0: Conhece erros no processo, mas garante que se está a fazer tudo para que a segunda fase de provas decorra sem problemas. Luís Peixoto.
1: O Ministro da Educação reconhece que houve erros no processo dos exames nacionais, mas considera que houve também uma onda de alarmismo à volta dos problemas.
2: Os exames estiveram sempre guardados em segurança nas instalações da Imprensa Nacional Casa da Moeda. E por isso, de facto, houve um alarmismo exagerado, porque os exames existem, estão guardados, estão protegidos. Houve erros, os erros têm muitas dimensões, os erros têm vindo a ser corrigidos nestes últimos dias, não têm necessariamente a ver com o processo de digitalização, ou seja, foi basicamente a matriz de correção, a forma como foi introduzida no sistema, foi introduzida de forma errada. Talvez pudesse ter havido mais informação sobre o que é que implicava mudar para o digital.
1: Fernando Alexandre garante que o número de erros relacionados com o processo de digitalização é de pouco mais de 600 em mais de 200 mil exames.
2: Aqueles casos que têm sido muito publicitados, em que há uma resposta que não corresponde àquele aluno, isto tem explicações técnicas para isso.
3: Sim, mas isso não deveria acontecer, não é?
2: Não, não devia, e eu espero que na segunda fase não decorra. É um processo novo, muito sofisticado, e é corrigido. Estamos a falar de cerca de 680 casos que tínhamos reportado até ontem.
3: 680
2: casos. Em 290 mil.
1: O ministro assume a responsabilidade pelo processo, mas garante que a digitalização não vai parar.
2: O responsável último deste processo sou eu, como é óbvio. Como é óbvio, e a responsabilidade máxima que eu tenho é precisamente garantir que num processo novo nós vamos chegar com perturbação à nota final, com rigor e com toda a transparência. Isso é o que conta.
1: Fernando Alexandre rejeita ter sido leviano ao alargar o processo de digitalização a todos os exames. O Ministro da Educação garante ainda que tudo está a ser feito para que a segunda fase de provas nacionais decorra sem sobressaltos.
0: E desta entrevista também a curta resposta do Ministro da Educação, que admitiu que se demite caso a auditoria ao que correu mal na primeira fase dos exames nacionais do secundário conclua que houve responsabilidade política e que o avanço para a digitalização dos exames foi precipitada.
2: E obviamente, quando sentir que não estou à altura da minha responsabilidade, não precisarei que me digam para sair.
3: Se a auditoria que o senhor ordenou concluir que houve erros de decisão política e que a generalização do processo de digitalização foi precipitada, poderá nesse momento reconsiderar a posição que acabou de expressar?
2: Claro que sim, veja uma coisa, eu para já ainda não ordenei nenhuma auditoria.
3: Porque... disse que ia fazer.
2: Vamos fazer, obviamente, o processo está a decorrer, as pessoas estão a trabalhar.
0: O ministro Fernando Alexandre, esta noite em entrevista na RTP. Sobre o caso a envolver o ministro da Administração Interna, André Ventura insiste que está a ponderar se o partido Chega avança ou não com a proposta para uma comissão parlamentar de inquérito aos mandatos de Luís Neves, enquanto diretor nacional da Polícia Judiciária. Na SIC, esta noite, Ventura diz que ainda não decidiu por considerar que a comissão pode fragilizar a PJ.
4: De facto, estou a ponderar, essa é uma parte. Mas eu acho que era de evitar. E quando digo que era evitar, muitas pessoas podem voltar atrás e dizer afinal já não está a ter a coragem que dizia que estava a ter. Nós estamos a falar de uma comissão de inquérito parlamentar que vai ter obrigatoriamente que ir à atuação de uma polícia criminal que tem naturalmente o seu espaço institucional, o seu segredo institucional e tem que funcionar também de acordo com regras. Não pode ser tudo exposto na praça pública.
5: Acha que pode fragilizar a polícia judiciária?
4: E eu acho que há o risco, se não for bem feita, se não for assertiva, de fragilizar uma instituição que eu respeito muito e que eu acho que é fundamental para o país.
0: Nesta entrevista, André Ventura repetiu que o Primeiro-Ministro deve demitir Luís Neves e dá a entender que se Montenegro não o fizer, então o Chega avança com o inquérito no Parlamento. Sobre as mesmas questões, o secretário-geral do PCP disse que é grave o que tem vindo a público sobre o tempo em que Luís Neves era diretor nacional da Polícia Judiciária. Considera Paulo Raimundo que faltam explicações e que a paciência se está a esgotar.
6: O conjunto de questões que têm vindo a público precisam de explicação. Cabal. E eu até acho que é do interesse. Todos nós, do Governo e em particular do Ministro da Administração Interna, o esclarecimento cabal de toda a situação. E eu acho que é isso que se está à espera. E, portanto, quer dizer, há limites para a paciência sobre estas matérias, como tudo. Não é? Levámos até ao limite possível a paciência com o Ministro da Educação, quando ele não queria, foi obrigado a dar explicações. Eu acho que é de evitar uma situação desse tipo. Este é um caso grave que se junta a outros casos graves.
0: Paulo Raimundo, em declarações aos jornalistas em Lisboa esta quarta-feira, à margem de uma reunião com a Associação dos Inquilinos Lisbonenses. Por precaução, não passa trânsito no IC5 nos dois sentidos entre Pópulo e Alijó, por causa do incêndio no Conselho do Distrito de Vila Real, que nesta altura está a mobilizar mais de 600 operacionais, mais de 630 operacionais também, com perto de 200 meios terrestres. Nas últimas horas, o comandante Paulo Santos, oficial de operações da Proteção Civil, confirma isso mesmo e volta a apelar à população das localidades no perímetro do incêndio, que tem duas frentes, para se manterem vigilantes.
7: O incêndio está a ser combatido. Neste momento, existem algumas localidades na zona de envolvência do incêndio, uma delas é Ribalonga. Portanto, isto desenvolve-se a sul da A4 e a este daquilo que é o IC5, que se encontra cortado, uma questão de precaução também. E, portanto, o que eu recomendaria às pessoas que vivem nestas aldeias e nesta zona de influência do incêndio, que se mantenham vigilantes e que sigam os conselhos das autoridades, porque o incêndio ainda permanece ativo.
0: Incêndio que começou em Agrelos por volta da 1:30 da tarde desta quarta-feira, no concelho de Alijó. As condições atmosféricas nesta altura são muito mais favoráveis, refere também o comandante Paulo Santos à Antena 1.
7: Estamos a assistir a uma redução da velocidade do vento, estamos a assistir, obviamente, a uma redução da temperatura e a umidade relativa também estará a aumentar, de que haverá aqui uma janela de oportunidade agora nestas horas seguintes e no início da madrugada, para que com estes novos elementos que estão a ser reforçados, possamos limitar a progressão do incêndio e dominar o incêndio, que é esse um dos objetivos, obviamente.
0: O comandante Paulo Santos, oficial de operações da Proteção Civil. Na atualidade internacional, nas últimas horas, os rebeldes húteis do Iémen reivindicam o ataque a dois petroleiros sauditas no Mar Vermelho, depois do anúncio de um bloqueio marítimo à Arábia Saudita no início da semana. Este ataque ocorre poucas horas depois do anúncio de um acordo entre Estados Unidos e o Reino Saudita, que vai permitir àquele país do Golfo lançar um programa nuclear civil e enriquecer urânio. E o Comando Central dos Estados Unidos garantiu esta quarta-feira que as forças norte-americanas já asseguraram, desde o início de maio, a passagem de mais de 900 navios comerciais pelo Estreito de Hormuz. Desta quarta-feira, a notícia logo pela manhã da morte de Luís Represas. O velório do músico e compositor realiza-se hoje a partir das 16h, hora de Portugal Continental, um velório público que vai decorrer na Basílica da Estrela, em Lisboa, até às 22h30 da noite. O funeral reservado à família realiza-se na sexta-feira. Luís Represas, um dos fundadores do Estrovante, morreu, tinha 69 anos. Cláudia Almeida com as notícias à uma na RTP Antena 1, simultâneo com Madeira, Açores e Mundo. 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
1: Boa noite e bem-vindos.

0: Mais uma vez, sejam bem-vindos. São os momentos iniciais desta edição do Agente Provocador na Antena 1. Entre a multidão de acontecimentos, discos e nomes que nos rodeiam, escolhemos uma pequena amostra do som alternativo da classe de 2025. Como um programa de autor, o convite para a descoberta de canções e episódios com afinidades com o presente da cultura indie pop, que não esconde outros tempos, outras agendas, que ajudam aqui a explicar a origem de tantos nomes e carreiras da história mais importante e relevante para depois acertar o radar na busca de um som que espreita o futuro. E esta semana no Agente Provocador, o destaque para uma reveladora conversa com os Mão Morta através de Adolfo Luxúria Canibal, os 40 anos da banda e um disco marcadamente político que vamos continuar a descobrir ao longo das próximas emissões. Há um novo disco da semana, desta vez a escolha foi para o novo álbum de Panda Bear, Sinister Grift. É outro dos grandes momentos discográficos deste primeiro trimestre do ano e a sua escuta, naturalmente obrigatória, vem acompanhada de outras marcas da carreira a solo do músico dos Animal Collective. Noah Lennox volta a ser destaque central no Agente e voltamos a provar dessa incrível consciência musical que o músico reflete. As ideias, as palavras, as canções coexistem nos seus incríveis discos. Uma coleção que cresceu livre e iluminada pela luz e também pelos sons de Lisboa. Primeiras notas hoje com Destroyer. Cataract Time é o novo single do próximo álbum de Dan Bejar e a seguir um disco ainda da colheita de 2024 que passou relativamente ao lado das atenções de muitos, os americanos Crueless, no álbum Table for One, onde descobrimos esta bela versão para um clássico dos B-52s.
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São as primeiras no Agente Provocador. Este é Andy Bell em 2025. Há um novo disco a solo do guitarrista e compositor dos Ride, um conjunto de novas canções a que chamou de Pinball Wanderer. Psicadelismo pop e várias influências resgatadas da época Manchester, mas no presente a convocar as colaborações de dois músicos que agora fazem a diferença: Dot Allison e o guitarrista alemão Michael Rother, dos lendários Neu, para uma revisão de um clássico dos Passions, que por aqui assim já passou, I'm in love with a German film star. Hoje, a passagem do novo single de Andy Bell, Panic Attack, sequência a contar com a versão dos americanos Cruelas para Love Shack, um dos mais populares temas dos B-52s e ainda um álbum de 2024. À entrada, o novo single do projeto Destroyer, Cataract Time, outro aperitivo para o novo álbum de Dan Bejar. Dance Boogie tem edição marcada para dia 28 de março. E agora, Sinister Grift. Este é o novo álbum de Panda Bear. É o disco da semana no Agente Provocador.

Sinister Grift. Este é o novo álbum de estúdio de Panda Bear, ou seja, do regresso ao seu estúdio de Lisboa, Noel Lennox. Nasce agora um disco que recebe no Agente a distinção de disco da semana, novo desafio ganho e a reunião dos Animal Collective em redor de uma nova coleção de canções sobre a perda, ora mais introspectivo, ora mais expansivo, ultrapassando dias menos luminosos, mas olhando o futuro com menos dúvidas, com menos sombras. Do novo Sinister Grift, a escuta primeiro de Venom's In e depois 50 Milligrams. E a seguir, uma memória de Panda Bear e talvez um dos seus melhores discos. Nesse pequeno estúdio de Noah, em Lisboa, nascia uma síntese sonora de um dos grandes criativos da geração do novo milénio, Tomboy. Este era o tema-título do álbum de Panda Bear, no ano de 2011.

No agente provocador Panda Bear, com o disco da semana, o novíssimo Sinister Grift dá também o mote para a redescoberta de outras marcas e colaborações que encontraram em Noah Lennox o protagonismo e a forma, como foi o caso do que ouvimos agora, Panda Bear com Panther do Prince em Stick to My Side, um tema que descobrimos no álbum Black Noise de 2010, disco do músico alemão e dos muitos exemplos de como o talento de Noah Lennox tocou outros nomes, outros universos, como a música eletrónica. Mais atrás, Tomboy, o tema título do álbum de Panda Bear, em 2011 ali morava um dos melhores discos do ano e um dos mais incríveis documentos de identidade do músico dos Animal Collective. E a seguir, outro dos destaques desta semana no Agente, os Mão Morta. Há um disco novo que vem para celebrar os 40 anos da banda. As canções trazem outras palavras numa conversa com Adolfo Luxúria Canibal.

0: Para nós pegamos nessa ideia, neste perigo real que sentimos, e a melhor maneira, achamos nós, de pegar nisto seria de alguma forma escalpelizar, olhar, fazer um olhar psicanalítico sobre as traves mestras destes movimentos, seja os regimes onde estes movimentos chegaram ao poder, seja os próprios movimentos onde não chegaram ainda ou que nunca chegarão ao poder. E há traves mestras que são comuns a todos, independentemente de serem dos fascismos históricos, ou serem dos fascismos contemporâneos, ou os populismos, ou seja o que for.
1: Ou até das geografias.
0: Ou até das geografias. Não tanto a parte económica. A parte económica, há uma grande disparidade de soluções que são propostas. Não é isso que caracteriza os fascismos. Mesmo os fascismos históricos, economicamente eles eram diferentes. O nazismo era diferente do fascismo italiano, né? Mas em termos de controlo da sociedade, do ódio à ciência e ao saber, do controlo dos mass media, do controlo da oposição, das ideias contrárias, da transfiguração da história dos próprios, da ideia de nação, a transfiguração da história da nação, a criação do herói, a mitificação do líder, etc. Tudo isso são traves mestras de todos estes movimentos. Portanto, nós fizemos um bocadinho, a ideia foi trabalhar, fazendo a escalpelização em termos teóricos do que são, criando situações reais ou pseudo-reais, situações possíveis, passíveis de acontecer, que pusessem em prática todas estas estruturas, né? E simultaneamente o facto de estarmos a trabalhar com couro, utilizamos o couro como uma segunda voz, tipo couro, o velho couro grego, que faz uma espécie de comentário, ou que a outra voz, ou que os protagonistas estão a contar, depois também uma espécie de couro já mais brechtiano, de réplica, de confronto com as duas vozes.
1: Narrativo e depois um...
0: Narrativo, contemplativo, interpretativo, etc. E o facto de estarmos a utilizar um couro possibilitava-nos também trabalharmos harmonicamente, melodicamente, de uma forma que nunca tínhamos trabalhado nos Uma Morta, porque a minha voz não é uma voz melódica, nunca foi, portanto não dá para trabalhar esse nível. E aqui dá, fazendo esse contraponto melódico, explorando novas possibilidades melódicas, novas possibilidades harmónicas, etc. Portanto, tudo isso para nós era essencial em termos musicais para irmos mais longe do que alguma vez tínhamos ido a este nível, né?
1: O Viva La Muerte surge após a celebração, ou na celebração dos 50 anos do 25 de Abril, e nesta outra data redonda que referiste no início desta nossa conversa, os 40 anos de carreira dos Mão Morta, com um disco que chega, que dá no fundo corpo, ou faz uma ligação, se quiseres, direta, com o espetáculo. Ambos tornam-se mais relevantes exatamente por essa dialética entre o disco e o...
0: Sim, o disco surge como consequência do espetáculo. Nós pensámos inicialmente apenas no espetáculo, para estrear no último trimestre do ano passado, porque devido a um acidente o espetáculo teve que ser adiado, passou para o primeiro trimestre deste ano, 2025, e nós ficamos com um hiato, com vazio provocado por esse adiamento, e aproveitamos, mudando o que estava planeado, aproveitamos esse vazio para entrar em estúdio, onde estava tudo pronto, entramos em estúdio, em vez de apresentarmos o espetáculo, gravamos o disco, né? Portanto, as coisas estão super interrelacionadas. A ideia inicial era fazer o primeiro espetáculo e depois, mais tarde, porventura, fazer um disco. Assim saiu o disco primeiro e o espetáculo vem no seguimento.
1: A estratégia e o resultado
0: basicamente é o mesmo.

0: Quatro décadas de canções e concertos, uma das mais notáveis carreiras que desde o seu início nos deu a conhecer uma das mais influentes e respeitadas referências da música nacional. Esta semana conversamos com Adolfo Luxúria Canibal nos 40 anos dos Mão Morta, Viva la Muerte, disco e espetáculos que seguimos de perto neste Agente Provocador. Nas canções ouvimos A Liberdade e mais atrás É Proibido. São já as últimas estações desta emissão. À saída, recordamos uma dupla inglesa que marcou o som e até a atitude da cultura pop de finais dos 80s e do início dos 90s. Nestes primeiros dias de março, mas em 1991, os KLF lançavam um quarto e último álbum. The White Room trouxe canções e singles como What Time Is Love, 3 AM Eternal, Last Train to Transcentral e este Justified and Ancient. Os 34 anos deste derradeiro disco dos KLF. Eu sou o Herberto Quaresma, o programa segue sempre na RTP Play. Este foi o Agente Provocador.
1: 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Duas horas no continente e na Madeira. Uma hora nos Açores. Edição do jornalista Pedro Guilherme.
2: O Ministro da Educação admite sair do Governo se ficar provado que houve erro político no processo de digitalização e correção dos Exames Nacionais do Ensino Secundário. Entrevistado esta noite na RTP, Fernando Alexandre diz que tem condições para continuar no Executivo, mas que sai caso uma auditoria à forma como a classificação das provas decorreu apontar para responsabilidade política.
3: E obviamente, quando sentir que não estou à altura da minha responsabilidade, não precisarei que me digam para sair.
4: Se a auditoria que o senhor ordenou concluir que houve erros de decisão política e que a generalização do processo de digitalização foi precipitada, poderá nesse momento reconsiderar a posição que acabou de expressar?
3: Claro que sim, veja uma coisa, eu para já ainda não ordenei nenhuma auditoria.
4: Porque disse que ia fazer.
3: Vamos fazer, obviamente, o processo está a decorrer, as pessoas estão a trabalhar.
2: Fernando Alexandre garante que tudo está a ser feito para que a segunda fase dos exames nacionais do ensino secundário decorra sem problemas, embora reconheça, mais uma vez, erros no processo de correção das provas na primeira fase. Nesta entrevista à RTP, Fernando Alexandre entende que houve um alarmismo exagerado à volta dos problemas nos exames. Luís Peixoto.
5: O Ministro da Educação reconhece que houve erros no processo dos exames nacionais, mas considera que houve também uma onda de alarmismo à volta dos problemas.
3: Os exames estiveram sempre guardados em segurança nas instalações da Imprensa Nacional Casa da Moeda. E por isso, de facto, houve um alarmismo exagerado, porque os exames existem, estão guardados, estão protegidos. Houve erros, os erros têm muitas dimensões, os erros têm vindo a ser corrigidos nestes últimos dias, não têm necessariamente a ver com o processo de digitalização, ou seja, foi basicamente a matriz de correção, a forma como foi introduzida no sistema, foi introduzida de forma errada. Talvez pudesse ter havido mais informação sobre o que é que implicava mudar para o digital.
5: Fernando Alexandre garante que o número de erros relacionados com o processo de digitalização é de pouco mais de 600 em mais de 200 mil exames.
3: Aqueles casos que têm sido muito publicitados, em que há uma resposta que não corresponde àquele aluno, isto tem explicações técnicas para isso.
4: Sim, mas isso não deveria acontecer, não é?
3: Não, não devia, e eu espero que na segunda fase não decorra. É um processo novo, muito sofisticado, e é corrigido. Estamos a falar de cerca de 680 casos que tínhamos reportado até ontem.
4: 680
3: casos. Em 290 mil.
5: O ministro assume a responsabilidade pelo processo, mas garante que a digitalização não vai parar.
3: O responsável último deste processo sou eu, como é óbvio. Como é óbvio, e a responsabilidade máxima que eu tenho é precisamente garantir que num processo novo nós vamos chegar com perturbação à nota final, com rigor e com toda a transparência. Isso é o que conta.
5: Fernando Alexandre rejeita ter sido leviano ao alargar o processo de digitalização a todos os exames. O Ministro da Educação garante ainda que tudo está a ser feito para que a segunda fase de provas nacionais decorra sem sobressaltos.
2: Corações do Ministro da Educação, Fernando Alexandre, entrevistado esta noite na RTP. A segunda fase dos exames nacionais do secundário já está a decorrer. Esta quinta-feira são 9 as disciplinas com provas do 11º ano, para além de História A no 12º ano. André Ventura insiste que está a ponderar se o Chega avança ou não com a proposta de criação de uma comissão parlamentar de inquérito aos mandatos de Luís Neves à frente da Direção Nacional da Polícia Judiciária. Em entrevista à SIC esta noite, noite. O líder do Chega admitiu, no entanto, ter dúvidas que um inquérito parlamentar pode acabar por fragilizar a PJ.
6: De facto, estou a ponderar, essa é uma parte, mas eu acho que era de evitar. E quando digo que era evitar, muitas pessoas podem voltar atrás e dizer, afinal já não está a ter a coragem que dizia que estava a ter. Nós estamos a falar de uma comissão de inquérito parlamentar que vai ter obrigatoriamente que ir à atuação de uma polícia criminal que tem naturalmente o seu espaço institucional, o seu segredo institucional e tem que funcionar também de acordo com o regras. Não pode ser tudo exposto na praça pública.
7: Acha que pode fragilizar a polícia judiciária?
6: E eu acho que há o risco, se não for bem feita, se não for assertiva, de fragilizar uma instituição que eu respeito muito e que eu acho que é fundamental para o país.
2: André Ventura repetiu que o primeiro-ministro deve demitir Luís Neves do cargo de ministro da Administração Interna e sugere que se Luís Montenegro não fizer, então não resta outra opção ao Chega se não avançar com o inquérito no Parlamento.
6: Eu acho que o Luís Neves, objetivamente, não tem condições de continuar como ministro. Acho que perdeu toda a autoridade, toda a credibilidade, ainda por cima numa altura que estamos a entrar agora em que vamos precisar de um ministro com autoridade. Eu tenho esperança que o primeiro-ministro tenha esse bom senso de perceber a um determinado momento que tem que tomar uma decisão. Eu tenho esperança que o primeiro-ministro tome esta decisão se o próprio primeiro-ministro não estiver condicionado por Luís Neves.
2: O líder do Chega, André Ventura, esta noite na SIC. A Procuradoria-Geral da República abriu um inquérito ao caso do atrelado que, depois de ter sido apreendido pela Polícia Judiciária, foi encontrado à guarda do empreiteiro que fez trabalhos para a PJ e também numa casa do ministro da Administração Interna. Luís Neves já disse que está a juntar documentos relevantes para esclarecer as dúvidas, sem dizer, no entanto, quando isso vai acontecer. Mais de 600 operacionais estão a combater esta noite o incêndio em Alijó, no distrito de Vila Real. O fogo começou à hora de almoço, perto de Agrelos. Chegou a ter duas frentes ativas e obrigou ao corte do trânsito no IC5 entre Pópulo e Alijó. Foi o que disse ao final da noite o comandante Paulo Santos, oficial de Operações de Proteção Civil.
8: O incêndio está a ser combatido. Neste momento existem algumas localidades na zona de envolvência do incêndio. Uma delas é Riba Longa. Portanto, isto desenvolve-se a sul da A4 e a este daquilo que é o IC5, que se encontra cortado, uma questão de precaução também. E, portanto, o que eu recomendaria às pessoas que vivem nestas aldeias e nesta zona de influência do incêndio, que se mantenham vigilantes e que sigam os conselhos das autoridades, porque o incêndio ainda permanece ativo.
2: O combate ao fogo está nesta altura mais favorável por causa das condições meteorológicas, explica também o comandante Paulo Santos.
8: Estamos a assistir a uma redução da velocidade do vento, estamos a assistir, obviamente, a uma redução da temperatura e a umidade relativa também estará a aumentar, de que haverá aqui uma janela de oportunidade agora nestas horas seguintes e no início da madrugada para que, com estes novos elementos que estão a ser reforçados, possamos limitar a progressão do incêndio e dominar o incêndio, que é esse um dos objetivos, obviamente.
2: O fogo no concelho de Alijó começou em zona de mato, está nesta altura a ser combatido por mais de 600 operacionais e quase 200 viaturas. O Sporting Braga está na frente da segunda pré-eliminatória de acesso à Liga Conferência de Futebol. Os minhotos venceram o Zeleznikar Pančevo por 1-0 esta noite na Sérvia, com Ricardo Horta a marcar de penalti. A segunda mão é na próxima quinta-feira em casa do Sporting de Braga. Já no acesso à Liga Europa, o Benfica joga mais logo em casa dos suíços do St. Gallen, a primeira mão da segunda pré-eliminatória. O jogo começa às 7 da tarde, hora de Lisboa.
1: Edição do jornalista Pedro Guilherme. 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
6: Bem-vindos. Hoje vamos ouvir a segunda parte da entrevista com a banda Companhia Algazarra.

0: Eu ia-vos perguntar, por favor, se alguma vez pensaram abordar saúde mental como tema das vossas músicas.
1: Como resposta, acho que não. Não, porque não calhou também, talvez. Mas pode ficar a ideia para mais tarde, ou quando for possível, tentarmos. Porque também, na verdade, é como faz parte da vida. Nós todos, de sábio e de louco, todos temos um pouco. Portanto, nada, nada, ora.
2: O que eu vou perguntar é uma questão que suscitou alguma polémica agora há pouco tempo, no Festival da Eurovisão, que foi a participação de Israel no Festival da Eurovisão. Houve muitos músicos que se juntaram e que falaram em que se deveria sabotar o Festival da Eurovisão. Eu gostaria de saber se têm alguma opinião formada sobre isso. O que é que acham de Israel ter participado no Festival da Eurovisão?
3: Eu acho que não somos artistas, né? Não somos artistas, podemos fazer música, somos seres humanos. E nós mesmo não queremos guerra. Ou seja, e depois, se nós vamos escolher um lado, um outro lado, vamos entrar em guerra, porque nós já estamos tipo, a criar um inimigo e tudo bem. E nós não queremos muito misturar com ideologias políticas e com estas pessoas que estão no governo para mesmo escolher lados de um ao outro, vou escolher lado deste lado do mundo ou do outro lado do mundo. E pronto, pelos vistos, o Festival de Eurovisão está mesmo dentro disto, está muito ligado à política. E nós não tanto. Portanto, para ter uma opinião, a minha opinião é, ou seja, a nossa é, não queremos guerra, queremos paz no mundo, amor, harmonia e vamos lutar para isso. Obrigado.
2: Só mais uma questão. Eu tive o privilégio de ter visto, ter ouvido também aqui há uns bons anos a banda de casamentos e funerais do Costa Rica nos Jardins de Belém. Foi um espetáculo. E ia-vos perguntar se de alguma maneira foram influenciados por essa banda, que opinião é que têm da banda de funerais e casamentos do Costa Rica?
4: É, fomos influenciados, claro, gostamos também muito desse tipo de música e desse tipo de universo, toda à volta também dos filmes e também já, como já viajámos muitas vezes para os Balcãs, para a Sérvia, para a Bósnia, para vários países, e temos lá muitos amigos, já fomos duas vezes lá ao Festival Lugucha, que é o maior festival de fanfarras do mundo. Então temos uma ligação muito forte com essa zona do mundo e temos muitos amigos lá. Também, inclusive, neste álbum que lançámos agora, temos uma música com um acordeonista sérvio, que é um virtuoso, e lá há muita música, a música é muito rica nesses países. Então temos esta ligação, sempre gostámos muito porque também tocamos muita música instrumental, instrumentos de sopro, que tem muita força lá nesta região. Então temos esta ligação forte com esta zona e com estas influências. E gostamos muito do Costa Rica, dos filmes, do Bregovic, essa malta toda. É muito giro.
5: Nas vossas atuações, que tipo de sangria não pode faltar? Como metáfora, digamos assim.
6: Cada um tem as suas preferências. Há uns que ficam mais pela água. Água, sumos.
5: Ao fim do quinto isque já
6: Que
5: está.
6: o vinho tinto. Depende também de onde vamos. Tem
5: Sim, como
6: as.
5: vai ser o concerto?
6: Como vai ser o concerto e o que de bom há nesse regionalmente
5: Certo.
6: para provar.
5: Ofrendas dos
6: Mas
5: fãs.
6: normalmente é com calma, porque é para estarmos 100% no concerto.
5: Depois do concerto, sim, pois.
6: Mas é isso, normalmente é com calma, para desfrutarmos bem do concerto, estarmos a 100%, transmitirmos a nossa energia de forma completa e sóbria, e depois normalmente Gostamos de aproveitar a comida local, a gastronomia e tudo.
5: Primeiro a ordem,
6: bom.
5: Depois o caos.
6: Exatamente, exatamente.
7: Outra pergunta que eu gostaria de vos fazer. Qual é o vosso primeiro desafio quando entram em palco?
3: O nosso primeiro desafio, quando nós entramos em palco, como normalmente nós fazemos um teste de som antes, pode ser à tarde ou de manhã, e depois o concerto é, por exemplo, à noite. E nós, quando nós entramos em palco, a primeira preocupação é que nós estamos bem vestidos. E depois, se o teste de som, ou seja, os cabos e os microfones estão a funcionar na mesma, e fazemos tipo um rápido check. E depois entramos, quando entramos já não há preocupação.
2: Só acrescentar uma perguntinha ao que o nosso amigo disse. Mas não tem assim uma superstição ou alguma coisa que façam todos juntos antes de pisar o palco? Tem. Ou se benzerem como aos jogadores de futebol?
1: Pô, há aquele, digamos que quase aquele círculo de dar força uns aos outros um pouco e empurrar aqueles mais tímidos para cima de... Ele não quer ir, a gente vai lá, tu vais. Ele é muito tímido, não dá para notar, mas é muito tímido. Ele também, ele fica todo avermelhado, rosado, é muito tímido. Não, mas um dos grandes desafios é subir ao palco e ter o público todo a olhar para nós e tentar dominar um pouco o nervosismo e a ansiedade, e que pronto, a seguir a primeira música já solta essa tensão. Geralmente é um pouco isso.
2: Obrigada.
8: A minha pergunta para vocês é: quais são os vossos sonhos enquanto banda? O que é que sonham individualmente ou querem chegar ao topo da banda?
1: Ok. Bom, como banda seria mais que, digamos que, quer dizer, tocar um pouco em mais pessoas possíveis, porque andar que qualquer sítio nós tocamos é para as pessoas, portanto será tocar o maior número de pessoas, e que sejam elas quais forem, no sentido que a música é através das pessoas e do ar que se propaga, né? Agora individualmente mas o dinheiro é assim, o dinheiro hoje vale muito, amanhã não vale nada, né? E desta vida o dinheiro não se pode levar nem nada, portanto a única coisa que nós podemos levar é a nossa energia e das pessoas com que partilhamos energia, na verdade, portanto é partilhar a nossa música com o maior número de pessoas e viver, e conseguir viver, né? com isso.
2: Qual é que é o balanço que vocês fazem dos longos anos de existência? E também, como é que é o vosso processo de composição? Se gostam de compor no meio da natureza, fechados em casa, no café, sem algum ritual, algum processo para comporem as vossas músicas? E qual é o balanço? O que é que vos trouxe a música em termos pessoais para vocês? Em que medida é que cresceram com isso, que enriqueceram?
4: Os Companhia Algazarra já vão fazer 23 anos de banda, então já temos uma longa história, e mesmo os que entraram ao longo do processo também já tocam há muitos anos, e acho que a música para todos nós trouxe-nos muitas experiências, conhecer muitas pessoas novas, muitos sítios novos, alguns casaram-se e tiveram filhos, outros... apaixonaram-se em vários sítios do mundo, e acho que é um bocado isso, e também o prazer de a música em si dá muito prazer também tocar e ver a reação no público, e é isso que também nos acho que dá esse prazer e essa continuação, e temos o nosso estúdio, temos a nível de composição é um bocado... Não temos regras, digamos, mais ou menos ou compomos juntos, ou alguém teve uma ideia em casa, ou no café, ou na praia, e partilha com os outros, ou uns produzem em casa música de estilos variados, depois adaptamos, ouvimos alguma coisa que gostamos e dizemos, pá, temos de fazer uma música assim, esta onda é gira. Nesse aspecto acho que estamos muito abertos. Às vezes é só mais difícil ter tempo para fazer tudo o que nós queremos. É sempre, o tempo passa muito rápido, mas é basicamente isso. E acho que é esse, também essas experiências, essas aventuras e esse prazer que acho que também fez a banda aguentar tantos anos e vai aguentar ainda mais. Não sei se outros tantos, mas assim, exato, 50 anos de companhia organizada.
2: Muitas felicidades para o
4: Obrigado.
2: Vosso projeto.
4: Obrigado.
2: E porque o número, esta pergunta se calhar já vos fizeram muitas vezes, mas pronto, não podíamos deixar de fazer. Porque o nome Companhia Algazarra?
1: Ora, o nome de Companhia Algazarra é um pouco, já o nome diz, mas a palavra companhia, digamos que é da origem de leste, da Roménia e desses países assim, que significa caravana, que é como vai toda a gente junta a viajar ou a partilhar o caminho. E algazarra é o barulho que nós fazemos pelo caminho, para não deixar ninguém adormecer. Porque pronto, nós também passamos muitas horas na estrada e não convém deixar de dormir, pelo menos o condutor. Trouxemos protetores para os ouvidos.
9: Como já referiram, os Companhia Algazarra têm 23 anos de existência enquanto banda. Já percorreram imensos locais, imensos países, já tiveram imensas experiências. No meio desses 23 anos também já devem ter dezenas de instrumentos. Alguma vez pensaram em abrir aqui, seja em Lisboa ou noutro sítio qualquer, um museu de instrumentos, só com os instrumentos que vocês têm?
4: Dava para abrirmos o museu, sem dúvida. Temos, acho que todos nós acabamos por ir recolhendo instrumentos. O Paulo agora comprou uma pandeireta galega o ano passado, andou na carrinha o ano inteiro a tentar tocar pandeireta galega. O Andrés também gosta muito de instrumentos tradicionais, de música celta, essas coisas. Acho que todos nós vamos assim recolhendo alguns instrumentos. Quando fomos à Sérvia também viemos de lá com dois helicones na carrinha. É tipo uma tuba específica, exato. Nós acho que quando vemos assim uma coisa especial tentamos ver. Fomos à Finlândia, trouxemos lá um acordeão também por 25€, estava lá numa loja de segunda mão. A gente quando vê assim uma coisa, a gente aproveita logo. Epá, o acordeão, vamos levar.
10: Boa tarde, pessoal. Eu pensei de dizer, como é que eu vou para entrar com um caçarola em cima do palco, eu imagino.
1: Uma participação percursiva, da percussão, sim. Na verdade, tudo é bem-vindo. Seja as pessoas ou a cantarem, ou portanto, percussão, ou a dança também. É tudo uma questão partilhar. Acho que é sempre possível. Já tivemos invasões de palco com um sapateado, uma boa feijoada ou uma cachupa. Também é sempre bom. E é um bom fim de concerto. Para encher a barriga ao fim de se gastar aquela energia toda a dançar e aos saltos, é sempre bem-vindo.
5: Uma pequena curiosidade, se calhar é um disparate, mas Mano Negra ou Mano Tchau?
1: Depende, que são dois.
5: Só ele a solo ou a banda? O som é diferente.
1: Sim, mas o Mano Tchau, como Mano Tchau, também tem uma banda.
5: Estou a falar da altura Mano Negra, banda mesmo, ele dentro da banda, ou percurso a solo? O som é diferente, não é?
1: Sim, é isso.
4: Totalmente gosto das duas fases.
5: É engraçado porque mesmo aqui ao lado e não são tão conhecidos como poderiam ser.
4: É, o Mano Tchau é bastante conhecido.
5: É o Mano Tchau, talvez.
4: É um bastante alternativo, mas é uma estrela mundial, por acaso. Se nós adorávamos fazer uma participação com ele, seria muito bom, por acaso.
2: É, muito. Pronto, estamos a chegar ao fim. Era mesmo, agora surgiu-me esta curiosidade e gostava de vos perguntar. Em 23 anos de banda, de companhia, de algazarra, de certeza que já vos aconteceram mil e uma peripécias, coisas surreais que vos tenham acontecido em concertos ou em viagem. Eu ia só perguntar se podiam partilhar connosco uma pequena história que se tenha passado com vocês e que de alguma maneira tenha sido diferente.
4: Já esquecemos um músico na bomba de gasolina, já Já chegámos ao aeroporto, o músico não tinha o passaporte e só pôde voar no dia seguinte. Uma vez também com a banda do Costurica, que nós vimos o concerto em Lisboa, no Coliseu, e fomos sair à noite com eles e foi, é muito giro, porque nós gostamos muito da música, como já dissemos há bocado, somos fãs também, e foi muito giro porque eles compraram no Caixo de Dré, etc, todos os chapéus e os óculos de luzes que a malta anda a vender, e todas as rosas que eles encontravam. E tentaram encher o chão do bar de pétalas de rosas, então já estava todos os vendedores de rosa a comunicarem entre eles e virem trazer todas as rosas, que eles compravam todas. Pronto. E assim, muitas experiências.
2: Alguma experiência no palco.
4: Experiências no palco. Já tivemos participações muito, muito especiais com amigos, já tivemos invasões de palco, algumas invasões de palco, já tivemos um músico que caiu do palco também. Às vezes acontecem assim umas peripécias. Já foi a luz abaixo, já acontecem assim bastante coisas. É preciso estar preparado para qualquer situação, às vezes, okay. Digamos.
2: Estou a ver que já se divertiram e têm-se divertido bastante. O profissionalismo. E o profissionalismo também, claro. Então, eu só queria desejar as maiores felicidades e sucesso para o vosso projeto. Façam as bodas de prata, as de ouro, todas, por aí fora, diamante. Obrigado por estarem aqui. Obrigado.
1: Obrigado, obrigado.
11: E chegamos ao fim de mais um programa da Rádio Aurora Outra Voz. Até para a semana.

0: 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Reencontramos a música aqui na Antena 1 com Aurora Pinto e Maninho. Logo a seguir, Terra Europa com João Adelino Faria.
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1: Sejam muito bem-vindos. Esta semana, destaque para as celebrações do 14 de julho em Paris, a Festa Nacional de França, sob o lema Despertar Estratégico da Europa. Vamos ainda até ao Comitê das Regiões Europeu, que pede mais medidas à Comissão Europeia para melhorar os direitos LGBTQI+, na Europa. Terra Europa começa agora aqui na Antena 1 e RTP. 25 chefes de Estado e de Governo, incluindo o presidente ucraniano, assistiram ao desfile deste ano do Dia da Bastilha. Um número inédito de militares, quase 7 mil, a desfilar em Paris. No último 14 de julho, como presidente da República, Emmanuel Macron quis fazer uma demonstração de força e de unidade dos aliados europeus. O tema deste 14 de julho, Dia Nacional de França, foi o despertar estratégico da Europa. Inês Pinto da Costa.
2: De olhos postos no céu, na Avenida dos Campos Elíseos, os franceses assistem à demonstração aérea do Dia da Bastilha. O 14 de julho assinala a tomada da Bastilha em 1789, o gatilho para a Revolução Francesa. Este é o último 14 de julho com Emmanuel Macron como Presidente da República e foi comemorado de forma inédita. Uma demonstração militar com 7 mil homens e mulheres, 300 veículos e quase 200 cavalos da Guarda Republicana. Desde 2017, o orçamento das Forças Armadas duplicou, como tinha prometido Emmanuel Macron, mas o investimento militar deverá ser para continuar.
3: Está previsto um reforço adicional de 36 mil milhões de euros para o período de 2026 a 2030, com três grandes prioridades. Em primeiro lugar, aumentar as nossas reservas de munições e reforçar a nossa prontidão operacional. Em segundo lugar, disponibilizar recursos adicionais para garantir a nossa soberania. Por último, melhorar a capacidade das Forças Armadas para travar os combates que nos possam ser impostos já a partir da manhã. Defesa antiaérea, combate a drones, guerra eletromagnética, inteligência artificial. Para além do que já tinha sido decidido em 2023, no que diz respeito às capacidades cibernéticas, espaciais e marítimas.
2: No feriado nacional de França, Emmanuel Macron não esqueceu a Ucrânia. Junto de 25 líderes da União Europeia esteve Volodymyr Zelensky. Macron lembrou a importância da coligação da boa vontade, criada pelo próprio presidente francês, para liderar os esforços de paz para a guerra em Kiev.
3: A mensagem que estamos a enviar ao mundo é a seguinte. Sim, a paz é o nosso objetivo. Sim, valorizamos a liberdade e os direitos. E sim, estamos preparados para lutar, para os defender sempre, mesmo à custa de sangue, se for necessário.
2: No discurso às tropas francesas, Emmanuel Macron falou do perigo da fragmentação e distinguiu nacionalismo e patriotismo.
3: Sempre que cedemos ao nacionalismo em França ou noutro lugar, estamos a cometer erros contra a nossa própria história. Patriotismo sim, nacionalismo nunca. E numa altura em que a Europa se está a rearmar, pensar que o rumo da história passa por cada um de nós acumular capacidades militares isoladamente é um absurdo.
2: 10 anos depois de ter sido eleito pela primeira vez, Emmanuel Macron prepara-se para deixar o cargo. França terá novas eleições presidenciais entre abril e maio de 2027.
1: Dos 27 países da União Europeia, 16 reconhecem legalmente o casamento entre pessoas do mesmo sexo, mas apenas 8 proíbem as chamadas terapias de conversão. O Comitê das Regiões Europeu aproveita para pedir à Comissão Europeia medidas mais firmes e duras perante a violação destes direitos. Segundo as organizações internacionais, os casos mais alarmantes registaram-se na Roménia e também na Bulgária. A reportagem é do enviado especial a Bruxelas, João Damião.
4: A igualdade e a democracia são valores fundamentais da União Europeia. Porém, no que diz respeito aos direitos da comunidade LGBTQI+, as organizações internacionais apontam falhas aos Estados europeus. Dos 27 países, 11 não reconhecem legalmente o casamento entre pessoas do mesmo sexo e apenas 8 proíbem as chamadas terapias de conversão, uma prática condenada pela ONU e pela Organização Mundial da Saúde.
5: Vielen Dank, Präsident Bovenschulte.
4: O problema foi discutido em Bruxelas no Comitê das Regiões Europeu, o órgão que junta representantes do poder local. Defende que a promoção da igualdade é essencial para o futuro da Europa, como diz Susanna Wallström, do Conselho Municipal de Åbo, na Suécia. Os direitos LGBTQI+, são direitos humanos, defende. Fala-se tanto de como podemos tornar a Europa mais forte, resiliente e competitiva. Os estudos mostram que onde há mais igualdade e mais liberdade é onde existe também mais inovação. Os representantes do poder local pedem à Comissão Europeia medidas mais firmes contra os Estados-membros que violam diretamente os direitos LGBTQI+. Um estudo recente da ILGA, a principal organização dedicada à defesa dos direitos das minorias sexuais, aponta a Bulgária e a Roménia como os países que mais discriminam a comunidade. A situação na Bulgária é relatada por Tsevletlina Semeonova Zarkin, do Conselho Municipal de Sófia. Explica que os casamentos homossexuais não são reconhecidos perante a lei, não são considerados uma família, o que cria vários entraves legais em termos de direitos de parentalidade ou heranças. A Bulgária votou ainda uma emenda para assegurar que qualquer referência à comunidade LGBTQI+, seja excluída do programa curricular das escolas. Ainda assim, a ILGA aponta bons exemplos dentro da União Europeia. A liderar a tabela está a Espanha e Malta. Ambos os países aprovaram leis consideradas pioneiras no combate ao discurso de ódio e no reconhecimento legal da identidade de género das pessoas transexuais.
1: Termina aqui Terra Europa com João Adelino Faria, coordenação de Rebeca Apcacis e Miguel Vander Kellen. O apoio técnico é de Leon Matos. 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

0: Nos últimos minutos aqui na Antena 1, a música trazida por Cristina Branco e agora pelos Clã. Há música nova para ouvir já a seguir. O projeto chama-se Do Cabo do Mundo. É um projeto idealizado por Carlos César Mota e Fred Martins, uma homenagem às canções de Fausto Bordalo Dias. Vamos ouvir mais um dos temas, aqui apresentado por Carlos César Mota.
1: Por Este Rio Acima é um tema especial para o projeto Do Cabo do Mundo, porque é a música que abre o álbum. Gravado originalmente em 1982 no emblemático álbum de mesmo nome, álbum esse que inaugura a trilogia imaginada por Fausto chamada Lusitana Diáspora, inspirada na clássica peregrinação de Fernão Mendes Pinto. Muitos críticos consideram esse o álbum mais relevante da discografia de Fausto. Destaco nessa nossa releitura a linda interpretação da cantora Nani Medeiros e o belíssimo arranjo de sopros de Quito Siqueira.

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0: 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Três horas no continente e na Madeira. Duas horas nos Açores. Edição do jornalista Pedro Guilherme.
1: O ministro da Educação admite abandonar o governo se ficar provado que houve erro político no processo de digitalização e correção dos exames nacionais. Entrevistado esta noite na RTP, Fernando Alexandre diz que tem condições para continuar no executivo, mas que sai, caso uma auditoria à forma como a classificação das provas decorreu, apontar para a responsabilidade política.
2: E obviamente, quando sentir que não estou à altura da minha responsabilidade, não precisarei que me digam para sair.
3: Se a auditoria que o senhor ordenou concluir que houve erros de decisão política e que a generalização do processo de digitalização foi precipitada, poderá nesse momento reconsiderar a posição que acabou de expressar?
2: Claro que sim, veja uma coisa, eu para já ainda não ordenei nenhuma auditoria.
3: Porque disse que ia fazer.
2: Vamos fazer, obviamente, o processo está a decorrer, as pessoas estão a trabalhar.
1: Fernando Alexandre garante que tudo está a ser feito para que a segunda fase dos exames nacionais do ensino secundário decorra sem problemas. Nesta entrevista à RTP, o ministro da Educação entende que houve um alarmismo exagerado à volta dos problemas nos exames, embora reconheça mais uma vez, Luís Peixoto, erros no processo de correção das provas.
4: O ministro da Educação reconhece que houve erros no processo dos exames nacionais, mas considera que houve também uma onda de alarmismo à volta dos problemas.
2: Os exames estiveram sempre guardados em segurança nas instalações da Imprensa Nacional Casa da Moeda. E por isso, de facto, houve um alarmismo exagerado, porque os exames existem, estão guardados, estão protegidos. Houve erros, os erros têm muitas dimensões, os erros têm vindo a ser corrigidos nestes últimos dias, não têm necessariamente a ver com o processo de digitalização, ou seja, foi basicamente a matriz de correção, a forma como foi introduzida no sistema, foi introduzida de forma errada. Talvez pudesse ter havido mais informação sobre o que é que implicava mudar para o digital.
4: Fernando Alexandre garante que o número de erros relacionados com o processo de digitalização é de pouco mais de 600 em mais de 200 mil exames.
2: Aqueles casos que têm sido muito publicitados, em que há uma resposta que não corresponde àquele aluno, e isto tem explicações técnicas para isso.
3: Sim, mas isso não deveria acontecer, não é?
2: Não, não devia, e eu espero que na segunda fase não decorra. É um processo novo, muito sofisticado, e é corrigido. Estamos a falar de cerca de 680 casos que tínhamos reportado até ontem.
3: 680
2: casos. Em 200.

0: em 90 mil.
1: O ministro assume a responsabilidade pelo processo, mas garante que a digitalização não vai parar.
0: O responsável último deste processo sou eu, como é óbvio. Como é óbvio. E a responsabilidade máxima que eu tenho é precisamente garantir que num processo novo nós vamos chegar com perturbação à nota final, com rigor e com toda a transparência. Isso é o que conta.
1: Fernando Alexandre rejeita ter sido leviano ao alargar o processo de digitalização a todos os exames. O ministro da Educação garante ainda que tudo está a ser feito para que a segunda fase de provas nacionais decorra sem sobressaltos.
2: A segunda fase dos exames nacionais do secundário que já está a decorrer. Esta quinta-feira são 9 as disciplinas com provas do 11º ano, para além de História A no 12º ano. Mais de 600 operacionais estão a combater esta noite um incêndio em Alijó, no distrito de Vila Real. O fogo começou à hora de almoço, perto de Agrelos. Chegou a ter duas frentes ativas e obrigou mesmo ao corte do trânsito no IC5 entre Póplo e Alijó. Foi o que disse ao final da noite o comandante Paulo Santos, oficial de Operações da Proteção Civil.
3: O incêndio está a ser combatido. Neste momento existem algumas localidades na zona de envolvência do incêndio, uma delas é Ribalonga. Portanto, isto desenvolve-se a sul da A4 e a este daquilo que é o IC5, que se encontra cortado, uma questão de precaução também. E, portanto, o que eu recomendaria às pessoas que vivem nestas aldeias e nesta zona de influência do incêndio, que se mantenham vigilantes e que sigam os conselhos das autoridades, porque o incêndio ainda permanece ativo.
2: O comandante Paulo Santos explica também que o combate ao fogo está agora mais favorável por causa das condições meteorológicas durante a noite.
3: Estamos a assistir a uma redução da velocidade do vento, estamos a assistir, obviamente, a uma redução da temperatura e a umidade relativa também estará a aumentar, de que haverá aqui uma janela de oportunidade agora nestas horas seguintes e no início da madrugada, para que com estes novos elementos que estão a ser reforçados, possamos limitar a progressão do incêndio e dominar o incêndio, que é esse um dos objetivos, obviamente.
2: Informações da Proteção Civil. O incêndio começou em zona de mato, está nesta altura a ser combatido por mais de 600 operacionais e quase 200 viaturas. Durante a visita à cidade da Praia, em Cabo Verde, o Presidente da República foi esta noite surpreendido por Bobista, o selecionador nacional cabo-verdiano. António José Seguro recebeu uma camisola com o nome de Vozinha e quis saber qual é o segredo para a prestação de Cabo Verde no Mundial de Futebol. É o que nos conta a enviada especial da Antena 1 a Cabo Verde, Inês Ameixa.
4: De visita à Feira do Livro de Cabo Verde, em plena Ilha da Praia, uma presença inesperada.
5: Como está, missa? Passou bem? Muitos parabéns.
4: É Bobista, selecionador nacional de Cabo Verde, a equipa sensação no Campeonato do Mundo de Futebol.
5: Este senhor é que merece um grande aplauso. Ele é que merece um grande aplauso. Muito parabéns.
4: Entre cumprimentos e abraços, há também um presente que vai diretamente para as prateleiras de Belém.
5: Aí trazem-me uma prenda. Obrigado. Vou pôr aqui.
4: É uma camisola da seleção, amarela, atrás o nome de Vozinha, ausente, mas presente.
5: Este não estava à espera desta surpresa e, portanto, está comigo, é extraordinário. Eu agradeço muito, muito, muito o Sr. Presidente da Federação, a Vice-Presidente, o Mister. É fantástico. Isto é que é a verdadeira morabeza, não é?
4: Com Bobista a contar o segredo para a prestação no Mundial.
5: Empataram com o campeão do mundo. Obrigaram o anterior campeão do mundo e finalista a ir a prolongamento. Qual é o segredo?
6: É o trabalho. Acho que é aquele que define o povo cabo-verdiano, procurar trabalhar sempre para ultrapassar as dificuldades.
4: Encontro em terra de tubarões azuis, com o Mundial a colocar Cabo Verde no top dos países mais procurados e um presidente português, árbitro na política portuguesa, que tem evitado falar de temas nacionais em solo cabo-verdiano.
5: Muito obrigado. Obrigado por esta surpresa.
2: E esta quinta-feira é o terceiro e último dia da visita de Estado a Cabo Verde, com uma ida à Ilha de Boa Vista. O dia termina novamente na Ilha de Santiago, com uma recepção à comunidade de português em Cabo Verde, onde vivem cerca de 20 mil cidadãos. O velório de Luís Represas realiza-se mais logo, a partir das 4 da tarde. O público pode prestar uma última homenagem ao músico e compositor até às 10h30 da noite na Basílica da Estrela, em Lisboa. O funeral é na sexta-feira à tarde, também na Basílica da Estrela. Vai ser reservado à família. Luís Represas preparava-se para comemorar 50 anos de carreira, com espetáculos no próximo ano. O músico morreu esta quarta-feira, tinha 69 anos. We'll be right back.
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0: Sejam bem-vindos. Está aberta mais uma sessão dos Radicais, Radicais Livres, de Jaime Nogueira Pinto e Pedro Tadeu, que este sábado querem falar da Guerra Civil de Espanha. Passam 90 anos desde o seu início. Foi um golpe militar 17 de julho de 1936, século XX, contra o governo republicano eleito. Um golpe que começa em Marrocos e que se vai estendendo pelas várias guarnições militares. Uma guerra que dura 3 anos, que se internacionaliza de uma certa forma. A Alemanha de Hitler e a Itália de Mussolini apoiam os revoltosos, os fascistas de Franco, contra os republicanos comunistas. Foi uma guerra que marcou profundamente a Europa e, Jaime, assustou bastante Portugal.
1: Ora bem, deixe-me só corrigir aí os fascistas de Franco e os comunistas, porque no início...
0: Não eram fascistas nem comunistas?
1: Não, no início os comunistas eram relativamente poucos. A maioria, aliás, a grande violência da Frente Popular não vem dos comunistas, vem sobretudo dos anarquistas e dos socialistas, curiosamente.
0: O que é preciso corrigir? Não, os fascistas...
1: Não. Quem eram fascistas era a Falange. A Falange era próxima do fascismo, que era minoritária. O Franco era um militar conservador, pá, não era fascista nenhum. Quer dizer, depois vai ser ajudado pelas potências fascistas, vai ser ajudado.
0: E depois vai ser fascista?
1: Não vai ser fascista. Eu acho que isto é um autoritário conservador, mas não tem nada de fascista. Havia fascistas no regime, claro que há sempre uma linha da Falange, mas a gente também tem que ser um bocadinho rigoroso nestas coisas. Quer dizer, se faz distinções na esquerda entre socialistas, comunistas e anarquistas, são coisas completamente
0: diferentes.
1: Também tem que fazer distinções nas direitas, que há nacionalistas, autoritários, fascistas, conservadores, há tudo isso. Aliás, o que leva exatamente nesta guerra civil, o que é interessante, é que, de facto, como em todas as guerras civis, há uma unidade, para além das diferenças, há uma unidade provocada pelo inimigo, mas que é uma unidade, enfim, de convergência, mas mais provocada pelo inimigo, pela identidade do... Mas vamos passar à segunda questão, que é claro que em Portugal havia muita preocupação.
0: O susto de Portugal com a Guerra Civil.
1: Havia muita preocupação em Portugal, porque, aliás, se a gente for estudar, e há um amigo meu, não é por ser amigo meu que é importante, mas que estudou bastante esses problemas, o José Luís Andrade, que fez, aliás, uma tese de doutoramento na Universidade de Pamplona sobre a intervenção portuguesa na Guerra Civil de Espanha. É muito interessante, porque em Portugal é evidente que há, nos anos 30, é a transição da ditadura militar para o Estado Novo, e Salazar e os militares têm visões relativamente diferentes, não ideologicamente, mas relativamente diferentes em relação ao perigo espanhol. Porque ali em 34, que aliás é uma data importante, outubro de 34 é uma data muito importante também para entender a Guerra Civil de Espanha, em 34 há a tal revolta das Astúrias, que é uma revolta essencialmente também do Partido Socialista, e que é uma revolta contra o governo direitista de Gil Robles, e que é sufocada com bastante violência depois até pela própria legião espanhola, não é? Com o Franco intervém depois nas Astúrias. E esse outubro de 34, curiosamente, aqui vê-se outra vez a questão do tal perigo espanhol, porque o perigo espanhol é evidente que havia sempre no... Quer dizer, nós só temos um vizinho, portanto, geopoliticamente, pela mesma razão que o Franco estudou a invasão de Portugal, nós também normalmente nas nossas academias militares era a defesa em relação à Espanha. E punha-se muito um cenário que aliás aparece várias vezes nesses anos 30. O cenário que se punha não era propriamente uma guerra Portugal-Espanha, era a Espanha entrar em conflito. E não nos podemos esquecer do problema de Gibraltar, não é? Era a Espanha entrar em conflito com o Reino Unido, com a Inglaterra, e os ingleses fazerem um desembarque em Portugal para atacar a Espanha, não é? E, portanto, os cenários que estão de pé são muito esses, e há vários estudos dos Estados Maiores, quer portugueses, quer espanhóis, à volta desse cenário. E, portanto, por um lado, é evidente que Salazar, quando vê no governo, a partir de fevereiro de 1936, vê um governo da Frente Popular, isso aí junta-se, digamos, ao perigo chamado espanhol, a questão ideológica, até porque muitos portugueses oposicionistas vão para a Espanha, não é? Também vão para a Espanha nessa altura. E, portanto, Espanha passa a ser, não é? E não é só os portugueses oposicionistas, é os italianos, portanto, quer dizer, a Espanha passa a ser, a Espanha da Frente Popular passa a ser, digamos, um viveiro das oposições aos regimes, ao fascismo italiano, à ditadura militar portuguesa, quer dizer, já está nessa fase, já está o Estado Novo, quer dizer, portanto, passa a ser também isso. E, portanto, a guerra civil espanhola, que é, de facto, um conjunto, uma aliança de forças de esquerda, nomeadamente socialistas, que são talvez os mais numerosos nessa altura, socialistas, anarquistas, separatistas catalães e vascos, e um Partido Comunista que no início é relativamente pequeno e não é o mais violento, quer dizer, por exemplo, a morte, o assassinato do Calvo Sotelo, que é o sinal que decide, por exemplo, o Franco a avançar com a conspiração militar, é feito por socialistas e guardas de assalto, os comunistas não intervêm nisso. É esse sinal, essa divisão, depois vai ter os seus reflexos internacionais, quer dizer, porque o México e mais tarde e a própria União Soviética vão ajudar bastante o governo da Frente Popular, e Mussolini e Hitler vão ajudar Franco também. A guerra vai se internacionalizar. Portugal não tem assim uma grande intervenção, por exemplo, aquela história dos voluntários portugueses dos viriatos nunca foram tantos como se disse, e curiosamente, onde havia muitos portugueses, que é um assunto que então, é uma coisa que não é muito falada, mas onde havia muitos portugueses, eram portugueses até oposicionistas que foram parar à Legião, porque se refugiaram em Espanha, e foram parar à Legião e estão, curiosamente, durante a Guerra Civil, estão envolvidos no Tércio, ou seja, na Legião Espanhola. Quer dizer, isto é uma coisa muito mais complexa, uhum, que uma coisa de bons e maus, pá.
0: Sim, claro.
1: Costuma muitas vezes ser apresentado.
0: E os bons não estão todos de um lado, nem os maus estão todos do outro.
1: Isso é a minha teoria.
0: Isso é a vida.
1: Já muito repetida.
0: Exatamente. Pois. Pedro.
2: Em relação a Portugal, há uma coisa que Portugal é fundamental, que é quando o Franco começa a pôr tropas com a ajuda de Itália e da Alemanha, logo no início da guerra, quando falha o golpe de derrubar imediatamente o governo. Sim, e ele tem que levar tropas de Marrocos para a Espanha, porque a Marinha estava do lado dos republicanos.
1: Exatamente.
2: É a aviação italiana e alemã que fazem uma ponta aérea, sobretudo a alemã, que fazem uma ponta aérea para meter as tropas de Franco no lado ocidental de Espanha, no lado mais perto de Portugal, não é?
1: Pois.
2: Isso permite uma tomada da região oeste de Espanha, rápida, por parte das tropas franquistas, e a utilização da fronteira portuguesa para apoio logístico. E a partir daí, quer por um refúgio de algumas tropas, quer para movimentações, e aí com complicidade do governo português.
1: Sim, sim.
2: Objetivo, aliás, os relatos dos jornais na altura contam isso com, apesar da comissão de censura, contam isso claramente, claro, não é? Não há qualquer falta de informação sobre isso. Eu lembro da minha avó que se queixava amargamente de ver as caminhonetes a dizer sobras de Portugal com caminho para... E ela ter que ir para as filas do racionamento com senhas para comprar alimentos, não é? E, portanto, houve uma ajuda muito grande, sobretudo logística.
1: Sim,
2: estou de acordo que a questão dos viriatos é muito sobrevalorizada. É completamente...
1: E desembarcava aqui muito, e por acaso isso nunca foi estudado, mas várias pessoas que conhecem o tema chamam muita atenção para isso. Porque quem deve ter muito material de investir, porque muita coisa, por exemplo, que vinha da Alemanha e da Itália também era de material, sobretudo, não pessoas.
2: Passava por aqui. E até da altura dos Estados Unidos, de empresas norte-americanas que forneciam sobretudo combustível passava alguma coisa por aqui também.
1: Passava por aqui, curiosamente, e deviam ser os comboios que faziam o transporte para, enfim, para a fronteira, não sei exatamente como é que logisticamente isso era feito, mas várias pessoas que estudaram o problema, com que eu conversei várias vezes durante a vida, diziam muito isso, deve haver muito, isso nunca foi, curiosamente, não foi estudado, mas...
2: Depois há outra coisa que me parece aqui fundamental, que é de facto a ascensão de Franco nestes primeiros meses, como líder incontestado do lado nacionalista. E aqui respondendo à questão do se é fascismo, não é fascismo, de facto o movimento tinha monárquicos, tinha os carlistas, que eram os monárquicos mais radicais, de uma linha de sucessão, de uma linha de sucessão dinástica diferente da que estava no poder antes da República. Tinha a Falange, que representava nas eleições...
1: Eram os fascistas, esse
2: sim,
1: é que eram
2: os fascistas assumidos,
1: quase nenhuma, eram os...
2: que nas eleições de 33 tinham tido 1% dos votos, portanto tinham pouco apoio.
1: Tinham,
2: mas tinham uma coisa que fez parte, digamos, da história da anterior à guerra, que era um partido que, imitando o Partido Fascista Italiano, vivia muito das milícias, ou da E, portanto, estavam permanentemente em combate de rua
1: sobretudo com os anarquistas e
2: com os republicanos, sim, mas sobretudo com os anarquistas. E, portanto, esta cultura de combate, e a verdade é que eles acabam, com o início da guerra, por ter muita influência dentro do movimento nacionalista.
1: Claro, e muita gente se alistou na Falange depois.
2: E tal como o Partido Comunista Espanhol cresce de influência ao longo da guerra, também os falangistas crescem, e a dada altura, à meio da guerra, são de facto as duas forças mais influentes, quer de um lado, quer do outro, e daí a flor até fazer esta introdução no início do fascismo de um lado e comunismo do outro.
0: Sim, para simplificar, exatamente, e para provocar um bocadinho.
2: A verdade é que o Franco, e eu acho que isso é decisivo para a vitória dos nacionalistas, que é concentra o poder, consegue concentrar o poder, até... beneficiando da morte dos dois líderes mais naturais
1: exatamente, o José António, que é fuzilado
2: que é fuzilado, o Primo Rivera, não é?
1: O José António Primo de Rivera, que é fuzilado em novembro de
2: 36. E o que estava cá em Portugal, que morre num acidente de avião,
1: e o Sangurgo, que morre no acidente de avião. Sim, quando o avião levanta. Aliás,
2: ele, como é o general mais bem sucedido, ele só adere ao movimento muito tarde, exatamente por causa do assassinato do Sotelo, mas é também o militar mais bem sucedido nas operações do início da guerra.
1: Sim,
2: e ele acaba por conseguir, em abril de 37, ter o poder absoluto, é generalíssimo, na guerra, e obriga a uma fusão entre os carlistas e a Falange num único partido que ele próprio lidera.
1: Movimento Nacional, exatamente.
2: Sim. E esse movimento tem características, mistura características fascistas.
1: Sim, fascistas. Portanto,
2: claro, não é um fascismo exatamente igual ao italiano. Não, não tem nada a ver com...
1: depois é muito conservador.
2: E é sobretudo muito católico, que é uma coisa que é muito parecida com Portugal. Ou seja, há uma componente católica, até porque
1: exatamente.
2: A República, de facto, persegue...
1: Perseguiu bastante a Igreja, exatamente.
2: Há 6 mil... Eu fiz aqui uma investigação, há 6.800 padres mortos no início da guerra, não é? Do lado republicano. Embora a violência do lado do nacionalista lados, fosse muito maior.
1: Não sei se foi muito maior. Pai,
2: a contabilização...
1: As contas,
2: é evidente que estas contas são sempre muito suspeitas, mas há, digamos, mas a dimensão
1: aliás,
2: é muito
1: mais... Pedro,
2: deixa-me só acabar de dizer isto.
1: Diga.
2: A contabilização dos mortos dos dois lados é enorme, e as crueldades dos dois lados são muitas vezes equivalentes. Não é isso que eu estou a discutir. Mas, de qualquer maneira... do lado republicano, durante a guerra, a contabilização de 40 a 45 mortos de pessoas que não de repressão, de ações de repressão sobre si.
1: 45 mil,
2: exato. Do lado nacionalista, o número salta de 100 a 150 mil. Portanto,
1: porque ganharam e depois no fim ficaram contra.
2: Não, isto descontando a repressão feita no pós-guerra, não é?
1: No
2: pós-guerra.
1: Portanto,
2: há uma história dramática, eu ouvi uma vez um documentário nas Canárias, que foi logo conquistada pelos franquistas logo no início, em que aproveitavam lá uma montanha para mandar as pessoas opositores pelo abismo abaixo. E ao fim de uma data de tempo descobriu-se, pronto, uma fossa comum de cadáveres, não é?
1: Não, mas agora falando, portanto, o Franco, claro que o Franco tem, o Franco curiosamente é o militar profissional, não político, não é? Ele é sondado várias vezes e não está muito entusiasta. E portanto, quando ele avança, o Franco, quando o Franco avança, ele sobretudo tinha uma carreira militar brilhantíssima, porque ele foi general com 29 anos, aliás.
2: Eles fizeram a guerra no Norte de África,
1: no precisamente. Marrocos, foi, exatamente.
2: Como é que aquilo se chamava? Era contra os berberes. E a França também, aliás.
1: Foi no Marrocos espanhol, quer dizer, que eles tiveram grandes derrotas. Sim. E é depois o Franco, na altura da ditadura do Primo de Rivera, do pai do José António, é na altura, o Franco notabiliza-se nessa guerra de Marrocos. E é general com 29 anos, aliás
2: há uma república efêmera que dura só uns meses declarada nessa região do Norte de África pelos berberes, que
1: sim,
2: depois é atacada quer pela Espanha,
1: Ifni,
2: quer pela França.
1: A revolta do Ifni, que é dominada em 26, 10 anos
2: exatamente,
1: antes, portanto, da Guerra Civil Espanhola. E isso dá até muita popularidade, porque aquilo era uma guerra, a Guerra de Marrocos era uma guerra onde tinha havido grandes desastres, aquele famoso desastre de Anual, portanto, com muitos milhares de mortes do lado espanhol, quer dizer, aquilo foi uma guerra que correu bastante mal e, portanto, o Franco depois ganhou muito prestígio porque venceu. E sobretudo diziam que era um tipo que tinha muita sorte, que as balas chegavam-lhe perto e depois desviavam-se. Não, ele foi várias vezes ferido em combate. Aliás, havia uma anedota que se contava, que era que o Marechal Pétain, que numa altura qualquer foi embaixador em Espanha, que perguntaram-lhe, vocês em França nunca tiveram nenhum general assim com menos de 30 anos. E ele disse, por acaso tivemos um Napoleão Bonaparte. Que era uma história que se contava sempre do Franco. E o Franco aproveitou exatamente como o Pedro estava a dizer, o Franco era sobretudo um comandante militar. Mas, de facto, depois, como era um político também muito, muito capaz, não é? Nesse aspecto, aliás, até a coisa é um bocadinho paralela com o Salazar, porque eles usam... O Salazar também não era... Oficialmente não era um político. E, aliás, o António Ferro, até é muito engraçado, porque o Ferro lançou aquela... Nas entrevistas com o Salazar, lançou aquela ideia que depois ficou na cabeça das pessoas, que era um professor de Coimbra... coitado, que estava lá dedicado aos seus estudos, muito bem, muito contente na sua cidade de Coimbra, e depois, coitado, maçado e chateado, e lá fez o sacrifício de vir para a política durante uma data de anos e não sei o quê. E isso é engraçado, porque o Franco também usa as suas habilidades militares para se impor politicamente, não é? Aliás, sim, havia umas teorias... Havia umas teorias que o Franco tinha demorado a guerra, porque era a maneira... São teorias um bocado tontas, quer dizer, o Franco conduziu a guerra de uma forma... Aliás, há aqui uma coisa que é muito importante. Uma das razões principais porque falha o movimento militar do 18 de julho, que aliás começa em Marrocos e começa com um português que está no Tércio, na Legião. Começa mais cedo do que era suposto, era só suposto ser a 18, mas há um incidente e, portanto, arranca a 17, se não estou em erro, em Melilla, não é Melilla, acho que é aí. E é curioso porque a grande falha, quer em Barcelona, quer em Valência e mesmo em Madrid, é que a Guarda Civil, quer uma parte do exército, não funcionam com os conspiradores e, portanto, não. Nas grandes cidades o movimento...
2: O golpe falha porque falha nas grandes cidades.
1: Falha em Madrid, falha em Valência e falha em Barcelona. E o Franco também é curioso que estas três cidades caem no fim da guerra. O Franco, intencionalmente... Porque o Franco tinha a noção que as grandes cidades, isso aliás ele conduz, as grandes cidades são complicadas, porque neste caso até de uma maneira geral eram-lhe hostis, não é? As grandes cidades tinham já uma população operária bastante numerosa, quer em Madrid, quer em Valência, quer em Barcelona, e em Barcelona também havia a questão do separatismo. Portanto, as grandes cidades eram hostis. E, portanto, o tomá-las é depois não só alimentá-las, que é complicado, como também fixa muita tropa, não é? Tanto que ele faz o avanço sobre Madrid em novembro e quando falha a tomada de Madrid, não é? E aí aí é muito importante os voluntários internacionais para defender
2: Madrid. E os tanques russos, não é?
1: E os tanques russos, exatamente, os tanques russos. E ele fica à porta de Madrid e não se mexe mais da porta de Madrid. E depois, eu no início, se não estou em erro, no início da Guerra Civil, a população da Espanha era à volta de 25 milhões nessa altura. 16 milhões ficaram nas zonas republicanas, na Frente Popular, e 9 milhões ficaram nas zonas franquistas. Só que as zonas franquistas, lá está, não tinham grandes cidades e tinham uma certa riqueza agrícola, por exemplo.
2: E isso tem a ver com os próprios antecedentes da guerra, porque,
1: bastante.
2: Porque digamos, há um problema de empobrecimento geral nas zonas de província, digamos assim, de campo, com muitas terras que são subaproveitadas, e simultaneamente há polos industriais a nascer com a criação de classes operárias reivindicativas com tensões sociais, económicas e políticas constantes. Isto leva a divisão, uma divisão até se vê em termos eleitorais, que há umas altas que ganham à direita e outras vezes à esquerda, que aliás é uma divisão que em Espanha se prolonga até hoje, de certa maneira.
1: Sim, a Espanha ideológica.
2: E digamos, é esta incapacidade do Estado, quer na ditadura do Primo de Rivera, durante a monarquia ainda, quer depois já na República, com os governos que houve, nunca conseguiram, digamos, resolver estes problemas estruturais. E a guerra acaba um pouco por acontecer, a razão profunda da guerra tem a ver com isso, umas desigualdades sociais muito grandes, elementos conservadores que recusam as reformas da Frente Popular, nomeadamente a reforma agrária, a separação do exército da política, a separação da Igreja do Estado, tudo isso é rejeitado pela ou as coisas que se calhar nos parecem mais normais, na altura eram consideradas coisas revolucionárias e assustadoras.
1: Não, e tinha havido um certo, na ditadura de Primo de Rivera, tinha havido um certo crescimento, enfim, que é sempre mais fácil, tecnoburocrático, não é?
2: Exatamente,
1: aliás,
2: sim,
1: aliás,
2: sim, sim, sim.
1: O vê-se aí, quer dizer, não há dúvida que enfim, funcionou normalmente, também é mais fácil. Qualquer regime que funcione em de uma forma autoritária ou até mesmo totalitária, é mais fácil fazer reformas, porque não tem oposição, quer dizer...
2: Mas as reformas dele depois houve casos de corrupção, enfim, houve também uma série de problemas que acabaram por afetar o Primo de Rivera
1: e deitaram
2: o governo dele, não é?
1: E ele também se incompatibilizou muito com as classes intelectuais. É curioso que há uma grande oposição e ele nunca... Ele era um militar aristocrático à antiga, não ligava muito às culturas e essa coisa toda. Portanto, teve ali uma oposição, mesmo de gente até intelectuais, que eram mais depressa puxados à direita, mas que não, ele nunca lhes ligou muito.
2: E há outro aspecto também relacionado com esta questão mais de fundo, as causas estruturais desta guerra, que é a questão nacionalista, que coincide, que é na Catalunha, no País Vasco, que coincide com as zonas de maior operariado e de maior proletarização.
1: Curiosamente, os partidos...
2: Agora o País Vasco fosse mais conservador, não é?
1: Eram partidos conservadores, o Partido Nacionalista Vasco...
2: É.
1: Tanto que é o único sítio, por exemplo, onde não
2: matam padres. Mas apoiavam a República porque a monarquia não...
1: Onde não matam padres, não é? Onde não matam padres.
2: Mas apoiavam a República porque a monarquia não abria sequer a discussão por uma autonomia. Portanto, não. E, portanto, acabaram por apoiar a República.
1: Aliás,
2: da guerra. O País Vasco até acaba por cair primeiro que a Catalunha, não é?
1: Porque é mais cedo, exatamente, porque é da Santander e tudo isso. Em 30, se não estou em erro, é 37, porque a Catalunha é só depois da Batalha do Ebro no final.
2: É a última a cair.
1: Mas curiosamente também, dá-se aí um fenómeno também curioso, que esses partidos, e ainda hoje se vê isso, esses partidos separatistas, que aparecem sobretudo, também é interessante, o separatismo em Espanha aparece muito depois de 98, ou seja, depois da guerra de Cuba e das Filipinas e do fim do Império Espanhol.
2: Sim.
1: Que é quando o Sabino Aranha, que é o grande teórico do separatismo basco, escreve os seus livros e vai buscar até uma coisa, que os vascos são etnicamente diferentes dos espanhóis e são até superiores, não é? Quer dizer, é muito interessante ver. E também havia essas burguesias industriais, quer do País Vasco, quer da Catalunha, no fundo também tinham por um lado tinham interesse também na unidade espanhola, porque era uma maneira como os produtos importados eram altamente taxados, e eles podiam vender, quer dizer, tinham um espaço ali. E isso depois também muda, não é? Isso depois também vai mudar. E hoje em dia, por exemplo, com a questão da União Europeia, esses grupos, aliás, a gente vai ver na Catalunha, há movimentos separatistas desde a direita quase conservadora, digamos, conservadora até esquerda radical, quer dizer, há separatistas de todas as...
2: Depois há aqui outra coisa que na parte internacional que também me parece interessante, que é a neutralidade da França e da Inglaterra, que é, sobretudo a França, então
1: é
2: um paradoxo, porque acaba de eleger a Front Populaire, que é uma coligação liderada pelos socialistas também, tal como o governo espanhol cá.
0: E em 36 também.
2: Sim, uns meses antes. E o, aliás, se calhar vimos fazer também um programa sobre o Front Populaire, também está a fazer.
0: Exatamente.
2: E o Leo Blum, que é quem vai liderar esse governo, inicialmente quer ajudar a República, mas tem medo de ofender a Inglaterra, porque a Inglaterra estava em negociações com o Hitler, da Alemanha, na questão checoslovaca.
1: Sim.
2: E tanto havia ali, e foi uma coisa que se arrastou durante este período todo da guerra, da Guerra Civil Espanhola.
1: Sim.
2: A ideia de que era preciso não assustar a Alemanha e não abrir a hipótese de uma guerra generalizada por causa
1: de
2: Espanha.
1: E em França também a direita.
0: Mas só preciso esperar mais uns anos.
1: Em França a direita tinha muita força também nessa altura.
2: Ainda tinha muita força e a Front Populaire estava mesmo no início, e portanto criou ali, havendo uma divisão dentro do governo francês que queria mesmo apoiar. A única coisa que o governo francês fez foi fechar de certa maneira os olhos à passagem de refugiados
1: passagem
2: de um lado para o outro
1: e de voluntários
2: para as brigadas internacionais, que juntou 50 mil pessoas vindas de todo o mundo. Muitas da Inglaterra, muitas,
1: inclusive é da América,
2: e da América,
1: Abraham
2: etc.
1: Lincoln,
2: sobretudo mobilizadas para a defesa de Madrid, logo no início da guerra.
1: Exatamente, e foi quem salvou Madrid, de facto.
2: E foi quem salvou na Madrid.
1: Porque o Franco chegou a Madrid com 15 mil homens, mais ou menos, quer dizer,
2: sim.
1: Mas eram militares profissionais, quer dizer, ao passo que, digamos, a defesa...
2: Madrid estava nas mãos de milícias civis.
1: Mas estava muito nas mãos de...
2: Aliás, o outro problema que o governo republicano defrontou foi a ação destes anarquistas
1: Exatamente.
2: E de um partido herdeiro do trotskismo, mas que não era bem trotskista, porque ele teve uma ruptura com o Trotsky,
0: P-O-M.
2: Mas que era anti-stalinista. POM, exatamente. POM. Que entraram na teoria de que, simultaneamente com a guerra, tinham que fazer a revolução. E, portanto, não havia hierarquias, coletivização de tudo, e aí que o PC ganha força, não só por...
1: E o Partido Comunista e protege o exército, quer dizer, quinta divisão, não é?
2: E aprendendo com a experiência soviética, que no início da Guerra Civil da União Soviética...
1: Claro. Também aconteceu...
2: Aconteceu exatamente o mesmo. Digamos, exatamente. Os radicais mais à esquerda queriam fazer a revolução já e praticamente secundarizar a questão da guerra na Guerra Civil. E se não houvesse uma disciplina forte, se não houvesse militares profissionais e capazes de enfrentar o inimigo, não havia revolução para ninguém, não é? Porque perdiam. Ah, e isto foi um conflito que inclusive, digamos, deu uma guerra civil interna, não é?
1: Aliás, o Orwell conta isso, não é?
0: Exatamente, na homenagem à Catalunha.
2: O Orwell entra para o POM, ele vai ser tropa do POM.
1: Ele era simpatizante.
0: Era trotskista, portanto.
2: O POM rompeu com o Trotsky porque o Trotsky queria que eles entrassem no... Era a política do entrismo. Que eles entrassem no PSOE e invadissem, ou seja, se inscrevessem todos no PSOE e ocupassem o PSOE para governar, não é? E o dirigente do POM recusou isso.
0: Isso é sempre um dilema à esquerda, não é? Aliás, até...
1: À esquerda e à direita. Tá?
0: Sim, mas à esquerda tem... À esquerda até
1: tem
0: recentemente
1: tradição,
0: falando... recentemente falando com uma coisa que aconteceu esta semana.
2: Eu conheci algumas pessoas dessa geração da Guerra Civil Espanhola, algumas estiveram lá, quer de um lado, quer do outro.
0: Por exemplo, Álvaro Cunhal esteve, não é?
2: Sim, eu falei com ele sobre isso várias vezes e assisti ainda a discussões, já nos anos 80, não é? Entre anarquistas ou simpatizantes do POM e militantes do Partido Comunista, e aquilo não acabava tratada, se alguém não intervir... Foi uma divisão muito, muito profunda, muito profunda.
1: E a coisa mais interessante, porque isso também se passa na direita, é que normalmente os verdadeiros radicais consideram sempre maior inimigo principal aquele que está mais próximo deles, mas que não é eles, do que o outro inimigo.
0: Ah, pois é.
1: Mas isso passa à direita.
2: Até ao governo do Negri, que é só a meio da guerra, digamos, as tropas, apesar do apoio da União Soviética em material, também em número de pessoas, que foi muito limitado comparativamente com os italianos, nomeadamente.
1: Os italianos tiveram uma... Foi uma força, e o corpo de tropa voluntária, que foi uma coisa de muitos milhares de homens.
2: Muitos milhares de homens.
1: E a Alemanha teve a Legião Condor. A Legião Condor, exatamente, que era sobretudo aérea, não é?
2: Mas, digamos, o exército do lado republicano só se torna verdadeiramente funcional a partir do meio desta guerra.
1: Graças aos comunistas, exatamente.
2: E é graças aos comunistas e aos socialistas. O Negri não era comunista, mas foi fundamental para isso. Depois muita gente acusou o Negri. Peço desculpa. O Negrin,
1: ser comunista e estar... bastante radical, pá.
2: Mas digamos, ele estava também limitado por uma questão muito simples. Os únicos apoios que ele tinha era a União Soviética e o México.
1: E o México
2: muito limitado, que não tinha... E, portanto, de facto, se não ajudasse os comunistas espanhóis, ou não fosse, estava tramado, não é? Portanto, eu creio que é mais isso do que propriamente um alinhamento ideológico muito radical.
1: Sim.
2: E depois, em situações de guerra, é mais que natural que as pessoas tomem decisões complicadas, vistas à posteriori.
0: Exatamente. Pedro, tu escolheste para esta sessão dos radicais ouvir Calvo Sotelo. Porquê?
2: Porque é o homem que
1: cuja morte desencadeia a guerra.
2: Claro. Ou seja, há um assassinato, na véspera do assassinato do Calvo Sotelo, há um assassinato, um tenente republicano do PSOE, que era ligado aos socialistas, que era o José del Castillo, e uns tropas ligados a este tenente vão à casa do Calvo Sotelo, aliás, tentam ir buscar outra pessoa, mas que não encontram, já não sei se é o Primo de Rivera, o Primo de Rivera também foi assassinado.
1: Não, o Primo de Rivera já estava preso bem.
2: Já estava preso, sim. Mas, enfim, vão buscar o Calvo Sotelo e acabam por o matar, com um tiro na cabeça. E o Sotelo era uma figura muito importante na direita antirrepublicana. Ele tinha sido advogado, foi um alto funcionário, foi ministro das Finanças do Primo de Rivera, na ditadura de 25 a 30, depois fugiu para Portugal.
1: 23, Primo de Rivera.
2: 23, sim.
1: É setembro de 23.
2: Mas ele foi ministro só de 25 a 30. Ele depois vem para Portugal quando é proclamada a República, também passa por França, há uma amnistia geral em 34, regressa, vai para as cortes, para o Parlamento e faz um discurso permanente de denúncia dos partidos, contra a democracia e contra os partidos. Denuncia as greves, as ocupações de terras, os incêndios nas igrejas, a violência que houve contra a direita nesta altura, mas repetiu inúmeras vezes que o exército interviesse para restaurar a ordem. E acaba por ser, digamos, um grande líder ideológico da parte civil.
1: Na altura.
2: Ele era dirigente de um outro partido chamado Bloco Nacional, que era uma organização monárquica. Ele era totalmente contra a República. E este discurso que eu vou passar é um certinho de um discurso que há em inúmeras coletâneas sobre a Guerra Civil, quer em cassetes, em CD, em streaming, encontra isto em vários sítios, pois não está em nenhum deles identificado o local e o momento em que estas declarações são produzidas. Mas parece ser, digamos, uma declaração pública para uma audiência no âmbito da campanha, por causa das coisas que ele conta, da campanha política do final de 35 e dos primeiros meses de 36, quando a Frente Popular ganha as eleições a 16 de Fevereiro. E ele aqui faz um discurso que mostra qual era a ideologia dominante da direita e a ideologia que justifica e dá o pano de fundo para a descrença de que por eleições iriam conseguir alcançar o poder e que era preciso uma solução militar e uma guerra, no fundo.
0: Que foi o que veio a acontecer? Vamos então ouvir.
3: Desde 1931 hemos vivido bajo la fiebre de los partidos. De ello se hizo pieza esencial, casi constitucional, del régimen. Su floración fue algo convulsivo.
4: Desde 1931 temos vivido sob a febre dos partidos. Dela se fez uma peça essencial, quase constitucional, do regime. A proliferação partidária foi algo de convulsivo e todos vós recordareis das memoráveis assembleias de alguns deles, verdadeiros campeonatos da incorreção. Estabeleçamos uma fórmula quase algébrica. Partidarismo exacerbado igual a miséria, caos, desordem e déficit. É por isso que o parlamentarismo parece, pela hipertrofia dos partidos, que nascem para servir o interesse nacional, mas acabam imediatamente por criar outros interesses próprios, artificiais e nocivos, aos quais subordinam o interesse da nação. Larousse é um exemplo. Votou a reforma agrária, a lei das congregações, o Estatuto da Catalunha, a lei de defesa da República, os confiscos e os desterros, apesar de a sua consciência rejeitar quase todas essas medidas e disposições. Porquê? Pelo interesse do partido. Chega assim um momento em que os partidos políticos, para salvarem a sua própria existência, acabam por comprometer a existência do Estado. E, para concluir, permiti-me agora beijar emocionadamente a bandeira que trazeis no coração e que tenho diante dos meus olhos. A bandeira única, a bandeira grande, a bandeira imortal e sagrada de Espanha, gritando, de braço erguido, coração aberto, voz trêmula e ânimo resoluto. Viva a Espanha, viva a Espanha, viva a Espanha, una e indivisível.
3: Gritando o braço em alto, o coração aberto, a voz temblorosa e o ânimo resuelto, viva a Espanha, viva a Espanha, viva a Espanha, una e indivisível.
0: E hoje, quem é que nós podemos dizer que são os herdeiros, de um lado e do outro?
2: Quero só sublinhar que esta coisa do braço no ar tem um toquezinho fascista.
1: Essa tem muito.
0: Sim, sim, não é o punho erguido.
1: Nós, quando éramos miúdos, nós, quando éramos adolescentes, saudávamos assim, pá. Nos anos 61,
2: não, tá. 62, não era fascismo, não.
0: Pois.
1: Não.
2: Só queria fazer aqui uma observação. Ele, a dada altura, faz uma citação do Alessandro Larousse.
0: Sim.
2: Que era um político que começou à esquerda e foi andando para... era republicano, sempre, muito radical, anticlerical, e que foi andando para até ao centro-direita. Ele tenta mostrar aqui que digamos que o Larousse, por causa das alianças partidárias, violava a sua consciência, aprovando coisas que com as quais não estava de acordo.
0: Exatamente. Bom, e a minha pergunta, agora quem são os herdeiros, de um lado e do outro?
1: Os herdeiros, eu acho que, não, apesar de tudo, é diferente, mas, quer dizer, quem está mais próximo...
0: Subsiste o PSOE, não é? E a esquerda republicana da Catalunha, na Frente Nacional.
1: Sim, e na direita é o Vox, é a temática.
0: Aliás, e o PP, o Vox, não?
1: Não, pá, quer dizer, o PP, vamos lá ver.
0: O Partido Popular.
1: O Vox apareceu... Porque
2: o PP no País Vasco, se calhar, sim.
1: Porque no País Vasco. O Vox apareceu porque uma parte do eleitorado do PP entendeu que o PP era pouco firme na defesa da unidade espanhola perante os separatismos catalão e vasco. E vasco, sobretudo, quer dizer, depois também o galego também vem para arrastamento, é menos conhecido e menos forte.
0: Eles queriam também ser portugueses, não é?
1: Mas também, há quem diga, não sei.
2: Nossa.
1: Eu uma vez estava com um político do Bloco Nacional Galego, numa coisa que até por acaso organizamos ali entre espanhóis e portugueses, mas aberta a várias facções, até foi lá o Eduardo Lourenço também foi, não sei o quê, e estávamos nesse Bloco Nacional Galego. E esse tipo do Bloco Nacional Galego, que já não me lembro como é que ele se chamava, eu vivi 2 anos em Madrid, falo castelhano relativamente corrente, e como estávamos em Espanha. E pá, ele ficava: Jaime, por que falas em castelhano? Habla-lhe em português, fala em português, que todos te entendem. Ficava furioso, pá. Ele ficava furioso por eu falar castelhano.
0: Pois.
1: Mas eu acho que quem se identifica mais com uma linha, mas lá está, acaba por ser tudo, não é? Acaba por também ser essa coligação, porque, por exemplo, há várias províncias em que o PP e o Vox fazem governos provinciais unidos, pá, não me lembro agora exatamente quais são, não quero também estar a dizer, mas há

0: Não é? Os dois, por causa da questão da unidade espanhola.
1: Mas há uma raiz nesta guerra, há uma raiz, digamos, de luta e de reivindicações sociais, etc., que o PSOE, apesar de tudo, vai mantendo de alguma forma.
0: Pois, mas hoje em dia, com as mudanças que, aliás, a própria modificação do durante o industrial, durante o franquismo, acabou por ditar, quer dizer, a Espanha deixou de ser aquele mundo de ricos e pobres que era. É um país essencialmente de classe média, quer dizer, apesar das mudanças políticas, tanto faz que seja o PP como o PSOE, a gente chega à Espanha e até sente, hoje em dia sente uma diferença em relação a Portugal tremenda, quer dizer, é uma coisa...
2: Sempre se sentiu um bocadinho.
0: Mas há um período, é curioso, porque...
1: Eu ainda fui à Espanha comprar caramelos com a minha mãe, não é?
0: Eu lembro-me de nós irmos à Espanha, um escudo valia duas pesetas. Pá.
1: Sim.
0: E nós, com o nosso poder de compra, lembro-me no princípio dos anos 70...
2: Conseguimos comprar...
0: Conseguimos, aquilo era...
1: Mas havia uma capacidade, uma oferta de consumo, etc., que era muito maior em Espanha do que em Portugal, ainda hoje, aliás, há famílias na fronteira que preferem...
0: A Espanha teve aqueles anos difíceis que foram entre, exatamente, a Guerra Civil até aos anos 60, que foi quando começou a ver...
1: Depois há uma explosão industrial,
0: Aquela explosão industrial que foram muitos tipos da Opus, aqueles governos da Opus, do López Rodó, etc., que fizeram esse grande desenvolvimento industrial da Espanha.
1: E turismo também, a abertura ao
0: turismo. E turismo, foi, aliás, começou muito também no turismo e depois foram para... Mas depois tiveram, de facto, um grande salto industrial que se repercutiu. Portanto, eu hoje acho que o problema central da Espanha hoje, até porque os separatismos estão muito poderosos, mais poderosos
1: do que
0: estavam no fim do franquismo, é a questão da unidade espanhola. Aliás, é isso que marca, e a grande acusação que, por exemplo, o Felipe González e o Alfonso Guerra fazem ao atual PSOE é estar aliado com os separatistas e dependentes dos separatistas. Não é?
2: Catalães.
0: Catalães e bascos.
2: Sim, mas não defende, o atual PSOE também não defende que Espanha se parta, não é? Mas enfim...
0: Mas é complicado porque depende... Não, e o separatismo catalão, por exemplo, subiu... Hoje é quase metade dos catalães... E os bascos, vamos pelo mesmo caminho.
2: Há um símbolo da Guerra Civil de Espanha, que é o Guernica, do Picasso, pintado em 1937, logo um ano depois. Aliás, é uma obra que esteve exilada, que Picasso depois não deixou que estivesse em Espanha enquanto durasse a ditadura. E agora, Pedro, vamos à música. É uma música que quase todos conhecemos, mas não lhes sabemos, talvez não conhecemos bem as razões, não é?
0: Carmela.
1: É talvez a canção da Guerra de Espanha mais conhecida, da Guerra Civil Espanhola mais conhecida, que é o Ai Carmela. Há muitas versões do Ai Carmela, com muitas letras. Esta é aquela que, digamos, é mais marcada politicamente e mais relacionada com a Guerra Civil, porque é que relata a Batalha de Hebrón, que foi a batalha decisiva da guerra, a última batalha decisiva da guerra. E a primeira versão desta canção, ela vem muito de trás, ela é do século XIX, tem a ver com a Guerra de Independência e a invasão napoleónica de Espanha, que foi de 1808 a 1814, e o Ai Carmela aparece nos cancioneiros dessa época como uma canção patriótica, com esta letra, a expressão Ai Carmela, para dar força aos soldados espanhóis que combatiam as tropas francesas. Quando rebentou a Guerra Civil, nasceram novas letras para esta melodia, o El Paso del Ebro, El Exército del Ebro, ou Viva a Quinta Brigada, tal brigada que ligada ao Partido Comunista, mas esta versão, que é a mais conhecida, impôs-se, foi criada em 1938, para ajudar, precisamente, a mobilizar as pessoas contra as forças de Franco na Batalha do Ebro, que decorreu entre julho e novembro de 1938. A canção foi tão popular que até houve uma versão do lado nacionalista, com alteração da letra, claro. Que, adotada pelos carlistas, pelos requetés carlistas, que era uma versão com uma melodia muito parecida, não é exatamente igual, mas que tem aqui no refrão o Rumbara Rumbara Lumbae, que é o que tornou célebre esta canção, que é uma
2: fica
1: canção
2: no ouvido, não é?
1: É, fica no ouvido. Por El Rio Nervión, é como se chamava esta canção do lado carlista. Mas a canção decisiva e mais conhecida é esta, é o

0: Carmela, acho que toda a gente, ou quase da minha geração, certamente, e das gerações anteriores, tem isto na memória, que passava na rádio várias vezes, e até em versões já civis, digamos assim. A canção esteve proibida em Espanha, a seguir à guerra, dada a sua ligação à República. Já agora deixa-me fazer um bocadinho de publicidade, que eu nos panfletos estou a fazer uma semana, se calhar vou fazer duas, só dedicada a canções da Guerra Civil Espanhola.
1: Ah.
0: E apanhei algumas canções fascistas que não conhecia. Bastante
1: imensas.
2: Também passas essas.
1: E há a carlista, que é Por Deus, por la Patria, el Rey, a Luchada.
0: Sim. Porque elas são tantas que eu, se calhar, vou acabar por fazer duas semanas.
2: Ora bem.
1: Também.
2: E fazes bem. Bom, aqui um link para os panfletos. Os panfletos, que era um programa de Rubando Carvalho na Rádio Telefonia de Lisboa, e que o Pedro Tadeu recria magnificamente. E é com Ai Carmela que fechamos esta sessão dos Radicais. A produção é de Ana Fernandes, os cuidados de emissão de Diogo Axel, e os Radicais Livres, Jaime Nogueira Pinto e Pedro Tadeu, com Maria Flor Poderoso, voltam para a semana. Então, até lá, Ai Carmela. Hello.

0: São 5 horas, 4 nos Açores.
1: Fernando Alexandre diz que houve erros na digitalização dos exames nacionais, mas também alarmismo à volta dos problemas. As palavras do Ministro da Educação, que em entrevista à RTP admite bater com a porta se ficar provado que houve responsabilidade política. Continua por dominar o incêndio que começou ontem, ao início da tarde, em Alijó, Vila Real. A noite mais fresca e com menos vento tem ajudado o trabalho dos mais de 600 operacionais no terreno.
0: É esta hora com 19 graus no Porto, em Coimbra e também em Lisboa. Faro está agora com 23 graus. Nas ilhas, Ponta Delgada e Angra do Heroísmo com 19 graus, 22 no Funchal. As notícias com Pedro Guilherme.
1: O Ministro da Educação admite sair do Governo se ficar provado que houve erro político no processo de digitalização e correção dos exames nacionais do ensino secundário. Entrevistado esta noite na RTP, Fernando Alexandre diz, no entanto, que tem, nesta altura, condições para continuar no Governo.
2: E, obviamente, quando sentir que não estou à altura da minha responsabilidade, não precisarei que me digam para sair.
3: Se a auditoria que o senhor ordenou concluir que houve erros de decisão política e que a generalização do processo de digitalização foi precipitada, poderá, nesse momento, reconsiderar a posição que acabou de expressar?
2: Claro que sim, veja uma coisa, eu para já ainda não ordenei nenhuma auditoria.
3: Porque... disse que ia fazer.
2: Vamos fazer, obviamente, o processo está a decorrer, as pessoas estão a trabalhar.
1: Fernando Alexandre garante que tudo está a ser feito para que a segunda fase dos exames nacionais do ensino secundário decorra sem problemas. Nesta entrevista à RTP, o Ministro da Educação entende que houve um alarmismo exagerado à volta dos problemas nos exames, embora reconheça, uma vez mais, Luís Peixoto, erros no processo de correção de provas.
4: O Ministro da Educação reconhece que houve erros no processo dos exames nacionais, mas considera que houve também uma onda de alarmismo à volta dos problemas.
2: Os exames estiveram sempre guardados em segurança nas instalações da Imprensa Nacional Casa da Moeda. E por isso, de facto, houve um alarmismo exagerado, porque os exames existem, estão guardados, estão protegidos. Houve erros, os erros têm muitas dimensões, os erros têm vindo a ser corrigidos nestes últimos dias, não têm necessariamente a ver com o processo de digitalização, ou seja, foi basicamente a matriz de correção, a forma como foi introduzida no sistema, foi introduzida de forma errada. Talvez pudesse ter havido mais informação sobre o que é que implicava mudar para o digital.
4: Fernando Alexandre garante que o número de erros relacionados com o processo de digitalização é de pouco mais de 600 em mais de 200 mil exames.
2: Aqueles casos que têm sido muito publicitados, em que há uma resposta que não corresponde àquele aluno, isto tem explicações técnicas para isso.
3: Sim, mas isso não deveria acontecer, não é?
2: Não, não devia, e eu espero que na segunda fase não decorra. É um processo novo, muito sofisticado, e é corrigido. Estamos a falar de cerca de 680 casos que tínhamos reportado até ontem.
3: 680
2: casos. Em 290 mil.
4: O ministro assume a responsabilidade pelo processo, mas garante que a digitalização não vai parar.
2: O responsável último deste processo sou eu, como é óbvio. Como é óbvio, e a responsabilidade máxima que eu tenho é precisamente garantir que num processo novo nós vamos chegar com perturbação à nota final, com rigor e com toda a transparência. Isso é o que conta.
4: Fernando Alexandre rejeita ter sido leviano ao alargar o processo de digitalização a todos os exames.

0: O Ministro da Educação garante ainda que tudo está a ser feito para que a segunda fase de provas nacionais decorra sem sobressaltos.
1: Esclarecimentos do Ministro da Educação, Fernando Alexandre, em entrevista esta noite à RTP. Mais de 600 operacionais estão a combater esta noite um incêndio em Alijó, no distrito de Vila Real. O fogo começou à hora do almoço, perto de Agrelos, chegou a ter duas frentes ativas e obrigou mesmo ao corte do trânsito no IC5 entre os nós de Pópulo e Alijó. Isso mesmo disse ao final da noite o Comandante Paulo Santos, oficial de operações de proteção civil.
2: O incêndio está a ser combatido. Neste momento existem algumas localidades na zona de envolvência do incêndio, uma delas é Ribalonga. Portanto, isto desenvolve-se a sul da A4 e a este daquilo que é o IC5, que se encontra cortado, uma questão de precaução também. E, portanto, o que eu recomendaria às pessoas que vivem nestas aldeias e nesta zona de influência do incêndio, que se mantenham vigilantes e que sigam os conselhos das autoridades, porque o incêndio ainda permanece ativo.
1: O comandante Paulo Santos explica também que o combate ao fogo está agora mais favorável por causa das condições meteorológicas durante a noite.
2: Estamos a assistir a uma redução da velocidade do vento, estamos a assistir, obviamente, a uma redução da temperatura e a umidade relativa também estará a aumentar, de que haverá aqui uma janela de oportunidade agora nestas horas seguintes e no início da madrugada, para que com estes novos elementos que estão a ser reforçados, possamos limitar a progressão do incêndio e dominar o incêndio, que é esse um dos objetivos, obviamente.
1: O incêndio, que começou em zona de Nato, está a ser combatido por cerca de 600 operacionais e quase 200 viaturas. Durante a visita à cidade da Praia, em Cabo Verde, o Presidente da República foi esta noite surpreendido por Bobista, selecionador nacional cabo-verdiano. António José Seguro recebeu uma camisola com o nome de Vozinha e quis saber qual o segredo para a prestação de Cabo Verde no Mundial de Futebol. Reportagem da enviada da Antena 1, Inês Ameixa.
3: De visita à Feira do Livro de Cabo Verde, em plena Ilha da Praia, uma presença inesperada.
4: Como está, Missa? Passou bem? Muitos parabéns.
3: É Bobista, selecionador nacional de Cabo Verde, a equipa sensação no Campeonato do Mundo de Futebol.
4: Este senhor é que merece um grande aplauso. Muito parabéns.
3: Entre cumprimentos e abraços, há também um presente que vai diretamente para as prateleiras de Belém.
4: Aí trazem-me uma prenda.
5: Obrigado. Vou pôr aqui.
3: É uma camisola da seleção, amarela, atrás o nome de Vozinha, ausente, mas presente.
4: Este não estava à espera desta surpresa e, portanto, está comigo, é extraordinário. Eu agradeço muito, muito, muito o Sr. Presidente da Federação, a Vice-Presidente, o Mister, é fantástico. Isto é que é a verdadeira morabeza, não é?
3: Com Bobista a contar o segredo para a prestação no Mundial.
4: Empataram com o campeão do mundo, obrigaram o anterior campeão do mundo e finalista a ir a prolongamento. Qual é o segredo?
6: É o trabalho, acho que é aquele que define o povo cabo-verdiano, procurar trabalhar sempre para ultrapassar as dificuldades.
3: Encontro em terra de tubarões azuis, com o Mundial a colocar Cabo Verde no top dos países mais procurados e um presidente português, árbitro na política portuguesa, que tem evitado falar de temas nacionais em solo cabo-verdiano.
4: Muito obrigado. Obrigado por esta surpresa.
1: Visita de Estado de António José Seguro a Cabo Verde, que termina esta quinta-feira. O velório de Luís Represas realiza-se mais logo, a partir das 16h. O público pode prestar uma última homenagem ao músico e compositor até às 22h30 da noite, na Basílica da Estrela, em Lisboa. O funeral é amanhã, sexta-feira, também na Basílica da Estrela, uma cerimónia reservada à família. Luís Represas preparava-se para comemorar 50 anos de carreira com espetáculos no próximo ano. O músico morreu esta quarta-feira, tinha 69 anos.
7: 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Muito bom dia, são 5:08. Sou o José Candeias, com Fábio Ribeiro e Carlos Mateus. Vamos até às 7 consigo.
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Trovante, ontem quando recebi a notícia, logo pela manhã, para além do choque, a emoção. Trovante, marcaram a minha geração, eram os pensamentos, eram as manifestações, era aquilo que ia na altura na juventude e era também o pensar o futuro. As canções traduzidas, ouvidas no vinil, para que se marcava também na escuta, até ou na garagem, nas festas, ou até trauteando as suas canções nas festas da praia. E pronto, e ao longo de todo este tempo, o Estrovante, Luís Represas em si, marcaram gerações, a música correu e continua também a envolver as diferentes idades. Portanto, uma música contínua e um valor que se perde. Fica então aqui a homenagem a Luís Represas. O que mais há a dizer, já foi tudo dito. É um grande valor que nos deixa. 213820033 213820034. Abra as linhas telefónicas para quem quer vir até à rádio, inscrevendo-se, vamos ao seu encontro, onde quer que esteja.

0: Responso com Yolanda. Muito bom dia, 5:15.
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0: E as suas mensagens, se enviar de escrita, também de voz, no Facebook em José Candeias e no WhatsApp, o 912-120-501.

Fausto foi por ela. E hoje, dia 23, é um dia que ainda tem muito significado para esses artistas. É o dia do alfaiate, é o dia da modista. E ainda há alfaiates e ainda há modistas. Perto de minha casa... Há lá, portanto, no bairro, quem ainda trabalha de forma e bem tudo isso. Portanto, ainda há alguns resquícios, sei até do próprio auditório, que alguns já aqui se manifestaram. Fica, então, esta celebração, fica ao convite, quem queira aparecer, obviamente, porque é uma celebração que é feita de agulha, de linha, de talento e paciência. Portanto, são duas profissões que se conjugam e que durante séculos, é caso para dizer, vestiram reis, rainhas, burgueses, artistas e pessoas comuns, transformando, lá está, um simples pedaço de tecido numa peça única. Portanto, modistas e alfaiates, um ótimo dia. E continuem, pelo menos até dar, não é?

Vários nomes que cantam esta trigueirinha. É Marisa, é Carolina Deslandes, é o Jorge Palma, é Mafalda Veiga, é Marisa Liz, e penso que Jorge Palma, lá está, o Ricardo Ribeiro e o Tim. Olha que grupo, e que cantam tão bem esta, neste balancé aqui, esta trigueirinha. 5 e 24 21 382 0033, 21 382 0034, as linhas diretas aqui da Antena 1. E por aqui, olha, enquanto isso, há manhãs mais calmas, mas há mensagens, estão aqui a chegar. Ora, quem é que está na distribuição do pão? Hoje, início da festa em honra do Senhor dos Aflitos Lousada, às 3 da tarde, descida da imagem do Senhor dos Aflitos, às 9h30, arruada de bombos, na sexta, desfile de fanfarras, meia-noite, atuação do António Zambujo, sábado, 9 horas, animação de rua, os bombardeiros, e os bombardeiros, os bombos, né? A tarde de concentração de quê? De pasteleiras. Ah, pasteleiras. Agora pensei que era de pastelarias. Pronto, das motas, né? das bicicletas. 9h30 desfile de tunas. Meia-noite Gypsy Kings. Epá. Domingo, entrada da banda filarmónica da Lousada. À tarde, a procissão e concerto das bandas. Segunda, marcha luminosa e também o Augusto Canário. Sempre com DJs até de manhã. E pronto. E quem é que diz isto? Que anda na distribuição do pão. Deixa cá ver, andando para trás, se eu consigo saber o nome. Pois, lá está. Devem pensar que a gente adivinha. Meus caros, a gente não tem milhares de ouvintes aqui nos nossos contactos, como eu tenho e você tem na sua agenda, que ali permite logo quem mandou a mensagem. Portanto, ponho, olha aí a escrever. Está aqui assim umas três pontinhos, tiqui-tica, portanto vai escrever. Isso é que é bem mandada. Olha lá, quem é que está aí na distribuição do pão? Maria José Neto. Está bom, Maria José? E é muito bem. Olha lá, Rita, engraçada. Olha, hoje, portanto, temos a feira mensal do Bombarral, onde já está toda a gente a vender. O Catarino não dispensa. Lá está, Cabela Alpercata, com o belo sapato. Depois, por falar em feirantes, a Lena e o Manel, os plásticos. Ora bem, Ibal, lá está, para o mercado também do Bombarral. Isto está bom, assim mesmo. Ou seja, o movimento vem de outra forma. E depois também do Pirata de Torres Novas. E o Pirata de Torres Novas. Boa viagem para todos, em especial aos motoristas da Lazo e para todos os que me conhecem. 5h26.

0: Você lembra-se desta canção? E isto marcou-me os meus anos. Olha, marcou-me o meu verão. Marcou-me o meu verão. Isto era de um álbum fantástico. Eu acho que ainda tenho em vinil. O CD era tão novo, pá. E eu dá-me a sensação que a fotografia do álbum foi tirada lá para a zona dele, para Mugo Foros, uma coisa assim. Ganda Cid, muito bom. E é esta magia aqui do José Cid. Portanto, foi uma canção de verão. Aliás, por falar nisso, eu andei aí a procurar, digo assim, eu vou surpreender aí o meu auditório, quanto mais não seja, a ver se há aqui uma aproximação da data, da altura e também do impacto que teve em cada um. Estou a referir-me a canções, essas canções aí, que na altura certa foram as nossas. Lá chegaremos, lá chegaremos. Muito bem, são 5:30 e a previsão para hoje com o Instituto Português do Mar e da Atmosfera a dizer que temos céu pouco nublado, muitas nuvens até meio da manhã no litoral oeste, podem persistir, norte de Lisboa, o vento esse moderado a partir da tarde, em especial no sul. Há nevoeiro em alguns locais, a temperatura máxima vai descer no interior norte e centro, mas sobe na costa algarvia. E para a Madeira vai ter períodos de muitas nuvens, o vento por vezes forte, nos extremos da ilha e nas terras altas, lá para a tarde. E até sobe a temperatura. Já nos Açores, o dia para já prevê-se com boas abertas, alguns aguaceiros fracos, pouco frequentes, nos grupos central e oriental. Quanto a máximas, 35 graus, Castelo Branco, Évora e Faro, Beja com 34, Bragança 33, Porto Alegre 32, Santarém 31, 30 graus, Vila Real, Viseu, Guarda, Lisboa e Setúbal, Braga e Coimbra 29, Leiria 27, Aveiro, Funchal, Porto, Santa e Horta 26, Porto, Penhas Douradas, Sines e Sagres 25, 24 graus, Viana do Castelo e Ponta Delgada, Santa Cruz das Flores e Angra do Heroísmo com 23.
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0: Muito bom dia, Ramiro Matos.
2: Bom dia, Zé Candeias, como está?
0: Tudo bem. O meu amigo vestiu, é caso para dizer, enfardou farda azul, não foi?
2: É verdade, é verdade. Durante 24 anos.
0: Sei lá, as fardas para vocês militares, no seu caso a Força Aérea, isto como é que era? Vocês chegavam lá ao sítio, tiravam-vos as medidas, como é que era assente uma farda para ficar ali perfeitinha?
2: Nós comprávamos.
0: Ah, a farda era comprada?
2: Era, as fardas eram compradas. Tínhamos a possibilidade de as comprar, ora naquilo que antigamente chamava o casão.
0: O casão, exatamente.
2: Junto à Feira Popular. Junto à Feira da Ladra.
0: Feira da Ladra, o casão, aqui, exatamente. Ou é aqui ou na Artilharia 1, diga.
2: Mas também havia delegações nas unidades da Força Aérea onde uma pessoa podia comprar sem ter que ir ao casão e ao mesmo preço do casão. Tirando isso, podíamos sempre mandar fazer no alfaiate, mas comprávamos sempre nós.
0: Então, mas espera aí, quanto é que custava uma farda?
2: Pois, sinceramente, já não me lembro, mas...
0: Mas quantas tinham que comprar?
2: É, tínhamos que ter calças e camisas da ordem, vamos chamar assim, para usar todos os dias. E depois tínhamos que ter uma farda de cerimónia, coisa, e muito raramente, porque também havia a chamada farda de gala, que eu nunca tive e que na altura, isso eu posso lhe dizer, que custava, estamos a falar na década de 90, início deste século, custava 1.500 contos.
0: Oh, meu amigo... Então qual era?
2: Praticamente ninguém tinha, não é?
0: Poxa, então, pois, por isso é que ninguém ia às galas. Ó, oh, Ramiro, ouça, e é que vocês compravam, afinal, que tipo de farda era?
2: Era isto, era calças, camisas.
0: Ah, portanto, a normal, aquela normal. Que. Então, mas espera aí, se vocês estavam a cumprir um serviço militar, eram vocês que tinham que comprar a farda?
2: É, exatamente.
0: Mas coisa só mais estranha.
2: Só nos davam a farda quando estávamos na recruta, quando fiz a recruta, deram-me.
0: Que é igual à continuidade depois de serviço, ou a da recruta é diferente?
2: É diferente, porque normalmente é um macacão de...
0: Ah, exatamente, porque vocês têm que andar a roçar no chão, claro. não vão comprar uma fardazinha para andar ali logo...
2: Exatamente. Mas também tínhamos que ter essa farda normal, também nos davam calças e camisa, para poder, ilusão, para podermos, porque quando estava na recruta e saía ao fim de semana, tinha que sair fardado. E com a farda que de saída já era uma farda.
0: Os blusões, mas sei lá, o blusão era aquele tipo que parecia uma sarja azul, ou digamos que mais fino, era um blusão de cabedal castanho?
2: Não, mas o blusão de cabedal era verdadeiramente só os pilotos aviadores que podiam usar.
0: Quem me dera ter um.
2: Mas era possível comprar, quer dizer.
0: Ah, pronto, não, ok.
2: Mas como farda, só os pilotos aviadores é que podiam usar.
0: A ti quem é que vos comprava o sapato e a bota?
2: Éramos nós também, os sapatos.
0: Ai,
2: e a bota.
0: Ai, valha-me Deus, não davam para a despesa.
2: Não, também.
0: E a mãezinha. Hoje, será que hoje ainda é assim?
2: É.
0: Não me parece. Não me parece.
2: Pode ter certeza que é. E hoje então ainda mais, porque... Não há serviço militar obrigatório e, portanto, verdadeiramente todos os militares...
0: Mas agora, como há esta pretensão, renovação das Forças Armadas, pode ser que também levem isso em linha de conta, não é? É, muito bem. Então, o meu amigo, quando passava na rua, lá tinha que ouvir, você é um Araújo, não?
2: Não, porque depois, como oficial... Eu na rua já andava a civil, não é? Não.
0: Olhe, eu então quando os via à minha frente era ia do Marujo ao Araújo.
2: Não, mas nós tivemos um chefe do Estado-Maior da Força Aérea que dizíamos na brincadeira que antes de nascer já era chefe do Estado-Maior da Força Aérea porque se chamava exatamente Araújo.
0: Olha bem, pois lá está. Olha, os do Exército, como é que a gente pode falar dos do Exército?
2: Sei lá.
0: Pois
2: é melhor não nos ofender, é melhor.
0: É, pois, exatamente, é melhor. Até o meu amigo, diga-me lá uma coisa. Na farda completa, o Ramiro usava boina, boné ou o cap?
2: O bivac, como nós chamávamos. Ah, okay. No dia-a-dia era o bivac. O boné só era usado com aquela farda mais de cerimónia.
0: Okay. Bem, você ainda fez campanhas, andou para algum lado ou ficou só sempre em Portugal?
2: Eu ainda fui em serviço da Força Aérea a Angola duas vezes, mas eu quando fui para a Força Aérea a guerra já tinha acabado.
0: Ok, portanto foi só a única saída que teve, foi para a Angola então?
2: Exatamente, fui dois anos seguidos, mas só estava duas semanas de cada vez lá.
0: Qual era o avião que mais gostava de andar?
2: Onde eu andei tão poucas vezes de avião na Força Aérea.
0: Tinha medo? Você tinha medo?
2: Não, mas como eu era engenheiro eletrotécnico de terra, só em viagens, coisas, mas olha, por exemplo, viagens terríveis era viagens no C-130.
0: Puxa!
2: Daqui para a Alemanha, por exemplo, porque o C-130 tem um ar-condicionado muito peculiar que é... Faz frio quando está frio, faz calor quando está calor, porque não tem ar-condicionado.
0: Exatamente. E lá vão todos sentados lado a lado, todos de costas uns para os outros, não é?
2: Exatamente, daqui até a Alemanha, quando íamos lá.
0: Mas, Ramiro, é um fantástico do avião. Aquilo é caso para dizer, com 300 metros de pista, aquilo a terra.
2: Pois a terra, aquilo a terra em todo lado.
0: Eu tenho essa experiência. Eu já andei num C-130. Ih, aquilo foi uma coisa... É fantástico, é sem dúvida.
2: O C-130 era.
0: Não, agora a Força Aérea está a substituí-los também pelo brasileiro, que é muito parecido. É muito parecido e é uma boa tecnologia.
2: O trabalho mais interessante que eu vi fazer foi quando a OGMA aqui em Alverca cortava o C-130 ao meio, literalmente cortava-o ao meio e lhe metia um anel que o tornava mais comprido. E voltava outra vez a pulá-lo, vamos chamar assim.
0: As oficinas da Zogma sempre foram uma grande referência e agora é dominada pelos brasileiros, que não sei se é da Embraer, uma coisa Embraer, assim, não é?
2: Embraer,
0: exato. Mas trabalhou na Zogma?
2: Não, mas como... Mas ia muitas vezes à Zogma.
0: Mas olha, trabalhou o meu pai.
2: Ah, sim.
0: Exatamente. Trabalhou o meu pai. Por isso eu sempre...
2: Ainda nos encontramos na Força Aérea.
0: Não sei. Mas por isso o meu gosto pela Força Aérea e pelos aviões. Olha, Ramiro, até diga lá uma coisa. Quando é que você voa para o Sabugal?
2: Olha, infelizmente por questões de saúde não vou voar. Vou ter que assistir, entre aspas, ao longe, a tudo aquilo que está a acontecer esta quinzena última de julho no Conselho de Sabugal, que eu posso dizer que o Conselho de Sabugal é, nesta segunda quinzena de julho, a capital cultural de Portugal.
0: Então porquê?
2: Olha, começou, e eu devia ter dado conta disso, começou no fim de semana passado.
0: Sim.
2: Aliás, no fim de semana de 11 de julho, começou com uma coisa que é espantosa, que é o Festival Cerco de Sortelha.
0: Ah, olha.
2: Sortelha é uma histórica.
0: Opa.
2: Mas o Festival Cerco de Sortelha foi um festival de música metal.
0: Música de metal?
2: Metal, metálica.
0: Portanto,
2: rock.
0: Ah, então, olha, está no sítio certo. Por mais que aquilo soe, a pedra, o granito é tão forte que aquilo nem entra.
2: Exatamente.
0: E olha que maluquice. Então, e ouça mais. Então,
2: e tão bem, porque sim. O primeiro festival já está marcado o segundo festival.
0: Isto
2: para
0: não são as, Ramiro, isto não são as festas da cidade.
2: Não.
0: Ok.
2: Entretanto, este fim de semana passado, e continua a decorrer, deu-se início ao festival Sete Sóis.
0: Ah, Sete Luas. Ok, exatamente.
2: Sete Luas.
0: Sempre é famoso.
2: Com espetáculos de música, teatro, circo de rua.
0: Sim.
2: E que junta artistas que vêm desde lugares tão diferentes, como a Catalunha, a Grécia, o País Vasco, Angola, Brasil, França. E que durante, até começou o dia 19 de julho e vai até 27 de agosto, que vai ocupar os largos e as ruas da cidade do Sabugal com espetáculos de rua.
0: E sendo até ao final de agosto, o meu caro ainda pode recuperar, ir até lá?
2: Isso, se eu conseguir recuperar, vou de certeza.
0: Ai, meu amigo, venha lá, ponha-se lá bom. O que é que você quer? O que é que você quer? O que é que você precisa? Diga lá. A gente até o tira de casa.
2: Já estava a dar duas coisas, mas ainda há mais. Porque no próximo fim de semana, começando agora dia 24, ou seja, começando lá amanhã, vai decorrer o festival Bruxas à Solta.
0: É lá! Como é que é isso? Bruxas à Solta.
2: É mesmo um festival à volta do conceito da bruxa, porque o conceito de Sabugal tem essa raridade, que é ter uma aldeia chamada Terreiro das Bruxas.
0: Terreiro das Bruxas, exatamente.
2: E é no Terreiro das Bruxas que se realiza o festival Bruxas à Solta.
0: Muito
2: durante
0: bom.
2: Este fim de semana que vem.
0: Olha lá uma coisa, em agosto não é o mês das capeias?
2: Exatamente, eu já lá ia, porque quando eu lhe disse que o Sabugal era a capital cultural, ainda falta falar do acontecimento mais importante, que é o 11º Festival Internacional de Música da Bendada.
0: Iapá, poça, olha assim mesmo é que é, assim é que gastando o dinheiro na cultura é muito melhor do que em fogo de artifício.
2: Que é um festival de música clássica.
0: Sim.
2: Que se realiza, como digo, é o 11º, portanto já se realizaram 10, e que para além de um conjunto de masterclasses que vai ter para instrumentistas, com professores que vêm de vários pontos do mundo a lidar cursos intensivos de instrumento, tem depois um conjunto de concertos de música clássica que ocupam 3 dos castelos do Conselho de Sabugal, o de Alfaiates, o de Sortelha e do Sabugal, e também realizam-se na Bendada, naturalmente, que é uma aldeia do Conselho.
0: Que magnífico cenário. Olha, Ramiro, agora vamos dar uma desenvoltura, que eu tenho que ir aos Estados Unidos.
2: As capeias
0: em agosto.
2: Mas... em agosto, que a partir do dia 6 de agosto são capeias todos os dias nas nossas aldeias da Raia. Isso aí...
0: é uma coisa maravilhosa.
2: Isso é o ponto central, vamos dizer, do mês de agosto.
0: Ah, é? Então, para a gente terminar, porque todas elas merecem, e é para lá que vão agora os bons dias, há sempre uma alma viva. As capeias, Quadrazais, Lagiosa, Aldeia do Bispo, Soito, Ozendo, Rebolosa, Nave, Soito, Aldeia da Ponte, Val de Espinho, Alfaiates, Furcalhos, Foios e Aldeia Velha.
2: Exatamente, são tudo aldeias, mas o que é o curioso é que O Conselho do Sobral é partido ao meio pelo rio Coa,
0: sim.
2: Que nasce na Serra das Mesas, nos Foios,
0: sim.
2: E depois vai a caminho de Vila Nova de Foz Coa, e todas essas aldeias que disse são todas na margem direita do Coa.
0: Alguma delas é a sua?
2: Não, eu sou membro do Sobral.
0: Mas
2: porque a Capeia Arraiana só se realiza nas aldeias que ficam entre o rio Coa e a Espanha.
0: Porquê?
2: Por isso é que ela se chama Arraiana, não é? Capeia Arraiana.
0: Ah.
2: É porque, na verdade, o rio...
0: Estabelece ali aquele limite encostando-as à raia, não é?
2: À raia. E, na verdade, a realidade e até às vezes os usos e costumes das pessoas da margem esquerda, por vezes pouco têm a ver com os usos e costumes das pessoas da margem direita.
0: Muito bem. Meu caro Ramiro Matos, foi um gosto, meu amigo. Igualmente, isto é uma riqueza de palavra.
2: Boas férias para si.
0: Ai, meu amigo, não lhe dou assim a cabeça e a mim muito menos, até eu ir de férias. Não. Deixe lá passar, por assim dizer, o verão. Foi um gosto, meu amigo. Tudo bom, felicidades. Bom dia, Sabugal.
2: Bom dia.
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0: 13 minutos para as 6 da manhã. Linhas da rádio 213820033, 213820034. O que me traz à rádio? Por onde anda? O que faz? Qual aí a sua profissão? E que viagem está a fazer?
4: Candias. Agora, todas as vezes que ouço as músicas do José Cid, não sei porquê, mas faz-me lembrar a altura que eu via os desenhos animados, o Tom Sawyer e a Ana Carlos. E, se não me engano, era um programa de RTP2, que era Agora Escolha, Ter Escolha, assim qualquer coisa.
0: Era Agora Escolha, as pessoas tinham seguido os programas, sim.
4: Mas foram velhos tempos. Um grande abraço para todos, e daqui fala o Joel de Roterdão.
0: Tudo bem, Joel? Ah, que Joelão, sim senhor. Aí um homem de, portanto, um português aí nos Países Baixos. Mais Zé Candeias. Hoje é a Feira das Atividades Económicas da Guiar da Beira. Vai até domingo, dia 26. É o António Fernandes Martins Vaz de Valverde, da Guiar da Beira. Mas que mora em Lisboa. É muito bem, meu amigo. Assim mesmo é que é. A promover. Boa noite, Paulo Sousa.
5: Boa noite.
0: Como vai, Paulo?
5: Tudo bom, e vocês por aí?
0: Por aqui, olha, cá estamos. Como é que está essa Nova Iorque?
5: Como diz o outro, tudo bem, tivemos aqui uns temporais, mas hoje...

0: na última sexta-feira de março, este ano, a ver o concerto dos Trovantes.
1: Ai, você foi ao concerto,
0: foi,
1: ia,
0: foi
1: muito bom.
0: Foi muito belo.
1: Muito belo. E provavelmente, se calhar, poderia até fazer um esforço, ou tendo a oportunidade de, no próximo ano, quando ele queria comemorar os 50 anos de carreira, que iria dar vários concertos, se calhar até poderia assistir a um deles. Eu, pelo menos, iria fazer os possíveis, como é óbvio, né? Mas fica o repertório, fica uma eterna saudade, porque as canções essas marcaram-nos a alma, marcaram-nos o espírito, marcaram-nos a juventude, e eles souberam muito bem traduzir o que nos também ia no pensamento. Ó, meu caro Paulo,
0: A beleza em termos, há uma informação política, mas com a beleza na música, que ao longo dos tempos ouve-se aquilo com alegria, e às vezes nem se pensa na informação política. E nesta semana estava a ouvir vocês, penso que foi na segunda-feira, que a Rosalinda, aquela canção que o Fausto cantou, que agora vocês mostraram que
1: num projeto de imigrantes residentes em Portugal, exatamente.
0: Exato. É lindíssimo. Esse projeto é lindíssimo.
1: É muito bom.
0: E que está ainda atual. 50 anos, digamos 50 anos depois, não sei.
1: Aquilo, na altura, era um grito de alerta para a central nuclear que queriam ali fazer para o lado de Peniche.
0: Exato.
1: Portanto, em Ferrel, uma coisa assim. Olhe, meu caro Paulo, a nossa conversa também é motivada porque você, ao ouvir falar que era o dia do alfaiate, o tempo já é tão pouquinho, mas pergunto-lhe, o seu pai foi alfaiate na Madeira?
0: Meu pai foi alfaiate desde, de facto, antigamente. Meu pai teria quase 100 anos agora, se fosse vivo. Nesse tempo antigo, uma pessoa que nasceu nos fins dos anos 20, fazia a quarta classe e ia trabalhar.
1: Pois,
0: ou antes, não é?
1: Claro, claro.
0: E ele foi trabalhar como aprendiz e começou, e ele era bom, e então foi alfaiate, e depois abria sua alfaiataria quando casou, em Machico. Depois, com o pronto a vestir, eu tinha medo que as coisas mudassem, e antes das coisas baixar em termos de vendas e lucros, ele decidiu estudar para ser eletricista. E então fui trabalhar para o que é chamado, ainda acho eu, que é chamado hoje, a Casa da Luz, que era a empresa que fornecia o EDP.
1: Então quantos anos é que ele trabalhou como alfaiate?
0: Não me lembro, até cerca dos 40 anos tinha a sua alfaiataria.
1: E lembra-se o nome da alfaiataria?
0: Era o nome dele, era Renato. Renato Sousa.
1: Em Machico.
0: Em Machico.
1: Em Machico.
0: No centro de Machico.
1: Portanto...
0: Na vila, não é? E ele inicialmente, quando foi para lá, vivia na chamada... Como é que chama aquilo? A Banda da Além, depois foi para Água de Pena, onde hoje em dia está o fim da pista de aeroporto.
1: Ah, ok.
0: Junto, que era perto... Não longe do que era chamada a Aldeia do Peixe, e depois fez uma casa mesmo lá no centro de Machico.
1: Ouça, ainda quando, o seu pai ainda o vestiu?
0: Ah, sim. Olha, eu, calças de ganga era proibido lá em casa.
1: Ah, pois, um alfaiate não queria calças de ganga. Ah, então quer dizer, vocês andavam todos aprumadinhos com calça de fazenda.
0: Os meus calções eram tudo de fazenda e tudo brincadinho, e meu pai que passava a minha roupa, até eu estou a falar muito mais tarde, já quando voltamos a Portugal. Portanto, nós, eu fui para Moçambique, depois voltamos a Portugal depois da guerra. A minha roupa era sempre passada por ele, e a tristeza, quer dizer, uma tristeza e um orgulho, por outro lado. Portanto, filho de eletricista, e vivíamos em Salvaterra de Maios por muitos anos, quando viemos nos 15 anos.
1: E 70, as voltas que deram, Salvaterra de Maios, sim.
0: Quando viemos para Portugal, nos 15 anos 70, não havia ajuda nenhuma. E houve uma família, que é a família Freire, uma família

0: Rica, temos oferecido uns casebres, uma casa de trabalhadores que estavam a cair de podre, e nós arranjamos para viver numa quinta no Paulo de Magos. Então, não havia eletricidade. Depois aquela zona foi eletrificada, mas a quinta nunca foi eletrificada. O meu pai passava a roupa com um ferro que trouxe de Moçambique, que era
1: com
0: um
1: brasas.
0: Ferro decorativo.
1: Com brasas.
0: Com brasas.
1: E à moda antiga, isso, meu amigo, isso tinha que haver arte, porque um esquecimento pouquinho que fosse, queimava logo, fazia buraco. Ora,
0: mas eu não ia para a escola com as calças com dois vincos ou com as
1: ei, ao menino, e ali todo aí é muito bem. Olhe, e lá está, não seria o seu pai, mas essa é a chamada profissão que desenvolve corcunda, não é?
0: Sim, ele ficou corcunda, e acho que também foi a razão. E depois ele passou a ser eletricista e foi para Moçambique, trabalhava para o município de Marques.
1: Okay.
0: E depois, quando veio para Portugal, não foi reconhecido, quer dizer, não havia muita falta.
1: Mas aquelas coisas todas que a gente já sabe, meu Deus, tanta complicação que foi.
0: A reforma levou muito tempo a ter uma. Nós comemos o pão que diabo amassou com o meu filho.
1: Imagino. Paulo!
0: Mas pronto. Mas fez mais forte, sabe? Fez mais uma pessoa mais forte.
1: Sim. O que não mata enrijece. Paulo!
0: O que não mata engorda, sim, também. Mas
1: isso é outra coisa, exatamente. Paulo, olhe, em Times Square faltam 3 minutos para a 1 da manhã.
0: E vocês têm que ir, eu também tenho.
1: E aqui faltam 3 para as 6, tenho que terminar.
0: Eu tenho que levantar para as 5 da manhã para ir trabalhar.
1: E ainda por cima, então vá descansar, amigo. Paulo, um grande abraço. Foi um gosto, obrigado. E uma boa noite aí para si em Nova Iorque. Adeus, boa noite, muito obrigado.

mantendo o ritmo depois das 6 da manhã, para além do que vai surgir. Você também pode vir até ao programa 213820033, 213820034.

nesta quinta-feira que amanhece, vamos ter um dia de verão com um céu pouco nublado, agora a constante matinal de muitas nuvens no litoral oeste, com alguma persistência e até com nevoeiros. A temperatura desce no interior norte e centro, mas sobe no Algarve. A Madeira é um dia muito nublado, com algum vento nas terras altas, a partir da tarde, e onde também vai subir a temperatura. Os Açores, um dia com boas abertas, aguaceiros fracos pouco frequentes nos grupos central e oriental. Castelo Branco, Évora e Faro 35 graus, Beja 34, Bragança 33, Porto Alegre 32, Santarém 31, Vila Real, Viseu, Guarda, Lisboa e Setúbal 30, Braga e Coimbra com 29 de máxima, 27 para Leiria, 26 graus Aveiro, Funchal, Porto Santo e Horta, 25 Porto, Penhas Douradas, Sines e Sagres, Viana do Castelo e Ponta Delgada com máxima de 24 graus e 23 Santa Cruz das Flores, Penhas Douradas, Sines e Sagres, Viana do Castelo e Ponta Delgada com máxima de 24 graus e 23, Santa Cruz das Flores e Angra do Heroísmo.

0: São 6 horas 5 nos Açores.
1: Fernando Alexandre diz que houve erros na digitalização dos exames nacionais, mas também alarmismo à volta dos problemas. Declarações do Ministro da Educação que, em entrevista à RTP, admite sair do governo se ficar provado que houve responsabilidade política. Continua por dominar o incêndio que começou ontem, ao início da tarde, em Alijó, no distrito de Vila Real. A noite mais fresca e com menos vento ajudou o trabalho dos mais de 600 operacionais no terreno.
0: Esta hora, com 14 graus em Vila Real, estão 19 graus em Lisboa, Porto e Coimbra, Faro com 23, nas Ilhas com 20 graus na Horta, 19 em Ponta Delgada, 18 em Angra do Heroísmo e esta hora Funchal com 22 graus. Edição das 6 com Pedro Guilherme.
1: O Ministro da Educação admite sair do governo se ficar provado que houve erro político no processo de digitalização e correção dos exames nacionais do ensino secundário. Entrevistado ontem à noite na RTP, Fernando Alexandre diz também que tem condições para continuar no Executivo.
2: E obviamente, quando sentir que não estou à altura da minha responsabilidade, não precisarei que me digam para sair.
3: Se a auditoria que o senhor ordenou concluir que houve erros de decisão política e que a generalização do processo de digitalização foi precipitada, poderá, nesse momento, reconsiderar a posição que acabou de expressar?
2: Claro que sim, veja uma coisa. Eu para já, ainda não ordenei nenhuma auditoria.
3: Porque disse que ia fazer.
2: Vamos fazer, obviamente, o processo está a decorrer, as pessoas estão a trabalhar.
1: Fernando Alexandre garante que tudo está a ser feito para que a segunda fase dos exames nacionais do ensino secundário decorra sem problemas. Nesta entrevista à RTP, o Ministro da Educação entende que houve um alarmismo exagerado à volta dos problemas nas provas, embora reconheça uma vez mais, Luís Peixoto, erros no processo de correção dos testes.
4: O Ministro da Educação reconhece que houve erros no processo dos exames nacionais, mas considera que houve também uma onda de alarmismo à volta dos problemas.
2: Os exames estiveram sempre guardados em segurança nas instalações da Imprensa Nacional Casa da Moeda. E por isso, de facto, houve um alarmismo exagerado, porque os exames existem, estão guardados, estão protegidos. Houve erros, os erros têm muitas dimensões, os erros têm vindo a ser corrigidos nestes últimos dias, não têm necessariamente a ver com o processo de digitalização, ou seja, foi basicamente a matriz de correção, a forma como foi introduzida no sistema, foi introduzida de forma errada. Talvez pudesse ter havido mais informação sobre o que é que implicava mudar para o digital.
4: Fernando Alexandre garante que o número de erros relacionados com o processo de digitalização é de pouco mais de 600 em mais de 200 mil exames.
2: Aqueles casos que têm sido muito publicitados, em que há uma resposta que não corresponde àquele aluno, isto tem explicações técnicas para isso.
3: Sim, mas isso não deveria acontecer, não é?
2: Não, não devia, e eu espero que na segunda fase não decorra. É um processo novo, muito sofisticado, e é corrigido. Estamos a falar de cerca de 680 casos que tínhamos reportado até ontem.
3: 680
2: casos. Em 290 mil.
4: O ministro assume a responsabilidade pelo processo, mas garante que a digitalização não vai parar.
2: O responsável último deste processo sou eu, como é óbvio. Como é óbvio, e a responsabilidade máxima que eu tenho é precisamente garantir que num processo novo nós vamos chegar com perturbação à nota final, com rigor e com toda a transparência. Isso é o que conta.
4: Fernando Alexandre rejeita ter sido leviano ao alargar o processo de digitalização a todos os exames. O Ministro da Educação garante ainda que tudo está a ser feito para que a segunda fase de provas nacionais decorra sem sobressaltos.
1: Declarações do Ministro da Educação, Fernando Alexandre, entrevistado ontem à noite na RTP. A segunda fase dos exames nacionais do secundário decorre até amanhã. Hoje são 9 as disciplinas com exames no 11º ano, para além da prova de História A no 12º ano de escolaridade. Cerca de 600 operacionais têm estado a combater um incêndio em Alijó, no distrito de Vila Real. O fogo começou ontem, à hora de almoço, perto de Agrelos. Chegou a ter 2 frentes ativas e obrigou ao corte do trânsito no IC5 entre os nós de Póplo e Alijó. Isso mesmo disse ao final da noite o comandante Paulo Santos, oficial de Operações de Proteção Civil.
5: O incêndio está a ser combatido. Neste momento existem algumas localidades na zona de envolvência do incêndio. Uma delas é Riba Longa. Portanto, isto desenvolve-se a sul da A4 e a este daquilo que é o IC5, que se encontra cortado.

0: cuidado, uma questão de precaução também. E, portanto, o que eu recomendaria às pessoas que vivem nestas aldeias e nesta zona de influência do incêndio, que se mantenham vigilantes e que sigam os conselhos das autoridades, porque o incêndio ainda permanece ativo.
1: O incêndio que começou em zona de mato está nesta altura a ser combatido por cerca de 600 operacionais e quase 200 viaturas. André Ventura insiste que está a ponderar se o Chega avança ou não com a proposta de criação de uma comissão parlamentar de inquérito aos mandatos de Luís Neves à frente da Direção Nacional da Polícia Judiciária. Em entrevista à SIC ontem à noite, o líder do Chega admitiu, no entanto, ter dúvidas e que um inquérito parlamentar pode acabar por fragilizar a PJ.
2: De facto, estou a ponderar, essa é uma parte, mas eu acho que era de evitar. E quando digo que era evitar, muitas pessoas podem voltar atrás e dizer, afinal já não está a ter a coragem que dizia que estava a ter. Nós estamos a falar de uma comissão de inquérito parlamentar que vai ter obrigatoriamente que ir à atuação de uma polícia criminal que tem naturalmente o seu espaço institucional, o seu segredo institucional e tem que funcionar também de acordo com regras. Não pode ser tudo exposto na praça pública.
3: Acha que pode fragilizar a polícia judiciária?
2: E eu acho que há o risco, se não for bem feita, se não for assertiva, de fragilizar uma instituição que eu respeito muito e que eu acho que é fundamental para o país.
1: André Ventura repetiu que o primeiro-ministro deve demitir Luís Neves do cargo de ministro da Administração Interna. Sugere que se Luís Montenegro não fizer, então não vai restar outra opção ao Chega se não avançar com o inquérito no Parlamento.
2: Eu acho que o Luís Neves, objetivamente, não tem condições de continuar como ministro. Acho que perdeu toda a autoridade, toda a credibilidade, ainda por cima numa altura que estamos a entrar agora em que vamos precisar de um ministro com autoridade. Eu tenho esperança que o primeiro-ministro tenha esse bom senso de perceber a um determinado momento que tem que tomar uma decisão. Eu tenho esperança que o primeiro-ministro tome esta decisão, se o próprio Primeiro-Ministro não estiver condicionado por Luís Neves.
1: O líder do Chega, André Ventura, ontem à noite na SIC. A Procuradoria-Geral da República abriu um inquérito ao caso do atrelado, que depois de ter sido apreendido pela Polícia Judiciária, foi encontrado à guarda do empreiteiro que fez trabalhos para a PJ e também numa casa do Ministro da Administração Interna. Luís Neves já disse que está a juntar documentos relevantes para esclarecer as dúvidas, sem dizer, no entanto, quando isso vai acontecer. O Sporting Braga está na frente da segunda pré-eliminatória de acesso à Liga Conferência de Futebol. Os minhotos venceram o Zelesnikar Pančevo por 1-0 ontem à noite na Sérvia. Ricardo Horta marcou de penalti. A segunda mão é na próxima quinta-feira em casa do Sporting de Braga. Já no acesso à Liga Europa, o Benfica joga mais logo em casa dos suíços do St. Gallen. A primeira mão da segunda pré-eliminatória. O jogo começa às 7 da tarde, hora de Lisboa.
4: Edição de Pedro Guilherme, no simultâneo RTP Antena 1, Continente, Madeira e Açores e RTP Mundo. A informação está em noticias.rtp.pt. Seis e oito, boa quinta-feira para si, sou José Candeias, com Fábio Ribeiro e Carlos Mateus.
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4: Estava agora a ouvir as notícias. Eu imagino quantos portugueses vão hoje assistir ao jogo do Benfica. Sim, porque a comunidade portuguesa em St. Gallen, portanto o cantão suíço, acho que alemão... Ah, de vez em quando surgem aqui mensagens. Quem é que vai ao jogo? Quem é que vai ao jogo? Quem é que vai aplaudir? Hã? Sim, senhor. Olá, bom dia. 21-382-0033. 21-382-0034.

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0: Pedro Abrunhosa, bom dia. Porque amanhã vai amanhecendo, ai tanta nuvem. José Candeias. Programa @rtp.pt, mais uma forma de nos contactar.
1: Bom dia, amigo José Candeias, equipa e todo o auditório da RTP Antena 1. Aqui fala João Conde, do Nordeste Transmontano.
0: Olá, Joãozão.
1: Aqui deste, do Planalto da Lombada.
0: Lindo.
1: Em Belão.
0: Sim.
1: Quis também deixar a minha homenagem ao Luís Represas.
0: Muito bem.
1: E especialmente dois temas que ele compôs, que eles compuseram: O Perigo e 125 Azul.
0: Exatamente.
1: Foram dois temas que, numa fase da minha vida, há muitos anos atrás, serviram de mote em sessões terapêuticas que me ajudaram também a vislumbrar um pouco esta vida.
0: Muito
1: obrigado, um abraço, boa continuação para todos e até um dia destes.
0: Oh, meu amigo, um grande abraço, muito bem, muito bem. Bom dia, Trás-os-Montes, esse planalto lindo, tenho umas saudades dessa zona. Próxima.
2: Olá, Zé Candeias e restante equipa. É por cá António Brito, mais Ana Santos. Depois de algum tempo aí de ausência, derivado aí uns problemas familiares, já voltámos ao serviço, a queimar gasóleo. Ó Zé, então é para mandar aí um abraçozinho ao amigo Jorge Lopa, o homem dos pastéis de nata, da linda aldeia da Almargem do Bispo. Um abraço forte para o amigo Manuel Pires, lá pelas terras da Nossa Majestade, por Inglaterra.
3: Estou a ligar.
2: E um forte abraço para todos os parques.
0: Tenho a ligar.
2: Tchau, Zé. Tudo
0: um abraço, amigo. É muito bem. Vamos lá a esta.
4: Olá, boa noite.
0: Viva.
4: Bom dia para vocês. Um abraço de Toronto, para Dante Gomes, para mandar um beijinho para Peniche, para Portugal. E por que não?
0: E por que não?
4: Antena 1, sempre.
0: Um abraço, meu amigo. Oi, tudo bom?
4: Para quem é de abraços, beijinhos, beijinhos. Para quem é de beijinhos.
0: Muito sim, senhor. Também se der beijinhos a quem é abraço e abraço a quem der beijinhos, vai tudo dar o mesmo. Ótima quinta-feira a todos e bom trabalho. Cumprimentos a todos os motoristas. É o Samuel Freire, por Tours, França. Zé Candeias, como vai a semana? Olha, dormi, vai bem. Eu vou indo lentamente, graças a Deus. Mando saudações para todos os ouvintes e para os meus colegas da JJR Construções. E uma ótima semana. Quem diz é o Zé Hermenegildo. Hermenegildo, bom dia. As fardas do serviço militar, mesmo obrigatórias, sempre foram pagas pelos militares, descontado no ordenado. Abraços, João Fernandes. Mesmo a comida e dormida era paga. Ai, ok, está bem, ok. Ora bem, apita ao comboio. Pois apita na estação da Liberação, onde o Adão Gomes trabalha. O meu amigo, é só vê-los passar para cima e para baixo. Bom dia, Zé Candeias, toda a equipa. Mais uma carradinha de marisco vivo para os nossos viveiros da Venda do Pinheiro. José Alberto Fonseca e Fonseca Mariscos. Ei, olha, meu amigo, também lhe digo uma coisa, não é qualquer um que faz um bom recheio de sapateira. Havia, em Vila Franca, na Marisqueira. Já não recordo como é que ele chamava, o António, uma coisa assim. Era muito bem. Agora há aí uns que fazem que disfarçam. Zé Candeias, junta as fotos dos programas da Festa do Alqueidão, Freguesia da Barroca, Conselho do Fundão, Distrito de Castelo Branco. É o Paulo Rodrigues. Ou Paulo, é que é assim pelo WhatsApp, o nosso WhatsApp, como é assim uma via mais própria, temos alguma dificuldade em abrir através do WhatsApp, portanto, estas páginas do Facebook. Se o meu amigo me puder mandar aí assim uma outra informação ou através do Facebook ou algo assim, será mais válido. Bom dia, festas dos senhores aflitos em Lousada, faltou a atuação do Augusto Canário. Ah, faltou? Então quando é que é? Dia 28? Está bem, pronto, ok. Canário da Ribeira. E lá anda ele no ponto de cada dia, o Paulo Ribeiro. Mais Zé Candeias, olha outro com pão, na José Alves, na Tocha. Mais, vamos lá escutar esta.
5: Olá, amigos Zé Candeias.
0: Viva.
5: E todos os ouvintes.
0: Uhum.
5: Fala Rafael Figueiredo, da zona da Palhaça.
0: Palhaça.
5: Ando aqui na distribuição de pão.
0: Olha, houve sábado o compacto.
5: Deixaram um abraço
0: e o da Tocha também.
5: A todos os colegas de profissão.
0: Sim.
5: a todos os clientes da nossa padaria Sarita.
0: Sarita!
5: E para o amigo José Candeias e para a sua equipa, um forte abraço e resto bom dia.
0: Vocês têm o condão, padeiros e pasteleiros, me dar uma fome a esta hora?
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3: Muito bom dia, são 6:19.

0: Ora bem, o Grupo Coral Feminino Madrigal de Vila Nova de São Bento já leva duas décadas dedicadas ao cante alentejano, a palcos, festas, encontros culturais, preservando um património que é a alma do Alentejo. E hoje recebo aqui duas cantadeiras deste fabuloso grupo feminino que tem mantido viva uma herança passada de geração em geração. Bom dia, Francisca Sindocha.
1: Muito bom dia.
0: Bem-vinda.
1: Obrigada.
0: A senhora tem uma rica voz.
1: Oh, muito obrigada.
0: Bom dia, Mariana Ferreira Paixão.
2: Bom dia.
0: A senhora também, vai lá, vai, olha o timbre, que boa voz. Né, Mariana?
2: É.
0: E depois há uma coisa que eu já vou dizer-vos. Vocês são todas muito bonitas.
1: Muito obrigada.
0: E vocês trajam muito bem. Portanto, temos aí um traje que, ao fim e ao cabo, dá também relevo às vossas participações. Ora bem, vamos lá então aqui descobrir um bocadinho. Eu começo pela Francisca. Francisca, como é que nasceu o Grupo Madrigal? Isto já tem então duas décadas, 2006. Como é que isto surge?
1: Isto foi um convívio entre amigas. Nós estávamos na sociedade... Nessa altura, na ginástica, e depois juntaram-se algumas colegas, algumas pessoas amigas, e convidaram para aderir ao grupo. E eu então fiquei, e até hoje ainda continuo lá.
0: Recorda-se do primeiro ensaio?
1: O primeiro ensaio, precisamente, primeiro ensaio, não sei, mas quando nos estreámos foi no dia 28 de abril de 2006.
0: E continuam as mesmas senhoras desde da fundação, ou mudaram já em 20 anos?
1: Pois, em 20 anos, muitas delas já faleceram. Só das que estamos desde o primeiro dia, somos umas 4 ou 5.
0: Mariana,
1: vocês já entraram.
0: E a Mariana também está desde o primeiro dia?
1: Está desde o primeiro dia, exatamente.
0: Olha, minha querida Mariana, o canto já estava sempre presente na sua infância? Havia alguém na família que cantasse, Mariana?
2: Sim, sim, o meu pai e a minha mãe cantavam muito bem. E eu comecei a cantar desde sempre. E como trabalhava no campo, juntávamos assim muitas e cantávamos.
0: Lembra-se qual foi a primeira moda que aprendeu? Aquela assim de menininha, lembra-se, Mariana?
2: Oh, são tantas.
0: São tantas, não é? Isto, ouça.
2: São tantas.
0: E no campo era uma forma, Mariana, de aliviar o trabalho, não era? Era cantando.
2: Pois era, nós andávamos a trabalhar e cantávamos o dia inteiro.
0: Esse.
2: O dia inteiro cantávamos.
0: Mas quando cantavam, Mariana, o dia inteiro, isto às vezes havia aí uma disputa entre uns e outros, ou umas e outras?
2: Não, não.
0: Mas havia sempre quem desse...
2: Era tudo muito bem e era muito amigo de cantar.
0: Mas havia sempre quem desse o alto para os sim, outros sim. Continuarem, não?
2: Sim, sim, eu era sempre o do alto.
0: Eu não disse que ela tinha que ter uma voz. Oh, minha cara Francisca, há muita gente que diz que o cante alentejano não se ouve apenas, sente-se. É isso que acontece convosco. Quando vocês cantam, abdicam de tudo e é esse sentimento que vem cá para fora, Francisca.
1: É exatamente, é o gosto pelo cante e prevalecer sempre o canto alentejano, convidar pessoas novas para entrarem, mas em princípio quase todos os grupos são sempre pessoas com mais idade.
0: Há alguma moda?
1: Vai-se mantendo.
0: Há alguma moda especial? Alguma que mais vos emociona?
1: Olha, esta do nosso grupo Madrigal é uma delas que foi dedicada mesmo ao grupo, para a representação do nosso grupo. E há várias modas, né?
0: Ah, eu gostei tanto de várias, como por exemplo esta.

0: Isto é sem dúvida magnífico. E eu pergunto-vos, o cante sempre teve muito associado, o que é que a Mariana acha disso? Muito associado era aos homens. Hoje o papel das mulheres também sente-se já muito forte nesta tradição do cante, não acha, Mariana?
1: É mesmo. Antigamente só os homens há que iam cantar e as mulheres não só cantávamos a gente assim no campo e às vezes juntas umas com as outras e os homens há que eram, mas agora já há muitos grupos de mulheres.
0: Oh, Mariana, porquê é que vocês cantam muito às rosinhas, aos passarinhos? Isto é aquele encantamento que o Alentejo tem e quem vê põe em canções, põe em modas. Será isso, Mariana?
1: Pois é, deve ser porque a gente cantava muito no campo.
0: Pois.
1: Pois, e depois arranjávamos essas cantigas que dirigidas ao campo.
0: Olha, Francisca, a nível do vosso grupo, como é que é em termos de gerações? Há umas mais velhas, mas com grande sabedoria, e mais novas. Como é que estamos disso, Francisca?
2: A maior parte dos elementos é tudo a partir de 50, 60 anos. Agora, presentemente, temos uma miúda com 18 anos, é mais novinha, que também sabe cantar, o marido também canta no grupo dos cantadores da Aldeia Nova.
0: Opa!
2: E então a rapariga gostava muito de cantar e então veio ter comigo e nós aceitámos. E agora vai cantar na feira, que é agora já na próxima sexta-feira.
0: Já lá iremos. Olha, minha querida Francisca, mas quem quiser entrar, pode entrar? Ou seja, ou vocês têm um número limitado?
2: Não, número limitado nós não temos, mas muitas das vezes há pessoas que querem ir, mas não sabem cantar como deve ser e tem que haver sempre uma escolha, não é? Porque, pronto, não vai estragar o que nós fizemos durante 20 anos. Convencer pessoas que sabem cantar e tenham gosto pelo
0: público,
2: não é?
0: Para desafinar, já cá estou eu. Oh, minha querida Mariana, o que é que isto para vós, para a vossa terra, Vila Nova de São Bento, que não é vila, acho que agora não sei se é, mas é uma terra muito grande, portanto, aí no concelho de Serpa, o que é que isto representa para a terra, o vosso grupo? O que é que a senhora sente que a terra em que reconhece o vosso trabalho, o vosso gabarito no cante?
1: Há muitas pessoas que apreciam muito. Há outras pessoas que não apreciam tanto, não é?
0: Mas lá está. Há que continuar e diga uma coisa. Quando a que dias é o vosso ensaio?
1: Que dias é? À terça-feira.
0: À noite?
1: À noite, sim. Às 9 horas.
0: Bem,
1: é quando a gente vai ensaiar.
0: Como é que se dá em termos de ensaio? As canções, as modas, elas já são muito antigas, já todas poderão ter um conhecimento, mas vocês ensaiam para novas modas, para se prepararem para espetáculos, é, Mariana?
1: Sim, a gente depois, quando vamos a qualquer roda cantar, escolhemos aquelas que a gente gosta mais, a gente temos muitas, e escolhemos aquelas que a gente gosta mais e que saem melhor.
0: Olha, eu concordo com esta, que acho esta muita gira.
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0: Agora é que é uma verdade.

0: Muito bom, muito bom. Olha, Mariana, vocês, quando, portanto, a nível de espetáculos, por onde é que vocês já andaram? Quem é que já vos viu e ouviu? Que palcos já pisaram, Mariana?
1: Ai, eu já tenho ido a tanto lado.
0: Ai, não me diga.
1: Já fomos a Lisboa não sei quantas vezes, já temos ido a tantos sítios que eu já não esqueci.
0: Já uma vez foram ao estrangeiro, Mariana?
1: Não, ao estrangeiro ainda não fomos.
0: Ah, então, olha, quem sabe. Minha cara Francisca, então, no próximo dia 24, onde é que vocês se vão apresentar?
2: Vamos apresentar na Feira Anual de Vila Nova de São Bento.
0: Portanto, sábado, não é?
2: Na sexta-feira...
0: Ah, não, amanhã, portanto, exatamente amanhã, 24. À noite é?
2: E vai haver uma surpresa no grupo...
0: Aí vai haver uma surpresa?
2: É uma surpresa.
0: Vai, claro.
2: A mudança de traje.
0: Então é assim, não vai dizer qual vai ser o novo, mas... mas ouça lá uma coisa. A saia preta, a camisinha branca, o casaquinho verde, o lenço aos quadrados branco, preto e verde, isto vai mudar tudo ou muda só alguma coisa?
2: Muda só uma coisa. Vai mudar mesmo.
0: Oh, minha cara...
2: Embora já as pessoas sabem, não é? Mas a surpresa é depois o traje completo.
0: Muito bem. Ah, e depois já sei que o meu colega Pepe, que é neto da Mariana, vai-me tirar uma ganda de fotografias e vai mandar para aqui para mim e para me mostrar que ele é muito orgulhoso, a avó que tem. E a avó,
2: e a senhora avó
0: é muito bonita. minha cara Francisca, minha cara Mariana, por último, começo pela Mariana. O que é que quer dizer em nome do Alentejo, das mulheres que também tomam esta atitude e bem? O que é que a senhora diz ao mundo, Mariana?
1: Eu digo bem, digo, há pessoas aqui, muitas aqui na nossa vila, que sabem cantar bem, mas que não querem entrar no nosso grupo. Há pessoas que têm vergonha e outras que não querem e outras que fazem troça de alguma coisa. É assim.
0: Pronto, olhe, ficam os melhores, porque os fracos não reza a história. Então, não é? Olhe, por último, Francisca Sindocha, o que é que me diz? O que é que tem a dizer para o público?
2: Ia pedir dar só uma palavrinha.
0: Claro.
2: Da nossa conversa. É para dizer, simplesmente, que quem foi a fundadora do nosso grupo foi a dona Lourdes Coelho. Ela é uma senhora aqui da terra. E então ela é que quis formar o grupo e nós aderimos. Até hoje ela já não está connosco porque deixou, graças a Deus está bem, só que continuamos o grupo, mas olhando a essa senhora é que formou o grupo Madrigal.
0: Quantos sois ao todo?
2: No princípio eram 22, agora presentemente vai a 17, 18, está algumas em recuperação.
0: Ora bem, 17, 18, 18 a multiplicar por 2, são 36 beijos que eu vos mando então.
2: Muito obrigada.
0: Minhas caras senhoras, Grupo Coral Madrigal de Vila Nova de São Bento Serpa, aqui representado e bem pela Francisca Sindocha Romeiro e a Mariana Ferreira Paixão. Foi um gosto, um grande espetáculo amanhã. Parabéns, venham as novidades, que eu gostei muito de vos ouvir.
2: Muito obrigada pela vossa atenção e por nos ter lembrado de nós também.
0: 36 beijos.
2: Tenham um
0: obrigado, igualmente.

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1: 24 minutos para as 7 da manhã. O tempo hoje apresenta-se no continente com céu muito nublado pela manhã, isto no litoral, até com neblina e nevoeiro. A subida da temperatura dá-se no Algarve e temos também algum vento moderado durante a tarde na faixa costeira. Quanto à Madeira, o dia é bastante nublado, vento forte nos extremos da ilha e nas terras altas, onde sobe ligeiramente a temperatura. Nos Açores, um dia com boas abertas, aguaceiros fracos e pouco frequentes, nos grupos central e oriental, Castelo Branco, Évora e Faro com 35 graus, Beja 34, Bragança a máxima é de 33, depois 32 Porto Alegre, Santarém 31, Vila Real, Viseu, Guarda, Lisboa e Setúbal 30, Braga e Coimbra 29, Leiria 27, Aveiro, Funchal, Porto Santo e Horta 26, 25 graus Porto, Penhas Douradas, Sines e Sagres. Ora bem, aqui este meu sistema está a tentar dar uma volta, portanto, o que significa que eu é que domino a máquina. Toma lá, que é para aprenderes. Leiria 27, Aveiro, Funchal, Porto Santo e Horta 26, Porto, Penhas Douradas, Sines e Sagres 25, Viana do Castelo e Ponta Delgada 24, Santa Cruz das Flores e Angra do Heroísmo, a máxima é hoje de 23 graus. Junta-se a mim a Rita Soares. Bom dia, Rita.
2: Bom dia.
1: É a redação a preparar amanhã e o que vamos ouvir?
2: Olá Zé, muito bom dia aos ouvintes. Olhamos para a entrevista que o Ministro da Educação deu ontem à noite à RTP. No centro desta entrevista, como não poderia deixar de ser, esteve a polémica em torno dos exames nacionais deste ano, com Fernando Alexandre a considerar que houve um alarmismo exagerado no que toca à questão da correção das provas. Ouvimos as declarações do Ministro e às 8h20, no Ponto Central, analisamos essas palavras com o politólogo Bruno Ferreira da Costa. Esta manhã escutamos também uma reportagem da enviada especial da Antena 1 a Cabo Verde, a Inês Ameixa, ela que está a acompanhar a visita de Estado do Presidente da República. Ora, António José Seguro foi surpreendido na cidade da Praia por Bobista, selecionador nacional cabo-verdiano, que ofereceu uma camisola ao nosso Presidente da República. Vamos escutar os sons desta reportagem da Inês.
1: Olha, Rita, e o que vamos escutar no fuso horário de hoje?
2: Esta manhã vamos até à capital de Angola a propósito da Feira Internacional de Luanda, que arrancou na terça-feira e que vai até domingo. A FILDA 2026 registra este ano o maior número de participações de todas as edições e nós, Portugal, a Associação Empresarial de Portugal, mais concretamente, leva a esta feira 20 empresas. Antes de terminar, Zé, deixa-me apenas lembrar que estamos também a atentos à situação no concelho de Alijó, distrito de Vila Real. Há um incêndio ativo desde ontem, agora com uma frente apenas. A madrugada ajudou no combate a este fogo. Fazemos naturalmente um ponto de situação. E ainda uma última informação que pode ser útil para quem nos ouve. As cerimónias fúnebres de Luís Represas, que morreu ontem aos 69 anos, começam esta tarde na Basílica da Estrela em Lisboa às 4. São cerimónias que vão prolongar-se até às 10h30 da noite. Fica, portanto, esta informação para quem quiser prestar uma última homenagem ao cantor.
1: Muito obrigado, Rita Soares.
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1: 19 minutos para as 6 da manhã. Se quiser, josecandeias.programa@rtp.pt.
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0: Nena e Joana Almeirante. Pois é. Há pouco, quando eu metia com um ouvinte que ele era da Força Aérea, dizia que eram os Araújos, aquelas coisas, não é? E depois, pronto, e os marinheiros, os Marujos, e fiquei naquela, ah, tem, pá, o exército, e fiquei. E nem o ouvinte se lembrou, lá está. O Carlos Manuel Carvalho, sempre muito atento, os do exército eram os Magala. Exatamente, os Magala, é o Magala, passa lá logo. Olha, José Botelho, a música que tocou magia na primeira hora do José Cid está muito presente nas gerações mais novas pela voz dos José Pinhal Post-Mortem Experience. O que é isto? Bom dia, obrigado pelo programa. Ai, José Pinhal Post-Mortem Experience. Olha, se me quiser, vou tentar saber. Olha, bom dia também, Paulo Oliveira. Olá, Paulo, bom dia, tudo bom? Ontem, diz o Paulo, chocou a partida do Luís, cresceu a ouvir o Estorvante, a sua música. Ele deixa os sentimentos, obviamente. E lá está, como ele diz, e com razão, aproveitem cada momento, sejam felizes e vivam a vida intensamente, porque, no fim de contas, estamos todos mesmo de passagem. Ah, ganda Paulo, sim senhor, homem pensante. Também cumprimento aqui Zé Candeias, tem início amanhã, vai decorrer até ao dia 3 de agosto, a festa da bênção do gado em Riacho. Ai, essa festa é tão tradicional. Ó Jorge Feijó, você é daí? É que eu já há muitos anos estive no Riacho. Riacho é a terra do Pedro Brunhosa. Ah, Pedro Brunhosa. Do Pedro Barroso. E isso é uma festa tão típica. Olha, Jorge, é assim. Se o meu amigo for daí, encantado. Se alguém amanhã, agendando, quiser vir falar dessa grande festa dos Riachos, que isso envolve coisa boa aí no Conselho de Torres Novas, epá, façam-se ao telefone ou alguma mensagem que a gente depois vai lá ter. Zé Candeias, Manuel Gonçalves, bom dia. Ele está em Proença à Nova, faz você muito bem. Ai, que bem, a nascer o sol em Proença à Nova. Depois também nasce o sol, porque quando nasce é para todos. Aqui diz, bota lá, grande abraço. Mas aqui diz onde? Aí é que está. Vocês não assinam, olha, eu só dou, só ligo e só digo a mensagem por uma questão de cortesia. Zé Candeias, fui imigrante muitos anos na Suíça, motorista nos transportes públicos de Lausanne. Estou reformado e vivo em Póvoa de Midão, em Estábua. Cheguei ontem de Portugal à Suíça, a zona de Lausanne, onde são as minhas três filhas e dois netos. Hoje lá estarei para o jogo Benfica St. Gallen, acompanhado pelas minhas duas filhas, a Vanessa com o marido e a Cátia. O Benfica vai ter muito apoio, pois houve muita dificuldade na compra dos bilhetes. Aí então, a Vitória Brantes, então vamos lá apoiar o Benfica. Gritem, gritem bem. Zé Candeias, um forte abraço. Ambrósio, hoje a circular pela reta de Bordeus, regresso da Alemanha. Então vá, boa viagem. Acidente, epá, acidente no Bombarral, na entrada norte. Portanto, devemos estar a falar de quê? Da A8? É? Serviço Nacional de Trânsito. Vamos já procurar saber. Ora bem, e entretanto, tenho que adoçar a boca, a minha e a sua, porque o que vamos falar é tão bom.
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0: Salvador Rodrigues, bom dia.
4: Bom dia, Sr. José Candeias.
0: Você é de Alvar?
4: Sou de Alvar. Eu orgulhoso de Alvar.
0: Até eu. Até eu. E você, como é que você gosta do pão de ló?
4: Dentro do típico que nós dizemos, o piquinho.
0: O que quer dizer isso?
4: É aquela crosta, se reparar nas fotografias, tem aquela crosta mais acastanhada, levantando um bocadinho, depois vê-se aquele doce de ovo ali todo cremoso. E depois então, tem a massa de pão de ló. E o bom pão de ló de Alvar tem que ter essa chamada, chamamos nós pitinho, ali bem marcado.
0: Se o meu amigo ouvir um estrondo, é o locutor que desmaiou. Ouvintes, o pão de ló de Alvar é uma referência, é feito com uma...

0: É a quarta edição do Festival de Pão de Ló.
1: Sim.
0: E eles fazem uma feira interessante em que também tem outras coisas, barraquinhas de artesanato, barraquinhas como comes e bebes, as associações disponibilizam-se a porem-se lá nos seus stands para dar mais ânimo ao festival, mais visibilidade. É interessante.
1: Pois só pode. Salvador, quando a gente sabe que há casas de referência em Ovar, de há muitos anos, que fazem pão de ló, numa feira destas, temos várias representações?
0: Sim, tem muitas representações. Aliás, a Associação do Pão de Ló de Ovar abrange quase todas elas.
1: O pão de ló deve ser partido à mão ou com faca?
0: Nós normalmente é uma colherzita. Nem é partida à mão, nem com faca. É uma colher, parte-se bem o pão de ló. E depois tem uma coisa que é bestial, é rapar o papel.
1: Pois, exatamente. Por isso é que tem a colher, não é?
0: Exatamente.
1: Ouça, e estamos a falar de um produto que, para além da visibilidade que esta feira quer dar, e porque até estamos no verão, mas é um produto consumido, vendido em qualquer boa casa, ou pelo menos no concelho de Ovar, não é?
0: Sim, é verdade. Aliás, há duas coisas que identificam o Ovar. É o Pão de Ló e é o Carnaval de Ovar. São os dois ex-libres da cidade. Temos outras, temos as exposições dos terceiros.
1: Também,
0: cada vez mais, de ano para ano, estão com maior fervor.
1: Ainda bem. Salvador, e toda aquela arquitetura que vocês têm...
0: Os azulejos.
1: Exatamente.
0: O senhor falou no outro dia nos azulejos e eu lembrei-me precisamente disso. Hoje em dia até há visitas guiadas pelas ruas de Ovar, que vão mesmo ao encontro das casas com esses painéis magníficos de azulejos.
1: Então e as igrejas?
0: Ui, então isso. E uma coisa que nós temos, não sei se ouviu falar, que é os passos do concelho.
1: Sim, sim.
0: Que na altura Quaresmal faz as procissões da Quaresma, não é?
1: Uhum.
0: Os andores vão precisamente a cada passo desses. É interessante aquilo. A pena é estar um bocadinho degradado, digamos.
1: Pois, isso é que é como é que deixamos às vezes degradar o património, não é, amigo?
0: Exatamente.
1: É uma coisa impressionante, é uma coisa... Olha, que tempo vai ter para ir ao certame?
0: Ah, eu espero ir hoje à noite e amanhã. Noite e amanhã, vamos lá ver.
1: Quanto é que custou?
0: No jardim.
1: É no jardim Alma da Garrete, não é?
0: Exatamente.
1: Ok.
0: Junto à estação, olha, o senhor José apanhou o comboio em Vila Franca, para na estação de Ovar, 100 metros está no festival.
1: Você vai-me lá buscar à estação?
0: Combinado, era homem para isso.
1: E é muito bom, sim senhor. Ouvintes, é uma tradição. Isto é o Portugal no seu melhor. Porque o Pão de Ló de Ovar, isto já vem do século XVIII, século XIX, associado obviamente à doçaria conventual portuguesa, porque gemas é o que não falta. E pronto, e é um símbolo gastronómico daquela região. Meu caro, há quem coma Pão de Ló com outra coisa. O meu caro é pão de ló com chá, café, com um vinho mais espirituoso. Como é que prefere?
0: José Candeias, eu dizia-lhe uma coisa que um grupo de amigos fazia isso aos domingos, aos sábados à noite ou aos domingos.
1: Sim.
0: Que comia o pão de ló, mas se eu disser, o pessoal vai ficar todo aí abismado. E não é mentira nenhuma. Muitas das vezes fazíamos isso. Com esse produto também, um produto também da nossa zona.
1: Qual é o produto que eu agora perdi-me? Qual é o produto?
0: Eu não disse o produto, eu não quero dizer. Eu digo-lhe em off.
1: Está bem, já agora então antes de desligar vai-me dizer em off ao Carlos Mateus.
0: Olha que é bestial, o contraste dos dois sabores é bestial.

0: nós fazemos isso muitas vezes. Às vezes, olha...
1: Ai, pá, agora deixa-me que a pulga atrás da orelha. Ah, eu vou... Então, ouça, quando eu me despedi de si, não desliga o telefone e vai dizer ao Carlos, está bem?
0: Está bem, está bem.
1: Grande tinta.
0: Nós fazemos isso e dizemos assim, olha, então aí, para domingo, o que é que vai ser o almoço? É pá, arranja lá uns pão de ós, que depois faz o... E pronto, já ok.
1: Isto cá para mim, isto cá para mim. Mas agora fiquei curiosíssimo. Ó, meu caro, olha, muito obrigado. Prefiro que seja o público muitas vezes a protagonizar todas estas informações, porque fala com sentimento, já que muitas vezes para as câmaras municipais nem a resposta nos dão. Salvador Rodrigues.
0: E falar de Ová para mim é um gosto.
1: Meu amigo, então é a sua terra, então exatamente, faz justiça a ela. Por isso, parabéns, bom fim de semana. Dê aí uma talhadinha que eu também vou querer.
0: Tudo bom, muito obrigado pela atenção.
1: Muito obrigado, meu amigo. Continuação obrigado, do bom trabalho, obrigado. Tudo bom, muito obrigado. Ora, obrigado. Bem, então pão de ló, temos aí a reinar em Ovar.
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1: Só as despedidas, e neste caso um abraço ao Paulo Duarte, Duarte Nuno Passos de Ferreira, ah não, para os motoristas do grupo Paulo Duarte, assim é que é, tantos Duartes, obrigado meu amigo, também Paulo Conceição, um ótimo dia para si, e aqui, ai há bocadinho quando falava-se que rico nascer do sol é em Bragança de Eilão, pois, Planalto da Lombada, e só podia ser, Miguel Marques também, contemos o prazer da sua visita no Alenquer Rustic Camping, sei que é de perto. Olha, nunca sabe, nunca sabe. Tudo bom, o Miguel Freitas vai seguir com a emissão e termino com um dos temas mais bonitos e sempre com a saudade de Luís Represas.

0: 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Bom dia, são 7 horas no continente e na Madeira, são 6 nos Açores. Manhã de quinta-feira, 23 de julho. Bom dia, Diogo Miguel Pereira.
1: Olá, Miguel, bom dia.
0: A entrevista do Ministro da Educação em destaque no início desta manhã.
1: Tendo em conta o processo dos exames nacionais, diz Fernando Alexandre que não correu tão bem quanto se esperava, mas o Ministro da Educação promete rigor e transparência para os alunos em todo este processo. Espera que a segunda fase traga já uma versão melhorada desta nova forma de correção dos exames. Está dominado o incêndio em Alijó, depois de uma noite de combate. Está já controlado, as chamas estão já controladas por parte dos bombeiros. Lá fora, Espanha e França também lutam contra as chamas.
0: Agora estão 18 graus no Porto, 19 em Coimbra, 20 em Lisboa, 22 graus em Faro, nas Ilhas, 20 graus no Funchal, estão 19 em Ponta Delgada. Notícias, edição de Diogo Miguel Pereira.
1: O Ministro da Educação está confiante de que os problemas com os exames nacionais não se vão repetir na segunda fase. Fernando Alexandre esteve ontem à noite na RTP e prometeu rigor e transparência aos alunos num processo, Luís Peixoto, em que o Ministro assume que não correu totalmente bem.
2: O Ministro da Educação reconhece que houve erros no processo dos exames nacionais, mas considera que houve também uma onda de alarmismo à volta dos problemas.
3: Os exames estiveram sempre guardados em segurança nas instalações da Imprensa Nacional Casa da Moeda. E por isso, de facto, houve um alarmismo exagerado, porque os exames existem, estão guardados, estão protegidos. Houve erros, os erros têm muitas dimensões, os erros têm vindo a ser corrigidos nestes últimos dias, não têm necessariamente a ver com o processo de digitalização, ou seja, foi basicamente a matriz de correção, a forma como foi introduzida no sistema, foi introduzida de forma errada. Talvez pudesse ter havido mais informação sobre o que é que implicava mudar para o digital.
2: Fernando Alexandre garante que o número de erros relacionados com o processo de digitalização é de pouco mais de 600 em mais de 200 mil exames.
3: Aqueles casos que têm sido muito publicitados, em que há uma resposta que não corresponde àquele aluno, e isto tem explicações técnicas para isso.
4: Sim, mas isso não deveria acontecer, não é?
3: Não, não devia, e eu espero que na segunda fase não decorra. É um processo novo, muito sofisticado, e é corrigido. Estamos a falar de cerca de 680 casos que tínhamos reportado até ontem.
4: 680
3: casos. Em 290 mil.
2: O ministro assume a responsabilidade pelo processo, mas garante que a digitalização não vai parar.
3: O responsável último deste processo sou eu, como é óbvio. Como é óbvio, e a responsabilidade máxima que eu tenho é precisamente garantir que num processo novo nós vamos chegar com perturbação à nota final, com rigor e com toda a transparência. Isso é o que conta.
2: Fernando Alexandre rejeita ter sido leviano ao alargar o processo de digitalização a todos os exames. O Ministro da Educação garante ainda que tudo está a ser feito para que a segunda fase de provas nacionais decorra sem sobressaltos.
1: Fernando Alexandre, numa entrevista à RTP, acrescentou também que, se o processo voltar a falhar, não terá problemas em abandonar o cargo.
3: E, obviamente, quando sentir que não estou à altura da minha responsabilidade, não precisarei que me digam para sair.
4: Se a auditoria que o senhor ordenou concluir que houve erros de decisão política e que a generalização do processo de digitalização foi precipitada, poderá, nesse momento, reconsiderar a posição que acabou de expressar?
3: Claro que sim, veja uma coisa, eu para já ainda não ordenei nenhuma auditoria.
4: Porque disse que ia fazer.
3: Vamos fazer, obviamente, o processo está a decorrer, as pessoas estão a trabalhar.
1: Fernando Alexandre diz que sai se existirem responsabilidades políticas, a auditoria ainda não está a pedido. O ministro explica que ainda não a pediu porque o trabalho também ainda não acabou. Reportou ainda 680 casos de erros na digitalização dos exames em mais de 290 mil provas. Quem também deu uma entrevista foi o líder do Chega, André Ventura, levou na mira um outro ministro da Administração Interna e insiste que está a ponderar se o Chega avança ou não com a proposta de criação de uma comissão parlamentar de inquérito aos mandatos de Luís Neves, à frente da Direção Nacional da Polícia Judiciária. Em entrevista à SIC, também ontem à noite, o líder do Chega admitiu, no entanto, ter dúvidas. Diz André Ventura que um inquérito parlamentar pode acabar por prejudicar a Polícia Judiciária.
5: De facto, estou a ponderar, essa é uma parte, Mas eu acho que era de evitar. E quando digo que era evitar, muitas pessoas podem voltar atrás e dizer, afinal já não está a ter a coragem que dizia que estava a ter. Nós estamos a falar de uma comissão de inquérito parlamentar que vai ter obrigatoriamente que ir à atuação de uma polícia criminal que tem naturalmente o seu espaço institucional, o seu segredo institucional e tem que funcionar também de acordo com regras. Não pode ser tudo exposto na praça pública.
6: Acha que pode fragilizar a polícia judiciária?
5: E eu acho que há o risco, se não for bem feita, se não for assertiva, de fragilizar uma instituição que eu respeito muito e que eu acho que é fundamental para o país.
1: E quanto ao papel do primeiro-ministro André Ventura, não tem dúvidas, Luís Montenegro deve demitir Luís Neves do cargo de ministro da Administração Interna.
5: Eu acho que o Luís Neves, objetivamente, não tem condições de continuar como ministro. Acho que perdeu toda a autoridade, toda a credibilidade, ainda por cima numa altura que estamos a entrar agora em que vamos precisar de um ministro com autoridade. Eu tenho esperança que o primeiro-ministro tenha esse bom senso de perceber a um determinado momento que tem que tomar uma decisão. Eu tenho esperança que o primeiro-ministro tome esta decisão se o próprio primeiro-ministro não estiver condicionado por Luís Neves.
1: Caso Luís Montenegro não o faça, acrescentou André Ventura, não restará outra opção ao Chega a não ser avançar com o um inquérito no Parlamento. O Chega pode forçar até essa proposta, caso seja chumbada, utilizando o direito protestativo que permite a um total de um quinto dos deputados tornar a comissão obrigatória. Neste momento o Chega tem um total de 60 deputados. Está controlado o incêndio em Alijó. Este incêndio começou ontem e chegou a ameaçar duas aldeias e a cortar o IC5. Agora, a situação está mais calma, já se passa inclusivamente no IC5 nos dois sentidos e, segundo o Comandante Sub-Regional de Emergência e Proteção Civil do Douro, José Requeijo, ouvido há pouco pela Antena 1, este incêndio está praticamente dominado pelos bombeiros.
7: Conseguimos, durante o período da noite, fruto da baixa temperatura e também de alguma umidade e os trabalhos efetivos das forças de combate, conseguimos que todo o perímetro neste momento esteja praticamente dominado e a situação é muito mais favorável nesse momento.
1: Declarações chamam de José Requeijo, segundo comandante sub-regional de Emergência e Proteção Civil. Estão no local 580 bombeiros, apoiados por 170 veículos. Estes bombeiros e os meios terrestres vão continuar no terreno a terminar estas operações deste incêndio que já foi dado como dominado. Já em Gondomar, na Lomba, o incêndio foi também dado como dominado. Ontem, ao início da noite, um fogo que consumiu maioritariamente área florestal, tinha começado durante a tarde de ontem, mais de uma centena de operacionais também permanece a esta hora no local para operações de rescaldo e vigilância. Hoje é dia de Conselho de Ministros e o Governo vai apresentar propostas na área da Justiça e da Imigração. Está em cima da mesa uma reforma da Justiça Administrativa e Fiscal, que prevê, por um lado, a criação de juízes especializados em imigração, asilo e proteção internacional e, por outro, prevê também, Oriana Barcelos, a descentralização dos processos processos contra a AIMA.
8: A ideia é aliviar a pressão que se abateu sobre o Tribunal Administrativo do Círculo de Lisboa, o único até agora com competências para lidar com os processos contra a AIMA. Numa altura em que há mais queixas contra a Agência para a Integração, Migrações e Asilo, o Governo quer descentralizar as decisões e assim torná-las mais rápidas. Os processos passam a poder ser apresentados em tribunais de todo o país. Segundo o Jornal de Notícias, a proposta de reforma da Justiça Administrativa e Fiscal vai ser apresentada hoje em Conselho de Ministros e tem outras medidas. O Governo quer criar também juízos especializados nos temas da imigração, do asilo e da proteção internacional e quer introduzir recomendações contra a corrupção para reforçar a transparência, a integridade, a inspeção e a gestão dos magistrados.
1: Estas medidas vão hoje a Conselho de Ministros. O Governo vai apresentar estas propostas na área da Justiça e também da Imigração. Professores e leitores no estrangeiro concentram-se esta manhã junto à Escola Secundária de Camões em Lisboa para o encontro anual do Instituto Camões. Mas, além do encontro, hoje há também um protesto sobre as propostas do Governo para alterar alteração do regime jurídico do ensino de português no estrangeiro. O que foi anunciado como uma revolução transformou-se, dizem, num verdadeiro atentado à valorização profissional. Ouvida pela Antena 1, Marla Andrade, professora na Alemanha, dá conta dos motivos para esse descontentamento.
9: Já houve vários momentos de negociação, mas até ao momento ainda não está nada claro. Nada é certo. Se vai haver mudanças ou não, se vai ser para pior ou não. O certo é que precisamos de mudanças, porque quer os leitores, quer os professores, sentimos que não estamos a ser valorizados de todo. Nós temos muitas funções, mais os leitores até do que os professores, mas os professores também têm imensas tarefas. E a verdade é que não nos sentimos valorizados, as condições de trabalho estão longe de serem minimamente dignas, não nos sentimos valorizados e também posso dizer que remunerações estão desajustadas há muito tempo.
1: São motivos que levam estes professores e leitores de português no estrangeiro para esse protesto que vai acontecer esta manhã junto à Escola Secundária de Camões, em Lisboa. Queixam-se de que há profissionais sem aumentos salariais, por exemplo, já desde 2009. Quanto às negociações com o governo, essas continuam. A próxima reunião está marcada para segunda-feira. Parece ultrapassada a questão da duração dos contratos ou comissões de serviço. O governo queria impor um limite de 9 anos, mas já não será bem assim, explica Marla Andrade, que não deixa também de notar, ainda à Antena 1, várias incertezas neste processo negocial.
9: Cada comissão de serviço, isto no caso dos professores, seria de 3 anos, com a possibilidade de renovar 2 vezes. E isto significa que um professor poderia estar 9 anos numa localidade. Agora, temos que ver quem vai para o estrangeiro, por vezes fica vários anos e estabiliza, organiza aí a sua vida, a casa, tem filhos e não pode estar 9 anos num sítio e de repente mudar completamente tudo e ir para outro, para outra cidade ou para outro país. De qualquer forma, eu penso que isso já está posto de parte. Agora, falta o que realmente interessa, não é? Que é o reconhecimento, a atualização das tabelas salariais e outros aspectos que também têm que ser revistos.
1: Todos estes são motivos para esse protesto por parte dos professores de português no estrangeiro. Vão realizar esse protesto esta manhã à margem do encontro de verão da rede de ensino português no estrangeiro. António José Seguro termina hoje a visita a Cabo Verde, vai à Ilha da Boa Vista. Ontem o chefe de Estado esteve na cidade da Praia numa visita Inês Amacha que ficou dominada pelo futebol.
10: De visita à Feira do Livro de Cabo Verde, em plena Ilha da Praia, uma presença inesperada.
11: Como está, Missa? Passou bem? Muitos parabéns.
10: É Bubista, selecionador nacional de Cabo Verde, a equipa sensação no Campeonato do Mundo de Futebol.
11: Este senhor é que merece um grande aplauso. Ele é que merece um grande aplauso. Muito parabéns. Muito parabéns.
10: Entre cumprimentos e abraços, há também um presente que vai diretamente para as prateleiras de Belém.
11: Aí trazem-me uma prenda.
12: Obrigado. Vou pôr aqui.
10: É uma camisola da seleção, amarela, atrás o nome de vozinha, ausente, mas presente.
12: Este não estava à espera desta surpresa e, portanto, está comigo, é extraordinário. Eu agradeço muito, muito, muito o Sr. Presidente da Federação, a Vice-Presidente, o Mister, é fantástico. Isto é que é a verdadeira morabeza, não é?
10: Com Bubista a contar o segredo para a prestação no Mundial.
12: Empataram com o campeão do mundo, obrigaram o anterior campeão do mundo e finalista a ir a prolongamento. Qual é o segredo?
13: É o trabalho, acho que é aquele que define o povo cabo-verdiano, procurar trabalhar sempre para ultrapassar as dificuldades.
10: Encontro em terra de tubarões azuis, com o Mundial a colocar Cabo Verde no top dos países mais procurados e um presidente português, árbitro na política portuguesa, que tem evitado falar de temas nacionais em solo cabo-verdiano.
12: Muito obrigado por esta surpresa.
1: Reportagem da enviada da Antena 1 Inês Amacha. Hoje é o terceiro e último dia da visita de Estado a Cabo Verde por parte de António José Seguro, o Presidente da República. Arranca com uma ida à Ilha da Boa Vista e o dia vai terminar na Ilha de Santiago com uma recepção à comunidade portuguesa em Cabo Verde, onde vivem cerca de 20 mil cidadãos. Os Estados Unidos voltaram a bombardear o Irão esta noite, há 12 dias seguidos, que é assim. Um dos ataques aconteceu numa zona de fronteira entre o Irão e o Iraque. Duas pessoas morreram, outras 11 ficaram feridas. Em sentido contrário, o Irão anunciou que foram atacadas infraestruturas norte-americanas no Kuwait e que atirou contra um navio petroleiro no Estreito de Hormuz. O preço do barril de petróleo tem subido sem parar, já está nos 96 dólares, que são 83 euros. O preço já não estava assim alto desde o início de junho.
0: Edição de Diogo Miguel Pereira, simultâneo da RTP Antena 1 com a RTP Antena 1 Açores, Madeira e também RTP Mundo. 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Bom dia, já são 7:15, manhã de quinta-feira, 23 de julho. Vamos começar a acompanhar também o movimento nas estradas de Norte a Sul com a Mónica Amaral. Mónica, bom dia.
14: Olá, bom dia, Miguel.
0: E já há uma nota importante na A1, não é?
14: Sim, no sentido de Lisboa-Porto está um objeto de grande porte ao... ao quilómetro 1, está na via esquerda e é preciso mais, aliás, um objeto de grande dimensão, assim é que é. Ao quilómetro 1, está na via esquerda, máxima precaução se está então de passagem pelo local. Ainda também para a ponte 25 de Abril, ligação à Almada-Lisboa, já algumas paragens na subida do Pregal e recordo que o IP3 ainda continua com o trânsito cortado. As obras estão a decorrer até ao final da próxima semana, por isso mesmo o trânsito continua a ser desviado.
0: 821-0101, ligado a partir de agora para mais informações de trânsito, número nacional e gratuito. Bom dia, boa viagem. E por aqui seguimos nós também viagem rumo às 10 da manhã no programa da manhã da sua rádio.
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0: Daqui a pouco um salto a Luanda, em Angola, no fuso horário desta quinta-feira. Agora começamos com a música Material Lover. Bom dia. Olá.

0: Tem apenas 20 anos, é britânica, chama-se Sienna Spiro, foi com ela que demos início ao programa de manhã desta quinta-feira com Material Lover e avançamos já para o desporto. Bom destaque esta manhã, Mário Silva da Costa, para uma cara nova no Sporting.
1: Ibrahima Ba foi oficializado como jogador do Sporting, as primeiras declarações do defesa senegalês já a seguir. Benfica faz hoje a estreia oficial, encarnados jogam em casa do St. Gallen, a primeira mão da segunda pré-eliminatória da Liga Europa. Braga vence na Sérvia no apuramento para a Liga Conferência, Porto derrotado pelo Gil Vicente em jogo de pré-época e ainda o Estoril Open.
0: Mais para ouvir depois das 7:30 da manhã.
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0: É para Luanda, em Angola, que vamos a seguir no fuso horário.
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0: Não é preciso acertar o relógio, porque o fuso horário é exatamente o mesmo. Luanda, em Angola, onde também são 7:21 a esta hora. Vamos para lá porque há, entre outros acontecimentos, uma feira importante a decorrer até ao próximo domingo, a FILDA 2026, Diogo Miguel Pereira.
7: É uma semana importante em Angola, é uma semana de negócios, graças precisamente à FILDA, a Feira Internacional de Luanda. Já abriu portas no início da semana, vai até domingo, dia 26. Nós temos connosco o José Silva, é o correspondente da RTP África, está connosco em direto neste fuso horário. Bom dia, José.
8: Bom dia, José. E bom dia aos ouvintes da RTP Antena 1.
7: José, vamos falar precisamente desta feira, vai já na edição 41. É uma feira internacional, a Feira Internacional de Luanda. O país praticamente para esta feira. Como é que tem sido esta semana?
8: Exato, é considerada a maior bolsa de negócios de Angola, bastante movimentada, é caso para dizer que todos os caminhos vão dar para a Zona Económica Especial, que é o local que está a acolher esta feira. Tem um detalhe, esta Zona Económica Especial, resultado da nova divisão política administrativa que Angola sofreu no início de 2025, passa a pertencer a uma nova província, que é a província do Ikolibengo, aqui bem próximo de Luanda. Mas, entretanto, a organização decidiu manter a denominação da feira para a Feira Internacional de Luanda, mantém-se a denominação FILDA, e está a decorrer então nesta região da província vizinha do Ikolibengo.
7: Está a ser uma feira de recordes também, não é? Até pelo número de participações.
8: Sim, ultrapassa as 2.300, há participações de expositores nacionais e internacionais, mais de 20 países, pelo menos até o dia da abertura foram confirmados 22 países que estão a participar nesta FILDA e também terá aumentado a área de exposição, inclusive já se diz que o parque de exposições da Zona Económica Especial começa a ficar pequeno para tanta procura de expositores e de empresas que querem marcar presença na FILDA. Estamos a dizer que não são apenas só investidor de indústria, agronegócio, agricultura, serviços, mas também há outro tipo de iniciativas, como é o caso do destaque para startups, muitos jovens que trazem projetos inovadores a este evento, que é a Feira Internacional de Luanda.
7: Falamos dos expositores, de muitos internacionais, Portugal também lá está, com cerca de 20 empresas. Tens noção de que outros países é que também estão bastante representados nessa feira?
8: Sim, Portugal continua a ser um dos principais expositores. Aliás, é uma tradição. Nós nos recordamos que nesses 41 anos de FILD, a Portugal, inclusive, no anterior espaço onde se realizava a feira, tinha um pavilhão especial só para Portugal, continua a ser de referências, mas hoje também é destacar presenças como da China, da Itália, também de Espanha, o Ghana, entre os países africanos, também o Brasil, são países que têm presença destacada neste evento, que é a Feira Internacional de Luanda. E por falar em Portugal, podemos aqui destacar que hoje é o terceiro dia da feira e o dia está dedicado exatamente a este espaço, que é a Zona Económica Especial Luanda-Bengo, que é o maior parque industrial de Angola, que foi criado pelo Estado, funciona mais ou menos como um ecossistema onde transitam várias empresas, são mais de 200 empresas que estão integradas na Zona Económica Especial, e de acordo com dados avançados pelo Presidente do Conselho de Administração dessa infraestrutura, o maior investimento nesta área é de empresas portuguesas, só para dar essa relevância da importância da presença de Portugal na FILD. Está avaliado em acima de...
7: É uma presença também ela muito forte, a presença de Portugal. Estamos com dificuldades neste momento a falar com o José Silva, é correspondente da RTP África, está connosco neste fuso horário a partir de Luanda. Está a dar-nos conta, por exemplo, da Feira Internacional de Luanda, a FILDA, que arrancou esta terça-feira, vai até ao dia 26. Penso que já conseguimos novamente o contacto com o José Silva. São coisas que acontecem, José, mas... às vezes a rede também não ajuda a estas chamadas. José, falamos agora de outro tema, porque Luanda é também palco de um encontro, chamemos-lhe assim, dos países de língua portuguesa. Fala-nos um pouco sobre isso, o que é que vai acontecer a partir de... Aliás, já desde ontem estava a acontecer, fala-nos um pouco sobre isso.
8: Não sei se agora consigo chegar em melhores condições.
7: Sim, conseguimos ouvir-te bem agora, José.
8: Estamos a falar da Cimeira, ou da Assembleia Parlamentar da Comunidade dos Países de Língua Portuguesa.
7: É isso mesmo.
8: Onde é a Conferência dos Parlamentos Lusófonos, a sessão intercalar desta Assembleia que vai decorrer aqui em Luanda, na sua 15ª edição. Começou ontem com trabalhos técnicos de grupos específicos. Houve um encontro entre os jovens parlamentares e também de mulheres parlamentares da Cplp, e hoje aconteceram também visitas específicas, como destaque para o Centro de Ciência de Luanda, onde os líderes parlamentares presentes foram visitar esta infraestrutura, e hoje então começam os debates na sede do Parlamento angolano. É um espaço que Luanda acolhe, sob o signo do diálogo parlamentar para uma Cplp mais democrática, segura e resiliente. Este é o lema das jornadas, que está a reunir representantes dos Estados-membros da Comunidade dos Países de Língua Portuguesa, observadores internacionais e organizações convidadas. Né? Estão aqui a destacar a presença de líderes parlamentares, no caso do líder do Parlamento Português, Aguiar Branco, do Parlamento de Moçambique, de Timor-Leste, também destacar a presença de um dos líderes do Senado Brasileiro, que é aqui uma referência, que não, por exemplo, não participou da última sessão, e não está presente, e devem ser também já conhecidas essas razões, representante do Parlamento da Guiné-Bissau, né? Devido à situação política neste país. Isso então está também a decorrer esta Assembleia, e como dissemos, inclui reuniões de conferência dos presidentes dos parlamentos e de comissões especializadas e da rede de mulheres parlamentares da CPLP, para além dos jovens, né, que já o dissemos, estão aqui reunidos na capital angolana.
7: Muito bem, são três dias de sessão intercalar da Assembleia Parlamentar, numa altura onde há também a Feira Internacional de Luanda. Ficamos a saber um pouco sobre as duas aqui com a ajuda do José Silva, correspondente da RDP África. Obrigado, José. Estivemos com o José no fuso horário de hoje, a partir de Luanda, em Angola.
0: Onde também são 7h29 desta manhã. 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Por aqui de segunda a sexta. E agora atualizamos a informação de trânsito. São quase 7h30. Mónica Amaral, quais os principais problemas a esta hora?
9: Começamos então por Lisboa. Para a Ponte 25 de Abril, ligação Almada-Lisboa, já há filas a partir da Baixa de Almada, e C19 para Centro de Terceira e Amadora. Segunda circular com paragens sentido Benfica-Aeroporto entre o Eixo Norte-Sul e as Calvanas. No Porto, VCI, sentido a Rábida-Freixo, já há paragens na zona da Boa Vista, Freixo a Rábida. Alguma intensidade entre Bonjoia e o Nó das Antas.
0: Boa viagem com a RTP entre 1-821-0101 para mais informações. É gratuito. É uma quinta-feira de céu pouco nublado ou limpo no continente, mas com períodos de muita nubosidade até ao meio da manhã, em especial no litoral oeste, podendo persistir essa nubosidade em alguns locais a norte do Cabo Raso. Há também previsão de neblina ou nevoeiro matinal e descida da temperatura máxima no interior norte e centro, quanto à subida é esperada na costa sul do Algarve. E as temperaturas máximas em previsão para esta quinta-feira são de 35 graus para Castelo Branco, Évora e Faro, 34 para Beja, 33 para Bragança, 32 para Porto Alegre, 31 graus para Santarém, máxima de 30 para Vila Real, Viseu, Guarda, Lisboa e Setúbal, 29 para Braga e para Coimbra, 27 para Leiria, 26 para Aveiro e para o Funchal, 25 graus para o Porto e para as Espanhas Douradas, máxima de 24 para Viana do Castelo e para Ponta Delgada. Às 7h30, o principal da atualidade, com Rita Soares.
10: Está dominado o incêndio em Alijó, no distrito de Vila Real, um incêndio que tinha começado ontem à tarde e que ficou dominado esta manhã. Agora prosseguem os trabalhos de rescaldo. Dois bombeiros ficaram feridos durante o combate a este fogo. As chamas obrigaram ao corte do IC5, mas neste momento já se circula em ambos os sentidos. Já o incêndio numa zona florestal na Lomba, concelho de Gondomar, sofreu esta manhã um pequeno reacendimento numa zona de difícil acesso. Foi o que disse a agência Lusa há momentos, fonte da Proteção Civil. No terreno estão cerca de 100 operacionais, com apoio de 30 veículos. É um fogo que começou ontem, a meio da tarde, e que consumiu sobretudo uma área florestal. Não existem, de acordo com esta fonte, registros de feridos ou de danos materiais. Houve um alarmismo exagerado. O ministro da Educação admite várias falhas no processo de correção dos exames nacionais, mas considera que existiu também um excesso de alarmismo. Fernando Alexandre garante que nenhum exame desapareceu e que todas as falhas identificadas estão a ser corrigidas. No processo de digitalização são 680 erros no universo de 290 mil, aponta o ministro. Na entrevista que deu ontem à noite à RTP, Fernando Alexandre afirmou que por agora tem condições para se manter no governo e recusou que tenha sido leviano ao avançar com o novo modelo de correção das provas, mas se os erros persistirem, então aí a conclusão pode ser diferente, diz o ministro, que tem estado no centro das atenções. Outro dos ministros mais visados neste momento é o ministro da Administração Interna. O presidente do Chega insiste que está a avaliar a eventual proposta para uma comissão parlamentar de inquérito aos mandatos de Luís Neves, quando era diretor nacional da Polícia Judiciária. Ontem à noite, na SIC, André Ventura admitiu, no entanto, que tem algumas dúvidas sobre este caminho, porque, a concretizar-se, o inquérito parlamentar pode fragilizar-se a judiciária. A certeza que Ventura tem é de que Luís Neves devia demitir-se, Depois da polémica com as obras numa casa no Alentejo, o ministro enfrenta agora suspeitas dos crimes de descaminho e abuso de poder. Avançou o Expresso esta semana. Suspeitas que estão a ser investigadas pelo Ministério Público. Em causa, um reboque que tinha sido apreendido numa operação da Judiciária relacionada com tráfico de droga e que apareceu junto a um caminhão da Constru Barcelos, a empresa do empreiteiro amigo de Luís Neves.
0: Uma síntese de atualidade com a jornalista Rita Soares. 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E quanto ao desporto, destaque para uma cara nova no Sporting. De quem se trata? Mário Silva da Costa.
1: Ibrahima Ba foi oficializado ontem à noite como jogador do Sporting. O defesa central senegalês chega do Famalicão a troco de 21 milhões e 150 mil euros. Nas primeiras declarações com a camisola do Sporting, Ibrahima Ba agradeceu a confiança.
11: Sporting é um... faz parte do maior clube do mundo e eu estou muito feliz por usar a camisa do Sporting. Vou dizer obrigado para o presidente e o staff e apoio também por a confiança que ele tem comigo. E eu estou muito pronto para deixar tudo no campo.
1: Ibrahima Ba assina até 2031 e fica com uma cláusula de rescisão de 80 milhões de euros. O Benfica faz hoje a estreia oficial na nova temporada. Os encarnados jogam em casa do Saint Gallen, na Suíça, a primeira mão da segunda pré-eliminatória de acesso à Liga Europa. Na antevisão do jogo, o técnico do Benfica, Marco Silva, deixou claros os objetivos para a partida.
12: Sermos competitivos e estarmos na próxima eliminatória, esse é o nosso objetivo. Sabemos que é uma eliminatória com dois jogos, queremos e ambicionamos um bom jogo e um bom resultado, esse é o objetivo, sabendo sempre que teremos o jogo no Estádio da Luz na segunda mão.
1: Leandro Barreiro é baixa para este jogo devido a uma infecção respiratória. Marco Silva diz que vai ter poucas opções para o meio-campo neste encontro.
12: Porque não há muitas opções para aquilo que será uma vaga que nós não esperávamos, mas pode sempre acontecer no futebol. Um atleta que normalmente é um atleta que está sempre presente, que não tem um passado muito, muito grande de lesões, uma doença um pouco diferente. Após o jogo da última sexta-feira, no princípio da semana, não se sentiu muito bem. É uma baixa para nós, atendendo até ao número limitado de soluções que temos na zona do meio-campo.
1: Saint Gallen Benfica, primeira mão da segunda pré-eliminatória de acesso à Liga Europa, jogo com apito inicial marcado para as 7 da tarde e relato em direto para acompanhar aqui na rádio. O Sporting de Braga venceu ontem em casa do Zvezdničar Pančevo, na Sérvia, na primeira mão da segunda pré-eliminatória de acesso à Liga Conferência, e triunfo por 1-0 com o gol da vitória marcado por Ricardo Horta de grande penalidade. No fim do jogo, o técnico do Braga, Carlos Vicens, afirmou que quer ver uma exibição melhor na próxima semana na segunda mão.
13: Vamos a trabalhar. Para que en el partido de vuelta, pues,
14: vamos trabalhar para que no jogo de Braga a equipa esteja melhor. Vai ter de estar, porque são mais 8 dias de trabalho. Mais uma semana de treino vai permitir-nos estar num nível competitivo melhor. Estamos a trabalhar para isso, num ponto de vista da condição física, de integração dos novos jogadores e da qualidade do jogo. Temos acumulado muito trabalho e vamos tendo cada vez mais qualidade. Por isso, estou confiante de que dentro de 8 dias vamos estar muito melhores do que neste jogo.
13: Confio em que dentro de 8 dias, pois, o partido que vamos fazer seja muito melhor que o de hoje.
1: Na próxima semana, o Sporting de Braga recebe o Zvezdničar Pančevo na segunda mão desta eliminatória. O Futebol Clube do Porto perdeu por 1-0 com o Gil Vicente em jogo de pré-temporada. Artur Čapčet fez o gol da vitória ao cair do pano no encontro de apresentação dos gilistas aos sócios. No final, do lado do Porto, o técnico Francisco Farioli sublinhou os pontos positivos da exibição, apesar do resultado.
15: Mais do que o resultado, temos de ter em conta a exibição. Acho que estivemos muito bem. Os jogadores têm muitos quilómetros nas pernas. Tem sido uma pré-época dura até agora e eles têm estado muito bem. Claro que o resultado não é o que queríamos, mas foi uma noite em que tivemos muitas oportunidades, sobretudo na primeira parte, mas não conseguimos concretizar. A exibição foi positiva e foi bom ver os jovens no campo para podermos avaliá-los, porque eles representam o presente e o futuro do clube.
16: Because they represent the present and the future of the club.
1: Já o treinador do Gil Vicente, Luís Pinto, gostou do que viu.
17: Satisfeito com as sensações que retiramos do jogo, satisfeito com a forma como competimos e com a forma como fomos crescendo no jogo.
1: Os treinadores do Porto e do Gil Vicente pôs do jogo de preparação que terminou com vitória gilista por 1-0. Tiago Torres está nos quartos de final do Estoril Open. O português venceu ontem o chileno Alejandro Tabilo, número 30 do ranking ATP, e seguiu em frente na prova. Tiago Torres, que nunca tinha jogado um quadro principal de um torneio ATP, está nos quartos de final e destaca o esforço para alcançar este feito.
18: O trabalho compensa, obviamente. Acho que as pessoas pensam muito no dia de hoje e não no futuro, e simplesmente agora está a acontecer e está a ser o melhor resultado da minha vida, mas se não fosse o trabalho estava lá e isso nunca vai mudar.
1: Já o número 1 do ténis nacional, Nuno Borges, foi ontem eliminado, perdeu diante do argentino Román Andrés Burruchaga. Quanto a Jaime Faria, joga hoje os oitavos de final do torneio de singulares do Estoril Open. O português vai medir forças com o peruano Gonzalo Bueno.
0: Mário Silva da Costa com o desporto no programa da manhã da RTP Antena 1, simultâneo com a RTP Antena 1 Açores e também com a RTP Mundo. 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Bom dia, estamos a 22 minutos das 8.
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0: E daqui a pouco, no País das Maravilhas, Sónia, bom dia, uma história enviada por quem nos ouve.
20: Bom dia. Uma ouvinte ouviu ontem o programa sobre o poder da gratidão, estudado por Harvard, e decidiu enviar uma história que aconteceu há 30 anos e agradecer a quem de direito.
0: Muito bem, já vamos conhecer essa história.
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0: 20 para as 8 é a hora de referência para a nossa entrada no País das Maravilhas, ao encontro da Sónia Moraes Santos, que nos traz hoje uma história enviada por um ouvinte. Bom dia, Sónia.
20: Bom dia. É verdade, hoje tenho uma história de um ouvinte que não se quis identificar e que começa assim. Bom dia, Sónia, adoro o País das Maravilhas. Hoje trago uma história que há muito ando para enviar, mas por inúmeras razões vou adiando. Espero que ainda consiga lê-la porque a sua mensagem é importante. Há histórias que merecem ser contadas porque nos lembram que, mesmo nos momentos mais difíceis, a esperança, a coragem e a solidariedade conseguem vencer. Há precisamente 30 anos, uma jovem preparava-se para viver um dos dias mais felizes da sua vida, o nascimento do seu segundo filho. O que deveria ser um momento de alegria transformou-se, porém, numa corrida dramática contra o tempo. O bebê nasceu com grandes dificuldades, o índice de apegar que avalia as condições do recém-nascido era de apenas 6, precisou de ser reanimado e só ao fim de 10 minutos atingiu o valor máximo de 10. Foram minutos de enorme angústia para a equipa médica e para a família, mas também os primeiros sinais de que aquele bebê era um verdadeiro lutador. Apesar da recuperação, os médicos mantiveram-se vigilantes. Nos dias e meses seguintes foram realizados vários exames para garantir que aquele início de vida tão difícil não tinha deixado sequelas. A espera foi vivida com ansiedade, mas o desfecho não podia ter sido melhor. Não existia qualquer sequela.
0: Que alívio! Mas olha, devia ter calculado, afinal de contas estamos no País das Maravilhas.
20: No País das Maravilhas, exatamente. Continua ela, e eu vou ler tudo porque está bem escrito e porque todos os detalhes são importantes. O bebê cresceu saudável, tornou-se um menino feliz e hoje é um homem adulto que continua a lembrar a todos a extraordinária força da vida. Mas naquele dia, a batalha da mãe estava longe de terminar. Após o parto, sofreu uma grave hemorragia massiva. A situação tornou-se crítica e a sua vida ficou por um fio. Para a salvar, foi necessária uma cirurgia de urgência e, numa decisão difícil, mas indispensável, os médicos tiveram de remover o útero para conseguir controlar a hemorragia. Mas o perigo estava longe de ter passado. A perda de sangue tinha sido tão severa que a mãe ficou numa situação extremamente crítica e a sua sobrevivência passou a depender de transfusões urgentes. Foi então que surgiu mais um obstáculo. O único sangue compatível disponível era o que tinha sido doado na véspera por marinheiros da Escola Número 1 da Armada. Como acontece por razões de segurança, estas unidades encontravam-se ainda a realizar os testes obrigatórios antes de poderem ser utilizadas. Enquanto se aguardava a conclusão deste processo, o tempo corria contra ela. Quando o sangue foi finalmente libertado para transfusão, aconteceu aquilo que viria a mudar o destino daquela família. As dádivas daqueles marinheiros chegaram num momento certo. Sem conhecerem a pessoa que estavam a ajudar, sem imaginarem a dimensão do seu gesto, ofereceram muito mais do que sangue. Ofereceram uma segunda oportunidade de vida. Graças à generosidade daqueles homens, foi possível realizar as transfusões de que ela necessitava para sobreviver. E sem nunca o saberem, tornaram-se verdadeiros heróis anónimos. Durante estes 30 anos, permaneceu um desejo que nunca encontrou forma de se concretizar. Agradecer aos marinheiros que, sem o saberem, mudaram para sempre o destino daquela família. Muitas vezes pensou em como poderia chegar a eles e dizer apenas duas palavras, muito obrigado, mas os anos foram passando e nunca encontrou uma forma de o fazer. Foi precisamente essa vontade, guardada tanto tempo, que deu origem a esta história. E foi o programa de hoje, ou seja, de ontem, do País das Maravilhas, dedicado ao tema Agradecer, que lhe mostrou finalmente o caminho. Ao ouvir o desafio lançado no programa, percebeu que talvez esta fosse a oportunidade que esperava há 3 décadas para fazer chegar o seu agradecimento àqueles homens. Através deste testemunho, presta assim uma sentida homenagem aos marinheiros da Escola Número 1 da Armada, que em março de 1996 participaram naquela dádiva de sangue. Não conhece os seus nomes, não sabe onde a vida os levou, mas sabe que jamais os esquecerá. E deixa um desejo. Que algum desses marinheiros esteja a ouvir este programa. Se isso acontecer, gostaria que soubesse que a sua dádiva fez muito mais do que salvar uma vida. Permitiu que uma mãe voltasse para junto dos seus filhos, que duas crianças crescessem com o amor e a presença da mãe e que uma família pudesse viver mais 30 anos de aniversários, abraços, conquistas e memórias. Há gestos cuja verdadeira dimensão nunca chega a ser conhecida por quem os pratica. Aqueles marinheiros talvez nunca tenham imaginado que uma simples dádiva de sangue seria recordada com profunda emoção 3 décadas depois. Hoje, finalmente, chega o agradecimento que ficou por dizer durante tantos anos. Obrigado, do fundo do coração.
0: Olha, obrigado dizemos nós a essa ouvinte que nos fez chegar este texto, que é extenso, mas como dizias, vale a pena, está bem escrito, está muito bem explicado esse gesto tão importante que mudou a vida de alguém e que 30 anos depois... merece toda essa homenagem, todo esse sentimento. E de facto, seria muito interessante que esta mensagem que aqui partilhamos chegasse a algum desses marinheiros que na altura fizeram essa dádiva de sangue. De qualquer das formas, há também uma forma, falando de formas e forma, há uma forma de chegar, de se calhar, a um desses marinheiros que na altura participaram na dádiva de sangue, como através do nosso podcast do País das Maravilhas, que fica disponível no Spotify, também Apple Podcasts, e esta emissão fica também em RTP Play. Estou um bocadinho atrapalhado porque a história realmente mexe com as emoções, não é?
20: É verdade, é verdade.
0: Isto não é muito comum, e de facto um agradecimento destes vale toda a pena. Bom, passando também ao que interessa, que é fazer chegar mensagens até nós, o contacto do País das Maravilhas no WhatsApp é o 910-370-290, 910-370-290. Contamos com mais histórias pessoais que valham a pena ser contadas e ser ouvidas aqui na RTP Antena 1, no programa da manhã. Sónia, amanhã contamos contigo novamente à mesma hora.
20: Até amanhã.
0: Até amanhã.
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0: 14 minutos para as 9. Para as 9, não, para as 8. Lá está, uma pessoa fica completamente alterada. Vamos aligerar um bocadinho, até porque há aí uma nova versão do clássico Fernando, do Zaba. É verdade.
2: Tem pena de nós, Fernando, só queremos ter as notas dos exames nacionais.
0: Está certo, para ouvir daqui a pouco no Portugal X, agora vamos ao trânsito.
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0: Falando a sério, há alguns motivos para preocupação na estrada. Vamos saber quais. Mónica Amaral.
3: E começamos então no Porto. Atenção, à A3, sentido Braga-Porto. Um acidente a seguir ao nó da A4. Está a ocupar via esquerda e está a deixar o trânsito já bastante demorado. A VCI, no sentido a Rábida-Freixo, com filas entre o Campo Alegre e a zona da Boa Vista. E no sentido Freixo-Rábida, para-se entre o Mercado Abastecedor e o Nó das Antas. A A28, também com filas da Ponte Lessa até à Rotunda AEP. Já por Lisboa, para-se acontece na segunda circular, sentido Benfica-Aeroporto, entre o Eixo Norte-Sul e a Zona das Calvanas. Também se para no IC19, Sintra-Lisboa, entre Tercena e Queluz e depois de Alfragide para a segunda circular. Já na A5, no sentido Cascais-Lisboa, há filas de Monsanto para as Amoreiras e a Ponte 25 de Abril, ligação à Almada-Lisboa, com filas a partir do Feijó. Recordo também que o IP3 continua com o trânsito cortado. As obras decorrem até ao final da próxima semana, por isso mesmo a circulação continua a ser desviada.
0: 821-0101 ligado, é gratuito para mais informações de trânsito, que voltamos a atualizar depois das notícias das 8. 821-0101 está disponível. Bom dia, boa viagem.
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0: E agora marcamos encontro com o António Tadeia no último terço desta quinta-feira. António, bom dia.
4: Olá, viva, bom dia, Miguel.
0: Temos aqui três jogos para olhar e para dissecar de alguma forma. Ora, o Braga ganhou, o Porto perdeu, entretanto o Benfica estreia-se hoje a sério, o Sporting deu também mais um passo na revolução que está a fazer na equipa. Vamos ver se conseguimos falar de tudo, se temos tempo. Por onde é que queres começar, António?
4: Olha, podemos começar pelo jogo... pelo jogo mais importante, que é o jogo do Braga, não é? Foi o primeiro jogo de competição para uma das equipas de topo do futebol português este ano, competição a sério, porque já faz parte das pré-eliminatórias da Liga Conferência. O Braga não fez um jogo brilhante, o adversário Zeljezničar Pančevo da Sérvia também não exigia que assim fosse. Ainda assim, para quem se recorda, e já no ano passado a coisa aconteceu, da estreia competitiva do Sporting Clube Braga, na altura contra o CSKA de Sofia, empatou 0-0 fora, desta vez a equipa conseguiu ganhar, foi ligeiramente melhor, porque me parece que a equipa já está bem mais familiarizada com as ideias do treinador, do Carlos Vicens, e não são ideias fáceis, são ideias que exigem alguma abertura de espírito, sobretudo no ponto de vista do futebol posicional que ele defende. Mas, ainda assim, eu acho que foi um Braga que deu sensações boas e más. Boas pelo excesso de opções que tem em alguns setores. Repara, ontem o Braga jogou muito com um decalque da equipa da época passada, com o Bárcia a fazer as vezes do Lagrabil, que ainda não está disponível porque esteve mais tempo no Campeonato do Mundo, mas ainda deixou de fora Bairam, Iniakate, Barisic, três centrais que podem vir a acrescentar. Tem mais opções na frente com o Jonas Wind, com o Gabriel Silva. Eu acho que falta ainda assim suprir um bocadinho a saída do Florian Grillitsch para a zona do meio campo, e acho que falta sobretudo um jogador que possa fazer aquilo que fazia o Florian Grillitsch para a zona do meio campo, e acho que falta sobretudo um jogador que possa fazer aquilo que fazia o Salazar, que saiu para o Sporting. Mas ainda assim,

0: de deixar-me contagiar por aquilo que têm sido os jogos de preparação, porque uma derrota no jogo de preparação não quer necessariamente dizer que o que vem aí a seguir possa vir a ser negativo. Muitas vezes as boas equipas perdem nesta fase da época, porque estão com sobrecarga em termos de treinos. Portanto, não há muito a dizer ainda para já relativamente àquilo que é a pré-temporada do Futebol Clube do Porto. Agora, hoje já vamos ter o Benfica em competição também, e eu parece-me que este St. Gallen, sendo uma equipa claramente inferior ao Benfica, uma equipa que já vai exigir mais do Benfica do que exigiu ontem o José Luís Nitzer do Sporting Clube Braga, sobretudo porque o Benfica está depauperado na zona do meio-campo. Repara, não há Richard Rios, não há Frederic Orsnes, não há Leandro Barreiro. Isto vai com certeza forçar o Marco Silva a apresentar um meio-campo remendado, e a maior parte da imprensa de hoje, se não mesmo a totalidade, aposta na presença de dois jogadores com um perfil de médio defensivo, que são o Enzo Barrenechea e o Manu Silva. Há também essa questão do António Silva poder fazer o último jogo pela equipa do Benfica, uma vez que tem a saída praticamente garantida para o Bournemouth da Premier League, mas ainda não há Tomás Araújo, e assim sendo, ou melhor, já há, mas não está em condições para fazer 90 minutos, também por causa do empenho no Mundial. O Marco Silva vai ter com certeza que começar com o António Silva. Vai ser um jogo com algum risco para o Benfica. Parece-me que o Benfica é claramente superior ainda assim, e muito me espantaria que não venha a ganhar a partida de logo. E atenção, são pontos importantes. Podemos pensar que para o Benfica o fundamental mesmo é passar a eliminatória e vir jogar a seguir, em princípio, com o Hearts da Escócia, que apanhou 4-0 na Áustria, e portanto vai saltar da Liga dos Campeões para a Liga Europa. Mas para o ranking de Portugal, mesmo sendo divididos por dois, os pontos na pré-eliminatória são muito importantes. Portanto, muito me espantaria, digo-te eu, que o Benfica não estivesse a cantar vitória depois do jogo de mais logo. E por fim, diz-me tu, temos um minuto para falar do Sporting ou não?
1: Até te digo mais, temos cerca de 2 minutos e meio.
0: Ah, bom, então podemos fazer aqui quase uma tese de mestrado. Bom, quase. Olha, eu confesso que este mercado do Sporting deste ano tem sido uma relativa surpresa para mim. Enfim, depois de ver aquilo que está a acontecer, podemos de facto olhar para as palavras de Frederico Varandas a seguir à final da Taça de Portugal, em que deixou escapar um certo desencanto com aquilo que os jogadores, e foi ele que o disse, não quiseram fazer ou não tiveram fome para fazer. Portanto, vejo nesta revolução que o Sporting está a fazer no plantel uma certa tendência para, primeiro, cortar com o passado recente, um passado recente em que o Sporting ganhou mais coisas do que vinha ganhando nos últimos anos, e segundo, cortar mesmo com aquilo que é a herança de Ruben Amorim no plantel do Sporting. Saíram, o Sporting todos os anos vinha impondo uma determinada continuidade, geralmente saía um, dois titulares, nunca saía mais do que isso. Ora, este ano, repara, já saiu o Yulman, já saiu o Morita, já saiu o Trincão, aparentemente está na porta de saída o Diomande, e aparentemente está na porta de saída também o Pedro Gonçalves. Estamos a falar aqui de 5 titulares, é meia equipa.
1: É expressivo.
0: E vamos a ver. É muito expressivo, e é uma forma completamente diferente de fazer as coisas. É verdade que os jogadores têm entrado, e o Sporting tem investido bem, tem-se feito pagar, se calhar não tão bem, mas de forma rápida, e parece-me que a prioridade de Varandas neste mercado tem sido essa, a de agilizar as coisas, ter tudo pronto muito rapidamente. Trincão podia ter valido mais, eventualmente Diomande, noutras circunstâncias também não sairia pelos valores de que se fala. Mas depois o Sporting não tem tido problemas em pagar aquilo que exigem os clubes que querem, detentores do espaço dos jogadores que o Sporting quer. Já foram os 30 milhões para o Zalazar, os 20 milhões e meio para o Dumbiá, 21 milhões agora para o Bá, o central que chega do Famalicão, para substituir o Diomande antes mesmo dele sair, 18 milhões para o Altimira. Enfim, tem sido um investimento forte, jogadores que parecem dar garantias, mas eu vou-te dizer, é muito complicado conseguir fazer uma equipa que consiga reagir nos momentos bons e nos momentos maus, que consiga funcionar como uma equipa com tantos jogadores novos no início de uma temporada. O Futebol Clube do Porto fez-o no ano passado, do meu ponto de vista foi uma exceção, vamos a ver, o Sporting está a tentar repetir a receita,

0: é uma situação que tem, do meu ponto de vista, muito risco encerrado.
1: Muito risco, mas é uma aposta. Vamos ver no que vai dar. António, um abraço e até amanhã.
0: Até amanhã.
1: António Tadeia, no último terço, também disponível em RTP Play, Spotify e Apple Podcasts.
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1: E até às notícias das 8, seguimos com o Portugalex, as vozes de António Machado e Manuel Marques. Entre outros temas, também uma nova versão para o clássico Fernando do Zaba.
3: O ministro da Educação deu uma conferência de imprensa em que disse que só teria razão para se demitir se a transição para o digital nos exames nacionais tivesse corrido muito mal.
4: Tomás, podes pôr risos enlatados, por favor? Obrigado.
3: O Portugalex e o IPMA sabem que o ministro inspirou uma nova escala de medição de tragédias.
5: Ora, efetivamente, a antiga escala de Richter, que media a magnitude de um sismo, será substituída pela escala de Fernando Alexandre, que mede a magnitude do caos provocado. O abanão verificado este ano no sistema de correção foi de grau 9 na escala de Fernando Alexandre.
4: Voltamos hoje a falar do novo filme de Christopher Nolan, baseado na Odisseia de Homero.
3: Ao que o Portugalex apurou, está em pré-produção uma versão portuguesa que terá Rita Pereira no papel de Penélope.
6: É verdade, a nossa Odisseia vai contar a história de um homem chamado Ulisses, que demora 10 anos a regressar a casa, mas neste caso é porque foi às urgências do Amadora Sintra e aquilo estava bué demorado.
7: E a Penélope espera por ele?
6: Não, porque tem de ir ao liceu do filho ver as notas dos exames do secundário. Só que as notas acabam por chegar 12 anos mais tarde do que estava previsto e ela só consegue regressar a casa ainda mais tarde que o marido.
7: E quando finalmente se reencontram, tudo mudou?
6: Por isso, nem por isso. Vêm nas notícias que há novas localizações possíveis para o novo aeroporto de Lisboa e que o Sócrates vive numa mansão de luxo nas Bahamas à conta da indemnização que recebeu do Estado. E pronto, eu não vou dar mais spoilers. Esta é a Rabacate Lovers, esta é que a Lua da Madeira é um holofote.
3: E parece que o ministro Fernando Alexandre está a ficar famoso em todo o mundo. Até os ABBA já fizeram uma versão do clássico Fernando.
8: Tem pena.

0: mais. Só queremos ir de férias, já não aguentamos mais.
1: 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Hoje, um dia de céu pouco nublado limpo no continente, mas com mais nubosidade até ao meio da manhã, em especial no litoral oeste, pode persistir em alguns locais a norte do Cabo Raso. Também há previsão de neblina ou nevoeiro matinal, desce a temperatura máxima no interior norte e centro, há uma subida prevista para a costa sul do Algarve. Na Madeira, esperam-se períodos de céu muito nublado. Nos Açores, aguaceiros fracos e pouco frequentes nos grupos centrais e oriental. 35 graus, temperatura máxima prevista para Castelo Branco, Évora e Faro, 34 para Beja, 33 para Bragança, 32 para Porto Alegre, 31 para Santarém, 30 para Vila Real, Viseu, Guarda, Lisboa e Setúbal, 29 para Braga e para Coimbra, 27 graus para Leiria, 26 para Aveiro e também para o Funchal, 25 para o Porto e para as Penhas Douradas, máxima de 24 graus hoje para Viana do Castelo e também para Ponta Delgada.
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1: Bom dia, são 8 horas no continente e na Madeira, são 7 nos Açores. A esta hora, em destaque nas notícias, Diogo Miguel Pereira, as explicações de Fernando Alexandre.
3: Sobre este processo relacionado com os exames nacionais, o Ministro da Educação admite que isto não correu tão bem quanto esperava, mas voltou a defender que desta forma saem beneficiados o rigor e a transparência para os alunos. Fernando Alexandre espera que a segunda fase aconteça sem problemas no processo de correção. Em Gondomar, o incêndio chegou a estar controlado pelos bombeiros, mas amanhã trouxe um reacendimento numa zona que é de difícil acesso. Os Estados Unidos voltaram a atacar o Irão pela 12ª noite consecutiva.
1: Agora estão 19 graus no Porto e em Coimbra, 21 em Lisboa, 22 em Faro, nas Ilhas, 21 graus no Funchal e 19 em Ponta Delgada. As notícias, edição de Diogo Miguel Pereira.
3: O Ministro da Educação está confiante que os problemas com os exames não se vão repetir na segunda fase. Fernando Alexandre esteve ontem à noite na grande entrevista da RTP, prometeu rigor e transparência para os alunos num processo em que, admite Luís Peixoto, que as coisas não correram como desejava.
4: O Ministro da Educação reconhece que houve erros no processo dos exames nacionais, mas considera que houve também uma onda de alarmismo à volta dos problemas.
5: Os exames estiveram sempre guardados em segurança nas instalações da Imprensa Nacional Casa da Moeda. E por isso, de facto, houve um alarmismo exagerado, porque os exames existem, estão guardados, estão protegidos. Houve erros, os erros têm muitas dimensões, os erros têm vindo a ser corrigidos nestes últimos dias, não têm necessariamente a ver com o processo de digitalização, ou seja, foi basicamente a matriz de correção, a forma como foi introduzida no sistema, foi introduzida de forma errada. Talvez pudesse ter havido mais informação sobre o que é que implicava mudar para o digital.
4: Fernando Alexandre garante que o número de erros relacionados com o processo de digitalização é de pouco mais de 600 em mais de 200 mil exames.
5: Aqueles casos que têm sido muito publicitados, em que há uma resposta que não corresponde àquele aluno, isto tem explicações técnicas para isso.
6: Sim, mas isso não deveria acontecer, não é?
5: Não, não devia, e eu espero que na segunda fase não decorra. É um processo novo, muito sofisticado, e é corrigido. Estamos a falar de cerca de 680 casos que tínhamos reportado até ontem.
6: 680
5: casos. Em 290 mil.
4: O ministro assume a responsabilidade pelo processo, mas garante que a digitalização não vai parar.
5: O responsável último deste processo sou eu, como é óbvio. Como é óbvio, e a responsabilidade máxima que eu tenho é precisamente garantir que num processo novo nós vamos chegar com perturbação à nota final, com rigor e com toda a transparência. Isso é o que conta.
4: Fernando Alexandre rejeita ter sido leviano ao alargar o processo de digitalização a todos os exames. O Ministro da Educação garante ainda que tudo está a ser feito para que a segunda fase de provas nacionais decorra sem sobressaltos.
3: Essa expectativa do ministro, deixada ontem numa entrevista à RTP, já sobre a auditoria a todo este processo relacionado com os exames nacionais, o ministro Fernando Alexandre diz que ainda não a pediu, porque o trabalho também ainda não acabou. Depois, se essa investigação apontar que há responsabilidade política, Fernando Alexandre diz que deixa o cargo.
5: E obviamente, quando sentir que não estou à altura da minha responsabilidade, não precisarei que me digam para sair.
6: Se a auditoria que o senhor ordenou concluir que houve erros de decisão política e que a generalização do processo de digitalização foi precipitada, poderá nesse momento reconsiderar a posição que acabou de expressar?
5: Claro que sim, veja uma coisa, eu para já ainda não ordenei nenhuma auditoria.
6: Porque... disse que ia fazer.
5: Vamos fazer, obviamente, o processo está a decorrer, as pessoas estão a trabalhar.
3: Declarações de Fernando Alexandre. Esta entrevista vai também estar em análise depois deste noticiário no Ponto Central. Hoje é dia de Conselho de Ministros e o Governo vai apresentar propostas na área da Justiça e da Imigração. Está em cima da mesa uma reforma da Justiça Administrativa e Fiscal. Prevê, por um lado, a criação de juízes especializados em imigração, asilo e proteção internacional e, por outro, prevê também, Oriana Barcelos, descentralizar os processos judiciais contra a AIMA.
7: A ideia é aliviar a pressão que se abateu sobre o Tribunal Administrativo do Círculo de Lisboa, o único até agora com competências para lidar com os processos contra a AIMA. Numa altura em que há mais queixas contra a Agência para a Integração, Migrações e Asilo, o Governo quer descentralizar as decisões e assim torná-las mais rápidas. Os processos passam a poder ser apresentados em tribunais de todo o país. Segundo o Jornal de Notícias, a proposta de reforma da Justiça Administrativa e Fiscal vai ser apresentada hoje em Conselho de Ministros e tem outras medidas. O Governo quer criar também juízos especializados nos temas da imigração, do asilo e da proteção internacional e quer introduzir nesta proposta as recomendações do Grupo de Estados contra a Corrupção para reforçar a transparência, a integridade, a inspeção e a gestão dos magistrados.
3: São mudanças que o Governo quer implementar, vai apresentá-las hoje em Conselho de Ministros. Voltou a fugir ao controle dos bombeiros. O incêndio em Gondomar, este incêndio começou ontem na freguesia de Lomba, chegou a ser dado como dominado, mas há agora uma nova frente que está situada numa zona de difícil acesso. Ouvido pela Antena 1, o comandante dos bombeiros de Valbom, Almerindo Santos, explicou há pouco que é necessário apoio aéreo para conseguir combater as chamas neste local.
8: O único ponto preocupante é uma zona em que não temos acesso, porque é um pequeno foco que está localizado junto a uma linha de água, o qual, a priori, dentro de cerca de uma hora, irá ter apoio de meio aéreo para debilitar essa frente por volta das 8h45, 9 horas, para efetuar algumas descargas nessa zona que fica num vale encaixado junto de uma linha de água em que não há acesso nem por meio terrestre, porque é a zona de Praga e Scarpa. De resto, toda a parte do perímetro do fogo, a esta hora, temos 5 carros a combate na parte superior, mas já com chamas extintas.
3: Declarações de Almerindo Santos, ouvido pela Antena 1, a dar conta de que há uma frente que preocupa os bombeiros em Gondomar, um incêndio que chegou a ser dado como dominado. Em Alijó, o incêndio que também começou ontem, esse já está controlado pelos bombeiros e já se passa pelo IC5 nos dois sentidos, chegou a estar cortado à circulação. O segundo comandante subregional de Emergência e Proteção Civil do Douro, José Requejo, explicou esta manhã, aqui na Antena 1, que a noite foi amiga e ajudou ao combate às chamas.
9: Conseguimos, durante o período da noite, fruto da baixa temperatura e também de alguma imunidade, e os trabalhos efetivos das forças de combate, conseguimos que todo o perímetro neste momento esteja praticamente dominado e a situação é muito mais favorável nesse momento.
3: José Requejo a dar conta deste incêndio, onde a situação está mais calma, um incêndio em Alijó, já dado como controlado pelos bombeiros. Lá fora, Espanha e França também lutam contra as chamas. Em França, até agora, mais de 12 mil pessoas foram retiradas devido a um incêndio numa floresta perto de Bordeaux. Entre as pessoas retiradas estão muitos turistas, isto porque o incêndio está perto de um local com 6 parques de campismo e também uma zona residencial. Este incêndio já queimou cerca de 2 mil hectares. Em Espanha, o incêndio que começou na quarta-feira em Toledo, a cerca de 70 quilómetros de Madrid, ainda não está controlado pelos bombeiros. Várias cidades nas redondezas foram também evacuadas, mas o maior incêndio em Espanha está em Guadalajara, já queimou 32 mil hectares. António José Seguro termina hoje a visita a Cabo Verde. O Presidente da República vai à Ilha da Boa Vista. Ontem esteve na cidade da Praia, numa visita que tinha como âmbito a Feira do Livro, mas que acabou, Inês Ameixa, por ser dominada pelo futebol.
10: De visita à Feira do Livro de Cabo Verde, em plena Ilha da Praia, uma presença inesperada.
11: Como está, Mister? Passou bem? Muitos parabéns.
10: É Bubista, selecionador nacional de Cabo Verde, a equipa sensação no Campeonato do Mundo de Futebol.
11: Este senhor é que merece um grande aplauso. Ele é que merece um grande aplauso.
12: Muito parabéns. Muito parabéns.
10: Entre cumprimentos e abraços, há também um presente que vai diretamente para as prateleiras de Belém.
13: Aí trazem-me uma prenda.
12: Obrigado. Vou pôr aqui.
10: É uma camisola da seleção, amarela, atrás o nome de vozinha, ausente, mas presente.
12: Este não estava à espera desta surpresa e, portanto, está comigo. Está comigo. É extraordinário. Eu agradeço muito, muito, muito o Sr. Presidente da Federação, a Vice-Presidente, o Mister. É fantástico. Isto é que é a verdadeira morabeza, não é?
10: Com Bubista a contar o segredo para a prestação no Mundial.
12: Empataram com o campeão do mundo. Obrigaram o anterior campeão do mundo e finalista a ir a prolongamento. Qual é o segredo?
14: É o trabalho. Acho que é aquele que define o povo cabo-verdiano, procurar trabalhar sempre para ultrapassar as dificuldades.
10: Encontro em terra de tubarões azuis, com o Mundial a colocar Cabo Verde no top dos países mais procurados e um presidente português, árbitro na política portuguesa, que tem evitado falar de temas nacionais em solo cabo-verdiano.
12: Muito obrigado. Obrigado por esta surpresa.
3: O resumo da visita do dia de ontem de António José Seguro na cidade da Praia, uma visita que tinha a literatura como objetivo, mas o futebol também acabou por ser o grande destaque. Na reportagem da enviada da Antena 1, Inês Ameixa, hoje é o terceiro e último dia desta visita de Estado do Presidente da República a Cabo Verde. Arranca com uma ida à Ilha da Boa Vista e termina, aliás, na Ilha de Santiago, com uma recepção à comunidade portuguesa em Cabo Verde, onde vivem cerca de 20 mil pessoas. Os Estados Unidos voltaram a bombardear o Irão esta noite, há 12 dias seguidos que é assim. Um dos ataques desta última noite aconteceu numa zona de fronteira entre o Irão e também o Iraque. Duas pessoas morreram, outras 11 ficaram feridas. Em sentido contrário, o Irão anunciou que atacou infraestruturas norte-americanas no Kuwait e que atirou contra um navio petroleiro no Estreito de Hormuz, que estaria a navegar por uma rota não autorizada. Esse navio é da Arábia Saudita, que veio já explicar esta manhã que ninguém ficou ferido na sequência desse ataque, que provocou um incêndio na embarcação. O preço do barril de petróleo tem sentido. Todos estes ataques continuam a subir sem parar. Está nos 96 dólares, que são cerca de 83 euros. Já não estava assim desde o início de junho. Na Venezuela, as autoridades deram novo balanço de mortes por causa dos sismos que aconteceram há um mês. O mais recente balanço oficial dá conta de praticamente 5.400 mortos, incluindo 121 portugueses e luso-descendentes. O número de feridos é de mais de 16.700. De Bruxelas, uma nova decisão. Os países membros da União Europeia chegaram a acordo há pouco para mais um pacote de sanções contra a Rússia.
1: 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Bom dia, são 8h12. Vamos perceber como está o trânsito a esta hora. Mónica Amaral.
15: Começamos então por Lisboa. Atenção à segunda circular, sentido Benfica Aeroporto. Há indicação de um acidente no Campo Grande. As filas já estão a partir das Torres de Lisboa. E no sentido Aeroporto Benfica, há paragens na zona da Encarnação. Na Avenida Infante Dom Henrique, há também indicação de um acidente na zona de Cabo Ruivo. Está a deixar demora para quem segue em direção às Chabregas. Já na A5, para-se de Monsanto para as Amoreiras. E o eixo Norte-Sul, com filas entre Telheiras e Sete Rios. No IC19, há filas de Alfragide até à segunda circular. E para a Ponte 25 de Abril, ligação à Almada-Lisboa, há filas a partir do Feijó. Já no Porto, atenção à A3, sentido Braga-Porto, um acidente a seguir ao nó da A4 ainda está a deixar filas a partir de Águas Santas. Já na VCI, no sentido Rábida-Freixo, há paragens na zona da Boa Vista e no sentido Freixo-Rábida, há agora um acidente no mercado abastecedor que está a deixar então mais demora nesta zona. Há A28, com filas da Ponte Lessa até à Rotunda AEP e recordo também que o IP3 continua com o trânsito curto. As obras vão decorrer até ao final da próxima semana, por isso mesmo a circulação continua a ser desviada.
1: 821-0101, ligado e gratuito. Conta com este número para mais informações de trânsito. Bom dia, boa viagem. O programa da manhã está consigo até às 10, aqui nesta que é a sua rádio.
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1: Esteve por cá a 28 de junho, num grande concerto. Tive o privilégio de assistir. CeeLo Green, onde vamos ouvir agora Forget You.

0: CeeLo Green, Forget You. E agora em destaque no desporto, Mário Silva da Costa, o Benfica.
1: Os encarnados fazem hoje a estreia oficial na temporada, jogo frente ao Saint Gallen. Na segunda pré-eliminatória de acesso à Liga Europa, ouvimos Marco Silva já a seguir. Ibrahim Abá, oficializado como reforço do Sporting, treinadores portugueses em destaque no Brasileirão e ainda a volta à França em bicicleta.
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0: Mais desporto depois das 8h30, a seguir o Ponto Central.
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0: Agora são 8h18, espaço para o Ponto Central no programa da manhã da RTP Antena 1, Diogo Miguel Pereira.
4: Olhamos neste Ponto Central desta quinta-feira para a entrevista do Ministro da Educação, Fernando Alexandre. Esteve ontem à noite na RTP a falar de todo este caso relacionado com os exames nacionais, quer a digitalização, como depois também a fixação das notas. Está connosco neste Ponto Central Bruno Ferreira da Costa, é politólogo da Universidade da Beira Interior. Olá Bruno, bom dia, obrigado por estares connosco neste Ponto Central.
5: Muito bom dia, obrigado.
4: Bruno, ouvimos o Ministro da Educação a dar conta de todo este processo, a falar quer da digitalização dos exames, como depois também o processo de correção, e olhar também para a frente, para aquilo que será a segunda fase, esta, aquela época extraordinária para os alunos se poderem inscrever. Foram palavras do Ministro da Educação que tranquilizaram os pais e os alunos?
5: A mim parece-me que, de facto, o distanciamento do pico da polémica ajudou Fernando Alexandre, ou seja, em comparação com as conferências de imprensa e com outras intervenções públicas, o ministro apresentou-se, pelo menos do ponto de vista discursivo, muito mais tranquilo, muito mais claro, a tentar explicar todo o processo. E isto, sem dúvida, acaba por tranquilizar todas as famílias, todos os estudantes envolvidos neste processo, mesmo que subsistam dúvidas consideráveis sobre o caminho que foi adotado e as opções políticas que foram adotadas para transformar um projeto piloto com um número muito reduzido de exames e, portanto, de estudantes envolvidos e de provas para corrigir, num processo com a dimensão que atualmente tem. Mas, de facto, envolvendo aqui a fase adicional de exames, envolvendo aqui até a possibilidade de dar um passo mas nesta segunda fase, o ministro acaba, de certo modo, por tranquilizar as famílias e por assumir, ele acaba também por o fazer de forma muito direta, a total responsabilidade por todo o processo. Algo que não era claro ou não tinha sido claro nas intervenções públicas anteriores, onde fomos verificando o ministro a tentar desculpar toda esta situação e a não assumir a dimensão do problema. Do problema, exatamente.
4: Fernando Alexandre foi inclusivamente questionado até pela forma, tanto o Ministro da Educação, mas também o próprio Primeiro-Ministro, como abordavam o assunto, especialmente nos primeiros dias de todo este caso, de todo este processo, questionado até sobre o facto de Luís Montenegro ter falado nas resistências. Fernando Alexandre, desta vez, preferiu optar por dizer que isso nem sequer aconteceu, o Primeiro-Ministro nem sequer disse essas palavras. Há uma mudança do discurso também sobre o tema por parte do Governo?
5: Há uma mudança de discurso, isto não só visível na comparação do discurso de ontem face a declarações do Primeiro-Ministro, mas até do próprio porta-voz do PSD, que não fala em nome do Governo, mas fala em nome do partido principal que apoia o Governo, Sebastião Bugalho, que em declarações públicas tinham deixado a ideia de que a própria máquina poderia estar a emperrar, poderia estar a bloquear ou a dificultar a implementação desta reforma. Fernando Alexandre afasta por completo este cenário no seu discurso, não só porque elogia naturalmente todos aqueles que estão envolvidos no processo de correção, no processo de divulgação das notas, mas também porque sabe que depende dessa máquina, logo já nesta segunda fase, para que o problema não se agudize. E, portanto, há também uma mudança de discurso, do meu ponto de vista, porque o ministro e o governo foram confrontados com o choque da realidade. Uhum. Ou seja, se numa
4: daí essa mudança,
5: fase...
4: Daí essa mudança, até na forma como se dirigiam, e apontaram, de certa forma, o dedo aos professores, não é? Essas tais resistências que o primeiro-ministro também as proferiu, efetivamente, apesar de Fernando Alexandre ter dito que não, perceberam que se calhar era uma guerra que não queriam comprar?
5: Sim, nós estamos numa fase muito complicada de todo este processo, com um impacto muito significativo em algo que já está a decorrer, as candidaturas ao ensino superior, mas também sabemos que em pouco mais de um mês estamos com processos de colocação de professores e entrada de novos professores nas escolas, mas parece-me que esta mudança de discurso resulta do facto de terem surgido evidências claras de que isto não era um problema de menor dimensão. Ou seja, houve de facto muitos erros, houve de facto e continua a haver a necessidade de correção desses erros, e isto não poderia ser escamoteado, embora de facto Fernando Alexandre acabe por não assumir, do meu ponto de vista, algo mais central, que é a questão da equidade e da igualdade em todo este processo, dificilmente vai ser atingida ou alcançada, tendo em conta os erros sucessivos e tendo em conta, inclusivamente, um pilar que o ministro não tem referido e dificilmente vai referir, é que nós estamos a falar de reapreciações e correção de notas e lançamento de novas pautas, mas não se fala daqueles que já saíram beneficiados do processo, ou seja, alunos que tiveram notas inflacionadas, e temos também esses casos já divulgados,
4: que não vão pedir a reapreciação.
5: Precisamente, e provavelmente uma parte desses alunos até são estes que já fizeram a candidatura ao ensino superior logo nos primeiros dias, e como é natural, não vão pedir a reapreciação, não fazem segunda fase, não fazem terceira fase, e o Ministério não tem neste momento capacidade de corrigir esse processo. Implicava uma correção transversal de todas as notas, e isto traria naturalmente mais complexidade a todo o processo. Mas foi um ministro da Educação muito mais sereno, muito mais compreensivo também com a sensibilidade do tema, e que do ponto de vista de comunicação acaba por tranquilizar as famílias neste processo.
4: Rapidamente, Bruno Ferreira da Costa, para encerrarmos este ponto central de hoje, politicamente, Fernando Alexandre, é uma pedra no sapato para Luís Montenegro ainda, e faz sentido esta a declaração em que diz que só depois do trabalho finalizado é que se vai para uma investigação a todo o caso?
5: Sim, sem dúvida, até porque seria muito complicado para o ministro sair ou equacionar qualquer processo de afastamento numa fase em que o problema está evidente e tem de ser resolvido, ou seja, tanto para Fernando Alexandre como para o governo, isso seria caótico, a questão teria de ser de muito maior dimensão e magnitude. No entanto, Fernando Alexandre não terá aqui um período de descanso, como referi, o início do ano letivo é sempre complexo. E, portanto, a partir dessa altura, eu creio que haverá aqui um repensar da sua posição, até porque era um dos ministros com uma avaliação mais positiva e com uma percepção pública de uma segurança no exercício das suas funções, e o que é certo é que a sua imagem, a sua capacidade de decisão acabam por sair muito fragilizadas e penalizadas aos olhos da opinião pública.
4: Obrigado, Bruno Ferreira da Costa, é politólogo da Universidade da Beira Interior. Estivemos com ele a analisar esta entrevista de Fernando Alexandre, o ministro da Educação, esteve ontem à noite na RTP.
0: 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Em Gaza, Francisco Sena Santos, quase 10 meses depois, falsa trégua.
6: É, Miguel, viva, bom dia.
0: Bom dia.
6: Ainda não passaram 10 meses sobre aquele 3 de outubro do ano passado, em que Donald Trump, com ares de senhor da situação, anunciou ter conseguido o cessar do fogo em Gaza e um plano de esperança para o futuro. Mas o único bem conseguido é a entrada de alimentos em Gaza. Já não se morre de fome. No mais, Israel, em vez de se retirar, conforme o acordo, estende a ocupação, está em mais de 60% do território, impede a entrada do governo técnico em Gaza e deixa a população sem sequer um copo de água fresca.
0: Como vamos ouvir daqui a pouco com Francisco Sena Santos, um dia no mundo. E agora às 8h27, como está o trânsito, Mónica?
7: Mais complicado a esta hora. Começamos então na segunda circular, sentido Benfica Aeroporto. Um acidente na zona do Campo Grande está a deixar filas a partir das Torres de Lisboa. A Aeroporto Benfica ainda se para na Encarnação. Agora o eixo Norte-Sul, no sentido Camarate Campolide, também um acidente em Telheiras, está a deixar o trânsito mais demorado. Só se passa pela via direita e, por isso mesmo, há mais demora a partir do Lumiar. Avenida Infante Dom Henrique, um carro avariado na zona de Cabo Ruivo, ainda está também a deixar o trânsito demorado para em direção são as Chabregas e na A5 para-se de Monsanto para as Amoreiras. No IC19, mais demora de Alfragide até à segunda circular, para a ponte 25 de Abril, ligação à Almada-Lisboa, ainda há filas a partir do Feijó. Quanto à zona do Alentejo, atenção à Alcácer do Sal, à ponte de Alcácer do Sal, houve então um acidente nesta ponte e o trânsito está demorado nos dois sentidos e também atenção à zona de Sines, porque o trânsito está cortado na estrada nacional Nacional 120-1 ao quilómetro 8 devido a um acidente grave. Ainda também no Porto, A3, sentido Braga-Porto, um acidente a seguir ao nó da A4 ainda está a deixar demora. A VCI no sentido Freixo Arrábida, um acidente no mercado abastecedores também a deixar o trânsito mais acumulado. Já no sentido Arrábida-Freixo, a esta hora para-se entre a zona do Campo Alegre e a zona da Boa Vista. Ainda se para também na A28, no sentido Viana do Castelo-Porto, a filas de Lessa da Palmeira até à Avenida AIP.
0: 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Bom dia, boa viagem. É uma quinta-feira de céu pouco nublado ao limpo no continente, mas os meteorologistas prevêem também períodos de muita nubosidade até ao meio da manhã, em especial no litoral oeste, podendo persistir em alguns locais a norte do Cabo Raso, com neblina ou nevoeiro matinal também em alguns locais do território continental. Há ainda uma descida da temperatura máxima no interior norte e centro e uma pequena subida na costa sul do Algarve. As máximas hoje na previsão são de 35 graus para Castelo Branco, Évora e Faro, 34 para Beja, 33 para Bragança, 32 para Porto Alegre, 31 graus estão previstos para Santarém, máxima de 30 para Vila Real, Viseu, Guarda, Lisboa e Setúbal, 29 para Braga e para Coimbra, 27 graus para Leiria, previstos 26 de máxima para Aveiro e também para o Funchal, 25 para o Porto e para as Penhas Douradas. Quanto a Viana do Castelo e Ponta Delgada, hoje devem ficar-se pelos 24 graus de temperatura máxima. Às 8h30, o principal da atualidade desta manhã, com Rita Soares.
8: O incêndio na zona florestal da Lomba, no concelho de Gondomar, voltou esta manhã a ter uma frente ativa. Este fogo, que começou ontem ao início da tarde, chegou a ser dado como dominado, mas um reacendimento numa zona de acessos difíceis está agora a ser combatido pelos bombeiros. É um incêndio que não ameaça povoações. Quanto ao incêndio em Alijó, no distrito de Vila Real, foi controlado ao início da manhã. Prosseguem agora os trabalhos de rescaldo. O Ministro da Educação admite várias falhas no processo de correção dos exames nacionais, mas considera que existiu também um excesso de alarmismo. Fernando Alexandre garante que nenhum exame desapareceu e que todas as falhas identificadas estão a ser corrigidas. Na entrevista que deu ontem à noite à RTP, Fernando Alexandre afirmou que por agora tem condições para se manter no governo e recusou que tenha sido leviano ao avançar com o novo modelo de correção das provas, mas se os erros persistirem, aí a conclusão pode ser diferente, diz o Ministro da Educação, que tem estado no centro das atenções. O governo discute hoje em Conselho de Ministros uma proposta para reformar a justiça administrativa e fiscal. É uma proposta que prevê a criação de juízes especializados em imigração e proteção internacional e que inclui também também o fim da concentração em Lisboa dos processos contra a Agência para a Integração, Migrações e Asilo. A informação é divulgada hoje pelo Jornal de Notícias. A ideia passa por aliviar a pressão sobre o Tribunal Administrativo do Círculo de Lisboa, o único até agora com competências para lidar com os processos contra a AIMA. As cerimónias fúnebres de Luís Represas começam esta tarde na Basílica da Estrela, em Lisboa, às 4. O velório é público, decorre até às 10h30 da noite. O funeral, amanhã à tarde, esse é reservado à família. Luís Represas, um dos fundadores do Trovante, morreu ontem, vítima de cancro, tinha 69 anos.
0: Rita Soares e os principais temas da atualidade desta manhã, na rádio, também na internet, em noticias.rtp.pt. Vamos ao desporto. Mário Silva da Costa, hoje joga o Benfica.
1: O Benfica faz hoje a estreia oficial na nova temporada. Os encarnados jogam em casa do St. Gallen, na Suíça, a primeira mão da segunda pré-eliminatória de acesso à Liga Europa. Na antevisão do jogo, o treinador do Benfica, Marco Silva, analisou os principais pontos fortes do St. Gallen.
9: Uma equipa física, uma equipa que naturalmente no seu campeonato e mesmo nos jogos que já jogou de pré-temporada demonstra isso mesmo, uma equipa que gosta de pressionar o campo todo, uma equipa que leva o jogo para muitos duelos individuais, para muita marcação individual no momento que não tem bola e sempre muito direta. Após ganhar ou no momento que começa a preparar os seus ataques, uma equipa que procura sempre muito um jogo direto, uma equipa que joga sempre com uma dupla de avançados, a procurar sempre muitas vezes a profundidade.
1: Leandro Barreiro é baixa para este jogo devido a uma infecção respiratória. St. Gallen-Benfica é a primeira mão da segunda pré-eliminatória de acesso à Liga Europa, jogo com apito inicial marcado para as 7 da tarde e relato em direto para ouvir aqui na rádio. O Sporting de Braga venceu ontem em casa do Zelezny Char Pančevo na Sérvia, na primeira mão da segunda pré-eliminatória de acesso à Liga Conferência, triunfou por 1-0, com o gol da vitória a ser marcado por Ricardo Horta de grande penalidade. No final do jogo, o técnico do Braga, Carlos Vicens, foi questionado sobre se ficou surpreendido com as dificuldades colocadas pelo Zelezny Char e Carlos Vicens respondeu assim.
10: Já os tínhamos visto, sabíamos que era uma equipa que tinha uma ideia de jogo muito estabelecida, um treinador com um trabalho de algum tempo e muito bom. Não é uma casualidade estarem na qualificação para a Liga Conferência. Na temporada passada já demonstraram que são uma equipa muito valente, com uma saída de bola muito trabalhada e com uma pressão bem organizada. Uma equipa difícil. Também estão numa fase da época mais avançada do que nós. E no final do jogo notou-se essa energia extra por terem começado antes de nós. Por isso, digo que não foi surpresa nenhuma para mim.
11: Por isso digo que não é surpresa para mim.
1: Na próxima semana o Braga recebe o Zelezny Char Pančevo na segunda mão desta eliminatória de acesso à Liga Conferência. O Sporting oficializou a contratação de Ibrahima Ba, defesa central senegalês, chega do Famalicão a troco de 21 milhões de euros. Nas primeiras declarações com a camisola verde e branca, Ibrahima Ba mostrou-se feliz pelo novo passo na carreira.
12: Primeira coisa, estou muito feliz. Eu sei que usar a camisola do Sporting é grande responsabilidade. Agora eu vou continuar o trabalho. Está pronto para deixar tudo no campo.
1: Ibrahima Ba assina até 2031 e fica com uma cláusula de rescisão de 80 milhões de euros. O Futebol Clube do Porto perdeu por 1-0 com o Gil Vicente em jogo de pré-temporada. Artur Chapchete fez o gol da vitória ao cair do pano para os gilistas naquele que foi o encontro de apresentação aos sócios. Ainda durante o dia de ontem, mas de manhã, o Porto tinha vencido o Penafiel por 3-2. No Brasileirão, o Palmeiras de Abel Ferreira venceu por 3-1 em casa do Curitiba, jogo da jornada 19 do campeonato. O técnico cumpriu suspensão e por isso não falou no fim do jogo. O Palmeiras segue líder isolado do Brasileirão com 7 pontos de vantagem sobre o Flamengo. A equipa de Leonardo Jardim, que também triunfou na última noite, vitória do Flamengo em casa da Chapecoense por 4-0. O técnico elogia a gestão do jogo.
13: A entrada da segunda parte, acabamos de fazer o terceiro gol que acabou por matar o jogo e depois com as substituições conseguimos gerir o jogo sem grande fadiga, não é? Porque esta semana temos 3 jogos, acabamos por ganhar bem.
1: O Flamengo é segundo, mas tem menos um jogo do que o líder Palmeiras. Nota também no Brasileirão para o Cruzeiro de Artur Jorge, que ganhou por 2-1 em casa do Internacional de Porto Alegre, um resultado que leva o Cruzeiro para o 7º lugar. Artur Jorge destaca a recuperação pontual do Cruzeiro.
14: Estamos a desbravar muito do caminho para poder recuperar aquilo que foi perdido no início, mas eu quero, os meus jogadores querem também, a ambição de poder jogar para os lugares cimeiros. É essa a nossa meta, em busca daquilo que possa ser os melhores lugares e os lugares cimeiros, de podermos entrar naquele top 5, top 6.
1: Artur Jorge assumiu o Cruzeiro no último lugar do Brasileirão. À nona jornada está neste momento a 3 pontos da vaga de acesso às pré-eliminatórias da Taça Libertadores. Ainda na última madrugada, o Vasco da Gama de Pedro Emanuel jogou em casa do Independiente de Medellín na primeira mão do play-off da Taça Sul-Americana. 2-2 foi o resultado final. No final do jogo, Pedro Emanuel elogiou a exibição e sublinhou o facto de conseguir levar as decisões para casa do Vasco da Gama. Fechamos com o ciclismo, dia da 18ª etapa da Volta à França em bicicleta. Ontem a tirada foi ganha pelo belga Jasper Philipsen. Tadej Pogacar segue de amarelo com 4 minutos e 32 segundos de vantagem para o segundo, que é Remco Evenepoel. Hoje a etapa liga Voiron a Orcières-Merlet vai ter 5 contagens de montanha. São cerca de 185 km.
0: Mário Silva da Costa a trazer o desporto ao programa de manhã da RTP Antena 1. Há mais na próxima hora e sempre na internet informação desportiva atualizada em desporto.rtp.pt. Faltam 23 minutos para as 9.
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0: Um dia no mundo com Francisco Sena Santos, já a seguir. São quase 10 meses de falsa trégua em Gaza, com pelo menos 1.170 palestinianos mortos e não há, Francisco, um cubo de gelo para refrescar a água. Bom dia.
6: É, Miguel, viva, bom dia. Os dias deste julho sucedem-se e na terra de vida em desespero, que é a da faixa de Gaza, no Médio Oriente, a onda de calor não para. Na madrugada, a temperatura nunca desce abaixo dos 25 graus centígrados. Durante o dia, o calor aperta acima dos 30, mas um copo de água fresca é um luxo fora do alcance dos à volta de 2 milhões de pessoas que sobrevivem em espaço cada vez mais reduzido da faixa de Gaza. Passam quase 10 meses sobre aquele 3 de outubro do ano passado em que Donald Trump proclamou ter conseguido a trégua, o cessar-fogo em Gaza. O Hamas tinha entregue todos os reféns que capturou naquele dia de inferno que foi o 7 de outubro de 2023. O guião do acordo elaborado por Washington para que parasse a matança previa que, após a libertação do último refém, como aconteceu, a ajuda alimentar voltasse a entrar no território de Gaza. E essa é uma promessa que está a ser cumprida. Já não se morre de fome em Gaza. Mas como as pessoas não têm acesso à energia elétrica, também não há geleiras ou frigoríficos que funcionem, não é possível um cubo de gelo para refrescar a água, que também é escassa. O guião do acordo para fim da matança em Gaza, depois de mais de 70 mil mortes, barbárie desproporcionada na retaliação israelita pela barbárie cometida pelo Hamas em 7 de outubro de 23, esse guião previa um processo gradual com desarmamento do Hamas, obrigado a renunciar a qualquer aspiração de governação sobre Gaza, progressiva retirada do exército israelita da ocupação do território, entrada em funções de um governo tecnocrático, formado por palestinianos independentes, seria suposto ser formado maioritariamente por palestinianos da diáspora. Um governo este promovido pelo Board of Peace, então anunciado por Donald Trump. E ao mesmo tempo, instalação em Gaza de uma força militarizada multinacional com missão de manutenção da paz. Mas tudo isto está por cumprir. O Hamas não desarma, o exército israelita não se retira, os membros da Comissão Técnica, espécie de governo do território, que deveriam entrar em Gaza, não entram porque Israel não deixa. A Força Multinacional de Manutenção de Paz não existe, não foi constituída. A realidade é, em vez de retirada, avanço das tropas israelitas que ampliam cada vez mais as porções de Gaza que são zonas de exclusão para os palestinianos. E isto coincide com o incitamento de ministros mais ultra no governo israelita, casos de Smotrich e Ben-Gvir, para que colonos israelitas se preparem para se instalarem em colonatos em Gaza, tal como está a acontecer de modo contínuo na Cisjordânia. E o cessar-fogo, apesar de declarado no papel do acordo, também não existe na realidade. Só na sexta-feira da semana passada, o exército de Israel matou 14 pessoas no território de Gaza. E nestes ainda não 10 meses desde a proclamação da trégua, em 3 de outubro do ano passado, são já pelo menos 1.170 os palestinianos mortos em Gaza pela tropa de Israel. Algum alimento está a entrar, a maior parte em caminhões ao serviço da ONU, mas contudo controlado por Israel, e nada mais da trégua acordada está a valer. Israel exerce o poder e a intenção do atual governo é de anexar todo aquele território com a expulsão dos palestinianos, para quem de facto está barrado sonhar com algum futuro de esperança. No presente, nem sequer um copo de água fresca.
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8: 2.700 alunos já se candidataram ao ensino superior. No ano passado, nos primeiros dois dias, tinham sido 16 mil.
15: Eu vou-me candidatar ao ensino superior, espero que não haja nenhum problema, nenhuma adversidade quanto a isso, e é esperar.
16: Pois mandam-me para a secretaria e disse, tenho que vir cá para a semana ou amanhã. Eu disse, não consigo porque hoje tenho que me inscrever.
8: Comemorava este ano 5 décadas de carreira, Luís Represas, a voz do Estrovante, morreu hoje aos 69 anos.
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0: Faltam 16 minutos para as 9. Nem mais nem menos, espaço de comentário no programa da manhã da RTP Antena 1. Rita Soares, hoje olhamos para os constrangimentos nas urgências de ginecologia e obstetrícia durante o verão.
8: Precisamente, Miguel, bom dia. O mês de agosto, que se avizinha, vai trazer novos constrangimentos nas urgências de ginecologia e obstetrícia da Grande Lisboa. É uma espécie de déjà vu. O Hospital São Francisco Xavier já confirmou que não consegue preencher todas as escalas e, por isso, só vai receber grávidas encaminhadas pelo Centro de Orientação de Doentes Urgentes, o CODU. O vizinho Amadora Sintra também já reconheceu ao Jornal Expresso constrangimentos semelhantes. Bom dia, Miguel Tiago, antigo deputado do PCP. Bom dia, Ana Pedrosa Augusto, advogada. Ana, começo precisamente por si. Bom dia a ambos. Tornou-se este problema num problema, por assim dizer, crónico do verão, a falta de médicos e, em concreto, de médicos especialistas em ginecologia e obstetrícia para garantir as escalas e para manter as urgências abertas?
22: É verdade, há aqui uma componente fortemente sazonal e isto nota-se em todos os setores, percebe-se em todas as áreas, mas infelizmente neste caso é muito evidente e manifesto. Imagine-se que agora dizíamos que não há bombeiros para combater incêndios no verão ou que não temos polícias para garantir a segurança por força das escalas de férias de cada um deles. E portanto isto são coisas que têm um impacto muito grande na sociedade e por isso acaba por ser um problema crónico, infelizmente. Não se conseguem contratar mais médicos, não, como muitos médicos têm férias, também há necessariamente menos horas extraordinárias, há menos capacidade de formar equipas e até tarefeiros haverá menos. Portanto, é um problema que dura todo o ano, mas no verão manifesta-se muito mais. E por isso isto mostra que o problema não é apenas, a meu ver, só sazonal, não é só um incidente sazonal, porque claro que tem uma dimensão técnica e estrutural do próprio SNS, que não é recente, de todo, mas por isso que mesmo transforma-se num problema político. Quando nós pensamos no governo, que há cerca de 2 anos entrou até com alguma sobranceria quanto à resolução dos problemas da saúde, que ainda não conseguiu resolver e que vai tentando. Vai
4: gerindo, vai concentrando as urgências. E até muito concretamente em relação a este problema na especialidade de ginecologia e obstetrícia. Miguel Tiago,
22: tentando... Só terminar dizendo que também tentando criar aqueles centros de elevado desempenho que ainda não arrancaram, que eram precisamente para tentar fixar estes médicos especialistas no SNS, e sem sucesso ainda.
4: E a concentração das urgências, não é? Como já acontece em alguns hospitais, precisamente da área metropolitana de Lisboa. Miguel Tiago, o que deve então o Executivo fazer no sentido de garantir uma resposta fidedigna às grávidas de todo o país, para que as grávidas e as famílias não se sintam aqui quase uma diferenciação, porque o problema, lá está, é manifestamente mais visível nesta região da Grande Lisboa?
5: Bom dia. O que deve o Governo fazer, em primeiro lugar, é parar de trabalhar para os grupos privados da saúde, em vez de trabalhar para o interesse público. Não é por acaso que é nestas áreas, precisamente nestas especialidades, que mais falham os serviços públicos, em primeiro lugar, porque também, o que também demonstra que a concentração dos serviços, afinal, não resolveu coisa nenhuma. Pelo contrário, agravou os problemas, o que também seria de esperar, não é? Tendo em conta que não havendo mais meios, apenas há mais fluxo e mais afluxo de utentes a determinados serviços, e portanto isso seria de esperar e confirma-se que não resolveu nada, pelo contrário, agravou, mas também não é por acaso que é principalmente nestes serviços em que as faltas se fazem sentir mais.
4: Está a dizer-nos os médicos desta especialidade, Miguel Tiago, está a dizer-nos que os médicos desta especialidade acabam por preferir trabalhar no setor privado, também porque não têm as condições devidas para ficar no Serviço Nacional de Saúde?
5: Digo que a estratégia de privatização dos serviços públicos na saúde, e não é caso único em Portugal, muitas vezes começa por estas especialidades. Evidentemente haverá certamente uma capacidade de atração de profissionais pelo privado, mas há também uma intenção no público de deixar de dar essa resposta. Porquê? Porque há uma parte da população que nunca falha e, portanto, não podendo ir ao público, vai ao privado, porque as pessoas mobilizam todos os recursos que têm para pagar uma consulta para o seu filho, para o seu ou na sua gravidez. Portanto, são problemas que se afirmam perante a vida das pessoas de tal forma que as pessoas não hesitam em gastar todas as suas poupanças ou fazer um seguro para poder ir ao privado. Portanto, não é por acaso que é nestas especialidades. Depois, não tardará, chegará a todas as outras, porque a estratégia deste governo é desmantelar o Serviço Nacional de Saúde, deixá-lo num formato residual e passar tudo para o privado. O privado que vai galopando por todo o país e que vai abocanhando cada vez mais partes que o Serviço Nacional de Saúde não consegue, por força das opções políticas, portanto não é por obra e graça do senhor, por força das opções políticas, o Serviço Nacional de Saúde não consegue satisfazer essas necessidades e, portanto, peço desculpa.
4: Sim, sim, para terminar, Miguel Tiago, sim.
5: E, portanto, aquilo que é necessário fazer é criar condições para os profissionais, não apenas do ponto de vista do vencimento, mas da valorização da sua carreira, do tempo de descanso, porque isso também é fundamental na vida dos profissionais de saúde, no Serviço Nacional de Saúde, até porque horas extraordinárias após horas extraordinárias, necessidades após necessidades, muitas vezes uma das questões destas próprias pessoas é não conseguirem ter vida pessoal, não terem vida familiar, e, portanto, tudo isso conta como forma de valorizar a carreira e ser capaz de chamar estes profissionais para o Serviço Nacional de Saúde.
4: Concorda com este entendimento de Miguel Tiago, Ana Pedrosa Augusto, de que o atual governo tem favorecido esta quase debandada transferência de médicos obstetras e ginecologistas para o privado?
22: Não, de todo. Aquilo que acontece é uma pura concorrência em que obviamente não se pode obrigar as pessoas que tenham melhores condições, que lhes sejam oferecidas para trabalhar no privado, que venham trabalhar para o público. É uma opção
4: então,
22: que os médicos fazem.
4: Como é que se podem reter os médicos de modo a assegurar o Serviço Nacional de Saúde?
22: Nós temos aqui também uma diferença muito grande entre a carreira do médico propriamente dita e depois aquilo que é o trabalho de um tarefeiro que vem prestar o seu serviço também no Serviço Nacional de Saúde. E, portanto, com os médicos tarefeiros que não estão incluídos no no regime, também têm uma remuneração muito superior. E, portanto, como os médicos tarefeiros, que não estão incluídos no regime, também têm uma remuneração muito superior, é muito difícil também conseguir

0: que é também para acompanhar grávidas que tenham tudo a correr normalmente e sem grandes riscos, ou das enfermeiras especialistas que acompanhem
1: essas ideias já foram levantadas, mas também ainda não seguiram em frente. Miguel Tiago, para terminar e em poucos segundos, como é que as pessoas que não podem lá estar a aceder ao privado e têm apenas o Serviço Nacional de Saúde podem ficar descansadas neste verão?
2: As pessoas só podem ficar descansadas quando este governo for retirado do gabinete, não é? E quando tivermos um governo que responda às necessidades que se colocam na vida das pessoas. Até lá, cabe-nos continuar a denunciar. Descansados não podemos certamente ficar.
1: Agradeço a Miguel Tiago, também a Ana Pedrosa Augusto, a participação neste Nem Mais Nem Menos de hoje sobre os novos constrangimentos, Miguel, que se esperam em algumas urgências de ginecologia e obstetrícia na Grande Lisboa.
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3: Antes de entrarmos na Zona VIP com o João Governo, ligamos à informação de trânsito atualizada agora pela Mónica Amaral. Mónica.
5: Começamos então na zona do Porto, agora na VCI, no sentido Freixo a Rábida. Há filas entre Bonjoia e as Antas. Mais à frente há indicação de um acidente a seguir ao Nó de Francos. Está a deixar o trânsito demorado. A Rábida Freixo ainda se para entre Canidelo e a Boa Vista. E há 44 também com filas entre a zona da Madalena e o Nó de Coimbrões. Na A3 há filas do Nó da A4 até à saída para o Hospital de São João. A A28 continua com filas entre a Ponte Lessa e a Rotunda AEP. Por Lisboa, Eixo Norte-Sul, sentido Camarate Campolim. Um acidente em Telheiras ainda está a deixar o trânsito demorado. O acidente está agora em fase de resolução. Os carros foram desviados para a Berma, mas o trânsito está bastante acumulado a partir da Amachoeira. Já na segunda circular, sentido Benfica, aeroporto, há filas do Eixo Norte-Sul até às Calvanas. Aeroporto Benfica para Centro Prior Velho e a Encarnação e depois do relógio até ao Eixo Norte-Sul. Há 5 com filas de Monsanto para as Amoreiras e na A8 também se para no ramo de acesso de Frielas para o túnel do Grilo. Calçada de Carris preenchida já na Cril. Sentido Sacavém Algés, para-se da zona comercial de Odivelas até à Pontinha, Algés, Sacavém, entre Camarate e Sacavém. IC19, com paragens em Queluz, depois mais demora de Alfragide para a segunda circular, para a ponte 25 de Abril, ligação Almada, Lisboa. As filas ainda estão a partir do Feijó. Mais a sul, no Alentejo, atenção ao IC1, um acidente na ponte de Alcácer do Sal está a deixar o trânsito muito demorado nos dois sentidos, e atenção também à zona de Sines, o trânsito está cortado na Estrada Nacional 120-1 ao quilómetro 8 devido a um acidente.
3: 821-0101 para mais informações. É gratuito. Bom dia, boa viagem.
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3: Vamos lá então entrar na Zona VIP nesta quinta-feira e as convidadas de hoje chegam da cidade de Van Morrison e do Snow Patrol. É em Belfast, na Irlanda do Norte, que as Dematrona mantêm a base. As duas figuras da banda até começaram como rivais, mas preferiram unir talentos. Acho que fizeram bem, digo eu. My Own Party é uma bela consequência disso, não é, João? Bom dia.
6: Bom dia, Miguel. Tal e qual. Eu diria que neste projeto, que se chama Dematrona, só mesmo o nome é que se reveste de alguma pompa e circunstância. Dematrona aproveita uma expressão da mitologia celta que significa mãe divina. Ora, não é querer dizer pouco escolher um nome assim. O que é que aconteceu a estas duas senhoras? Uma chamada, eu vou tentar dizer isto, não sei se a pronúncia é correta, porque são irlandesas, uma chama-se Orlaith Forsyth e a outra chama-se Molly McGinn. O que aconteceu foi isto: elas entraram num concurso daqueles locais juvenis de mostra de talentos, mas só havia uma vaga e elas eram duas e cada uma tinha o seu projeto. Ou não participavam ou juntavam esforços e trabalhavam em conjunto. E esse Números Clausos, como tu já disseste, acabou por ser abençoado porque decidiram mesmo tocar em conjunto, tocaram uma canção das norte-americanas, da Chicks, o Traveling Soldier, e a coisa correu bastante bem e elas nunca mais se largaram uma à outra, já não como adversárias, mas como cúmplices. Fizeram o percurso, o calvário, o tirocínio habitual nestas coisas, tocaram muitas versões de muita gente em pubs, em casamentos, em batizados, em pequenos eventos locais,

0: Em 2019 gravaram um primeiro EP digital, obviamente, em que se incluía uma versão, lá está, mais uma, da canção Oh Well, dos Fleetwood Mac, que se tornou viral. De repente tinham chegado a um primeiro álbum independente e ainda mais de repente, e para surpresa das próprias, chegaram ao primeiro lugar do top independente do Reino Unido. A partir daí tem sido, eu diria, uma lufa-lufa para as Dematrona, porque já foram banda de suporte dos Coors no Royal Albert Hall e têm cumprido digressões europeias com gente tão ilustre como Sheryl Crow, Shania Twain, Bryan Adams, Sting e por aí fora. Esta canção que vamos ouvir, o My Own Party, vem de um segundo álbum que, continuando a ser de edição independente, já não é edição de autor. Agora gravam para uma editora independente e têm, só para terminar, uma história muito curiosa dentro da banda, que é a seguinte. Uma delas toca viola baixo, a outra toca guitarra elétrica, mas trocam de instrumentos, tanto no estúdio como em concertos, porque aparentemente a viola baixa é muito pesada e elas são figuras frágeis. E, portanto, vão fazendo o intercâmbio instrumental. As canções é pop rock na sua essência e é muitíssimo bom, sobretudo antes das férias, diria eu.
1: Como vamos ouvir aqui em My Own Party, um pouco desta canção, escolha do João Governo para a Zona VIP de hoje. João, um abraço e até amanhã.
0: Até amanhã, um abraço.
1: Dematrona na Zona VIP.

Uma escolha fresca para o verão 2026, de Amatrona, de Belfast, na Irlanda, para a Zona VIP de João Goberno, My Own Party. 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

0: 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Bom dia, são 9 horas no continente e na Madeira, 8 nos Açores. Diogo Miguel Pereira em destaque nesta edição, os incêndios em Espanha.
1: Numa altura em que o país atravessa a terceira vaga de calor só este ano, Espanha luta contra grandes incêndios, milhares de pessoas foram retiradas por precaução. Vamos à Espanha neste noticiário, às 9 da manhã. Por cá, Alijó ainda mobiliza centenas de operacionais, mas o incêndio que começou ontem já foi controlado ao longo da madrugada de hoje pelos bombeiros. Quanto a Gondomar, também chegou a ser dado como dominado, mas houve um reacendimento neste incêndio na freguesia da Lomba. A Liga dos Bombeiros Portugueses quer criar uma licenciatura em Ciências de Proteção Civil e Bombeiros.
0: Agora estão 20 graus no Porto, 21 em Coimbra, 22 em Lisboa, 23 em Faro, nas Ilhas, 22 graus no Funchal e 19 em Ponta Delgada. As notícias, edição de Diogo Miguel Pereira.
1: Arrancamos esta edição às 9 da manhã, em Espanha, onde os bombeiros têm trabalhado sem parar ao longo dos últimos dias no combate aos incêndios, especialmente ao incêndio de Guadalajara e também em Toledo. Temos connosco em direto, neste noticiário, a correspondente da Antena 1 em Madrid, Ana Romeu. Ana, qual tem sido a maior dificuldade neste combate às chamas?
2: Bom dia. Bom, desde logo o calor intenso, como disseste, é já a terceira vaga de calor deste verão em Espanha e também o vento. É mais um dia, de facto, de alto risco por causa dos incêndios florestais e enquanto que o fogo de La Mierla, esse que falavas, de Guadalajara, já está em fase de estabilização, ou seja, depois de arrasar, é verdade, 32 mil hectares, outros focos de incêndio continuam ativos e mantêm, por isso, em alerta várias comunidades autónomas. Como dizia então, o incêndio de La Mierla, na província de Guadalajara, é já considerado o segundo incêndio mais extenso da história de Espanha. As boas notícias é que começa a ficar controlado. Na Serra Norte, 34 núcleos populacionais chegaram a ser evacuados, mas já foi autorizado o regresso dos habitantes de 5 localidades. Também em Guadalajara, os moradores afetados pelo incêndio de Celas já puderam regressar às suas casas e em Almorox, na província de Toledo, o incêndio que ameaçou ontem passar para a zona sul da Comunidade de Madrid também está controlado. No entanto, continua muito ativo este mapa de incêndios e a UME, que é a Unidade Militar de Emergência, foi mobilizada para vários focos, quer em Castelo e Leão, quer também na Andaluzia, onde o incêndio, por exemplo, de El Cerro continua a avançar, sobretudo numa zona de vegetação que está particularmente inflamável, ou seja, com a vegetação muito seca. Uhum. Ou seja, o que é que podemos dizer? Há sinais de estabilização, muitas pessoas começam a regressar a casa, mas Espanha continua em alerta máximo. Uhum.
1: E já arderam mais de 100 mil hectares em Espanha este ano, é um número bem mais alto em relação ao ano anterior, ao mesmo período de 2025. Este tema tem marcado também a atualidade política aí em Espanha ou não?
2: Bom, mais ou menos, não é? O problema aqui tem que ver entre a esquerda e a direita e sobretudo entre a extrema-direita e o problema que é referido terminantemente às alterações climáticas. Já se sabe que o Vox não considera que as alterações climáticas sejam um problema e neste caso o governo de Pedro Sánchez quer inclusive pactar com o governo um pacto de Estado, mas está a ser bastante mais complicado por isso, ou seja, mas de qualquer maneira as províncias autónomas, quer do PP, quer aquelas que sejam governadas com o PSOE, obviamente no que toca ao combate aos incêndios.
1: É de responsabilidades políticas também.
2: Mas a diferença aqui é do ponto de vista não tanto das responsabilidades políticas, mas como é que encaram estas alterações climáticas que de facto estão na base destes grandes incêndios, coisa que não acontecia há uns anos, mas agora quer na Península Ibérica, quer noutros países da Europa, são grandes incêndios, aqueles que são praticamente incapazes de serem extintos pelos bombeiros, são aqueles incêndios que os bombeiros falam como inapagáveis e que são, de facto, a grande característica dos focos na Península Ibérica.
1: Ana Romeu, a correspondente da Antena 1 em Madrid, a dar-nos

0: Este noticiário às 9, um ponto de situação de Espanha que também luta contra vários incêndios, motivados também pela onda de calor que o país atravessa, a terceira já este ano. Por cá, voltou a fugir ao controle dos bombeiros o incêndio em Gondomar, um incêndio que começou ontem na freguesia de Lomba, chegou a ser dado como dominado, mas há agora uma nova frente situada numa zona que é de difícil acesso. Ouvido esta manhã pela Antena 1, o comandante dos bombeiros de Valbom, Almarindo Santos, explicou que é necessário apoio aéreo para o combate nesse local onde estão as chamas.
1: O único ponto preocupante é uma zona em que não temos acesso, porque é um pequeno foco que está localizado junto a uma linha de água, o qual, a priori, dentro de cerca de uma hora, irá ter apoio de meio aéreo para debilitar essa frente por volta das 8h45, 9 horas, para efetuar algumas descargas nessa zona que fica num vale encaixado junto de uma linha de água em que não há acesso nem por meio terrestre, porque é a zona de Praga e Escarpa. De resto, toda a parte do perímetro do fogo, a esta hora, temos 5 carros a combate na parte superior, mas já com chamas extintas.
0: Explicações do comandante de bombeiros, dos bombeiros de Valbom relativamente a este incêndio em Gondomar. Quanto a Alijó, o incêndio que também começou ontem já está dado como dominado e já se passa pelo IC5 nos dois sentidos. A Liga dos Bombeiros Portugueses quer criar uma licenciatura em Ciências de Proteção Civil e Bombeiros. Os primeiros passos vão ser dados já na tarde de hoje com a assinatura de um protocolo que envolve a Escola Nacional de Bombeiros e o Instituto Superior de Ciências Policiais. A expectativa é que o desenho deste curso possa avançar já dentro de poucos meses, para que depois, em 2027, já possam ser estabelecidas as primeiras turmas. Ouvido esta manhã pela Antena 1, o presidente da Liga, António Nunes, explica que esta licenciatura vem colmatar uma necessidade ao nível dos comandos dos corpos de bombeiros.
2: Vai permitir que os oficiais bombeiros tenham uma formação específica na área da proteção civil e dos bombeiros e, naturalmente, vocacionada fundamentalmente para o comando dos corpos de bombeiros. Com isso, nós suprimos uma falha importante, uma vez que, até agora, o que tem acontecido é que os comandos de corpos de bombeiros podem ser exercidos com uma formação específica, mas não com uma preparação de base conforme ocorre, por exemplo, na PSP, na GNR ou nas Forças Armadas.
0: Segundo António Nunes, o presidente da Liga, a licenciatura é um caminho para a profissionalização dos bombeiros portugueses.
2: A partir do momento em que parece que está reconhecida por toda a sociedade a necessidade de haver uma primeira intervenção profissionalizada, porque o cidadão hoje não aceita o tempo que há uns anos atrás se procedia, quando havia necessidade, tocava-se a sirene e ocorria quem estava disponível. Isso não pode ser feito assim, tem que ser feito como uma primeira intervenção que seja profissionalizada, mesmo dentro de um corpo de bombeiros voluntário, e, portanto, também entendemos que essa profissionalização deve atingir o corpo de comando.
0: Explicações de António Nunes, da Liga dos Bombeiros Portugueses, já antecipa alterações a esta lei para enquadrar o nível de profissionalização de pelo menos um dos elementos do comando das corporações. É um lugar que deve ser ocupado, diz António Nunes, pelos licenciados no curso de Proteção Civil e Bombeiros. É essa licenciatura que a Liga pretende criar. A PSP alerta para o risco de uma criança se poder desorientar e perder o contacto com os pais durante este período de verão, porque é uma altura de maior confusão com muitas pessoas em espaços públicos. Dessa forma, a Polícia de Segurança Pública reforça o apelo à adesão ao programa Estou Aqui Crianças. É um programa em que é entregue uma pulseira à criança que tem os dados dos pais ou do encarregado de educação. Ouvido pela Antena 1, o porta-voz da PSP, Sérgio Soares, explica que só entre janeiro e junho já foram distribuídas mais de 70 mil pulseiras.
3: É uma altura em que há um pico de procura, fazemos entrega de muitas pulseiras porque os portugueses vão de férias e, portanto, é uma altura em que há muita procura para este nosso projeto. Neste primeiro semestre já entregámos mais de 70 mil pulseiras. Foram já reencontradas através do nosso programa, duas crianças e, portanto, através da pulseira conseguimos que o tempo em que essas crianças estiveram perdidas da sua família fosse mais curto e permitiu que, através da pulseira, pudéssemos conseguir um reencontro o mais rápido possível com as famílias.
0: É uma pulseira que entrega à criança, tem então os dados dos pais ou dos encarregados de educação. Este projeto já existe desde 2012. Já foram entregues mais de 700 mil pulseiras e destinam-se a crianças desde os 2 aos 15 anos. O porta-voz da PSP, Sérgio Soares, explica como pode ser feito esse pedido.
3: São válidas em todo o território nacional e podem ser solicitadas tanto para crianças residentes no nosso país como para crianças não residentes. As pulseiras podem ser pedidas através do sítio oficial do programa Estou Aqui Crianças, em estouaqui.mai.gov.pt. Aí os responsáveis parentais terão que fazer um registro onde são solicitados alguns dados pessoais. Após efetuarem esse registro, os requerentes devem deslocar-se a uma escola da PSP, que é escolhida durante esse processo de registro, e devem levantar a pulseira.
0: Sérgio Soares, porta-voz da PSP, que deixa também o alerta, além da pulseira, é preciso continuar vigilante, especialmente nesta altura do verão, onde há muita gente em espaços públicos. A Presidente da Comissão Europeia anunciou que já foi dado o passo de proibir a entrada de soldados russos no Bloco Europeu. É um passo importante, considera Ursula von der Leyen esta manhã nas redes sociais e faz parte do 21º pacote de sanções à Rússia, que foi aprovado esta manhã. Ursula escreve então sobre essa questão dos vistos para os soldados russos, uma medida que tinha sido anunciada no mês passado e contava com os votos contra de França e Itália, que alertavam que poderia criar problemas para os países que processam um grande número de pedidos de visto russos. A medida foi reformulada, é agora mais restrita e limitada apenas a vistos de curta duração e àqueles que lutam diretamente na guerra contra a Ucrânia. Em Manila, hoje, essa guerra está a ser discutida, a guerra entre a Rússia e a Ucrânia, mas nesta capital das Filipinas só lá estão os chefes da diplomacia norte-americana e também da Rússia, não da Ucrânia. Marco Rubio e Sergei Lavrov já estiveram reunidos. Marco Rubio fala numa boa conversa com Lavrov e que os Estados Unidos estão prontos para assumir um papel construtivo para terminar esta guerra. É um conflito, acrescenta Rubio, que tem custado um preço muito alto à Ucrânia e que deve então terminar mais rapidamente possível. Rubio falou também sobre o Irão, a guerra no Médio Oriente, diz que os iranianos claramente não estão prontos para chegar a acordo, pelo menos tem sido essa a demonstração do lado iraniano. Estas declarações surgem depois de uma noite de ataques por parte dos Estados Unidos, há 12 dias que tem sido assim, um deles aconteceu numa zona de fronteira entre o Irão e o Iraque, duas pessoas morreram, outras 11 ficaram feridas.
4: Edição de Diogo Miguel Pereira, simultâneo da RTP Antena 1 com a RTP Antena 1 Açores, Madeira e também RTP Mundo. 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Passam 13 minutos das 9. Mónica Amaral, vamos lá atualizar a informação de trânsito com muitos problemas a esta hora.
5: Finalmente resolvido o acidente no eixo norte-sul, no sentido de Camarate-Campolide, um acidente que ocorreu então em Telheiras, mas apesar de resolvido, está a deixar o trânsito muito demorado. As filas ainda estão a partir da Amachoeira. Já na segunda circular, sentido Benfica-Aeroporto, para-se do eixo norte-sul até às Calvanas. Aeroporto Benfica, há paragens entre o Prior Velho e a Encarnação e depois do relógio até ao eixo norte-sul. Há 5 com filas de Monsanto para as Amoreiras, na A8 ainda se para no ramo de acesso de Frielas para o túnel do Grilo e na Cril, sentido Sacavém-Algés, há algumas paragens da zona comercial de Odivelas até à Pontinha, no sentido Algés-Sacavém para Centro Camarate e Sacavém. IC19 ainda com paragens em Queluz e depois de Alfragide para a segunda circular, para a ponte 25 de Abril, ligação à Almada-Lisboa, há filas a partir do Feijó. Na zona do Alentejo, atenção ao IC1, um acidente na ponte de Alcácer do Sal ainda está a deixar o trânsito muito demorado nos dois sentidos. E atenção também à zona de Sines. O trânsito está cortado na Estrada Nacional 120-1 ao quilómetro 8 devido a um acidente grave. No Porto, para-se na VCI, sentido a Rábida Freixo, ainda há filas a partir de Canidelo e até à Boa Vista. Freixo a Rábida entre a Bonjoia e o Nó das Antas. Na A3, para-se do Nó da A4 até à VCI. E a A28, no sentido Matosinhos-Porto, há filas de Lessa da Palmeira até à Avenida AEP.
4: 821-0101 é gratuito e está ligado para mais informações de trânsito. Bom dia, boa viagem. Até às 10, seguimos juntos no programa da manhã da sua rádio. 9:15.
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4: Vão ter novidades muito em breve e vão apresentá-las também brevemente aqui mesmo na rádio. Os 4:30, que aqui se apresentam com convidado especial, Luís Trigacheiro. Quem me vê? Quem me vê?

0: Talvez não saiba, mas a canção é mesmo dos 4 e meia. Foi escrita e gravada depois na voz do Luís Tiago Teixeira, que aqui se juntou também aos 4 e meia. Quem me vê, como se chama, brevemente vamos ter novidades.
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0: São 9h18, o regresso do Benfica está em destaque esta manhã no Desporto. Mário Silva da Costa.
2: As Águias defrontam-se a Itgala nesta tarde, na primeira mão da segunda pré-eliminatória de acesso à Liga Europa. Marco Silva destaca a responsabilidade da equipa. Ibrahim Abá agradece a confiança do Sporting. Farioli promete um Porto preparado para a Supertaça e ainda o Estoril Open.
0: Ouça mais depois das 9h30.
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0: A seguir fazemos as contas do dia desta quinta-feira.
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0: São 9h20, avançamos para as contas do dia desta quinta-feira, 23 de julho, com a Clara Teixeira. Clara, bom dia.
8: Olá, Miguel, bom dia.
0: Clara, na última reunião antes das férias de verão, que se realiza hoje, espera-se que o Banco Central Europeu faça uma pausa na subida dos juros e adie novas mexidas nas taxas para setembro, ou seja, dá-nos aqui uma folga, digo eu. O BCE tem razões para manter as taxas inalteradas, apesar do reacender do conflito no Médio Oriente?
8: Olha, apetece-me dizer que a resposta é nem sim, nem não, não é? Mas vou agora tentar explicar porquê. Esta reunião de hoje, como disseste, é a última antes das férias do verão, segue-se ao encontro de junho, em que pela primeira vez em quase 3 anos, o BCE subiu as taxas de juro em 0,25 pontos percentuais, portanto, dos anteriores 2% para 2,25, para quê? Para tentar travar a inflação na zona euro. Em fevereiro, antes de começar o conflito no Médio Oriente, os preços estavam a subir 1,9%. Depois, com o conflito, tudo isto mudou, não é? Em abril saltaram para 3,1%, em maio para 3,2% e, em grande parte, devido à subida do preço do petróleo e também dos produtos energéticos. Ora, subir taxas de juros, o que é que isto significa? No fundo, é fazer subir o custo do dinheiro e é a principal arma de política monetária que o BCE tem para tentar travar o avanço da inflação. Em junho, quando mexeu nas taxas de juros pela primeira vez, tudo indicava que se estava no início de um ciclo de subida dos juros e que não iria ficar por ali, que haveria novidades nas reuniões subsequentes de política monetária. Contudo, Miguel, os governadores da zona euro também sabem que uma subida demasiado rápida das taxas de juros tem sempre o efeito, ou pode ter o efeito, de empurrar a economia da zona euro ou para uma estagnação ou mesmo para uma recessão, porque os crescimentos económicos são muito próximos de zero, são muito baixos. Sim. Neste momento. Portanto, há que ter aí algum cuidado com a dose do medicamento, não é? Que é para não matar o doente, digamos assim.
0: Exato.
8: E depois, estes apertos de política monetária tornam muito mais difícil a vida de quem tem empréstimos para pagar, indexados à taxa Euribor, não é? E que são famílias, são empresas, não é? Quem tem empréstimos, a taxa Euribor tem estado a subir desde o início do conflito. A 12 meses já está muito perto dos 3%. Portanto, tudo isto, com a subida dos juros, os bancos também apertam condições de financiamento, não é? Porque depois os riscos de incumprimento por parte das empresas e das famílias aumentam. E, portanto, isto tem estado a acontecer e é um cenário que recomenda uma certa dose de cautela, não é? Antes de novas mexidas nos juros. Agora, o que é que hoje os governadores da zona euro vão ter em cima da mesa? É que, de facto, no mês de junho, em que o BCE subiu as taxas de juros pela primeira vez, a inflação na zona euro recuou 4 décimas. Portanto, ela era de 3,2% em maio e desceu para 2,8% em junho. Ainda é acima, bastante acima, daquela meta do estatutária, digamos assim, do BCE, de colocar a inflação anual nos 2%. Mas, de qualquer modo, já foi um recuo da taxa de inflação com alguma dimensão, e é por isso também que, em parte, é por isso que os analistas também acreditam que hoje as taxas de juro vão entrar em compasso de espera, digamos assim, vão fazer uma pausa em que os governadores, no fundo, vão estar à espera de novos dados macroeconómicos, nomeadamente qual será o valor da inflação agora no final do mês de julho, para então decidirem o que fazer, não é? Se mantém as taxas, acho que descer neste momento está fora de questão, mas se mantém ou se voltam a subir, embora isso agora só possa acontecer na reunião de setembro. Agora, a parte do que eu tinha explicado, o NIN, nem sim nem não, é, quer dizer, é que ao mesmo tempo nós tivemos um reacendimento do conflito no Médio Oriente, não é?
0: O que faz aumentar a incerteza, como bem sabemos, e depois a partir daí vai tudo por arrasto, não é?
8: Claro, fez aumentar a incerteza e, sobretudo, colocou o barril do petróleo novamente acima, para lá da barreira dos 90 dólares. Portanto, temos novamente o Estreito de Hormuz bloqueado, ou parcialmente bloqueado. Agora também temos o Mar Vermelho, não é? Na mesma situação. E, portanto, fica cada vez mais difícil perceber como é que a inflação e outros indicadores se vão comportar daqui para a frente. Portanto, há razões pró e há razões contra, não é? Para manter os juros. Agora, perto da hora do almoço, não é? Quando houver o tradicional anúncio das taxas de juros, das conclusões da reunião de política monetária do BCE, é que vamos ter efetivamente a certeza daquilo que o banco vai fazer. E claro que pode sempre haver surpresas, não é? Toda a gente a achar que as taxas de juros não vão subir, mas podem subir, não é?
0: Descer é que se calhar não, não é?
8: Não, descer não. Isso está fora de questão. Olha, neste clima de incerteza está mesmo fora de questão. Já, aí não há dúvidas.
0: E já agora em setembro, após esta pausa, digamos assim, é mesmo inevitável um novo aumento das taxas de juros do BCE?
8: Olha, os mercados e os analistas estão todos a apostar nisso e todos a dizer que sim, que é inevitável. E hoje vão todos prestar muita atenção àquilo que a Presidente do BCE, Christine Lagarde, vai dizer, das mensagens que ela vai passar na habitual conferência de imprensa que realiza depois das reuniões do banco. Isto para quê? Para tentar perceber, adivinhar, não é, o que vai acontecer a seguir na próxima reunião, que é setembro. E, de facto, é isso mesmo. As casas de investimento apostam todas em pelo menos mais uma subida, ou mesmo duas, das taxas de juros até ao final do ano. Sempre subidas curtas de 0,25 pontos percentuais, mas a primeira delas a acontecer já em setembro, em caso de novos riscos de escalada da inflação, e, portanto, isto, realmente estes riscos existem, porque o ambiente geopolítico continua muito incerto, não é? Quer dizer, nós vimos agora nestes últimos dias o fim das tréguas, daquele cessar-fogo que existiu no Médio Oriente, trouxe o barril de petróleo novamente para os 70 dólares por barril, os valores em que se encontrava antes da guerra. Depois, com o reinício das hostilidades, volta a subir para o patamar dos 90 dólares. A partir daí nós sabemos que há inflação, porque o aumento do preço propaga-se muito rapidamente a toda a cadeia de bens e serviços. Mas também percebemos uma coisa muito importante, que em caso de cessação do conflito, se a guerra no Médio Oriente terminar mesmo, os preços da energia, os preços do barril de petróleo também podem diminuir rapidamente e manter a inflação, digamos assim, mais controlada. Portanto, face a estas incertezas todas, mas no meio destas incertezas, o BCE também vai percebendo algumas coisas e vai ganhando algumas certezas, não é?
0: Vamos então...
8: E vai adotar, de facto, essa postura, não é? De esperar novos dados para decidir, para ver o que é que vai fazer a seguir, embora lançando sempre alguns avisos.
0: É o que nós vamos fazer também, é esperar para ver o que acontece. Clara, obrigado e até amanhã.
8: Até amanhã.
0: Amanhã, Clara Teixeira, de volta às contas do dia, também disponíveis em RTP Play, no Spotify e em Apple Podcasts.
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0: São 9h28, depois das 11 da manhã na Antena Aberta. António Jorge, bom dia.
9: Bom dia,
0: Vamos
9: Miguel.
0: Olhar para a polémica que envolve o Ministro da Administração Interna, Luís Neves.
9: Exatamente, o Ministro da Administração Interna continua debaixo de forte pressão política e mediática. Há polémica sobre a relação com um empreiteiro que realizou obras numa propriedade dele e que foi também adjudicatário de contratos da Polícia Judiciária. A isso juntou-se agora a abertura de um inquérito relacionado com um atrelado apreendido numa operação antidroga e encontrado nas instalações da tal empresa do senhor construtor civil de Barcelos. Luís Neves garante que vai responder a todas as dúvidas e diz estar a reunir os documentos necessários para esclarecer cabalmente o caso, mas para muitos continuam por responder perguntas fundamentais e provavelmente mais imediatas. Numa democracia, quando um governante enfrenta suspeitas ou polémicas desta dimensão, basta prometer esclarecimentos ou é necessário prestar contas de forma

0: imediata e detalhada. E quando estão em causa instituições tão sensíveis como a polícia judiciária, para si o que é mais importante? Aguardar pelas conclusões das investigações ou exigir explicações políticas desde já? São estas as perguntas que servem para o programa, que tem uma pergunta fundamental. Luís Neves deve esclarecer rapidamente os portugueses.
1: Queremos saber a sua opinião e tem que se inscrever previamente para participar na Antena Aberta através dos números de telefone habituais 822-0101, 822-0101 é o número nacional e gratuito. Para quem se encontra fora do país, o número é outro, 2233-99956, 2233-99956, a valer para quem está fora do país e também quer fazer a sua inscrição para participar na Antena Aberta depois das 11, com a edição do jornalista António Jorge.
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1: São 9h30, vamos ao trânsito. Mónica Amaral, onde é que há problemas agora?
3: Voltamos então à zona do Alentejo. Atenção ao IC1, um acidente na ponte de Alcácer do Sal ainda está a deixar o trânsito demorado nos dois sentidos. E atenção também à zona de Sines. O trânsito continua cortado na Estrada Nacional 120-1 ao quilómetro 8 devido a um acidente grave. Já por Lisboa para-se na segunda circular, sentido Benfica-Aeroporto, ainda com filas entre o Eixo Norte-Sul e a zona das Calvanas, e no sentido Aeroporto-Benfica há ainda paragens na zona da Encarnação. Quanto à A5, com filas de Monsanto para as Amoreiras, o Eixo Norte-Sul ainda se para entre Telheiras e Sete Rios, e no IC19 há mais demora de Alfragide até à segunda circular. Já para a ponte 25 de Abril, ligação à Almada-Lisboa, ainda há filas na subida do Pragal, no Porto a VCI sentido a Rábida-Freixo, com filas entre Canidelo e a Boa Vista, Freixo a Rábida para-se entre o Mercado Abastecedores e o Nó das Antas. Ainda se para na A44, entre a zona da Madalena e o Nó de Coimbrões, na A3, entre o Nó da A4 e a VCI, e na A28, no sentido Matosinhos-Porto, também ainda há demora entre Lessa da Palmeira e a Avenida AEP.
1: 821-0101 está ligado, disponível, é gratuito para mais informações de trânsito. Bom dia, boa viagem. E esta é uma quinta-feira com previsão de céu pouco nublado limpo no continente, mas atenção, porque há também alguma nubosidade ainda até meio da manhã, em especial no litoral oeste, e até pode persistir em alguns locais a norte do Cabo Raso. Há também neblina ou nevoeiro matinal em alguns locais. Quanto à temperatura, hoje espera-se uma descida da máxima no interior norte e centro e uma pequena subida na costa sul do Algarve. As máximas previstas são de 35 graus para Castelo Branco, Évora e Faro, 34 para Beja, 33 para Bragança, 32 para Porto Alegre, 31 para Santarém, 30 para Vila Real, Viseu, Guarda, Lisboa e Setúbal, 29 para Braga e para Coimbra, 27 graus para Leiria, máxima de 26 para Aveiro e para o Funchal, 25 para o Porto, para as Penhas Douradas, 24 para Viana do Castelo e também para Ponta Delgada. Já são 9h32, vamos ao principal da atualidade, Rita Soares.
4: Dois meios aéreos reforçaram já esta manhã o combate ao incêndio na zona florestal da Lomba, no concelho de Gondomar, um incêndio que já tinha sido dado como dominado, mas que teve um reacendimento de acordo com a Proteção Civil. O fogo tem neste momento uma frente ativa, uma frente que não ameaça povoações. Dominado esta manhã foi o incêndio que ontem tinha deflagrado em Alijó, no concelho de Vila Real. Em Espanha, os incêndios têm dado muito trabalho aos bombeiros nos últimos dias. O balanço mais recente das autoridades aponta para 108 mil hectares de floresta ardidos este ano, 4 vezes mais do que no mesmo período do ano passado. A Presidente da Comissão Europeia e o Presidente do Conselho Europeu saúdam o passo da União Europeia ao aprovar um novo pacote de sanções à Rússia por causa da invasão à Ucrânia. Depois de várias semanas de bloqueio, Ursula von der Leyen e António Costa recorreram à rede social X para dar conta de um passo decisivo. Os Estados-membros chegaram hoje a acordo político sobre aquele que é o 21º pacote de sanções a Moscovo, isto depois, lá está, de semanas de divergência sobre várias medidas, que incluem novas restrições às receitas e a capacidades económicas russas. Em Manila, nas Filipinas, discute-se precisamente hoje a guerra entre a Rússia e a Ucrânia, mas apenas uma discussão feita entre os chefes da diplomacia norte-americana ucraniana e russa. Marco Rubio e Sergei Lavrov estiveram reunidos. Rubio fala numa boa conversa com Lavrov e diz que os Estados Unidos estão prontos para assumir um papel construtivo no sentido de pôr fim à guerra na Ucrânia. O governo discute hoje em Conselho de Ministros uma proposta para reformar a justiça administrativa e fiscal. É uma proposta que prevê a criação de juízes especializados em imigração e proteção internacional e que inclui também o fim da concentração em Lisboa dos processos contra a Agência para a Integração, Migrações e Asilo. A informação é divulgada hoje pelo Jornal de Notícias. A ideia passa por aliviar a pressão sobre o Tribunal Administrativo do Círculo de Lisboa, o único até agora com competências para lidar com os processos contra a AIMA.
1: Rita Soares e o principal da atualidade desta manhã. Notícias atualizadas em permanência em noticias.rtp.pt. E no desporto, Mário Silva da Costa, o destaque vai para o regresso do Benfica.
5: É a estreia oficial da Águia na nova temporada. O Benfica joga em casa do Saint Gallen, na Suíça. É a primeira mão da segunda pré-eliminatória de acesso à Liga Europa. Na antevisão deste jogo, o técnico encarnado, Marco Silva, deixou claros os objetivos para a partida.
6: Sermos competitivos e estarmos na próxima eliminatória, esse é o nosso objetivo. Sabemos que é uma eliminatória com dois jogos. Queremos e ambicionamos um bom jogo e um bom resultado, esse é o objetivo, sabendo sempre que teremos o jogo no Estádio da Luz na segunda mão.
5: Leandro Barreiro é baixa para este jogo devido a uma infecção respiratória. Marco Silva diz que vai ter poucas opções para o meio-campo nesta partida.
6: Não há muitas opções para aquilo que será uma vaga que nós não esperávamos, mas pode sempre acontecer no futebol. Um atleta que normalmente é um atleta que está sempre presente, que não tem um passado muito, muito grande de lesões, uma doença um pouco diferente. Após o jogo da última sexta-feira, no princípio da semana, não se sentiu muito bem. É uma baixa para nós, atendendo até ao número limitado de soluções que temos na zona do meio-campo.
5: É a primeira mão da segunda pré-eliminatória de acesso à Liga Europa, Saint Gallen Benfica. O jogo tem início marcado para as 7 da tarde e relato em direto para acompanhar aqui na rádio. O Sporting de Braga venceu ontem em casa do Zvezdničar Pančevo, na Sérvia. Foi a primeira mão da segunda pré-eliminatória de acesso à Liga Conferência. Os bracarenses ganharam por 1-0, com o gol da vitória a ser marcado por Ricardo Horta através de uma grande penalidade. Na próxima semana, o Sporting de Braga recebe o Zvezdničar Pančevo na segunda mão desta eliminatória. Ibrahima Ba agradece a confiança do Sporting. O defesa central foi oficializado ontem como jogador dos Verde e Brancos. O senegalês chega do Famalicão a troco de 21 milhões e 150 mil euros. Nas primeiras palavras com a camisola do Sporting, Ibrahima Ba prometeu entrega.
7: Sporting faz parte do maior clube do mundo e eu estou muito feliz por usar a camisa do Sporting. Vou dizer obrigado para o presidente e o staff. E apoio também por confiança que ele tem comigo. E eu estou muito pronto para deixar tudo no campo.
5: Ibrahima Ba assina até 2031 e fica com cláusula de rescisão no valor de 80 milhões de euros. Francesco Farioli garante que o Porto vai estar preparado para a supertaça frente ao Torriense. O técnico azul e branco falou ontem à Sport TV, após a derrota dos Dragões frente ao Gil Vicente por 1-0 em jogo de pré-época. Francesco Farioli afirma que o plantel não vai estar fechado na altura da supertaça, mas assegura que a equipa vai estar pronta para lutar pelo título.
8: Temos de estar prontos, não há alternativa. Vamos jogar contra um adversário por um título. Um adversário que fez um trajeto fantástico na taça. Portanto, não podemos subestimá-los. Vamos ter de estar física e mentalmente no nosso melhor se queremos levantar o troféu. Por outro lado, se vamos ter o plantel fechado, claro que não. Ainda há muito mercado pela frente. Vai levar tempo para nós fazermos tudo o que temos para fazer no mercado.
5: A supertaça entre o Futebol Clube do Porto e Torriense joga-se no dia 1 de agosto. Tiago Torres está nos quartos de final do Estoril Open. O português venceu ontem o chileno Alejandro Tabilo, número 30 do ranking ATP, e seguiu em frente na prova. Tiago Torres, que nunca tinha jogado um quadro principal de um torneio ATP, está nos quartos de final e destaca o esforço para alcançar este feito.
9: O trabalho compensa, obviamente. Acho que as pessoas pensam muito no dia de hoje e não no futuro. Simplesmente agora está a acontecer e está a ser o melhor resultado da minha vida, mas se não fosse o trabalho estava lá e isso não, nunca vai mudar.
5: Já o número 1 do ténis nacional, Nuno Borges, foi eliminado, perdeu diante do argentino Roman Andrés Burruchaga e lamentou a prestação.
10: Estive muito abaixo daquilo que eu sou como jogador. De certa maneira não consegui estar com os pés bem assentos na terra e sentir o estádio, sentir a bola, jogar o jogo. Há dias assim, eu acho que não é por acaso que me acontece isto no Estoril. Às vezes, quanto mais quero, pior é.
5: Nuno Borges após eliminação no Estoril Open. Quanto a Jaime Faria, joga hoje os oitavos de final do torneio de singulares. O português vai medir forças com o peruano Gonzalo Bueno. Já na vertente de pares, Tiago Torres e João Domingos jogam hoje os quartos de final. A dupla portuguesa defrontou os brasileiros Orlando Luz e Rafael Matos. Ontem, Nuno Borges e Francisco Cabral conseguiram também o acesso aos quartos de final nesta vertente de pares.
1: Mário Silva da Costa com o Desporto no programa da manhã da RTP Andira 1. Temos edição alargada ao meio-dia e meia no Jornal do Desporto com José Pedro Pinto. Informação atualizada sempre em desporto.rtp.pt. 20 minutos para as 10. Daqui a pouco vamos ao cinema. Está cá o Ricardo Sérgio. Vem ao anfiteatro destacar um grande filme.
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1: O acesso a espetáculos deve ser mais inclusivo. Hoje, às 14h30, falamos sobre o que já está a ser bem feito e o que ainda falta fazer. E já agora, se não ouviu o último episódio sobre quais os melhores seguros em relação, ou melhor, em razão das condições meteorológicas, seja com incêndios no verão ou chuvadas no inverno, aqui fica um alerta da especialista em contencioso Zita Medeiros.
11: Peçam os documentos antecipadamente às seguradoras ou ao banco, que muitas vezes é feito tudo no mesmo local, peçam as apólices, levem para casa, leiam com atenção. As coberturas, em regra, têm palavreado que não é complicado. Diz lá expressamente proteção, coberturas contra risco de incêndio, tempestades, sismos e por aí fora. E, portanto, essa parte é fácil de compreender. O mais importante será, então, olhar para as exclusões e é aí que se deve focar a nossa atenção. Nas exclusões e naquilo que não é referido, nem na cobertura, nem nas exclusões. E aí sim nós podemos encontrar um vazio na apólice que no momento em que a quisermos acionar, a seguradora pode dizer não está coberto pelo seguro. Não consta nas exclusões, mas a verdade é que não está nas coberturas também.
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1: De portas abertas já está o anfiteatro, onde hoje recebemos o Ricardo Sérgio. Ricardo, bom dia. Com estreias de cinema, este filme não é uma estreia desta semana, de resto já está no cinema e ainda bem, em boa hora chegou. Chama-se A Odisseia, tem dado muito que falar, é o novo filme de Christopher Nolan, estreou na semana passada e é a adaptação de um poema épico que todos conhecemos.
16: Exatamente, de Homero. Adaptação, mas já podemos falar sobre isso depois de cheirarmos aqui um bocadinho do trailer.
1: Sim, sim.
16: Mais do que uma adaptação, é uma interpretação.
17: 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Don't you remember? Thunder. Fire. Death.
18: Remember, a wife, a son.
1: Só ouvindo já se percebe que tem condimentos essenciais para ficar agarrado ao ecrã, não é?
16: E só ouvindo percebe-se-me um pouco da estrutura do filme, que no fundo também é semelhante à estrutura do livro. Esta é a história não da tomada de Troia, mas do que ficou depois, do que aconteceu depois. Essa é a Odisseia de Homero, a Odisseia de Ulisses, que quis voltar para casa depois de uma guerra de 10 anos. Uma guerra, enfim, uma espera de 10 anos, ou de 20 anos, e depois de todos aqueles anos que levou até chegar a casa. Não há grandes spoilers que se possam dar, o livro tem 3 mil anos, portanto é normal que já muita gente, se não o leu, pelo menos tenha visto várias variações da história, mas o trailer também nos dá essa ideia. É um homem que passou por muita coisa, inclusive a esquecer-se do que é que estava a fazer. Ele estava a regressar a casa depois de uma longa guerra e a meio do caminho tanto lhe acontece que ele até se esquece do que é que está a fazer. Esquece que está a regressar a casa, que está a tentar chegar a casa. E, portanto, ouvimos nesse trailer um pouco disto. Ulisses, aqui no filme, é Matt Damon, um ator que todos nós conhecemos de fazer muitas vezes o homem que quer chegar a casa ou o herói que alguém tem que ir buscar para levar para casa. Aqui, lá está ele mais uma vez a interpretar essa personagem, se bem que não é alguém, não é só alguém, não é só um soldado Ryan. Aqui estamos a falar de Ulisses, um herói épico destas lendas antigas da Grécia antiga, da Grécia ainda antes de ser a Grécia. E portanto há aqui muito que é adaptado do livro, ou melhor, é traduzido e interpretado por Christopher Nolan. Por isso é que eu ando a chamar a isto não só a Odisseia de Homero por Christopher Nolan, mas esta é a Odisseia de Christopher Nolan. Esta
1: acima de tudo
16: a
1: é
16: sua
1: isso,
16: versão
1: é, como
16: dele.
1: Dizias, é uma interpretação do realizador.
16: É impossível trazer milhares de páginas de um poema épico escrito há 3 mil anos para uma hora e meia de cinema. Uma hora e meia, neste caso quase 3 horas, mas que se passam muito bem, atenção. E portanto há muita coisa que fica de fora, há muita coisa que é adaptada para os dias de hoje. A própria linguagem é falado num inglês coloquial, um inglês americano coloquial, perfeitamente banal, normal, como vemos em todos os filmes, e essa é uma crítica que tem sido feita, a meu ver, errada, porque funciona e faz com que as pessoas que estão a ver se aproximem claro. daquelas personagens. Todos nós sentimos que podemos ser, em certos momentos, até o espectador pode sentir que podia ser Ulisses em certos momentos. Obviamente não contactamos muitas vezes com ciclopes e com bruxas, mas se calhar no nosso dia-a-dia às vezes até nos acontecem coisas semelhantes. Há muitas semelhanças entre este filme e o último de Christopher Nolan, Oppenheimer, por exemplo. Também era a história de um homem traumatizado com a sua descoberta. Aqui temos a história de um homem que passa meia vida traumatizado com as suas escolhas, que na altura, no momento, pareciam pequenas decisões que tinham que se tomar, mas que depois se vieram a revelar bastante importantes e quase catastróficas para a ideia que ele tinha de sociedade. Não quero entrar muito por esse pormenor, quem ainda não viu o filme poderá percebê-lo. Depois temos um elenco de luxo. Já sabíamos que havia meia Hollywood a trabalhar neste filme, mas lá estão os protagonistas, obviamente, Matt Damon, Anne Hathaway, a rainha Penélope, Tom Holland, o filho de Ulisses e de Penélope, depois Robert Pattinson, numa espécie de vilão mal da fita da história, um dos muitos pretendentes ao trono de Ulisses, que enquanto Ulisses está fora, está no seu castelo à espera que a rainha Penélope se decida se vai encarar a morte de Ulisses e casar com alguém. E depois há muitos outros atores lá misturados, Zendaya, Charlize Theron, John Leguizamo, um excelente papel de um homem que estamos habituados a ver fazer papéis de mal da fita em filmes passados no Bronx, muita máfia à mistura, aqui a fazer um papel absolutamente extraordinário de alguém que é leal a Ulisses durante todos os anos em que ele está fora de Ítaca. Há também Samantha Morton numa interpretação genial, brilhante de Circe, num pequeno, são 5 minutos, 8 minutos que ela tem em cena e que podem valer algumas nomeações, quem sabe. Lupita Nyong'o como Helena de Troia, uma das maiores críticas que houve antes de se ver o filme, absurda no meu entender. E há também Elliot Page, também como uma personagem pequena, outra das críticas que foram feitas a este elenco. Como é que é possível ter uma atriz negra a fazer de Helena de Troia, que, como todos sabemos, é filha de um deus e nasceu de um ovo, portanto
1: a partir daí
16: acho que é um bocado ridículo estarmos a falar sobre esta questão. De qualquer maneira, qualquer crítica antes de se ver o filme a adaptação de Nolan é absurda, porque estamos a falar de um livro que teve muitas versões, muitas adaptações. Aliás, o próprio Christopher Nolan diz que se baseia numa adaptação mais ou menos recente, considerada definitiva, numa tradução considerada definitiva, mas recente, de Ulisses, e portanto tudo isto é absurdo, estas críticas.
1: Olha,
16: depois
1: é preciso
16: ver o filme.
1: Sim, claro. E depois de um elenco desses caríssimo, um elenco de luxo, há dinheiro para efeitos especiais? Claro que há.
16: Aliás, até parece que se gastou mais em efeitos especiais do que no elenco. Porque os efeitos especiais, ao contrário do que se poderia pensar, hoje em dia vamos ao cinema, é tudo muito plastificado, feito em computador, até em inteligência artificial. Christopher Nolan quis também homenagear aqueles clássicos de Sword and Sandal dos anos 50, 60, e por isso usou animatronics, efeitos especiais dos anos 50, 60. Ou seja, há uma cena com um gigante, ele construiu os gigantes, ele teve lá gigantes. Há uma cena com um ciclope, pois o ciclope existia, foi feito. Foi um monstro, entre aspas, de 5, 6 metros de altura, que foi criado para o efeito. Foi filmado no local, não foi filmado em estúdio. Ele andou pelo Marrocos, pela Islândia, pela Grécia, por Itália, pelo Norte da África a filmar. O barco existiu mesmo, foi construído. Há uma cena muito conhecida no livro e também

0: aparece no filme, de um redemoinho enorme de água. Esse redemoinho foi construído, entre aspas, com gente em jet skis a fazer uma foi roda gerado. No mar, e depois, obviamente, os efeitos especiais apenas aumentaram o efeito visual da coisa. Portanto, também aqui se gastou dinheiro, e isto depois percebe-se quando estamos a ver que aqueles efeitos visuais são realistas. Porque são reais.
1: E faz a diferença.
0: Faz toda a diferença.
1: Claro.
0: Faz toda
1: e a banda sonora essa também faz, claro.
0: Se Ludwig Göransson, que já ganhou 3 Oscars, o último por Sinners, o anterior por Oppenheimer, não ganhar um Oscar por esta banda sonora, estamos a viver numa Hollywood enganada. Ludwig Göransson decidiu, e aqui o toque de gênio, que iria construir instrumentos de época. Estamos a falar de instrumentos de há 3 mil anos, que não conhecemos hoje. Muitos deles existem apenas pintados em vasos, em ilustrações. Ele recriou esses instrumentos e toda a banda sonora é feita com esses instrumentos. Não há orquestras, não há violinos, não há teclados, não há nada. Há apenas instrumentos, e foram muitos, construídos, reconstruídos, recriados, para que a banda sonora tivesse também um ar de Grécia Antiga, de
1: mais
0: épico, de mítico, de lendário.
1: Mais uma vez uma componente artesanal, não é?
0: Portanto, quase arqueológica. Quase sim, arqueológica, sim. E experimental nesta banda sonora. Depois há ali uma canção final, obviamente, que ele já usa eletrónica, parece James Blake, o músico também, o rapper Travis Scott, que curiosamente também entra no filme, faz a personagem do bardo lá no castelo. Portanto, também aí, tanto Ludwig Göransson como Christopher Nolan decidiram que vamos fazer um filme à séria, como se fazia quando éramos miúdos, quando éramos pequenos, para transmitir esse realismo e para nos levar para a época em que se passou a Odisseia de Ulisses.
1: Ora, se não for antes, pelo menos no fim de semana deve haver ali um par de horas, quando diz um par, um bocadinho mais, talvez.
0: É mais 3, não é?
1: Para ir ao cinema, para ver a Odisseia de Christopher Nolan, o homem por detrás do Oppenheimer, esse filme também excepcional. Foi esta a escolha do Ricardo Sérgio para nos trazer hoje ao anfiteatro, uma boa escolha, uma boa sugestão de cinema. A Odisseia é mesmo para valer a pena ir ao cinema nos próximos dias, nos próximos tempos. Ricardo, um abraço.
0: Um abraço, bons filmes.
1: Até para a semana.

0: Devido a um acidente grave, já por Lisboa, a esta hora para-se na segunda circular, no sentido Benfica-Aeroporto, há paragens entre o eixo Norte-Sul e a zona das Calvanas, Aeroporto Benfica, na zona da Encarnação. O IC19 ainda também com algumas paragens à chegada à segunda circular. Na A5 há filas de Monsanto para as Amoreiras e para a Ponte 25 de Abril, ligação Almada-Lisboa, também ainda há algumas paragens na subida do Pragal. Já no Porto, a esta hora, a VCI, sentido Rábida-Freixo, com paragens na zona da Boa Vista. Vista, Freixo a Rábida entre o Mercado de Abastecedores e o Nó das Antas e também a A28 com filas do Nó da A4 até à Avenida Sidónio Paes. Recordo também que o trânsito no IP3 continua cortado na zona de Penacova devido a trabalhos que devem terminar apenas no final da próxima semana. A circulação continua a ser desviada.
1: Boa viagem e se precisar pode ligar o número gratuito 800-21-0101 para mais informações de trânsito. Bom dia.
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1: Ora, hoje é quinta-feira, é dia de Entre Políticos com o João Alexandre. João, bom dia. No programa de hoje voltamos a olhar com mais atenção para a zona centro do país, quando estamos a poucos dias de passar meio ano sobre a tempestade Christine.
3: Olá, viva, bom dia. Quase meio ano depois, sabemos que há ainda casas sem telhado, muitas regiões com problemas nas comunicações, muitas dificuldades na limpeza das árvores caídas e ainda muita gente com vidas em suspenso. No programa de hoje vamos, por isso, tentar perceber se o balanço da reconstrução é mais positivo ou mais negativo, saber se os apoios são suficientes e se estão ou não a chegar e de que forma pode o Governo, mas também o Parlamento, agilizar novas medidas. Para nos ajudar ao debate, contamos com deputados que fazem parte da comissão que está a acompanhar o PTRR no Parlamento, o tal programa com que muitos esperam conseguir reconstruir pelo menos parte daquilo que foi perdido. O debate, como sempre, aqui na Antena 1, às quintas-feiras, começa depois das notícias das 10.
1: Até já, João Alexandre, na moderação do Entre Políticos.
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1: E no Aundoc de hoje vamos falar de 90 crianças, 3 bairros e de oportunidades. No ano em que a Gulbenkian celebra 70 anos, a repórter Linda Brandão vai guiar-nos por um dos projetos mais recentes da Fundação. Os centros de estudo que no último ano letivo começaram a apoiar crianças e jovens dos bairros Padre Cruz, Val da Moreira e Zamojal.
4: Sim. Sim. A brincar muito hoje?
5: Sim.
4: E estudar muito?
5: Sim.
6: Motivar para o estudo e para o sucesso escolar é um desafio agora ainda maior nesta escola do bairro Padre Cruz, em Lisboa.
7: Estou a aprender mais, estou mais focado, não sou tão distraído como antes. Os outros falavam comigo e eu falava com eles. Agora não.
6: Lucas está no 6º ano, está entre os 26 alunos acompanhados aqui neste Centro de Estudo Gulbenkian, onde Conceição Sobrinho é coordenadora.
8: Ele vem de uma etnia cigana, é um menino muito dedicado, muito esperto.
6: E está a correr bem este apoio que vai para além da melhoria das notas.
7: Eu venho 3 dias por semana, em inglês, tirei bom e... português, aumenta um bocado para melhorar as minhas notas, para ser um alguém.
1: Um certo da reportagem Eu Também Quero Ser Alguém, da jornalista Arlinda Brandão, é para ouvir hoje, depois das notícias das 3 da tarde no Aundoc.

0: Kelly Clarkson no final do programa da manhã desta quinta-feira. I'd Be Lying. Vem as notícias das 10, depois há Entre Políticos com João Alexandre. A emissão segue com Augusto Fernandes. Para hoje a previsão fala em céu pouco nublado limpo, muita nebulosidade ainda assim com alguns períodos de muita nebulosidade até ao meio da manhã, dizia eu, em especial no litoral oeste. Pode persistir em alguns locais a norte do Cabo Raso, ainda com neblina ou nevoeiro em alguns locais. Durante a manhã também descida da temperatura máxima no interior norte e centro e a subir ligeiramente na costa sul do Algarve. Na Madeira, muitas nuvens. Nos Açores, períodos de céu muito nublado com boas abertas também. Alguns aguaceiros fracos e pouco frequentes nos grupos central e oriental de ilhas. 35 graus, temperatura máxima prevista para Castelo Branco, Évora e Faro. 34 para Beja, 33 para Bragança, 32 para Porto Alegre, 31 de máxima para Santarém, 30 graus para Vila Real, Viseu, Guarda, Lisboa e Setúbal, 29 para Braga e para Coimbra, 27 para Leiria. Previstos 26 graus de máxima para Aveiro e também para o Funchal, 25 para o Porto e para as Penhas Douradas, 24 para Viana do Castelo e também para Ponta Delgada.
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0: Bom dia, são 10 horas no continente e na Madeira, são 9 nos Açores. Vamos às notícias a esta hora. Diogo Miguel Pereira, com destaque para um incêndio em Gondomar, que já conta com meios aéreos.
2: São 3 as aeronaves que estão a ajudar os operacionais no combate às chamas em Gondomar. Estão a apoiar os cerca de 100 operacionais neste incêndio que chegou a ser dado como controlado, mas teve depois um reacendimento. A Liga dos Bombeiros Portugueses quer criar uma licenciatura em Ciências de Proteção Civil e Bombeiros. Hoje já é dado o primeiro passo à assinatura de um protocolo com o Instituto Superior de Ciências Policiais. É preciso ter novas ideias e também novas formas de solução para a guerra na Ucrânia, o que defendem os norte-americanos, que querem também ser parte importante na chegada a um acordo de paz no conflito, o que disse esta manhã o secretário de Estado, Marco Rubio.
0: Agora estão 22 graus no Porto e em Coimbra, 23 em Lisboa, 24 em Faro, nas ilhas, 23 graus é a temperatura atual no Funchal, estão 21 em Ponta Delgada. As notícias, edição de Diogo Miguel Pereira.
2: Há 3 meios aéreos a esta hora em Gondomar, na luta contra o incêndio na freguesia da Lomba. Este incêndio começou ontem, chegou a ser dado como dominado, mas esta manhã houve um reacendimento que acontece numa zona de difícil acesso. Além destes 3 meios aéreos, estão também 28 veículos e 102 operacionais no terreno. Em Espanha, os incêndios dos últimos dias obrigaram à retirada de casa de milhares de pessoas por precaução, isto devido aos incêndios em Guadalajara e também Toledo, mas agora tudo está mais calmo, com os bombeiros a conseguirem já controlar as chamas depois de vários dias, Ana Romeu, em que os inimigos foram muitos.
3: Desde logo o calor intenso, é já a terceira vaga de calor deste verão em Espanha e também o vento. É mais um dia, de facto, de alto risco por causa dos incêndios florestais e enquanto que o fogo de La Mierle de Guadalajara já está em fase de estabilização, ou seja, depois de arrasar, é verdade, 32 mil hectares, outros focos de incêndio continuam ativos e mantêm, por isso, em alerta várias comunidades autónomas. Como dizia então, o incêndio de La Mierla, na província de Guadalajara, é já considerado o segundo incêndio mais extenso da história de Espanha. As boas notícias é que começa a ficar controlado. Na Serra Norte, 34 núcleos populacionais chegaram a ser evacuados, mas já foi autorizado o regresso dos habitantes de 5 localidades. Também em Guadalajara, os moradores afetados pelo incêndio de Celas já puderam regressar às suas casas e em Almorox, na província de Toledo, o incêndio que ameaçou ontem passar para a zona sul da Comunidade de Madrid também está controlado. No entanto, continua muito ativo este mapa de incêndios e a UME, que é a Unidade Militar de Emergência, foi mobilizada para vários focos, quer em Castelo e Leão, quer também na Andaluzia, onde o incêndio, por exemplo, de El Cerro continua a avançar, sobretudo numa zona de vegetação que está particularmente inflamável, ou seja, com a vegetação muito seca.
2: Reportagem da correspondente da Antena 1 em Espanha, Ana Romeu, a dar conta destes incêndios, numa altura em que Espanha lida também com uma vaga de calor, a terceira este ano. Estes incêndios já queimaram em Espanha até agora 108 mil hectares, quatro vezes mais do que aquilo que foi registado no mesmo período do ano passado. A Liga dos Bombeiros Portugueses quer criar uma licenciatura em Ciências de Proteção Civil e de Bombeiros. Os primeiros passos vão ser dados já hoje, logo à tarde, com a assinatura de um protocolo que envolve a Escola Nacional de Bombeiros e o Instituto Superior de Ciências Policiais. A expectativa é que o desenho do curso avance já dentro de poucos meses para que depois, em 2027, já estejam estabelecidas as primeiras turmas. Ouvido esta manhã pela Antena 1, o presidente da Liga, António Nunes, explica que esta licenciatura vem colmatar uma necessidade ao nível dos comandos dos corpos de bombeiros.
4: Vai permitir que os oficiais bombeiros tenham uma formação específica na área da proteção civil e dos bombeiros e, naturalmente, vocacionada fundamentalmente para o comando dos corpos de bombeiros. Com isso, nós suprimos uma falha importante, uma vez que, até agora, o que tem acontecido é que os comandos de corpos de bombeiros podem ser exercidos com uma formação específica, mas não com uma preparação de base, conforme ocorre, por exemplo, na PSP, na GNR ou nas Forças Armadas.
2: Segundo António Nunes, o presidente da Liga dos Bombeiros, a licenciatura é, no fundo, um caminho para a profissionalização dos bombeiros portugueses.
4: A partir do momento em que parece que está reconhecida por toda a sociedade a necessidade de haver uma primeira intervenção profissionalizada, porque o cidadão hoje não aceita o tempo que há uns anos atrás se procedia, quando havia necessidade, tocava-se a sirene e ocorria quem estava disponível. Isso não pode ser feito assim, tem que ser feito como uma primeira intervenção que seja profissionalizada, mesmo dentro de um corpo de bombeiros voluntário, e, portanto, também entendemos que essa profissionalização deve atingir o corpo de comando.
2: Declarações de António Nunes. A Liga dos Bombeiros Portugueses quer criar uma licenciatura em Ciências de Proteção Civil e também de Bombeiros. É um caminho que pode levar à própria profissionalização dos bombeiros, defende o presidente da Liga, ouvido esta manhã aqui pela Antena 1. Voltamos aos incêndios, nomeadamente ao incêndio em Gondomar, o incêndio na freguesia de Lombas, chegou a ser dado como dominado, mas voltou a ficar ativo e fora do controlo dos bombeiros. Está situado numa zona de difícil acesso. Antena 1 acaba de ouvir o comandante dos bombeiros de Valbom, Almerindo Santos, ele que nos deixa agora então um ponto de situação desse incêndio.
5: Neste momento aqui na Lomba estamos a usar meio aéreo para fazer descargas sobre pontos que estão ainda com chama ativa, em zonas de difícil não, de impossível acesso a meio apiado, tanto motorizado, e apiado ainda pior. Mas no geral o incêndio está praticamente controlado, tendo algumas chamas ativas. De resto, as coisas estão a progredir favoravelmente no combate.
6: Neste momento está um meio aéreo, mas já houve mais esta manhã a operar?
5: Temos um meio aéreo e temos dois meios de vigilância.
6: Não há populações em risco?
5: Nada, não há. Neste momento não há nada em risco, nem populações, nem habitações, nem terrenos agrícolas. Felizmente, neste momento, o fogo está longe dessas situações e vamos tentar fazer o máximo e esperar que assim prossiga.
2: As explicações deixadas por Almerindo Santos, comandante dos bombeiros de Valbom, a dar conta desta zona onde ninguém passa. Vale, por isso, o auxílio do meio aéreo que está, então, no combate a essas chamas na freguesia de Lomba, em Gondomar. Com a guerra na Ucrânia e Rússia ainda sem qualquer fim ou tentativa de fim à vista, Marco Rubio, o secretário de Estado norte-americano, alerta que só com novas ideias e com novas estratégias é que esse fim do conflito pode acontecer. Rubio esteve nas últimas horas reunido com Sergei Lavrov, nas Filipinas, e foi aos jornalistas que deixou claro que os Estados Unidos querem também ter um papel decisivo nessa busca pela paz. Oriana Barcelos.
6: Marco Rubio saiu da reunião com Sergei Lavrov com uma consideração. As propostas de paz apresentadas até agora não eram aceitáveis nem para a Ucrânia nem para a Rússia e é por isso que o secretário de Estado norte-americano defende novas ideias para acabar com o conflito. Ele diz que os norte-americanos estão empenhados nessa paz.
7: Queremos um acordo de paz, queremos que a guerra termine. Estamos preparados para desempenhar qualquer papel positivo que pudermos para acabar com a guerra e para que isso aconteça será necessário algo que tanto a Rússia quanto a Ucrânia possam concordar. Isso não vai acontecer numa conferência de imprensa, isso não vai acontecer numa única reunião aqui nas Filipinas. Isso vai exigir muito trabalho. Já investimos nisso no passado. Não deu certo. O presidente está comprometido com isso e todos os dias, se identificarmos uma oportunidade de fazer diferença, falemos. Porque no fim de contas, o que o presidente quer, eis o que mais lhe importa, é que as pessoas parem de morrer.
6: O secretário de Estado norte-americano e o ministro russo dos Negócios Estrangeiros estão em Manila, nas Filipinas. Estiveram a discutir o futuro da guerra na Ucrânia, sem os representantes ucranianos, de uma guerra que Rubio classifica de muito sangrenta.
7: Acho que é uma guerra sangrenta. A Rússia está agora a sofrer ataques no seu próprio território. Isso é algo que não se via no final do ano. O inverno ainda vai atingir a Ucrânia e, obviamente, terão de defender o seu espaço aéreo. Pessoas a sofrer todos os dias. Acho que é o único conflito em que a taxa de mortes em combate é superior à taxa de feridos.
6: Segundo a France Press, um dos temas do encontro nesta cimeira da Associação de Nações do Sudeste Asiático em Manila foi o fornecimento de armas à Ucrânia. O ministro russo considerou inaceitável esse abastecimento e condenou também o que considerou ser uma política de desestabilização dos países europeus.
2: Estas declarações de Marco Rubio deixadas esta manhã nas Filipinas, depois de ter estado reunido com Sergei Lavrov. Esta reunião acontece também no dia em que a União Europeia anunciou que já aprovou mais um pacote de sanções contra a Rússia.
8: 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Manhã de quinta-feira, muito bom dia. Daqui a pouco o programa Entre Políticos. Para já pergunto à Mónica Amaral qual é a situação do trânsito a esta hora. Olá, Mónica, bom dia.
9: Bom dia, Augusto. Começamos mais a norte, na A4, no sentido Amarante-Vila Real, devido a derrame no túnel do Mourão à corte de via direita. Já no Porto, a esta hora ainda se para na VCI, no sentido a Rábida Freixo, há paragens na zona da Boa Vista e no sentido Freixo a Rábida ainda há filas do Mercado Abastecedor até ao Nó das Antas. Na A28 também se para entre o Nova A4 e a Avenida Sidónio Paes. Quanto a Lisboa, por esta altura, há a indicação de um acidente na segunda circular, no sentido Benfica-Aeroporto, é junto à Escola Alemã, está a deixar então mais demora. Já no sentido Aeroporto-Benfica, há paragens na zona da Encarnação, ainda há demora também na A5, sentido Cascais-Lisboa, há filas de Monsanto para as Amoreiras. Atenção ao Alentejo, no IC1, um acidente na ponte de Alcácer do Sal ainda está a deixar o trânsito de Murato nos dois sentidos e atenção também à zona de Sines, na Estrada Nacional 120-1, o trânsito continua cortado ao quilómetro 8 devido a um acidente. Também cortado o trânsito no IP3, na zona de Penacova, devido a trabalhos que devem terminar apenas no final da próxima semana, a circulação continua a ser desviada.
8: Número para o trânsito 821-0101, grátis nacional. Vote-se então de um muito bom dia e uma boa viagem também.
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0: Olá, bom dia. Estamos entre políticos, espaço de debate à atualidade política aqui na Antena 1. Quase seis meses depois da passagem da tempestade Christine por Portugal, em particular pela região centro do país, ainda há casas sem telhado, ainda há problemas nas comunicações, ainda há milhões de árvores caídas e muitas pessoas que aguardam ainda por novidades para poderem seguir com as vidas com maior normalidade. E no programa de hoje, mais distante dos temas mais mediáticos da política nacional, vamos fazer um balanço daquilo que já foi feito, mas também do muito que há ainda por fazer depois da tempestade no que diz respeito à recuperação. Para nos ajudar ao debate, temos como políticos convidados Hugo Oliveira, é deputado do PSD. Muito bom dia, obrigado pela disponibilidade. Também Catarina Louro, é deputada do Partido Socialista. Muito bom dia também. E Patrícia Gonçalves, deputada do LIVRE. São também três deputados que se vão cruzando na comissão que vai acompanhando o PTRR na Assembleia da República. Convidámos também o Partido Chega, mas optou por não se fazer representar neste debate. Agradeço por isso aos nossos três convidados. Mais uma vez, muito bom dia. Vou começar pelo Hugo Oliveira. Já esteve aqui, Hugo, há alguns meses no Entre Políticos, precisamente para falar sobre este tema. Na altura, creio que até logo na sequência da presidência aberta de António José Seguro pela região centro. No início de abril, nesse programa, falava aqui de uma pressão positiva que pudesse ser havido por parte do Presidente da República, no sentido de se avançar até mais depressa também nesse processo de recuperação. Pergunto-lhe, seis meses depois, se faz um balanço mais positivo ou mais negativo desse processo, tendo em conta aquilo que vamos ouvindo ao longo também dos últimos meses, que é um cenário de alguma lentidão e de algumas zonas ainda com uma dificuldade nesse processo de recuperação.
26: Muito, muito bom dia às minhas colegas de painel e naturalmente a todos os ouvintes. Eu diria o seguinte, este foi um processo de uma, não vale a pena estar a repetir, mas nunca visto em Portugal aquilo que foi a tempestade de Christine. E, portanto, tem características próprias e dificuldades próprias de todo este processo. E seria, diria eu, incorreto negar que houve atrasos nos apoios. O Governo reconheceu isso, aliás, e assumiu que ia corrigir os procedimentos e que, no fundo, o que o PSD prefere é assumir isto. E resolver, trabalhar para resolver o problema. E se as pessoas hoje ainda sentem essa dificuldade, também seria incorreto da nossa parte dizer, bom, está tudo resolvido, não está. Estes são processos que demoram tempo, mas é fácil percebermos que aquilo que temos no terreno hoje é diferente daquilo que tínhamos na altura que tivemos aqui sentado.
0: E é o necessário, essa é que é a pergunta, porque fomos, obviamente, que compreendendo também
2: as dificuldades na resposta, a complexidade do problema que havia pela frente. A questão aqui é se houve também esse sentido de urgência, inclusive por parte do Governo, no sentido de acorrer às populações 6 meses depois, porque obviamente que no início todos ouvimos responsáveis políticos falar da necessidade de celeridade no processo de responder do ponto de vista das seguradoras, das comunicações, da recuperação das casas. A questão é saber se esse sentido de urgência depois levou na prática a algo mais concreto para as populações.
26: Sim, eu julgo que nessa matéria é preciso olhar para o território e construir com resiliência e perceber que nós estamos perante uma reconstrução de um território. Não é só Leiria, mas nós temos esta proximidade, esta ligação, percebemos exatamente, até porque os números assim o dizem, porque o número de análises que é preciso fazer ainda das candidaturas que foram feitas, onde está a ser mais difícil é na Marinha Grande e em Leiria, onde há menos percentagem de aprovação, e neste caso de análise das propostas, mas das. E só para percebermos, em termos de reconstrução de habitação própria permanente, das candidaturas que foram 35.908 em todo o território onde foi afetado, neste momento já estão aprovadas 16.923. E foram indeferidas 8.528. Mas ainda faltam 10.457. E isto, sim, é a minha, é a nossa preocupação, e desta nossa preocupação, porque estas pessoas ainda não tiveram essa possibilidade de ter esse apoio. Portanto, nós temos que nos concentrar, e podemos falar depois das empresas, que acho que ainda correu melhor e temos um índice de apoio ainda maior do que aqui nesta análise que é preciso fazer da habitação própria. E, portanto, o nosso foco tem que ser nestas 10.457 que estão em análise, para chegar às pessoas. E, portanto, eu não tenho dúvida que ninguém... Nenhum partido terá, por certo, a dificuldade em reconhecer que muito já foi feito, mas que falta atingir estas pessoas que nós queremos e que todos querem que sejam resolvidos os problemas delas, porque não queremos que ninguém não tenha teto, que não tenha comunicações, que não tenha condições.
2: Catarina Louro, ouvimos o deputado Hugo Oliveira apresentar aqui alguns números que foram levados também à Assembleia da República pela estrutura de missão que vai acompanhando também este processo. Ainda há dias ouvíamos, por exemplo, o presidente da Câmara de Alvaiázere, um dos conselhos do Distrito de Leiria, a dizer que o conselho estava numa situação insustentável. Em matéria de comunicações, precisamente um dos ângulos de abordagem há pouco do deputado Hugo Oliveira. É normal que 6 meses depois tínhamos, como diz este autarca, várias centenas de municípios sem comunicações fixas, e o mesmo sucede, diz, também com empresas. Precisamente ouvimos falar da questão das empresas. Como é que é possível que 6 meses depois, num país como Portugal, com um território que não é também tão extenso quanto isso, pelo menos comparando com outros países europeus, que meio ano depois ainda haja estas dificuldades em vários concelhos, que não são propriamente concelhos do interior do país?
3: Muito obrigada, João. Também cumprimentá-lo a si, aos meus colegas e a todas as pessoas que nos ouvem. Eu acho que esse exemplo é paradigmático da resposta que tem vindo da parte do Governo. Isto porque não podemos dizer que não houve uma grande presença física de alguns membros do Governo desde que aconteceu a tempestade, desde passado alguns dias da tempestade. O problema é que essa presença física nem sempre se traduz num efetivo acompanhamento, numa efetiva empatia pelas populações e na garantia dos resultados. E a questão das telecomunicações é um desses exemplos. Porquê? Porque ao fim de 6 meses são as autarquias, são as populações, é quem está no território que continua a tentar resolver os problemas e muitas vezes com pouca força institucional para o conseguirem fazer. E, acima de tudo, foi isso que aconteceu. Portanto, nós precisávamos de um governo muito mais presente a resolver os problemas, seja com as seguradoras, seja com as operadoras das telecomunicações, seja com as redes, mas tinham que viver efetivamente os problemas e estar com as pessoas para ter esta sensibilidade.
2: Mas nós, portanto, vimos o governo a apresentar-se em peso, diria, até nos primeiros dias e ao longo das semanas que se seguiram à passagem da tempestade e com esse comboio de tempestades, e vimos inclusive o Governo e o Presidente da República juntos também nessa demanda, inclusive na presidência aberta. Não se notou assim tanto esse impacto?
3: Bem, o Governo não foi em peso para a região de Leiria. Foram alguns ministérios que acompanharam e secretarias de Estado que efetivamente estiveram presentes e foram estando nos comandos e participando nas reuniões e nos briefings. O Governo não esteve em peso, até porque nós, acima de tudo, a pessoa mais importante do Governo é o Primeiro-Ministro, ele passou 4 meses sem pôr os pés na região. Eu acho que isto é inaceitável e mostra também, mais uma vez, o profundo afastamento que teve para com esta realidade. Nós temos ouvido, peço desculpa, o Governo dizer que foi a resposta mais rápida de sempre, mas ao mesmo tempo também têm vindo a dizer que foi uma intempérie nunca antes vista. Portanto, eu não sei com o que é que eles estão a comparar quando dizem que foi a resposta mais rápida de sempre. Agora, houve muitos anúncios, se é isso que estamos a falar, da presença do Governo, se a presença do Governo no território, de facto, houve muitos anúncios, nós fomos assistindo a uma série deles, muitos mal elaborados, inclusive a questão das empresas. Portanto, nós estamos a falar normalmente de linhas de crédito, não estamos sequer a falar de apoios, e isso muda em muitas as circunstâncias das próprias empresas, mas a verdade é que nós fomos assistindo a uma série de anúncios, mas depois a taxa de execução foi sendo cada vez mais difícil de explicar e, portanto, foram sempre arranjando bodes expiatórios e culpados dos anúncios não serem executados, que nunca ninguém da parte do Governo.
2: E é isso que o Partido Socialista já tem sentido, por exemplo, nas primeiras audições da Comissão de Acompanhamento do PTRR na Assembleia da República, ou seja, no que diz respeito a essa taxa de execução que, ao fim de meio ano, começa já a apresentar algumas dificuldades e alguns bloqueios.
3: Bastantes dificuldades. E em relação às habitações e ao apoio à recuperação das habitações, foi uma excelente medida. O Governo não era obrigado, naturalmente, a fazê-la, mas agora é muito injusto quando vêm comparar municípios, e daí de falar em bodes expiatórios, as autarquias foram deles, comparar municípios que tiveram 2 mil pedidos de apoio com municípios que tiveram 10 mil pedidos de apoio. E depois vêm dizer a seguir, sim, mas o Governo ajudou porque nós promovemos acordos com as ordens dos engenheiros e tivemos 700 técnicos disponíveis para ajudar nas auditorias e nas vistorias obrigatórias e bem, para depois deliberar o apoio às habitações e a cada pessoa. Mas esses 700, já perguntei por várias vezes, falando em audições, desses 700, quantos é que estiveram no terreno? E quantos é que efetivamente trabalharam? E ninguém me sabe dizer.
2: Ou seja, há uma distância entre aquilo que foi anunciado, ou que foi dito nos microfones, e depois aquilo que acontece no terreno.
3: Uma distância enorme, e nós não podemos esquecer, não se pode dizer que se ajuda aos agricultores e depois deixa-se grande parte dos agricultores de fora, não se pode dizer que se ajuda os pequenos comerciantes e depois deixam-se todas as praias e depois de praia do Conselho de Alcobaça de fora. E, portanto, nós ficarmos realmente pela espuma das notícias, parece que fizeram tudo bem, mas acima de tudo, e eu quero mesmo sublinhar isto. O que faltou mais neste Governo foi o acompanhamento, foi a humildade e foi a empatia. Houve uma sobranceria na comunicação com as populações que sofreram na região e eu acho que não estou a dizer o Catarina Louro Leiriense, todos os leirienses, todas as pessoas do distrito sentiram isto.
2: Patrícia Gonçalves, também esta semana, e aqui em entrevista na Antena, o Presidente da Câmara de Leiria dizia que 6 meses depois ainda há casas sem telhado, as dificuldades na reposição e reparação dos estragos devem-se, diz o autarca, em muitos casos, à falta de apoios, mas também à falta de mão de obra. Foi um dos problemas identificados logo de início, tendo em conta a dimensão dos estragos. O LIVRE, e repetindo um pouco a pergunta que fazia há pouco ao deputado Hugo Oliveira, faz aqui um balanço mais positivo mais negativo 6 meses depois. Obviamente que é preciso compreender a complexidade deste processo e aquilo que é preciso alavancar também para conseguir avançar com essa recuperação, mas era possível fazer mais nestes 6 meses?
1: Antes de mais, bom dia a todos os que nos ouvem e bom dia aqui a todos, a Catarina, ao Hugo e ao João. No LIVRE fez as suas jornadas parlamentares no distrito de Leiria, estivemos no Punhal de Leiria, estivemos na Marinha Grande, estivemos em Leiria. E falámos com as pessoas, estivemos em empresas, estivemos em associações, estivemos a falar com a estrutura de missão na altura também, que entretanto depois também veio à comissão do PTRR na Assembleia da República. Mas o que nós constatamos é que há muito por fazer e que há muita falta de recursos humanos, de mão de obra, tanto do ponto de vista técnico como também no terreno. O que acontece é que as câmaras municipais, especialmente a Marinha Grande e Leiria, estão muito sobrecarregadas com pedidos de apoio, pedidos de resolver, para encaminharem os processos, para fazerem as vistorias, para perceber o que é que vai ser preciso financiar, recuperar, e não têm técnicos suficientes e não têm mãos a medir, especialmente na parte do urbanismo, que é uma área em que temos mesmo pessoas que dizem nós não conseguimos, passamos o dia inteiro a despachar estes processos e são muitos. E, portanto, era mesmo necessário, uma das coisas que devia acontecer imediatamente era que estes municípios pudessem ser reforçados com técnicos, com pessoas para poderem ajudar a agilizar estas questões, porque é natural que há sempre a preocupação de não haver fraude, por exemplo, naquilo que as pessoas tiram fotografias, depois vão pedir ao seguro. Depois, ainda esta semana, o Sr. Presidente da ESF também à audição dizia, pois é preciso ter cuidado com a fraude, porque há fraude. As pessoas tiram fotografia e depois aquilo não é bem assim, portanto é mesmo preciso que os técnicos estejam a controlar muito bem e a validar toda essa informação no terreno. Mas para isso é preciso haver técnicos. E, portanto, estamos aqui.
2: E como é que se resolve esse problema neste momento?
1: Estamos estrangulados, porque temos as pessoas com os problemas para serem resolvidos, os técnicos não existem e passaram 6 meses.
2: Mas diagnosticado o problema, como é que se resolve?
1: Então, temos uma estrutura de missão e temos uma agência que tem de alguma forma colocar técnicos no terreno e pessoas no terreno.
2: O líder da agência, que já disse que a agência vai, no fundo, articular, mas que, obviamente, que as decisões e a competência para essas decisões cabe ao Governo.
1: Há audições com o Presidente da agência. E então, na audição, o que é que ele explicou? Só assumiu funções há menos de um mês, ainda está a constituir a equipa.
2: Só em setembro é que a equipa estará, pelo menos em parte, concluída.
1: Vão fazer as contratações durante agosto e o calendário de execução das medidas está a ser preparado. Portanto, já passaram 6 meses e estamos com a agência neste estado. A estrutura de missão, pelo contrário, está a funcionar, mas também não pode fazer tudo, não é?
3: Qualidades.
1: Pronto. E aqui neste momento o que temos é que temos uma agência que está a avançar a passo de tartaruga quando as pessoas estão com dificuldades ainda e com problemas para resolver.
2: E vai ser uma agência que, no fundo, vai lidar não apenas com o processo de recuperação, mas com um projeto bem maior no país. A minha questão aqui é, Patrícia Gonçalves, se, no entender do LIVRE, também isto poderá indiciar que estamos mais preocupados com o planeamento a muito longo prazo, e obviamente que ele deve ser feito, do que com esta resposta a curto prazo e mais urgente que tem de ser feita.
1: Bom, este plano do Governo também tem a parte do planeamento a curto prazo e a médio prazo e a longo prazo. E o LIVRE
2: tinha um
1: plano em que também nós temos propostas também nesse sentido na altura e até as apresentámos ao Governo e algumas delas foram integradas neste plano. Aqui o problema do nosso país é que nós precisamos mesmo de planeamento a longo prazo, porque quando tivermos uma catástrofe destas a acontecer ou outra, e neste momento com as alterações climáticas e temos o problema das alterações de circulação atmosférica no Atlântico e podemos estar mais sujeitos a este tipo de acontecimentos, nós vamos ter que estar preparados e, portanto, a primeira coisa importante é estar preparado. Claro que é preciso reagir de imediato quando acontece alguma destas catástrofes e, neste caso, o imediato de 6 meses já não nos parece muito imediato e é preciso tomar medidas mais ágeis, nomeadamente ainda existem 1.600 pessoas sem comunicações fixas e muitas vezes são pessoas que estão em sítios isolados, são pessoas que são mais velhas, precisam ter acesso e era mesmo muito importante, muito embora tenham sido muito mais as que estiveram sem comunicações, mas neste momento era mesmo importante resolver esse problema, porque essas pessoas precisam de ter acesso ao mundo de fora da sua terra, não é? Isso preocupa-nos bastante. Depois preocupa-nos as pessoas que ainda não têm telhado, que não têm as casas em condições para habitar. Portanto, há imensas questões para resolver. Houve uma questão que nos sensibilizou muito, que foi na Marinha Grande, uma associação que faz, presta imenso serviço público à comunidade, que têm aulas de música, de balé, de dança e tudo, e que têm os edifícios completamente que não podem ser utilizados nesta altura, porque os telhados estão a cair e estão com problemas com perícias dos seguros. E, portanto, não sabemos, por exemplo, essa associação, é o Marinhense, não é? se eles não podem, se eles conseguem chegar a setembro e voltar a operar e a funcionar, e eles faziam também assim ensino articulado, e aquelas famílias todas estão sem saber, sem ter um recurso, que é que deram um centro aglutinador de comunidade ali, e preocupam-nos também estas associações. Como é que vão resolver o problema?
2: E terá também de haver aqui uma resposta, diria, por parte dos próprios deputados que estão no terreno e que são eleitos pelos vários distritos, e aqui contamos também, por exemplo, com o Hugo Oliveira, que é eleito por um dos distritos que foram mais afetados. Hugo, também na Assembleia da República, de que modo é que o Parlamento pode contribuir também para agilizar aqui algum deste bolo total que foi apresentado e que foi anunciado pelo Governo? Porque sabemos muitas vezes que é, de um ponto de vista mais local e de maior proximidade, que é possível perceber melhor os problemas e aquilo que são as principais necessidades. O Parlamento neste momento está preparado e focado também para ir por aí, ou tem havido demasiadas questões também a distanciar e a fazer distrair os deputados para outras matérias?
26: Primeiro tenho que dar aqui dois apontamentos.
2: Vamos a isso, vamos a isso.
26: Primeiro, porque eu acho que a Catarina se enganou aqui numa questão. Porque disse que o Primeiro-Ministro só lá foi passado quatro meses. Primeiro apontamento, o Governo estava lá 4 horas depois. E o Primeiro-Ministro estava. Aliás, antes de chegarem lá os presidentes de junta estarem ao pé do Presidente de Câmara, já estava o Governo a chegar lá.
3: Não é verdade.
26: E depois, porque ele não conseguia falar com eles. Agora, pior que isso, é que precisamos sermos factuais. Aconteceu esta tragédia 27 para dia 28. Dia 29 esteve lá o Primeiro-Ministro, com o Presidente da Câmara de Leiria. E, portanto, não é 4 meses depois.
3: E depois regressou não é, a 21
26: não é
3: 4, de Abril.
26: Nós temos que ser, eu acho que, com todo o respeito, sérios nesta matéria. Dia 29, o Primeiro-Ministro esteve lá. Não foi 4 meses depois. Mas é a primeira coisa que quero dizer. Depois, dar nota do seguinte. De facto, há 183 técnicos a fazerem a fiscalização das candidaturas. De uma bolsa de 750. E estamos a falar que 85% das candidaturas no centro já estão analisadas. Uhum. Excepto, como disse há pouco, Leiria e Marinha Grande, onde foi a maior incidência. Uhum. E que têm tido mais dificuldade de conseguir fazer para depois o processo poder seguir. E isto é uma matéria que tem que ser articulada com o município para encontrar soluções.
2: O que é que tem falhado o Oliveira aqui nessa articulação entre as autarquias, o Estado Central, as Comissões de Coordenação e Desenvolvimento Regional, a CCDR Centro, neste caso? Tem fluído, na sua opinião?
26: Já muito foi discutido, houve momentos de alguma tensão sobre essa matéria, não vou entrar nesses pormenores, que acho que já estão ultrapassados. Mas há necessidade de que tanto as autarquias como a CCDR percebam cada um qual é o contributo que tem que dar e qual é que é o seu papel para pôr a coisa a funcionar. Porquê? Também tenho que refutar a questão de não houve empatia por parte do Governo. Claro que houve empatia, houve ligação, e essa empatia existe com a população afetada, e é isso que se pretende, e que as pessoas percebam que há uma preocupação grande e que foi imediata. Ao contrário, e aí a questão que eu disse há pouco, ao contrário de quando foram os incêndios em 2017, também no Instituto de Leiria, em que a resposta foi muito mais lenta do que foi agora, e é isto que o Governo queria dizer, que a resposta foi muito mais rápida, como nunca aconteceu. Mas, e sobre aquilo que é o papel na Assembleia, para não fugir à pergunta, estávamos a falar há pouco das comunicações. Eu tive a oportunidade, enquanto deputado, de perguntar à entidade reguladora, fazer uma pergunta à Anacom, sobre as comunicações. E há uma parte da resposta que me deixa... Eu tenho nada a pensar como fazer, e digo aqui, não tenho problema nenhum. Que é, a dada altura, na resposta, a reguladora diz que não há nenhum reporte que tenha havido incumprimento de parte das operadoras. E isto assusta-me ler isto. Está na resposta. Não tenho dificuldade em dizer, está na resposta, é público. Está no site da Assembleia, na resposta que foi dada. É público. Houve, de facto... Não estar errado, por isso ouvimos o Presidente da Câmara de Alvear levantar a questão, e podemos falar com os outros Presidentes de Câmara. Há falhas. Eu perguntei, e também tive a oportunidade de perguntar à entidade reguladora, à ERC, também sobre essa matéria, que é se estávamos a reconstruir com a resiliência suficiente, não estávamos a colocar os postes antigos, estávamos a construir as coisas como deve ser, e aí tive uma resposta de aceitável, o trabalho está a ser feito. Nada com um tipo aceitável.
2: E, mas portanto, o que temos aqui é uma dificuldade de resposta das operadoras, ou uma lentidão na resposta das operadoras, e uma maior lentidão do que seria de esperar, e ao mesmo tempo temos uma entidade que é responsável, no fundo, por fiscalizar também estas operadoras e acompanhar o trabalho das operadoras, que não está a fazer a melhor avaliação sobre aquilo que tem sido o papel das operadoras nessa resposta.
26: Estou a dizer, nós enquanto deputados temos a obrigação de questionar, e questionamos.
2: E ficou preocupado com essa resposta?
26: Não me agradou, confesso. E, portanto, é uma entidade reguladora e não me agradou que assim fosse, porque nós sentimos no terreno. Portanto, isto, nós temos que perceber aquilo que é o papel de cada um, como eu dizia há pouco, o papel do governo, das entidades reguladoras que são independentes, tudo. E, portanto, não me agradou, e vou falar mais vezes sobre a matéria, porque aquilo que nós precisamos é de não ficar preso no dia da tempestade. Nós temos que pensar. E demos um passo a seguir, com dificuldades, com coisas a melhorar todos os dias, com coisas que não correram como nós gostávamos que corressem, mas as coisas estão a andar, para alguns, lento, é verdade, reconhecemos que deveria ser mais célere, mas com a noção clara de que todos nós temos que contribuir para que, em primeiro lugar, haja a reconstrução com resiliência, em segundo lugar, com base nisto, que se tivermos mais algum fenómeno, que não vá ser igual. E, portanto, entre isto, é fundamental perceber que as pessoas que sofreram não devem continuar a sofrer, e por isso o nosso foco, eu disse isto há pouco, o nosso foco sobre aquelas candidaturas que ainda não estão aprovadas, são pessoas que os autarcas têm falado, e são as pessoas que sentem. Essa é a minha maior preocupação, é com as pessoas que ainda sentem a dificuldade. Como digo, podemos falar depois das empresas, tudo o resto. Estamos a falar de famílias, de pessoas. Isso é a maior preocupação. E há preocupação do governo nisso. E, por isso, é preciso alinhar, não é, como diria o outro, alinhar os astros, neste caso é alinhar aquilo que é o papel de cada um, do governo, das autarquias e da CCDR, para que isto funcione. E eu acho que aqui as coisas estão bem melhores do que estavam no dia que aqui estive, mas ainda não estão no a 100%, e eu penso que é esse que é a necessidade de o fazer. E a nossa obrigação enquanto deputados é fiscalizar o trabalho do governo, sim. E não é por facto de ser do PSD, que é o partido que suporta o governo. A minha obrigação é de fiscalizar, perceber e acompanhar o trabalho, sem problema nenhum. Eu fui eleito pelo PSD no Distrito de Leiria, portanto não tenho esse, o Círculo de Leiria, não tenho esse problema. O que precisamos é, acima de tudo, perceber que isto é uma matéria subapartidária. É uma matéria de interesse da região, interesse nacional. E por isso, o PTRR e a capacidade que nós vamos ter para o futuro, nos tais curto, médio e longo prazo, que é fundamental para perceber o que é que vai acontecer.
2: Já agora, quem sublinhou também várias vezes que esta era uma matéria suprapartidária, e identificando-se o próprio como suprapartidário, foi o Presidente da República, António José Seguro. Eu recupero também aqui a ideia da presidência aberta por volta do mês de abril, que aconteceu na região centro com o Presidente da República presente, também com o Primeiro-Ministro a participar nessa presidência aberta. Catarina Louro, o Partido Socialista esperava mais do Presidente da República nesta matéria, porque António José Seguro falou muito desta necessidade de recuperação, prometeu um relatório, mas a ideia com que alguns ficaram, e eu incluído, é que falámos mais do relatório quando ele não existia do que propriamente depois de ter sido apresentado pelo Presidente da República.
3: Deixa-me só, desculpe, eu a corrigir há pouco se eu disse que o Presidente da República, que o Primeiro-Ministro foi passado 4 meses. Eu quis dizer que ele teve 4 meses sem ir a Leiria. Portanto, ele foi no dia 29 de janeiro e regressou.
2: Não à região, mas a Leiria em particular.
3: À região de Leiria, que foi a região profundamente afetada. Nós sabemos que houve depois um comboio de tempestade seguinte, teve outro tipo de danos, mas como a tempestade de Christine, não houve de facto igual. E concordar também com o meu colega quando fala da resiliência e da necessidade de criarmos aqui soluções que nos tornem mais fortes e mais resilientes no futuro, nós também no Partido Socialista defendemos que a reconstrução tenha em consideração todos os riscos que nós corremos agora no final de janeiro. Portanto, nós não queremos uma região igual ao dia 27 de janeiro de 2026. Nós queremos uma região transformada e resiliente e preparada para futuros eventos climáticos. Relativamente à presidência aberta, eu acho que foi de facto muito importante. Numa altura que praticamente parecia que já estávamos a cair no esquecimento, eu acho que o nosso papel também como deputados e deputadas é não deixar cair no esquecimento.
2: Foi importante do ponto de vista mediático, mas teve alguns efeitos mais visíveis, na sua opinião?
3: Eu penso que só se nós não quisermos agarrar o relatório da presidência aberta e quisermos fazer...
2: A minha questão era precisamente essa.
3: Fazemos
2: que
3: um objeto decorativo.
2: O relatório foi de alguma forma ignorado depois de apresentado?
3: Eu penso que houve, de facto, essa vantagem da visita do Presidente da República e o acompanhamento de todos os órgãos de comunicação social. Falou-se muito pouco no relatório, falou-se naquela altura que efetivamente foi divulgado, e talvez agora não tenhamos no nosso conjunto utilizado ou de algum modo olhado para o relatório como devíamos, até nesta perspectiva de apresentar soluções e propostas e iniciativas para conseguirmos ter um futuro mais resiliente. Mas não é da parte do Partido Socialista, tenho a dizer. Porque até na comissão de acompanhamento do PTRR eu ando com o relatório da presidência aberta normalmente dentro da mochila, porque eu acho que foi eu acho que é um instrumento magnífico para nos guiar precisamente naquilo que nós precisamos de fazer até no Parlamento, porque denunciou efetivamente as dificuldades nos territórios. Esquematizou basicamente como é que foi a resposta, valorizou imenso a resposta de primeira linha das autarquias, das associações, dos clubes, dos bombeiros, da proteção civil, das forças de segurança, e depois apontou uma série de caminhos.
2: É um documento que não se cinge apenas ao passado e àquilo que aconteceu, mas que olha para o futuro.
3: Exatamente,
2: e que traz algumas questões sobre as quais é preciso refletir.
3: Exatamente, ele aponta para o futuro, nomeadamente ao nível da coordenação institucional, que foi algo que falhou muito. Não basta estar presente e fazermos figura de presente. Temos que ser muito mais para além disto. Quando nós temos responsabilidades políticas e governativas, neste caso, nós efetivamente temos que contribuir para que essa coordenação seja eficaz ao ponto de, no terreno, se sentir isso, que a execução acontece, que as pessoas têm essas respostas.
2: E há uma vontade dentro do Parlamento, por exemplo, para que esta seja uma questão suprapartidária e não uma questão alvo de aproveitamento político, como tantas vezes temos visto.
3: O futuro, o passado, e nós fazemos a fiscalização do governo e o temos feito, nomeadamente nesta matéria, porque é uma matéria que nos preocupa muito e que não está resolvida, está longe de ser resolvida, e portanto temos fiscalizado. Mas ainda assim temos também elogiado e valorizado sempre que o temos que fazer. E portanto, e daqui para o futuro, nós não temos sequer como começar já a criticar o governo. Portanto, nós estamos sempre do lado da solução. Nós queremos os problemas das pessoas resolvidos, das empresas resolvidos, das autarquias resolvidos. E portanto, nós vamos sempre ser uma força de cooperação e de colaboração, porque queremos todas as situações resolvidas. Aqui para o futuro, como dizia o meu colega deputado Hugo Oliveira, há uma série de entidades que estão a ser ouvidas, precisamente para depois construirmos soluções que tornem o território mais resiliente e, por consequência, o território nacional mais resiliente. E aí nós estaremos dentro desse...
2: E um dos problemas que há no território nacional neste momento é a questão das árvores caídas.
3: Exato.
2: Há duas semanas, mais ou menos, o Ministro da Coesão Territorial, Manuel Castro Almeida, que foi também um dos ministros que mais falou na sequência das tempestades, dizia há cerca de duas semanas que só seria possível levantar pouco mais de 10% das árvores que estão no chão e que há ali, palavras do Ministro, um problema muito sério. Patrícia Gonçalves, a aproximarmos-nos de forma vertiginosa da época de incêndios, temos aqui um problema muito sério, é verdade. Era possível também neste sentido ter feito mais, ou realmente a dimensão do problema trazia aqui já à partida essa noção de que seria muito difícil fazer melhor ou pelo menos tratar do problema com outro tipo de rapidez?
1: Bom, antes de mais, foi um problema muito grande, porque houve muitas árvores caídas e muito material lenhoso.
2: E há muita gente que nos últimos meses já disse que só indo ao terreno é que era possível perceber exatamente aquilo que tinha acontecido.
1: Depois a questão é que tivemos muita chuva também, isso é compreensível, desde a Christine até durante a primavera, o que também dificultou muito os trabalhos de remoção desse material, porque é difícil andar com os veículos em terrenos que não não têm condições para isso, estão ensopados. Em todo o caso, dever-se-ia ter feito mais, porque neste momento, a 30 de junho, já estamos na época de incêndios e nós já registámos o valor mais elevado da área ardida a esta data desde 2017. E, portanto, neste momento o que é necessário é tentar fazer a avaliação concreta de quanto material foi removido, quanto é que falta remover, o que é possível fazer. Gostava de saber quanta área de facto foi intervencionada, não tenho esses dados, que apoios estes proprietários foram recebendo realmente para fazerem a remoção e além disso, identificar muito importante.
2: Nós já tínhamos agora, desde logo à partida também o problema de remoção de matéria orgânica e de limpeza de terrenos pelas próprias autarquias.
1: Tínhamos e temos, e essa questão é uma questão que é aqui paralela, mas que é relevante. Mas hoje, no dia 30 de julho, o que é necessário saber é. Nós não é dia 30 de julho.
2: Hoje é dia 23.
1: No dia 23 de julho,
2: já não falta muito.
1: No dia 23 de julho, o que é necessário saber é quais são as áreas de maior risco e intervir neste momento preventivamente e estar alerta para essas áreas. Isso é fundamental.
2: Mas de que é que nos vale estar sempre a cimentar estes números e a sublinhar estes números? Por exemplo, esta questão dos 10% apenas de árvores que foram retiradas de sinalizar que é um problema muito sério. Sem depois avançar para uma solução, porque obviamente quem está no terreno, a pergunta que faz é então porque é que não avançam e porque é que este problema não se resolve? É a falta de meios humanos, é a falta de meios técnicos, é a falta de articulação.
1: É a falta de meios técnicos, são os terrenos que têm os proprietários rurais, é a forma como não se desmatam os terrenos normalmente também. Por exemplo, nós temos propostas de pôr pastorícia, gado, a pastar para remover o mato.
2: E há um receio, real também por parte do Parlamento que os próximos meses sejam mesmo muito difíceis no que diz respeito aos incêndios. E pergunto-lhe se acredita que, no fundo, o país está preparado, e sobretudo nesta região centro, para lidar com este problema.
1: Eu penso que o país não está preparado neste momento, porque se não estava antes, não é agora com o agravamento do problema, com este material lenhoso todo depositado no solo e que não se conseguiu retirar, que o país vai estar mais preparado. Mas por isso mesmo é preciso começar fora da época de incêndios a preparar e a ter medidas mais fortes para que estes terrenos sejam limpos normalmente. Apesar esta catástrofe, nós todos já sabemos que foi extraordinária e que nos agravou bastante o problema. Mas não creio que esteja preparado. E é uma preocupação muito grande que o Livre tem.
2: Já agora deixe-me perguntar ao deputado Hugo Oliveira, do PSD, e não nos desviando aqui deste assunto central, mas se estas questões ligadas ao Ministro da Administração Interna, Luís Neves, podem de alguma forma fragilizar também aquilo que é a preparação e porque é a tutela também desta questão relacionada à proteção civil, com a proteção civil e com o combate aos incêndios, se de alguma forma pode ser fragilizado também esse combate e essa preparação, ou se por outro lado, e tal como já ouvimos o ministro Luís Neves, tudo estará a postos, pelo menos aquilo que é possível fazer.
26: Eu não quero entrar numa matéria sobre o Ministério da Administração Interna, como é óbvio, focando naquilo que estamos aqui a discutir.
2: Que é a questão, neste caso, do combate aos incêndios e da preparação do dispositivo.
26: O Governo e o Ministro da Administração Interna e toda a sua equipa está a trabalhar full time para garantir que tenhamos a capacidade de resposta àquilo que é o momento sempre mais difícil no verão. Sabemos que ele aparece sempre a qualquer momento dos incêndios. E naturalmente que não desligamos isto daquilo que é a preocupação com o material lenhoso, nomeadamente em Leiria, não só em Leiria, mas em Leiria a quantidade que existe. E por isso é que foi criado o Comando Integrado de Prevenção e Operações. E esse comando, é preciso percebermos, foi criado, o MAI determinou a sua criação no dia 25 de março. A apresentação foi no dia 8 de abril e iniciou os trabalhos a 13 de abril. E está a trabalhar. E já com a dificuldade do terreno, com dificuldade nos terrenos públicos, também nos privados, mas com a dificuldade própria de conseguir aceder aos terrenos, nós sabemos disso, e tem maquinaria, com um trabalho grande do ICNF, mas este comando integrado que está em dia exatamente para garantir que o trabalho está a ser feito. Se me disserem, olhando para o terreno, estamos no terreno, sentimos que pode ser insuficiente. Eu sou, por norma, muito... Nunca fico...
1: É que é sempre insuficiente.
26: Nunca fico contente. É, portanto, é sempre insuficiente, seja o que for. E, portanto, o que eu diria é que está a ser feito o maior esforço com um trabalho objetivo. O site de Estado de Proteção Civil é do Distrito de Leiria. Sabe exatamente, sente. É um autarca em Leiria, sabe exatamente o que é que está em causa. E tem tido um esforço muito grande nesta matéria, com o Estado das Florestas também, com o Sr. Ministro.
2: O próprio coordenador da estrutura de missão está também presente na região, ou pelo menos foi anunciado que assim estaria. Só aproveitar para questionar também a Catarina Louro, em relação àquilo que perguntava também ao deputado Hugo Oliveira sobre o Ministro da Administração Interna. Teme o Partido Socialista que este tema em redor do Ministro possa fragilizar este momento de preparação do dispositivo para o combate aos incêndios, tendo em conta também esta questão das árvores caídas, ou são assuntos completamente paralelos e separados?
3: Nós fazemos votos para que o Sr. Ministro consiga desempenhar as suas funções nesta fase tão crítica para nós e corra tudo bem, porque se correr tudo bem com o Sr. Ministro nesta fase, corre tudo muito bem com as pessoas que neste momento veem os riscos e veem realmente o material linhoso e toda aquela massa veem os riscos e veem realmente o material linhoso e toda aquela massa florestal no chão e que podem efetivamente desencadear uma

0: deste comando até os dias de hoje, provavelmente muitos procedimentos já foram tomados para que a coordenação institucional seja uma boa coordenação institucional se acontecer uma tragédia, porque é completamente diferente as equipas e as instituições estarem a trabalhar cada uma no seu cantinho ou estarem à volta da mesma mesa, conhecerem-se uns aos outros e conhecerem as pessoas que efetivamente vivem o terreno diariamente. O que isso eu acho que falta, sinceramente, tem a ver com mais com a vigilância. Porque nós não temos pessoas suficientes no CNF, nos bombeiros, na Proteção Civil, provavelmente para conhecer, para estar a par de tudo o que se passa nos vários cantos do território.
1: Na prevenção.
0: Na prevenção também, os caminhos florestais estão a ser limpos, é claro que é a prioridade, uma vez que os veículos dos bombeiros terão que entrar por algum lado para chegar às matas e aos sítios onde possa desencadear-se um incêndio, mas o que é muito importante, e eu acho que já na primeira fase, na fase da tempestade, isto viu-se alguma resistência, o que era muito importante era colocar mais pessoas na rua a ajudar este comando, nomeadamente na vigilância, e eu só vejo uma força que eu possa fazer, que são as forças militares. E a verdade é que nós tivemos a limpar caminhos florestais no norte do distrito, vimos caminhos florestais a serem limpos pelas forças militares, por militares, mas depois no resto do distrito isso não se vê e bastava terem algum tipo de mecanismo que os permitisse a vigilância ou o contacto com as populações para se conseguir prevenir este tipo de situações.
1: Essa maior proximidade.
0: E sinalizar o quanto antes, porque para nós neste momento nós temos que assumir isto. É completamente impossível limpar o que nós temos no território. E é completamente também impossível voltarmos a colocar a carga de responsabilidade sobre as autarquias. Nós temos autarquias com departamentos fechados, desde o fim de janeiro, completamente dedicados à questão da tempestade. E que hipotecaram completamente os seus projetos. Os projetos tinham previstos, portanto, para aquela zona. Portanto, os munícipes pagam as faturas em todos os níveis.
1: Para terminar, Catarina.
0: Sim, mas para terminar, dizer que é muito importante trabalhar nesta área da prevenção, uma vez que nesta fase a limpeza é completamente impossível. Não temos madeireiros, não temos mão de obra e as pessoas também não têm a quem recorrer para limpar os seus terrenos nesta fase. Portanto, precisamos é de sinalizar precocemente qualquer risco.
1: Patrícia Gonçalves, mesmo para terminar, 30 segundos em relação à questão do Ministro da Administração Interna, temo o livro que haja aqui algum tipo de debilidade e de fragilidade associada a este momento ou estará tudo a postos para o combate aos incêndios também?
2: Nós neste momento o que esperamos é que o Sr. Ministro consiga explicar de forma esclarecedora o que se passou e que consiga comandar esta grande tarefa deste verão, que é o combate aos incêndios e o debelar também dos incêndios que possam vir a acontecer. E isso é o que nós mais gostaríamos, porque não há aqui nenhuma intenção nem necessidade de caça ao ministro, é preciso garantir que as instituições democráticas são também elas resilientes. E para isso também
1: fica essa expectativa da Patrícia Gonçalves. Temos mesmo terminar. Hugo Oliveira, 5 segundos, muito rápido.
3: 10 segundos. É que as Forças Armadas estiveram semana passada e esta semana no terreno em Leiria. Só para dar nota disso.
1: Fica a resposta à deputada Catarina Loura. Agradeço ao Hugo Oliveira, à Catarina Loura e também à Patrícia Gonçalves a disponibilidade. Ficamos por aqui. O Entre Políticos fica disponível em podcast, também em antena1.rtp.pt, no RTP Play e nas restantes plataformas. Nós voltamos na próxima semana.
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1: O essencial da informação às 11 horas da manhã.
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1: Dia de verão com sol, embora com alguma nebulosidade a norte do Cabo Raso. Máximas: Castelo Branco, Évora e Faro, 35 graus. Beja, 34, Bragança, 33, Porto Alegre, 32 graus. Depois temos Santarém com 31, Vila Real, Viseu, Guarda, Lisboa e Setúbal, 30 graus. Braga e Coimbra, 29, Leiria, 27, Aveiro, 26, Porto, 25. Viana do Castelo, máxima 24 graus de temperatura. A seguir à informação das 11 horas da manhã, vamos saber como está o trânsito a esta hora e também até perto do meio-dia ao programa Antena Aberta. Ora, o Ministro da Administração Interna continua debaixo de forte pressão política e mediática. Na Antena Aberta perguntamos se Luís Neves deve esclarecer rapidamente os portugueses. Para participar com a sua opinião, deve inscrever-se através do 800-22-0101. O número é gratuito. Fora do país, deverá ligar o 2233-99956. Custo de uma chamada internacional. O programa terá edição de António Jorge.
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1: Onze horas da manhã no continente e na Madeira. 10 horas da manhã nos Açores. Para conhecer os títulos desta edição.
3: Os bombeiros estão otimistas em relação à evolução do incêndio ativo a esta hora em Gondomar, distrito do Porto. Não há habitações em risco e as chamas estão quase dominadas. O PS critica Luís Montenegro por não ter visitado Leiria nos últimos 4 meses, um dos locais mais devastados pela tempestade Christine. O presidente de Timor-Leste lamenta a morte de Luís Represas. Ramos Horta considera que a voz do Estrovante colocou o talento artístico ao serviço da causa da liberdade do povo timorense.
1: Notícias com edição de Frederico Moreno.
3: Os bombeiros dão praticamente como dominado o incêndio que está em curso no concelho de Gondomar, distrito do Porto. O fogo que lavra desde ontem à tarde na freguesia de Lomba, em Valbom, está a ceder às operações de combate que mobilizam nesta altura 100 de operacionais e também uma aeronave. Como explicou há pouco a Antena 1, o comandante dos bombeiros voluntários de Valbom, Almerino Santos.
4: Neste momento o incêndio está praticamente ou está a ficar dominado. Temos alguns pontos quentes com chama viva que estão a ser eliminadas por meio aéreo. Todo o perímetro está a ser consolidado. Neste momento, a única dificuldade é onde está a atuar o meio aéreo, não há acesso tanto por via de veículo, portanto motorizado ou a piado. De resto, não há casas em perigo neste momento. No local onde eu estou num local em que está a fazer combate a uma chama viva. Não há casas em perigo, não há pessoas em perigo, felizmente. E até mesmo a questão de campos agrícolas e tudo. Neste momento, do lado em que estou e do que eu tenho conhecimento, não temos tido problema absolutamente nenhum. A situação tende a normalizar-se durante o dia. Se não houver episódios mais, algum reacendimento numa dessas zonas em que não há acesso.
3: Permanece ativo este incêndio em Gondomar, mas os bombeiros estão otimistas em relação ao combate às chamas para que a situação fique resolvida durante o dia de hoje. França saiu há dias da terceira onda de calor mais prolongada desde que há registros. O Instituto Francês de Meteorologia anunciou esta manhã que a onda de calor que durou entre os dias 4 e 19 de julho entrou para o top 3 das mais longas, apenas abaixo de ondas de calor registadas nos verões de 2018 e 2025. A mais recente vaga de altas temperaturas em França prolongou-se por 16 dias, contribuiu para um aumento significativo da mortalidade no país. O PS critica o Primeiro-Ministro por ter estado há demasiado tempo sem visitar Leiria, uma das regiões mais afetadas pelas tempestades do início do ano. A deputada socialista Catarina Louro, ouvida esta manhã no programa Entre Políticos, aqui na Antena 1, considera que numa altura em que ainda existem casas sem telhado, milhares de pessoas sem telecomunicações e muitas árvores caídas, seria importante que Luís Montenegro fosse ao terreno onde persistem as dificuldades.
5: O Governo não esteve em peso, até porque nós, acima de tudo, a pessoa mais importante do Governo é o Primeiro-Ministro. Ele passou 4 meses sem pôr os pés na região. Eu acho que isto é inaceitável e mostra também, mais uma vez, o profundo afastamento que teve para com esta realidade. Nós costumamos, nós temos ouvido, peço desculpa, o Governo dizer que foi a resposta mais rápida de sempre, mas ao mesmo tempo também têm vindo a dizer que foi uma intempérie nunca antes vista. Portanto, eu não sei com o que é que eles estão a comparar quando dizem que foi a resposta mais rápida de sempre. Agora, houve muitos anúncios, se é isso que estamos a falar, da presença do Governo, se a presença do Governo no território, de facto, houve muitos anúncios, nós fomos assistindo a uma série deles, muitos mal elaborados.
3: Quanto ao PSD, reconhece que há atrasos no apoio à população por causa da tempestade Cristina. O deputado social-democrata Hugo Oliveira diz que as maiores dificuldades estão a ser registadas na Marinha Grande e em Leiria.
6: Nós estamos perante uma construção de um território, não é só Leiria, mas nós temos esta proximidade, esta ligação, percebemos exatamente, até porque os números assim o dizem, porque o número de análises que é preciso fazer ainda das candidaturas que foram feitas, onde está a ser mais difícil é na Marinha Grande e em Leiria, onde há menos percentagem de aprovação e, neste caso, de análise das propostas, e só para percebermos em termos de reconstrução da habitação própria permanente, das candidaturas que foram 35.908 em todo o território onde foi afetado, neste momento já estão aprovadas 16.923.
3: Também no programa Entre Políticos, com a moderação do jornalista João Alexandre, esteve esta manhã a deputada do Livre, Patrícia Gonçalves, que pede um reforço de técnicos, especialmente para as câmaras de Leiria e da Marinha Grande.
7: O que nós constatamos é que há muito por fazer e que há muita falta de recursos humanos, de mão de obra, tanto do ponto de vista técnico como também no terreno. O que acontece é que as câmaras municipais, especialmente a Marinha Grande e Leiria, estão muito sobrecarregadas com pedidos de apoio, pedidos de resolver para encaminharem os processos, para fazerem as vistorias, para perceber o que é que vai ser preciso financiar, recuperar, e não têm técnicos suficientes e não têm mãos a medir, especialmente na parte do urbanismo, que é uma área em que temos mesmo pessoas que dizem nós não conseguimos, passamos o dia inteiro a despachar estes processos e são muitos. E, portanto, era mesmo necessário, uma das coisas que devia acontecer imediatamente era que estes municípios pudessem ser reforçados com técnicos.
3: Análise dos partidos ao processo de recuperação das regiões devastadas pelas tempestades do início do ano, quando estão prestes a cumprir 6 meses desde a tempestade Cristina. O presidente de Timor-Leste lamentou hoje a morte de Luís Represas, um dia depois da notícia da morte da voz do Estrovante. José Ramos Horta escreveu nas redes sociais que Represas colocou ao longo de décadas o talento artístico ao serviço de uma causa, a liberdade e a dignidade do povo timorense. O chefe de Estado me lembrou a canção Timor, dos anos 90 do século passado, classificando-a como um canto-grito poderoso de solidariedade, esperança e resistência, despertando consciências e mobilizando o apoio da sociedade portuguesa e internacional, numa época em que Timor-Leste permanecia sob ocupação e o sofrimento do povo era frequentemente esquecido pela comunidade internacional, escreve Ramos Horta. Luís Represas morreu ontem aos 69 anos. O velório está marcado para esta tarde na Basílica da Estrela, em Lisboa. O funeral acontece amanhã. São precisas novas ideias para acabar com a guerra na Ucrânia. Foi o que defendeu esta manhã o secretário de Estado norte-americano nas Filipinas, após uma reunião com o chefe de diplomacia russa. Marco Rubio sublinha que as propostas para a paz que foram apresentadas até agora não agradaram nem aos ucranianos nem aos russos, por isso defende um novo caminho para o fim do conflito, com o envolvimento também dos Estados Unidos.
8: Quando a paz chegar, será graças a novas ideias e novos conceitos. Estamos preparados para oferecer alguns deles no contexto e formato adequados. Estamos preparados para desempenhar esse papel de forma positiva.
3: Marco Rubio está nas Filipinas, em Manila, na cimeira da Associação de Nações do Sudeste Asiático. O Kremlin já veio referir que não está otimista em relação ao acordo de paz no leste da Europa, apesar desta reunião de hoje entre Lavrov e Rubio. São já mais de 1.000 as vítimas mortais do surto de ébola na República Democrática do Congo, pouco mais de 2 meses de ter sido declarado o fim do surto. Depois de ter sido declarado o surto, este vírus continua a propagar-se a um ritmo sem precedentes. Segundo as autoridades sanitárias congolesas, há 2.536 casos confirmados que resultaram na morte de 1.033 pessoas. O relatório mais recente revelado esta manhã indica que na terça-feira foram registados 63 novos casos de ébola nas províncias de Ituri, Kivu do Norte e Alto Uele, no nordeste do país, que é a zona mais afetada por este surto. Em menos de 5 semanas, o número de casos confirmados triplicou e o número de mortes multiplicou-se por 5. O calor extremo em África está a afetar um dos animais mais importantes para a sobrevivência das comunidades, os camelos. Milhares de animais já morreram, Carolina Malheiro, devido às altas temperaturas.
9: Na região de Afar, na Etiópia, os criadores dizem que as temperaturas elevadas estão a provocar queimaduras, desidratação e doenças nos animais. Em declarações à BBC, um criador revelou que perdeu 8 crias de camelo num único mês devido ao calor extremo. Na Somália, a seca já matou milhares de camelos. Um estudo publicado em junho deste ano revelou que 46% das famílias que vivem da criação destes animais foi afetada. Também no norte do Quênia, os veterinários registaram mais casos de hipertermia e uma taxa de mortalidade de quase 73%. Os especialistas alertam que o calor extremo está a reduzir a disponibilidade de água e de vegetação, colocando em risco os camelos e a subsistência das comunidades que dependem deles.
3: O impacto do calor extremo em África, até mesmo num dos animais mais resistentes às altas temperaturas, como é o caso dos camelos.
1: Foi a informação com Frederico Moreno. 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Muito bom dia. Daqui a pouco o programa Antena Aberta. Para já vamos perguntar à Mónica Amaral qual é a situação do trânsito agora.
10: Começamos então no Porto, a VCI, no sentido Freixo a Rábida. Um acidente junto ao nó da A3 ainda está por resolver e está a deixar o trânsito demorado a partir de Bonjoia. Já no sentido a Rábida Freixo, há filas entre Canidelo e a zona da Boa Vista. Atenção também à 44, isto porque há indicação de um acidente na zona da Madalena. Está a deixar demora a partir de Valadares, isto no sentido Golpilhares-Freixo. Ainda também se para na Avenida AEP nos dois sentidos e por Lisboa, a esta hora, há algumas paragens também na A5, no sentido Cascais-Lisboa, de Monsanto para as Amoreiras. Na zona do Alentejo, o trânsito também ainda cortado no IC1, devido a um acidente que ocorreu na ponte de Alcácer do Sal. O trânsito está então cortado nos dois sentidos. Também está cortado na zona de Sines, na Estrada Nacional 120-1, ao quilómetro 8, devido a um acidente grave.
1: Uma ótima viagem e tudo a correr bem. Bom dia. São 11 horas e 11 minutos da manhã.
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1: O ministro da Administração Interna continua debaixo de forte pressão política e mediática. Vai começar o programa Antena Aberta.
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1: Nesta edição perguntamos se Luís Neves deve esclarecer rapidamente os portugueses. O programa Antena Aberta tem edição do jornalista António Jorge.
11: Para todos, muito bom dia. Para participar no programa, os números são os habituais: 822-0101, número de telefone gratuito de acesso à Antena Aberta, 822-0101. Se está fora do país, com o custo de uma chamada internacional, 2233-99956. Há polémica sobre a relação com um empreiteiro de Barcelos que realizou obras numa propriedade de Luís Neves e que também este empreiteiro foi adjudicatário de contratos da Polícia Judiciária, juntou-se agora à abertura de um inquérito relacionado com um atrelado apreendido numa operação antidroga e encontrado nas instalações dessa empresa de Barcelos. Luís Neves garante que vai responder a todas as dúvidas, diz estar a reunir documentos para esclarecer cabalmente o caso, mas para muitos continuam por responder perguntas fundamentais. Numa democracia, quando um governante enfrenta suspeitas ou polémicas desta dimensão, basta prometer esclarecimentos ou é necessário prestar contas de forma imediata e detalhada? E quando estão em causa instituições tão sensíveis como a PJ, a Polícia Judiciária, o que é mais importante? Aguardar pelas conclusões da investigação ou exigir esclarecimentos políticos desde já? 822-0101 ou 2233-99956. Um governante deve assumir responsabilidades políticas mesmo antes da conclusão de uma investigação judicial, o que mais fragiliza a confiança dos cidadãos? As suspeitas ou a ausência de respostas claras? Considera normal a relação entre um responsável público e uma empresa que prestou serviços à instituição que dirigia e mais tarde realizou obras numa propriedade privada? A abertura de um inquérito é motivo suficiente para o ministro ponderar a permanência no cargo? Queremos ouvir as suas opiniões neste programa. Inscreva-se desde já. Bom dia, Ricardo Jorge Pinto, comentador de política da RTP. Esta polémica já é um problema político para o governo, independentemente do que venha a concluir a justiça?
12: Naturalmente que sim. E o silêncio de Luís Neves, cada dia que passa, vai levantando mais suspeitas, adensando um mistério que claramente tem que ser esclarecido. Esta é uma matéria que não diz respeito à política do governo, ou seja, o governo não tem nada a ver com esta matéria, mas a verdade é que Luís Neves, numa pasta tão sensível como o Ministério da Administração Interna e em véspera de uma época em que inevitavelmente os incêndios o vão pôr à prova, essa sua fragilidade levantada pelas suspeitas que agora até o próprio Ministério Público também levanta, e é preciso recordar aqui que o Ministério Público quer tomar isto em mãos, ou seja, não deixa isto.
11: Não vai entregar as investigações nem à PSP nem à Polícia Judiciária, por exemplo.
12: Exatamente, nem é a Polícia Judiciária, quem Luís Neves liderou durante duas décadas, nem às forças policiais que ele agora tutela. E isso mostra como todas as atenções estão centradas exatamente em Luís Neves. O pior que pode acontecer para o governo é, neste momento, ter um ministro que, em vez de estar a responder sobre as formas como está a dar resposta ao combate aos incêndios, estará a dar respostas sobre tanques numa casa que está a construir ou então sobre atrelados que misteriosamente desapareceram das instalações da PJ.
11: Obrigado pela colaboração, Ricardo. Cumprimento Eduardo Cabrita, jurista, antigo ministro da Administração Interna. Bom dia, obrigado por ter aceitado o nosso convite. Como olha para esta polémica enquanto antigo ministro da Administração Interna?
13: Bom dia. Bom, eu olho sobretudo com grande surpresa e pelos danos que esta matéria provoca naquilo que é essencial, que é uma autoridade indiscutível que é necessária para um ministro numa área muito sensível, uma área de soberania que tutela as forças de segurança.
11: Essa autoridade está fragilizada neste momento?
13: E nesta altura o combate aos incêndios rurais. Eu acho que as matérias que têm vindo a lume precisariam fundamentalmente de um esclarecimento imediato. Eu não conheço mais do que aquilo que vem da comunicação social. Eu acho que não basta a reiterada declaração do ministro Luís Neves de que tudo será esclarecido. Eu acho que quer da parte do ministro, quer na parte relativa às contratações e à questão da transferência do veículo que estava à guarda da Polícia Marítima, também aí a própria Polícia Judiciária deveria dar esclarecimentos inequívocos sobre aquilo que aconteceu.
11: Neste momento está mais fragilizado o ministro ou essa posição também tem inevitavelmente consequências no papel, na percepção que os portugueses têm do governo?
13: Vamos lá ver, a situação global do governo tem a ver com coisas mais graves, da reforma laboral à questão de perda de credibilidade no sistema de exames nacionais. Isso são erros estruturais sobre políticas públicas decisivas. O que está a acontecer com os exames significa que algo que em dezenas de anos nunca ninguém pôs em causa a credibilidade do sistema de exames, essa questão hoje está posta em causa. Aqui estamos num plano diferente, mas o Ministério da Administração Interna, exatamente porque é um Ministério de soberania e um Ministério através do qual se exerce a autoridade de Estado, não é compatível com a existência de dúvidas éticas sobre a conduta de quem tem a responsabilidade política. E, portanto, nesta matéria, eu não tenho qualquer conclusão neste momento, seria absolutamente especulativo estar a fazê-lo. Aquilo que pediria ao ministro Luís Neves é que não perdesse nem mais um dia a dar todos os esclarecimentos que o próprio disse que iria fazer.
11: Estranha tanto tempo para reunir os documentos necessários para dar essa explicação ao país?
13: Eu não sei do que é que estamos a falar. Há duas coisas, há dois planos diferentes. Num plano, a responsabilidade de esclarecimento é da própria Polícia Judiciária. Estamos a falar da questão do veículo que estava à guarda da Polícia Marítima e das questões que aí têm sido faladas. Bom, das questões, obviamente, de natureza privada é da responsabilidade do Dr. Luís Neves. Mas eu acho que nestas matérias o que é fundamental é uma resposta imediata, mesmo que não permita eventualmente reunir, seja possível reunir ainda todos os elementos, mas que torne cabal o esclarecimento, mesmo que dependente de alguns esclarecimentos complementares.
11: Quando o ministro Dr. Eduardo Cabrita tutela forças de segurança, o grau de exigência pública, do seu ponto de vista, deve ser maior?
13: Bom, vamos lá ver. Os padrões éticos aplicam-se a todos. Aplicam-se, em primeiro lugar, ao primeiro-ministro, relativamente ao qual existem um padrão ético muito fragilizado com o facto de ter recebido agências de empresas privadas numa empresa familiar enquanto já era primeiro-ministro. Agora, eu acho que se os padrões éticos se aplicam a todos os membros do governo, eu acho que, naturalmente, quem tem funções em áreas de soberania, a administração interna, a justiça, a defesa, têm aqui especiais responsabilidades por causa das cadeias de comando que, relativamente às quais se encontram no topo.
11: É normal que exista uma relação de proximidade entre responsáveis institucionais, como foi Luís Neves, enquanto Diretor Nacional da Polícia Judiciária, e empresas que trabalham para organismos do Estado, neste caso para a PJ?
13: Eu compreendo, fico totalmente surpreendido com essas notícias, não é? Até porque normalmente não é o responsável máximo que trata de questões de, não sei de que dimensão, mas de dedicações de algumas obras de pequena dimensão, e obviamente não deve haver aqui uma completa separação entre aquilo que é a dimensão pública e a dimensão privada. É isso que, da minha experiência, resulta relativamente às entidades que tutelei, como a PSP ou a GNR.
11: É normal, pelos vistos sim, há quem garanta que é uma situação que acontece, quando se fazem apreensões de droga que envolvem produtos químicos diluentes das próprias drogas, muitas vezes a Polícia Judiciária não terá solução para acomodar devidamente essas substâncias. É normal recorrer a entidades privadas para que o possam fazer?
13: Não é normal a guarda, mas sobretudo a Polícia Judiciária deve esclarecê-lo, não é? Eu nunca, a minha relação com a Polícia Judiciária é bastante mais distante, já há mais de duas décadas. Mas eu acho que sobretudo nesta matéria, porque aqui estamos a falar de uma questão de por procedimento de matéria que pode ser matéria de prova até em processos criminais em curso, não é? Em que cabe à Polícia Judiciária prestar todos os esclarecimentos para que não haja qualquer dúvida.
11: Doutor Eduardo Cabrita, enquanto jurista, qual é a sua apreciação ao facto do Ministério Público tomar em mãos as investigações necessárias para a realização do inquérito que foi anunciado à questão do outro lado e não envolver a Polícia Judiciária e outras forças de segurança?
13: Eu acho que isso é perfeitamente natural, que é natural quer a abertura de inquérito, quer cabe ao Ministério Público delegar ou não a investigação. Portanto, é um direito, é uma prerrogativa legal do Ministério Público. É perfeitamente perceptível que neste caso não possa, estando a Polícia Judiciária envolvida, não se entenda dever envolver a Polícia Judiciária na investigação e também, dados os contornos públicos que assumiu, não envolver forças na dependência direta do Ministério da Administração Interna.
11: Fica à espera que nas próximas horas Luís Neves, ainda hoje, por exemplo, possa explicar cabalmente aos portugueses todas as dúvidas que persistem?
13: Bom, eu, para a autoridade do Estado e para a salvaguarda da posição do Dr. Luís Neves, que acho que tem sido um bom Ministro da Administração Interna, com características muito diferentes dos dois erros de casting grosseiros anteriores, eu acho que essas explicações já deviam ter sido dadas.
11: Uhum. Portanto, tardam e mesmo que sejam esclarecimentos suficientes e aceitáveis, a imagem fica fragilizada.
13: Se os esclarecimentos forem cabais, mais vale tarde do que nunca, mas eu diria que cada dia leva a que estejamos a fazer este tipo de debate, que é de todo... seria de todo dispensável.
11: Uma última pergunta. A abertura de um inquérito altera ou não altera a posição política de um ministro?
13: Não conheço os contornos do inquérito. Só o Ministério Público pode, pode explicar. Depende da avaliação do próprio, depende de qual a incidência do inquérito. Seria muito diferente estivéssemos perante uma constituição de um arguido, não é? Agora, pela pura abertura do inquérito, não estou em condições de ter posição sobre isso.
11: Muito obrigado pela sua colaboração e pela perspectiva que nos deixou aqui aos ouvintes da Antena 1. Eduardo Cabrita, jurista, ex-ministro da Administração Interna. Vamos escutar as primeiras intervenções de quem se inscreveu através do 822-0101. Bom dia, José Machado, a ligar de Braga. Qual é a sua opinião? Faltam esclarecimentos de Luís Neves? Estão a tardar?
14: Muito bom dia, gostado, senhor jornalista e caros ouvintes. Eu ia-me basear, não ia diretamente responder-lhe, mas só ia fazer um ponto da situação. Nós temos este governo há 2 anos.
11: Eu peço-lhe, por favor, para falar um bocadinho mais alto, para que o consigamos perceber um bocadinho melhor, talvez.
14: Sim, sim, farei. Estará melhor, está?
11: Tem que continuar para eu perceber.
14: Ah, sim, com certeza. Então, basicamente, o que está aqui em causa, vou fazer um ponto da situação, não neste caso em concreto, do Sr. Ministro, mas sim de governo há 2 anos. Nós estamos perante vários casos, dos quais, a começar pelo Sr. Primeiro-Ministro, pelo Sr. Ministro da Administração Interna, pelo Sr. Ministro da Educação, e agora até se fala do Sr. Ministro Intrus. É claro que depois temos a questão em concreto da saúde, depois temos em concreto da justiça, e há toda uma série de promessas que o Sr. Primeiro-Ministro, na sua campanha eleitoral, nos fez a nós. Portugueses, não é? E o consumar destes casos descredibiliza a política, o nosso regime democrático, que é isso fundamentalmente que me preocupa. É claramente
11: é o alcance maior que este tipo de casos tem.
14: Não é o acrescentar até que há outras forças políticas que provavelmente estão estrategicamente muito bem colocadas, que terão os seus proveitos. Eu vou ignorar esta questão do senhor ministro atual e qual o programa é feito, mas depois, repara, eu tenho memória, sabe que eu sou um homem que conheci outro regime e posteriormente eu tenho memória de que o senhor ministro, então, António Vitorino, por um motivo ali no Alentejo, demitiu-se.
11: Sim.
14: Eu tenho memória que o senhor ministro Pinho demitiu-se ou foi obrigado a demitir-se. Ora bem, eu tenho memória de que em Inglaterra, por exemplo, uma notícia da imprensa de uma noite ou de um dia sobre determinado ministro, o ministro provavelmente já não entraria no gabinete, iria apresentar a demissão. Ora bem, é por isso que eu, efetivamente, me vou abster de comentar este caso.
11: Mas então não estou a perceber, com esses exemplos que está a dar, acha que Luís Neves devia demitir-se?
14: Eu penso que, fundamentalmente, é a responsabilidade do primeiro-ministro. Passando isto para uma situação de uma empresa privada, o presidente do Conselho de Administração de uma empresa tem administradores. E isto, num governo, é muito isto. Ora bem, repare, eu tenho todo o respeito por todas as medidas adequadas, mas imagine isto que está a passar na educação. Se fosse uma empresa privada, já viu os custos brutais de pagamentos que vão ser feitos. As extraordinárias, transportes disto, transportes disto. Uma empresa privada não sustentava esta situação. E agora, tomar medidas em que nós, portugueses, é que vamos pagar tudo isto. Olha, inclusive, aquela situação caricata, penso eu, do senhor doutor Sebastião Bugalho, irá anunciar em nome do PSD que ia pagar ao extraordinário. Quer dizer, há qualquer coisa que é necessário. O senhor primeiro-ministro, que está legitimamente no cargo, pense um bocadinho e deixe de ter aquela situação de ir buscar o senhor doutor Sebastião Bugalho para porta-vozes, para publicitar, e depois o senhor doutor Leitão Amaro a contar umas coisas para o doutor Hugo Soares. Quer dizer, a democracia precisa de mais do que isto.
11: Fica a mensagem, então, José, já percebemos que... Diga.
14: Eu não tenho... Eu sou um homem político porque toda a minha atividade... Do dia a dia, comprar um bem ou qualquer coisa, faz sempre política. Não tenho partido e reparo que já tenho uma idade acentuada. Eu estou preocupado é que a democracia.
11: Sim, eu percebi isso.
14: Seja o PS.
11: É o impacto global no sistema e na confiança das instituições que está substancialmente na base das tuas preocupações. José Machado, muito obrigado pela sua ligação. Falava-nos de Braga, vamos agora fixar a emissão em Lisboa, porque é lá que está Henrique Costa. Bom dia para si, Henrique, bom dia e bem-vindo.
15: Olá, bom dia, Sr. António Jorge, parabéns ao programa. Olha, Sr. António Jorge, isto que nós estamos agora a ver e a passar, porque todos nós passamos por isto afeta-nos a todos, ao fim e ao cabo, não é nada mais, não é nada menos que o ADN destes dois partidos que andam aqui há 50 anos. Porque ele já não tem justificações nenhuma a dar. Ele já viu tantas que não convenceu ninguém, porque está na cara que este senhor, na realidade, não tem condições para estar no governo. Porque vê-se que isto é uma situação que desagrada a toda a gente, mas menos a eles, a ele, ao primeiro-ministro, ao líder do PS, que não vem falar destas coisas, porque isto realmente é o ADN do próprio Partido Socialista, do Partido Social Democrata, que andou aqui há muitos anos a dar-lhe de volta. E eu acho que alguém devia pôr mão nisto, mas não é possível porque eles é que têm as mãos em todo lado. E por isso eu digo, este senhor não devia estar no governo. Já se devia ter demitido, para além de outras situações que se calhar ainda vão aparecer. E depois, Sr. António Jorge, quero lhe dizer o seguinte, gostei muito do seu primeiro convidado, o Jorge Pinto, não é?
11: Então, Ricardo é? Jorge Pinto.
15: Ricardo Jorge Pinto, gostei, sem dúvida nenhuma, da análise que ele fez, porque está correta, não há dúvida nenhuma, que isto tinha que ter um fim e a própria judiciária ter sido afastada deste processo, quer dizer alguma coisa.
11: Obrigado, agora, Henrique. Estamos a ouvi-lo com alguma dificuldade, mas percebemos o essencial do seu pensamento, está muito ruído, o jogo estava a ligar-nos através de um sistema de mãos livres e estávamos a ouvir todos os ruídos que têm aí à volta no carro, desde os sinais de... de pisca-pisca até mais. Bom dia, Dr. Guilherme Figueiredo, ex-bastonário da Ordem dos Advogados. Muito obrigado por ter aceitado também o nosso convite e estar aqui connosco esta manhã. Como é que olha para esta polémica, primeiro, e depois, qual é que deve ser a fronteira, é uma pergunta que se faz tantas vezes, entre a investigação judicial e a responsabilidade política?
16: Bom, em primeiro lugar, e muito bem, refere as duas, aquilo que poderiam ser duas narrativas, que é a narrativa política e a narrativa judiciária. O problema é que, neste caso, nós temos as duas narrativas convergentes, não é? E, portanto, por um lado, o espaço público também é um espaço com uma dinâmica em espiral e muitas das vezes presumindo sempre a culpabilidade, mas a verdade...
11: Sim, a presunção da inocência é uma instituição em crise.
16: Exatamente, é uma presunção em crise, tanto mais que ela está intimamente ligada também com o Segredo de Justiça, e o Segredo de Justiça já está em crise há muito tempo. E, portanto, a questão que eu julgo mais importante a aferir daqui é que tem que haver, em primeiro lugar, independentemente depois do destino, tem que haver uma explicação muito, muito pormenorizada de tudo quanto se passou, porque nós não estamos a falar, e aqui é que é o ponto, de alguém que é apenas ministro. O que nós estamos a falar é de alguém, por razões, enfim, que só quem esteve no processo saberá, salta como diretor da Polícia Judiciária para ministro da Administração Interna. E é evidente que este salto tinha que estar muito bem blindado do ponto de vista de questões como estas que estão a acontecer.
11: Porquê? Porque enquanto diretor nacional da Polícia Judiciária incomodou muita gente?
16: Eu julgo que enquanto diretor da Polícia Judiciária esteve em todos os processos mais importantes na sua orientação, na sua gestão, com o conhecimento profundo das coisas. E, portanto, quando acontece algo que ainda por cima é interno à própria Polícia Judiciária, estes acontecimentos últimos, e que ainda não estão devidamente explicados, o que é preciso também é salvaguardar a própria instituição, que é a Polícia Judiciária, que é uma instituição com uma grande credibilidade para todos os cidadãos, cria uma certa segurança para o cidadão e vê-se o seu próprio diretor, que ainda por cima salta para o Ministro da Administração Interna, colocarem estas questões, estes factos que não foram devidamente explicados, porventura tendo criado uma fissura dentro da própria Polícia Judiciária. É evidente que isto é muito grave para um Estado de Direito e, portanto, exige rápidas soluções, nomeadamente a que venha a público a explicar devidamente, e quando digo público pode ser na Assembleia da República, a explicar devidamente tudo quanto se passou e para que não fiquem dúvidas da utilização de algo que tenha a ver com a Polícia Judiciária para fins próprios e também para que não fiquem dúvidas desta alteração da Polícia Judiciária para o Ministro da Administração Interna. Tanto mais que, para além da questão do outro lado, nós temos ainda o problema do esquecimento relativamente à sociedade, questão que já tinha sido colocada, tinha tido um burburinho público relativamente ao seu Primeiro-Ministro, e, portanto, é mais atenção.
11: Está a referir-se ao esquecimento na declaração de rendimentos.
16: Na declaração, claro, é evidente que hoje em dia o escrutínio público é muito maior, desde logo, nesse caso, felizmente, através da própria comunicação social. Portanto, nós temos uma comunicação social que faz um escrutínio e depois temos as redes sociais que já não fazem escrutínio, são áreas de opinião fácil, muitas vezes sem sequer ter os meios e os elementos para se discutir, mas que parte de presunções de culpabilidade. E, portanto, quando se é Ministro da Administração Interna, que é um dos cargos mais importantes, e se sai da diretoria da Polícia Judiciária, é evidente que transforma isto num caso muito importante que pode determinar problemas para o próprio Governo. E, portanto, em nome do próprio Governo, já deveria ter sido resolvida esta questão.
11: A abertura de um inquérito deve ser vista como uma suspeita ou apenas como um mecanismo normal para apurar os factos?
16: Não. Um inquérito é sempre visto como um mecanismo normal, não como um mecanismo de suspeita, tendo em conta, enfim, não apenas a presunção de inocência, mas a perceber tudo quanto existiu. Mas é evidente que só há inquérito quando existem indícios. E, portanto, alguma coisa, que, pelo menos aquelas questões que vêm a público, é o que se sabe, determinaram que, em face de uma não explicação plausível até agora, determine um inquérito. Isso já não é bom em si mesmo, embora seja um mecanismo perfeitamente claro e até que deve-se usar mais vezes e que é importante para um Estado de Direito Democrático.
11: E estamos aqui perante um problema que o senhor já tocou, que é provavelmente difícil, julgo eu, mas o senhor terá certamente uma opinião muito mais consubstanciada. Como conciliar a exigência de transparência, porque é isso no fundo que se está a pedir quando se reclamam explicações e esclarecimentos do ministro, com o respeito pela presunção de inocência?
16: Pois é que a qualquer cidadão é exigível, quer em nome da transparência, quer em nome da presunção de inocência. A presunção de inocência anda de braço dado com duas questões fundamentais, uma a transparência e a outra, naturalmente, a questão do segredo. Mas, neste caso concreto, nós estamos a falar não apenas de um ministro, e isso é que eu julgo que é importante também eu acentuar, mas de um ministro que era, até o momento em que foi ministro, diretor da Polícia Judiciária, que Sim. é o órgão de investigação criminal mais importante do país. E é exatamente por isso, ainda por cima, com um acontecimento ou com factos que têm origem na própria Polícia Judiciária, a questão do outro lado, que tem que ser muito bem explicado, e depois o outro facto do esquecimento relativamente à sociedade já não tem a ver.
11: Desvaloriza, portanto, a proximidade entre o Diretor Nacional da Polícia Judiciária, que contratou. Não sei se ele, mas pelo menos o empreiteiro trabalhava em obras para a Polícia Judiciária, desvaloriza essa proximidade depois com a ligação que Luís Neves teve com o senhor de Barcelos, que foi tratar de
16: tudo,
11: as questões
16: tudo está...
11: em Odmira?
16: Sim, claro, eu julgo que é um conjunto de factos que tem, de facto, uma linha contínua e uma linha que é comum, que... fazem com que um inquérito seja necessário, existam indícios que levam a que alguma coisa terá que ter sucedido e que cria muitas dúvidas no espaço público, eu julgo que o cidadão, não tendo em conta que era diretor da Polícia Judiciária, e tendo em conta o prestígio da própria Polícia Judiciária, isto pode colocar em crise a própria instituição. E, portanto, eu julgo que é muito mais importante, porventura, do facto de estarmos também perante, pelo ponto de vista político, do Ministro da Administração Interna, eu acho que muito mais importante a questão de ter sido diretor da Polícia Judiciária e, ainda por cima, um diretor da Polícia Judiciária sempre reconhecido. E isso leva-nos a colocar a necessidade de explicações absolutamente claras e transparentes.
11: Não há dúvida nenhuma em que tecla o Sr. Mais tocou durante esta sua participação no programa. Agradeço-lhe muito ter dispensado tempo para estar connosco, o ex-bastonário da Ordem dos Advogados, Guilherme Figueiredo. E agora connosco, a partir de Vila Franca de Xira, José Pereira. Bom dia para si, José. Já está à espera de explicações do ministro Luís Neves. Acha que ele deve dá-las rapidamente? Qual é a sua leitura?
17: Bom dia, senhor jornalista António Jorge, e bom dia a todo o auditório. E já ontem era tarde, senhor António Jorge, porque ele deve explicações a todo o país, sem dúvida alguma. Isto é aquele assunto que se pode dizer, dar aquele coisa antigo, que a mulher de César não basta ser séria, tem que mostrar que é séria. E é isso que o senhor ministro tem que fazer. Ainda antes de ser ministro, tem que dizer o que é que aconteceu quando era diretor da Polícia Judiciária.
11: Porque, obrigado, sim, sim.
17: Porque não basta, isto é assim, ó Sr. António Jorge, coincidências, devia ser o único empreiteiro que estaria livre para o serviço do seu diretor da Polícia Judiciária. E depois, como era o único que estava livre para ir fazer as obras em casa do seu diretor, devia ser também aquele que estava desocupado para levar o outro lado. Porque se possivelmente iria haver um vendaval lá na zona do outro lado onde foi parar, e se calhar para tirar as madeiras, Sr. António Jorge, ele antecipou-se. E o povo já está habituado a que estes políticos se antecipem às jogadas, e foi o que este senhor ministro fez. Nessa altura eu não era ministro, era diretor da Polícia Judiciária.
11: José Pereira, registro a sua ironia, obrigado pela colaboração. Vamos ouvir em Valpaços Manuel Machado. Bom dia, Manuel.
18: Bom dia, Dr. António Jorge. Bom dia também para todos os ouvintes da Antena 1. É com imenso prazer que estou a participar mais uma vez. O Dr. António Jorge, eu sobre o Sr. Ministro da Administração Interna, todos os portugueses, até agora, tenho
11: em boa conta, é isso que quer dizer?
18: Sim, sim, sim, Dr. António Jorge. Ele tem feito um excelente trabalho à frente do Ministro da Administração Interna e irá continuar a fazer. Foi o diretor da Polícia Judiciária com grandes casos pela frente que ele soube enfrentar e deu resposta a tudo. Agora também, isso é uma verdade, que ele deve esclarecer imediatamente o país de tudo aquilo que se passou, seja, não concordo com a Comissão de Inquérito, mas na Assembleia da República é o órgão certo para ele poder poder apresentar todos os factos e ser interrogar por todos os deputados e assim esclarecer o país e ficar de uma vez por todas tudo esclarecido.
11: Tudo em pratos limpos, como se costuma dizer.
18: Sim, doutor António.
11: Obrigado, Manuel. Um bom dia para si. Vamos agora até à Ruda dos Vinhos. Maria de Jesus, bem-vinda ao programa.
19: Bom dia, doutor António Jorge, e a todos os que nos ouvem. Olha, o meu pensamento é o seguinte, é deixar que as instituições façam o seu trabalho. Vão investigar tudo quanto têm que investigar, porque faz-se conjeturas, as pessoas são maltratadas na praça pública, põem-se a inventar. Eu já ouvi que a Marinha, que tinha lá o...
11: Não tinha condições para guardar aqueles produtos.
19: E houve uma assinatura entre a Marinha e a Polícia Judiciária de que aquilo tinha que sair dali. A polícia, na altura, não tinha, acho que eram 9 milhões ou qualquer coisa no género, para destruir aquilo. Eu, em princípio, não levo a mal, nem tenho outro pensamento, que se há uma pessoa que o Dr. Luís Neves conhecia, que tinha um estaleiro enorme, que tinha tudo, e que fez o favor de levar aquilo lá para cima, de arrumar lá os bidons, até o assunto ser esclarecido em tribunal, em princípio eu não vi que o homem, que o Dr. Luís Neves pagasse ao outro. Portanto, conjeturas não vale a pena estarmos a fazer. Eu lembro que há bocadinho o Dr. Eduardo Cabrita, ex-ministro da Administração Interna, falou que o Dr. Luís Neves teria que dar imediatos esclarecimentos. Eu lembro do Dr. Eduardo Cabrita que teve um assunto...
11: O acidente na A2.
19: Perfeitamente. E o Dr. Eduardo Cabrita recusava-se a dar esclarecimentos, que ele estava dentro do carro e sabia o que tinha passado. Portanto, ele recusava-se a dar esclarecimentos. Lembro também que eu agora, neste momento, não me vem à ideia o nome de um outro antigo ministro da Administração Interna. Foi um senhor que já faleceu, que era, acho que era do PSD, que foi acusado de corrupção, que foi acusado de muita coisa na praça pública.
11: Miguel Macedo.
19: O doutor Miguel Macedo, perfeitamente. O senhor ficou doente, uma pessoa séria e honesta.
11: E foi ilibado.
19: Ficou ilibado. Ao fim de uns anos, eu julgo até que o senhor era de uma vergonha de ser acusado na praça pública de investigações. Eu penso que a morte dele não tem nada a ver com isso, mas quer dizer que se adiantou o problema de nervos de coração que o senhor tinha por ser uma pessoa com vergonha e de antes de morrer não conseguiu ver que foi levado. Quer dizer, fazem estes esclarecimentos todos, dizem coisas, as pessoas ficam injuriadas na praça pública sem razão nenhuma. O doutor Luís Neves, a Polícia Judiciária já veio a dizer que não viu qualquer ilicitude e passou para a Procuradoria-Geral da República. Eu não sei, isto é como nestas coisas que a gente agora vê, que vão à internet e veem um artista a fazer isto ou aquilo e depois já... Não, eu acho que é de mau tom, acho que é desonesto. Deixem, o doutor Luís Neves já deu uns pequenos... Deixem que as coisas corram e depois logo se vê. E se o senhor tiver culpas, que seja preso. Pronto, mas...
11: Maria, já percebemos o seu ponto de vista. Obrigado. Peço desculpa por adiantar a sua colaboração no programa ou por terminá-la, por pedir-lhe para que, enfim, fique por satisfeita com as explicações que já partilhou connosco, porque o tempo vai correndo e eu tenho agora em linha Paulo Moraes, que continua ligado à Frente Cívica, tem sido uma das vozes em Portugal, enfim, que fala bastante sobre transparência e integridade na vida pública. Doutor Paulo Moraes, bom dia. Professor, a questão é central ou jurídica, ou melhor, a questão central é jurídica ou ética, do seu ponto de vista?
20: Um empreiteiro que ganha dinheiro a fazer obras na Polícia Judiciária e prestar serviços na Casa do Diretor Nacional gera aqui uma situação clara de conflito de interesses, pelo menos, como digo, aparente. Ora, Luís Neves só tem, no meu ponto de vista, uma defesa, que é mostrar claramente, cabalmente, que em todos os trabalhos que foram realizados por este empreiteiro na Polícia Judiciária e que tiveram uma intervenção direta ou indireta de Luís Neves enquanto decisor, não houve qualquer favorecimento a este empreiteiro. Ou seja, no meu ponto de vista, o que Luís Neves deve fazer é elencar as obras que este empreiteiro fez na Polícia Judiciária durante a vigência do seu mandato e sob a sua tutela, e mostrar que claramente em nenhum desses trabalhos houve qualquer benefício patrimonial para o empreiteiro. Se Luís Neves explicar isto, o problema é que fica completamente resolvido. Depois, obviamente, que há muitos episódios à volta disto e evidentemente, não temos que ir ao voyeurismo de Luís Neves ter que explicar tudo. Eu não defendo isso. O que ele tem que explicar é, com clareza aos portugueses, que não deu nenhum benefício patrimonial este empreiteiro nas obras da Polícia Judiciária. É evidente que há aqui um certo descuido de Luís Neves em fazer esta confusão e levar para a sua casa um empreiteiro que presta obras na Polícia Judiciária. Mas isso foi uma falha, um descuido. Luís Neves já o reconheceu e devemos-lhe registar esse mérito que ele teve. Não fugiu à questão, assumiu que isso foi um erro. E, portanto, a partir do momento em que assumiu o erro, acho que devemos desculpar esse aspecto. Agora, a questão central e a questão ética é... Luís Neves foi um grande diretor da Polícia Judiciária, eu admirei-o bastante nessa função, devo fazer aqui essa declaração de interesses, e apreciei muito a forma como dirigiu a Polícia Judiciária, mas para que a sua reputação seja defendida, é fundamental que Luís Neves mostre à exaustão que não beneficiou este empreiteiro. Se o fizer, terá o problema resolvido. Se não o fizer, a sua reputação fica em risco, e mais grave do que a sua reputação estar em risco para Luís Neves, é para nós todos portugueses, na medida em que o Ministro da Administração Interna é uma pessoa cuja autoridade tem que estar incólume, tem que ser uma autoridade reforçada, ou seja, o Ministro da Administração Interna tutela as polícias, é a personalidade mais marcante no controle do problema dos incêndios e bem sabemos quantas dúvidas sobre a corrupção nos fenómenos de incêndios existem e, portanto, para bem de todos os portugueses, a autoridade, a credibilidade, a reputação do Ministro da Administração Interna tem que estar defendida. A bem dele, em primeira instância, mas sobretudo a bem de todos os portugueses e de todo o país. Por isso é urgente que Luís Neves faça isto, que é no dia que entender, mas com urgência, explicar que em momento nenhum beneficiou este empreiteiro enquanto diretor da Polícia Judiciária.
11: Professor Paulo Moraes, registando, tal como o senhor fez, que Luís Neves já reconheceu que cometeu um erro, este exemplo, independentemente do desfecho que venha a ter na presunção de inocência do atual Ministro da Administração Interna, ele é um exemplo para quem exerce funções públicas, ou seja, devem observar padrões de comportamento mais exigentes, eventualmente, do que aqueles que a lei impõe?
20: É um exemplo para todos, e aqui levanta-se uma outra questão, que é o problema das empreitadas das obras públicas. Sempre que há uma obra pública, seja por concurso, seja por ajuste direito, há as empreitadas das obras públicas. Sempre que há uma obra pública, seja por concurso, seja por ajuste direito, há sempre suspeitas de corrupção. Porquê? Porque o Código

0: associação dos trabalhos a mais, que podem ir às ordens de 10, 20, 30% de valor de contratado, e na negociação destes contratos a mais, pode haver, e há naturalmente uma suspeição natural por parte da população, pode haver benefício aos empreiteiros que ganharam os concursos e pode inclusivamente, através destes trabalhos a mais, haver alterações às condições iniciais de contrato. Por isso, os trabalhos a mais nas obras públicas em Portugal são um cancro que leva a uma suspeição generalizada de corrupção nas obras públicas, e esta é uma matéria que também tem que ser tratada, porque obviamente, se não houvesse suspeições de favorecimento nas obras públicas, o problema de raiz nem sequer se levantaria, não é?
1: Obrigado, Paulo Moraes, também pelo tempo que esteve connosco. Vamos ouvir agora em Amarante José Francisco. Bom dia.
2: Bom dia, senhor.
1: Bom dia.
2: Olha, queria dar o meu entendimento sobre esta matéria. Eu acho que o senhor diretor da Judiciária não deveria mudar assim, de qualquer maneira, de outro cargo. Porque isto já se vem a arrastar, se analisarmos este tipo de situações, é na saúde, é na educação. Há 50 anos que somos governados por dois partidos só. Um está lá há 4 anos, mete lá os amigos dele, o outro também depois ganha, mete os dele. Nunca tivemos, agora vem ao de cima algumas coisas, porque temos aí uma oposição que está a vasculhar estas coisas e está a dizer o mal, o cancro do nosso país, que já se arrasta há muito tempo. E então eu acho que devemos limpar esta gente, porque não pode ser a saúde com problemas há 50 anos, a educação, porque estão, enquanto nós tivermos uns governantes que quando ganham têm que meter a diretor do hospital, o amigo dele, que andou com a bandeirinha dele atrás das eleições, têm de lá meter um... Eles em 4 anos não conhecem os cantos à casa, no hospital, eles não conseguem, porque eles não... Há uma nunca foram daquela situação, para administrar um hospital, ou a saúde e a educação. Continua a mesma problema. Quando ganha um partido, ainda que estivesse um indivíduo que fosse de outro partido, mas se aquela instituição está bem orientada, se está a dar lucro, está... Oh, amigo, o senhor não é do meu partido, mas vai continuar aí, porque o senhor é que conhece os cantos da casa.
1: Fica ao seu ponto de vista, José. Vamos ouvir agora Manuel Reis em Odmira. Bom dia, Manuel.
3: Bom dia, Sr. António Jorge. Bom dia a todos os ouvintes. Na minha opinião, isto tem duas vertentes. A casa, pois o senhor lá para ser ministro, devia terem pedido autorização à Câmara para fazer as obras, que é o que todos os cidadãos fazem. Autorização ou licenças, que a Câmara depois decidia o que era o caso. Mas quanto às relações com o empreiteiro, há casos muito mais graves que têm passado aí com governos anteriores. Normalmente nessas coisas há sempre favorecimentos. Há amizades, há muita coisa. Agora, o caso do reboque, pois, tem que ser bem explicado. Esta é a minha opinião.
1: Está dada. Vamos ouvir António Mateus em Faro. Vamos ouvir também a sua opinião, António.
4: Ora, bom dia.
1: Bom dia.
4: Eu estou a falar de Faro, da capital do distrito, e tenho para informar aquilo que realmente, no meu entendimento, não está de uma forma correta a decorrer neste país chamado Portugal. Falando agora do Sr. Ministro da Administração Interna, Dr. Luís Neves, e a sua residência em Odmira. É um péssimo exemplo para a sociedade portuguesa. As ilegalidades devem ter um tratamento de forma igual a qualquer cidadão, desde que comprovadas, ninguém pode estar à margem da lei. E muito menos um senhor que desempenhou as funções que todos nós temos conhecimento.
1: E agora está a virar a folha.
4: Estou a virar a folha porque realmente a folha estava-me a cair da mão. Mas olha, a folha está no meu raciocínio. No meu entendimento, este citado ministro deve refletir este comportamento e em seguida demitir-se das suas funções, o que lhe vai custar bastante. Mas é uma realidade que os portugueses pretendem que se venha a acontecer. Bom dia, muito obrigado.
1: Muito obrigado pela sua participação. António Mateus falava-nos de Faro com um pensamento...

0: Bem claro, bem anotado na folha que nos leu aqui no final desta emissão de hoje da Antena Aberta. Obrigado pela sua atenção. Tenham um bom dia.
1: Antena Aberta, edição foi do jornalista António Jorge.
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1: Máximas para hoje: Porto 25 graus, Coimbra 29, Lisboa 30, Faro 35 graus de máxima.

0: Muito boa tarde, meio-dia no continente e na Madeira, 11 horas da manhã nos Açores. Os títulos do Jornal do Meio-Dia.
1: O LIVRE exige ter acesso aos documentos sobre a prova piloto de filosofia. Perante os problemas com a digitalização dos exames nacionais, o partido quer saber que balanço foi feito da prova que serviu de teste a este modelo, depois do Ministro da Educação ter garantido que há informação escrita de que a prova piloto decorreu sem problemas de maior. O antigo bastonário da Ordem dos Advogados, Guilherme Figueiredo, considera que o caso Luís Neves é uma ameaça ao Estado de Direito. Também Eduardo Cabrita, antigo Ministro da Administração Interna, critica o atual governante por não esclarecer as suspeitas que têm surgido nas últimas semanas. Foi dominado na última hora o incêndio que estava em curso em Gondomar. Uma centena de bombeiros permanece no terreno para evitar reacendimentos.
0: Informação com Frederico Moreira.
1: Perante as falhas no processo de classificação dos exames nacionais, o LIVRE quer ter acesso à informação escrita relativa à prova piloto de filosofia que aconteceu no ano passado. Ontem, o Ministro da Educação afirmou, em entrevista à RTP, que a informação que o Governo recebeu foi de que a prova piloto tinha decorrido sem problemas de maior e que, com base nessa avaliação, concluiu-se que havia condições para avançar com a correção digital dos exames do secundário. Perante estas palavras, a deputada do LIVRE, Filipa Pinto, salienta que o partido exige ter acesso a documentos que comprovem estas afirmações do Ministro Fernando Alexandre.
2: O nosso requerimento que apresentamos hoje, no fundo, pede que se disponibilizem toda a documentação que sustentou a decisão e, portanto, documentação escrita, relatórios, qualquer suporte escrito que seja fundamental para que a decisão tenha sido tomada nos moldes em que foi tomada. E, portanto, pedimos a cópia integral de toda a informação escrita existente sobre a prova piloto de filosofia que permitam perceber que a decisão política que o Sr. Ministro tomou foi baseada, na verdade, na análise de uma prova piloto e sabendo de antemão que todos os erros que tinham sido detectados na prova piloto depois seriam corrigidos.
1: O LIVRE apresentou então um requerimento para ter acesso aos documentos relativos à prova piloto de filosofia. Ontem, na RTP, o Ministro da Educação garantiu que recebeu bom feedback desta prova piloto e que foi por isso que o Governo decidiu alargar este ano a digitalização a todos os exames do secundário.
3: A informação que existe, que foi entregue ao Secretário de Estado, é que o piloto decorreu sem problemas de maior.
4: Foi uma informação verbal, digamos assim.
3: Não, está escrito. Isso está escrito. Há declarações, que aliás são públicas, do Presidente do EDUCA.
4: Desculpe,
3: está escrito.
4: Ele disse que lhe disse não, nós que temos, não fez nenhum relatório sobre...
3: Veja uma coisa, isso é que é leviandade. Isso é que é leviandade.
4: Ele fez essa afirmação.
3: Não, mas isso é que é leviandade. Ou seja, porque o que nós temos é informação escrita e que depois, aliás, na carta, no fundo, em que encomenda esta avaliação, é articulada com o Júri Nacional de Exames e com o EDUCA e são definidos os termos em que é feita a avaliação. Isto é feito em conjunto. O Governo não decide. Para avançar para um processo destes, porque sim, como é óbvio.
1: Ministro Fernando Alexandre, ontem à noite, na grande entrevista da RTP. São necessárias explicações imediatas de Luís Neves, é o que entende o antigo Ministro da Administração Interna, Eduardo Cabrita. Ouvido há pouco no programa Antena Aberta, aqui na Antena 1, o socialista diz que não basta prometer esclarecimentos que nunca mais chegam sobre as ligações suspeitas a um empreiteiro da construção civil.
5: O Ministério da Administração Interna, exatamente porque é um ministério de soberania e um ministério através do qual se exerce a autoridade de Estado, não é compatível com a existência de dúvidas éticas sobre a conduta de quem tem a responsabilidade política. E, portanto, nesta matéria, eu não tenho qualquer conclusão neste momento, seria absolutamente especulativo estar a fazê-lo. Aquilo que pediria ao ministro Luís Neves é que não perdesse nem mais um dia a dar todos os esclarecimentos que o próprio disse que iria fazer.
1: O antigo ministro socialista Eduardo Cabrita admite que ficou surpreendido com a confusão entre público e privado no caso da empresa que fez obras na PJ e na casa do então diretor nacional da PJ no Alentejo. Cabrita também considera normal que a Polícia Judiciária não participe na investigação ao caso do reboque à guarda da PJ que foi encontrado na empresa de construção no Minho, que fez 17

0: obras para a Judiciária e também elaborou, efetuou obras no Monte Alentejano de Luís Neves. Ouvido igualmente no programa Antena Aberta, o antigo bastonário da Ordem dos Advogados, Guilherme Figueiredo, considera que este caso é uma ameaça ao Estado de Direito. O antigo bastonário lembra que Luís Neves saltou diretamente da PJ para Ministro da Administração Interna, o que agrava a situação.
1: Se o seu próprio diretor, que ainda por cima salta para Ministro da Administração Interna, colocar em estas questões estes factos que não foram devidamente explicados, porventura tendo criado uma fissura dentro da própria Polícia Judiciária, é evidente que isto é muito grave para um Estado de Direito e, portanto, exige rápidas soluções, nomeadamente a que venha a público a explicar devidamente, e quando digo público pode ser na Assembleia da República, a explicar devidamente tudo quanto se passou e para que não fiquem dúvidas da utilização de algo que tenha a ver com a Polícia Judiciária para fins próprios e também para que não fiquem dúvidas desta alteração da Polícia Judiciária para a Ministra da Administração Interna.
0: Guilherme Figueiredo, antigo bastonário da Ordem dos Advogados, a classificar de graves as suspeitas a envolver o atual Ministro da Administração Interna. Está dominado o incêndio no Conselho de Gondomar, distrito do Porto. O fogo lavrava desde ontem à tarde na freguesia de Lomba, em Valbom, mas acabou por ceder na última hora às operações de combate que mobilizaram uma centena de operacionais e também uma aeronave. O comandante dos bombeiros voluntários de Valbom, Almerindo Santos, explica que agora a preocupação é evitar possíveis reativações.
2: Neste momento, ele encontra-se dominado, em fase de rescaldo e em conclusão, o que não significa que não existam zonas preocupantes ainda. Mas em termos de incêndio, ele está perfeitamente concluído. Agora é a fase de rescaldo, vigilância ativa. Vamos ter que ficar aqui hoje durante a noite, porque é uma zona propícia a reativações e quando são reativações são extremamente fortes.
0: Apesar do incêndio ter lavrado numa área florestal, a zona inspira cuidados redobrados porque existem casas e também indústria por perto, diz o comandante dos bombeiros voluntários de Valbom. Por estes motivos, os bombeiros vão permanecer no terreno nos trabalhos de rescaldo e vigilância em Gondomar. O PS critica o primeiro-ministro por estar há demasiado tempo sem visitar Leiria, uma das regiões mais afetadas pelas tempestades do início do ano. A deputada socialista Catarina Louro, ouvida esta manhã no programa Entre Políticos da Antena 1, considera que numa altura em que ainda existem casas sem telhado, pessoas sem telecomunicações e árvores caídas, seria importante que Luís Montenegro fosse ao terreno.
3: O governo não esteve em peso, até porque nós, acima de tudo, a pessoa mais importante do governo é o primeiro-ministro, ele passou 4 meses sem pôr os pés na região. Eu acho que isto é inaceitável e mostra também, mais uma vez, o profundo afastamento que teve para com esta realidade. Nós temos ouvido o governo dizer que foi a resposta mais rápida de sempre, mas ao mesmo tempo também têm vindo a dizer que foi uma intempérie nunca antes vista. Portanto, eu não sei com o que é que eles estão a comparar quando dizem que foi a resposta mais rápida de sempre. Agora, houve muitos anúncios, se é isso que estamos a falar, da presença do governo, no território, de facto, houve muitos anúncios, nós fomos assistindo a uma série deles, muitos mal elaborados.
0: Quanto ao PS, reconhece que há atrasos no apoio à população por causa da tempestade Cristina. O deputado social-democrata Hugo Oliveira diz que as maiores dificuldades estão a ser registadas em Leiria e na Marinha Grande.
4: Nós estamos perante uma construção de um território, não é só Leiria, mas nós temos esta proximidade, esta ligação, percebemos exatamente, até porque os números assim o dizem, porque o número de análises que é preciso fazer ainda das candidaturas que foram feitas, onde está a ser mais difícil é na Marinha Grande e em Leiria, onde há menos percentagem de aprovação e, neste caso, de análise das propostas, e só para percebermos em termos de reconstrução de habitação própria permanente, das candidaturas que foram 35.908 em todo o território onde foi afetado, neste momento já estão aprovadas 16.923.
0: Hugo Soares, do PSD. Também no programa Entre Políticos, com a moderação do jornalista João Alexandre, esteve a deputada Patrícia Gonçalves, do Livre, que pede um reforço de técnicos, especialmente para as câmaras de Leiria e da Marinha Grande.
5: O que nós constatamos é que há muito por fazer e que há muita falta de recursos humanos, de mão de obra, tanto do ponto de vista técnico como também no terreno. O que acontece é que as câmaras municipais, especialmente a Marinha Grande e Leiria, estão muito sobrecarregadas com pedidos da apoio, pedidos de resolver, para encaminharem os processos, para fazerem as vistorias, para perceber o que é que vai ser preciso financiar, recuperar, e não têm técnicos suficientes e não têm mãos a medir, especialmente na parte do urbanismo, que é uma área em que temos mesmo pessoas que dizem nós não conseguimos, passamos o dia inteiro a despachar estes processos e são muitos. E, portanto, era mesmo necessário, uma das coisas que devia acontecer imediatamente era que estes municípios pudessem ser reforçados com técnicos.
0: Posição dos partidos sobre o processo de recuperação das regiões devastadas pelas tempestades do início do ano estão prestes a cumprir-se 6 meses desde a ocorrência da tempestade Christine. O preço do petróleo voltou hoje a subir. Esta manhã o barril de Brent aproximou-se dos 98,5 dólares, um aumento de mais de 4% em relação ao dia de ontem. Com o agravamento do conflito no Irã, o preço do petróleo já subiu mais de 10 dólares ao longo desta semana. São precisas novas ideias para acabar com a guerra na Ucrânia. Foi a ideia defendida esta manhã pelo secretário de Estado norte-americano nas Filipinas, após uma reunião com o chefe da diplomacia russa. Marco Rubio sublinha que as propostas para a paz apresentadas até agora não agradaram nem aos ucranianos nem aos russos, por isso defende um novo caminho para o fim do conflito com o envolvimento dos Estados Unidos.
6: Quando a paz chegar, será graças a novas ideias e novos conceitos. Estamos preparados para oferecer alguns deles no contexto e formato adequados. Estamos preparados para desempenhar esse papel de forma positiva.
0: Marco Rubio está nas Filipinas, em Manila, onde esteve reunido com o ministro dos Negócios Estrangeiros da Rússia, Sergei Lavrov. Após este encontro, o porta-voz do Kremlin, Dmitry Peskov, já veio dizer que não está particularmente otimista em relação a um acordo de paz para acabar com a guerra na Ucrânia.
7: Não estaria demasiado otimista quanto a esta situação. Há contactos a acontecer e isso é muito positivo, mas não vale a pena falar de um novo impulso ou aceleração neste momento. Estamos a continuar o nosso diálogo com os americanos, através dos canais de trabalho já existentes, e esperamos que, quando os negociadores americanos estiverem mais disponíveis, possamos continuar as nossas reuniões presenciais em Moscovo e seguir com o nosso diálogo.
0: Posição do Kremlin a propósito dos caminhos para a paz na Ucrânia. Uma manifestação por receios de um grave problema de saúde pública. Ambientalistas portugueses e espanhóis juntaram-se esta manhã num protesto em Lagodinha, na Galiza, contra uma mina junto à fronteira com Portugal. O protesto também contou com o envolvimento de autarcas do Conselho de Vinhais, distrito de Bragança, autarcas que consideram que a exploração mineira de Wolframio em Pentes, no Conselho de Lagodinha, a 2 km do Parque Natural de Montezinho e do Conselho de Vinhais, representa um risco no numeral, um risco de contaminação do rio Rabassal, que abastece 14 aldeias.
6: Essa é uma das principais preocupações, mas não a única, diz a Antena 1, o autarca de Vinhais, Luís Fernandes.
8: É verdade que há 14 aldeias de uma zona aqui, a chamada Zona de Lomba do Conselho de Vinhais, são abastecidas através do rio Rabassal. E essa é, desde logo, uma preocupação importante, tendo em atenção a água para consumo. Humano.
6: Mas há mais motivos de apreensão.
8: Toda esta zona poderá eventualmente ficar afetada desde que essa mina entre em atividade, ainda por cima quando não há, digamos, um estudo de impacto ambiental que salvaguarde, que proteja aquilo que realmente poderá ou não acontecer.
6: O presidente da Câmara de Vinhais, no distrito de Bragança, diz que, apesar de a mina estar situada em Espanha, os danos podem vir, sobretudo, para Portugal, motivos que levam Luís Fernandes a pedir a intervenção do governo.
8: O país mais afetado até poderá ser Portugal, neste caso o Conselho de Vinhais, e portanto, claro que é uma preocupação quando, como digo, não há estudo de impacto ambiental, o próprio governo português não tem conhecimento, nem sequer a própria legislação europeia permite isto, e portanto tem que haver aqui, digamos, esta luta constante, se me permite, mas também do governo português.
6: Até porque avisa o presidente de Câmara de Vinhais, a Comissão Europeia já alertou para a obrigatoriedade da avaliação de impacto ambiental transfronteiriça, que até ao momento não foi feita, sobre a exploração de wolframio em Lagodinha, prevista para este ano.
0: O autarca de Vinhais a pedir a intervenção do governo português perante estes riscos de contaminação do rio Rabassal devido à exploração de wolframio numa mina na Galiza que fica próxima da fronteira, um tema que vai ser desenvolvido depois da 1 da tarde no programa Portugal em Direto.
9: 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Muito boa tarde e boa viagem também. Mónica, esta hora no trânsito. Tens boas notícias ou não?
10: Começamos então no Alentejo, no IC1. O trânsito continua cortado nos dois sentidos na ponte de Alcácer do Sal. Isto porque houve então um acidente. Ainda também por Lisboa, a esta hora, há indicação de um acidente na A5, no sentido de Lisboa-Cascais. É um acidente na zona de Monsanto que está a deixar o trânsito um pouco mais demorado. Ainda se para na segunda circular, sentido Benfica-Aeroporto, entre o Campo Grande e as Calvanas, já para a ponte 25 de Abril, ligação Lisboa-Almada, também já há filas a partir do acesso da A5 e até ao início do tabuleiro. No Porto, a esta hora para-se na Avenida AEP nos dois sentidos e também na VCI, no sentido Rábida Freixo há paragens na zona da Boa Vista e no sentido Freixo Rábida há passagem pelo Nó das Antas. Recordo também que o trânsito no IP3 continua cortado na zona de Penacova, estão a decorrer trabalhos que só devem terminar no final da próxima semana. A circulação continua então a ser desviada.
9: Número para o trânsito 821-0101. Desejo que esteja tudo bem desse lado. Comece bem a sua tarde. Estamos por cá.
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9: E agora com uma canção que celebra, digamos, o companheirismo de quem se dedica a fazer canções. Melhor ouvir Miguel Araújo e Rui Veloso.

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0: 24 graus no Porto, 26 em Lisboa e em Coimbra, 28 graus a esta hora. E hoje no Portugal Alex há muito para ouvir, daqui a menos de um minuto.
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4: O Ministro da Educação deu uma conferência de imprensa em que disse que só teria razão para se demitir se a transição para o digital nos exames nacionais tivesse corrido muito mal.
5: Tomás, podes pôr risos enlatados, por favor? Obrigado.
4: O Portugalex e o IPMA sabem que o Ministro inspirou uma nova escala de medição de tragédias.
6: Ora, efetivamente, a antiga escala de Richter, que media a magnitude de um sismo, será substituída pela escala de Fernando Alexandre, que mede a magnitude do caos provocado. O abanão verificado este ano no sistema de correção foi de grau 9 na escala de Fernando Alexandre.
5: Voltamos hoje a falar do novo filme de Christopher Nolan, baseado na Odisseia de Homero.
4: Ao que o Portugalex apurou, está em pré-produção uma versão portuguesa que terá Rita Pereira no papel de Penélope.
7: É verdade, a nossa Odisseia vai contar a história de um homem chamado Ulisses, que demora 10 anos a regressar a casa, mas neste caso é porque foi às urgências do Amadora Sintra e aquilo estava bué demorado.
8: E a Penélope espera por ele?
7: Não, porque tem de ir ao liceu do filho ver as notas dos exames do secundário. Só que as notas acabam por chegar 12 anos mais tarde do que estava previsto e ela só consegue regressar a casa ainda mais tarde que o marido.
8: E quando finalmente se reencontram, tudo mudou?
7: Por isso, nem por isso. Vêm nas notícias que há novas localizações possíveis para o novo aeroporto de Lisboa e que o Sócrates vive numa mansão de luxo nas Bahamas à conta da indemnização que recebeu do Estado. E pronto, eu não vou dar mais spoilers. Esta é a Gabacat Lovers, esta é a Lua da Madeira, o holofote.
4: E parece que o ministro Fernando Alexandre está a ficar famoso em todo o mundo. Até os ABBA já fizeram uma versão do clássico Fernando.
9: Tem pena.

0: mais. Só queremos ir de férias, já não aguentamos mais.
1: Muito bom. São os maiores os atores que dão voz ao Portugalex. António Machado, Manuel Marques, textos de Patrícia Castanheira, som do Tomás Anawari. Portugalex também em RTP Play. Seguimos até Loud Places. Romy Medley Croft, Jamie XX.

0: Loud Places, canção que nasceu em Los Angeles, onde Romy Medlicroft escreveu a letra durante uma viagem solitária. Aqui também com Jamie XX, Album in Color, 2015. E agora vamos à informação de trânsito, ajudar aqui os nossos ouvintes. Mónica Amaral, o que há para dizer a esta hora?
1: Voltamos ao Alentejo. O IC1 continua com o trânsito cortado na ponte de Alcácer do Sal, isto porque houve então um acidente. O trânsito mantém-se cortado nos dois sentidos. Já por Lisboa também há um acidente por resolver, na A5, no sentido Lisboa-Cascais. É um acidente na zona de Monsanto que já está a deixar o trânsito demorado. Já para a ponte 25 de Abril, ligação Lisboa-Almada, as filas estão agora a partir do aqueduto das Águas Livres até ao início do tabuleiro. Também ainda se para na segunda circular, no sentido Benfica-Aeroporto, entre o eixo Norte-Sul e a zona das Calvanas. Há também ainda algumas paragens no Porto, na VCI, sentido Rábida-Freixo, na zona da Boa Vista, e no sentido Freixo-Rábida, há passagem pelo Mercado Abastecedores. Para-se na Avenida AEP nos dois sentidos e atenção ao IP3, que continua com o trânsito cortado na zona de Penacova, devido a trabalhos que vão então decorrer até ao final da próxima semana. A circulação continua a ser desviada.
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1: 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Títulos do Jornal de Desporto, José Pedro Pinto.
2: Tolerância zero. Benfica começa hoje época europeia na estreia oficial de Marco Silva. Já a seguir vamos a St. Gallen. Liga Conferência, Braga de serviços mínimos, vence na Sérvia e já espreita a próxima fase de apuramento. Sporting continua a contratar. Operação Relâmpago com Ibrahim Abá oficializado, ainda antes da venda de Diomande por 40 milhões. Futebol Clube do Porto perde no primeiro teste à vista de todos. Farioli já fala em reforços. Brasileirão e Sul-Americana, treinadores portugueses com motivos para sorrir, ainda à surpresa do selecionador de Cabo Verde ao Presidente da República e o direto com o Estoril Open.
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2: A partir de hoje é a doer. O Benfica inicia mais logo a caminhada rumo à fase regular da Liga Europa na Suíça com a primeira mão da segunda pré-eliminatória frente ao St. Gallen. Sem Leandro Barreiro, lesionado, ainda sem contar com o sonante reforço John Duran, mas com as contratações Longley e Kaminski prontas para ir a jogo, a estreia de Marco Silva acontece sob o signo do favoritismo frente a um dos históricos emblemas helvéticos que tenta voltar aos bons velhos tempos. No nordeste da Suíça, com emoções fortes pela frente, a Antena 1 encontrou o comunicador e romancista português Duarte Monteiro, ele que passou grande parte da sua infância justamente no cantão de St. Gallen e que esteve à conversa com o enviado especial João Santos Correia.
3: O que é que representa o St. Gallen para este cantão da Suíça?
4: Se vocês forem ver, desportivamente o St. Gallen não é um gigante, muito longe disso. Tu vais encontrar na Suíça clubes muito mais impactantes do ponto de vista desportivo, mas do ponto de vista social e histórico, o St. Gallen tem um lugar muito especial, não só nesta região, mas que é reconhecido no país inteiro. E depois tem uma ligação brutal à região. É um clube que representa o cantão, que representa a cidade, e isso vê-se desde logo na média de assistências que tu encontras no estádio, que são quase 90% de taxa de ocupação, 17, 18 mil. Portanto, é um clube muito peculiar se olhares ao museu, mas depois tens que o perceber de outra forma, claramente.
3: É também especial receber o Benfica aqui em St. Gallen?
4: Para os imigrantes isto é tudo. É uma porta para casa. E a história mais bonita disto tudo é que é o Benfica, mas podia ser o Porto, podia ser o Sporting, porque os imigrantes iam viver. Eu tenho muitos amigos e familiares que não são benfiquistas que vão ao jogo logo, porque é uma forma de mostrar orgulho. Vem cá um clube do nosso país, mostrar uma certa superioridade, porque depois no dia a dia amanhã vão trabalhar e se o Benfica ganhar vão chegar lá junto do amigo suíço e vão dizer: opá, estás a ver, nós afinal somos melhores do que vocês em algo, se calhar não somos em muito mais, mas no futebol somos. E portanto tem esse lado muito emocional que é difícil de pôr em palavras para quem é imigrante. Isto representa muita coisa para lá daquilo que se joga dentro das quatro linhas.
3: Como é que são os adeptos do St. Gallen no estádio?
4: Muito apaixonados. E logo à noite vamos ter 60-40 por uma razão específica, porque este jogo é em julho. E julho é o mês de férias na Suíça, porque, sobretudo para quem tem filhos na escola, a escola começa logo no início de agosto e, portanto, há muito adepto do St. Gallen que não está na cidade, por isso não vai poder ir ver o jogo. Porque noutra altura, isto não seria 60-40, seria 70-30 a correr bem, porque o St. Gallen, só a média do St. Gallen em Portugal, seria o quarto, quinto clube com maior média de espectadores no campeonato. O St. Gallen não pode levar adeptos à luz pelo mau comportamento da sua claque, o que também ajuda a explicar um bocadinho o ambiente que o Benfica vai encontrar logo à noite, mas o Benfica não vai jogar aquele jogo em casa que muita gente achava quando o sorteio saiu.
3: Sobre o jogo, a diferença, o que se tem falado, dito, escrito, é que a diferença é muito grande. A diferença é assim tão grande?
4: É, a diferença é muito grande. A diferença é muito grande. O St. Gallen é uma espécie de mini Red Bull. Para os benfiquistas que não estão familiarizados com o St. Gallen, é uma forma de jogar parecida com aquela que o Roger Schmidt trouxe para o Benfica, do Gegenpressing. É uma equipa que tenta recuperar rapidamente a bola, é uma equipa que morde os calcanhares, é uma equipa que fisicamente é muito desconfortável de defrontar. Mas a diferença é brutal e eu acho que as palavras dos próprios responsáveis do St. Gallen no pré-jogo denotam isso. Eles têm consciência que, sobretudo tecnicamente, há dois ou três mundos entre as duas equipas, isso é óbvio.
2: Duarte Monteiro, entrevistado pelo jornalista João Santos Correia, que a partir das 7 da tarde nos trará o relato desse St. Gallen Benfica, para o qual Marco Silva parte com um objetivo bem definido.
5: Sermos competitivos e estarmos na próxima eliminatória, esse é o nosso objetivo. Sabemos que é uma eliminatória com dois jogos, queremos e ambicionamos um bom jogo e um bom resultado. Esse é o objetivo, sabendo sempre que teremos o jogo no Estádio da Luz na segunda mão.
2: Com António Silva na porta de saída da Luz e com destino traçado, Bournemouth e Premier League, o treinador foi muito concreto quanto ao compromisso do central, que hoje será a opção.
5: Se o António não tivesse com a cabeça diariamente naquilo que é o treino, naquilo que é a sua obrigação, naquilo que representa ser atleta do Benfica, não estaria sequer nos jogos pré-temporada. E se esteve nos jogos pré-temporada e se eu utilizei nos jogos pré-temporada, é porque os sinais que ele me foi dando dia após dia no treino era que estava em condições de jogar nesses mesmos jogos, treinar no dia seguinte, porque algum atleta que não esteja a dar sinais diariamente que não está comprometido com aquilo que é a sua profissão e que é o clube que representa, e neste caso o Sport Lisboa e Benfica, não pode estar sequer no treino seguinte, quanto mais no jogo seguinte.
2: Marco Silva na antevisão do St. Gallen Benfica, jogo terá arbitragem do italiano Luca Pairetto. Para o Braga na Liga Conferência, serviços mínimos, ainda em ritmo de pré-temporada, mas uma vitória que deixa a continuidade em prova nas suas próprias mãos. 1-0 em Pančevo na Sérvia frente ao Zelezničar para a primeira mão da segunda pré-eliminatória. Golo de Ricardo Horta na transformação de um penalti a dar triunfo aos comandados de Carlos Vicens, treinador que dentro de uma semana quer ver melhorias substanciais.
6: Vamos trabalhar para que no jogo de Braga a equipa esteja melhor. Vai ter de estar, porque são mais 8 dias de trabalho. Mais uma semana de treino vai permitir-nos estar num nível competitivo melhor. Estamos a trabalhar para isso, num ponto de vista da condição física, da integração dos novos jogadores e da qualidade do jogo. Temos acumulado muito trabalho e vamos tendo cada vez mais qualidade. Por isso, estou confiante de que dentro de 8 dias vamos estar muito melhores do que neste jogo.
2: A qualidade evidenciada pelo Zelezničar, essa era já esperada.
6: Já os tínhamos visto, sabíamos que era uma equipa que tinha uma ideia de jogo muito estabelecida. Um treinador com um trabalho de algum tempo e muito bom. Não é uma casualidade estarem na qualificação para a Liga Conferência. Na temporada passada já demonstraram que são uma equipa muito valente, com uma saída de bola muito trabalhada e com uma pressão bem organizada. Uma equipa difícil. Também estão numa fase de época mais avançada do que nós. E no final do jogo, notou-se essa energia extra por terem começado antes de nós. Por isso, digo que não foi surpresa nenhuma para mim.
2: Segunda mão na Pedreira na próxima quinta-feira, às 8 da noite. No resto da atualidade, arsenalista Garbi acaba de ser cedido ao Leganés da 2ª Liga Espanhola. Opção de compra obrigatória de 3 milhões de euros caso os pepineros subam de divisão e sejam cumpridos ainda critérios de utilização do médio franco-tunisino. Com Diomande ainda a ser ultimado para o Nottingham Forest por valores na casa dos 40 milhões, o Sporting não perdeu tempo e selou em operação relâmpago a contratação do substituto para o central marfinense. Ibrahim Abá já é reforço. O central senegalês de 21 anos recrutado ao Famalicão custa 21 milhões e 125 mil euros, assina por 5 épocas, fica blindado por cláusula de 80 milhões e não poderia estar mais satisfeito.
7: Estou muito feliz. Eu sei que usar a camisola do Sporting é grande responsabilidade. Agora eu vou continuar o trabalho.
2: No ponto mais alto da carreira até ver, Baia deixa agradecimentos e promessas.
7: Faz parte do maior clube do mundo e eu estou muito feliz por usar a camisa do Sporting. Obrigado pelo presidente e o staff e apoio também por confiança que ele tem comigo. E eu estou muito pronto para deixar tudo no campo.
2: Ibrahim Abá aterra em Alvalade ainda a recuperar de uma operação ao menisco do joelho direito realizada no final da época passada e só estará apto para jogar dentro de cerca de um mês. Trata-se do 7º reforço para a nova temporada, quando estamos a 2 dias do troféu 5 violinos. No sábado, às 19h30, o Sporting defronta o Mónaco, partida para acompanhar com relato aqui na rádio. O próximo nome a ser fechado é o de Iran Kunda, extremo internacional australiano do Watford e que deverá custar qualquer coisa como 15 milhões mais bónus aos cofres leoninos. Frederico Varandas e a estrutura de futebol estão também já de olho no mercado em busca de um lateral esquerdo para o lugar de Ricardo Mangas, que já partiu para a Itália para assinar pelo Monza. O dinamarquês Victor Bach, do Midtjylland, está sinalizado. O Futebol Clube do Porto acaba de anunciar a renovação de contrato de Martin Chelmic, central campeão europeu e mundial de sub-17 por Portugal, ligação estendida por 5 temporadas e cláusula de 50 milhões. Isto depois de o primeiro teste de pré-temporada à vista de todos e a pouco mais de uma semana da Supertaça frente ao Torriense ter acabado com derrota do campeão nacional. O Futebol Clube do Porto apadrinhou a apresentação do Gil Vicente aos sócios e em Barcelos um gol tardio de Chapchê aos 90 minutos deu vitória aos galos. Agora, corrigir erros e apontar baterias à Supertaça a 1 de agosto em Coimbra, sendo que Francesco Farioli admite à Sport TV ter ainda o plantel em aberto.
8: Temos de estar prontos, não há alternativa. Vamos jogar contra um adversário por um título, um adversário que fez um trajeto fantástico na taça. Portanto, não podemos subestimá-lo. golos. Vamos ter de estar física e mentalmente no nosso melhor se queremos levantar o troféu. Por outro lado, se vamos ter o plantel fechado, claro que não. Ainda há muito mercado pela frente. Vai levar tempo para nós fazermos tudo o que temos para fazer no mercado.
2: E é justamente para esse encontro frente ao Torriense que Farioli tem Pietuszewski em risco. O polaco está a contas com lesão muscular na coxa direita, sendo certa a sua ausência do jogo de apresentação dos Azuis e Brancos, agendado para sábado às 8 da noite, diante do Aston Villa. Encontro para seguir, igualmente com relato aqui na rádio. Quanto ao Gil Vicente, Luís Pinto, sucessor de César Peixoto, gostou do que viu frente ao Futebol Clube do Porto.
9: Satisfeito com as sensações que retiramos do jogo, satisfeito com a forma como competimos e com a forma como fomos crescendo no jogo.
2: A estreia do Gil na Liga 26-27 é em casa, a 9 de agosto, frente ao Rio Ave. Entretanto, esta quinta-feira, dois guarda-redes brasileiros foram anunciados por clubes da Primeira Liga. O recém-promovido Académico de Viseu contrata Everton Ferreira ao Barra FC por empréstimo com opção de compra. Ao Alverca chega Jonathan Luiz, proveniente do Atlético de Minas Gerais e que aos 35 anos regressa a Portugal depois de ter representado o Rio Ave, Moreirense ou Vitória Sport Clube. Na retoma do Brasil, o líder Palmeiras bateu fora o Coritiba por 3-1, com Abel Ferreira suspenso a ver da bancada a sua equipa manter à condição a vantagem sobre o Flamengo de Leonardo Jardim, que por seu turno goleou 4-0 na visita à Chapecoense. Lanterna Vermelha.
10: A entrada da segunda parte, acabamos de fazer o terceiro gol, que acabou por matar o jogo, e depois com as substituições conseguimos gerir o jogo sem grande fadiga, não é? Porque esta semana temos 3 jogos, acabamos por ganhar bem.
2: Mengão ainda com um jogo em atraso a 7 pontos do Palmeiras. Já o Cruzeiro foi a Porto Alegre bater o Internacional por 2-1 e a equipa de Artur Jorge já está a 5 pontos do top 4.
11: Estamos a desbravar muito do caminho para poder recuperar aquilo que foi perdido no início, mas eu quero, os meus jogadores querem também, a ambição de poder jogar para os lugares cimeiros. É essa a nossa meta, em busca daquilo que possa ser os melhores lugares e os lugares cimeiros, de podermos entrar naquele top 5, top 6.
2: Cruzeiro sobe ao 7º lugar. Na Taça Sul-Americana, o Vasco da Gama de Pedro Emanuel foi à Colômbia empatar a 2 bolas com o Independiente Medellín na primeira mão dos playoffs de acesso aos 8º.
12: Fizemos um bom jogo, acho que criamos mais oportunidades do que o Independiente. Valorizamos muito também aquilo que foi o resultado, porque levámos para o São Januário, para o nosso estádio, para a nossa torcida, a decisão desta eliminatória, e era isso que queríamos, e deixamos tudo em aberto para que possamos fechar esta eliminatória na nossa casa.
2: E essa segunda mão no Rio de Janeiro será na próxima quarta-feira. Agora uma surpresa inesperada para António José Seguro. Durante uma visita à cidade da Praia, o Presidente da República deu de caras com o selecionador nacional de Cabo Verde e com uma prenda muito especial. A reportagem é da enviada especial da Antena 1, Inês Amancha.
13: De visita à Feira do Livro de Cabo Verde, em plena Ilha da Praia, uma presença inesperada.
14: Como está, missa? Passou bem? Muitos parabéns.
13: É Bobista, selecionador nacional de Cabo Verde, a equipa sensação no Campeonato do Mundo de Futebol.
14: Este senhor é que merece um grande aplauso. Ele é que merece um grande aplauso. Muito parabéns.
13: Entre cumprimentos e abraços, há também um presente que vai diretamente para as prateleiras de Belém.
14: Aí trazem-me uma prenda. Obrigado. Vou pôr aqui.
13: É uma camisola da seleção, amarela, atrás o nome de vozinha, ausente, mas presente.
14: Este não estava à espera desta surpresa e, portanto, está comigo, é extraordinário. Eu agradeço muito o Sr. Presidente da Federação, a Vice-Presidente, o Mister, é fantástico. Isto é que é a verdadeira morabeza, não é?
13: Com Bobista a contar o segredo para a prestação no Mundial.
14: Empataram com o campeão do mundo. Obrigaram o anterior campeão do mundo e finalista a ir a prolongamento. Qual é o segredo?
15: É o trabalho, acho que é aquele que define o povo cabariano, procurar trabalhar sempre para ultrapassar as dificuldades.
13: Encontro em terra de tubarões azuis, com o Mundial a colocar Cabo Verde no top dos países mais procurados e um presidente português, árbitro na política portuguesa, que tem evitado falar de temas nacionais em solo cabo-verdiano.
14: Muito obrigado. Obrigado por esta surpresa.
2: Inês Amancha a acompanhar o Presidente da República em Cabo Verde. Esta hora passamos pelo Estoril Open. Boa tarde, João Gomes Dias. Depois da surpreendente eliminação de Nuno Borges em singles, Jaime Faria em busca dos quartos de final.
16: Muito boa tarde, é isso mesmo. A Jaime Faria está à procura de ser o segundo quarto finalista deste Estoril Open. Se tal acontecer, é a primeira vez desde 2010 que o Estoril Open vai ter dois portugueses nesta fase da prova. Na altura ainda se jogava no Jamor e não aqui no Clube Ténis do Estoril. Frederico Gil e Rui Machado foram os autores dessa proeza. Para lá chegar também aos quartos, o Jaime Faria trata-se de desembaraçar de Gonzalo Bueno, um peruano que conhece bem e que vem da fase do qualifying.
17: É um jogador que se bate muito bem, acredito até o último ponto. O Bueno, já o conheço desde o Júnior, já o defrontei. Estudei várias vezes com ele, portanto ele conhece-me muito bem, ele conhece-me bem. Quando é assim, os jogos são sempre mais disputados.
16: O dia de hoje também marca a presença dos dois primeiros cabeças de série. O primeiro é Andrei Rublev, o russo que vai defrontar o cazaque Timofei Skatov. E depois, a fechar o dia, teremos também a presença de Luciano Dardari, o italiano segundo pré-designado deste torneio, que vai medir forças diante de Pedro Martínez. Será precisamente deste duelo entre Dardari e Martínez que vai sair o eventual adversário de Jaime Faria nos quartos de final. Entretanto, o dia de hoje já tem um encontro em andamento desta segunda ronda, o equivalente a oitavos de final da fase de singulares. Neste momento, o francês Luca Vanache estava em ser Pablo Carreño Busta, jogador espanhol, por 5-2. Estamos ainda no primeiro set. Uma nota adicional para os pares, uma vez que hoje temos Tiago Torres ao lado de João Domingos. Torres, que tem brilhado a nível de singulares, hoje também vai jogar pares, mas pela frente terá a segunda dupla pré-designada, os brasileiros Orlando Luz e Rafael Matos, que serão certamente os favoritos, mas terá mais uma vez Torres à procura de contrariar esse favoritismo.
2: Obrigado, João Gomes Dias, em direto do Clube de Ténis do Estoril. Notas finais. Hóquei em patins, europeus de sub-17 em Braga. No masculino arrancam os quartos de final. Portugal defronta a Inglaterra às 9:30 da noite e depois do empate a 1 com a Alemanha. A seleção feminina tem duelo ibérico com a Espanha, que lidera a classificação com mais 2 pontos do que as cores lusas. Para fechar, volta à França, corre-se já a 18ª etapa, 185 km mais 200 metros entre Voiron e Orsières-Merlette, a caminho de Paris para a coroação do 5º Tour da carreira. O camisola amarela Tadej Pogacar lidera com 4 minutos e 32 segundos de avanço sobre o segundo da geral, Remco Evenepoel.
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1: Já de trânsito a esta hora da tarde, Mónica, o que há para dizer?
22: Chega-nos agora a indicação que está uma pessoa a pé, na A1, entre Aveiras e a zona do Carregado, é no sentido Lisboa-Porto. É preciso cuidado com esta situação, fica então o alerta.
1: É onde, Mónica, repete a informação, porque é muito importante.
22: Na A1, entre Aveiras e a zona do Carregado e no sentido Lisboa-Porto. Esta pessoa está então a andar a pé, na autoestrada, portanto, máxima precaução. Ainda por resolver, está o acidente na A5, no sentido Lisboa-Cascais. Um acidente que ocorreu então em Monsanto está a deixar o trânsito mais demorado. Ainda se para também para a Ponte 25 de Abril, ligação Lisboa-Almada, com filas a partir do aqueduto das Águas Livres e até ao início do tabuleiro. Também se para no sentido Almada-Lisboa. Há então paragens no final do tabuleiro até à saída para as Amoreiras. Para-se também em Pinamanique, na segunda circular, no sentido aeroporto Benfica. Há então então estas paragens na zona de Pinamanique, que já está a afetar a radial de Benfica. Também no sentido Benfica-Aeroporto há filas entre a Escola Alemã e a zona das Calvanas. Já no Porto, a esta hora também da separa na Avenida AIP nos dois sentidos. Recordo também que o trânsito está cortado no IC1, na zona de Alcácer do Sal. Está então cortado devido a um acidente que ocorreu na ponte de Alcácer do Sal e continua também cortado no IP3, na zona de Penacova. Decorrem trabalhos até ao final da próxima semana. A circulação continua a ser desviada.
3: Mónica, até amanhã.
22: Até amanhã.
3: O disco do Cabo do Mundo, um tributo imigrante a Fausto, é um projeto de, digamos, reinvenção da obra deste icónico cantautor português. Projeto idealizado pelos músicos Carlos César Mota e Fred Martins. Reúne uma série de artistas radicados aqui em Portugal. Bom, e para cruzar este cancioneiro de Fausto com sonoridades afro-brasileiras e ritmos de diáspora. Esta hora escutamos a canção A Deriva Porto Rico, comentada por Carlos César Mota.
4: A Deriva Porto Rico é mais um tema oriundo da trilogia lusitana Diáspora, gravado por Fausto no álbum Crônicas da Terra Ardente. Esse é o disco que eu particularmente mais gosto do Fausto. Na nossa releitura, usamos o chachado e o galope, dos ritmos do Nordeste brasileiro muito comuns nas festas populares do mês de junho e que possuem forte influência da música tradicional portuguesa. Destaco a interpretação de Lucas Gel e o acordeão de Pri Azevedo.
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Carlos César Mota e Fred Martins, projeto do Cabo do Mundo, que parte da obra de Fausto Bordal Dias para reinterpretar a partir desta experiência de artistas imigrantes que vivem e trabalham aqui em Portugal. E agora, o olhar crítico e atento de Cara de Espelho. Álbum B, edição deste ano. Gigantone.

0: Gaia. Quinta-feira na rádio. Mafalda Lopes da Costa, hoje o que é que nos traz? A palavra do dia é...
1: A palavra do dia é teimoso. De alguém que não muda facilmente de opinião ou de atitude, que é obstinado ou ainda que não desiste facilmente, que é insistente, que se mantém apesar de contrariedades ou dificuldades, diz-se que é teimoso. Já o nome teimoso é um boneco que tende a estar sempre de pé por causa de um peso arredondado que tem na parte inferior. O adjetivo teimoso deriva do latim de tema, que significa assunto, tese ou argumento. Com o tempo, o termo passou a evoluir para, na prática, descrever uma fixação persistente ou um apego obstinado a uma determinada ideia.
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0: Uma hora da tarde no continente e na Madeira, meio-dia nos Açores. Vamos conhecer os títulos desta edição.
1: Os partidos políticos pedem mais informações sobre o teste piloto ou o exame de filosofia. O LIVRE quer ter acesso a toda a documentação. A Iniciativa Liberal pede a audição parlamentar urgente do atual e do anterior presidente do Júri Nacional de Exames. 170 operacionais estão a combater a esta hora um incêndio em Ceia, no distrito da Guarda. 8 meios aéreos foram acionados para o local. É quase um jogo em casa. O Benfica defronta esta tarde os suíços do St. Gallen, num jogo onde se espera grande afluência de adeptos portugueses. Fazemos neste jornal a antevisão da partida, a contar para as fases de apuramento para a Liga Europa.
0: As notícias com edição de Frederico Moreno.
1: A Iniciativa Liberal exige a audição urgente do presidente do Júri Nacional de Exames. Perante as falhas na correção digital das provas do secundário, o partido quer igualmente chamar ao Parlamento o anterior presidente do Júri Nacional de Exames. O objetivo é que estes responsáveis esclareçam que informações foram transmitidas ao Ministério da Educação sobre o teste piloto do exame de filosofia realizado no ano passado. A deputada da Iniciativa Liberal, Angelique da Teresa, acaba de adiantar ao jornalista João Alexandre que existem contradições entre as informações prestadas pelo ministro e pelo secretário de Estado da Educação sobre o teste piloto. Querem também esclarecer a existência ou não de um relatório e de informações por parte do Júri Nacional de Exames.
2: Fizemos este pedido de audição urgente porque fomos confrontados com as audições de dia 21 de julho, em que, de forma surpreendente, o Sr. Ministro da Educação disse-nos que, afinal, não havia relatório nenhum ao projeto piloto 2025, que foi instituído aos exames de filosofia, para depois o Sr. Secretário de Estado ter vindo corrigir e dizer que havia informação escrita. São informações completamente contraditórias. Não se percebe, afinal, o que é que se está aqui a passar. Há informação, inclusive é por parte da comunicação social, de há um ano atrás, que dava indicação de que tinha havido este projeto piloto, que haveria um relatório e que havia muitas falhas, que inclusive vieram na comunicação social e que se repetem relativamente às falhas que foram vividas este ano. E de repente temos um ministro que até agora nunca tinha dito tal coisa vir dizer em audição à Comissão de Educação e Ciência no dia 21 de julho que afinal não havia relatório nenhum.
1: Para esclarecer estas questões, a Iniciativa Liberal pede a audição parlamentar urgente do atual e do anterior presidente do Júri Nacional de Exames. Já o LIVRE quer ter acesso a toda a informação escrita relativa à prova piloto de filosofia. Ontem o Ministro da Educação afirmou em entrevista à RTP que a informação de que o Governo recebeu foi que a prova piloto tinha decorrido sem problemas de maior e que com base nessa avaliação concluiu-se que havia condições para avançar com a correção digital dos exames do secundário. Perante estas palavras, a deputada do LIVRE, Filipa Pinto, salienta que o partido exige ter acesso a todos os documentos que comprovem estas afirmações.
3: O nosso requerimento que apresentamos hoje, no fundo, pede que se disponibilizem toda a documentação que sustentou a decisão e, portanto, documentação escrita, relatórios, qualquer suporte escrito que seja fundamental para que a decisão tenha sido tomada nos moldes em que foi tomada. E, portanto, pedimos a cópia integral de toda a informação escrita existente sobre a prova piloto de filosofia que permitam perceber que a decisão política que o Sr. Ministro tomou foi baseada, na verdade, na análise de uma prova piloto e sabendo de antemão que todos os erros que tinham sido detectados na prova piloto depois seriam corrigidos.
1: O LIVRE apresentou um requerimento para ter acesso aos documentos relativos à prova piloto de filosofia. Ontem, na RTP, o Ministro da Educação garantiu que recebeu bom feedback desta prova piloto e que foi por isso que o Governo decidiu alargar este ano a digitalização a todos os exames do secundário. São necessárias explicações imediatas de Luís Neves, é o que entende o antigo Ministro da Administração Interna, Eduardo Cabrita. Ouvido esta manhã no programa Antena Aberta, aqui na Antena 1, o socialista diz que não basta prometer esclarecimentos que nunca mais chegam sobre as ligações suspeitas a um empreiteiro da construção. Civil.
4: O Ministério da Administração Interna, exatamente porque é um Ministério de soberania que um Ministério, através do qual se exerce a autoridade de Estado, não é compatível com a existência de dúvidas éticas sobre a conduta de quem tem a responsabilidade política. E, portanto, nesta matéria, eu não tenho qualquer conclusão neste momento, seria absolutamente especulativo estar a fazê-lo. Aquilo que pediria ao Ministro Luís Neves é que não perdesse nem mais um dia a dar todos os esclarecimentos que o próprio disse que iria fazer.
1: O antigo ministro socialista Eduardo Cabrita admite que ficou surpreendido com a confusão entre público e privado no caso da empresa que fez obras na Polícia Judiciária e na casa no Alentejo do então diretor nacional da PJ. Há um incêndio ativo nesta altura, cuja evolução rápida levou a uma grande mobilização de meios aéreos. É na zona de Ceia, mais concretamente em Paranhos, numa área de mato. O incêndio deflagrou pouco antes do meio-dia. Tem nesta altura 8 meios aéreos a ajudar os perto de 170 operacionais no terreno. O comandante subregional das Beiras e Serra da Estrela, João Rodrigues, explicou há instantes à jornalista Cláudia Martins que a evolução rápida deste incêndio às portas da Serra da Estrela levou à mobilização dos meios aéreos que são mais eficazes nesta fase inicial dos incêndios.
5: É um incêndio numa zona de mato, próximo à encosta do Rio Mondego, entre os distritos da Guarda e de Viseu. Teve uma evolução rápida dentro daquilo que é o quadro meteorológico que temos vindo a ter nos dias que antecedem o dia 2, né? Portanto já temos alguma acumulação e os combustíveis finos estão com alguma disponibilidade que permitiu esta evolução rápida, daí a mobilização de meios.
6: Sobretudo esta meios questão musculada. Dos meios aéreos, é isso?
5: Sim, a questão dos meios aéreos é porque efetivamente eles têm alguma eficácia na fase inicial do incêndio, por isso é que foram antecipados a mobilização deles, o combate a decorrer favoravelmente, julgamos que dentro de pouco tempo ele irá ficar dominado.
6: Mas é um incêndio pequeno, tem habitações em risco, populações, alguma zona industrial?
5: Não tem populações em risco, mas já na proximidade, alguns aglomerados dispersos, mas tem impacto de momento.
1: Fogo em Ceia, distrito da Guarda, a ser atacado em força com meios aéreos. 7 aeronaves foram mobilizadas para esta ocorrência. Na República Checa, a queda de um helicóptero militar provocou um morto. O aparelho despenhou-se na zona leste do país, a 180 km de Praga. Há um morto confirmado. 5 soldados estavam a bordo do helicóptero, numa altura em que decorrem operações de busca. O preço do petróleo voltou hoje a subir. Esta manhã o barril de Brent aproximou-se dos 98,5 dólares, aumento acima dos 4% em relação ao dia de ontem. Com o agravamento do conflito no Irão, o preço do petróleo já subiu esta semana mais de 10 dólares. É um primeiro jogo a valer. O Benfica vai defrontar às 7 da tarde os suíços do St. Gallen. É a primeira mão da segunda pré-eliminatória da Liga Europa e é também a estreia de Marco Silva no banco dos encarnados. O enviado especial da Antena 1 à Suíça, João Correia, conversou com o jornalista português que viveu toda a juventude precisamente em St. Gallen, onde o Benfica vai iniciar esta nova temporada.
7: O Benfica volta à Suíça e desta vez para um jogo oficial. É uma estreia das Águias no cantão de St. Gallen, onde o jornalista Duarte Monteiro viveu durante os seus primeiros anos de vida e por isso conhece bem o sentimento de ter Portugal à porta de casa.
8: Para os imigrantes isto é tudo. E a história mais bonita disto tudo é que é o Benfica, mas podia ser o Porto, podia ser o Sporting, porque os imigrantes iam viver. Eu tenho muitos amigos e familiares que não são benfiquistas que vão ao jogo logo, porque é uma forma de mostrar orgulho. Vem cá um clube do nosso país, mostrar uma certa superioridade, porque depois no dia a dia amanhã vão trabalhar e se o Benfica ganhar vão chegar lá junto do amigo suíço e vão dizer: opá, estás a ver, nós afinal somos melhores do que vocês em algo, se calhar não somos em muito mais, mas no futebol somos. E portanto tem esse lado muito emocional que é difícil de pôr em palavras para quem é imigrante.
7: No entanto, ao contrário do esperado, o Benfica não vai jogar em casa nesta deslocação ao país helvético.
8: Logo à noite vamos ter 60-40 por uma razão específica, porque este jogo é em julho. E julho é o mês de férias na Suíça, porque, sobretudo para quem tem filhos na escola, a escola começa logo no início de agosto. E, portanto, há muito adepto do St. Gallen que não está na cidade hoje e que, por isso, não vai poder ir ver o jogo. Porque noutra altura, isto não seria 60-40, seria 70-30 a correr bem.
7: O Benfica entra em campo às 19 horas, hora de Portugal continental, voltando a jogar uma partida oficial em solo helvético 9 anos depois.
1: João Correia, o enviado especial da Antena 1, que nos vai trazer o relato do St. Gallen Benfica, pontapé de saída previsto para às 7 da tarde.
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0: 1:11, muito boa tarde e uma boa hora de almoço também. Agora, a sugestão já sabe, converse, conhece.
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21: Hoje no Converso com a ERSA, a entidade reguladora dos serviços energéticos, vamos falar sobre como podemos comparar os preços dos postos de gasolina e gasóleo. Para nos ajudar, tenho a Ana Lúcia Costa da ERSA. Ana Lúcia, há tantos postos de abastecimento espalhados por aí, como é que podemos saber onde é que é mais barato abastecer?
22: Bem, a ERSA ajuda nesse exercício ao disponibilizar um comparador de preços online. Aí os consumidores podem consultar e comparar o preço dos combustíveis rodoviários em todo o país e também das garrafas de gás. Para isso, basta aceder ao site da ERSA e pesquisar pela zona onde se encontra para ver os postos mais próximos e os respectivos preços. É possível pesquisar para além da localização, mas também por marca, por tipo de combustível ou ainda por tipo de posto. Por exemplo, é possível distinguir postos de hipermercados ou postos associados às grandes marcas, o que ajuda o consumidor a comparar melhor as opções disponíveis na sua zona. Para cada posto, o comparador apresenta também os produtos disponíveis. Isto porque nem todos os postos vendem exatamente os mesmos combustíveis. Por exemplo, alguns podem não ter GPL Auto ou não vender combustíveis aditivados. E, claro, é possível ver o preço de cada um desses produtos.
21: E esse comparador tem mesmo todos os postos de combustível?
22: Inclui a grande maioria dos postos de abastecimento em Portugal. Os operadores comunicam os preços que praticam e isto permite ao consumidor ter uma visão bastante abrangente do mercado e comparar as várias opções disponíveis. Assim, antes de decidir abastecer, é possível perceber onde estão os preços mais baixos na zona onde se encontra.
21: Bem, isto parece-me mesmo muito útil e a informação está sempre atualizada. Não há risco de consultar o comparador e depois o preço do posto ser diferente?
22: Essa foi uma preocupação nossa. Os preços são atualizados 2 vezes por dia para garantir que a informação está sempre o mais atualizada possível. Assim, quando o consumidor consulta o comparador, pode esperar encontrar no posto o mesmo preço que viu na plataforma. Mas é importante lembrar que sobre esses preços podem ainda existir descontos, como acontece muitas vezes com cartões de fidelização ou cartões de supermercado, por exemplo. Esses descontos podem fazer com que o preço final seja mais baixo.
21: E há mais alguma informação neste comparador que seja útil para os consumidores?
22: Sim, a plataforma disponibiliza também vários dados sobre o mercado dos combustíveis. Por exemplo, é possível acompanhar a evolução do preço do petróleo, perceber em que distritos os combustíveis são mais caros ou mais baratos e até comparar os preços de Portugal com outros países da União Europeia. Além disso, este comparador apresenta o mesmo tipo de informação também para o gás de botija, ou seja, é possível ver os pontos de venda, os tipos de garrafas disponíveis e os respectivos preços, tal como acontece com os combustíveis rodoviários.
21: Obrigada, Ana Lúcia. Lembramos que se tiver mais dúvidas sobre este tema ou outros assuntos relacionados com a eletricidade, o gás ou a mobilidade elétrica, pode conversar com a ERSE através do WhatsApp. Número é 963-816-698.
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2: Uma hora e 15 minutos. Muito boa tarde. Vai começar o Portugal em Direto. Portugal em Direto, edição para esta quinta-feira, dia 23 de julho. Vamos agora conhecer os temas em destaque no programa, Cláudia Costa.
3: Há uma nova preocupação em jeito de ameaça junto à fronteira. Uma mina de wolframe em Espanha, a poucos quilómetros do Parque Natural de Montezinho, está a preocupar autarcas e ambientalistas que receiam a contaminação do rio Rabassal e o abastecimento de água a 14 aldeias. Dar voz aos cidadãos não chega, é preciso garantir que todos conseguem ser ouvidos. Um projeto europeu, liderado pela Universidade de Coimbra, está a testar um novo modelo de assembleias de cidadãos para assegurar uma participação mais representativa e inclusiva. Adiante, conversamos com a coordenadora deste projeto, Dulce Lopes. É considerada a maior recriação histórica da Península Ibérica. A viagem medieval de Santa Maria da Feira celebra 30 anos e regressa na próxima terça-feira com 12 áreas temáticas, 88 espetáculos por dia e um recinto de quase 40 hectares. Santa Maria da Feira volta a recuar no tempo para se transformar no condado portucalense.
2: Portugal em Direto tem edição da jornalista Cláudia Costa.
3: A Câmara de Vinhais pede a intervenção do Governo para travar a instalação de uma mina de wolframe em Pentes, do lado espanhol, no concelho de Lagudinha, a 2 km do Parque Natural de Montezinho. Esta manhã, ambientalistas portugueses e espanhóis e autarcas do concelho de Vinhais manifestaram-se em Lagudinha, na fronteira com Portugal. Temem um grave problema de saúde pública. A exploração mineira de wolframe, dizem autarcas e ambientalistas, pode contaminar o rio Rabassal, que abastece 14 aldeias no Amaral.
4: Essa é uma das principais preocupações, mas não a única, diz a Antena 1, o autarca de Vinhais, Luís Fernandes.
10: É verdade que há 14 aldeias de uma zona aqui, a chamada Zona de Lomba do Conselho de Vinhais, são abastecidas através do rio Rabassal. E essa é, desde logo, uma preocupação importante, tendo em atenção a água para consumo humano.
4: Mas há mais motivos de apreensão.
10: Toda esta zona poderá, eventualmente, ficar afetada desde que essa mina entre em atividade, ainda por cima, quando não há, digamos, um estudo de impacto ambiental que salvaguarde, que proteja aquilo que realmente poderá ou não acontecer.
4: O presidente da Câmara de Vinhais, no distrito de Bragança, diz que, apesar de a mina estar situada em Espanha, os danos podem vir, sobretudo, para Portugal, motivos que levam Luís Fernandes a pedir a intervenção do Governo.
10: O país mais afetado até poderá ser Portugal, neste caso, o Conselho de Vinhais, e, portanto, claro que é uma preocupação. Quando, como digo, não há estudo de impacto ambiental, o próprio governo português não tem conhecimento, nem sequer a própria legislação europeia permite isto e, portanto, tem que haver aqui, digamos, esta luta constante, se me permite, mas também do governo português.
4: Até porque avisa o presidente de Câmara de Vinhais, a Comissão Europeia já alertou para a obrigatoriedade da avaliação de impacto ambiental transfronteiriça, que até ao momento não foi feita, sobre a exploração de wolframio em Lagudinha, prevista para este ano.
3: Os autarcas queixam-se de nunca terem sido informados da exploração mineira em Lagudinha. O governo português também já admitiu não ter recebido qualquer pedido de parecer por parte de Espanha. A Assembleia Municipal de Lisboa desloca-se esta tarde ao terreno para avaliar a localização do centro de pernoita para pessoas em situação de sem-abrigo na freguesia de São Vicente. O equipamento, que abriu no final do mês passado, continua a ser contestado por quem vive na zona. Os residentes consideram o espaço inadequado, apontam problemas de acessibilidade e estacionamento, além da proximidade de uma escola e de um parque infantil. Acusam ainda a Câmara de ter avançado com o projeto sem auscultar a população local. Já ouvida pela Antena 1, a autarquia rejeita as críticas e garante que o processo foi articulado com a comunidade. Com esta visita desta tarde, os moradores esperam que o assunto possa ser discutido em reunião de Câmara e que a localização do centro seja revista. Arlinda Brandão.
17: Com esta visita dos deputados da Assembleia Municipal, os moradores esperam que a Câmara de Lisboa volte atrás e retire o centro de pernoita de pessoas sem abrigo desta zona da freguesia de São Vicente.
25: Produzir um relatório
1: que, sendo apresentado em sessão pública de Câmara, possa haver, digamos, um retrocesso, portanto, um passo atrás, e concluir-se por certo que aquele espaço não é o espaço certo para o equipamento com esta dimensão e desta natureza.
17: Miguel Canadas é representante dos moradores e um dos autores da petição que contesta este centro de pernoita de pessoas sem abrigo nesta localização.
1: Este espaço não reúne condições para albergar pessoas em situação de sem abrigo até o número de 100, parece que é a lotação máxima do espaço. Desde sexta-feira de 26 está a funcionar, junho. Portanto, um regime de junho, um ritmo muito baixo, portanto, só com poucas pessoas, presumo que ainda haja poucas pessoas, portanto, 10, 15, talvez. Vamos fazer aqui um circuito para que os senhores deputados possam conhecer as duas ruas sem saída, portanto, a zona envolvente, ao pé da escola, na rua Barão Monteral, portanto, vamos subir por aí até à rua Jorge Sena Padrel, vamos levá-lo pelo caminho pedonal, digamos que é outra saída a pé. Poderão, digamos, ver as dificuldades do acesso aos meios de emergência, portanto, à limpeza urbana, e vão conhecer o espaço e a própria instalação, que, digamos, que ficam nas antigas garagens de dois prédios de Gebalis, portanto, que só têm acesso pela frente. A emergência não está do nosso ponto de vista acautelada.
17: Os moradores dizem que o processo não foi bem conduzido pela Câmara e que não foram ouvidos. A autarquia, numa resposta à Rádio Pública, garantiu que o processo foi articulado com as comunidades locais e que foram promovidas várias sessões de esclarecimento e reuniões com moradores, tendo sido mesmo proposta a criação de um grupo de acompanhamento. Já os moradores dizem que houve 3 reuniões e que após isso foi o silêncio. Não houve mais respostas por parte da autarquia.
1: Nós estivemos lá, eu estive lá, e houve uma primeira reunião, houve uma segunda reunião, dia 9 de abril, se a memória não falha, portanto, e no seguimento dessa segunda reunião, passado poucos dias, houve uma reunião na Câmara, portanto, onde eu também estive presente. Portanto, foram as 3 reuniões que aconteceram, e nós enviámos vários e-mails. Essa informação está toda na posse dos deputados da Assembleia Municipal para poder ajudar a formular, portanto, o relatório. Não houve nenhuma linha de resposta a nenhum dos e-mails que nós enviamos, nem nunca mais houve nenhuma conversa. Portanto, efetivamente, houve 3 reuniões, 2 nas instalações e 1 na Câmara, mas já estava o centro todo implementado. Portanto, as instalações estavam perfeitamente remodeladas, portanto, e os equipamentos instalados.
17: Os moradores aguardam com expectativa a visita dos deputados da Assembleia Municipal de Lisboa esta tarde e esperam que a localização deste centro para pessoas sem abrigo passarem a noite seja revista pela Câmara.
3: E a visita ao terreno para avaliar a localização deste centro de pernoita para pessoas em situação de sem-abrigo na freguesia de São Vicente está marcada para as 15h30 da tarde. Sine está a atrair investimento de grande dimensão na área tecnológica, mas esse crescimento traz um desafio: garantir profissionais qualificados para responder às novas necessidades. O Instituto Politécnico de Setúbal e a Start Campus, um megaprojeto de data centers localizado em Sine, acabam de assinar um protocolo que aproxima o ensino superior do tecido empresarial. Boa tarde, professora Ângela Lemos, é presidente do Instituto Politécnico de Setúbal. Este protocolo nasce para responder a uma necessidade concreta. Que profissionais é que estão hoje a fazer mais falta em Sines?
5: Muito obrigada pelo convite. Este protocolo surge no âmbito de uma parceria que nós estamos a estabelecer com as diferentes entidades da região, porque criámos uma nova escola, a Escola Superior de Sustentabilidade, Indústria e Tecnologias Digitais. E é exatamente nesta área, e nomeadamente nas infraestruturas críticas, que surge uma grande necessidade de profissionais para fazer face a todo este desenvolvimento. Aquilo que nós temos será uma escola que foi criada este ano, é criada de raiz e terá que ter em conta todas as necessidades dos nossos parceiros. E, portanto, aquilo que estes protocolos têm em conta é criar sinergias para percebermos as reais necessidades do mercado de trabalho, começarmos com pequenas formações e, portanto, vamos avançar com micro-credenciais, com pós-graduações, com cursos técnicos superiores profissionais, porque efetivamente uma licenciatura nós não a criamos de um dia para o outro.
3: E arranca já neste próximo ano letivo?
5: As pós-graduações, sim, As microcredenciais também, dois CTESPs também, mas ainda em articulação com as escolas, porque tem a ver com os processos de acreditação. Sim. Estamos a começar a trabalhar na criação de mestrados e de licenciaturas, para que nunca serão antes de 27, 28, e esse é um ano em que nós gostaríamos de poder já avançar, mas temos que ter corpo docente, portanto temos que cumprir todos os requisitos.
6: Tem que pôr a máquina
5: legais
6: a funcionar, naturalmente.
5: E temos que pôr a máquina a funcionar. Relativamente
6: e que tipo de profissionais, exatamente, que tipo de profissionais é que esta nova escola superior vai formar?
5: Vai formar muito no âmbito da sustentabilidade, portanto ligada à logística, à mecânica, às novas formas de trabalhar nas indústrias. São indústrias muito tecnológicas que hoje estão em Sines e, portanto, as tecnologias digitais, elas também serão transversais à maioria dos nossos cursos. Nós já temos, por exemplo, a engenharia mecânica em Setúbal, e aqui o objetivo não é criarmos outro curso de engenharia mecânica, por exemplo, no Barreiro. Uhum. Será, sim, criarmos formações complementares que venham apoiar os engenheiros mecânicos, portanto é um rol muito alargado de pessoas. Sim. Claro que os profissionais para a cibersegurança e para os data centers, Sim. Nós ainda não temos a definição do perfil, portanto isso teremos que trabalhar nomeadamente com o Start Campus e com as outras empresas ao nível do país, para podermos definir muito bem o perfil dos estudantes que queremos formar e criar a nossa licenciatura com base nesse perfil.
6: Sim, e esta nova escola pretende formar, para além de pretender formar profissionais para responder às necessidades da Start Campus, quer também contribuir para reforçar a competitividade de toda a região?
5: Com certeza, aliás, a escola não foi criada para responder às necessidades da Start Campus. Foi
6: Mas
5: criada
6: ajuda,
5: para responder
6: é?
5: Às necessidades... Claro, mas é para as necessidades da região. Este protocolo que fizemos com o Start Campus, que é muito importante para nós, porque contamos com ele, com a empresa, como parceiros, mas estamos a fazê-lo com a EDP, com a Galp, portanto, o objetivo é esse, é que todas estas grandes empresas e todos estes grandes projetos, com a CALB, estamos a tentar entrar em contacto com a CALB, porque vão ter efetivamente necessidade de formação qualificada. É só reforçar que esta escola surge essencialmente porque era o único território no país, a única região no país, que não tinha ensino superior. Uhum. E numa zona que está em franco desenvolvimento tecnológico e industrial, não ter ali a formação de talento não fazia sentido. E por isso
6: Exatamente,
5: o Ministério...
6: Porque para Sines atrair investimento de grande dimensão nesta área tecnológica, precisa de garantir profissionais qualificados para responder
5: Exatamente.
6: A estas novas necessidades. Professora, para fecharmos a nossa conversa, portanto, um dos grandes desafios é fixar talento. Acredita que esta ligação entre ensino superior e empresas pode convencer mais jovens a estudar, a trabalhar e a ficar no litoral alentejano?
5: Acredito e tenho alguma certeza, não no litoral alentejano, porque ainda não estamos lá implantados, apesar de já estarmos a trabalhar lá há 10 anos com os CTESPs, mas tenho a certeza porque em Setúbal é isso que nós conseguimos. A nossa forte ligação ao mercado de trabalho, o facto de todos os alunos passarem por um período de estágio, nós conseguimos reter talento na região. E, portanto, essa é a nossa grande aposta.
6: E ensinas, pretende fazer o mesmo.
5: E ensinos a mesma coisa, portanto, eu acredito plenamente que nós vamos conseguir ter talento, temos que o captar para lá, porque estamos numa região também, e portanto teremos que, como já estamos a fazer, a pensar em formações que também são viradas para o internacional, portanto aqui a internacionalização terá muito impacto, porque teremos que também chamar estudantes de fora, que nos venham conhecer e que queiram ficar no território.
6: Estamos perante mesmo, para fecharmos, um investimento que pode transformar Sines num polo tecnológico.
5: Estamos em crer que é isso que vai acontecer. No espaço de uma década, iremos transformar Sines e conseguiremos trazer qualificação e reter talento no Alentejo Litoral.
6: Muito bem. Professora Ângela Lemos, muito obrigada por ter vindo à rádio conversar connosco sobre esta parceria, este investimento e esta pretensão. Boa tarde e muito obrigada. Terras de Boro quer prolongar a estadia dos turistas, para isso criou o Gerês Card, que dá acesso gratuito aos museus municipais e reduz para metade o preço das viagens de barco na barragem da Caniçada, por exemplo. O município quer assim incentivar o alojamento prolongado e valorizar a oferta turística em Ana Gonçalves.
7: A partir de agora, os visitantes que ficarem alojados em Terras de Boro têm direito à entrada grátis nos museus e 50% de desconto em viagens de barco. O município decidiu assim aplicar as receitas da taxa turística neste programa de benefícios para os turistas, criando o Gerês Card.
8: O Gerês Card é no âmbito da implementação da taxa turística. A Câmara entendeu, junto dos operadores, fazer um programa que se chama Fica Compensa, no sentido de dizer, pague uma taxa turística, mas depois tem uma compensação de poderem visitar todo o que é a nossa rede museológica em Terras de Boro gratuitamente. Mas também, se fizerem passeios na embarcação Rio Caulo, em plena Albufeira da Caniçada, só pagam 50% do bilhete.
7: Manuel Tibo, presidente da Câmara de Terras de Boro, através do Gerês Card, os turistas que ficarem alojados no concelho têm à disposição, nos estabelecimentos, um QR Code que lhes dará um voucher para ter direito aos benefícios. A Câmara de Terras de Boro quer assim valorizar a oferta turística e incentivar o alojamento prolongado.
8: Terras de Boro tem cada vez mais criado as condições para receber os turistas, e por isso que nós queremos ainda criar muitos mais condições para receber ainda mais turismo, que nós precisamos de turistas em Terras de Boro. É no fundo para perceberem também da oportunidade que têm de ter conhecimento dos equipamentos públicos que a Câmara Municipal tem e os disponibiliza. E no fundo é também uma compensação pelo valor que vão pagar na taxa turística, mas acabam por ter um retorno muito maior. E por isso mesmo é assim, fica que compensa.
7: O programa Gerês Card está aberto a todas as empresas que queiram associar-se à iniciativa e disponibilizar vantagens aos clientes.
3: E são várias as vantagens: dá acesso gratuito aos museus municipais e reduz para metade o preço das viagens de barco na barragem da Caniçada. A Assembleia da República aprovou uma recomendação para que o Governo adote medidas urgentes para a salvaguarda da anta do Zambujeiro em Évora. Com mais de 5 mil anos, o maior monumento megalítico da Península Ibérica está em risco de ruir. O que pode acontecer caso não haja uma rápida obra de recuperação, Paulo Nobre?
9: Monumento nacional desde 1971, a Anta Grande do Zambujeiro, em Évora, é o maior monumento megalítico da Península Ibérica. Está há décadas em risco de ruir. É necessária uma intervenção rápida.
11: É urgente, é prioritário. Não conseguimos perceber, toda a comunidade arqueológica, como é que nós chegamos a esta degradação neste monumento.
9: Leonor Rocha, arqueóloga, professora da Universidade de Évora, lamenta o estado a que se deixou chegar o monumento. Afirma a necessidade de salvar a anta do Zambujeiro.
11: O monumento está num estado que não pode continuar. Está em risco de derrocada iminente. O monumento é de interesse, eu já não digo nacional, é de interesse mundial. Portanto, vamos tomar a decisão. Neste momento, urgente, a não deixá-la cair.
9: Perante o risco iminente de derrocada, a Assembleia da República recomendou ao Governo que adote medidas urgentes para o estudo e conservação da anta. A recomendação resultou da consensualização de propostas de resolução do Chega, do PCP e do PS. Para Henrique Sinsin, vice-presidente da CCDR Alentejo para a Cultura, esta resolução vem confirmar a necessidade de salvaguarda do monumento.
12: Vem confirmar aquilo que é evidente para todos, que é temos mesmo que encontrar uma solução.
9: O problema maior para a arqueóloga Leonor Rocha é o financiamento.
11: Não acredito, sinceramente, que o Ministério da Cultura esteja disponível para, por si e apenas, dar dinheiro para a reabilitação de património. Tem que ir para candidaturas a fundos comunitários.
9: Henrique Sinsin garante estar a trabalhar nesse campo.
12: Estamos a diligenciar nas diferentes áreas para encontrar o financiamento, mas eu diria que talvez as autorizações de residência para investimento, chamados vistos de gold, talvez seja a possibilidade mais concreta de se poder intervir.
9: A intervenção é urgente. Leonor Rocha teme que não se chegue a tempo.
11: Depois de ter visto todas as fases, porque isto já passou, avanços, tudo é muito importante, depois recua tudo, depois cai tudo, porque eu começo a achar que um dia a única coisa que vai acontecer é cair. E quando cair, aí todos vão dizer, oh meu Deus, porque é que caiu? Mas porque é que caiu? Porque ninguém está a fazer nada.
9: Sem uma rápida recuperação, o património megalítico nacional pode mesmo perder a Anta Grande do Zamojeiro.
3: E a Assembleia da República aprovou, por isso, uma recomendação para que o Governo adote medidas urgentes para a salvaguarda da Anta do Zamojeiro em Évora. O Sindicato dos Trabalhadores dos Impostos alerta para a grave degradação da alfândega de Ponta Delgada, nos Açores. O rol de queixas é extenso, Eduardo Mendes, a ponto de o sindicato ponderar apresentar uma queixa na União Europeia a pedir condições mínimas de trabalho.
13: A degradação é visível, já caíram tetos e janelas e o ar-condicionado não funciona. São estas as condições atuais da alfândega de Ponta Delgada, denunciadas pelo Sindicato dos Trabalhadores dos Impostos.
14: Continua a chover dentro do edifício, o ar-condicionado está avariado, não se podem abrir as janelas, senão as janelas, como já aconteceu, caem. Já desabaram três tetos em salas onde trabalham funcionários e, felizmente, não houve danos pessoais a lamentar, uma vez que eram ao fim de semana. Temos nas salas cerca de 30 graus de temperatura e 90% de umidade.
13: A segurança e o bem-estar dos trabalhadores estão em causa, diz António Pinto, delegado sindical.
14: Alguns funcionários já desenvolvem algumas doenças até pulmonares, devido ao nível de umidade e pó que abunda dentro do edifício, o que torna as nossas competências quase diminuídas.
13: Querem tentar resolver os problemas junto das instâncias competentes, mas em último caso não descartam a hipótese de convocar uma greve.
14: Estamos mais uma vez a reivindicar que seja dado provimento ao relatório da Autoridade para as Condições de Trabalho que já estiveram no nosso edifício. Agora estamos a tentar apresentar uma queixa na União Europeia para ver se conseguimos que alguém consiga pressionar a direção da Autoridade Tributária Aduaneira a darem-nos condições de trabalho mínimas e legítimas para desenvolvermos a nossa atividade. Vamos tentar primeiro administrativamente. Em último caso, ponderamos convocar os trabalhadores para tomar decisões mais drásticas que poderão ir até uma greve.
13: O edifício encontra-se no Centro Histórico de Ponta Delgada, em São Miguel. O sindicato afirma que representa perigo até para quem circula naquela zona.
3: E o sindicato pondera até apresentar uma queixa na União Europeia a pedir condições mínimas e dignas de trabalho. A Câmara de Gaia está a requalificar todas as praias fluviais do concelho. Em algumas estão a ser construídas piscinas, sobretudo para crianças e idosos. Os trabalhos estão a ser desenvolvidos pela empresa municipal Águas de Gaia. O consultor Poças Martins explica que estas praias à beira-rio foram objeto de uma enorme requalificação.
15: Este é o ano para Gaia. A grande novidade são as praias fluviais, a requalificação da frente de água do Rio Douro. Historicamente, nós temos uma praia fluvial, uma pérola em Cristuma, uma praia pequenina, mas lindíssima. Depois temos outra também muito pequenina em Arnelas, que tem, parece Porto Fino, que tem imensa qualidade, também foi requalificada. Depois temos duas que recebem mais gente, que é a da Vintes e a da Oliveira de Douro. São estas as quatro que neste ano foram objeto de uma enorme requalificação.
3: Além da construção de piscinas junto ao rio, em Aventes e Oliveira do Douro, duas freguesias de Gaia, as praias fluviais estão a receber uma grande quantidade de areias, diz Poça Martins.
15: Recebemos areia em grande quantidade da dragagem, portanto a APDL mandou dragar o Rio Douro, teria que lançar essa areia no mar muito longe. Em alternativa, está a depositá-la nas nossas praias, está a engordar, sendo assim, em termos técnicos, as nossas praias. É o suficiente para as pessoas agora virem para estas praias e têm uma areia limpa, uma areia lavada, e em grande quantidade, porque com as últimas cheias essas praias foram descarnadas. Com isto foi possível, portanto, elas estão como nunca estiveram, têm mais areia do que alguma vez já tiveram.
3: Fruto destes projetos de requalificação, as praias fluviais de Gaia estão também a ganhar mobiliário urbano, campos de vôlei e mais parques de estacionamento. As assembleias de cidadãos são uma ferramenta cada vez mais utilizada para envolver diretamente as populações nas decisões políticas. Mas serão verdadeiramente representativas de todos? Uma equipa internacional liderada pela Universidade de Coimbra está a testar um novo modelo de Assembleia de Cidadãos, pensado para ser mais inclusivo e para garantir que também as pessoas em situação de maior vulnerabilidade conseguem participar e influenciar as decisões. O projeto tem financiamento europeu superior a 2 milhões de euros e já testou assembleias-piloto sobre habitação no Reino Unido e em Chipre. Até ao final do ano está prevista uma Assembleia Transnacional com cidadãos de vários países da União Europeia. A coordenadora do projeto é Dulce Lopes, docente da Faculdade de Direito da Universidade de Coimbra, investigadora do Instituto Jurídico, está connosco. Muito boa tarde. Obrigada. O que é que está a falhar nas Assembleias de Cidadãos, tal como têm sido habitualmente concebidas, e que este projeto, professora Dulce, pretende mudar?
0: Muito bem, muito obrigada pelo convite que me dirigiram e poder falar deste tema que é tão aliciante e que nos tem envolvido nos últimos anos. O que é que tem falhado? É uma questão das que mais se colocam e daquela que menos respostas tem tido, pelo menos de maneira muito conclusiva. Na verdade, as Assembleias de Cidadãos têm sido vistas como um mecanismo, um mini público, particularmente ajustado para envolver os cidadãos em questões políticas, em decisões políticas a nível local, estadual, da União Europeia e mesmo do ponto de vista internacional, mas falta, por um lado, muitas das vezes, vontade política para as reunir, para as organizar, e sobretudo falta depois uma tomada de posição sobre as recomendações que dela resultam. Ou seja, há muito a questão de o que é feito depois de um esforço, que ainda é um esforço bastante grande, para organizar uma Assembleia de Cidadãos, falta depois saber quais é que são as medidas que são tomadas com base nas mesmas, não é? Esse é um ponto que, de certa forma, frustra ou pode desiludir os participantes, que não vêm...
3: Ou seja, não basta selecionar pessoas diferentes entre si, é preciso garantir que essas pessoas conseguem efetivamente participar. E onde é que entra este projeto, professora?
0: Este projeto entra em todas as dimensões. O projeto é bastante compreensivo, portanto ele acaba por integrar a dimensão do recrutamento, como disse bem, de assegurar que as pessoas participam, e na verdade o projeto tem a ideia, e foi referido no início, de envolver os mais afetados pelas decisões e que usualmente não estão tão, eu não diria aptos, mas não estão tão interessados até nessa mesma participação, não lhes apela, digamos assim, ou têm dificuldades familiares, pessoais nessa participação, porque ainda envolve algum tempo, algumas sessões. Também trabalhamos no próprio desenho das Assembleias de Cidadãos para as transformar mais inclusivas, para de facto as pessoas se sintam ouvidas e representadas. E depois trabalhamos na fase da produção de recomendações, com base nas deliberações que são tidas a vários propósitos pelos participantes, e na formulação das mesmas e encaminhamento das mesmas para os órgãos públicos competentes, seja a nível local, nacional ou europeu.
3: E concretamente, que tipo de apoios é que podem ser necessários, precisos, para que uma pessoa, por exemplo, com deficiência, com baixos rendimentos ou com dificuldades de mobilidade, possa participar em igualdade de circunstâncias?
0: Muito bem, muito boa pergunta. Na verdade, o importante será criar, primeiro tentar recrutá-las o mais proximamente possível e não apenas de uma forma puramente representativa através de mecanismos mais quantitativos, mas procurar sensibilizá-las individualmente, por vezes até numa versão mais próxima, ou através de associações representativas de interesses que possam também mobilizar as pessoas que elas pertencem. No próprio desenho é preciso também ter muito cuidado com, até com coisas que parecem simples, o horário das assembleias, o sítio onde elas se desenrolam, todo o apoio que tem de ser dado e que tem de antes ser verificado e testado em termos de pessoas com, como disse, com alguma incapacidade, seja física, seja de outra natureza, por exemplo, a questão também de audição, por exemplo, e por vezes também, como estamos a falar de um projeto que, que visa aqui também tender para o multilinguismo, que tipo de traduções ou intérpretes é que temos de ter para que as pessoas sintam que podem refletir efetivamente as suas posições.
16: Porque sem essas condições asseguradas, há aqui um risco sério de várias pessoas ficarem de fora destes processos. Professora, o projeto tem testado este novo modelo a partir de um tema que está na ordem do dia, a habitação. Como é que correu isso? Como é que correu esta parte?
0: Tem corrido bem, por acaso foi interessante que o tema nem sequer estava selecionado ou indicado no momento da candidatura, mas com tudo o que se tem passado, e eu também trabalho bastante em habitação, entendemos que faria sentido colocar o tema da habitação na ordem do dia, porque interessa a todos, e particularmente aos mais vulneráveis, aos mais desfavorecidos. E tem corrido bastante bem, temos recolhido algumas recomendações muito interessantes que temos dirigido, como disse, aos órgãos competentes, mas para além disso temos notado que no próprio decurso da Assembleia, isso foi muito visível, por exemplo, no Chipre, que foram as pessoas que são as mais vulneráveis, que menos tipicamente participam, aquelas que seguiram com mais interesse, com mais propostas, os trabalhos da Assembleia.
16: Deixa-me só fazer aqui um parênteses para que os nossos ouvintes possam acompanhar, é que já foram realizadas assembleias piloto no Reino Unido e em Chipre também. E é disso que nos está a falar, dessa mais-valia, pelo menos para já, de que pessoas supostamente mais vulneráveis tenham tido mais voz, tenham participado mais.
0: Sim, claramente foi isso que sucedeu, particularmente nesse piloto no Chipre, em que notámos da primeira sessão, que foi online, para a segunda, que foi presencial um dia inteiro, notámos que quem apareceu, digamos assim, porque há sempre uma taxa de desistência, este é outro dos problemas das Assembleias de Cidadãos, algum desinteresse até enquanto elas correm, mas quem de facto voltou e mais participou foram efetivamente os grupos mais desfavorecidos, as pessoas que perceberam que o que estávamos a fazer era, em facto, em prol deles e para a melhoria suas condições de habitação. Era
16: professora,
0: para eles,
16: o tempo corre, mas eu ainda queria colocar-lhe duas questões. E que recomendações concretas é que resultaram dessas assembleias sobre a crise da habitação? Estou aqui a pôr o foco na crise da habitação porque é realmente um tema transversal e que afeta toda a gente, não é?
0: Claro, várias, como deve perceber, não é um problema que se resolva com uma única medida, mas pensando nesta lógica das pessoas mais desfavorecidas, não é? Que são aquelas que são, digamos aqui, o núcleo duro daquilo que fazemos neste projeto, várias questões suscitaram designadamente as questões do controle de rendas, que é uma questão que também genericamente se debate, há algum controlo também em termos das cauções que são prestadas, isto é algo que também é generalizado, e outro fenómeno bastante interessante, que é a intersecção entre a discriminação e a habitação.
16: Que é isso?
0: Portanto, de não haver suficiente controlo sobre os mecanismos discriminatórios no mercado, no acesso à habitação, na cessação, muitas das vezes, dos contratos e na informalidade desses contratos que afetam sobretudo estas pessoas.
16: E tem alguma garantia que estas recomendações, as recomendações de uma Assembleia de Cidadãos, não vão ficar simplesmente no relatório, no papel?
0: Pois, comecei por aí, não é? Um dos grandes problemas é, de facto, algumas Assembleias de Cidadãos não terem o uptake necessário para que possam ser consideradas bem-sucedidas. Nós estamos ainda a aguardar agora o nosso piloto transnacional, que vai ser vocacionado precisamente para o Plano Europeu para a Habitação da União Europeia, e, portanto, nessa medida vamos tentar ao máximo fazer a ligação com a Comissão Europeia e com as demais entidades responsáveis para que as recomendações sejam tomadas em consideração e eventualmente adotadas. Estamos numa fase em que há muita elaboração política e legislativa sobre habitação, portanto, é um momento propício para apresentarmos recomendações de quem sente os problemas no terreno.
16: Sem dúvida. Professora Dulce Lopes, muito obrigada por ter vindo à rádio conversar connosco sobre este importante tema e sobre este projeto que não vai fugir do nosso radar. Boa tarde e muito obrigada.
0: Muito obrigada.
16: É considerada a maior recriação histórica da Península Ibérica e cumpre 30 anos neste 2026. A viagem medieval de Santa Maria da Feira, com 88 espetáculos por dia e uma cidade transformada em condado portucalense, arranca na próxima terça-feira com 12 áreas temáticas e mais de 200 bancas espalhadas por quase 40 hectares. Entrevistado pelo jornalista Nuno Amaral, o diretor-geral da Feira Viva, que organiza a viagem medieval, Paulo Sérgio Paes, diz que durante 12 dias Santa Maria da Feira lança um convite ao mundo.
18: A viagem medieval é o momento em que, de certa forma, Santa Maria da Feira se mostra ao mundo, em que nós vamos à nossa história, pegamos na história de Portugal, pegamos na história local e contamos essa história ao mundo. E, portanto, nós convidamos o mundo a vir a Santa Maria da Feira. São 37 hectares de área que ficam, estão trabalhados no âmbito de uma recriação histórica. Quando a viagem está em pleno, estão cerca de 2 mil pessoas a trabalhar como figurantes, como atores, como vendedores de mesinhas, como artesãos, mercadores, taberneiros. E, portanto, é uma combinação de performances artísticas, mas também de componente gastronómica, mas sente-se a história, sente-se, neste caso, o condado portucalense, em cada canto do Centro Histórico de Santa Maria da Feira, com pequenos espetáculos, médios espetáculos e macro espetáculos. É isso que faz a diferença.
20: 88 ao todo, já lá vamos. Falou de história, é também já um evento com história, 30 anos, foi criado em 96, tinha apenas 2 dias, agora serão 12 dias. É considerado ainda o maior evento de recriação histórica da Península Ibérica, não é?
18: Exatamente, sim. Quer pela sua dimensão em termos temporais, mas também pela área que ocupa e pelo número de visitantes que habitualmente tem. Nós em cada edição estimamos diariamente termos entradas entre os 40 a 60 mil pessoas por dia. É isso que nós estimamos também para esta edição, mas nós queremos ter 40 a 60 mil visitantes em que cedemos as expectativas de quem visita a viagem medieval. E é esse o grande desafio que temos para esta edição dos 30 anos, onde temos um envolvimento fortíssimo da comunidade local, a começar logo, por exemplo, pelo facto de, quando chegarem à cidade de Santa Maria da Feira, vão ver uma cidade toda vestida com o pendão dos Pereiras. São mais de 4 mil pendões que estão colocados nas janelas, nas varandas de toda a cidade, que foram distribuídos porta a porta e que marcam de forma significativa estes 30 anos da viagem medieval.
20: O envolvimento de toda a comunidade, também, obviamente, da comunidade escolar, não é? De escolas públicas, privadas, dos vários graus de ensino. Cerca de 15 mil estudantes passam por aí por ano, por norma.
18: Sim. Exatamente, e depois, muito mais do que ir à viagem, eles estão na viagem, eles estão com diferentes projetos. Nós temos um projeto, o Condado Somos Nós, dinamizado exatamente pelos 9 agrupamentos das escolas do nosso concelho, mas temos também os projetos de dança, que dinamizamos junto da comunidade escolar, e projetos completamente que nos transportam para o que será a viagem medieval no futuro, daqui a 10 anos, a 15 anos, essa participação, esse ADN local que faz construir a diferença de cada edição da viagem medieval.
16: E arranca já na próxima terça-feira. Esta viagem medieval de Santa Maria da Feira cumpre 30 anos, em média visitada por 40 a 60 mil pessoas por dia. No Porto Muniz, na Ilha da Madeira, está a decorrer a Semana do Mar, prolonga-se até domingo. Nesta semana, a ocupação hoteleira no concelho está perto dos 100% e as expectativas dos comerciantes são elevadas. A reportagem da jornalista Isabel Nóbrega Sá.
21: Entre ensaios no palco e os últimos preparos nas barracas, a Vila do Porto Muniz está pronta para receber mais uma edição da Semana do Mar. As expectativas são elevadas. Albertino Pereira acredita que este será mais um ano de grande afluência de visitantes.
22: O cartaz é bom, está-se a esperar também ainda melhor.
2: Portanto, muita gente.
19: Muita gente.
21: Francisco Vasconcelos também marca presença nesta festa há muitos anos, mas lamenta alguns comportamentos menos adequados por parte de alguns jovens.
22: Tem corrido sempre bem. Só o problema é a juventude, que as caravanas não vendem bebida alcoólica aos menores, mas eu já venho dos supermercados. É isso que a PSP deve tomar atenção a esse sentido. Porque eu já venho com os sacos de supermercado que começam a abrir aqui na festa e indo bem.
21: Causam distúrbios também nas
22: coisas? Fazem distúrbios e dão trabalho à polícia, à Cruz de Malha. É depois quem paga é o farante. Os barraqueiros aqui, quem vende a sua ponchinha, são os culpados, porque eles não vendem coisas aqui que ninguém as vende. É eles que já trazem as garrafas de supermercado.
21: A Semana do Mar é também uma oportunidade para os restaurantes e comerciantes locais que esperam um aumento significativo da procura.
23: As expectativas são altas, temos um excelente cartaz, estamos à espera de bastantes pessoas que venham frequentar a nossa Semana do Mar, porque é um festival já de renome, já tem a sua relevância, e quem quiser passar um bocado é só vir ao Porto Nês.
21: Ainda assim, Letícia Lima admite que nem tudo é positivo.
23: Sim, ao fim de semana vemos assim um bocadinho mais de excesso. Normal, os miúdos estão mais à vontade, bebem um bocadinho, não se controlam, depois acontece sempre algum pequeno deslize.
21: Mas a festa não vive apenas da animação noturna. A gastronomia continua a ser um dos grandes atrativos. Vítor Ramos vem despetada na Semana do Mar há 13 anos e espera repetir o sucesso das edições anteriores.
24: Aqui o turista que vem aqui à procura aqui da espetada, porque é um... A espetada é ao mesmo tempo que é que é da ilha, então eles gostam de experimentar.
2: Mesmo a qualquer hora do dia, não é?
24: Exatamente, na saída das piscinas, quando acaba o balneário, já vêm aqui a provar aqui a espetada.
21: Percebem este conceito da espetada? Fazem questões?
24: Eles fazem as questões, depois também nós ajudamos aqui a assar a carne e depois a entrada.
21: Percebem este conceito da espetada? Fazem questões?
24: Eles fazem as questões, depois também nós ajudamos aqui a assar a carne e depois entregamos a carne já assada

0: canção portuguesa. Um dos nomes em destaque é o saxofonista britânico Andy Shepard, que criou uma relação especial com Portugal, como contou à jornalista Sandy Gageiro.
1: Começou nos anos 80 e foi por aí fora. Falamos da relação do respeitado saxofonista Andy Shepard e a relação com Portugal. Recorda noites no Hot Club e um jovem Bernardo Sassetti.
2: With a very, very young Bernardo Sassetti on piano.
3: Um Bernardo Sassetti muito jovem ao piano. Guardo boas recordações desse tempo. Depois disso, vim muitas vezes tocar em concertos por todo o país. No Porto, também com várias bandas minhas e com músicos maravilhosos, como o Naná Vasconcelos. Sempre gostei de atuar cá e tenho muita sorte por ter uma linda esposa portuguesa que conheci no Reino Unido.
2: I'm very fortunate to have a beautiful Portuguese wife who I met in the UK. Pastel nata, vinho tinto, it's all perfect.
1: É um dos momentos mais aguardados desta edição, a atuação do Andy Shepard Trio, que apresenta em antestreia o novo disco gravado para a prestigiada SM Records, com lançamento previsto para o outono. Vai ser uma oportunidade para o público português ouvir ao vivo esta nova música ainda antes da edição discográfica.
2: And the way the music is...
3: A forma como a música é composta é muito estruturada, mas também há momentos de abertura e grande liberdade. Por isso, acho que estamos a tentar contar histórias.
1: Artista da SM, Andy Shepard é um dos principais saxofonistas europeus, com uma obra que inclui mais de 500 composições e colaborações com figuras como Carla Bley, Jill Evans, George Russell ou Charlie Aidan. Mas há muito mais para ouvir em Lolé, um concerto homenagem à obra de um dos mais importantes compositores do jazz português, António Pinho Vargas, a estreia de uma nova formação, trio de jazz de Lolé, Alexi Tomarila Quarteto e ainda Ricardo Toscano Quarteto, com A Love Supreme, 100 anos de John Coltrane.

0: Festival Internacional de Jazz de Loulé a partir desta sexta-feira, amanhã e até domingo. E amanhã o Portugal em Direto sai do estúdio e vai até Amarante. 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É lá que vai decorrer o UVA, Universo do Vinho Verde Amarante. Um evento que junta algumas das marcas mais fortes daquele território. O vinho, a gastronomia, a cultura e a literatura. Contamos com a sua escuta, como habitualmente. Até amanhã.
1: Cláudia Costa no Portugal em Direto desta quinta-feira.
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1: Estamos a caminho das 2 da tarde. Daqui a pouco temos notícias por aqui. Estamos a contar consigo.
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1: A música volta depois das duas. Por agora, queria só relembrar que para amanhã estão previstos 23 graus para Viana do Castelo, 24 para o Porto, Viseu e Guarda, 25 é a máxima para Aveiro, 26 para Vila Real, Coimbra e Leiria, 27 para Braga e Lisboa, 28 Bragança e Porto Alegre, 29 Castelo Branco, Santarém e Setúbal, Beja pode chegar aos 30, Évora aos 31, Faro aos 33.
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1: Boa tarde, são 2 horas no continente e na Madeira, é 1 da tarde nos Açores. Está na hora, vamos conhecer as notícias que marcam esta quinta-feira, Frederico Moreno.
2: O BCE não vai aumentar as taxas de juro, diretoras, apesar do conflito no Médio Oriente estar a levar a uma subida dos preços. O Banco Central Europeu revelou há momentos que vai manter os juros na taxa de 2,25%. Portugal está a preparar uma missão de apoio à reconstrução da Venezuela. Anúncio feito pelo secretário de Estado das Comunidades na véspera de se completar um mês desde os 2 sismos que atingiram o país. O Benfica está prestes a iniciar a nova temporada. O primeiro jogo oficial é na Suíça, frente ao St. Gallen, onde muitos adeptos portugueses vão estar nas bancadas do

0: estádio.
1: Notícias às 2, a edição é do jornalista Frederico Moreno.
0: Para já fica tudo na mesma. O Banco Central Europeu decidiu hoje manter inalteradas as taxas diretoras, que servem de referência para os juros a pagar pelos clientes com créditos bancários. Na anterior reunião, no mês passado, o BCE tinha aumentado as taxas pela primeira vez em 3 anos, devido à inflação provocada pelo conflito no Médio Oriente. No entanto, na reunião de hoje, em Frankfurt, a instituição liderada por Christine Lagarde optou por manter as taxas diretoras.
2: O Conselho de Governadores decidiu manter as três taxas de juros diretoras do BCE inalteradas, embora muito voláteis as perspectivas quanto aos preços dos produtos energéticos. Estão nesta altura próximos dos valores de referência usados nas projeções que os especialistas fizeram em junho e bastante acima dos níveis registados antes do conflito do Médio Oriente. A incerteza continua elevada e o impacto inflacionista total do choque energético ainda não se fez sentir. O Conselho do BCE está a acompanhar de perto a intensidade e a duração do choque, assim como os efeitos indiretos e de ordem de segunda ordem, está empenhada em definir a política monetária de acordo com a inflação e estabilizar no objetivo de 2% a médio prazo.
0: Christine Lagarde a explicar esta opção do Banco Central Europeu de manter inalteradas as taxas diretoras, apesar de estarmos a assistir a uma nova escalada de tensões entre o Irão e os Estados Unidos, o que tem vindo a forçar aumentos significativos no preço do petróleo. Depois dos sismos na Venezuela, o governo português está a preparar uma nova missão de apoio ao país, uma missão focada na reconstrução do território. Foi o que disse hoje o secretário de Estado das Comunidades Portuguesas, Emídio Sousa.
3: E eu estou a preparar agora já uma nova missão, talvez em setembro ou outubro, ainda não tenho uma data precisa. Estarei em articulação com as autoridades venezuelanas para prestarmos o apoio na reconstrução do país em setores que se revelem mais carenciados.
4: Como é que vai ser materializado
5: esse apoio?
3: Esse apoio é através de empresas que irão reconstruir casas, energia, infraestruturas, etc. Portanto, eu aguardo também da parte das autoridades venezuelanas, já falei com eles, que nos indiquem quais são os setores prioritários, embora não tenha grandes dúvidas que o setor da habitação, a reconstrução da habitação, será uma das grandes prioridades.
0: Secretário de Estado das Comunidades Portuguesas, em declarações aos jornalistas, hoje no Funchal, Emídio Sousa diz que este novo apoio à Venezuela terá o âmbito de reconstrução de áreas afetadas pelos sismos. Vai assinalar-se amanhã, um mês desde essa tragédia que atingiu o território venezuelano. O último balanço oficial aponta para 130 mortos e 31 desaparecidos entre a comunidade portuguesa e luso-descendente. A Iniciativa Liberal exige a audição urgente do presidente do Júri Nacional de Exames e também do antecessor perante as falhas na correção digital das provas do secundário. O partido quer obter esclarecimentos sobre o teste piloto do exame de filosofia realizado no ano passado. O ministro da Educação disse ontem na RTP que a informação que o governo recebeu foi de que a prova piloto tinha decorrido sem problemas de maior e que, com base nessa avaliação, se concluiu que havia condições para avançar este ano com a correção digital de todos os exames do secundário. A deputada da Iniciativa Liberal, Angelique da Teresa, aponta contradições ao ministro Fernando Alexandre.
6: De forma surpreendente, o senhor ministro da Educação disse-nos que, afinal, não havia relatório nenhum ao projeto piloto 2025, que foi instituído aos exames de filosofia, para depois o senhor secretário de Estado ter vindo corrigir e dizer que havia informação escrita. São informações completamente contraditórias. Não se percebe, afinal, o que é que se está aqui a passar. Há informação, inclusive por parte da comunicação social, de há um ano atrás, que dava indicação de que haveria um relatório relativamente às falhas que foram vividas este ano. E, de repente, temos um ministro que, até agora, nunca tinha dito tal coisa, vir dizer em audição à Comissão de Educação e Ciência no dia 21 de julho que, afinal, não havia relatório nenhum.
0: A Iniciativa Liberal pede a audição parlamentar urgente do atual presidente do Júri Nacional de Exames e também do antecessor no cargo. Ontem, na RTP, o ministro da Educação garantiu que recebeu bom feedback da prova piloto de filosofia e que foi por isso que o governo decidiu alargar este ano a digitalização aos restantes exames do secundário.
7: A informação
5: que existe, que foi entregue ao Secretário de Estado, é que o piloto decorreu sem problemas de maior.
7: Foi uma informação verbal, digamos assim.
5: Não, está escrito. Isso está escrito. Há declarações, que aliás são públicas, do Presidente do Educa.
7: Desculpe,
5: isso está escrito.
7: Ele disse que lhe disse não, nós que não a... fez nenhum relatório sobre...
5: Veja uma coisa, isso é que é leviandade. Isso é que é leviandade.
7: Ele fez essa afirmação.
5: Não, mas isso é que é leviandade. Ou seja, porque o que nós temos é informação escrita, e que depois, aliás, na carta... no fundo, quem que encomenda esta avaliação é articulada com o Júri Nacional de Exames e com o Educa, e são definidos os termos em que é feita a avaliação. Isto é feito em conjunto. O Governo não decide para avançar para um processo destes, porque sim, como é óbvio.
0: Perante estas declarações do ministro Fernando Alexandre, o Livre decidiu hoje apresentar um requerimento para ter acesso a toda a documentação escrita relativa à prova piloto de filosofia. O antigo bastonário da Ordem dos Advogados, Guilherme Figueiredo, considera que as suspeitas a envolver o ministro da Administração Interna representam uma ameaça ao Estado de Direito. Ouvido esta manhã pelo jornalista António Jorge no programa Antena Aberta, Guilherme Figueiredo lembra que Luís Neves passou diretamente da Polícia Judiciária para o Governo, o que agrava a situação.
8: Só há inquérito quando existem indícios. E, portanto, alguma coisa, que, pelo menos aquelas questões que vêm a público, é o que se sabe, determinaram que, em face de uma não explicação plausível até agora, determine um inquérito. Isso já não é bom, né, em si mesmo, embora seja um mecanismo perfeitamente claro e até que deve-se usar mais vezes e que é importante para um Estado de Direito Democrático.
0: O antigo bastonário da Ordem dos Advogados, Guilherme Figueiredo, a classificar de graves as suspeitas a envolver o ministro da Administração Interna. Está dominado o incêndio que deflagrou pouco antes do meio-dia em Ceia, no distrito da Guarda. Não há danos materiais a registar. O fogo consumiu apenas mato na zona de Paranhos. Está agora em fase de rescaldo. Os bombeiros, liderados pelo comandante subregional das Beiras e Serra da Estrela, agiram rapidamente e vão manter-se agora em alerta de vigilância, explica o comandante João Rodrigues.
9: O incêndio teve uma propagação inicial muito rápida, mas houve também uma mobilização forte de meios e neste momento já se encontra dominado. Já está, digamos, estabilizado dentro do perímetro afetado, já não vai aumentar. O perímetro de incêndio vai manter um efetivo mais reduzido do que foi mobilizado inicialmente, mas vai manter-se em vigilância durante as próximas 24 horas, pelo menos. Vigilância, consolidação e rescaldo. Não temos registro nenhum, nem do aproximar, às habitações. Portanto, foi possível limitar a propagação antes disso.
0: Rápida intervenção dos meios no terreno e também dos meios aéreos foi bem sucedida. O fogo em Ceia está agora dominado. É quase um jogo em casa para o Benfica. Os encarnados defrontam logo à tarde o St. Gallen, da Suíça, na primeira mão da segunda pré-eliminatória da Liga Europa. Num país onde vive uma grande comunidade portuguesa, o enviado especial da Antena 1, João Correia, ouviu adeptos que estão naturalmente a torcer pelo Clube da Luz. Alguns vivem na Suíça, outros viajaram para ver o Benfica.
10: Depois, poucas palavras, casaco vermelho e mochila às costas. João veio de Luzerne.
11: É sempre bom poder ver o Benfica aqui na Suíça e é sempre uma ocasião para ver os jogadores e a equipe.
10: E este propósito de comboio para ver o jogo?
11: 4 horas de comboio para viver o jogo. Também no comboio passa rápido.
10: Do cantão de Friburgo e de carro por falta de opções para voltar para casa. José Manuel e o filho Dani fizeram 2 horas de viagem.
12: Vamos ser mais ruidosos e mais numerosos também.
10: Está há quantos anos na Suíça?
12: Há 40.
10: E quantas vezes viu aqui o Benfica?
12: Cada vez que cá vem.
10: Consegue ir sempre?
12: Sempre. Aqui à Suíça, sempre.
10: Nem só de imigrantes se fará o apoio ao Benfica. Paulo veio de Sintra e já tinha estado na Suíça pelas mesmas razões.
13: A Suíça é um país lindíssimo, já cá tinha estado, não em St. Gallen, mas em Basileia, e adoro a Suíça no seu conjunto geral. Acho que é um país lindíssimo, tem condições maravilhosas, e vir aqui enquanto benfiquista assistir um jogo do Benfica é sempre algo muito importante e é muito gratificante, digamos assim.
10: Aqui, na voz de Paulo, a ambição de todos, a vitória do Benfica.
13: Acho que o Benfica vai ganhar muito francamente, acho que temos equipa para eles. Em termos de preparação, se calhar estamos um bocadinho atrás, porque não estamos habituados a estas andanças com um tempo tão curto de preparação, mas acho que o Benfica tem equipa. Tem jogadores suficientes para ganhar esta eliminatória St. Gallen.
10: Confiante para a era Marco Silva?
13: Muito confiante para a era Marco Silva.
10: Como disse Bela Gutmann, seja pela terra, pelo mar ou pelo ar, eles aí vão. Os adeptos do Benfica atrás da sua equipa.
0: É o primeiro jogo a valer. O Benfica defronta às 7 da tarde os suíços do St. Gallen, num jogo com um relato aqui na Antena 1 de João Correia. A Federação Norueguesa de Futebol vai apresentar queixa na FIFA em causa o facto do jogador dos Estados Unidos, Folarin Balogun, ter sido autorizado a jogar os oitavos de final do Mundial frente à Bélgica, apesar de ter visto um cartão vermelho no jogo anterior. Balogun foi a jogo depois da intervenção do presidente norte-americano Donald Trump junto do líder da FIFA. Mesmo assim, a Bélgica acabou por derrotar a seleção dos Estados Unidos, mas a Federação da Noruega considera que, quando se contorna uma regra como esta, entra-se numa espiral perigosa que coloca todo o futebol em risco. A Federação Norueguesa de Futebol decidiu assim apresentar queixa junto do Comitê de Ética da FIFA, o organismo que gera o futebol mundial. Isto agora toca a todos, é o desabafo do porta-voz do movimento Porta a Porta, que tem participado durante esta semana em manifestações. É uma semana de luta pelo direito à habitação e que tem percorrido várias cidades do país. Hoje está prevista uma concentração em frente ao Ministério da Habitação em Lisboa. Estes manifestantes querem dizer ao ministro Cláudio Aguiar Rodrigues que as reformas previstas para a habitação não podem ver a luz do dia porque as famílias já estão no limite financeiro para assegurar o direito a uma casa.
14: As propostas do governo não deixam ninguém tranquilo.
15: Para arrendarmos uma casa, vamos ter que passar a pagar 3 rendas logo ao início. A caução deixa de ter limite de valor. Ou para fazer um despejo, bastam 2 atrasos consecutivos no pagamento da renda e dá direito a despejo imediato. Por outro lado, o senhorio passa a poder só pôr a renovação do contrato, caducando sucessivamente o contrato para poder fazer aumentar mais e mais, porque este governo também propõe extinguir o aumento de máximo de 2% em novos contratos.
14: André Escoval, do Movimento Porta a Porta, diz que as alterações previstas pelo Governo ao pacote da habitação e que estão incluídas no programa Construir Portugal não podem ver a luz do dia.
15: Ele terá que ser rejeitado na Assembleia da República quando lá for votado. O Ministro entendeu e o Governo entendeu fazer este pacote sem ouvir as populações e nós o que vamos dizer hoje ao Senhor Ministro é que fez mal em não nos ouvir quando discutiu e quis construir este pacote para levar a Conselho de Ministros.
14: Por isso, o movimento juntou-se à plataforma Casa para Viver para entregar hoje uma carta aberta ao Ministro da Habitação.
15: Isto agora toca a todos, porque com o fim da renovação dos contratos, todos vamos ver os nossos contratos caducados e o senhorio pode pedir aquilo que quiser. E para pedir, vamos ter que pagar 3 rendas ao início, calção sem limite. Ora, é inadmissível e é isso mesmo que vamos dizer à porta do Ministério hoje.
14: O movimento garante que, caso o governo não recue, vai assumir novas formas de luta já nos próximos meses.
0: Semana de luta pelo direito à habitação. O presidente de Timor-Leste lamentou hoje a morte de Luís Represas. Um dia depois da notícia da morte da voz do Estrovante, José Ramos Horta escreveu nas redes sociais que Represas colocou ao longo de décadas o talento artístico ao serviço de uma causa, a liberdade e a dignidade do povo timorense.
16: Ai, Timor, calam-se as vozes dos teus avós.
0: Ramos Horta lembrou a canção Timor, dos anos 90 do século passado, classificando-a como um canto-grito poderoso de solidariedade, esperança e resistência, despertando consciências e mobilizando o apoio da sociedade portuguesa e internacional. Luís Represas morreu ontem aos 69 anos. O velório está marcado para esta tarde na Basílica da Estrela, em Lisboa. O funeral acontece amanhã.

0: Timor, a fechar-se esta edição das 14h com Frederico Moreno, simultâneo com a RTP Antena 1 Madeira e também RTP Mundo. A informação está em permanência em noticias.rtp.pt. Ora viva, boa tarde. São praticamente 14h15. Vamos retomar as informações de trânsito na Antena 1, agora com a Sandra Pereira. Olá, Sandra, viva, boa tarde.
1: Olá, muito boa tarde, Filomena Crespo. Olha, neste momento, muita atenção à A5 de Lisboa para Cascais, com um acidente que ocorreu no Alto de Monsanto, que ainda está a provocar demora a partir das Amoreiras e está a afetar também a Avenida da Ponte. Depois, a segunda circular, Benfica-Aeroporto para Centro Escola Alemã e as Calvanas, Aeroporto Benfica, da Escola Superior de Comunicação até à saída para Acril. Quanto à Acril, no sentido de Sacavém-Algés, há demora para o túnel do Grilo, está a afetar o acesso do eixo norte-sul. Atenção ao Alentejo e C1, trânsito cortado nos dois sentidos devido a um acidente na ponte de Alcácer do Sal. Está ainda cortado no IP3, no sentido Coimbra-Viseu, o trânsito na zona de Penacova, estão a decorrer trabalhos devido a um acidente com um caminhão que largou resina na via, mas muita atenção, sentido Viseu Coimbra, tendo sido realizado trabalhos de limpeza de resina no pavimento, irá ser reaberta à circulação hoje, pelas 15h. Portanto, é uma situação que estamos a acompanhar. Quanto ao Porto, A28, Viana do Castelo Porto, há filas à passagem pelo nó da A4 e na Avenida AEP, e a VCI Rábida Freixo à passagem pelo nó da Boa Vista.
0: Muito bem, obrigada, Sandra Pereira, Serviço de Trânsito da Antena 1. Se tiver mais informações, 821-0101 é este o número que deve ligar. É nacional e grátis e está disponível até às 8 da noite. Boa tarde, boa viagem.
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0: É tudo isso, tudo verdade. Hoje também com o Pepe Jorge, o João Carrasco e a Matilde Sardo, com a Bárbara Almeida na produção. A coordenação é, como sempre, da Rita Roque. E do lado da música temos esta proposta. Too Sweet.

0: Aí está Too Sweet com Hozier na Antena 1. Muitas músicas em desfile ao longo desta tarde, sim, estão prometidas, mas também algumas conversas. Daqui a pouco vamos conhecer uma empresa que tem um impacto gigante social, tem um objetivo muito claro, que é garantir a acessibilidade de pessoas com deficiência, não só à cultura, mas também ao desporto, à educação, ao mercado de trabalho. Temos um convidado, o Tiago Fortuna, que nos vai explicar justamente que trabalho é este, o que é que tem feito, e garanto-lhe que é extraordinário. Vamos conhecer tudo ali por volta das 14h30.
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5: Ora, vamos lá então abrir o almanaque de ouvido, sempre aqui a esta hora e sempre também com a Mafalda Lopes da Costa. Hoje, Mafalda, vamos conhecer a expressão cavalo de batalha. O que é que isto quer dizer, primeiro, e qual é a origem desta expressão?
6: A expressão cavalo de batalha é usada para referir o tema ou o argumento de peso que alguém utiliza frequentemente e domina. E na linguagem popular, fazer um cavalo de batalha significa criar um caso, complicar ou inventar obstáculos para uma situação que poderia ser simples. A expressão original remonta aos grandiosos corcéis da nobreza na Europa medieval. Estes animais eram os mais imponentes e vitais nos torneios e guerras, sendo insubstituíveis para garantir a vitória nas batalhas, e daí o cavalo de batalha.
5: Muito bem. Obrigada, Mafalda, pela explicação. É sempre assim, aqui a esta hora, abrimos o almanaque de ouvido com a Mafalda Lopes da Costa. Se quiser voltar a ouvir ou escolher um assunto que lhe interesse, já sabe, está tudo na RTP Play.

0: Chama-se Volkswagen esta canção que traz o Benjamin à Antena 1 e, tal como ele diz nesta canção, vamos queimar gasóleo para a marginal. São quase 2:30 da tarde, já a seguir ouvimos falar de ciência.
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0: Hoje com Susana Leitão, porque na Universidade Nova de Lisboa um grupo de investigadores está envolvido num projeto para promover o cultivo de leguminosas na Europa. Vamos saber mais agora na Antena 1.
2: Olá, sou a Susana Leitão, sou investigadora no ITQB Nova, no laboratório Plantex. O projeto Prosper é um projeto europeu que envolve 27 parceiros de 13 países e o principal objetivo é promover o uso de leguminosas órfãs, que são aquelas leguminosas mais esquecidas, menos estudadas, menos exploradas e também com menor peso económico. O objetivo é que em cada região, portanto na região mediterrânica estamos a falar de Portugal, com o ITQB Nova, estamos a falar de Espanha, Itália, Grécia e o sul de França, e no norte da Europa os países nórdicos, a ideia é que em cada uma destas regiões consigamos aumentar a diversidade de variedades e de espécies que os agricultores possam cultivar, procurar que eles cultivem espécies que estejam adaptadas a estes dois climas diferentes e, portanto, tentar, no fundo, reduzir a cadeia de valor, portanto, especialmente que seja tudo mais curto, desde a produção até ao consumidor. Portanto, a ideia também é diversificar produtos. Vamos fazer alguns protótipos de alguns produtos diferentes, novos. Portanto, a ideia é envolver desde o agricultor a processadores e até aos consumidores. Vão haver também workshops e eventos de provas de diferentes produtos feitos com estas leguminosas mais esquecidas, de forma a que tenhamos uma agricultura mais sustentável do ponto de vista de pegada ecológica e também de diversidade de alternativas para os agricultores.
3: 90 Segundos de Ciência é uma produção conjunta Antena 1, ITQB e FCSH da Universidade Nova de Lisboa, com o apoio da Fundação para a Ciência e a Tecnologia.
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0: São precisamente 2:30 da tarde, voltamos à estrada para saber do trânsito, Sandra Pereira.
4: Atenção agora ao IC19, de Sintra para Lisboa, há um acidente antes da saída para a Amadora e o trânsito está mais demorado e a via direita que está cortada. A segunda circular, Benfica Aeroporto, há paragens entre a Escola Alemã e a Zona das Calvanas, a Ponte 25 de Abril, Almada, Lisboa, filas na subida do Pregal. Quanto ao Porto, há 28, Viana do Castelo Porto, há também paragens à passagem pelo nó da A4 e também na Avenida AEP, a VCI Rábida Freixo, há passagem pelo nó da Boa Vista.
0: Está tudo dito por agora. Se tiver, entretanto, mais informações, o que é que deve fazer? É simples, é ligar para este número, 821-0101, e passar-nos essas informações para depois podermos também dar aqui toda a informação completa. Se não sabemos, se não dissemos, é porque não sabemos. Portanto, se nos ajudar, melhor ainda, fica toda a gente a ganhar. Pode ser? 821-0101, até às 8 da noite está ao seu dispor. Boa tarde e boa viagem.
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0: Venha de lá a música que junta o João Só e também o Tiago Nogueira, chama-se Lenço.

0: Está o lenço, uma festa autêntica, esta canção de João Só e também Tiago Nogueira, juntos por aqui, a caminho das 3 da tarde.
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0: Ora, hoje no Duas de Prosa vamos falar de acessibilidade e de inclusão. Vamos conhecer o trabalho de uma empresa com enorme impacto social. Chama-se Access Lab. A principal missão é garantir a acessibilidade de pessoas com deficiência à cultura, ao desporto, à educação, mas também ao mercado de trabalho, ou seja, às empresas. Está connosco o Tiago Fortuna, é cofundador da Access Lab. Vamos conhecer melhor o trabalho. Tiago, boa tarde, antes de mais, obrigada
2: por estar obrigado. Connosco.
0: O que é que vocês fazem exatamente? Eu acredito que haja muita gente que não conhece o vosso trabalho, mas a partir de hoje tenho a certeza de que vão aplaudir.
2: Então, a Access Lab procura garantir o acesso de pessoas com deficiência a estas quatro áreas que começou na cultura e nas empresas, mas que também se estendeu ao desporto e aos eventos desportivos e agora à educação. E temos feito um trabalho grande de transformar o inacessível em acessível. Gradualmente, não sendo possível fazer tudo de uma vez, mas definindo objetivos com os nossos clientes, com os projetos com quem trabalhamos, e fazendo sempre um crescimento consistente de acessibilidade para pessoas com deficiência física, visual, surdas, neurodivergentes. É o que temos vindo a fazer nestes quatro anos.
0: É fácil conseguir parceiros para aquilo que vocês querem fazer, porque eu acredito que ideias vocês tenham muitas, não é? Ideias não faltam, mas depois concretizar aquele projeto específico, se calhar é mais difícil convencer patrocinadores, parceiros, enfim, gente que possa, no fundo, levar o projeto para a frente.
2: Eu não diria que é fácil, eu diria que temos conseguido fazer um trabalho que nos orgulha. E sinto que temos sido até sobretudo nos parceiros que encontramos pelo caminho. Claro que existem muitos nãos, mas os sims que nós temos são muito impactantes e fazem a diferença, porque, por exemplo, no caso dos patrocinadores, estamos com alguns dos patrocinadores principais dos festivais, e sendo os patrocinadores principais, têm maior capacidade de intervenção junto dos promotores e até do público. Portanto, é ser também aqui estratégico onde é que é feito o investimento e onde é que colocamos a nossa energia.
0: Acessibilidade é uma palavra que vos move, já aqui falámos dela. Eu gostava que nos desse alguns exemplos práticos daquilo que vocês fazem, por exemplo, nos festivais. Estiveram no Melmarés, não é? Que aconteceu muito recentemente no norte do país. Agora estão no AGA School Jazz, é isso, não é? O que é que vocês fazem exatamente? Como é que as pessoas que têm essas dificuldades todas que nós já falámos aqui, sejam elas surdas, sejam andem em cadeira de rodas, tenham, enfim, outros problemas, como é que num festival podem ter acesso e não perder nada?
2: Então, nós começamos sempre por tentar sensibilizar as organizações para criarem o máximo de oportunidades possíveis dentro do seu evento. Mas muitas vezes acabamos por trabalhar por fases ou por objetivos que existem. No caso do Melmarés, nós temos uma intervenção muito completa de preparar toda de acompanhar a preparação de toda a infraestrutura, plataformas, casas de banho, a zona da Mel, ter língua gestual portuguesa e coletes de vibração para pessoas surdas. Este ano introduzimos audiodescrição para pessoas cegas. E fizemos tudo isto através de uma aplicação desenvolvida pela Fundação Mel, com quem nós trabalhamos, que transmite a língua gestual e audiodescrição para as pessoas utilizarem de forma gratuita. E é um trabalho muito completo.
0: Deixa-me só perguntar, porque eu, se calhar a minha dúvida é a dúvida de muita gente. O que é que são coletes de vibração?
2: Então, os coletes são uma tecnologia óptica que vibra. E que é ligado à mesa de som. E os coletes vibram de acordo com o ritmo da música. Então criamos uma experiência entre a tradução em língua gestual portuguesa e os coletes que as pessoas surdas podem utilizar e ter essa sensação mais física e rítmica da música, além da língua e da sua poética. Então têm essas duas possibilidades dentro do evento. E depois também, muito importante, eu não disse, este ano no Mel Marés conseguimos pela primeira vez ter bilhete acompanhante para pessoa com deficiência sem ser cobrado.
0: Isso vai acontecer, aconteceu no Mel Marés e está a acontecer também no AGA School Jazz.
2: Sim, no AGA School Jazz também instituímos com a Fundação AGAs o bilhete de acompanhante e coletes sensoriais e língua gestual em alguns dos espetáculos. Além disso, conseguimos fazer outra coisa no AGA School Jazz que gostámos muito, que foi certificar o festival para o selo do Festival Acessível do Turismo de Portugal, que para nós é particularmente relevante porque, apesar de nós sermos consultores da Fundação, um festival e quem trabalha no festival cria-se um ecossistema, não é? Em que o promotor toma as decisões, os patrocinadores investem, os consultores dão a sua, dão o seu contributo e de repente entra aqui um elemento certificador, como pode ser o Turismo de Portugal, que abona a nosso favor e certifica o festival e até exige mais ao festival. Portanto, isso foi bom também no AGA School Jazz termos, porque até já temos uma série de coisas que podemos fazer no próximo ano.
0: As pessoas que eventualmente nos estejam a ouvir e que se enquadrem neste projeto, nestas dificuldades todas com acessibilidades, e o Tiago sabe bem de que é que estamos a falar, porque o Tiago movimenta-se em cadeira de rodas, não é?
2: Sim, eu não disse, mas sou uma pessoa com deficiência.
0: Pronto, exatamente. Portanto, e convém perceber que o Tiago sabe exatamente o que é que está a falar, não está a falar só porque sim, só porque ouviu, só porque leu em algum lado. O Tiago sabe exatamente quais são as dificuldades de andar na estrada, de andar na rua, do dia-a-dia, no fundo são muitas as dificuldades. E, portanto, passar isso para depois, seja um festival, seja, enfim, outro contexto qualquer, é com experiência própria. Quem quiser saber mais sobre aquilo que acontece nos festivais, onde é que pode saber? Imagino que eu ando numa cadeira de rodas e penso, bom, eu gostava de ir ao festival, mas eu não consigo lá chegar porque não tenho acessibilidade, não tenho ninguém que me acompanhe, não... Como é que as pessoas podem agilizar tudo isto?
2: Nós procuramos trabalhar no âmbito da consultoria para que os próprios eventos disponibilizem informação de acessibilidade, que é essencial, e se olharmos para standards internacionais, a disponibilização de informação é o primeiro passo para resolvermos uma série de problemas, até dizermos aquilo que não temos. E portanto, sempre os canais oficiais dos eventos. E depois eu acho que é sempre uma boa dica procurar quem são os patrocinadores e quem são as entidades parceiras. Aqui no nosso caso somos uma entidade parceira que trabalha com os patrocinadores. No caso do Nós Alive também trabalhámos com a Nós, em concreto numa aplicação de inteligência artificial. E os pedidos, muitas vezes, ou as perguntas chegam até nós, mas é sempre importante nós também mostrarmos ao público que a responsabilidade em última instância é do promotor, porque o promotor é que vende o bilhete e o promotor é que ganha com esse bilhete e é o seu ganha-pão. Portanto, eu diria sempre essa via. Claro que as nossas redes sociais também vão tendo a informação, a nossa newsletter, o nosso site, mas entre essas três vias é o ideal.
0: Estamos aqui a falar muito dos festivais, dos concertos, da música, da cultura, mas depois há uma outra vertente também, que é, por exemplo, as empresas, o trabalho. Vocês também trabalham nessa área?
2: Sim, nós temos vindo a trabalhar muito a formação de empresas na área da inclusão, do recrutamento inclusivo. Está em vigor a lei das cotas de empregabilidade e as empresas...
0: E é cumprida?
2: Diria que não. Acho que ainda não chegámos às cotas. Os últimos dados que existem, salvo erro, são relativos ainda ao ano de 2024 e algumas estão perto de ser cumpridas, outras não. Mas acho que é importante nós não só cumprirmos as cotas, como percebermos a importância de incluir pessoas com deficiência no tecido empresarial, educativo, porque vamos ter organizações mais ricas e vamos ter um Estado menos pesado e vamos ter comunidades sociais mais felizes também.
0: E porquê que isso não acontece, Tiago? É uma questão de mentalidade? É uma questão de quê?
2: Eu acho que é muito uma questão de mentalidade, comodismo, E um comodismo muito sério com hábitos passados e falta de evolução. Um conservadorismo muito estanque, que demora a evoluir, que nos leva a achar que, ou mesmo muitas famílias a acharem que é melhor institucionalizar uma pessoa com deficiência quando ela acaba o seu período escolar, do que expô-la ao mercado de trabalho, a ter que usar um transporte público, a ter que gerir um ordenado, em alguns casos, noutros até a pessoa ter que enfrentar o que é a inacessibilidade da sociedade. Nós temos um programa de educação, mudando, mas acho que é importante dizer isto, nós temos um programa de educação porque percebemos que o abandono escolar de jovens com deficiência era muito grande, e 4 vezes acima dos jovens sem deficiência, e achamos que não vai haver empregabilidade enquanto não houver um maior nível de literacia. E há histórias que são muito comoventes nesse programa, outras que são muito chocantes, como eu ouvi há uns dias uma jovem deste programa contar-nos que não sabia se ia para mestrado, porque vivia fora da zona da universidade, e a residência não era acessível e não tinha como estar entre a residência e ser transportada para a faculdade. Isto para mim é um choque imenso, porque eu nunca tive um obstáculo para estudar, os meus pais sempre providenciaram tudo para que eu conseguisse, e também tive poucos obstáculos para trabalhar porque tive equipas que me apoiaram. Mas este apoio não pode ser apenas dos nossos pais ou das nossas equipas. Ele tem que, temos que partir, ou devemos partir, de condições de equidade, para que as pessoas possam desempenhar as suas funções em igualdade de oportunidades.
0: Mas é isso que falta muito ainda, não é?
2: É isso que falta muito, sim, mas pode-se fazer uma coisa de cada vez, não é? Podem-se criar condições gradualmente para que as pessoas consigam aceder mais, e é o que nós tentamos fazer. Mas eu estou a dar este, voltando à cultura, nós, no caso do Nós Alive, só trabalhámos uma aplicação de inteligência artificial com a Nós para descrever o ambiente visual às pessoas cegas. Não estivemos a trabalhar, por exemplo, questões de mobilidade condicionada, mas conseguimos ter impacto em pessoas com deficiência visual. E chegamos ao final do projeto muito felizes com o impacto que tivemos naquelas pessoas. E acho que, enquanto agentes de mudança, é importante nós fazermos o nosso trabalho, desempenharmos as nossas funções e deixarmos que isso depois contamine outras pessoas de forma positiva, para que elas também façam a sua parte.
0: No fundo, todos nós devíamos ser agentes de mudança, não é?
2: Sim. Todos devíamos, nós. Sim. Na verdade, todos somos. É só uma questão de mudança de atitude.
0: Pois, todos devíamos ser, mas nem todos somos ainda. Quer seja nas empresas, quer seja na parte cultural, na parte desportiva, ainda há muito, muito, muito para fazer. Apesar de, se nós recuarmos no tempo uns 10 anos, por exemplo, nem é preciso mais, de sentirmos de facto uma grande evolução, uma grande diferença.
2: As coisas eram muito diferentes há 10 anos.
0: Eram muito diferentes. Neste momento, e mesmo para terminar, Tiago, quais são assim as vossas grandes ambições, as vossas grandes preocupações?
2: Sem dúvida que estar atento aos jovens com deficiência e contribuir, nem que seja um a um, gota a gota, para que mais tenham sucesso escolar, académico, profissional, e na cultura também conseguirmos que o bilhete de acompanhante se torne uma realidade universal. Ele foi legislado para os espaços públicos, ainda não foi para os espaços privados, e queremos muito chegar lá para definir outros objetivos.
0: Muito bem, obrigada, Tiago, por ter vindo à Antena 1, por nos dar a conhecer o vosso trabalho, que é extraordinário, parabéns.
2: Obrigado.
0: Obrigada por isso, vamos certamente voltar a encontrar-nos um ano desses, porque há sempre muitos projetos a caminho, eu acredito que sim, e há um longo trabalho ainda pela frente para fazer. Obrigada.
2: Obrigado.
0: Bom trabalho, até à próxima.
2: Obrigado.
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0: Estamos a caminho das 3, faltam 11 minutos. Aproveitamos também agora para saber do trânsito, Sandra Pereira.
12: Exatamente, e muita atenção ainda ao IC19 de Sintra para Lisboa, com acidente antes da saída para a Amadora. É a via direita que está acordada e há demora na descida de Queluz. Também para a Ponte 25 de Abril, de Almada para Lisboa, há um acidente junto às portagens do lado direito e as filas estão na subida do Pregal. Segunda circular Benfica-Aeroporto, há filas entre a Escola Alemã e as Calvanas. Muita atenção ao IC1, o trânsito mantém-se cortado nos dois sentidos devido a um acidente com um caminhão na ponte de Alcácer do Sal. Aqui a alternativa é utilizar a Estrada Nacional 120. Quanto ao centro do país, o IP3 no sentido Coimbra-Viseu, o trânsito ainda cortado na zona de Penacova devido a trabalhos, devido a um acidente com um caminhão que largou resina na via. E no sentido Viseu-Coimbra, tendo sido realizado trabalhos de limpeza de resina do pavimento, irá ser reaberta a circulação, está prevista agora para as 3 da tarde e por isso mesmo o trânsito vai já começar a circular nesta zona. Quanto ao Porto, a A28, Viana do Castelo Porto, para-se à passagem pelo Nova A4 e na Avenida EP, a VCI Rábida Freixo, à passagem pela Boa Vista.
0: Sandra Pereira no Serviço de Trânsito da Antena 1. Todas as informações são bem-vindas, portanto, se tiver mais alguma, se quiser acrescentar às nossas, é só ligar 800-21-0101. Acredito que ajuda e muito quem segue viagem. Boa tarde, boa viagem.
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0: Daqui a pouco temos notícias, como sempre, à hora certa. Até lá temos também mais duas propostas. Esta é a primeira, Pouca Dura com Bombazine, e daqui a pouco relembramos uma canção dos U2. Mantenha-se connosco, boa tarde, boa viagem e, se for o seu caso, boas férias também.

Está apresentada a nova música dos U2, a provar que continuam em grande forma. Chama-se Street of Dreams. Deixou-nos pouco mais de um minuto das três. Daqui a pouco há notícias. Deixe-me só dizer-lhe que amanhã o dia vai começar cinzento e com aguaceiros fracos e dispersos no norte e centro. A tarde promete menos nuvens e mais sol. E a temperatura vai descer ligeiramente. Máximas para amanhã: 21 graus para Viana do Castelo, 24 para o Porto, Viseu e também para a Guarda. Se está em Aveiro, pode contar amanhã com 25 graus. Esperam-se 26 para Vila Real, Coimbra e Leiria. 27 é a máxima prevista para Braga e também para Lisboa. 28 para Bragança e Porto Alegre. 29 para Castelo Branco, Santarém e Setúbal. Beja pode chegar amanhã aos 30 graus. Évora aos 31. E, pelo menos de acordo com as previsões, a cidade mais quente deve ser Faro, que amanhã pode atingir 33 graus. Estamos a chegar às 3. Está, por isso, na hora das notícias. Aproveite também para acertar o seu relógio. Boa tarde, boa viagem.

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1: Boa tarde, são 3 horas no continente e na Madeira, 2 da tarde nos Açores. Vamos conhecer as notícias que marcam esta quinta-feira, Frederico Moreno.
2: Desde maio que o preço do barril de petróleo não ultrapassava a barreira dos 100 dólares, o patamar foi atingido esta tarde devido ao agravamento do conflito no Médio Oriente e deverá ter reflexos no preço nos postos de abastecimento em todo o mundo. O Banco Central Europeu não mexe nas taxas de juros diretoras, mas Christine Lagarde admite preocupação com a subida dos preços devido ao prolongamento da guerra entre o Irão e os Estados Unidos. Nesta edição, vamos até à Suíça, onde milhares de imigrantes portugueses se preparam para ver o Benfica defrontar a equipa do St. Gallen no primeiro jogo oficial de Marco Silva à frente dos encarnados.
1: Notícias às 3 da tarde, a edição é do jornalista Frederico Moreno.
2: O barril de Brent ultrapassou esta tarde a barreira dos 100 dólares, algo que já não acontecia há quase 2 meses. O agravamento do conflito no Médio Oriente está a motivar sucessivos aumentos do preço do petróleo. Hoje a subida foi de mais de 6,5% e na última hora foi atingida essa marca simbólica dos 100 dólares, o que deverá traduzir-se em novas subidas do preço dos combustíveis nos postos de abastecimento. Apesar destes efeitos da escalada da guerra entre o Irão e os Estados Unidos, o Banco Central Europeu decidiu desta vez manter inalteradas as taxas de juros diretoras. A presidente do BCE admite que o prolongamento do conflito representa um risco de inflação mais elevado do que se temia. Ainda assim, Christine Lagarde diz que a decisão na reunião de hoje foi unânime no sentido de não subir as taxas de juros de referência.
3: Yes, it was a unanimous decision.
4: Sim, foi uma decisão unânime, mas vou qualificar a resposta porque houve alguns governadores que se perguntaram se não deveríamos considerar uma subida, ou seja, aumentar as 3 taxas de juros nesta reunião. Fizemos uma análise detalhada dos dados, dos últimos desenvolvimentos e todos decidimos unanimemente que estávamos bem posicionados para esperar e estarmos muito atentos ao desenvolvimento da situação e aos dados que recebermos nas próximas semanas.
2: A somar aos constrangimentos no Estreito de Hormuz, Christine Lagarde considera que é alarmante que o conflito no Médio Oriente se estenda agora também ao Mar Vermelho, isto depois dos rebeldes húteis do Iémen terem reivindicado o ataque a 3 petroleiros sauditas.
4: Este elemento em particular que aconteceu esta semana e que é alarmante, que claramente vai ter impacto e está a ter impacto, podemos ver isso no preço do Brent, à medida que evolui quase hora a hora. Mas isso por si só não foi tido em conta durante a decisão que tomamos esta manhã, o que não significa que estejamos alheios ao choque energético que pode amplificar e certamente ter repercussões. Por isso estamos muito atentos a isso.
2: Receios de Christine Lagarde na anterior reunião do BCE no mês passado. A instituição tinha aumentado as taxas pela primeira vez em 3 anos devido à inflação provocada pelo conflito no Médio Oriente, mas na reunião de hoje em Frankfurt, o Banco Central Europeu optou por manter as taxas diretoras. A circulação de comboios de alta velocidade em Espanha entre Madrid e Barcelona está suspensa devido a um incêndio junto a uma linha de comboio. A empresa que gera a ferrovia diz que o incêndio está ativo na comunidade de Madrid, afeta a linha de alta velocidade que liga a capital a Barcelona e que tem também paragens em Guadalajara, Saragossa, Leida e Campo de Tarragona. A empresa informa que um outro incêndio afeta a linha Civis, que é outro serviço ferroviário espanhol. Esse incêndio está a fazer com que os comboios sejam desviados para a estação de Atocha. Depois dos sismos na Venezuela, o governo português está a preparar uma nova missão de apoio ao país, uma missão focada na reconstrução do território. Foi o que anunciou hoje o secretário de Estado das Comunidades Portuguesas, Emídio Sousa.
5: E eu estou a preparar agora já uma nova missão, talvez em setembro ou outubro, ainda não tenho uma data precisa. Estarei em articulação com as autoridades venezuelanas para prestarmos o apoio na reconstrução do país em setores que se revelem mais carenciados.
6: Como é que vai ser materializado?
7: Qual será esse apoio?
5: Esse apoio é através de empresas que irão reconstruir casas, energia, infraestruturas, etc. Portanto, eu aguardo também da parte das autoridades venezuelanas, já falei com eles, que nos indiquem quais são os setores prioritários, embora não tenha

0: Grandes dúvidas que o setor da habitação, a reconstrução da habitação, será uma das grandes prioridades.
1: Secretário de Estado das Comunidades Portuguesas, hoje no Funchal, a dizer que o apoio à Venezuela será executado no âmbito de trabalhos de reconstrução das áreas mais afetadas. Vai assinalar-se amanhã um mês desde que dois poderosos sismos atingiram o território venezuelano. O Bloco de Esquerda também pede o acesso a todas as informações escritas sobre o projeto piloto de digitalização dos exames nacionais. Tal como o LIVRE, também o partido liderado por José Manuel Pureza pretende consultar a documentação relativa à prova piloto de filosofia realizada no ano passado. O Bloco recorda que esta semana, em audição no Parlamento, o Ministro da Educação afirmou que o Governo não tem qualquer relatório que identificasse falhas no projeto piloto, mas de acordo com o partido existem contradições, já que posteriormente foi divulgada a existência de relatórios com referências a falhas no exame de filosofia, como dificuldades de acesso à plataforma digital pelos classificadores ou o desaparecimento de folhas de continuação, problemas que se generalizaram este ano na correção eletrónica dos exames do secundário. O movimento Porta a Porta promove uma manifestação ao final da tarde em frente ao Ministério da Habitação em Lisboa. É uma ação de protesto inserida numa semana de luta por este direito constitucional. O movimento pretende transmitir ao Governo a mensagem, Cláudia Aguiar Rodrigues, de que as reformas previstas para a habitação não vão resolver as dificuldades financeiras das famílias.
2: As propostas do Governo não deixam ninguém tranquilo.
3: Para arrendarmos uma casa, vamos ter que passar a pagar três rendas logo ao início. A caução deixa de ter limite de valor. Ou para fazer um despejo, bastam dois atrasos consecutivos no pagamento da renda e dá direito a despejo imediato. Por outro lado, o senhorio passa a poder só pôr à renovação do contrato, caducando sucessivamente o contrato para poder fazer aumentar mais e mais, porque este Governo também propõe extinguir o aumento de máximo de 2% em novos contratos.
2: André Escoval, do Movimento Porta a Porta, diz que as alterações previstas pelo Governo ao pacote da habitação e que estão incluídas no programa Construir Portugal não podem ver a luz do dia.
3: Ele terá que ser rejeitado na Assembleia da República quando lá for votado. O Ministro entendeu e o Governo entendeu fazer este pacote sem ouvir as populações e nós o que vamos dizer hoje ao Sr. Ministro é que fez mal em não nos ouvir quando discutiu e quis construir este pacote para levar a Conselho de Ministros.
2: Por isso o movimento juntou-se à plataforma Casa para Viver para entregar hoje uma carta aberta ao Ministro da Habitação.
3: Isto agora toca a todos, porque com o fim da renovação dos contratos, todos vamos ver os nossos contratos caducados e o senhorio pode pedir aquilo que quiser. E para pedir vamos ter que pagar três rendas ao início, calção sem limite. Ora, é inadmissível e é isso mesmo que vamos dizer à porta do Ministério hoje.
2: O movimento garante que, caso o Governo não recue, vai assumir novas formas de luta já nos próximos meses.
1: Semana de luta pelo direito à habitação. É quase o jogo em casa para o Benfica. Os encarnados defrontam logo à tarde o St. Gallen da Suíça na primeira mão da segunda pré-eliminatória da Liga Europa. Num país onde vive uma grande comunidade portuguesa, o enviado especial da Antena 1, João Correia, ouviu adeptos que estão, naturalmente, a torcer pelo Clube da Luz. Alguns vivem na Suíça, outros viajaram de propósito para ver o Benfica.
4: De poucas palavras, casaco vermelho e mochila às costas. João veio de Luzerne.
5: É bom poder ver o Benfica aqui na Suíça e é sempre uma ocasião para ver os jogadores e a equipe.
4: E este propósito de comboio para ver o jogo?
5: 4 horas de comboio para ver o jogo. Também no comboio passa rápido.
4: Do cantão de Friburgo e de carro por falta de opções para voltar para casa. José Manuel e o filho Dani fizeram 2 horas de viagem.
6: Vamos ser mais ruidosos e mais numerosos também.
4: Está há quantos anos na Suíça?
6: Há 40.
4: Quantas vezes viu aqui o Benfica?
6: Cada vez que cá vem.
4: Consegue ir sempre?
6: Sempre. Aqui à Suíça sempre.
4: Nem só de imigrantes se fará o apoio ao Benfica. Paulo veio de Sintra e já tinha estado na Suíça pelas mesmas razões.
7: A Suíça é um país lindíssimo, já cá tinha estado, não em St. Gallen, mas em Basileia, e adoro a Suíça no seu conjunto geral. Acho que é um país lindíssimo, tem condições maravilhosas e vir aqui enquanto benfiquista assistir um jogo do Benfica é sempre algo muito importante é muito gratificante, digamos assim.
4: Aqui, na voz de Paulo, a ambição de todos, a vitória do Benfica.
7: Acho que o Benfica vai ganhar muito francamente, acho que temos equipa para eles. Em termos de preparação, se calhar temos um bocadinho atrás porque não estamos habituados a estas andanças com um tempo tão curto de preparação, mas acho que o Benfica tem equipa. Tem jogadores suficientes para ganhar esta eliminatória St. Gallen.
4: Confiante para a era Marco Silva?
7: Muito confiante para a era Marco Silva.
4: Como disse Bela Gutmann, seja pela terra, pelo mar ou pelo ar, eles aí vão. Os adeptos do Benfica atrás da sua equipa.
1: O repórter João Correia, enviado especial da Antena 1 à Suíça, vai trazer-nos o relato desse jogo entre Benfica e St. Gallen, um jogo que arranca às 7 da tarde. O tenista Jaime Faria vai à procura de um lugar nos quartos de final do Estoril Open. O português defronta a esta hora o peruano Gonçalo Bueno. Temos em direto do Estoril Open o repórter João Gomes Dias. Já começou esse desafio, João.
8: Já, e a verdade é que Jaime Faria está rapidamente, muito prestes a fechar este primeiro set. O jogo arrancou há cerca de 25 minutos e a verdade é que Jaime Faria já serve com 5-2, portanto mais um ponto, até porque está a servir com 40-30 e pode já embolsar o primeiro set, que se confirma precisamente agora, 6-2 para Jaime Faria, primeiro parcial para o português diante de Gonçalo Bueno, um jogador peruano que veio da fase de qualificação. Faria está a confirmar o favoritismo que tinha à partida para este encontro e já com esse primeiro set averbado. Recordo que neste momento há outros portugueses em ação, uma dupla, João Domingos e Tiago Torres, estão a jogar a segunda ronda de pares. Aqui as notícias não são tão boas, estão a defrontar a dupla brasileira formada por Orlando Luz e Rafael Matos. Neste momento são os brasileiros que estão na frente com 4-2 no primeiro set.
1: Jogamos dias em direto do Clube de Ténis do Estoril, onde o tenista Jaime Faria começou bem, já com um set de vantagem em relação ao peruano Gonçalo Bueno. A Comissão Europeia aplicou uma multa de 890 milhões de euros à Google por violação da lei dos mercados digitais. A empresa norte-americana é acusada de limitar a visibilidade de aplicações e serviços desenvolvidos por outras empresas nos resultados das buscas e também de impedir a compra fora da loja oficial de aplicações. O porta-voz da Comissão Europeia anunciou esta manhã a multa e desmontou os argumentos da Google, que tem acusado Bruxelas de estar a limitar a ação das empresas norte-americanas com leis restritivas. O porta-voz Thomas Regier devolve a acusação.
9: A Google afirma que estamos a desvalorizar produtos ou a bloquear a inovação e a operação de empresas americanas na União Europeia. É o contrário. Permitam-me esclarecer os factos neste caso. A realidade é que há controladores de acesso que bloqueiam a inovação europeia e que bloqueiam e impedem empresas europeias de competir e inovar de forma justa. Por isso, o que estamos a pedir à Google com estas multas é que cumpra a lei dos mercados digitais e que ofereça condições equitativas, pelo menos na União Europeia.
1: A Google tem 60 dias para cumprir as ordens da Comissão Europeia de tratar os rivais de forma justa e não discriminatória. Apoiar crianças e jovens de bairros sociais é o objetivo de um dos mais recentes projetos da Fundação Carlos de Gulbenkian. No Ondoc de hoje, a repórter Arlinda Brandão leva-nos aos centros de estudo que no último ano letivo começaram a auxiliar menores dos bairros Padre Cruz, Val da Amoreira e Zambojal.
10: Motivar para o estudo e para o sucesso escolar é um desafio agora ainda maior nesta escola do bairro Padre Cruz, em Lisboa.
11: Estou a aprender mais, estou mais focado, não sou tão distraído como antes. Os outros falavam comigo e eu falava com eles. Agora não.
10: Lucas está no sexto ano, está entre os 26 alunos acompanhados aqui neste centro de estudo Gulbenkian, onde Conceição Sobrinho é coordenadora.
12: Ele vem de uma etnia cigana, é um menino muito dedicado, muito esperto.
10: E está a correr bem este apoio que vai para além da melhoria das notas.
11: Eu venho 3 dias por semana, em inglês, tirei bom e português, aumentei um bocado para melhorar as minhas notas, para ser um alguém.
1: Um excerto da reportagem Eu Também Quero Ser Alguém, da jornalista Arlinda Brandão, para ouvir já a seguir este noticiário no Ondoc, aqui na Antena 1.
2: 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Ora viva, boa tarde. Passam 14 minutos das 3. Vamos atualizar também agora a informação de trânsito, Sandra Pereira.
13: Vamos com certeza aí no IC19 de Sintra para Lisboa. Ainda está para resolver o acidente antes da saída para a Amadora. Há, neste momento, demora a partir de Terceira. Atenção agora para a ponte 25 de Abril, de Lisboa para Almada. As filas já estão a partir do nó da A5 em direção a sul e já está a afetar sobretudo o acesso da A5 e o acesso das Amoreiras. Na segunda circular, no sentido Benfica ao Porto, também se para a partir da Escola Alemã e até à zona das Calvanas. Quanto ao Porto, na VCI, a Rábida Freixo, há passagem pelo nó da Boa Vista e a A28, Viena do Castelo Porto, há passagem pelo nó da A4 e também a Avenida AEP. Já no sentido Porto, Viena do Castelo, há filas entre a Avenida AEP e a saída para a A4.
2: Se tiver mais informações ou se precisar de alguma informação, já sabe, até às 8 da noite pode utilizar o nosso número gratuito. É sempre o mesmo, 800-21-0101. O importante é que faça uma boa viagem.
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2: Continuamos ligados. Daqui a pouco temos a Undoc. Deixe-me só dar-lhe duas sugestões.
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0: Há bairros e moradas que por vezes pesam demasiado no futuro de uma criança. Mas há formas de dar a volta e há sonhos que podem começar numa sala de apoio ao estudo. No ano letivo, que está agora a terminar, os bairros Padre Cruz, Zambujal e Val da Amoreira acolheram os primeiros centros de estudo Gulbenkian. Um projeto piloto com o objetivo de combater desigualdades educativas em zonas vulneráveis da Grande Lisboa. Neste primeiro ano, o apoio extra ao estudo chegou a 90 crianças e jovens do 4º ao 12º ano de escolaridade. E já há resultados com notas positivas. A repórter Arlinda Brandão esteve nos três bairros onde este projeto já está em marcha e percebeu que, mais do que melhorar as notas escolares, estes centros são uma oportunidade para provar que o lugar onde se nasce nem sempre tem de decidir onde se chega. Basta ouvir o Lucas, ele que quer ser, como diz, um alguém. Vamos então ouvir a reportagem Eu Também Quero Ser Alguém. Motivar para o estudo e para o sucesso escolar é um desafio agora ainda maior nesta escola do bairro Padre Cruz, em Lisboa.
1: Estou a aprender mais, estou mais focado, não sou tão distraído como antes. Os outros falavam comigo e eu falava com eles, agora não.
0: Lucas está no 6º ano, está entre os 26 alunos acompanhados aqui neste centro de estudo Gulbenkian, onde Conceição Sobrinho é coordenadora.
2: Ele vem de uma etnia cigana. É um menino muito dedicado, muito esperto.
0: E está a correr bem este apoio que vai para além da melhoria das notas.
1: Eu venho 3 dias por semana, em inglês, tirei bom, e português aumentei um bocado para melhorar as minhas notas, para ser um alguém.
0: Ser alguém num bairro onde o grau de escolaridade dos seus habitantes é baixo e onde só cerca de 3% dos seus moradores concluem o ensino superior.
2: É mais difícil que alguém do bairro chegue até esse patamar da escolaridade, geralmente param no 9º ano, não seguem, é muito raro. Eu penso que é a própria dinâmica do bairro em si, né? Que é a sociedade de já achar que quem é de bairro não tem futuro, né? Então já joga isso na cabeça das crianças, joga isso na cabeça do adolescente e ele acaba por acreditar que ele realmente não tem futuro. Depois já não conseguem mais estar em sala de aula, querem descobrir outras coisas da vida, começam a namorar, a se envolver com drogas ou pequenas cenas. E acho que isso também, se você não tiver uma forma de apoiar ou de estruturá-los aqui no bairro, eles acabam por se perder mesmo. Como é que eu posso convencer uma criança a estar na sala de aula se eu não acredito que a escola tem futuro, ou que essas crianças têm futuro?
0: Para reduzir o abandono escolar e para cativar as crianças e as suas famílias, fazendo-as acreditar que é possível ir para a universidade, a Fundação Carlos Gulbenkian avançou este ano letivo com o projeto piloto dos centros de estudo, para melhorar as condições de aprendizagem de 90 crianças e jovens do 4º ao 12º ano de 3 bairros vulneráveis na Grande Lisboa, bairro do Zambujal, Val de Amoreira e bairro Padre Cruz, onde estamos.
2: Tem muito estigma já da sociedade do negativo. Essa escola não está no bom padrão do ranking das escolas, está quase em último, está num ranking muito ruim. E o que a gente também está tentando fazer com esse projeto é melhorar, subir as notas da escola no contexto geral, porque os alunos vão ao exame e depois, se eles tiram notas boas, se eles passam de ano, isso melhora depois a vida dele, também melhora a qualidade de vida do bairro, melhora a qualidade de vida das famílias. Eu acho que se você investe na criança, a criança depois vai repetir isso para a família e o bairro depois também vai potencializar isso. Ah, ele saiu daqui, é um de nós. Porque acho que se a gente não acreditar que o bairro pode mudar a vida da pessoa, eles não vão a lado nenhum. Vai ficar sempre essa mesma coisa que a sociedade cria, que é o gueto, vocês ficam aqui, nós aqui.
0: Este é o maior bairro de habitação social em Lisboa. Existem muitas fragilidades económicas das famílias.
3: A maior parte dos nossos alunos toma um pequeno almoço aqui, almoça aqui, lancha aqui, brinca aqui e depois das aulas, os que têm as atividades extracurriculares, é onde é dentro da escola. Ou seja, a casa deles, que devia ser a socialização primária, onde eles deviam ter aqueles valores, aquela educação, aquele mimo, não, é na escola.
4: Ana Besson Basto, adjunta da direção do Agrupamento de Escolas do Bairro Padre Cruz.
3: São alunos que depois da escola, antes de ir para casa, ainda andam por aí. Deixam as mochilas aqui na escola, por exemplo. Não sabem o que é a responsabilidade de um trabalho de casa. Autonomia de fazer seja o que for, não. Conhecem outro tipo de coisas que para nós são menos importantes, como uns ténis de marca, um telemóvel de marca. A maior parte das famílias vivem de economias paralelas.
4: E muitos destes alunos com talento e capacidades vão-se perdendo. É essa realidade que estes centros de estudo Gulbenkian quer mudar.
3: Essa minoria não tem possibilidades financeiras lá fora para ter o tal acompanhamento necessário. Ou seja, o tal apoio escolar, uma preparação ao exame nacional, uma preparação para um simples teste de uma determinada disciplina, não tem capacidades financeiras a família para apoiar. E essa minoria, sim, é tal que nós dizemos que fica esquecida. Estes alunos não têm negativas, os que estão neste projeto. É terem positivas melhores. Portanto, isso quer dizer que os resultados destes alunos, com certeza, vão ser superiores àqueles que eles estavam habituados a ter. Aqueles alunos que, efetivamente, chegarem ao fim do seu percurso escolar, a uma formação de ensino superior, por exemplo, aí sim podemos dizer que vamos ter excelentes resultados. Mas se passarem já esta fase, já é muito bom.
4: A iniciativa procura promover a igualdade de oportunidades através da melhoria das condições de aprendizagem. E neste ano letivo, envolveu aqui, nas escolas do bairro Padre Cruz, 26 alunos e 12 são do quarto ano. Aprendem português, matemática e inglês.
5: Se a gente for ao futebol, a gente vai ficar muito cansado.
4: Pedro e Brian vão ter explicação, mas já estão embalados na conversa da bola. O desejo de ser alguém no futebol faz brilhar os olhos a muitas destas crianças.
5: Mas o treino, graças a Deus, é depois da explicação. É aqui no pavilhão, aqui do bairro.
6: E quando quiser ser jogador de futebol, pode ir para o clube.
5: Pode ganhar muito dinheiro por causa disso. Pode. Se nascer com muito dom, pode ir, se calhar, para a melhor equipa do mundo e ganhar muito dinheiro.
4: Foram escolhidos para este projeto parceiros locais. Aqui foi a Associação Nacional de Futebol de Rua que utiliza o desporto para promover a mudança social e o bem-estar no bairro.
5: O bairro é um bocadinho perigoso até.
7: Pois é.
5: Para as crianças andarem sozinhas na rua hoje em dia. Antigamente as crianças iam aí e brincavam. Hoje em dia não dá mais.
4: Têm entre 9 e 10 anos e já pensam no que podem tornar-se se aprenderem mais. Aproveitando esta oportunidade, é o caso de Inês.
8: Eu acho que o centro de estudo é muito bom para a gente aprender mais, porque se a gente não tivesse centro de estudo, acho que os nossos estudos iam na escola iam ser assim mais difíceis. Isto aqui ajuda muito, o centro de estudos ajuda muito para crescermos e termos um futuro melhor, arranjarmos um trabalho bom, tirarmos o mestrado. Eu quero ser arquiteta. Adeus, obrigada.
9: Professora.
4: Na sala ao lado está a começar a explicação do nono ano. Por semana são 90 minutos divididos por duas aulas.
10: Eu chamo-me Martim. Tenho 15 anos. Tenho 15 anos e sou do nono ano daqui da escola, do bairro Padre Cruz.
4: Martim quer estudar para alcançar a sua meta e inclina-se para a área do desporto.
10: E eu prefiro seguir uma coisa que eu gosto, mesmo que seja mais difícil do que estar aí para algo fácil e estar lá contrariado e não gostar do que estou a fazer. Fomos escolhidos para termos essa bolsa de estudos, posso dizer assim, e está a correr bem, está a ajudar bastante, principalmente na matemática. No ano a matemática é o mais complicado e assim com algumas aulas extras conseguimos nos desenrascar melhor. Por exemplo, eu tinha negativa à matemática por causa dos testes e agora tenho positiva. Tinha 2, agora tenho 3. Eles escolheram-nos por ser daqui do bairro, porque nós tínhamos que ter morada do bairro e isto é especificamente para os alunos do bairro. Assim podes ter as melhores notas e por serem daqui do bairro, porque eles acham que nós também merecemos oportunidades, porque normalmente isso aí, os apoios são sempre para os piores alunos, e eles acabaram por optar em escolher os melhores porque acham que eles também merecem ter oportunidades para se tornarem melhores.
4: Diz que é preciso conquistar outros alunos que desistem de querer estudar.
10: Porque eles querem aproveitar assim a adolescência e isso, e acham que a escola não faz falta nenhuma, mas acho que vão se arrepender.
4: A seu lado tem Thaísa, tem 14 anos e sente-se bem no seu bairro.
7: Eu acho que é bastante social, somos todos amigos, toda a gente conhece toda a gente e é um bairro bom, social e calmo.
4: Este é um ano importante com exames nacionais. Thaísa acredita estar preparada.
7: Gosto de estar aqui, acho que ajuda a desenvolver melhores capacidades e é bom sempre aprender mais um pouquinho. Eu estava a pensar em ciências, mas tenho matemática e tenho muitas dificuldades, mas eu acho que se eu quiser meter uma coisa, vou conseguir.
4: Com melhores conhecimentos, com a ajuda deste centro de estudo, Liliana tem 14 anos, está no 9º ano e acredita que vai entrar na faculdade.
9: Acho que vai me ajudar muito para conseguir fazer o 12º ano e, se Deus quiser, para ir para a faculdade.
4: Mas lembra que neste contexto não é fácil e muitos desistem.
9: Às vezes é as amizades, outras vezes é os problemas em casa, depois não têm acompanhamento, se calhar, de um psicólogo, ou não sabem muito bem o que fazer porque são muito novos, e acaba que essas pessoas fazem isso, não que seja uma desculpa, mas acontece muitas vezes.
4: Martim também não esconde que o centro de estudos é um refúgio.
10: Às vezes acalma os problemas que temos, é mais um tempo fora de casa, por exemplo, para quem tem problemas em casa, é mais um bocadinho que não está em casa a levar com esses problemas, então ficamos mais tranquilos.
4: Para proporcionar explicações de qualidade e gratuitas a estes alunos, a Gulbenkian procurou professores com um perfil adequado a este apoio que vai para além do escolar.
11: Eles vêm muito cansados pelo horário, também pelo estilo de vida que os jovens têm hoje em dia, muito associado à distância da família. Em termos de aprendizagem, em termos de comportamento, eu acho que eles são miúdos fantásticos e muitas vezes surpreendem-me pela positiva, pelas capacidades que eles apresentam.
4: A professora Teresa Matos.
11: Todo o apoio é sempre uma mais-valia e vejo como uma oportunidade que eles têm, que eventualmente não teriam, né, noutras circunstâncias.
12: Diz-me só qual é a matéria e avançamos.
13: É gramática.
12: Gramática.
14: Depois diz-me só o sumário.
4: Saímos de Benfica, em Lisboa, e já estamos junto à Baixa da Banheira, na Moita. A professora Conceição está a dar matéria aos jovens do 9º ano que frequentam as explicações no Val da Amoreira, um bairro com vários problemas sociais.
12: O estigma do bairro não pode definir ninguém. E eu tenho tido essa constatação diariamente. Eles são alunos... Não são alunos do bairro, são alunos de uma escola, de uma disciplina, de professores, e obtêm sucesso igual ou maior do que qualquer outro aluno. E a questão de verem ser dadas oportunidades a todos, de igual forma, é importantíssima. Porque os sonhos deles são maiores que tudo e eles conseguem, de certeza, se quiserem muito.
4: Nuno é um dos alunos que frequenta o centro de estudos.
15: Paz. Aqui ninguém fala alto, ninguém discute com ninguém, isso. Tenho amigos que moram já aí e eles mereciam também. E acho que esse projeto é muito bom para este bairro aqui.
4: Para Rodrigo, este também é um porto de abrigo.
16: Felicidade, porque gosto de estar aqui. Muita boa gente aqui, muito bons professores, amigos, colegas. São boas pessoas aqui, é boa explicação, aprendo muito, gosto de estar aqui.
4: Quer seguir a informática e com este empurrão espera conseguir.
16: Se calhar fazer dinheiro, aposentar os meus pais, ter uma casa, não muito mais do que isso, ter sucesso.
4: Neste grupo está Inês, tem 15 anos e lamenta que esta oportunidade seja para poucos.
17: Tenho uma amiga lá na minha turma, que é a Leonor, que ela gostaria muito de estar aqui, que ela ouviu falar neste... projeto e ela gostava imenso porque ela também é muito dedicada à escola e ela queria muito. Sinto-me mais confiante na escola, sinto que já não tenho tantas dificuldades e consigo alcançar muito mais daquilo que eu conseguia antes de entrar aqui.
4: Estes alunos frequentam o agrupamento escolar da Baixa da Banheira e Val da Amoreira, que tem registado uma taxa de insucesso e abandono escolar superior ao dobro da média nacional. Rafael quer remar contra a maré e este ano vai candidatar-se à universidade.
18: As pessoas normalmente aqui não vão para o ensino superior. Desde criança são habituados pela família que é
13: uma via muito difícil, é uma via que podem não ter capacidades financeiras, então já acaba o 12º ano, já pensam em ir trabalhar, isso, eu vejo isso na minha turma e na minha escola no geral. Por isso eu acho que sou privilegiado. Eu acho que é muito por causa do ambiente onde nós estamos inseridos. Eu acho que nós, ao crescermos, e os nossos pais, os nossos avós dizerem: ah, eu não fui para o ensino superior, tu também podes não conseguir ir, não te foques muito nisso. Quando acabas o 12º, procura já um trabalho. O ensino superior é muito caro, é muito longe de casa, porque em Lisboa tens de apanhar barco, tens de apanhar dois autocarros, tens de apanhar metro. Levas uma hora e meia de ida e vinda, dá 3 horas. Começamos a por este lado e a pensar mesmo num trabalho.
4: Rafael tem 19 anos, está a acabar o 12º ano. Na preparação para os exames, valeu-lhe estas explicações deste projeto piloto da Gulbenkian.
13: Normalmente as pessoas que moram aqui são pessoas que ganham ordenado mínimo, ou seja, não têm dinheiro para pagar as explicações privadas, daí haver a discrepância da entrada no ensino superior em Lisboa e aqui na freguesia da Baixa Banheira do Vala Moreira. As pessoas também trabalham muito, às vezes têm mais do que um trabalho, às vezes têm trabalhos informais, ou seja, não têm contratos, coisas assim, e depois os filhos acabam por não ter tanta atenção e investimento, e eu acho que é um grande problema, mas a Gulbenkian veio comatar isso. Aqui no bairro, normalmente, quando os alunos saem da escola, não vão para casa estudar, normalmente ou vão jogar futebol, ou vão brincar às escondidas, não há essa rotina de estudar ao sair da escola. Eu acho que a Gulbenkian fazer este projeto aqui traz muito isso.
4: Estes alunos que frequentam os centros de estudo Gulbenkian também têm mentores para os motivarem.
14: Os mentores são uns amigos que estão sempre disponíveis para estes estudantes, que os convidam a ir às faculdades, conhecer as faculdades e diminuir os medos sobre o futuro, que lhes mostram que é possível ultrapassar algumas barreiras como eles próprios ultrapassaram.
4: Luís Plácido dos Santos, diretor do Serviço de Educação da Fundação Carlos de Gulbenkian.
14: Alavancamos aquilo que são os bolseiros Gulbenkian, bolseiros de mérito, e tentamos que eles possam ser uma inspiração para estes miúdos que apoiamos. Os nossos bolseiros de mérito são alunos de baixos rendimentos, mas com elevadas classificações. A maioria deles entrou no ensino superior com nota de 18, portanto foram pessoas que conseguiram sucesso académico apesar das condições, e por isso nós acreditamos que eles podem ser inspiradores.
4: Este projeto conta também com atividades de enriquecimento cultural, com visitas a vários espaços da cidade. Esta iniciativa procura apoiar os chamados alunos invisíveis.
14: Porque são aqueles alunos que o sistema não apoia, porque não estão em condição de reprovação, portanto a escola não tem medidas adicionais de apoio, e eles na verdade merecem apoio porque são capazes de chegar mais longe. Um terço dos alunos do ensino secundário tem explicações. As explicações são decisivas para hoje em dia conseguir ter bons resultados escolares. Os alunos que nós estamos a apoiar aqui têm imenso potencial, mas não têm dinheiro para explicações. E nós queremos estar com esses alunos. Estamos a falar de famílias que saem muitas vezes às 5 da manhã, regressam a casa muitas vezes às 8 da noite. Estamos a falar de casas que às vezes não têm um espaço para estudar. Cada centro de estudo é uma pequena família. Da mesma forma como as explicações estão organizadas, é em grupos muito pequenos que criam laços muito fortes entre o explicador e o aluno.
18: They speak in Portuguese. Sorry.
19: You've not answered the last one, but...
20: O simples chegar aqui, olhar para eles e ver que qualquer coisa não está bem, ou a pessoa precisa de um pequeno apoio, ou precisa de uma pequena conversa. Muitas vezes saímos e conversamos, olha, tenho este problema, posso falar consigo? Sim, senhora, então vamos a isso. Muitas vezes aí, tento sempre que possível falar inglês, porque aproveito a linguagem e aproveitamos tudo para que eles possam sentir o conforto que se dá a este espaço de paz e sossego. E penso que é extremamente importante num bairro, num sítio onde muitas vezes há muito barulho, muita coisa, muita confusão.
4: João Fernandes é professor de inglês dos alunos do 11º ano do Centro de Estudos do Val da Moreira.
20: Cada dia é diferente, não é? Eu posso trazer várias fichas, e tenho uma pasta cheia de fichas, mas muitas vezes não as aplico. Porque há tanta outra coisa que eu posso fazer com eles e fazê-los crescer de outra forma, utilizando a linguagem, naturalmente, sempre.
4: Este é um bairro com muitos imigrantes.
21: A minha mãe é.
1: Eu nasci aqui em Portugal, só que eu não falo muito português.
4: Nicole tem 16 anos. Em casa fala russo.
1: A maioria das pessoas, como são imigrantes e têm suas línguas diferentes, têm difícil de comunicação e com o português também. Todos nós temos dificuldades e precisamos também das pessoas, por causa deles conseguem explicar melhor do que ficar sozinha a estudar, por causa não podes perceber algumas das matérias.
4: A seu lado está Dário, que nos conta como é viver e comunicar neste bairro multicultural.
21: Na minha escola tem muito imigrante, então é mais fácil haver conexões, é mais fácil de línguas com cabo-verdiano, poder falar cabo-verdiano com outro colega.
4: O professor João Fernandes sente esta realidade porque nasceu na África do Sul e também se sentiu imigrante em Portugal quando chegou.
20: Consigo compreendê-los e muitas vezes digo, sei o que é chegar cá no 9º ano ou 10º ano e sentir aquela pressão. A língua, eu percebo perfeitamente a Nicole, com aquela questão da língua que eu já tive, já sei, eu sou professor há 30 e tal anos. As nossas habilidades são cada vez mais multiculturais, o inglês está um pouco por todo o lado, eu raramente, eles devem estar a estranhar porque eu nunca falo em português com eles, né? Eles estão a adorar, porque é inglês o tempo inteiro. Ah, don't worry, I'll get you, don't worry. E esta interação e esta comunicação com eles e eles estarem à vontade, sentirem-se em casa e sentirem-se ocupados, é fulcral. Porque a partir dali eu consigo chegar a eles. Eu, numa sala de aula normal, eu tenho lá 30 e não consigo chegar a todos. Aqui consigo chegar e bem.
22: Aqui encontramos a horinha do lanche, não é? Estão aqui no mini intervalo. Aqui nesta sala está o grupo do 6º ano, o DKL, o Cristiano e a Matilde, que a seguir vão ter aula de...
23: Português.
22: Já tiveram matemática, não é? Que o professor Hélio já se foi embora, o professor.
4: Joana Gavinhos é gestora do Centro de Estudo Gulbenkian do Val da Amoreira, que tem como parceiro o CRIVA, Centro de Reformados e Idosos. É neste espaço que funcionam as explicações.
24: Os estudos, eles me ajudam muito aqui. Aqui é onde eu mais me esforço. Me ajuda muito, então tenho que me esforçar também.
4: DKL quer estudar para ser alguém, mas tem uma dúvida.
24: Eu quero ser jogador de futebol, mas eu não consegui, vou ser médico. Porque a minha irmã diz que é uma profissão boa e que ajuda os outros. E eu também quero ajudar.
4: E para o conseguir, está aqui com outros 8 alunos com idades entre os 11 e os 12 anos.
24: Eles me ajudam na escola, nos testes. Agora está a ter melhores notas. E antes eu não tirava tão boas notas.
4: Ao seu lado está Cristiano, que gosta de futebol.
25: Eu quero ser futebolista. No desportivo já passou de mais de 500 crianças que querem ser jogador de futebol. Eles veem que o futebol vai ser bom para o futuro deles, para a família. Quero continuar a jogar, desculpa, continuar a estudar, porque o estudo vai ser importante também para o futebol. Vai ser melhor para o meu futuro e também pode ser melhor agora. Já desde que eu entrei aqui, as notas começaram a melhorar muito mais. Às vezes tenho aquelas brincadeiras com os colegas, mas a maioria das vezes estou mais concentrado.
4: Cristiano fala do seu bairro com um brilho nos olhos.
25: Meu bairro é um bairro tipo, é o mais de amizade, as pessoas são toda boa com todo mundo. Às vezes tem aquelas confusão, mas a maioria das vezes são mais amizades.
4: A professora Maria João Monteiro dá explicações de português a estes 9 alunos do 6º ano.
26: É de louvar, depois de estarem na escola uma manhã inteira e à tarde, eles chegarem aqui e ainda trabalharem até às 7:15. Acho que é de louvar. Muitos deles vêm de autocarro, porque não moram aqui perto. E às 7:15 vão apanhar o autocarro para irem para casa. A dificuldade que nós temos às vezes é tentar arranjar as estratégias, as atividades que os cativem. Porque depois de um dia de aulas, lá está, e alunos com algumas dificuldades, se nós chegamos aqui ainda vamos despejar matéria, é complicado, não é? É claro que depois em casa estes conteúdos não são trabalhados, mas pronto, na escola e aqui nós tentamos fazer o melhor e nota-se já alguma diferença.
4: No painel pode-se ler da liberdade às oportunidades e têm afixados desenhos feitos pelos alunos. Joana Gavinhos é a gestora deste Centro de Estudo Gulbenkian no Val da Amoreira.
22: Há resultados que só se vão conseguir ver ao longo do tempo, não é? A maior parte dos alunos teve já melhorias, ou seja, efetivamente este apoio estruturado de forma que em grupos pequenos dá muitos resultados. Que o projeto tenha continuidade, é isso que pretendemos. Vamos conseguir ver a evolução destes meninos nas notas, no seu crescimento, no seu empenho. se apostarmos nesta melhoria das notas, neste percurso escolar diferenciado, eles podem daqui para a frente dar o salto, não é? Ser uma alavanca depois na vida deles no futuro.
4: Kiara tem um sorriso tímido, ajeita as tranças e abre muito os olhos escuros e brilhantes quando fala. Tem 11 anos e está na explicação de português, mas também frequenta a de matemática e a de inglês do Centro de Estudo Gulbenkian, no bairro do Zambujal, na Amadora.
0: Eu melhorei as notas, foi bom para mim. Antes era insuficiente, agora é suficiente.
4: Kiara frequenta o 6º ano. Esta mudança no gosto pelo estudo e nos resultados está a dar-lhe mais autoestima. Uma mais-valia que se vê nas crianças que aqui estão e que melhoram as suas avaliações, lembra a professora Helena.
2: Estão a melhorar, estão a falar melhor, a escrever melhor, a saber melhor gramática, que eu martirizo-os muito com a gramática, que aparece todos os anos e que sai nos exames.
4: Jeffrey também frequenta estas explicações desde novembro do ano passado.
3: As minhas notas ficaram boas, é uma diferença muito alta, porque no ano passado tive notas muito baixas. A português, quase todas as disciplinas. Tirar boas notas e passar de ano para ter um futuro. É mais importante estudar e depois temos o nosso futuro. Sem estudar não conseguimos nada.
4: Jeffrey tem um desejo que é frequente ver aqui em muitas crianças da sua idade. Quer ser jogador de futebol. Não perde os treinos nos campos do bairro, mas a vontade de estudar nos últimos meses finalmente chegou.
5: É uma atividade de jogos. É o double.
2: Em que têm que associar imagens com o que vai sair aqui. Vamos fazer atividades mais lúdicas. Jogar, ler.
4: Nestas explicações há tempo para atividades diversas para estimular os alunos. O bairro do Zambujal é um dos maiores bairros de realojamento social da Grande Lisboa. Luna não gosta do estigma que por vezes sente.
6: É um bairro unido que toda a gente conhece, mesmo que às vezes a imagem pode não ser muito boa, mas acho que quem vive aqui dentro consegue ver a verdadeira imagem do bairro e que ele é unido e somos todos amigos, como se fosse uma família.
4: É assim que Luna vê o seu bairro, do Zambujal, onde estamos, tem 14 anos e gostava que o apoio do Centro de Estudos chegasse a mais crianças e jovens.
6: Eu acho que toda a gente aqui no bairro deveria ter a oportunidade que eu estou a ter agora, porque iriam conseguir ir mais longe e dedicar-se mais aos estudos, porque às vezes tem pessoas aqui no bairro que dedicam-se menos ao estudo e eu acho que deveriam dedicar-se mais, mas cada um deveria ter uma oportunidade de estar aqui.
4: A seu lado tem Tiago.
7: Estou a gostar, já consegui melhorar bastante a minha nota, já aprendi muitas coisas, até aprendi a resolver equações, coisa que eu não sabia fazer antes. Consigo estar mais atento aqui. Consigo até responder mais às questões que a professora tem na escola.
4: Tenho o desejo de ir para a Faculdade de Belas Artes.
7: Chegar sempre mais alto daquilo que nós esperamos. Até porque não só aqui, mas em outros bairros, há a imagem de as pessoas de bairro não querem estudar, então quando estudam não seguem um ensino superior, ou então não são tão bons quanto os outros que não são de bairro. Mas estes centros de estudo podem nos ajudar a tirar essa imagem.
4: Num bairro social, muitas crianças e jovens também querem ser alguém. Ter bons resultados académicos, boa formação cívica, alcançarem a profissão que sonham ou os objetivos que traçaram. Este projeto piloto dos Centros de Estudo Gulbenkian querem tornar possível essa mudança.
8: O nosso papel aqui é ajudá-los a serem aquilo que eles quiserem ser e ajudá-los nos sonhos deles.
4: Ana Paula Silva é a gestora deste projeto da Gulbenkian no bairro do Zambujal, que acontece na Cooperativa de Desenvolvimento Social.
8: Eu acho que este reconhecimento, quando são crianças que estão sempre muito conotadas pelo contexto onde vivem e têm muito pouco reconhecimento, pode ser chegar à universidade e podem entrar na universidade e serem aquilo que eles quiserem ser. Não têm que ficar só pela escolaridade obrigatória, só por um curso profissional, porque estes jovens de contextos mais vulneráveis são muito empurrados sempre para cursos profissionais. Parece que o ensino regular não é uma opção para estes jovens. Eu acho que o nosso papel aqui é muito dar-lhes a escolha e a possibilidade de eles poderem sonhar. Achamos nós que isto também os ajuda a crescer e a terem um desenvolvimento integral melhor, ajudá-los a pensar o que é que eles gostariam de fazer, o que é que eles gostariam de ser, é ir abrindo possibilidades para que eles possam ir percebendo que escolhas é que podem fazer e ajudá-los nos sonhos deles.
4: Este é um bairro também conhecido por ser multicultural.
26: Tem muita gente, tem muita cultura diferente, mas é um bairro até unido. Todos os apoios são bem-vindos, principalmente num bairro social. São necessários.
4: Apoios para combater as desigualdades de quem vive num bairro social e para diminuir o insucesso escolar. Inês gostava de ser psicóloga e para isso quer este ano entrar na universidade. Prepara-se neste centro de estudo para os exames de acesso de português, inglês e matemática aplicada às ciências sociais.
26: Sozinha em casa não ia conseguir ter tanta ajuda assim. Aqui é verdade que nem todos os pais conseguem acompanhar e às vezes também porque não tiveram tanta educação de escola, então não sabem bem o que é que os filhos necessitam. E a Gulbenkian, com o projeto que está a fazer aqui, ajuda os meninos com os estudos porque às vezes eles vão para casa e não se têm quem lhe ajuda com os trabalhos de casa, então é muito necessário.
4: Uma ajuda que levou Diego, aos 11 anos, a entrar no quadro de mérito da escola.
25: Ano passado eu não estava cá na Gulbenkian e tinha suficientes, mas este ano só tive bons e muito bons. Não estava assim muito, porque às vezes combinava com o meu amigo, íamos para o campo ou assim, e agora estou mais concentrado e isso. Dá-me felicidade, dá-me vontade de aprender mais e aprendo, porque se não for o centro de estudos eu não vou chegar lá muito fácil. Porque nós temos que aprender para crescermos mais e ter mais facilidade nas coisas.
4: A par da escola também ganham a família e a comunidade. Orgulhosa das palavras e dos resultados de Diego, está a sua mãe, Ana Barbosa.
9: Estou muito feliz, está a correr super bem. Nunca pensei que corresse tão bem. Chegou ao patamar de estar a ser um menino de mérito. Ele agora já gosta de estudar. Isto chama por ele. Ele gosta mesmo de vir para aqui. Ele mudou muito. Não foi só em estudos, ele mudou bastante. Ganhou o gosto de ter respeito pelo próximo. Porque é difícil em bairros sociais, porque são muito influenciados por outros e é muito importante existirem este tipo de projetos. Conhecendo o filho que eu tenho, eu sei que ele quando crescer vai dizer que no bairro que ele viveu, ele aprendeu e aprendeu muito.

0: Eu também quero ser alguém. Uma reportagem da jornalista Arlinda Brandão sobre os Centros de Estudo Gulbenkian, criados para combater desigualdades educativas em três bairros vulneráveis da Grande Lisboa. 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
1: Ora, ficámos a 9 minutinhos das 4 da tarde. Posto isto, só na hora de sabermos do trânsito, quem está atento ao que se passa é a Sandra Pereira.
5: E neste momento na VCI, no sentido Freixo Rábido, há um acidente junto ao Noda A3 na via direita. Há demora no mercado abastecedor. No sentido Rábida Freixo, há filas entre o Campo Alegre e a saída para a Boa Vista. Há 28, o Viana do Castelo Porto, há passagem pelo Noda A4 e também a Avenida AEP. E Porto, Viana do Castelo, com demora entre a Avenida AEP e a saída para a A4. Mantém-se cortado o IP3 no sentido Coimbra-Viseu, sobretudo na zona de Penacova, devido a um acidente com um caminhão que largou resina na via. No sentido Viseu-Coimbra, o trânsito já foi reaberto. Neste momento já circula sem grandes dificuldades. O pavimento já foi reposto. Quanto a Lisboa, há A5 Lisboa-Cascais, há acidentantes da área de serviço de Oeiras, há demora a partir do nó da Crel. Segunda circular, Benfica Aeroporto, da Escola Alemã até às Calvanas, Aeroporto Benfica das Calvanas até à Escola Alemã. O IC19 de Sintra para Lisboa, já foi resolvido o acidente antes da saída para a Nacional 117, agora ficaram as filas nos comandos da Amadora. Quanto à Ponte 25 de Abril, Lisboa-Almada, demora-se em Campo Lido. Os acessos da A5, Amoreiras e Alcântara estão preenchidos. Atenção Alentejo, IC1 está cortado na zona de Ermidas, do Sado, ao quilómetro 619, e há muita demora nos dois sentidos. Também no IC1 mantém-se cortado nos dois sentidos devido a um acidente com um caminhão na ponte de Alcácer do Sal. Que alternativa será a utilizar a Estrada Nacional 120?
1: Muito bem, obrigada Sandra, até amanhã. Sandra Pereira até no amanhã. Serviço de Trânsito da Antena 1. Se tiver mais informações, já sabe, até às 8 da noite pode utilizar o nosso número gratuito. É o 800-21-0101. Boa tarde, boa viagem.
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1: Daqui a pouco, como sempre, vamos tirar mais uma dúvida de português na ponta da língua com a Sandra Duarte Tavares. Mas primeiro temos tempo para ouvir Mimi Cat. Aqui está a minha gente.

0: nome connosco e o pronome convosco. Já reparaste que convosco também mantém o N.
1: Uhum.
0: Só que com nós, portanto, o com nós juntou-se, aglutinou-se e formou o connosco. Dois N's. Em
1: é porque é estranho, não é? Uma palavra portuguesa com dois N's seguidos.
0: É,
1: não bastava um só?
0: Não, estou a lembrar-me do advérbio comumente, também tem dois M's.
1: Pois sim.
0: É assim, não houve qualquer alteração de acordo com o novo acordo ortográfico. Portanto, connosco mantém-se com dois N's. Convosco, nós temos um N e depois temos o V, que é com vós, convosco. Com nós, connosco. Só uma nota final. De acordo com o novo acordo ortográfico, as consoantes que se perderam quando não se pronunciam são as consoantes C e P.
1: Uhum.
0: Por exemplo, o direto, houve um programa em direto na Antena 1, direto, ação, ótimo. Quando não pronunciamos as consoantes, a consoante C, não escrevemos. Quando pronunciamos, escrevemos. Rapto.
1: Mas neste caso, se houvesse só um N, nós diríamos na mesma, né?
0: Connosco. Talvez, deixa-me dizer-te, Filomena, que o primeiro é nasaliza a vogal anterior.
1: É com.
0: Exatamente. Tem
1: Sim.
0: uma função.
1: Talvez.
0: Tem uma função nasal e o segundo N é mesmo uma consoante lida.
1: Ok.
0: Connosco.
1: Portanto, muito bem.
0: Connosco, dois N's.
1: Está explicado. Obrigada por teres vindo. Mais uma dúvida tirada, mas esclarecida aqui na ponta da língua. É para isso que também que existe este Na Ponta da Língua, sempre aqui a esta hora, sempre disponível na RTP Play e sempre com a Sandra Duarte Tavares.
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1: Pronto, e sabe o que mais? Falta um minutinho para as 4 da tarde. O mesmo é dizer que estou quase de saída. Vem aí a Karina Jorge e o Nuno Rodrigues para o programa da tarde desta quinta-feira. Agora, queria só dizer-lhe que para amanhã estão previstos 23 graus para Viana do Castelo, 24 para o Porto, Viseu e Guarda, 25 para Aveiro, 26 para Vila Real, Coimbra e também para Leiria. Se está em Braga ou em Lisboa, conte com 27 graus amanhã, máxima de 28 para Bragança e também para Porto Alegre, 29 para Castelo Branco, Santarém e Setúbal, Beja pode chegar aos 30 graus amanhã, Évora aos 31 e a cidade mais quente deve ser Faro, que amanhã pode chegar aos 33 graus. Estamos a chegar às 4, vêm as notícias. Eu volto amanhã, depois das 2. Boa tarde, até lá.
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3: Boa tarde, são 4 horas no continente e na Madeira, 3 nos Açores. Está a começar o programa da tarde de quinta-feira. O Nuno Rodrigues também já está aqui ao meu lado. Olá, bem-vindo.
4: Olá, Karina, viva.
3: Principais títulos a esta hora.
4: Num dos países mais envelhecidos do mundo, ter filhos continua a ser uma espécie de corrida de obstáculos. No programa da tarde de hoje, as dificuldades para encontrar vaga nas creches e as urgências de obstetrícia que fecham portas durante o verão. O secretário-geral das Nações Unidas avisa que a situação no Médio Oriente está à beira do inimaginável. O preço do barril de petróleo voltou hoje a ultrapassar a barreira dos 100 dólares. O Banco Central Europeu destaca o clima de grande incerteza, mas decidiu por agora manter as taxas de juro. Jaime Faria conseguiu seguir para os quartos de final do Estoril Open. Venceu há pouco o adversário desta tarde. Temos a reportagem em direto já a seguir nesta edição às 4.
3: 22 graus a esta hora em Ponta Delgada, 25 no Porto, também no Funchal, 28 em Coimbra e Lisboa, 29 em Faro. É a edição das 4 no programa da tarde com Nuno Rodrigues.
4: Com o país a enfrentar uma grave crise de natalidade, ter filhos é cada vez mais um ato de coragem para muitas famílias. Como sempre acontece, nesta altura do ano, centenas de pais continuam sem saber se vão ter vagas nas creches. Nem o programa Creche Feliz, que promete acesso gratuito a todas as crianças até aos 3 anos, a Joana Carvalho Reis, veio resolver o problema.
5: O meu nome é Bruno e vou ser pai em outubro de 2027.
6: Ainda faltam 3 meses, mas Bruno Tiago tem andado em preparativos e uma das principais preocupações é encontrar creche para o filho para entrar em março do próximo ano. Bruno queria fazer já uma pré-inscrição.
5: Somos surpreendidos porque o processo mudou este ano.
6: As inscrições passaram a ser feitas apenas no final do ano letivo e exclusivamente na página da Segurança Social. Para além disso, deixou de haver lista de espera que permita sinalizar o interesse dos pais e ocupar alguma vaga que possa surgir a meio do ano. A alternativa

0: creche privada.
1: Ter um filho tem algum custo, como todos sabemos, e adicional à creche torna tudo num processo quase impossível. Estamos a falar de valores que rondam rendas de uma casa de 500, 600 euros.
0: Para Felipe Rezende, essa não foi uma opção.
2: Todas as creches da Figueira da Foz estão todas no programa do governo da Creche Feliz, ou seja, não existe qualquer oferta em termos de iniciativa privada.
0: Pelas condições económicas da família, estavam no final da lista da Creche Feliz. Até podiam pagar uma instituição privada, mas não tinham opções. Então tiveram de ser
2: A
0: criativos.
2: minha mulher entrava às 10 da manhã e saía às 5 da tarde. Entre as 10 e 1 da tarde tínhamos uma pessoa que tomava conta.
0: Uma babysitter que ficava com o filho até trocarem de turno.
2: Entre as 2 da tarde e as 5 da tarde tinha que ser eu tomar conta do meu filho, que muitas vezes tentava compensar no período entre as 5 e 8, 9 da noite em que a minha mulher já teria disponibilidade, e muitas vezes a começar a trabalhar às 5 e meia.
0: Uma ginástica difícil perante a falta de alternativas.
3: Essa realidade que muitas famílias continuam a enfrentar, contactado pela Antena 1 a propósito destas queixas dos pais, o Ministério do Trabalho e Segurança Social adianta que o investimento público na rede de creches tem aumentado. Este ano deve ultrapassar os 900 milhões de euros. Desde janeiro foram criados 5.200 novos lugares. Para o ano letivo que arranca em setembro, os dados disponíveis até agora apontam para cerca de 142 mil crianças inscritas. Susana Batista, da Associação de Creches e Pequenos Estabelecimentos de Ensino Particular, explica que ainda não há meios para responder a todas as necessidades, apesar do reforço registado no último ano.
4: Houve um acréscimo substancial de vagas criadas, principalmente na rede privada, mas também na rede social, fruto da abertura de novas salas, nomeadamente até de reconversão de salas de outras valências que não estavam a ter procura. Contudo, nós sabemos que esse incremento ainda não é suficiente para dar resposta à procura, que ainda continua a ser muito superior àquilo que seria necessário. Tanto quanto sei, há uma taxa de cobertura de cerca de 53%, portanto, ainda há aqui um trabalho pela frente que nós temos que fazer, um caminho pela frente, para conseguir ainda criar mais respostas para as crianças das famílias de creche.
3: A solução passa, desde logo, por construir mais creches, mas esse caminho, diz esta associação, não é possível sem incentivos para o setor privado.
4: Programas de apoio financeiro, tal e qual como existe para a rede solidária, através do projeto PARS, que possa também esses projetos de financiamento ser alargados à iniciativa privada, à rede privada, para que haja também aqui da parte da iniciativa privada um reforço, uma capacidade financeira para poder criar de raiz novos estabelecimentos, porque há muita vontade para fazer, sem dúvida, se calhar espaço também existe, mas muitas vezes falta depois a outra parte, que é a capacidade financeira. Se houver também aqui um alargamento desse financiamento a todos os setores, eu penso que será mais rápido construir de raiz novos equipamentos para conseguir dar resposta realmente à procura que existe neste momento em Portugal.
3: Só com a criação de novos espaços será possível assegurar vaga para todas as crianças. É esse o entendimento da Associação de Creches e Pequenos Estabelecimentos de Ensino Particular. O município de Passos de Ferreira é um exemplo pela positiva. Tem a única rede municipal de creches do país e não há lista de espera. O autarca Paulo Ferreira dá conta do orgulho por este modelo que está a ser aplicado.
5: Este modelo é um modelo inovador e aquilo que nós sentimos, em primeiro lugar, que era uma carência não só no concelho como no país inteiro, a enorme falta de vagas das creches e berçários, que nós conseguimos felizmente colmatar com esta criação desta rede municipal de creches, é a única no país e somos felizmente para o nosso concelho o único concelho onde todos os bebés que nascem têm neste momento direito a uma vaga gratuita numa das nossas creches. E tão importante como isto é um modelo pedagógico que é absolutamente inovador e que, apesar deste projeto ter só ainda cerca de meio ano de funcionamento, os resultados são extraordinários do ponto de vista do desenvolvimento das nossas crianças.
3: Para já, este é um exemplo único em Portugal. Só Passos de Ferreira tem uma rede municipal de creches gratuitas e sem listas de espera, um caso que vamos conhecer melhor ao longo do programa da tarde de hoje. Além da falta de vagas nas creches, também as grávidas vivem momentos de particular ansiedade nesta altura do ano. Agosto vai voltar a trazer problemas às urgências de obstetrícia, em especial na região de Lisboa. O Hospital de São Francisco Xavier confirmou confirmou que vai fechar o serviço ao longo de todo o mês por falta de médicos. O Amadora Sintra terá limitações em vários dias por semana e na margem sul também são esperadas dificuldades. Carlos Cortes, o bastonário da Ordem dos Médicos, considera, no entanto, que a situação está este ano um pouco melhor.
6: Se nós comparamos aquilo que está a acontecer este ano com aquilo que acontecia nos anos anteriores, há aqui uma melhoria substancial. Há uma muito maior pressão, porque neste momento o Hospital Garcia da Horta está a ter uma pressão muito grande, porque recebe grávidas do Barreiro, recebe grávidas também da área de Setúbal e do norte alentejano, mas está a conseguir dar a resposta. A informação que nós tivemos hoje de manhã é que o Garcia da Horta não está a prever nenhum encerramento todo o mês de agosto. Eu estive a falar com o diretor de serviço do São Francisco Xavier, que nos referiu que a urgência ia estar encerrada durante todo o mês de agosto e que só conseguirá dar resposta às situações, digamos, mais emergentes referenciadas pelo INEM.
3: Urgência da obstetrícia do Hospital de São Francisco Xavier, em Lisboa, deve fechar durante todo o mês de agosto. Só dará a resposta quando for acionada pelo INEM. A falta de médicos vai causar também constrangimentos noutros serviços de obstetrícia da região de Lisboa. Está dominado o incêndio que começou ontem em Alijó e que chegou a ameaçar duas aldeias deste concelho. Foi essa a informação confirmada há momentos, à Antena 1, pelo oficial de operações da Proteção Civil, Rui Oliveira.
7: Neste momento, então, o incêndio de Alijó encontra-se em conclusão. Portanto, o incêndio está dominado, tem lá alguns pontos ainda quentes que merecem ali de alguma atenção e, por isso, permanecem no Teatro de Operações 496 operacionais, 159 veículos. Nesta altura temos aqui contabilizados 10 meios aéreos. Porque o incêndio encontra-se num vale, tem difíceis acessos e há necessidade de termos estes meios aéreos de forma a conseguirmos colocar água nos locais para depois as equipas conseguirem um melhor trabalho.
3: Para já continuam no terreno perto de 400 bombeiros e 10 aeronaves, mas o incêndio já está dominado. Dois bombeiros sofreram ferimentos ligeiros durante o combate a este incêndio que começou ontem em Alijó. O secretário-geral da ONU avisa que a situação no Médio Oriente está à beira do inimaginável. Foi esse o alerta deixado esta tarde por António Guterres numa reunião do Conselho de Segurança das Nações Unidas. António Guterres diz que a região está mergulhada num ciclo de confrontos que não para de crescer. Este alerta surge no dia em que o barril de petróleo Brent voltou a ultrapassar a barreira dos 100 dólares, algo que já não acontecia há cerca de dois meses. O agravamento do conflito no Médio Oriente está a motivar sucessivos aumentos do preço do petróleo. Apesar destes efeitos da escalada da guerra entre o Irão e os Estados Unidos, o Banco Central Europeu decidiu manter as taxas de juro, uma decisão unânime, explica a presidente do BCE, Christine Lagarde.
8: Yes, it was a unanimous decision.
9: Sim, foi uma decisão unânime, mas vou qualificar a resposta porque houve alguns governadores que se perguntaram se não deveríamos considerar uma subida, ou seja, aumentar as três taxas de juro nesta reunião. Fizemos uma análise detalhada dos dados, dos últimos desenvolvimentos e todos decidimos unanimemente que estávamos bem posicionados para esperar e estarmos muito atentos ao desenvolvimento da situação e aos dados que recebermos nas próximas semanas.
3: Apesar do clima de grande incerteza, o Banco Central Europeu decidiu manter as taxas de juro, além da situação no Estreito de Hormuz. A presidente do BCE classificou como alarmante o conflito que se estende agora também ao Mar Vermelho, depois dos rebeldes houthis do Iémen, pró-iranianos, terem reivindicado o ataque a três petroleiros sauditas. Fernando Madureira entregou-se de forma voluntária num estabelecimento prisional para cumprir o que falta da pena de prisão efetiva a que foi condenado no âmbito da Operação Pretoriano. Essa informação foi avançada há pouco pelo Correio da Manhã. O antigo líder da claque Super Dragões desistiu do recurso que tinha apresentado para o Tribunal Constitucional. Ele foi condenado a uma pena de 3 anos e 4 meses de prisão efetiva. Já cumpriu 2 anos, resta agora cumprir 1 ano e 4 meses de cadeia. No Estoril Open, Jaime Faria segue para os quartos de final da competição. O português deixou há pouco pelo caminho um adversário peruano, João Gomes Dias.
10: Uma vitória fácil em 6-2 e 6-4, apenas 2 sets para Jaime Faria, que acabaram por carimbar essa presença nos quartos de final, diante de Gonzalo Bueno, um jogador que vinha da fase de qualificação. Hierarquicamente, olhando para os rankings, Jaime Faria seria sempre o favorito, mas nem sempre depois isso acontece no corte. A verdade é que o português confirmou esse mesmo favoritismo, um jogo muito sólido, mesmo nas alturas em que pareceu um pouco abaixo de forma e acabou mesmo por perder o serviço, rapidamente recuperou e esteve sempre por cima do marcador, fechando em pouco mais de uma hora estes oitavos final para seguir, como dissemos, para os quartos de final, juntando-se a Tiago Torres, que já ontem tinha garantido essa presença na fase da prova. É a primeira vez desde 2010 que há dois portugueses nos quartos de final do Estoril Open. É preciso recuar 16 anos para encontrarmos o mesmo percurso em termos de dois portugueses, pelo menos na altura Frederico Gil e Rui Machado, na altura em que o torneio era jogado no Jamor, também conseguiram chegar aos quartos de final. Jaime Faria e Tiago Torres, que já sabem, vão jogar amanhã essa fase da prova, alimentando o sonho de ver um português chegar cada vez mais longe neste torneio de terra batida.
3: Que continua a ser acompanhado pelo jornalista da Antena 1, João Gomes Dias.
0: Nuno Rodrigues, nesta edição das 4 no programa da tarde, também em simultâneo com a RTP Mundo, em permanência, já sabe, online em noticias.rtp.pt. Avançamos pelos caminhos de Portugal com a Sandra Pereira. Olá, boa tarde, Sandra.
11: Olá, muito boa tarde, Carina Jorge. Neste momento, atenção à A2, sentido Lisboa-Algarve. Está um carro a arder ao quilómetro 203, depois da área de serviço de Almodóvar. É a via direita que está cortada, trânsito condicionado, portanto, prudência. Quanto ao IC1, está cortado nos dois sentidos, na zona de Ermidas do Sado, ao quilómetro 619, devido a acidente, e está a provocar demora também nos dois sentidos. Também cortado nos dois sentidos, mantém-se o IC1, mas na zona da ponte de Alcácer do Sal, devido a um acidente com um caminhão, que a alternativa será utilizar a Estrada Nacional 120. Lisboa, segunda circular, Benfica-Aeroporto, para-se entre a Escola Alemã e as Calvanas, ponte 25 de Abril, Lisboa-Almada, demora-se em Campo Lido, os acessos da A5, Moreiras e Alcântara estão preenchidos. Boas notícias, de certa forma, para o IP3, sobretudo as boas notícias são para o sentido Viseu-Coimbra, já circula neste sentido, portanto já foi reaberto, mas no sentido Coimbra-Viseu, ainda cortado na zona de Penacova, devido a um acidente que envolveu um caminhão na segunda-feira, dia 20 de julho, e que largou resina na via. Foram cerca de 23 toneladas de resina na via. No Porto, a A28, Viana do Castelo Porto, há filas à passagem pelo Nova A4 e à Avenida AEP. Porto, Viana do Castelo, entre a Avenida AEP e a saída para a A4. A VCI Rábida Freixo, do Campo Alegre até à Boa Vista, e Freixo Rábida, de Monjoia até ao nó da A3.
0: A linha verde está disponível até às 8 da noite. Já sabe, para dar e receber informações também, se estiver no trânsito ou no para-arranca, é 821-0101. Mais uma vez, 821-0101. Boa viagem.
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0: Bárbara Tinoco no programa da tarde, com esta devia ter-te traído. Bom, já de seguida vamos olhar para a atualidade, desta vez para a vida difícil de quem tem filhos, mas com um exemplo pela positiva no que toca a encontrar creche.
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0: Entretanto, no programa da tarde, olhamos para a vida difícil de quem tem filhos. Nuno, há pouco, na edição das 4, já demos conta das dificuldades que, para quem tem e tenta encontrar vaga nas creches. E há centenas de pais nesta situação, como sabemos. Mas agora vamos também destacar um exemplo pela positiva.
5: Vamos falar de Passos de Ferreira, no Distrito de Porto, que é o único concelho do país com uma rede municipal de creches públicas gratuitas. Ao todo, são 13 no território, nos mesmos centros escolares que os Jardins de Infância e o primeiro ciclo do ensino básico. O projeto está a funcionar desde setembro do ano passado e nas salas há crianças de Passos de Ferreira, mas também de concelhos vizinhos. De resto, há quem tenha mudado de residência, comprado casa no concelho para poder ter uma vaga na creche. A repórter Alexandra Madeira foi conhecer a creche de Frazão, em Passos de Ferreira, e teve direito a visita guiada pela educadora de infância, Carla Martins.
6: Tem os móveis, tem a cabaninha tribal, tem uma caixa de areia para eles poderem brincar e explorar todas as potencialidades que o espaço exterior tem para lhes oferecer. Eles andam descalços. Este é o nosso dia-a-dia.
7: Eles são os meninos até aos 3 anos que frequentam a creche do Centro Escolar de Frazão em Passos de Ferreira e a educadora de infância, Carla Martins, estão sempre ansiosos por trazer novidades.
6: Os mais velhos já gostam de trepar às árvores, de subir ao baloiço, da escalada. O identificarem os animais, temos ali um formigueiro, que eles já encontraram um formigueiro e, portanto, andam sempre lá com as formiguinhas. Mesmo o bichinho da conta, nós temos muitas vezes levantam a mesa e os troncos e vêm-nos mostrar, portanto, que é o dia-a-dia deles, é este contacto com a natureza e a descoberta com o mundo natural.
7: Tal como lavar de mãos quando se vem do exterior e na rotina de se aninharem em torno de quem está com o livro para contar a história. Ou de quem os embala com uma cantiga.
8: 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Ué.
7: Desde setembro de 2025, Capaços de Ferreira tem as 13 novas creches municipais a funcionar e o balanço para o autarca Paulo Ferreira não podia ser melhor.
9: O único conselho onde todos os bebés que nascem têm neste momento direito a uma vaga gratuita numa das nossas creches e tão importante como isto é um modelo pedagógico que é absolutamente inovador e que, apesar deste projeto ter só ainda cerca de meio ano de funcionamento, os resultados são extraordinários do ponto de vista do desenvolvimento das nossas crianças.
7: Passos de Ferreira garante entrada na creche em berçário aos residentes do concelho, mas também a quem vive nos concelhos vizinhos, como Paredes, por exemplo, ou para pais com emprego em Passos de Ferreira. Na hora da entrega dos meninos, há um caso que implicou mudança de vida a todo um agregado familiar. Catarina Santos é mãe de trigêmeas.
10: Porque eu já tinha pessoas amigas o feedback de que não era fácil arranjar creches e quando eu engravidei, sem saber que era de 3, portanto, quando engravidei, uma das primeiras coisas que começamos a tentar fazer foi a procura da creche. E procuramos também no âmbito privado. instituições particulares, quase que não há. É muito difícil, mais para três.
7: E ao saberem do projeto, em Passos de Ferreira, foi vender a casa em Gaia, comprar uma nova casa e carros para caberem as cadeirinhas das três bebés e ala para perto dos avós paternos que vivem em Frazão.
10: Nesse aspecto correu tudo muito bem, porque foi quando a abertura das creches e foi também quando a licença termina e, portanto, teria mesmo que ter uma solução para voltar ao trabalho.
7: Porque se a tarefa imensa de conseguir vaga para as três bebés se resolveu, ficar um dos pais sem trabalhar era cenário que não se colocava.
10: Seria impossível com três filhas um abdicar neste momento do seu trabalho. Não seria possível. Ter um filho, acredito que seja muito que custe. A nível monetário, seja dispendioso, ter três é um grande desafio.
7: E três filhos é o que quer ter a Aline Rose. Veio do Brasil com o marido. Os dois trabalham na área da informática. A Aline em teletrabalho. Já viveram no Porto, já estiveram em Gondomar, mas foi na Vila de Frazão, no concelho de Passos de Ferreira, que fixaram residência. Com um sorriso, em dia quente, e com um até dá para vir a pé.
11: Existia a questão de ter o segundo bebê logo, porque pretendemos muito, queríamos muito ter três filhos, mas não ter a creche próxima era um problema. E isso veio assim cair como uma luva. Foi mesmo muito bom. Fiz a matrícula no portal, conforme foi divulgado em uma rede social da Câmara, e consegui a vaga. E isso foi maravilhoso.
7: E falamos um pouco mais baixo porque ao colo de Aline, num marsúpio, está Clarice a dormir uma cestinha.
11: Na altura que eu coloquei a Olivia, eu estava ainda grávida da Clarice. No dia da reunião com os pais, eu estava na maternidade. E vim aqui quando foi a apresentação, o acolhimento das crianças. A Clarice tinha dias de nascida. E haveria até a possibilidade na altura de eu matricular ela para quando fosse assim, né, cabível, mas pela experiência que eu tive com a outra, eu achei bom deixar um ano comigo e quando faz um ano que começa a andar e fica mais tramado, aí sim ela veio para
7: a
11: creche.
7: E assim, em setembro, entra a Clarice na creche, salta a Olivia de 3 anos para o pré-escolar, no mesmo estabelecimento de ensino onde também há primeiro ciclo, ou seja, onde uma criança pode prosseguir durante 10 anos de vida.
12: É um projeto novo para todas nós. Tem sido um desafio muito, muito grande, mas tem sido um desafio muito bom, no sentido em que temos total liberdade para seguir aquilo que são os interesses do grupo, ou seja, existe uma participação ativa das crianças, elas são envolvidas em tudo o que acontece na creche.
7: Durante o ano encerra 15 dias em agosto, agora com as férias do primeiro ciclo tem uma grande escola à disposição. A cantina parece enorme, com mesas vazias, e os mais pequenos perguntam pelos outros. Os que já estão de férias, para quem já leva uns tempinhos a trazer diariamente as três filhas à creche, a certeza de ter feito uma boa aposta.
10: Elas não sabem o que é televisão. As minhas filhas não conhecem o que é que são os canais para crianças, os canais não sabem o que é um Baby TV, não sabem o que é um Panda. E nós orgulhamos-nos disso porque se nós não as deixarmos ser criativas, elas não vão desenvolver esse papel mais tarde, é neste momento. E aqui na creche nós sentimos muito isso. Eles trabalham muito a criatividade da criança.
7: Um elogio que conta por três, pois é mãe da Valentina, da Olívia e da Emília, na sala de bebés dos 12 aos 24 meses. Os outros, um pouco mais velhos, fascinados pelo Verdi, um dinossauro trapalhão que nunca desiste de ser feliz.
13: Não. Posso ajudar?
14: Não!
13: E antes que eu conseguisse dizer...
14: Não!
13: Estava tudo pelo ar.
7: Setembro traz à educadora Carla Martins novos meninos, novo tempo de acolhimento.
12: Tem que haver muito vínculo por parte dos adultos com as crianças. Só desta forma é que funciona. Muito colinho, muito miminho, muito abraço. E eles gostam de chegar aqui a contarem-nos tudo. Isto é muito bom.
7: Muito carinho de adultos para bebés e crianças e também entre eles. E é assim que chegamos ao fim.
15: Vitória, Vitória. Terminou a nossa história.
16: Sim.
5: Uma história pela positiva, um exemplo em Passos de Ferreira. Não há lista de espera para encontrar vaga na creche, ao contrário do que acontece noutros pontos do país. Portugal, um dos países mais envelhecidos do mundo.
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0: E com Sandra Pereira ao volante neste momento. Como está o trânsito, Sandra?
14: Bom, ainda temos aqui algumas situações que temos que dar conta, sobretudo na zona do Alentejo, A2, Lisboa-Algarve. Um carro a arder ao quilómetro 203, depois da área de serviço de Almodóvar, na via direita, que está cortada e, por isso mesmo, o trânsito aqui condicionado, portanto, prudência. O IC1 mantém-se cortado nos dois sentidos, na zona de Ermidas do Sado, ao quilómetro 619, e há demora nos dois sentidos. Também no IC1, mas na zona da ponte do Alcácer do Sal, devido a um acidente com um camião, o trânsito também está cortado nos dois sentidos. Em Lisboa, a segunda circular Benfica-Aeroporto para-se a partir de Benfica e até às Calvanas, Aeroporto Benfica, do Relógio até ao Campo Grande, para a ponte 25 de Abril, de Almada para Lisboa. Há também muita demora na descida de Campolide em direção a Sul. Os acessos da A5 a Moreiras e Alcântara estão preenchidos. Também na A5, mas no sentido Lisboa-Cascais, para-se entre a zona das Amoreiras e o Alto de Monsanto. No IC19, de Lisboa para Sintra, há já paragens na reta dos comandos da Amadora. Quanto ao Porto, na VCI a Rábida Freixo, há filas a partir das Devezas até à Boa Vista. No sentido Freixo a Rábida, para-se de Bonjoia até à A3 e mais à frente entre a Boa Vista e a Ponte da Rábida. Há 28, Viana do Castelo Porto, entre a Circunvalação e a VCI. No sentido Porto Viana do Castelo, há filas à passagem pela Circunvalação e até à saída para a A4.
0: O importante é que faça boa viagem com a Antena 1.
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0: 4:30 na rádio, no programa da tarde, é hora de síntese de notícias com Susana Barros.
16: O silêncio está a tornar-se insuportável, diz a presidente da Iniciativa Liberal, que quer chamar o ministro da Administração Interna ao Parlamento para prestar esclarecimentos sobre as polémicas que envolvem Luís Neves. Na rede social X, Mariana Leitão anunciou há pouco que vai apresentar um pedido junto do presidente da Assembleia da República para ouvir Luís Neves na comissão permanente, que substitui os plenários no verão, para prestar os esclarecimentos devidos ao país. O ministro visita esta tarde a sede da Liga dos Bombeiros, em Lisboa. Há dois dias disse estar a reunir toda a documentação para prestar esclarecimentos sobre o caso de um atrelado apreendido pela judiciária e descoberto na empresa de um empreiteiro que fez obras numa casa de Luís Neves. O Banco Central Europeu decidiu manter inalteradas as taxas de juro, de acordo com a presidente do BCE. Apesar da incerteza e do aumento do risco de inflação com a crise energética, a decisão foi unânime de não mexer nas taxas de juro de referência 2,25. O preço do barril de Brent ultrapassou esta tarde os $100, o que não acontecia há quase dois meses. O agravamento do conflito no Médio Oriente está a provocar sucessivos aumentos do preço do petróleo. Hoje a subida foi de mais de 6,5%. As últimas alterações ao programa Cresce Feliz parecem estar a dificultar as tentativas este ano de alguns pais de encontrar lugar para o bebê. É um tema para o qual estamos a olhar esta tarde aqui na Antena 1. O Ministério do Trabalho e Segurança Social adianta que o investimento público na rede de creches tem aumentado e este ano deve ultrapassar os 900 milhões de euros. Fernando Madureira entregou-se às autoridades para cumprir o tempo que lhe restava de pena de prisão. É uma informação que está a ser avançada pela CNN Portugal e pelo Correio da Manhã. O antigo líder dos Super Dragões desistiu do recurso que tinha apresentado no Tribunal Constitucional e entregou-se esta quinta-feira, de forma voluntária, na cadeia de Passos de Ferreira, para cumprir um ano e quatro meses que lhe faltam da pena a que tinha sido condenado no âmbito da Operação Pretoriano. Madureira foi condenado a uma pena de 3 anos e 4 meses de prisão efetiva. Já cumpriu 2 anos em prisão preventiva.
0: E depois desta ronda rápida pela atualidade, vamos até ao Estoril Open com o David Carvalho.
17: Precisamente, Estoril Open com um início de tarde preenchido para os portugueses. Jaime Faria no 4 singulares e a dupla João Domingos, Tiago Torres no torneio de pares. Ora, Jaime Faria já está nos quartos de final, enquanto que a dupla Domingos-Torres foi eliminada. João Gomes Dias, agora em direto a partir do Clube de Ténis do Estoril. Boa tarde, João.
18: Boa tarde, começamos pela vitória de Jaime Faria em apenas 1 hora e 15 minutos, parciais de 6-2 e 6-4, confirmando o favoritismo que detinha ainda antes de entrar em corte diante de Gonzalo Bueno do Peru, que tem ranking abaixo de Faria e veio até da fase de qualificação. Acabou Faria por conseguir fazer prevalecer essa hierarquia pré-estabelecida para o encontro. Jaime Faria, que nos quartos de final marcados para amanhã, vai defrontar o vencedor do duelo entre o espanhol Pedro Martínez e também o italiano Luciano Dardari. Ele junta-se a Tiago Torres nos quartos de final pela primeira vez desde 2010. Há dois portugueses nos quartos de final do Estoril Open. Uma nota também para os pares, como disseste, com a derrota hoje confirmada de João Domingos e também de Tiago Torres. Eles não eram favoritos e acabaram por sucumbir diante da dupla brasileira formada por Orlando Luz e Rafael Matos, os segundos cabeças de série, que venceram por 6-4 e 6-2.
17: João Gomes Dias, no Clube Ténis do Estoril, com as últimas dos portugueses no Estoril Open. Hoje, noite de estreia para Marco Silva, no primeiro jogo oficial da temporada para o Benfica. Encarnados tentam dar um primeiro passo para ultrapassarem o St. Gallen na primeira mão da segunda pré-eliminatória da Liga Europa, disputada na Suíça. Sem Leandro Barreiro, adoentado, e também sem a recente aquisição John Duran, Marco Silva conta com Langlais e Kaminski, e ainda com um António Silva comprometido com este desafio, apesar de estar de saída para o Bournemouth.
19: Isso eu utilizei nos jogos pré-temporada, é porque os sinais que ele me foi dando dia após dia no treino era que estava em condições de jogar nesses mesmos jogos, treinar no dia seguinte, porque algum atleta que não esteja a dar sinais diariamente que não está comprometido com aquilo que é a sua profissão e que é o clube que representa, e neste caso o Sport Lisboa e Benfica, não pode estar sequer no treino seguinte, quanto mais no jogo seguinte.
17: St. Gallen Benfica tem apito inicial às 19h, depois das 18h30, emissão especial com relato a partir da Suíça do enviado especial da Antena 1, João Santos Correia. No Sporting, Ibrahima Ba foi contratado para substituir Diomandé, de saída para o Nottingham Forest. O central senegalês de 21 anos deixa o Famalicão a troco de 21 milhões e 250 mil euros. 5 anos de contrato para uma cláusula de 80 milhões. O jogador estava radiante.
20: Faz parte do maior clube do mundo e eu estou muito feliz por usar a camisa do Sporting. Obrigado pelo presidente e o staff, e apoio também por confiança que ele tem comigo. E eu estou muito pronto para deixar tudo no campo.
17: Ibrahima Ba, que está a recuperar de uma operação ao joelho, estará disponível daqui por um mês. Ricardo Mangas, lateral esquerdo, já partiu para a Itália para assinar pelo Monza, deixa assim o Sporting. O Futebol Clube do Porto renovou o contrato com o Martin Chelmic, aliás, central campeão europeu e mundial de sub-17 por Portugal, 5 temporadas e cláusula de 50 milhões para Chelmic. O Braga cedeu Garbi ao Leganés da 2ª Liga Espanhola, opção de compra obrigatória de 3 milhões de euros, caso a equipa suba de divisão e sejam cumpridos objetivos de utilização do médio franco-tunisino. Rafa Soares despediu-se hoje do Famalicão após 2 temporadas ao serviço do clube. Assinou pelo Estrela da Amadora até 2028. Já terminou a 18ª etapa da Volta à França. 185 km mais 200 metros entre Voiron e Auxerre-Merlette. Venceu o equatoriano Richard Carapaz. A central búlgara Alexandra Saikova, de 23 anos, é reforço por uma época da equipa de voleibol feminina do Benfica. Miguel Frazão e Filipe Frazão garantiram hoje a qualificação para o quadro principal de espada do Campeonato do Mundo de Esgrima, a decorrer em Hong Kong.
21: David Carvalho é mais uma síntese do desporto na RTP Antena 1 e na RTP Mundo, em permanência em desporto.rtp.pt. Está na hora de ouvirmos música escolhida a dedo?
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21: Com a jornalista, autora e também coordenadora de programas de divulgação literária, como Todas as Palavras e Palavras do Mundo, na RTP3, estou a falar de Ana Daniela Soares, cujo desafio para hoje é uma canção que inspira.
23: Uma canção que inspira. Para mim, a canção que me deixa sempre para cima, como se costuma dizer, quando estamos naqueles dias menos bons, é esta, o que é, na voz de Maria Bethânia. É uma canção que se tornou agora, nestes últimos tempos, mais célebres, porque Maria Bethânia interpretou-a com Shakira recentemente, num concerto intitulado Todo Mundo no Rio, ou Todos no Rio, se não estou em erro, e Shakira quis cantar esta canção com Maria Bethânia. É uma canção que nos fala de que a vida pode ser melhor, mas que a vida é bonita. E é, eu concordo com Maria Bethânia, é bonita.
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0: que é, o que é. É uma delícia de Maria Bethânia no Escolhidas a Dedo de hoje. É a escolha de Ana Daniela Soares para uma canção que inspira. E inspira mesmo, é um facto. Amanhã fechamos a semana com a Ana Daniela Soares. Também vai ser interessante, prometo. E por falar em músicas do mundo, nada melhor do que viajarmos até Sines, já de seguida no nosso anfiteatro. Vamos com o João André Oliveira conhecer a edição deste ano.
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0: A cada ano que passa, todos os meses de julho, é música com espírito de aventura que se ouve em Sines. Há mais uma edição do Festival Músicas do Mundo FMM para quem mais ama este festival e está na hora de o conhecermos por dentro. Conhecer esta edição com o João André Oliveira, que lá está, é também o nosso enviado especial, até porque é um festival que conta com o apoio da Antena 1. João, olá, boa tarde, bem-vindo.
18: Olá, Karina. Bem, eu posso dizer que estou em Sines, claro, mas estou aqui num cenário paradisíaco. Eu estou junto ao castelo, com vista para a praia, para o mar, para a Bahia, enfim. Sei que estarei a fazer um pouco de inveja, mas
0: sim,
18: é caso para isso.
0: Está muito no meu coração essa paisagem, por isso eu visualizei tudo isso. Obrigada.
18: Ora bem. Bem, e estou precisamente aqui em Sines, onde nós chegámos ontem, mas não foi ontem que o festival começou. Uhum. Ontem começou esta parte do castelo, mas já que leva uns dias, eu tenho comigo aqui o Carlos Seixas, para falar disso mesmo. Carlos Seixas, para quem conhece este festival, uma cara indissociável, diretor artístico de produção deste festival, que, Carlos, já aqui leva uns dias, portanto eu estava a perguntar, já aqui algum cansaço, claro, natural, mas acredito também muito entusiasmo.
19: Sim, claro, estamos felizes. Temos aqui um enorme público, sobretudo muito jovem, o que é satisfatório em relação àquilo que nós estamos a fazer. Afinal, a música que nós estamos aqui a ouvir e que mostramos tem consequências no próprio público. O público mesmo jovem, as músicas, aquilo que é considerado as músicas do mundo, não é só para velhos, não é?
18: Claro que não, claro que não. E ontem nós vimos isso mesmo, foi como dizia o dia em que a equipa que está a acompanhar o festival aqui chegou, e vimos logo o Filipe Sambado com um grande concerto. Aliás, foi como o festival manda, um dia de várias geografias. Fomos à Tunísia com o Cali Alep e com um projeto bastante próximo da música tradicional da Tunísia. Fomos à Catalunha com o Lia Cali, à Jamaica, ao Reino Unido com a Julian Marley, claro. Depois também tivemos aqui em baixo com Yakuza e os Super Parquet. Um dia que foi, talvez, das quartas-feiras mais preenchidas, o castelo estava completamente repleto.
19: Estava, e é estranho no sentido que estávamos numa quarta-feira, não é? Mas normalmente a quarta-feira é sempre um dia bastante com bastante público.
18: Talvez por esta ideia de ser a abertura do castelo?
19: Sim, também pela... E também, naturalmente, ontem pelo Julian, né, vem, portanto, com as pessoas que querem o ver. Tem um nome muito, muito conhecido, é um nome muito conhecido da música reggae. Mas eu espero que este público que está aqui, que se nota nas ruas de Sines, continuarão a frequentar os nossos espaços e a ouvir a nossa música.
18: Eu vou pegar precisamente pelo Julian Marley, filho de Bob Marley, claro, um apelido que é maior do que o próprio género. E eu ontem tive o prazer de falar com o Julian, de o entrevistar, e a certa altura falávamos do reggae, do papel do reggae, e de como é um estilo e uma música que é de união, que é de aproximar os povos numa era até bastante bélica, podemos dizê-lo. E eu, se calhar, expandia um bocadinho esta opinião dele, apropriava-me aqui das palavras, e dizia que isso passa um pouco com toda a música de Sines, esta ideia da música do mundo, de chamar estas várias geografias a Sines, é uma forma de também aproximar as pessoas.
19: É, claro, aproximá-las e também um grito de esperança em relação ao mundo que nós estamos e à situação que estamos a atravessar. Portanto, há necessidade e, como vê, há todo um apoio extraordinário do público em relação à diversidade, à necessidade de ser tolerante e de nos encontrarmos juntos e tentar, pelo menos, transformar este mundo num mundo mais habitável, não é?
18: Bem, vamos já a seguir começar esta quinta-feira. Daqui a pouco vão tocar aqui os Duques do Precariado, num dia que tem vários artistas de relevo, mas claro, quero olhar aqui para Madi Kuti, porque é um clã também, como Marley, os Kutis. Sean e Femi já passaram por aqui, agora o neto de Fela Kuti também aqui, era algo também um desejo.
19: E outra curiosidade, o Madi, quando era jovem, com adolescente, talvez aí com uns 10 anos, esteve aqui no palco do Castelo com o pai, a primeira vez que nós apresentámos o Femi Kuti, e ele estava a acompanhar o pai e há fotografias disso. Portanto, ele, naturalmente, eu ainda não estive com ele, mas naturalmente que se vai lembrar dessa circunstância peculiar de já não é a primeira vez, bem, é a primeira vez como músico, mas já tinha estado naquele palco.
18: E também para ele será certamente feliz. Carlos Seixas, muito obrigado. Fica então esta pequena amostra do que já se passou, do que se vai passar hoje. Claro que são já daqui a pouco os Duques do Precariado. Vão estar também The Caveman, Laninha, Madi Kuti, como disse também, Calha Mambo e RS Produções Num, que é ainda um dos dias que estão para chegar deste festival. Carlos, querias ainda dar aqui uma nota?
19: Sim, uma questão muito, muito importante é que nós vamos ter aqui, e eu peco por escolher talvez um dos concertos, mas eu acredito que a Laninha irá surpreender.
18: A napolitana Laninha, que toca então hoje e que fica como a sugestão para quem estiver a caminho, para quem nos estiver a escutar, já sabe, é a Laninha uma das grandes esperanças desta noite. Festival de Músicas do Mundo de Sines vai continuar por aqui e nós, claro, Karina, vamos continuar também a transmiti-lo e a dar a conhecer tudo o que se passa por cá.
0: Sem dúvida. Amanhã regresso também a Sines para saber como está a correr o dia e também como será as próximas noites neste Festival de Músicas do Mundo. 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
0: Ligamos ao trânsito a esta hora, estamos a 12 minutos das 5 com a Sandra Pereira.
3: Ainda com algumas complicações e muita atenção à A2 no sentido Lisboa-Algarve, um carro que ardeu ao quilómetro 203 depois da área de serviço de Almodóvar. Cuidado e prudência. Muita atenção também ao IC1. O trânsito mantém-se cortado nos dois sentidos devido a um acidente com um caminhão na zona da ponte de Alcácer do Sal. Alternativa aqui utilizar a Estrada Nacional 120. Muita atenção também à segunda circular. Benfica Aeroporto, as filas neste momento estão a partir do nó do Eixo Norte-Sul e até às Calvanas. Aeroporto Benfica para-se do Relógio e até ao Campo Grande, porque tivemos agora também indicação de um acidente nesta zona do Campo Grande e por isso mesmo trânsito muito mais demorado. Quanto à ponte 25 de Abril de Lisboa para Almada, para-se em Campo Lido, os acessos da A5 das Amoreiras e o acesso de Alcântara estão preenchidos. Na A5 de Cascais para Lisboa, para-se no Alto de Monsanto para as Amoreiras. Quanto ao sentido Lisboa-Cascais, há filas a partir das Amoreiras até à subida de Monsanto. O IC19 de Lisboa para Sintra, há filas também, a anteceder o nó da Amadora até à reta dos comandos e para o Porto, na VCI, no sentido Rábida Freixo, a demora é das Devezas e até à saída para a Boa Vista. No sentido Freixo, a Rábida para-se de Bonjoia até às Antas e ainda da Boa Vista até à saída para a Ponte da Rábida. Demora-se também nos dois sentidos, entre o nó da A4 e a Avenida AEP, na A28.
0: Muito bem. Linha Verde 800-21-0101. 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
0: Ontem com Susana Barros, hoje com Nuno Rodrigues na informação, aqui no programa da tarde. Daqui a pouco, aqui mesmo, há também mais uma entrada na Liga dos Quarentões para conhecer um encontro inesperado, uma emoção avassaladora e uma frase dita no calor do momento resultaram num dos maiores sucessos dos anos 80. Vamos ouvir já daqui a pouco com o Jorge Alexandre Lopes. Antes, só uma pequena espreitadela ao tema do Avó. Volta do Largo de hoje com Mário Antunes. Mário, até onde nos levas hoje?
20: Um teto não é um luxo, Carina. Não pode nem nunca deve ser um luxo. É o primeiro abrigo da vida humana. A mensagem podia estar com esta ou com outras palavras escrita na carta que a plataforma Casa para Viver decidiu entregar esta quinta-feira, 23 de julho, ao Ministro da Habitação, carta para ser deixada na sede do Governo em Lisboa. A plataforma vai contestar a proposta de alteração ao novo regime de arrendamento urbano que, dizem, vai fazer explodir a precariedade habitacional.
0: É para ouvir logo a seguir às notícias das 5.
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1: E ligamos à Liga dos Quarentões, um clássico sobre desejo, arrependimento e também as escolhas que o coração insiste em fazer. Vamos conhecer esta entrada tão intensa com o Jorge Alexandre Lopes.
2: Junho 1986.
3: Certos momentos na vida não são para durar, são apenas para arder. E essa combustão deixa marcas que nem o tempo apaga. Na narrativa do dia, duas pessoas que já disseram tudo uma à outra, que já fecharam portas, arrumaram memórias e seguiram caminhos diferentes, ou pelo menos tentaram. E depois, como tantas vezes acontece na vida real, voltam a cruzar-se. Não por causa da lógica, não porque a razão fale mais alto, mas por um simples impulso, por uma noite. E nessa noite, há tudo o que ficou por dizer. Desejo, nostalgia, aquela perigosa sensação de conforto num lugar que já não devia ser casa. Como voltar a um filme que já viste, sabendo exatamente como acaba e mesmo assim não conseguir parar. O mais curioso, a frase dá origem à história, que nasce desse turbilhão emocional, nem foi escrita. Ela, na realidade, foi sentida e dita num instante intenso. Na manhã seguinte, ainda com o eco no corpo e na cabeça, as palavras foram repetidas e, na sequência, em poucos dias, ganharam forma. O que fica não é só o romance, é também o conflito, aquela voz interior que diz devias ter ido embora e, ao mesmo tempo, a outra que responde ainda bem que não o foste. Aquela mistura de prazer e culpa, de entrega e dúvida. O prazer de um instante intenso que apaga tudo à volta e a seguir deixa a sensação de vazio. Por isso mesmo, a canção tornou-se gigante, íntima, pessoal e um fenómeno global. Há 40 anos a morrer nos nossos braços, ouvidos e com prazer. Hoje é dia de virar uma bela de uma quarentona. Dos Cutting Crew, este é I Just Died in Your Arms.

0: Quanta intensidade com os Cutting Crew, esta belíssima quarentona que entra na Liga dos Quarentões de hoje. Viagem até 86 com esta delícia chamada I Just Died In Your Arms. Ora bem, a viagem agora segue para o dia de amanhã, sexta-feira, que chega com aguaceiros fracos previstos no norte e centro, menos prováveis, porém, no interior. Temperaturas máximas: Viana do Castelo 23, Porto, Viseu e Guarda 24, Aveiro 25, Vila Real, Coimbra e Leiria 26, Braga e Lisboa 27, Bragança e Porto Alegre 28. Já em Castelo Branco, em Santarém e em Setúbal estarão 29 graus amanhã, Beja 30, Évora 31 e Faro 33.
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0: Boa tarde, são 5 horas no continente e na Madeira, 4 nos Açores. Voltamos às temperaturas desta feita às atuais. Neste momento estão 22 graus em Ponta Delgada, 25 no Porto, também no Funchal, 28 em Coimbra e em Lisboa e 29 em Faro. Nuno, voltamos à atualidade. Quais são os principais títulos a esta hora?
2: O silêncio está a tornar-se insuportável. A Iniciativa Liberal quer ouvir o Ministro da Administração Interna na Assembleia da República a propósito das polémicas que envolvem a Polícia Judiciária. Num dos países mais envelhecidos do mundo, ter filhos continua a ser uma espécie de corrida de obstáculos. No programa da tarde de hoje, as dificuldades para encontrar vaga nas creches e as urgências de obstetrícia que fecham portas durante o verão. Ainda não sofreram o suficiente, é com esta ideia no pensamento que Donald Trump ameaça esta tarde intensificar os ataques contra o Irão.
0: Informação Antena 1 com edição de Nuno Rodrigues.
2: Para a Iniciativa Liberal, o silêncio de Luís Neves está a tornar-se insuportável. O partido vai pedir a presença do Ministro da Administração Interna na Comissão Permanente da Assembleia, o órgão que assegura o funcionamento do Parlamento fora dos períodos de trabalho normais. Mário Amorim Lopes entende que Luís Neves deve esclarecimentos ao país, tem de deixar essas explicações até à próxima segunda-feira, a propósito das polémicas que envolvem a Polícia Judiciária.
3: Tudo isto tem de ser explicado, já começa a contaminar não apenas o Governo, começa a contaminar também a Polícia Judiciária e a própria Justiça. Ainda hoje tivemos uma notícia a confirmar isso mesmo, que os próprios advogados de defesa vão contestar a validade da prova deste amoníaco que foi apreendido. E porquê é que amoníaco que tinha sido apreendido pela Polícia Judiciária se encontrava no outro lado de um construtor de Barcelos, que por acaso é amigo próximo do Ministro da Administração Interna? Portanto, tudo isto precisa de explicação. O Sr. Ministro disse que ia prestar essas explicações e até à data ainda não o fez, mas teve a oportunidade para estar, por exemplo, agora num evento da Liga dos Bombeiros. Ora, nós consideramos que estas explicações já tardam e, portanto, aquilo que vamos fazer é, o Sr. Ministro tem até segunda-feira para prestar os devidos esclarecimentos de forma voluntária. Se não o fizer, vamos avançar com o requerimento na segunda-feira, precisamente para uma audição urgente para que o Sr. Ministro da Administração Interna se explique, e já tarda.
2: A Iniciativa Liberal não descarta também um inquérito parlamentar a este caso, mas insiste para já na ideia de que Luís Neves deve dar respostas o mais rápido possível.
3: Nós não temos esse luxo de poder aguardar 2-3 meses para a Comissão Parlamentar de Inquérito começar. Portanto, nós precisamos de respostas agora. O Sr. Ministro tem de se pronunciar agora. E com base nisso, depois avaliaremos que outros instrumentos poderão ser explotados para clarificar a situação. E se permanecerem dúvidas sobre instituições, é o nosso dever, não é opcional, é o nosso dever escrutar.

0: e garantir que a verdade venha ao de cima e que se percebe o que é que aconteceu. Nós não podemos varrer para debaixo do tapete, mesmo que isso afete instituições com muita credibilidade, como é certamente a Polícia Judiciária, evidências que belisquem a sua idoneidade. Mas é exatamente por isso que estas explicações são devidas. Mas neste momento não podemos agora aguardar 2 ou 3 meses para o início de uma CPI.
1: Para já não descarta um inquérito parlamentar, Iniciativa Liberal. Ontem mesmo o Chega admitiu estar a ponderar avançar com uma comissão parlamentar de inquérito às polémicas que envolvem, nesta altura, Luís Neves, a propósito dos casos relacionados com os mandatos do agora ministro à frente da Polícia Judiciária. Luís Neves contratou a empresa de um amigo para fazer obras em casa, uma construtora de Barcelos que antes já tinha feito obras também em edifícios desta polícia. Só um dos 17 contratos da Polícia Judiciária com o empreiteiro foi feito através de concurso. Entretanto, o Ministério Público está também a investigar o caso do atrelado apreendido num processo de tráfico de droga que foi encontrado à porta da empresa Constru Barcelos. Luís Neves tem estado em silêncio. Esta semana recusou responder a perguntas, adiantando apenas que estava a recolher documentos importantes. O Ministro da Administração Interna está esta tarde na sede da Liga dos Bombeiros em Lisboa, onde ainda não falou aos jornalistas. Com o país a enfrentar uma grave crise de natalidade, ter filhos é cada vez mais um ato de coragem para muitas famílias, como sempre acontece nesta altura do ano. Centenas de pais continuam sem saber se vão ter vaga nas creches. Nem o programa Creche Feliz, que promete acesso gratuito a todas as crianças até aos 3 anos, a Joana Carvalho Reis, veio resolver o problema.
2: O meu nome é Bruno e vou ser pai em outubro.
3: Ainda faltam 3 meses, mas Bruno Tiago tem andado em preparativos e uma das principais preocupações é encontrar creche para o filho, para entrar em março do próximo ano. Bruno queria fazer já uma pré-inscrição.
2: Fomos surpreendidos porque o processo mudou este ano.
3: As inscrições passaram a ser feitas apenas no final do ano letivo e exclusivamente na página da Segurança Social. Para além disso, deixou de haver lista de espera que permita sinalizar o interesse dos pais e ocupar alguma vaga que possa surgir a meio do ano. A alternativa, creche privada.
2: Ter um filho tem algum custo, como todos sabemos, e adicional à creche, torna tudo num processo quase impossível. Estamos a falar de valores que rondam rendas de uma casa, 500, 600 euros.
3: Para Felipe Rezende, essa não foi uma opção.
4: Todas as creches da Figueira da Foz estão todas no programa do governo da Creche Feliz, ou seja, não existe qualquer oferta em termos de iniciativa privada.
3: Pelas condições económicas da família, estavam no final da lista da Creche Feliz. Até podiam pagar uma instituição privada, mas não tinham opções. Então tiveram de ser criativos.
4: A minha mulher entrava às 10 da manhã e saía às 5 da tarde. Entre as 10 e 1 da tarde tínhamos uma pessoa que tomava conta.
3: Uma babysitter que ficava com o filho até trocarem de turno.
4: Entre as 2 da tarde e as 5 da tarde tinha que ser eu tomar conta do meu filho, que muitas vezes tentava compensar no período entre as 5 e 8, 9 da noite em que a minha mulher já teria disponibilidade, e muitas vezes a começar a trabalhar às 5:30.
3: Uma ginástica difícil perante a falta de alternativas.
1: Essa realidade que muitas famílias continuam a enfrentar. Contactado pela Antena 1 a propósito destas queixas, o Ministério do Trabalho e da Segurança Social adianta que o investimento público na rede de creches tem aumentado. Este ano deve ultrapassar os 900 milhões de euros. Desde janeiro foram criados 5.200 novos lugares. Para o ano letivo que arranca em setembro, os dados disponíveis até agora apontam para cerca de 142 mil crianças inscritas. A Susana Batista, da Associação de Creches e Pequenos Estabelecimentos de Ensino Particular, explica que ainda não há meios para responder a todas as necessidades, apesar do reforço registado no último ano.
5: Houve um acréscimo substancial de vagas criadas principalmente na rede privada, mas também na rede social, fruto da abertura de novas salas, nomeadamente até de reconversão de salas de outras valências que não estavam a ter procura. Contudo, nós sabemos que esse incremento ainda não é suficiente para dar resposta à procura, que ainda continua a ser muito superior àquilo que seria necessário. Tanto quanto sei, há uma taxa de cobertura de cerca de 53%, portanto, ainda há aqui um trabalho pela frente que nós temos que fazer, um caminho pela frente, para conseguir ainda criar mais respostas para as crianças das famílias de creche.
1: A solução passa por construir mais creches, mas esse caminho, diz esta associação, não é possível sem incentivos para o setor privado. O Conselho do Porto não tem uma única creche pública. A autarquia está agora a realizar um esforço nesse sentido, esperando ter as primeiras duas em funcionamento já no próximo ano, na freguesia de Campanhã, com obras a arrancar ainda este ano. É parte da estratégia municipal para a infância, Alexandra Madeira.
6: Em setembro, as vagas para creche no Porto serão todas no sistema social e privado, mas a autarquia vai avançar com obras em salas que estão sem uso, em escolas de primeiro ciclo. E em 2027, dois polos vão surgir na freguesia de Campanhã, estima a vereadora da Educação, Matilde Rocha.
7: As duas creches em concreto de Campanhã são aproveitamento de espaços que já existem, de salas que estão devolutas nos jardins de infância e EB1s, posso especificar, do Lagarteiro e de São João de Deus. Têm bastantes salas devolutas e, portanto, vão passar por uma adaptação em termos de infraestrutura para poderem receber as primeiras creches municipais.
6: A vontade do Executivo do Porto é que se conciliem sempre vagas que forem criadas com as de instituições que já prestam este serviço na cidade.
7: Não pretendemos que uma substitua a outra, pretendemos uma complementaridade e não que um percurso substitua o outro.
6: E para Matilde Rocha, será mesmo uma lança em África o começar do zero, sendo que em 2029 nem metade da cobertura existirá para a procura no Porto.
7: Vamos conseguir em 2029 chegar a 40% das necessidades. Queremos disseminar a oferta, crescer em número de vagas, trabalhar a proximidade parental e a confiança parental.
6: Um dos passos da Estratégia Municipal para a Primeira Infância no Porto está em curso, um estudo para perceber em concreto qual a oferta e também a procura por um lugar numa creche e onde na cidade.
1: Além da falta de vagas nas creches, também as grávidas vivem momentos de alguma ansiedade nesta altura do ano. Agosto vai voltar a trazer problemas às urgências de obstetrícia na região de Lisboa. O Hospital de São Francisco Xavier, por exemplo, confirmou que vai fechar o serviço ao longo de todo o mês por falta de médicos. A Amadora Sintra terá limitações em alguns dias por semana e na margem sul também são esperadas algumas dificuldades. Retomo agora a notícia de abertura deste jornal, o pedido da Iniciativa Liberal para ouvir o Ministro da Administração Interna no Parlamento. Diz o partido que o silêncio de Luís Neves está a tornar-se insuportável a propósito das polémicas que envolvem a Polícia Judiciária. Já esta semana, Luís Neves tinha recusado responder às perguntas dos jornalistas. Esta tarde, Ana Isabel Costa, agora em direto, respondeu à margem de uma iniciativa em Lisboa. Respondeu às perguntas, mas nada esclareceu.
8: Ficaram por esclarecer as questões que lhe colocámos. No entanto, o ministro, depois de numa primeira vez se ter recusado a responder aos jornalistas, acedeu a responder à pergunta se como é que ainda se mantinha no cargo e como é que mantinha este silêncio. Ele diz que se sente legitimado para desempenhar as funções de ministro da Administração Interna.
9: Responderei na altura própria, ponto por ponto, e quero dizer que o senhor é que fez essa questão, que me sinto totalmente legitimado para continuar a fazer o meu trabalho. Eu estive aqui na qualidade de Ministro da Administração Interna, se sentisse o contrário, não estaria aqui.
10: Está disponível para uma comissão parlamentar de inquérito ou para ir à comissão permanente da Assembleia, como pede agora a Iniciativa Liberal?
9: Sim, estou disponível para tudo. Muito obrigado.
10: E continuará sempre em funções, aconteça o que acontecer?
9: Claro que sim.
8: Disponível para tudo e em funções, aconteça o que acontecer, foi a resposta de Luís Neves. Já depois de ter fugido mais uma vez aos jornalistas, ainda surgiu uma outra pergunta, de que como se fez tudo bem, como é que está aberto um inquérito que pode indiciar abuso de poder. O ministro diz que o crime está mal qualificado. Mas não disse, Luís Neves, que veio aqui à Liga dos Bombeiros Portugueses assinar um protocolo para fazer, para se iniciar em 2027, um curso, uma licenciatura em ciências para os bombeiros portugueses.
1: Foi à saída dessa iniciativa que Luís Neves deixou esta tarde a ideia de que se sente legitimado para continuar em funções, apesar de todas as polémicas que têm envolvido agora Ministro da Administração Interna e também a Polícia Judiciária. A Iniciativa Liberal já fez saber esta tarde que Luís Neves tem até segunda-feira para dar esclarecimentos, ou este partido vai pedir a presença do agora Ministro na Comissão Permanente da Assembleia, o órgão que assegura o funcionamento do Parlamento fora dos períodos de trabalho normais. Donald Trump ameaça com um ataque massivo contra o Irão. Em declarações que estão a ser citadas a esta hora pelas agências de notícias internacionais, o presidente dos Estados Unidos diz que a decisão não está fechada, mas Donald Trump considera, Sérgio Infante, que os iranianos ainda não sofreram o suficiente.
11: Em vez de alvos localizados, Donald Trump vem agora dizer que está a ponderar bombardeamentos em larga escala. O presidente norte-americano quer obrigar Teherão a sentar-se à mesa das negociações para a obtenção de um novo memorando de entendimento. Mas esta escalada nas ameaças surge sobretudo depois da morte de dois soldados norte-americanos na Jordânia e no Iraque, em consequência de bombardeamentos do Irão. Na última noite, antes de dirigir à base militar de Dover, onde chegaram os corpos dos dois militares, o presidente dos Estados Unidos prometeu que o Irão vai pagar generosamente por cada vida americana perdida, prometendo logo respostas em larga escala. Antes, já tinha avisado para a nova estratégia de reação rápida, Trump afirmou que por cada ataque do Irão contra navios a circular no Estreito de Hormuz, os Estados Unidos vão bombardear e destruir uma ponte ou uma central elétrica.
1: Donald Trump promete ataques com mais intensidade em território iraniano, numa altura em que o barril de Brent já ultrapassou hoje a barreira dos $100, algo que já não acontecia há cerca de 2 meses. O agravamento do conflito no Médio Oriente está a motivar estes aumentos sucessivos no preço do petróleo. Ainda assim, o Banco Central Europeu, apesar do clima de grande incerteza, decidiu hoje manter as taxas de juro.
3: Nuno Rodrigues, na edição das 5 do programa da tarde, também em simultâneo com a RTP Antena Madeira, também com a RTP Mundo e online em noticias.rtp.pt. Quinze minutos depois das 5 da tarde, o trânsito com a Sandra Pereira a esta hora.
12: Bom, e continuamos com informações para o Porto. Na VCI, no sentido a Rábida Freixo, há filas entre as Devezas e a saída para a Boa Vista e depois de Paranhos até ao nó da A3. No sentido Freixo a Rábida, para-se entre Monjoa e a saída para a A3 e depois do nó de Francos até à Ponte da Rábida. A A3, no sentido Braga-Porto, há também muita demora entre a circunvalação e a VCI e demora-se nos dois sentidos da A28 entre o nó da A4 e a Avenida AEP. Quanto a Lisboa, para a ponte 25 de Abril, de Lisboa para Almada, há demora a partir de Campolide. Os acessos da A5 das Amoreiras e o acesso de Alcântara estão preenchidos. Na A5 de Cascais para Lisboa, para-se na subida de Monsanto em direção às Amoreiras. E no sentido Lisboa-Cascais, há muita demora entre as Amoreiras e a subida de Monsanto. Mais à frente, há intensidade entre Caselas e a saída para o Estádio Nacional. O IC19 de Lisboa para Sintra, há também demora na saída para Acril e depois da Maia até à reta dos comandos da Amadora. Segunda circular, Benfica Aeroporto, para Sintra Benfica e as Calvanas Aeroporto Benfica. Há também muita demora a partir do relógio e até ao Campo Grande, onde há indicação de um acidente nesta zona. Quanto à Acril, há também acidente no sentido Algés-Sacavém, junto à saída para o Senhor Roubado, ou seja, para a Calçada de Carris, e há muita demora a partir da zona comercial de Odivelas. Ainda no sentido Sacavém-Algés, há filas para o túnel do Grilo e afeta sobretudo o acesso do eixo norte-sul. Nos restantes acessos, muita atenção também ao Alentejo, o IC1. O trânsito mantém-se cortado nos dois sentidos devido a um acidente com um caminhão na ponte de Alcácer do Sal. A alternativa é utilizar a Estrada Nacional 120 e a informação importante para o IP3. No sentido Viseu-Coimbra já circula nesse sentido. Esteve cortado devido ao derrame de 23 toneladas de resina e no sentido Coimbra-Viseu ainda está cortado na zona de Penacova.
13: 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Boa viagem com o programa da tarde.
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13: A crise habitacional já a seguir no À Volta do Largo.
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1: A crise habitacional já não é um exclusivo das grandes cidades. E o À Volta do Largo de hoje leva-nos nessa viagem com o Mário Antunes.
2: Um teto não é um luxo. Não pode nem deve nunca ser um luxo. É o primeiro abrigo da vida humana. A mensagem podia estar escrita com esta, com outras palavras, numa abordagem mais poética, mais ou menos pragmática, na carta que a plataforma Casa para Viver decidiu entregar esta quinta-feira, 23 de julho, ao Ministro da Habitação. Carta aberta, deixada na sede do Governo em Lisboa. A plataforma serve ela própria de teto, sob o qual uma centena de associações e coletivos vem reclamando desde 2023 o direito à habitação. É um grito quase sempre produzido na rua, em manifestações de norte a sul. Desta vez, vão dizer em carta aberta ao ministro Pinto Luz que a proposta de alteração ao novo regime do arrendamento urbano vai fazer explodir a precariedade habitacional. As palavras, escritas assim, estão com aspas. São da plataforma Casa para Viver. A carta por direito ao teto digno, acessível, chegará ao destinatário na mesma semana em que o movimento Porta a Porta, Casa para Todos, decidiu percorrer 6 cidades pelo direito à habitação. Começou no Porto, passou por Coimbra e Viseu, chega a Lisboa, a Covilhã e a Aveiro. Li esta quinta-feira na imprensa local de Viseu que a passagem do movimento pela cidade de Beirã, vários residentes adjetivaram de abusivos e loucos os preços das rendas de casa que por lá se praticam. Júlia Alcântara vive lá há 4 anos, é jovem, casada e tal como o marido recebe o ordenado mínimo. Paga de renda 500€ por um T0, que foi transformado num T1. É uma grande ginástica financeira, terá suspirado a Júlia, que tem tido, apesar de tudo, a sorte de não ver a renda aumentada há 4 anos. Há uma coisa que tem certa, disse ao repórter, se essa for a decisão do senhorio de aumentar para lá dos 500€, vai ter de sair. Para onde? Não sabe. Ter direito ao teto, esse direito universal, esse artigo constitucional, não devia ser dúbio. Ninguém deveria ter que escolher entre pagar uma renda ou comprar comida, entre aquecer uma casa ou comprar medicamentos.
1: As dificuldades em pagar uma renda, já também noutras zonas do país, e também a dificuldade em encontrar vaga numa creche, para quem tem filhos, é o tema em destaque, já a seguir.
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1: 5 horas 22 minutos. Boa tarde. Nuno, neste país que está cada vez mais envelhecido e também com alguns problemas de natalidade, ter filhos continua sem dúvida a não ser tarefa fácil. Encontrar creche, por exemplo, pode ser um quebra-cabeças e é também o tema em destaque do programa da tarde de hoje.
8: E uma vez mais, a pouco mais de um mês do regresso à escola, há muitos pais que continuam sem saber se vão ter creche para o filho. Desde 2022, que em teoria todas as crianças até aos 3 anos passaram a ter direito a creche gratuita através do programa Creche Feliz, mas a verdade é que não há vagas suficientes. Este ano houve também mudanças, as inscrições passam a ser feitas exclusivamente na Segurança Social. Há novas regras e também novos problemas. O processo está atrasado. Há dúvidas, Joana Carvalho Reis, e pais desesperados à procura da resposta.
9: O meu nome é Bruno e vou ser pai em outubro.
10: Bruno Tiago tem vivido o típico turbilhão de sentimentos de quem espera pelo primeiro filho. Euforia, ansiedade e inquietação perante uma lista que não acaba de coisas para preparar. Entre elas, garantir creche.
9: Este processo de inscrição nas creches costuma ser muito concorrido e difícil. E causa aqui muita ansiedade e pressão no nosso dia-a-dia e estávamos a tentar fazer as coisas com
10: o
9: tempo.
10: Tinham planeado gozar a licença de parentalidade e depois, em março, o filho entraria para uma creche em Vila Franca de Xira, onde moram. Por saberem que ia ser complicado, queriam fazer já uma pré-inscrição.
9: Somos surpreendidos porque o processo mudou este ano.
10: As inscrições passaram a ser feitas apenas no final do ano letivo, exclusivamente na página da Segurança Social, e deixou de haver lista de espera que permita sinalizar o interesse dos pais e ocupar alguma vaga que entretanto surja a meio do ano.
9: Estamos aqui um bocado impedidos de planear a nossa vida e estamos a causar aqui alguma ansiedade.
10: Alternativas? É complicado. Os futuros avós ainda trabalham, não podem ajudar. Bruno e a mulher podem vir a ter de prolongar a licença e, durante esse tempo, receberem apenas 30% do salário.
9: Ter um filho tem algum custo, como todos sabemos, e adicional à creche torna tudo num processo quase impossível. Estamos a falar de valores que rondam rendas de uma casa, 500, 600 euros.
10: Filipe Rezende teve o mesmo problema. O filho teria de entrar na creche a meio do ano letivo.
11: O meu filho nasceu em julho, fez 6 meses... em janeiro.
10: Mas neste caso, uma agravante.
11: Todas as creches da Figueira da Foz estão todas no programa do governo da Creche Feliz, ou seja, não existe qualquer oferta em termos de iniciativa privada relacionada com os cuidados de infância.
10: Pelas condições económicas da família, estavam no fim da lista da Creche Feliz. Até podiam pagar uma instituição privada, mas não tinham opções. Então tiveram de ser criativos.
11: A minha mulher entrava às 10 da manhã e saía às 5 da tarde. Entre as 10 e 1 da tarde tínhamos uma pessoa que tomava conta e depois, entre as 2 da tarde e as 5 da tarde, tinha que ser eu tomar conta do meu filho, que muitas vezes tentava compensar no período entre as 5 e 8, 9 da noite em que a minha mulher já teria disponibilidade e muitas vezes acordar mais cedo, começar a trabalhar às 5 e meia, para tentar compensar.
10: Entretanto, já conseguiram arranjar solução. Uma das creches aumentou a capacidade e tiveram uma vaga. Mas Filipe não esquece o que passaram.
11: Foi um período muito difícil. Tenho 2 empregos, ou seja, a pressão brutal do stress de que tinha que trabalhar, tinha que fazer outras coisas que estavam praticamente sempre em atraso. E nessa altura, não sei, o nível de cansaço foi uma coisa brutal.
10: Patrícia Paranhos deparou-se com um outro problema. A filha faz 3 anos em novembro. É considerada uma criança em idade condicional porque nasceu depois do dia 15 de setembro. Pelas novas regras da Segurança Social, se tiver vaga, tem de passar para o ensino pré-escolar público. E a verdade é que entrou. Mas na nova escola tinha uma condição.
12: O Jardim de Infância impôs-nos que a menina já fosse com o desfralde feito, que não usasse fraldas.
10: Patrícia informou-se e percebeu que não podia ser.
12: As escolas não podem negar-se pela lei a receber crianças ainda com fralda ou a fazer o desfralde.
10: A escola diz que não tem pessoal nem condições para trocar fraldas. Patrícia e o marido esperam agora uma resposta da Segurança Social. Tentam voltar a ter creche feliz na instituição onde a filha esteve até aqui.
12: Eu não tenho rede de apoio familiar, portanto, a minha trabalha, a minha sogra também. E nesta situação, obrigatoriamente, eu vou manter a minha filha na creche. Não queria conseguir sujeitar a minha filha com 10 anos a isto.
10: Mas podem ter de pagar a mensalidade, uma despesa com que não estavam a contar e que desequilibra as contas em casa. Mas mesmo nos casos em que não há irregularidades, a passagem para o pré-escolar não é fácil. Sara e Rui Santos têm vivido os últimos meses na incerteza. A filha está quase a fazer 3 anos e deveria passar para o jardim de infância.
13: O que nós fizemos foi fazer a matrícula em 5 escolas públicas para tentar que ela tenha então o pré-escolar de forma gratuita. E pronto, e o mesmo não aconteceu, portanto ela não teve vaga em nenhuma das escolas.
10: Rui esperava dificuldades, mas encontrou esperanças num regulamento da própria Segurança Social.
13: Efetivamente, nós temos um regulamento em nossa posse da Segurança Social que diz, caso a Francisca não tivesse uma vaga nas 5 escolas que ela foi matriculada e que nós somos obrigados a inscrever, em 5 escolas, 5 opções, que ela poderia continuar a frequentar a escola onde está, de forma gratuita, portanto, ao abrigo da creche feliz.
10: Mas, entretanto,
13: esse regulamento deixou de estar disponível, portanto, foi pura e simplesmente retirado da internet.
10: Foi um balde de água fria. Rui tem procurado vagas onde mora, na zona de Sintra, em IPSS, onde a mensalidade é calculada tendo em conta o rendimento familiar, mas não tem tido sorte. Alternativa, jardim de infância privado.
13: Estamos a falar de cerca de 7 mil euros ano, que nós não sabemos se efetivamente se manterá apenas este ano, porque para o ano a história pode ser exatamente a mesma.
10: Demasiado caro. O último mês tem sido de angústia.
13: Muito difícil. As escolas fecham, efetivamente. A escola Francisca fecha 2 semanas e nós corremos o risco da Francisca sair da escola no dia 15 de agosto e, quando regressarmos de férias, não sabermos efetivamente para que escola é que ela vai.
10: O processo está atrasado, ainda há esperança para muitos pais, mas muita ansiedade também.
8: E a certeza de que há creches sem vaga para muitas crianças, um problema que se mantém ano após ano. Às portas do tradicional mês de agosto, tempo de férias, com também urgências de obstetrícia a passarem por dificuldades, algumas encerradas na região de Lisboa por falta de médicos. Se há quem diga que este país não é para velhos, Karina, parece que para novos também não.
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1: Ligamos Portugal também com a Sandra Pereira. Muito rapidamente, quais são os principais sinais vermelhos a esta hora?
14: Há agora um acidente no IC19 de Sintra para Lisboa, junto ao nó de Cril. Há muita demora neste momento a partir da zona da Amadora. Também se demora para o IC19, mas de Lisboa para Sintra. Há acidente na segunda circular, aeroporto Benfica no Campo Grande. Muita demora a partir do relógio Benfica-aeroporto, entre Benfica e a zona das Calvanas. Ponto 25 de Abril com filas no alto de Campo Lido. Os acessos estão completamente preenchidos. E há acidente também na Cril, Algésia que vem junto à saída para o Senhor Roubado, o trânsito complicado. No Porto também se demora na VCI, A28, A3 e também a Via Norte em direção à VCI.
1: É, mulher, ligaste o turbo. Linha Verde.
14: Era rápido.
1: Linha Verde 821-0101, boa viagem.
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1: 5:30 na rádio. Há síntese de notícias para ouvir agora com Susana Barros.
15: Totalmente legitimado, disponível para tudo, o Ministro da Administração Interna respondeu assim há pouco, quando questionado pelos jornalistas sobre a disponibilidade para ir ao Parlamento prestar esclarecimentos. Disponível para tudo, Luís Neves repetiu que responderá na altura própria, ponto por ponto. Disse também sentir-se totalmente legitimado para desempenhar as funções. Declarações rápidas depois de uma visita à Liga dos Bombeiros em Lisboa. Antes, a Iniciativa Liberal anunciou que vai chamar o ministro ao Parlamento caso o Luís Neves não dê esclarecimentos até segunda-feira sobre a polémica do atrelado apreendido pela Judiciária e descoberto na empresa de um empreiteiro que fez obras na PJ e numa casa do ministro. O silêncio está a tornar-se insuportável, diz a Iniciativa Liberal. O ministro adjunto Gonçalo Matias garantiu esta tarde no final do Conselho de Ministros que todos os governantes estão inteiramente focados na missão de cada um e na reforma do Estado. Recusou comentar as polémicas que envolvem Luís Neves, dizendo não ter sido tratado o tema no Conselho de Ministros. Também a Ministra da Justiça escusou-se a responder a qualquer pergunta relacionada com o Ministro da Administração Interna, invocando segredo de justiça. O Banco Central Europeu decidiu manter inalteradas as taxas de juro, de acordo com a Presidente do BCE, apesar da incerteza e do aumento do risco de inflação com a crise de energia. A decisão foi unânime de não mexer nas taxas de juros de referência. O preço do barril de Brent se ultrapassou esta tarde os 100 dólares, o que não acontecia há quase 2 meses. O agravamento do conflito no Médio Oriente está a provocar sucessivos aumentos do preço do petróleo. Hoje a subida foi mais de 6,5%. As candidaturas à segunda fase do concurso nacional de acesso ao ensino superior vão terminar a 20 de setembro, 2 dias mais cedo do que o inicialmente anunciado pelo Ministério da Educação. O novo calendário foi hoje publicado em Diário da República. Até agora, na primeira fase, quase 8 mil estudantes candidataram-se ao ensino superior. No ano passado, nos primeiros 3 dias, mais de 21 mil já o tinham feito.
1: E na síntese do desporto, Pedro, a esta hora com David Carvalho. Hoje joga o Benfica, mas antes vamos até ao Estoril Open.
16: Precisamente passamos pelo Estoril Open, com início de tarde preenchido para os portugueses. Jaime Faria, no quadro de singulares, está nos quartos de final. Ultrapassou o peruano Gonzalo Bueno por 6-2 e 6-4 em jogo tranquilo para o português. Faria terá como adversário o espanhol Pedro Martínez ou o italiano Luciano Darderi, que se defrontam mais ao fim da tarde. A dupla João Domingos-Tiago Torres caiu no torneio de pares, frente aos brasileiros Orlando Luz e Rafael Matos, perdendo por 2-0. Agora, noite de estreia para Marco Silva, no primeiro jogo oficial da temporada para o Benfica. Encarnados tentam dar um primeiro passo para ultrapassarem o St. Gallen nesta segunda pré-eliminatória da Liga Europa, com a primeira mão disputada na Suíça. Contacto com o enviado especial da Antena 1, João Santos Correia, antes de um encontro que está a gerar, João, boa tarde, muito entusiasmo entre os imigrantes portugueses.
17: A viagem até St. Gallen para assistir a este encontro do Benfica, a estreia oficial na temporada 2026-2027 e também a estreia de Marco Silva como treinador do Benfica. Será a oitava estreia como treinador de Marco Silva, depois de Estoril, Sporting, Olympiacos, Hull City, Watford, Everton e Fulham. A nota é que nas sete estreias anteriores apenas por duas vezes conseguiu vencer, foi no Olympiacos e no Hull City em Inglaterra. De resto, 4 empates e uma derrota. Hoje espera, claro, Marco Silva iniciar esta trajetória no Benfica também de forma vitoriosa. Ainda não há 11 iniciais, deverá estar por instantes para conhecermos então o primeiro 11 oficial de Marco Silva como treinador do Sport Lisboa e Benfica.
16: Regressarás à antena se justificar, nesse caso se houver já 11 do Benfica. St. Gallen do Benfica tem apito inicial marcado para as 19 horas, a emissão especial aqui na Rádio Pública depois das 18h30 com relato de João Santos Correia, enviado especial à Suíça. Ruben Amorim teve hoje uma boa notícia. O veterano Luka Modric, de 40 anos, oficializou a renovação por mais uma temporada com o AC Milan, histórico emblema italiano, agora orientado pelo treinador português. No Sporting, Ibrahima Ba foi contratado para substituir Diomandé, de saída para o Nottingham Forest. O central senegalês de 21 anos deixa o Famalicão a troco de 21 milhões e 250 mil euros. 5 anos de contrato para uma cláusula de 80 milhões. Ibrahima Ba agradeceu a confiança depositada neste jogador, que agora reforça o setor defensivo do Sporting.
18: Faz parte do maior clube do mundo e eu estou muito feliz por usar a camisa do Sporting. Obrigado pelo presidente e o staff, e apoio também por confiança que ele tem comigo. E eu estou muito pronto para deixar tudo no campo.
16: Ibrahima Ba radiante por ter assinado pelos Leões. Ricardo Mangas, lateral esquerdo, já partiu para a Itália para assinar pelo Monza. O Porto renovou o contrato com o Martin Chelmic, aliás, central campeão europeu e mundial de sub-17 por Portugal. 5 temporadas e cláusula de 50 milhões. O Braga cedeu Garbi ao Leganés da segunda Liga Espanhola. Opção de compra obrigatória de 3 milhões de euros caso a equipa suba de divisão e sejam cumpridos objetivos de utilização do médio franco-tunisino. Rafa Soares despediu-se hoje do Famalicão após duas temporadas ao serviço do clube. Assinou pelo Estrela da Amadora até 2028. Volta à França, o equatoriano Richard Carapaz venceu a 18ª etapa, 185 km mais 200 metros entre Voiron e Orcières-Merlette. De amarelo permanece Tadej Pogacar, continua com os mesmos 4 minutos e 32 de vantagem para o segundo da geral, que é Remco Evenepoel, o belga. Amanhã é dia de subida ao famoso Alpe d'Huez, na etapa 19, que começa em Gap, extensão de 127 km e 900 metros. Fecho com o voleibol. A central búlgara Alexandra Saikova, de 23 anos, é reforço por uma época da equipa feminina do Benfica.
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0: Já reparaste que a Joana Alegre canta "Hoje vou ficar na minha concha em modo ostra" e nós não queremos isto.
1: Oh Karina, aqui é, eu estava aqui sossegado.
0: Certo, mas como a Joana também quer estar, mas como nós não queremos isto, queremos que as pessoas saiam de casa, não é, que saiam da sua concha, que não fiquem em modo ostra, trouxeste sugestões, não é?
1: Mas se houver alguém que nos esteja a ouvir que viva dentro de uma ostra, que diga, que será capaz de ser engraçado.
0: WhatsApp da Antena 1, 912-120-501.
1: A todos os mutantes que estejam por aí.
0: E que estejam em modo ostra. Queremos saber quem são vocês. Mortinhos por sair de casa, já a seguir com o Rui Alves de Sousa. Desconcentra-me sempre este homem. 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

0: E para quem nos ouve desse lado...
1: Ah, desculpa, é que eu estou com um atraso de alguns segundos. E não estou, estou aqui no estúdio.
0: Dizia eu, para quem está desse lado, ouvir a Antena 1 está em modo ostra, não é? Que dentro da sua concha...
1: Exato.
0: O Rui Alves de Sousa tem muito boas sugestões, esperamos nós, para que saiam desse modo.
1: Sim, claro. E olá, boa tarde a todos.
0: Olá, muito boa tarde.
1: E todas que nos ouvem aqui na Antena 1. Karina, sabes que esta rubrica tem pautado nos últimos meses por uma grande irreverência.
0: Ai, tem.
1: E portanto...
0: Nem diria.
1: E portanto vamos começar nesse tom.
2: Queria também aqui anunciar, faz favor, que isto aqui é uma data de gatunos, uma data de ladrões.
1: E por razões óbvias que a irreverência tem limites, não passo o final desta frase.
0: Conheces?
1: Nós falámos, eu dei uma dica de que ia passar isto há bocado quando falei com a Karina antes dela entrar no programa da tarde. Bom, mas é irreverente como o irreverente Festival de Teatro de Improviso de Lisboa.
2: Roubos, e não é muitos, e não são poucos.
0: Oi.
2: Não é?
0: Bastante.
1: Isto é um exemplo de um ótimo improviso de uma senhora a ser entrevistada. Bom, este festival começou ontem, vai até 26 de julho, traz improvisadores do mundo inteiro, espetáculos, workshops e palestras. Para hoje ainda há três espetáculos, às 20, 21 e 22h15. Uhum. Às 20 é um espetáculo chamado Costume Drama, em que há espartilhos, luz de velas e caos emocional de Jane Austen a Bridgerton.
0: Uau! Ai, eu adoraria!
1: Charlotte Gittins e os seus alunos da oficina de improviso vão mostrar o verdadeiro significado da etiqueta.
0: Giro.
1: Este é um. Às 21 horas, Nordic Noir, pelo grupo Exquisite, improvisa uma envolvente história policial nórdica que tem tudo e também umas surpresas, comédia e intriga. E às 22h15, The Ritual, uma monocena na qual um grupo de pessoas se reúne regularmente para um fim específico, mas as coisas podem acabar mal. Enfim, é teatro de improviso até dia 26, domingo, no Irreverente Festival de Teatro Improviso de Lisboa, irreverentefest.com.
0: Olá!
1: Sabes o que é isto?
0: É um rebanho.
1: É a Feira do Chocalho.
0: Oh, oh.
1: 24 a 26 de julho. Também podia ser
0: então,
1: um rebanho.
0: Mas o chocalho também é para o rebanho.
1: Mas neste caso era só um senhor a tocar um chocalho.
0: Ah, pronto.
1: Não era nenhuma ovelha. Enfim.
0: Eu gostava que fosse uma ovelhinha.
1: Já se calhar vais ter daqui a bocado. De amanhã a domingo em Alcáçovas, no Largo da Gamita, há sabores sazonais, é um workshop gastronómico, há espetáculos de dança, concurso regional do Rafael Alentejano, isto vai ser no sábado às 18h30, passeios de burro e de pónei às 19h no sábado.
0: Tu só querias dizer burro, não é?
1: Queria. Também há um tributo a António Variações no sábado, enfim, a Feira do Chocalho de amanhã a domingo no Largo da Gamita, Alcáçovas. Estás a imaginar... Os duendes verdes.
0: Sim.
1: Sim, pronto, eu também.
0: E pagens,
1: os leprechauns, exato. Festival Folk Celta regressa à Ponta da Barca de amanhã, domingo, no Chopal. É já uma tradição, dois dias de concertos para celebrar a música tradicional e folk e as suas fusões contemporâneas entre Portugal e Galiza. Amanhã há Gaiteiros de Bravães, Daniel Pereira Cristo, Sés, que é uma cantautora galega, e também o Jorge Cruz, dos Diabo na Cruz.
0: Sim.
1: Aqui a solo. A Festival Folk Celta de amanhã, 26 de julho, em Ponta Barca, saibam mais em cmpb.pt. E Karina, também começa amanhã, vai até 2 de agosto, o 12º Festival Internacional de Música de Marvão. Isto há muitos festivais hoje, muitos concertos para ver, por exemplo, no Castelo de Marvão. Amanhã há logo dois concertos, às 19h30 e às 23h, no sábado também, a partir das 11 da manhã e até à noite, com os concertos da noite são às 23h na cisterna do Castelo de Marvão. Uhum. E chamam-se Especial pela Noite Dentro, portanto promete...
0: Tem uma paisagem tão bonita.
1: Exatamente. E à noite deve ser lindíssimo.
0: É lindo.
1: Até 2 de agosto, de amanhã, 2 de agosto, no festival, o 12º Festival Internacional de Música de Marvão. Saibam mais em marvãomusic.com. Isto está a sério, mas daqui a bocadinho
0: está,
1: já vai a
0: parvalhar.
1: De amanhã, domingo, também há a 28ª edição do Festival de Lavre, em Montemor, o Novo. Três dias de música, tradição e cultura no coração do Alentejo. Música distribuída por vários palcos. Então, entre sexta e domingo. Por exemplo, no sábado temos isto.
3: Ai, a minha vida!
1: Que é o que eu costumo dizer também. E principalmente com esta parte de guitarra a seguir.
0: Tu dizes, sim.
1: Não, isto é os Chutes, mas é um tributo aos Chutes e Pontapés. E ainda...
0: Ai, eu mereço muito mais.
1: Queres é Pimba, se chama.
0: Sabes que é um dos meus sonhos, é ser
1: Pimba.
0: Cantora Pimba.
1: Pimba Jazz, um bocadinho.
0: queres, era para dizer, ai.
1: Queres é Pimba. Acredito que seja um espetáculo à volta da música Pimba.
0: É.
1: Também ninguém pode dizer que...
4: Eu
1: adoro genuinamente esta canção do Dino Meira.
0: Saudoso Dino Meira.
1: Exatamente, no sábado ainda, Hot Tuna. Não é um atum em chamas, mas podia ser. 28ª edição do Festival de Lavre, de amanhã a domingo, festivaldelavre.pt para saberem mais. Agora, Karina, vamos a Guimarães. As festas da cidade igualtariana estão a acontecer desde 15 de julho e vão até 3 de agosto. Há muita coisa a acontecer, por exemplo, a 28ª Feira de Artesanato de Guimarães, que vai começar já amanhã. Para além de vários concertos, animação de rua, com grupos de bombos, a feira de gado e concurso pecuário.
0: Ah, eu prevejo o futuro.
1: Eu prevejo o futuro. Há também, ao longo destas festas, um festival internacional de folclore, noites de fado, arruada, também outras coisas. Por exemplo, vai haver um parque de diversões.
0: Isto é um carrossel.
1: É, faz pensar num carrossel.
0: Daqueles clássicos, não é?
1: Sim, exatamente. E também vai haver no domingo dia 2 um desfile de charretes antigas e pasteleiras pelas ruas de Guimarães, mas pegando neste último som...
0: Não é tão bom. Senhor dos Anéis.
1: Nunca percebi esta frase, mas também não é para perceber. É que aquele som do carrossel era o início da valsa dos detetives do GNR.
0: Sim.
1: Mas que também me faz pensar em carrosséis. E o GNR vão estar a dar música em Guimarães dia 2. Eles também têm uma série de concertos um pouco por todo o lado nesta altura do ano. Então, as festas da cidade igualtarianas de Guimarães para já têm a partir de hoje a Feira de Artesanato, nos Jardins da Alameda de São Damas. E se podem saber mais sobre as festas pesquisando por a Oficina Guimarães ou em em.guimarães.pt. Karina, vou terminar. Número Mercado de Verão do Fórum Aveiro, que começa amanhã, vai até domingo. Tem música e cinema ao ar livre. Amanhã há concerto de André Seravata às 18 horas e...
0: Eleca.
1: Um filme sobre Enzo Ferrari. Ferrari, do Michael Mann. Um filme que tem americanos a fazerem sotaques engraçados.
5: I'm funny how? I mean funny like I'm a clown, I amuse you.
1: Não são italo-americanos, são americanos a fingirem que são italianos, não tem o Joe Pesci. Os atores fazem um sotaque parecido com...
6: It's me, Mario!
1: Mas pronto, pode ser que gostem do filme. O filme passa às 21 horas e ao ar livre. O Mercado de Verão do Fórum Aveiro pode ser visitado amanhã e sábado das 10 às 23 e no domingo das 10 às 22. Há mais música e filmes no sábado e no domingo. Vou repetir aqui um som de ontem, mas já que falei de italianos, tinha de ser, saibam tudo em forumaveiro.com. E é isto.
0: É sempre um gosto, meu caro.
1: Tchau, tutti.
0: Tchau, tutti. Hasta amanhã.
1: Até amanhã. Isso já foi espanhol.
0: Sei.
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1: Já a provedora receber, enfim,
0: então,
1: contactos
0: que é isto?
1: De italianos ficaram ofendidos por, enfim.
8: Olha, essa da Pimba é que eu não sei, não.
1: Olá, Sandra.
8: Olá.
0: Como assim,
8: olá,
0: não Rui. Sabes? Como...
8: Não, és um bocadinho Pimba.
0: Eu sou? É. Tu não sou um bocadinho?
8: Consideras-te. Opa, pronto, ok.
0: Convidem-me para um bom bailarico e vais ver. Bom,
8: somos duas.
0: Sandra, como é que está o trânsito a esta hora? Conta-nos
8: olha,
0: tudo.
8: Olha, ainda está um bocadinho complicado. Atenção agora à segunda circular no sentido do aeroporto Benfica, com um acidente no Campo Grande. Há filas nos Olivais. Mais à frente, para centro Benfica e a saída para Acril, e está a afetar a radial de Benfica. No sentido Benfica-Aeroporto, há demora entre Benfica e as Calvanas. Na Cril, Algesta que vem, há acidente no Senhor Roubado. Há demora na zona comercial de Odivelas. O IC19 de Lisboa para Sintra, com filas da Damaia até a reta dos comandos da Amadora, e de Sintra para Lisboa, com acidente no nó da Cril, e está a provocar demora na Damaia. Eixo Norte-Sul, Campolide, Camarate, com filas de Sete Rios até Telheiras. Ponto 25 de Abril, há demora em Campolide, acessos da A5, Moreiras e Alcântara preenchidos. No Alentejo, A2, Lisboa-Algarve, um carro que ardeu ao quilómetro 203, depois da área de serviço de Almodóvar, na via direita, portanto o trânsito ainda condicionado, e o IC1 ainda está cortado nos dois sentidos devido a acidente com um caminhão na ponte de Alcácer do Sal. A alternativa é a Estrada Nacional 120. IP3, Coimbra-Viseu, ainda cortado neste sentido, na zona de Penacova, devido a um caminhão que largou resina na via, mas boas notícias, Viseu-Coimbra já circula neste sentido. No Porto, A28, Viana do Castelo Porto, com filas à passagem pelo nó da A4, e na Avenida AEP, Porto Viana do Castelo, filas entre a Avenida da IP e a saída para a A4. A VCI, a Rábida Freixo, do Campo Alegre até à Boa Vista, e de Paranhos até ao nó da A3, Freixo a Rábida, de Monjoia até à A3 e de Francos até à Rábida.
0: Linha Verde 800-210101, faça boa viagem.
8: Estavas
0: com a rádio.
8: Comer,
0: que...
8: Não. Ah, não, não?
0: Não estava a provar o pão de queijo que tu me trouxeste.
8: Pronto,
0: tão
8: okay.
0: Gentilmente, mas estava só a aproveitar para beber um pouquinho de água e tu percebeste.
8: Claro.
0: Ai, que maravilha. Bom, já acabou a nossa trilha. Vamos lá então avançar. Faça boa viagem com a Rádio que liga por Portugal e vamos aproveitar a boleia para espreitar o programa da manhã de hoje.
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0: E amanhã começa tudo de novo, bem cedo, às 7 da manhã, aqui na Antena 1. Aproveitamos também agora para ouvir um pouco de música. Vamos lá com a Taylor Swift. Boa tarde, boa quinta.

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2: Hoje até às 18h30, porque começa toda uma emissão especial de desporto. Acompanhamos o jogo da Liga Europa. St. Gallen, Benfica, começa a essa hora então com uma emissão conduzida por Walter Madureira, produzida por Eduardo Gonçalves, com relato de João Correia e também com comentários de Matilde Fidalgo. É a Rádio que Liga Portugal, ao som de Gisela João. Boa tarde, boa viagem.
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E está dito, aguaceiros fortes, fracos, queria dizer fracos, não se assuste, previstos para amanhã, sexta-feira. Ai, ai, ai, também já preciso do fim de semana. Aguaceiros fracos, assim aqui é, no norte e centro, amanhã, menos prováveis no interior, com temperaturas máximas que chegam aos 23 graus em Viana do Castelo, 24 no Porto, em Viseu e também na Guarda, 25 em Aveiro, 26 em Vila Real, Coimbra e Leiria, 27 em Braga e também em Lisboa. Em Bragança e em Porto Alegre, 28, Castelo Branco, Santarém e Setúbal, 29, Beja, 30, Évora, 31 e Faro chega amanhã aos 33 graus de máxima.

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1: E já são 6 horas no continente e na Madeira, 5 nos Açores. Voltamos às temperaturas, a esta hora 21 graus em Ponta Delgada, 23 no Porto, também no Funchal, 26 em Coimbra e em Lisboa e 27 em Faro. A esta hora, quais são os principais títulos, Nuno?
2: As novas declarações desta tarde de Luís Neves, que continua sem esclarecer as várias polémicas relacionadas com o tempo em que era diretor nacional da Polícia Judiciária. O agora ministro da Administração Interna diz que se sente legitimado para continuar a trabalhar. É na Suíça que o Benfica parte hoje em busca de um lugar na Liga Europa, a menos de uma hora do jogo, que marca também a estreia de Marco Silva como treinador da equipa portuguesa. Temos a reportagem em direto já a seguir neste jornal.
1: Edição das 6 com Nuno Rodrigues no programa da tarde.
2: O ministro da Administração Interna continua sem esclarecer as várias polémicas que o envolvem a ele e também à Polícia Judiciária, numa altura em que está já em curso uma investigação do Ministério Público ao caso do atrelado que apareceu à porta da empresa de um construtor de Barcelos, amigo de Luís Neves. O ministro desta vez até respondeu a algumas das perguntas dos jornalistas, Ana Isabel Costa, mas apenas para dizer que se sente legitimado para continuar a trabalhar.
3: À primeira tentativa dos jornalistas, não houve respostas, até porque os seguranças estavam instruídos e impediram qualquer proximidade. Os empurrões e os puxões ajudaram ao silêncio. Mas antes de deixar as instalações da Liga dos Bombeiros Portugueses e à insistência, novamente, dos jornalistas, Luís Neves garantiu que vai dar explicações, mas no seu tempo e modo.
4: Eu já, anteontem, prestei uma declaração que responderei na altura própria, ponto por ponto.
3: A pergunta, se já recolheu todos os documentos de que disse necessitar para prestar esclarecimentos, ficou sem resposta. Mas o ministro da Administração Interna assegura que está no cargo com toda a legitimidade e disponível para tudo.
4: Quero dizer que me sinto totalmente legitimado para continuar a fazer o meu trabalho. Eu estive aqui na qualidade de ministro da Administração Interna, se sentisse o contrário, não estaria aqui.
5: Portanto, o que é isto? Quando é que conta ter os documentos?
4: Estou disponível para tudo. Muito obrigado.
3: Quanto às suspeitas de abuso de poder, Luís Neves ainda acrescentou, sem explicar, que não se aplicam.
4: Essa qualificação está mal feita.
3: O ministro da Administração Interna foi à Liga dos Bombeiros homenagear os bombeiros falecidos em serviço e por duas vezes se deixou emocionar. Voz embargada, olhos vermelhos e brilhantes. As mãos também estavam trêmulas, ao contrário do que costuma acontecer quando lê o discurso de elogio aos soldados da paz.
2: Luís Neves, declarações do ministro da Administração Interna esta tarde à saída da cerimónia na Liga dos Bombeiros Portugueses em Lisboa. Esta semana, Luís Neves já tinha adiantado que estava a reunir documentos que considera importantes no âmbito das polémicas que fomos conhecendo nas últimas semanas relacionadas com os mandatos do agora ministro à frente da Polícia Judiciária. Luís Neves contratou a empresa de um amigo para fazer obras em casa, uma construtora de Barcelos que antes já tinha feito também obras em edifícios desta polícia, sendo que só um dos 17 contratos da Judiciária com o empreiteiro foi feito através de concurso. Entretanto, o Ministério Público está também a investigar o caso do atrelado apreendido num processo de tráfico de droga que foi encontrado à porta da empresa Constru Barcelos. Este foi também um dos temas que passou pela conferência de imprensa no final da reunião do Conselho de Ministros de hoje, com Gonçalo Matias, o ministro adjunto e da Reforma do Estado, a recusar fazer qualquer comentário. Diz Gonçalo Matias que todos os ministros estão focados na missão que têm em mãos.
6: O que posso dizer é que estamos totalmente focados, todos os ministros, na Reforma do Estado que estamos a fazer, quer nos ministérios em que ela ocorreu, quer nos ministérios em que está em curso essa reforma, e a reforma obviamente não irá parar porque ela é fundamental para o futuro do nosso país e para garantir a competitividade do nosso país e a proximidade em relação aos cidadãos. Todos os ministros estão inteiramente focados na sua missão e é isso que lhe posso dizer e não houve.
2: E mais não disse, Gonçalo Matias, à semelhança do que aconteceu também com a Ministra da Justiça, que nos últimos dias tinha saído em defesa de Luís Neves, agora Rita Júdice diz que não comenta o caso, até porque este é um tema que está em segredo de justiça.
7: Quanto ao demais,

0: Eu fiz comentários na altura, exatamente porque era um tema que não estava em segredo de justiça. Hoje é um tema que está em segredo de justiça e, como pode compreender, não compete nem nunca à Ministra da Justiça comentaria um processo que está em segredo de justiça.
1: Sem comentários ao caso de Luís Neves, para a Iniciativa Liberal, o silêncio do Ministro está a tornar-se insuportável. O partido pretende pedir a presença de Luís Neves na Comissão Permanente da Assembleia, caso o Ministro não dê explicações até à próxima segunda-feira. Mário Amorim Lopes, o líder parlamentar da Iniciativa Liberal, entende que Luís Neves deve esclarecimentos ao país.
2: Tudo isto tem de ser explicado, já começa a contaminar não apenas o Governo, começa a contaminar também a Polícia Judiciária e a própria Justiça. Ainda hoje tivemos uma notícia a confirmar isso mesmo, que os próprios advogados de defesa vão contestar a validade da prova deste amoníaco que foi apreendido. E porque é que amoníaco que tinha sido apreendido pela Polícia Judiciária se encontrava no outro lado de um construtor de Barcelos, que por acaso é amigo próximo do Ministro da Administração Interna? Portanto, tudo isto precisa de explicação. O Sr. Ministro disse que ia prestar essas explicações e até à data ainda não o fez, mas teve a oportunidade para estar, por exemplo, agora num evento da Liga dos Bombeiros. Ora, nós consideramos que estas explicações já tardam e, portanto, aquilo que vamos fazer é, o Sr. Ministro tem até segunda-feira para prestar os devidos esclarecimentos de forma voluntária. Se não o fizer, vamos avançar com o requerimento na segunda-feira, precisamente para uma audição urgente para que o Sr. Ministro da Administração Interna se explique, e já tarda.
1: Quanto à possibilidade de uma comissão parlamentar de inquérito já admitida pelo Chega, a Iniciativa Liberal não afasta essa possibilidade.
2: Nós não temos esse luxo de poder aguardar 2-3 meses para a comissão parlamentar de inquérito começar. Portanto, nós precisamos de respostas agora. O Sr. Ministro tem de se pronunciar agora. E com base nisso, depois avaliaremos que outros instrumentos poderão ser explotados para clarificar a situação. E se permanecerem dúvidas sobre instituições, é o nosso dever, não é opcional, é o nosso dever escrutinar e garantir que a verdade venha ao de cima e que se percebe o que é que aconteceu. Nós não podemos varrer para debaixo do tapete, mesmo que isso afete instituições com muita credibilidade, como é certamente a Polícia Judiciária, evidências que belisquem a sua idoneidade. Mas é exatamente por isso que essas explicações são devidas. Mas neste momento não podemos agora aguardar 2 ou 3 meses para o início de uma CPI.
1: Motivos que levam a Iniciativa Liberal a pedir esclarecimentos imediatos a Luís Neves e também, se esses esclarecimentos não surgirem, a presença do Ministro da Administração Interna no Parlamento, na Comissão Permanente, o órgão que assegura o funcionamento do Parlamento fora dos períodos de trabalho normais. Também em silêncio sobre esta polémica continua o Presidente da República. António José Seguro está de visita a Cabo Verde, onde sublinhou hoje Inês Ameixa, enviada especial da Antena 1, que as relações entre os dois países não são apenas institucionais, são relações entre dois povos que se respeitam e admiram.
3: Somos de Braga.
4: Somos de Braga.
5: Somos de Braga.
6: É algo que se repete, encontrar portugueses a viver em Cabo Verde, mais precisamente aqui, na Ilha da Boa Vista.
7: Comprei aqui um apartamento.
4: Muito bem.
8: Ah, muito bem.
6: É mais um exemplo das relações de proximidade entre os dois países, atestadas pelo próprio Presidente da República, já na reta final da visita de 3 dias.
9: E vamos com a confiança de que as nossas relações não são relações institucionais apenas, são relações dos dois povos que se respeitam, dos dois povos que se admiram, dos dois povos que gostam de compreender a cultura de cada um.
6: Depois de uma viagem que superou as expectativas, diz, e de onde sai abençoado pela morabeza cabo-verdiana.
9: Eu não sei se há uma palavra que possa ser superior a morabeza, creio bem que não, mas se ela compreende a maneira como nós fomos recebidos, com o carinho, o detalhe, a amizade, eu quero dizer que a morabeza é de facto extraordinária, fantástica. Sentimos verdadeiramente em casa.
6: Numa visita histórica, sublinha, ao lado, o presidente de Cabo Verde, José Maria Neves.
10: E é o momento em que podemos dizer que entre Cabo Verde e Portugal falamos sim de um recomeço, de imaginação de uma nova agenda e de mais ousadia e mais inovação nas nossas relações.
6: Os dois países comprometem-se, por exemplo, a desenvolver a cooperação na área dos oceanos, mas também em áreas como a saúde, a ciência ou a inovação.
1: António José Seguro, que segue ainda hoje com a visita a Cabo Verde, uma visita que se prolonga até ao final do dia, já com um balanço feito, como escutámos nesta reportagem da enviada especial da Antena 1, Inês Ameixa. Uma criança foi encontrada já sem vida esta tarde em Almada, terá ficado esquecida dentro de uma viatura escolar, o autocarro de um colégio. A PSP confirmou há pouco à Antena 1 que o óbito do bebê, uma menina de cerca de um ano e meio, foi declarado no local. O presidente do Colégio de Obstetrícia e Ginecologia da Ordem dos Médicos está preocupado com o que aí vem no próximo mês de agosto. Vários serviços de urgência de obstetrícia vão estar com constrangimentos por a falta de médicos. O Hospital de São Francisco Xavier, em Lisboa, confirmou que vai fechar o serviço ao longo de todo o mês. O Amadora Sintra terá limitações em alguns dias por semana e na margem sul são também esperadas algumas dificuldades. Carlos Veríssimo, ouvido há pouco pela Antena 1, diz que olha com preocupação para estes constrangimentos, até porque eles vão sobrecarregar outros serviços da região, como o Hospital de Santa Maria e o Hospital de Loures.
3: O impacto que vai ter é um agravamento das outras maternidades, em termos de lotação das que eventualmente não fecham, nomeadamente Santa Maria, Garcia da Horta e a minha, o Hospital de Loures. Porque nós, quando esses dois hospitais não respondem da maneira que estão contratualizados para responder, como sabe, o São Francisco Xavier e o Amadora Sintra alternam durante a semana a sua abertura das admissões. Se eventualmente eles não conseguirem cumprir isto, eu vejo com alguma preocupação, de facto, o verão para as outras maternidades que estão abertas e, obviamente, para as grávidas dessas áreas de influência, obviamente, que vai ter impacto.
1: Colégio de Obstetrícia e Ginecologia da Ordem dos Médicos, preocupado com os problemas nas urgências já previstos, urgências de obstetrícia da região de Lisboa durante o mês de agosto. Hoje é um dia de estreia para Marco Silva, primeiro jogo oficial da temporada como treinador do Benfica, jogo de estreia na nova época também para a equipa portuguesa, que tenta ganhar vantagem na primeira mão da segunda pré-eliminatória da Liga Europa, jogo na Suíça. João Santos Correia, enviado especial da Antena 1, agora em direto. Estamos a menos de uma hora do início da partida. Já é conhecido o 11 inicial escolhido por Marco Silva para este jogo de estreia?
4: Já, e Marco Silva não é a única estreia neste jogo do Benfica na Suíça. Miguel Figueiredo é titular, o jovem de Aveiro de apenas 17 anos faz a sua estreia com a camisola principal do Benfica. Equipa encarnada para este jogo da segunda pré-eliminatória. Anatoly Trubin na baliza, a defesa para Clemel Englet, também ele em estreia. António Silva, Alexander Bá e Samuel Dal. Miguel Figueiredo ao lado de Manu Silva no meio-campo encarnado. Sudakov joga mais à frente, à esquerda Rafa Silva e à direita o estreante também Jakub Kaminski, e na frente joga Vangelis Pavlidis na equipa de Marco Silva. A oitava estreia de Marco Silva enquanto treinador de futebol acontece na Suíça, em St. Gallen, nesta primeira mão da segunda pré-eliminatória da Liga Europa.
1: O jogo arranca às 7 em ponto e vai ter relato em direto na Antena 1.
5: 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Seis horas, 14 minutos. Está na hora de espreitarmos o trânsito com a Sandra Pereira.
7: Atenção à variante à Estrada Nacional 14, no sentido Maia-Trofa, com um acidente antes da saída para a Trofa, é ao quilómetro 17 e o trânsito está bastante demorado. Depois, à 28, no sentido Porto-Viana do Castelo, há demora entre a VCI e a saída para a 4, no sentido Viana do Castelo-Porto, para-se em toda a extensão da Avenida AEP. Atenção também à VCI, no sentido Rábida-Freixo, as filas estão a partir das Devesas e até à saída para Boa Vista, já no sentido, ainda no sentido de Rábida Freixo, para-se a partir da zona da Perlada e até à saída para a A3. Agora sim, no sentido Freixo-Rábida, de Bonjoia até ao nó da A3 e ainda da Perlada até à zona da Ponte da Rábida. A A3 Braga-Porto, há filas à chegada à VCI. Quanto a Lisboa, atenção, porque a segunda circular, no sentido Aeroporto Benfica, um acidente na zona do Campo Grande, que ainda está a provocar bastante demora. Há muita fila a partir da zona dos Alivais e no sentido Freixo, no sentido Benfica, Aeroporto, há filas a partir da Escola Alemã e até às Calvanas e mais à frente para-se da Encarnação até à saída para o Prior Velho. Segunda circular, perdão, no IC19 de Lisboa para Sintra, há filas entre Alfragide e a Reta dos Comandos da Amadora, no sentido Sintra-Lisboa, um acidente antes da saída para Acril e que está a provocar demora a partir da zona da Damaia. Demora-se para a Ponte 25 de Abril, de Almada, de Lisboa para Almada, a partir da zona de Campolide. Os acessos da A5, Amoreiras e Alcântara estão completamente preenchidos. Na A5 de Lisboa para Cascais, há filas a partir da Rotunda do Marquês de Pombal até ao Alto de Monsanto e depois de Caselas até à zona de Carnaxide.
8: 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Boa viagem. Está com a Rádio que Liga Portugal, é o programa da tarde. Seja bem-vindo, faça o favor de entrar.
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2: E já a seguir ligamos também ao que fica deste dia.
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2: No que fica deste dia, no programa da tarde de hoje, Nuno, o que Luís Neves continua a não esclarecer?
4: O Ministro da Administração Interna continua sem explicar as várias polémicas que o envolvem, a ele, também à Polícia Judiciária e a um empreiteiro de Barcelos, polémicas relacionadas com o tempo em que Luís Neves era o Diretor Nacional desta Polícia. E nesta altura já está em curso uma investigação do Ministério Público ao caso do atrelado que apareceu à porta da empresa de um construtor amigo de Luís Neves, esse construtor que terá sido também chamado para fazer obras em casa do atual ministro, essa empresa que antes disso já tinha feito obras também em edifícios da Polícia Judiciária. Esta tarde Luís Neves respondeu, desta vez, a algumas perguntas dos jornalistas, mas apenas para dizer que se sente legitimado para continuar a trabalhar. Em direto no programa da tarde tenho João Paulo Batalha, consultor de políticas anticorrupção, a quem agradeço a disponibilidade. João Paulo Batalha, perante a gravidade das suspeitas que estão em causa, até onde é que pode ir o silêncio de um ministro que continua a desempenhar funções como se nada se passasse?
5: Boa tarde. O silêncio de um ministro acho que já foi longe demais, porque obviamente mina a sua capacidade sequer de estar em funções, porque já se percebeu, cada vez que o ministro sai do ministério para ir a algum sítio, até em funções oficiais, tem perguntas dos jornalistas óbvias e inadiáveis a que continuar a não responder. E, portanto, a sua capacidade de, perante o país, desempenhar as suas funções está obviamente diminuída. Ele até pode dizer que está legitimado e até compenetrado no trabalho e que não se distrai, mas a verdade é que o país distrai-se, porque há aqui um conjunto de perguntas que não têm respostas. E quanto mais tempo essas respostas demoram a vir, mais as perguntas se vão somando, porque uma questão que começou com uma imprudência e uma confusão entre a esfera pública e a esfera privada nas relações com um determinado empreiteiro, agora aparentemente tem pelo menos o potencial ou o risco de contaminar investigações da própria Polícia Judiciária, se perceber que também houve informalidade na gestão das provas dessas investigações. E, portanto, há aqui um conjunto de questões que têm que ser respondidas, e cada dia em que elas não são respondidas é um dia que fragiliza o ministro e a sua autoridade para exercer as funções.
4: Luís Neves já esta semana tinha dito que estava a reunir documentos que considera importantes no âmbito destas polémicas. Perante o que já sabemos, há alguma forma, há aqui caminhos que permitam que o atual ministro da Administração Interna deixe estas polémicas, deixe para trás este processo sem qualquer mancha?
5: Depende das explicações que ele conseguir dar, e de facto as primeiras tentativas que fez em entrevistas televisivas não correram bem, até porque eram de facto uma narrativa de defesa perfeitamente legítima, mas que tinha que vir acompanhada de elementos, de documentos, de dados, e isso quando ainda estávamos só a falar da sua relação com o empreiteiro. Portanto, o ministro tem que explicar que relação é essa, porque é que ele deixou que a amizade se contaminasse com o negócio, e que é não só um negócio particular na sua casa da família, mas negócios públicos, como diretor da Polícia Judiciária, que adjudicou obras a esse empreiteiro. Isso é uma das componentes. A outra é a gestão dos materiais apreendidos ao abrigo de uma investigação de tráfico de droga, e como é que esses materiais acabam nas mãos do mesmo empreiteiro. Nem que tenha sido numa explicação mais ou menos benévola para ajudar a Polícia Judiciária a guardar bens que não tinham de guardar, quer dizer, tudo isso tem que ser explicado, até porque há eventualmente até irregularidades processuais da maneira como isso foi feito. E, portanto, quer dizer, em teoria, como é tanto que nós ainda não sabemos, tudo isto pode ter explicações relativamente legítimas e que permitam ao ministro recuperar a sua autoridade e recuperar um pouco de paz. ao ministro e ao país. Mas só saberemos isso quando pudermos avaliar as respostas do ministro. E, portanto, cada dia, cada hora que essas respostas tardam, prejudicial para ele e para o país. E eu não sei, sinceramente, que documentos são esses que demorarão tanto tempo a reunir. Seguramente não serão os documentos contabilísticos das suas obras particulares, isso à partida é fácil, está guardado há alguns, aliás ele próprio disse que estaria guardado nas mãos do contabilista, e portanto não há razão, ou pelo menos eu não vejo razão para que estas explicações tardem, e não fazem bem nenhum, nem ao ministro, nem ao Ministério, nem ao país.
4: A imagem da Polícia Judiciária também pode sair beliscada deste processo, do seu ponto de vista?
5: Pode sair beliscada. Eu acho que a imagem da Polícia Judiciária está neste momento em causa, porque toda esta telenovela do outro lado e dos químicos que estavam no outro lado ao abrigo de um processo de tráfico de droga coloca em causa a Polícia Judiciária, não apenas a atuação do seu então Diretor Nacional, Luís Ministro, mas o resto da estrutura da Polícia Judiciária. Não sabemos se isto foi feito com as garantias processuais, aparentemente não, porque a própria Polícia Judiciária faz um comunicado a dizer que encontrou o outro lado, indiciando que não sabia bem onde é que ele estava e, portanto, o tinha perdido durante algum tempo. E, portanto, claro que a Polícia Judiciária está neste momento em dúvida. Eu acho que o dano à imagem da Polícia Judiciária e à confiança da Polícia Judiciária não é necessariamente irreparável. Lá está, se estas coisas tiverem uma explicação cabal, ou se tendo havido mesmo má conduta, mesmo que não propositada, mesmo que no limite nem sequer criminal, mas uma conduta irresponsável ou demasiado informal de alguém da Polícia Judiciária, se isso for detectado e punido e as pessoas forem responsabilizadas, a Polícia Judiciária pode recuperar, mas lá está, tudo isto depende das explicações serem dadas. No caso da Polícia Judiciária, como já estamos na esfera judicial, inevitavelmente essas explicações vão demorar um pouco mais, mas era útil que a Direção Nacional da Polícia Judiciária, a própria Ministra da Justiça, que hoje se recusou a comentar, dessem alguma palavra de tranquilidade de que os processos na Polícia Judiciária são bem geridos e que coisas destas ou não acontecem ou são absolutamente bizarras e levam à responsabilização. Esse sinal devia ser dado sem esperar por averiguações judiciais, mas é claro que agora, estando aberto um inquérito, certezas quanto aos factos e à relevância até potencialmente criminal desses factos vão ter que esperar por esse inquérito. Uhum.
4: Além destas suspeitas que estão a ser investigadas, portanto, além da investigação, há aqui o período de tempo e o período de reação. Como é que se compreende este silêncio de Luís Neves, desde logo, tendo em conta que a Polícia Judiciária é a entidade que temos como rosto do combate à corrupção e o Ministério da Administração Interna tem a responsabilidade que todos sabemos?
5: Pois, eu acho difícil de explicar, sinceramente. Infelizmente, eu acho que nos últimos anos em Portugal, até em governos anteriores, nomeadamente nos governos de António Costa, gerou uma espécie de manual informal de gestão de crises políticas que tem dois passos e depois já não tem o terceiro. O primeiro passo é esperar que as coisas passem, esperar que a polémica do dia seguinte faça esquecer a polémica do dia anterior, e isso, como vemos, não resulta. E o segundo passo é, depois disto chegar à esfera do Ministério Público, dizer à justiça o que é da justiça, à política o que é da política, e ficar à espera de inquéritos judiciais sem dar explicações cabais das responsabilidades políticas desenvolvidos ou da capacidade que eles têm que ter de garantir que as instituições funcionam bem. E estas duas omissões, na verdade, contribuíram em grande medida para o descrédito do próprio governo de António Costa e para o descrédito das instituições dessa altura. Portanto, é um manual que não devia estar a ser seguido, mas aparentemente está a ser seguido. Eu acho natural que uma pessoa com o currículo de Luís Neves, que teve muitos anos na Polícia Judiciária, incluindo como diretor nacional, mas nos departamentos mais espinhosos, digamos, de combate ao crime organizado, ao terrorismo, tenha muitos inimigos, inclusive até dentro da própria Polícia Judiciária, de gente que não gostou do seu estilo de liderança, ou de algumas decisões que tomou, e que isso facilita que sejam suscitadas dúvidas, questões sobre o seu mandato, sobre a sua conduta. Uhum. Mesmo que de má fé. Mas, quer dizer, alguém que vem para a esfera pública para um cargo de visibilidade do Ministro da Administração Interna tem que estar preparado para isso e tem que estar preparado para ter explicações simples, cabais e rápidas a qualquer questão que surja. E, portanto, este atraso, que eu não sei se é a iniciativa, não sei até que ponto é a iniciativa do Ministro ou até que ponto é este manual de gestão de crise política que é ficarem calados e pode ser que passe, Mas seja de quem for a iniciativa, é de facto a pior maneira possível de gerir situações desta natureza.
4: Resta-nos esperar, João Paulo Batalha, obrigado por ter vindo ao programa da tarde a propósito das polémicas que Luís Neves, o Ministro da Administração Interna, continua a não esclarecer.
2: Seis e meia na rádio. Sandra Pereira, conta-nos como está o trânsito a esta hora.
6: Neste momento ainda temos complicações na variante à Estrada Nacional 14, no sentido Maia Trofa, com acidente antes da saída para a Trofa, ao quilómetro 17. Há ainda bastante demora nesta zona. Na VCI, no sentido a Rábida Freixo, há filas na zona das Devesas e até à saída para a Boa Vista e depois mais à frente entre Francos e a Perlada, também se para na zona de Paranhos. No sentido Freixo a Rábida, de Bonjoia até ao nó da A3 e depois da zona da Perlada até à Ponte da Rábida. Para-se na A3, com indicação agora de um acidente antes da saída para o Hospital de São João. As filas estão a partir do nó da A4 e também se mora à chegada à VCI. Na A28, no sentido Porto-Viena do Castelo, há demora entre a VCI e a saída para a A4 e no sentido Viena do Castelo-Porto, as filas entre o nó da A4 e a própria VCI. Quanto a Lisboa, ponto 25 de Abril, de Lisboa para Almada, as filas estão a partir de Campolide, os acessos da A5, a Moreiras e a Alcântara completamente preenchidos. No sentido Almada, a Lisboa para-se na Baixa de Almada em direção à Praça das Portagens. O IC19 de Lisboa para Sintra, as filas estão a partir de Alfragide até à reta dos comandos da Amadora. De Sintra para Lisboa, um acidente em fase de resolução, já está na berma antes da saída para Acril, ainda assim há paragens a partir da zona da Amadora. Há também demora na Radial de Benfica em direção à Acril. Na segunda circular, Benfica Aeroporto, das Torres de Lisboa até às Calvanas. Aeroporto Benfica, com um acidente no Campo Grande, há muita demora a partir da zona dos Olivais. Demora-se na Cril, no sentido Algés-Sacavém, entre a zona comercial de Odivelas e a saída para a calçada de Carris, e no sentido Sacavém-Algés. Há demora para o túnel do Grilo, está a afetar o acesso do eixo Norte-Sul e depois da Póvoa de Santo Adrião até ao Senhor Roubado.
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2: Ligamos à síntese de notícias com Susana Barros a esta hora.
7: Morreu uma criança de ano e meio que terá ficado esquecida na viatura de um colégio em Almada. A PSP disse à Antena 1 que o alerta foi dado esta tarde. Ainda não há explicação para o que aconteceu. A morte de uma criança do sexo feminino esquecida no interior da viatura do colégio esta tarde. O Ministro da Administração Interna afirma sentir-se totalmente legitimado para continuar em funções. Luís Neves visitou esta tarde a sede da Liga dos Bombeiros em Lisboa, sempre está esclarecimentos sobre a polémica do atrelado. O ministro, questionado pelos jornalistas sobre a disponibilidade para ir ao Parlamento dar explicações, disse estar disponível para tudo. Luís Neves repetiu que responderá na altura própria, ponto por ponto. Antes, a Iniciativa Liberal anunciou que vai chamar o ministro ao Parlamento caso Luís Neves não dê esclarecimentos até segunda-feira sobre o caso do atrelado apreendido pela Judiciária e descoberto na empresa de um empreiteiro que fez obras na PJ e numa casa do ministro. O silêncio está a tornar-se insuportável, diz a Iniciativa Liberal. O governo não comenta. No final do Conselho de Ministros, o ministro adjunto Gonçalo Matias garantiu que todos os governantes estão inteiramente focados na missão de cada um. Ele recusou comentar a polémica, Luís Neves, dizendo que o tema não foi tratado no Conselho de Ministros. Também a ministra da Justiça escusou-se a responder a perguntas sobre o ministro da Administração Interna, invocando o segredo de justiça. As candidaturas à segunda fase do Concurso Nacional de Acesso ao Ensino Superior vão acabar a 20 de setembro, dois dias mais cedo do que o inicialmente anunciado pelo Ministério da Educação. O novo calendário foi publicado hoje em Diário da República. Até agora, quase 8 mil estudantes candidataram-se à primeira fase. No ano passado, nos primeiros três dias, mais de 21 mil já o tinham feito. O preço do barril de Brent ultrapassou esta tarde os $100. Fasquia que não era ultrapassada há quase dois meses. O agravamento do conflito no Médio Oriente está a provocar sucessivos aumentos do preço do petróleo e hoje a subida foi de mais de 6,5%.
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2: Em todo lado, também aqui na rádio que Liga Portugal e à Liga Europa para acompanhar já a seguir é o St. Gallen Benfica.
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0: Boa tarde, arranque da temporada 2026-2027, o primeiro jogo oficial de Marco Silva e na segunda pré-eliminatória de acesso à Liga Europa. Vamos acompanhar, a partir das 7 da tarde, o St. Gallen-Benfica. Terá o relato do João Santos Correia, os comentários da Matilde Fidalgo. Vamos daqui a pouco recuperar os 11 escolhidos por Marco Silva para este primeiro jogo.
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0: Avançamos de resto às 6 da tarde no noticiário da Antena 1 com as primeiras escolhas do novo treinador do Benfica. Muito boa tarde, João Santos Correia. Vamos recuperar aquele que é o primeiro 11 oficial do novo Benfica.
2: Boa tarde, Walter Madureira, a equipa encarnada em exercícios de aquecimento no relvado deste Citer Stadium, que está repleto de camisolas vermelhas. Tínhamos avançado ao longo do dia de ontem que isto estaria 60-40 a pender para o lado do St. Gallen. Começo a acreditar mais no 50-50 entre suíços e benfiquistas. Equipa do Benfica de Marco Silva, Anatoly Trubin é o guarda-redes, defesa a 4 com Samuel Dallas esquerda, Lenglet e António Silva ao centro e Alexander Bá a jogar no lado direito. No meio campo, a grande surpresa, Miguel Figueiredo é titular na equipa do Benfica, vai fazer a sua estreia na turma principal encarnada. Tem Manu Silva ao lado e Sudakov à sua frente. Kaminski joga no corredor direito, Rafa Silva no corredor esquerdo e na frente Pavlidis é a escolha de Marco Silva, que no banco tem Samuel Soares, Barrenechea, Ivanovic, Dedic, Tomás Araújo, Tiago Gouveia, Daniel Banjaki, José Neto, Anísio Cabral, Gonçalo Moreira, João Rego e Rui Silva. Um banco com muita juventude para a equipa encarnada, que nesta altura termina os exercícios de aquecimento com os tradicionais exercícios de finalização. Vai afinando a pontaria em St. Gallen.
0: Daqui a pouco já regressamos ao contacto do enviado especial da Antena 1 à Suíça, também para os comentários da Matilde Fidalgo. No entanto, há ainda outros temas que marcam a atualidade esportiva neste dia.
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0: Francisco Trincão aproveitou o período de férias para visitar pela última vez o plantel da antiga equipa, o Sporting, deixando também uma mensagem aos adeptos leoninos.
4: Foram 4 anos incríveis, os melhores da minha vida. Para dizer que é um sonho tornado realidade, quando estava no sofá de pequeno com o meu pai ao meu lado, nunca pensei que pudesse dizer que tinha o prazer de vestir esta camisola e poder dizer que fui campeão nacional e ganhei uma Taça de Portugal. Mas acima de tudo fica a relação que criámos, os momentos que passámos e tudo o que vivemos juntos é algo único, não vou esquecer, portanto, acho que é a melhor forma que eu tenho para agradecer e dizer que foi um orgulho enorme vestir esta camisola. Obrigado.
0: Palavras de Francisco Trincão nas redes sociais do Sporting. O atleta seguiu para o Al Ahly Jeddah por uma verba a rondar os 43 milhões de euros. Mensagem de despedida publicada esta tarde nas redes sociais. Pela primeira vez desde 2010, há dois portugueses nos quartos de final do Estoril Open. Jaime Faria junta-se a Tiago Torres, depois de ter batido o peruano Gonzalo Bueno, em apenas 2 sets, no encontro que foi acompanhado pelo jornalista João Gomes Dias.
5: Triunfo em apenas 1 hora e 15 minutos, que confirmou o favoritismo do tenista português, parciais de 6-2 e 6-4, numa exibição sólida e aparentemente tranquila.
6: Sinto-me confiante, mas nunca é fácil. Sendo sempre um nervosismo extra, sobretudo jogar em casa e querer vencer pelos portugueses também.
5: E é também por eles que vai tentar fazer história.
6: Nunca disputei uma meia-final da ATP, mas é algo que eu não penso muito, é algo que vem naturalmente com o processo. Tenho focado muito no meu processo de trabalho, com a minha equipa. Sinto-me muito melhor jogador.
5: Jaime Faria já garantiu o melhor ranking de carreira, vai subir ao top 80 mundial, mas garante que não vive obcecado nem com números, nem com conquistas.
6: É importante também desfrutar das vitórias e ir pensando dia a dia e não tanto se fizer meia-final, se... Portanto, acho que muito feliz e apenas a desfrutar do processo.
5: De hoje destaca ainda para a presença em corte do par formado por João Domingues e Tiago Torres, que falhou o acesso às meias-finais ao perder com os brasileiros Orlando Luz e Rafael Matos em apenas 2 sets.
0: Para esta sexta-feira estão agendados os jogos dos quartos de final. Tiago Torres defronta o francês Hugo Gaston, ao passo que Jaime Faria espera ainda pelo desfecho do encontro entre Pedro Martínez e também Luciano Daderdi. São 6 da tarde, mais 42 minutos.
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0: Depois da equipa do Sporting Clube de Braga ter entrado com uma vitória, é certo pela margem mínima, mas começou a ganhar nas competições europeias desta temporada, na Liga Conferência, hoje é a vez do Benfica entrar em cena para a Liga Europa.
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0: Retomamos, João Santos Correia, os caminhos da arena que é casa também do St. Gallen, que recebe o Benfica. Casa cheia para este jogo, que conta para o acesso à fase regular da Liga Europa. É certo, há ainda várias etapas que o Benfica tem que percorrer para lá chegar. Esta é apenas a primeira e tem também esse dado, João, de ser o primeiro jogo da nova temporada e também de um novo treinador, podendo agora também já lançar na conversa a comentadora Matilde Fidalgo.
2: É a estreia de Marco Silva como treinador do Benfica e ele disse na antevisão este encontro que, não podendo ser no Estádio da Luz, a Suíça é sempre um destino especial para os encarnados. E cá está a equipa do Benfica para defrontar o St. Gallen. É um confronto inédito entre estas duas formações. A equipa do Benfica que, em caso de vencer esta eliminatória e depois destes 90 minutos, ficam a faltar ainda 90 minutos na próxima quinta-feira no Estádio da Luz, vai defrontar o derrotado do Sturm Graz Art, jogo entre austríacos e escoceses, primeira mão com vitória esmagadora da equipa da Áustria. O Sturm Graz bateu o Art por 4-0 e por isso a Escócia está no horizonte da equipa de Marco Silva, que em caso de derrota frente a este St. Gallen a duas mãos, nem os responsáveis do St. Gallen acreditam muito nesta possibilidade de conseguir eliminar o Benfica. Disseram também na antevisão que com o jogo talvez fosse possível, com dois era mesmo muito complicado a equipa do St. Gallen conseguir eliminar a turma encarnada. Mesmo assim, derrotada a equipa do Benfica, se for nesta segunda pré-eliminatória, cai para a terceira pré-eliminatória da Conference League, onde vai defrontar o derrotado do jogo entre o Sheriff da Moldávia e o Maccabi Tel Aviv de Israel. Exercícios de aquecimento terminados, está tudo a desenhar-se para o início de partida neste St. Gallen Benfica, com os adeptos do St. Gallen muito, muito ruidosos num dos topos deste estádio, na Espen Block St. Gallen, como está descrito numa das tarjas que acompanha esta equipa verde e branca, os Espen, um clube fundado em 1879, que tenta regressar às competições europeias. Em 24-25 jogou na Liga Conferência. Antes disso, a última vez que tinha pisado os palcos europeus foi na fase de grupos da Liga Europa em 2013-2014. São os vencedores da Taça da Suíça. Na final bateram uma equipa da 2ª Divisão, o Stade Lausanne, por 3-0, conquistando a taça pela segunda vez. A primeira tinha sido na temporada 68-69. Reforçamos 11 iniciais antes de passarmos à comentadora RTP Antena 1 para esta partida, a Matilde Fidalgo, começando pela equipa do St. Gallen. Na baliza, Lawrence Atizigi regressou do Campeonato do Mundo e é o dono da baliza dos suíços. Jozo Staric, Okorodji e Tom Gall num tridente de centrais, com Stevanovic e Van der Mesch a jogarem nos corredores. O capitão Lucas Gertler e Carlo Bocalfa formam um duplo pivô do meio campo, com Lucas Daschner mais à frente, pontas de lança Christian Witzig e Aliu Baldé. Atenção à velocidade destes dois rapazes que vão jogar na frente de ataque da equipa suíça. Equipa do Benfica, de Marco Silva, o primeiro 11 oficial do treinador lisboeta de 49 anos, que 11 anos depois regressa a Portugal depois de ter saído do Sporting. Passagens pela Grécia e por Inglaterra, onde esteve nas últimas largas temporadas. A linha com Anatoly Trubin na baliza. Clement Lenglet estreia-se com a camisola encarnada ao lado do maior ponto de interrogação do Benfica. António Silva sai ou não sai? sai. Inglaterra parece ser o destino. Vamos ver como se desenrola até ao fim do mercado de transferências esta novela da equipa encarnada. Marco Silva já disse, enquanto estiver comprometido, é opção para o treinador. Alexander Bá joga à direita, Samuel Dal joga à esquerda. Miguel Figueiredo ao lado de Manu Silva, Sudakov mais à frente, Kaminski e Rafa Silva nos corredores. Pavlidis é o ponta de lança. Agora sim, lançamos a comentadora da RTP Antena 1, Matilde Fidalgo. Matilde, boa tarde. É uma equipa do Benfica que nem pode passar outra coisa por cabeça senão o ganhar ou ganhar neste jogo, para ir até com uma vantagem confortável para o jogo na Luz.
7: Boa tarde, João. Sem dúvida nenhuma, até porque o Benfica é verdade que hoje estará privado de alguns dos seus jogadores que eu diria que virão a ser titulares brevemente, nomeadamente aqueles que estiveram no Mundial, mas que ainda assim têm a obrigação de vencer este jogo diante de um rival que obviamente tentará disputar, mas que assume, e parece-me de forma honesta, que o Benfica é um claro favorito para esta partida. Ainda não parece que o Benfica esteja ao nível, nem que tenha essa capacidade, pela forma difícil como esta é a preparação da pré-época, para pensar já naquilo que vai ser a Liga Europa, efetivamente, mas parece-me que o Benfica tem neste momento à sua disposição, apesar da baixa maior me parecer ser aqui o Leandro Barreiro, mas tem à sua disposição um 11 perfeitamente capaz de ver vencido esta equipa helvética. Terá que durante os 90 minutos conseguir de certa forma provar esse favoritismo em campo.
2: Olhamos para o estádio, para o Citar Stadion, inaugurado em 2008, capacidade para 19.694 espectadores. O alcance total até chega mais perto dos 20 mil, mas há lugares em pé que não são permitidos pela UEFA nas competições europeias, e para já o cenário na bancada é praticamente de 50-50, até porque na bancada por baixo de mim há muitas camisolas do Benfica. No restante estádio o verde parece estar em ligeira maioria. Esses 60-40 que os responsáveis do St. Gallen nos indicaram podem ser verídicos, até porque os adeptos do Benfica, eu há pouco falei nos 50-50, entraram mais cedo. Os do St. Gallen, conhecendo os cantos à casa, claro, começaram a entrar um pouco mais tarde e vão agora preenchendo os lugares, e o verde parece estar em ligeira maioria. Não surpreende, porque esta equipa do St. Gallen na última temporada teve uma taxa de ocupação de 89%. É uma das equipas que tem os adeptos mais fiéis do futebol da Suíça, um futebol que muda muito rapidamente. Uma equipa que está na segunda divisão, no ano a seguir pode ser campeã. Aconteceu isso com o Thun na última temporada, e o St. Gallen venceu a taça muitos e muitos anos depois. Isso também é prova da volatilidade do futebol na Suíça. Em St. Gallen, a arbitragem é de Luca Pairetto, árbitro italiano de 42 anos, árbitro que apita na Série A desde 2013 e que na temporada 2024-2025 apitou o Sporting de Braga 2, Maccabi Petah Tikva 0, também da segunda pré-eliminatória desta mesma Liga Europa. Vídeo-arbitragem para Daniele Doveri, também ele italiano. Equipas recolhidas no interior do Citar Stadion, da casa deste St. Gallen, que está agora a meia luz. Os adeptos certamente têm uma coreografia preparada para este importante jogo frente ao Benfica. Matilde, hoje Marco Silva, na estreia, tem que mostrar que tem mãos para esta equipa do Benfica depois de uma temporada para esquecer. O peso nos ombros do técnico, que ontem na conferência de imprensa disse que não tinha opções para o meio-campo. A notícia de hoje é que vai chegar mais um avançado com a contratação de Filipe Lima ao Alverca. Queixou-se da falta de opções para o meio-campo, mas hoje coloca Miguel Figueiredo, surpreendendo toda a gente. Coloca o jovem de apenas 17 anos e deixa Barrenet cheia no banco dos suplentes.
7: Aqui parece-me que essa opção se prende com a falta de Barreiro. Isso é verdade, que Barreiro vinha a fazer dupla, pelo menos naquilo que foram os jogos de preparação do Benfica abertos ao público. O Barreiro vinha a fazer dupla com o Enzo Barrenetxea. O Manu é um jogador de perfil parecido. Aliás, o próprio José Mourinho falava sobre isso, e verdadeiramente são jogadores que não têm demasiado alcance, focam-se mais na parte da construção, numa zona um bocadinho mais de seis, embora nenhum deles... Parece-me que o Manu tecnicamente um bocadinho mais, mais capaz do que o Barrenet é, mas são jogadores com um perfil muito parecido. E o Benfica acabaria por perder um bocadinho aqui a possibilidade de ter um jogador, como o Barreiro, por exemplo, que já tem outro tipo de alcance dentro de campo, outro tipo de capacidade de poder invadir o espaço de o 8 e trazer um bocadinho mais de ligação depois no meio campo. E o Miguel Figueiredo é um jogador já com um perfil tecnicamente também um jogador interessante, jovem ainda, que irá cometer muitos erros que fazem parte do crescimento, mas não deixa de ser uma aposta interessante. Parece-me que conjuga e combina melhor com o Manu do que o Enzo, por aquilo que vinha a dizer, são perfis um bocadinho mais dispares e, portanto, permite ter outra capacidade do meio campo, ter um jogador com um perfil um bocadinho mais defensivo, mais de 6, um jogador com outra capacidade de invadir um bocadinho um terreno mais adiantado e de poder ligar também com o Sudakov, que é verdade que neste momento não está ainda ao nível que promete pela qualidade técnica que tem, e efetivamente para já, e também com o Auschwitz ainda fora das opções, o Benfica tem de facto um meio campo um bocadinho limitado aqui de opções, mas ainda assim, apesar de surpreendida, parece, desta entrada do Miguel Figueiredo, parece-me que é a melhor opção para este jogo, combinar jogadores com um perfil um bocadinho diferente, ter essa capacidade de ter um meio campo mais preenchido, e portanto faz sentido, a meu ver, esta opção de Marco Silva. Não deixa de ter uma escolha arrojada, mas que é um treinador que, embora já esteja alguns anos afastado daquilo que é o futebol português, fez uma trajetória interessante em Portugal, fez uma trajetória muito interessante na Premier League, e portanto acho que merece aqui um voto de confiança. Mereceu da parte do Rui Costa, merecerá talvez dos adeptos. Veremos, se calhar no fim deste jogo poderá já ter uma parte desses adeptos mais rendidos ou menos, dependendo daquilo que é o resultado, mas acredito que Marco Silva tem condições para fazer um bom trabalho esta temporada, independentemente daquilo que é a qualidade que o Benfica possa apresentar hoje, porque disse e repito, não é expectável que hoje o Benfica apresente o nível que se quererá ver daqui a um mês, daqui a dois meses, com mais tempo de trabalho, já com todo o seu plantel à disposição do treinador e com rotinas criadas.
2: O tempo de trabalho para a equipa do Benfica acaba por ser longo antes do início do campeonato. Para o St. Gallen a história não é igual, até porque o St. Gallen no fim de semana terá já jogo frente ao Zurique em jogo de campeonato. No domingo começa então a Liga Helvética e o treinador deixou claro, Matilde, que era muito difícil eliminar uma equipa como a Benfica em dois jogos. Em uma seria possível sonhar, em duas era praticamente impossível. Isto mostra que Enrico Maaßen tem os pés na terra ou estava simplesmente a sacudir a poeira do capote?
7: Acho que um bocadinho de cada. Não são coisas diametralmente opostas e portanto as duas podem ser verdade em simultâneo. Parece-me obviamente que é um reconhecimento da realidade, o Benfica tem mais condições para vencer esta eliminatória, é uma equipa com maior capacidade, um clube de outra dimensão, individualmente com jogadores mais capazes, mas a posição de underdog, a posição de não favorito é sempre mais fácil, colocar-se nessa posição retira alguma pressão, permite que os jogadores estejam a jogar o seu futebol de forma muito mais desprendida, sem ter essa responsabilidade de vencer diante de um adversário que em teoria é mais forte. Concordo que normalmente quando há um desnível entre as equipas, os jogos a duas mãos acabam por beneficiar a equipa mais forte, porque o nível, aquele fator surpresa, a capacidade de por vezes, através da estratégia, surpreender ou de algum desprezo, poder surpreender e ter um jogo menos bom, quando depois se vai para um segundo jogo, essa capacidade já não existe, portanto essa surpresa já não existe, a resposta que a equipa mais forte é capaz de dar normalmente acaba por abafar, e é muito por aí que também se fala da magia da taça. A taça sendo um jogo, sendo um torneio a uma mão apenas, acaba por permitir mais fatores de surpresa do que as duas mãos, onde a diferença das equipas fica mais notória. Ainda assim, Obviamente é um treinador que encara essa realidade, mas não deixa de dizer que irão disputar o jogo da melhor forma possível. Mas parece-me que é um bocadinho das duas coisas respondendo diretamente à tua pergunta, sim, a tirar um bocadinho da pressão, mas também a reconhecer aquilo que é um facto, que em teoria o Benfica é mais forte, terá que mostrar na prática.
2: Equipas a subir ao relvado do Cidade Stadium, com os adeptos do St. Gallen a mostrarem que aqui o Benfica não joga em casa, ao contrário do que é habitual nas deslocações do Benfica à Suíça. É uma estreia em St. Gallen e os Espen mostram a sua força de cascões levantados e também com as bandeiras mostradas para os jogadores que agora se cumprimentam no centro do relvado deste Center Stadium. O Benfica regressa à Suíça 3 anos depois. A última vez foi em julho de 2023 para um amigável em Basileia, que venceu por 3-1. Em jogos oficiais, o Benfica tem apenas uma vitória no país helvético, quando a 18 de outubro de 2011, na Liga dos Campeões, no palco onde o Benfica quer estar sempre, venceu por 2-0 também o Basileia, com golos de Bruno César e de Oscar Taquara Cardoso. Na última deslocação à Suíça, o Benfica perdeu por 5-0 no ano absolutamente terrível das Águias na Liga dos Campeões. Terminaram a fase de grupos com 0 pontos, temporada 2017-2018. Benfica, que não joga na Liga Europa desde 2023-2024, na altura nos quartos de final, depois de ter caído da Liga dos Campeões. Desde o início na Liga Europa, a última vez foi na temporada 2020-2021, aí caiu na terceira pré-eliminatória da Liga dos Campeões. Era treinador encarnado Jorge Jesus, o atual, o novo selecionador nacional. Despeitos os cumprimentos, é o momento da fotografia com o Benfica a apresentar o equipamento principal de calções alternativos. Por isso, camisola encarnada, calções também encarnados, meia também encarnada. Tradicionalmente o Benfica joga com calções brancos, não pode porque o St. Gallen joga com os calções dessa cor. Também as meias dos suíços são brancas, a camisola é verde. Preparam-se então os jogadores, a equipa de arbitragem já espera pela movimentação dos jogadores.

0: no relvado. Benfica ataca de sul para norte, o St. Gallen nesta primeira parte, ataca de norte para sul, ataca para a bancada onde estão os seus adeptos. Agora sim, peças dispostas no tapete verde do Citer Stadion, a bola está colocada ao centro, será o St. Gallen a dar o toque inicial neste encontro, falta apenas o guarda-redes Lawrence Atizigi, muito aplaudido nas bancadas, ele que fez dois jogos ao serviço do Gana de Carlos Queiroz no campeonato do mundo no Canadá, Estados Unidos e México. Chegou na quarta-feira, na sexta voltou aos treinos e hoje é titular. Bola para Lucas Gortler e para Leo Balde. A partir de agora está a contar St. Gallen Benfica. É a segunda pré-eliminatória da Liga Europa. Joga a equipa do St. Gallen já no meio campo ofensivo. Uma equipa altamente pressionante, perde a posse de bola, recupera o Benfica, vem com o Sudakov. Numa zona mais central do terreno. Abre agora para a meia esquerda onde está Dal no meio campo ofensivo. Atrapalha-se no controle do balão e vai agora controlando com o pé canhoto, atrasando para Anatoly Trubin. Joga no interior da sua grande área. Adeptos do Benfica de um lado fazem-se ouvir, no outro lado com recurso ao tambor, os adeptos do St. Gallen vão abafando os adeptos encarnados. Bola nisto tudo, ainda está no interior da grande área em Anatoly Trubin. Tem a bola pisada debaixo da bota direita, entra na meia-lua, projeta na frente à procura de Pavlidis, saltou, ganha de cabeça, consegue colocar em Rafa, chega primeiro o jogador do St. Gallen, recuperação por parte da equipa suíça, tenta agora ligar bola com Witzig, Witzig a abrir no corredor esquerdo, é para Stevanovic, já deixou a desmarcação de Shimarov Karoji, lá vai o alemão natural do Benito, tira o cruzamento contra Alexander Basto, estava bem colocado, lá vai Rafa, faz o bonito no primeiro, vai a ligar ali a Motoreta, mete a primeira, a segunda, é agora encurralado por três jogadores, vai para a relva, recupera a equipa do St. Gallen, sem falta, muito. A luta pela posse do balão, Dastner, a abertura, consegue sair a formação do St. Gallen, vai com o Lucas Dastner no corredor esquerdo, mete para ali o Balde, entrou na grande área, lado esquerdo, vai para a finta, Balde, tira o cruzamento, canto! É o primeiro pontapé de canto da partida para a equipa do St. Gallen, bailou ali o Balde com António Silva à sua frente, e ganha canto à esquerda para a equipa de Enrico Massa, no treinador alemão de 42 anos. No clube desde julho de 2024. Canto à esquerda para Lucas Dastner, o jogador que em fevereiro de 2025 chegou do Borram para representar esta equipa suíça. Levanta o braço esquerdo, bate o pé destro, bola larga, segundo posto, o remate fora! Primeira oportunidade para a equipa do St. Gallen. Anatoly Trubin, velhos hábitos aos papéis na abordagem à bola. Fica sozinho ao segundo posto ali o Balde, que não conseguiu rematar nas melhores condições. É pontapé de baliza para o Benfica, para jogar o jogador chegado do Atlético Madrid, Clément Lenglet, o jogador internacional francês de 31 anos. 24 jogos pelos colchoneros na última temporada, está aqui por empréstimo no Benfica, vai ficar a título definitivo. De pé esquerdo aponta a piar a bola na frente, à procura de Pavlidis, joga sobre a linha divisória e volta a ganhar a equipa do St. Gallen no duelo aéreo, agora Miguel Figueiredo recupera a equipa suíça, despachada a bola na frente com António Silva, a ganhar de cabeça, mas a oferecer ao conjunto helvético, vai para a grande área de novo, aparece o corte de Dal, a abertura na esquerda para Sudakov, a bola chega ao ucraniano, tira o primeiro do caminho, vai para o chão, a falta é livre para a equipa do Benfica. Livre em meio campo defensivo, lado esquerdo para a equipa de Marco Silva, que para já ainda não mostrou futebol no elevado Citer Stadion. Vai tendo bola agora com o capitão António Silva. Está ali com a abraçadora do lado esquerdo. Neste vai, não vai para a Inglaterra, do jogador de apenas 22 anos. Lenglet a rodar à frente de Witzig. Atrasa para o seu guarda-redes, recebe a Anatoly Trubin. Vai a passo, levando bola. Sem grandes pressas, à espera dessa pressão, a equipa do St. Gallen com três centrais, com Tom Gall à direita, ao meio, Stanic à esquerda, o Karadzic que pode fazer também a posição de lateral esquerda. A bola para Trubin, Trubin na meia esquerda para Lenglet, vai despachar na frente contra o corpo de um adversário, ganha o lançamento da equipa do Benfica, ainda no seu meio campo defensivo, Matilde Fidalgo, 3 minutos, e o Benfica não consegue ultrapassar a linha do meio campo.
1: Ainda não, é verdade, o St. Gallen a fazer aquilo que era expectável que fizesse, uma equipa pressionante, o Trubin a segurar bastante a bola, a demorar a repor à procura de alguma movimentação do Benfica, alguma tentativa de poder sair, na verdade não tem tido opções.
0: Olha que já serviu Rafa, vai ficar isolado, tem o Carol de jogar à frente, ainda Rafa, assistência, o remate, frouxa, ainda Pavlidis, atirou, defende, ainda mexe, Sudakov contra o boneco. Ganhar lançamento do lado esquerdo da grande área do St. Gallen, contra-ataque liderado por Kaminski, Rafa deixou-se apanhar, serviu Miguel Figueiredo, ai os nervos do menino, acertou mal na bola, Pavlidis não conseguiu

0: peitear depois Atizigi. Sudakov encontrou as costas de Tom Gall. É a primeira vez que o Benfica chega à grande área contrária. Não tem posse de bola, já vamos retomar o caminho do Matilde Fidalgo. A bola para Alexander Ba. Pede a subida dos companheiros. Joga na meia direita para António Silva. António Silva ao meio para Mano Silva. E este de primeira a movimentar de novo para o dinamarquês Alexander Ba. É o Benfica no meio campo contrário. Mete gelo. Vai procurar soluções. Liga a bússola. Falhou redondamente o passe. O ressalto é feliz. A bola chega até António Silva. Aproveitamos, Matilde. O Benfica reage com a primeira grande oportunidade do encontro na Suíça.
1: O Benfica aproveitar um lançamento, alguma desatenção do St. Gallen e a conseguir fazer aquilo que faz muito bem, ativar a velocidade, o Kaminski a conseguir ativar a velocidade do Rafa. Será um momento importante para o Benfica. Este St. Gallen pressiona muito alto, tem muita tendência para a marcação individual e, portanto, o espaço nos corredores poderá existir. Se o Benfica souber aproveitar, tem jogadores com velocidade para isso, não conseguiu finalizar da melhor forma.
0: Bola para a equipa do St. Gallen, tem lançamento à esquerda no meio campo defensivo. Equipa dos Espan, que na última temporada ficou no segundo lugar do campeonato da Suíça, fez 70 pontos, ficou a 5 de Thun, mas estes 5 pontos são enganadores. Para ter uma ideia, na Suíça joga-se uma fase regular e depois um apuramento campeão. O Thun chegou ao apuramento campeão com tal avanço que não precisou de ganhar um único dos 5 jogos, esperou apenas que o St. Gallen desperdiçasse pontos para se sagrar a campeão, tudo que tinha acabado de ser promovido do segundo escalão do futebol suíço. Bola para Baldé, de cabeça a encaminhar para Okorodji, vai devolver no mesmo gesto, Bá ganha nas alturas, a bola agora não toca na relva, tenta alguém meter ordem, a Dafner com o calcanhar para Baldé, Baldé no meio dos dois adversários, tira caminho, seguindo o caminho, faz o calcanhar, o corte de Alexander Bá, sobra a bola para a equipa do St. Gallen com Tom Gall. Tom Gall a encontrar o capitão Gartler, Gartler a deixar mais ao meio para Dafner, tira o cruzamento, é venenoso, o corte de António Silva, a bola salpica no interior da grande área do Benfica, grande confusão, remate fora, mais uma vez o St. Gallen a chegar com perigo à grande área encarnada. Van der Mesch, o francês em aventuras, acaba por rematar de pé esquerdo, a bola sem direção, é ponta, pé de baliza para a equipa do Benfica. O Lenglet a movimentar para Anatoly Trubin. Trubin a deixar de novo para Lenglet. Este a despachar na frente é para Kaminski. Tenta ganhar, consegue encaminhar a bola para Manu Silva. Abre na esquerda para Sudakov. Vai ali andando Sudakov do meio à esquerda, à direita. Agora desarmado. Atenção a Vitzik, pode tirar cruzamento. Bola bombeada, corta! Manu Silva tenta a equipa do Benfica manter posse. Tenta respirar com bola. Kaminski é desarmado à entrada da grande área encarnada. Posse de bola para a equipa do St. Gallen. Consegue rodar a abertura. Sai cruzamento. Primeiro posto, garra! Anatoly Trubin, esta equipa do St. Gallen, quando mete a bola no relevado, o Benfica sofre. Bola para Pavlidis, Pavlidis a abrir na esquerda, lá vem para Sudakov, recebe no pé canhoto, tem que mostrar mais qualquer coisa. É a aposta de Marco Silva, 4 golos, 5 assistências na última temporada em 36 partidas. Os benfiquistas querem mais de Sudakov. Bola para Bá, Bá a despachar da frente, era para Pavlidis, estava no 1 para 1 com Joza Stanić, chega primeiro o croata, afasta a bola pela linha lateral, lançamento para o Benfica, já efetuado, Rafa isolado, o remate sai frouxo, nem tenho sequer a certeza se Rafa Silva chega a tocar na bola, lançamento de Bá, apanhar a dormir o defensivo de St. Gallen. Agora o Benfica a recuperar a meia campo ofensiva, bola para Kaminski, já aperta a grande área, faz a simulação, deu para Manu, Manu abriu na esquerda, é para Sudakov, encara o adversário, convidou para dançar, vem dentro, pé direito, oferece mal, mal para Kaminski, recupera a equipa do St. Gallen, tenta sair em contra-ataque, lá vão eles com Vitzik, Christian Vitzik a despachar a velocidade de Baldé, Trubin saiu, chegou primeiro, afastou, a bola voa até o meio campo do St. Gallen, vai ganhar a formação suíça, tenta ficar com posse no meio campo defensivo, Sudakov a despachar, era para Rafa, a bola sai com força a mais e Lawrence Atizigi a dominar a bola no interior da sua grande área e os adeptos do St. Gallen fazem-se ouvir, é o som da RTP Antenor no Cedar Stadium no cantão de St. Gallen na Suíça. Estamos cá, bola para a equipa da casa, vai jogar Tom Gall, o alemão de 25 anos a projetar a bola na frente, à procura de um cabeceamento é de Lenglet, Lenglet ofereceu à equipa da Suíça, atenção à recuperação de Gartner, o número 16 tentava sair da pressão, recupera Miguel Figueiredo, avança ao miúdo, lá vai, tira o adversário do caminho, tira o segundo, mas com a marcha atrás engatada, deixa para Mano Silva no meio campo defensivo, que abre na direita para Alexander Bá. Alexander Bá a deixar para António Silva, recebe António Silva, movimenta de central em central para Clément Lenglet, dá para Dal, dá no meio campo ofensivo para Miguel Figueiredo. Miguel Figueiredo, dos campeões da Europa de Sub-17, campeões do mundo, vai jogar atrás para Dal, Dal para Lenglet, zona central, a Benfica a meio do seu meio campo, a abertura na meia direita para António Silva, o Santegallen agora a ver a equipe do Benfica a trocar a bola. Baixa Rafa Silva, deixa a bola correr até Pavlidis. Pavlidis à procura de soluções, já movimentou para Kaminski. Kaminski para Pavlidis, bem jogado pelo Benfica. Acaba por não dominar da melhor maneira o grego. E a recuperação da equipa da Suíça. Com a posse de bola colocada na frente, tenta ficar a formação encarnada com bola. Vai lá Miguel Figueiredo, mete no relvado e o atraso é feito para Anatoly Trobin. Anatoly Trobin a deixar para Clément Lenglet. Lenglet à procura de soluções, deixa para Samuel Dal na meia esquerda. Ainda no meio campo defensivo do Benfica, tenta apertar com Kaminski, Kaminski a abrir para Sudakov, vai ao duelo, cai na relva, diz que há falta, Luca Peirato, ficou muitas dúvidas, e atenção que se não marca falta, o árbitro italiano, como Gal, tinha via aberta para chegar à baliza de Anatoly Trobin. Livre para o Benfica no meio campo defensivo, escutou os traços sonoros da RTP Antenão, significa que 10 minutos já correram no Center Stadium. Santegallen 0, Benfica 0.
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0: Matilde Fidalgo, 0-0, Benfica já com uma grande oportunidade, mas o Santegallen também já assustou a formação encarnada.
1: Já, especialmente porque conseguiu ter superioridade no meio-campo, os defesas centrais sem medo de acompanhar a equipa no momento ofensivo, e o Santegallen conseguiu essa superioridade. O Benfica tem tido dificuldade em bater a agressividade do Santegallen, o Sudakov procura descair mais para a esquerda, tentar pedir jogo, tem perdido a bola com alguma facilidade, portanto o Benfica conseguiu criar perigo, aproveitar aquele lançamento, mas ainda não foi capaz de dominar verdadeiramente o jogo, de pegar na bola e de ser a equipa que tem a batuta e que define os tempos do jogo.
0: E atenção que esta equipa do Santegallen pressiona muito alto. O Benfica não aproveita. Recupera a formação suíça perto da grande área. Abertura na direita. Sai cruzamento. O desvio fora! Ali o Balde com a oportunidade. Ao primeiro posto desviou com a coxa. A bola passa ao lado da baliza de Anatoly Trobin. Mas vai crescendo, vai crescendo, vai crescendo. A equipa de Henrique Moça na ponta pé de baliza para a equipa do Benfica. Para a Lenglet. E atenção, Matilde, recordar que esta equipa do Santegallen tem muitas, muitas baixas, tem muitos jogadores em falta, não há Nesiri, não há Weibel, não há Ambrosius, não há Efekele. Está difícil para o treinador, que perdeu também o seu melhor marcador da época passada. Chegou um reforço para essa posição, mas que hoje ainda não é titular nesta equipa de Henrique Massa. E é uma equipa com muitas baixas que está aqui a fazer pela vida e já poderia, Matilde, estar em vantagem no marcador.
1: Podia, a verdade é que parece-me que a oportunidade mais clara é a do Benfica. O Santegallen tem tido mais aproximação, mais volume, mais capacidade de colocar intensidade no jogo, ainda não deu com a baliza de Trobin. É de facto uma equipa que tem algumas baixas, o Benfica também se pode queixar do mesmo, mas efetivamente o Benfica tem que fazer mais e melhor para fazer jus ao favoritismo que assumiu e que o Santegallen entregou ao Benfica justamente.
0: Canto para o Santegallen, à esquerda é o segundo canto para a equipa suíça. Vai ser levantado por Lucas Dasner, alemão de 27 anos, bateu o pé direito, bola larga, Trobin com uma balnada, apertou para a entrada grande área, sem a mata por cima. Na baliza de Anatoly Trobin, tentou Christian Witzig, primeira, acaba por, sem grande ângulo e também em desequilíbrio, não acertar na baliza do Benfica, ponta pé de baliza de novo para a equipa encarnada. Com Anatoly Trobin a colocar a bola no interior da pequena área e a jogar com Samuel Dal à esquerda. Dal para Kaminski. Kaminski de primeira tenta ligar com o Pavlidis, não consegue dominar, vai para a relva. O árbitro diz que há falta na nossa Kaminski, porque o Benfica mantinha a posse de bola. Protestos também do banco encarnado a pedirem cartão amarelo para Jozo Stanić. Para já Posse de bola para a equipa do Benfica. Já rola com Lenglet. Lenglet vai devolver para Dalo, que este passa é uma armadilha. Dalo consegue livrar-se e colocar na frente para Pavlidis. Recebe costas para o jogo. Consegue ali com o promenor Lucas Gertner. Reter posse de bola. Lá vai a equipa do St. Gallen pela direita. Virtig já olhou. Vai para a finta. Deixou Lenglet na saudade. Aparece Mano Silva em pronto-socorro. É lançamento para o St. Gallen no lado direito da grande área do Benfica. Vai para lançar-se em grandes pressas Hugo Van der Mesch. Terceira temporada na Suíça para este lateral de 27 anos. Ex-KN. Vai tomar tanto balanço quanto possível. Vai sair chuveirinho para a grande área do Benfica. Hugo Van der Mesch a lançar a bola. Vai pingar na zona do primeiro posto. Dá-lhe leva, se ganha de cabeça. Van der Mesch vai controlar a saída da bola para ter uma repetição em novo lançamento. E é exatamente no mesmo sítio. Lançamento já efetuado. Bola para Daschner. Daschner para Van der Mesch. Tenta chegar à linha de fundo para cruzar. Cruzou contra o corpo de Kaminski. É lançamento mais uma vez para a equipa suíça. Espera por a bola Van der Mesch. Não há muita pressa na equipa do St. Gallen, o objetivo claro, manter esta eliminatória em aberto o mais tempo possível. Lançamento então para os suíços, lado direito, enfrentamento da grande área do Benfica. Bola lançada, primeiro posto, cai Dalo, a bola sobra para Kaminski, o árbitro descortina, volta sobre o sueco da equipa encarnada e marca livre para o Benfica no interior da grande área. Para Lenglet, a deixar a bola para Anatoly Trubin. É de novo o Benfica no seu corte e costura, devagar, devagarinho, típico de pré-temporada. Bola para Lenglet, à saída da grande área, meia-esquerda. Cabeça levantada, Dalo vai já fechar dentro, dando uma solução de passe. Kaminski esticado no corredor esquerdo. Bola por dentro para Sudakov. No toque deixa o adversário na saudade, ele liberta rapidamente para Kaminski. Lá vai o Benfica, meio campo ofensivo. Acelera Kaminski, já aperta a grande área. Entrou agora para tirar cruzamento. Puxa a bola, pé direito, assistência. Falha ali Miguel Figueiredo, mantém a posse. Abriu para baixo, Benfica perde a oportunidade. Podem tirar cruzamento, bola jogada, Figueiredo. É bem jogado agora o cruzamento contra o corpo do adversário. É o primeiro ponto a pé de canto para o Benfica. No jogo para ser executado do lado direito, da forma como ataca a turma de Marco Silva, o estreante Marco Silva, oitava estreia para o treinador, que começou no Estoril com uma derrota. Na estreia em Alvalade empatou com o Olympiacos e com o venceu. Empates com o Watford, Everton e Fulham. E agora, qual será a história na estreia pela equipa principal do Benfica? Canto à direita, Sudakov bateu, rasteiro, que trava, corta! A equipa do St. Gallen, mas parece que a bola já tinha ultrapassado a linha final. É no mínimo um ponto a pé de canto. Curioso, deu para surpreender. Falta o Rafa ter chegado um pouco mais cedo para a abordagem. Bola é ponto a pé de baliza para a equipa do St. Gallen. Já efetuado com a bola a rolar então legal no interior da grande área. Descortina para o lado direito, onde Van der Mesch bate na frente, zona central, dá o dedo de cabeça, eleva-se mais alto que Lenglet, à primeira e à segunda. Consegue dar para Virtig. Virtig a tentar descongestionar, colocando para Gortler. A recuperação é de Dalo, já perto da grande área do Benfica. Dalo a transportar agora no seu pé canhoto. Deixa o adversário para trás, vai ganhar lançamento depois do desarme de Van der Mesch. Lançamento então para a equipa do Benfica, depois de 4 jogos de pré-temporada frente ao Caldas, ao Estrela, ao Flamengo e ao Villarreal. Está aqui o arranque oficial de época para a turma de Marco Silva, que amanhã tem jogo no... Tem jogo na Luz frente ao Belenenses. Estamos com 18 minutos no Citar Stadion. St. Gallen 0, Benfica 0.
3: Daqui a pouco já regressamos ao jogo deste St. Gallen Benfica, para já com 0-0 no marcador.
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3: Espreitamos também aquilo que vai acontecendo noutras partidas nesta quinta-feira europeia. Amarmi 0, Anderlecht 1. Também o Sheriff 0, Maccabi Tel Aviv 3. Ainda Dinamo de Kiev 1, PAOK 3. 0-0 neste jogo com participação portuguesa na Suíça. St. Gallen 0, Benfica também 0. É a estreia de Marco Silva e deste novo Benfica. Beşiktaş 0, Midtjylland 0, ainda o Twente 0, Ferencváros 1. São estes os resultados até ao momento, sendo que algumas das partidas até já estão na última meia hora.
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3: Eu recordo que o Estrela da Amadora anunciou também esta quinta-feira a contratação de Rafa Soares, lateral esquerdo de 31 anos, que assinou livre por duas temporadas, ou seja, até 2028, depois de terminar o contrato com o Famalicão. Também Carapaz venceu a etapa desta quinta-feira da Volta à França, depois de ter estado em várias fugas. Em diversos dias, o equatoriano de 33 anos chegou isolado no final da etapa 18. Na primeira de três etapas nos Alpes, o grupo de favoritos deu asas à fuga e na subida final não houve grandes movimentações entre os candidatos, que cortaram a meta a 4 minutos e 35 segundos de Richard Carapaz. Isto não traz grandes alterações no que diz respeito ao topo da classificação geral. Ainda no âmbito dos campeonatos da Europa Universitários, a equipa da Universidade de Aveiro está na final deste campeonato de futsal feminino, após vencer a Universidade de Barcelona, nas grandes penalidades, por 5-4. Daniel Vilarinho, o treinador da equipa portuguesa, mostrou-se muito feliz e agradado com a entrega das jogadoras da Universidade de Aveiro. Vamos ouvir esse registro de Daniel Vilarinho, o treinador da Universidade de Aveiro.
4: Antes de mais, é um orgulho enorme estarmos na final do campeonato da Europa Universitária. É um feito que dignifica muito este grupo de trabalho. Tem sido absolutamente extraordinário esta jornada. Já começou há 2 anos com este grupo. Temos vindo a fazer coisas absolutamente inacreditáveis. Mas mais do que a qualidade dentro do campo, elas têm demonstrado uma união, uma capacidade de trabalho, uma crença inabalável umas nas outras, e isso faz de nós uma equipa bem difícil de combater.
3: Os elogios do treinador Daniel Vilarinho à prestação da equipa da Universidade de Aveiro, que, recordo, está na final do Campeonato de Futsal Feminino, após vencer a Universidade de Barcelona por 5-4. Espera, no entanto, ainda pela outra meia-final, para conhecer quem é que é a equipa que vai ter pelo caminho nesta final. Também no dia de hoje, o AC Milan anunciou que Luka Modric renovou contrato com o clube por mais uma temporada, até ao final de junho de 2027. O jogador de 40 anos encontrava-se sem contrato, já que tinha assinado por uma temporada depois de sair do Real Madrid. Esta é, por isso, uma ótima notícia também para Ruben Amorim.
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3: 7 da tarde, mais 22 minutos. Tarde-noite de futebol na RTP Antena 1 para acompanhamento desta pré-eliminatória da Liga Europa, com o Benfica empatado a 0 na Suíça, frente ao St. Gallen. Eu recordo que já ontem, para a Liga Conferência, a equipa do Sporting Clube de Braga venceu na Sérvia por 1-0. Tem na próxima semana, no dia 30, na Pedreira, a decisão também dessa pré-eliminatória da Liga Conferência. Hoje é dia de Liga Europa. Recordo que nesta altura, com 65 minutos, o Amarby 0, Anderlecht 1. A equipa do Anderlecht marcou há poucos instantes. O Xerife está a perder em casa com o Maccabi Tel Aviv por 3-0. Estamos já com 63 minutos. Também em vantagem, o PAOK da Grécia, frente ao Dinamo de Kiev, também já com 62 minutos. O PAOK vence por 3-1. No conjunto de jogos que começaram mais tarde, nesta altura 0-0 no Benfica St. Gallen, também 0-0 no Besiktas Midtjylland, mais ou menos com o mesmo tempo de jogo, 23 minutos, e o Ferencváros marcou frente ao Twente. Twente 0, Ferencváros 1. Também estamos nesta altura com 23 minutos de jogo.
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3: Matilde, já estamos com essa barreira dos 20 minutos ultrapassada. O que é que podemos dizer daquilo que de mais importante se passou nos últimos minutos nesta partida na Suíça?
1: A verdade é que o Benfica tem tido muita dificuldade em bater a primeira pressão do St. Gallen e, portanto, tem permitido algumas recuperações do seu adversário relativamente perto da sua baliza. Tem tido dificuldade em sair. Sudakov é o jogador que se vai mostrando mais ao jogo, mas tem tido dificuldade depois em ligar na frente. Depois o Benfica procura explorar, de certa forma, a velocidade que tem com Kaminski no corredor esquerdo, com o Rafa no corredor direito, embora me pareça que o Rafa, neste momento da sua carreira, seja um jogador mais confortável a jogar pelo corredor central e, portanto, oferece a sua velocidade, mas não tem tanta definição a poder cair para aquele corredor. E depois tem faltado esta dupla de meio campo, que me parece o Miguel um bocadinho mais solto, a aparecer mais vezes perto da linha avançada do Benfica, mas tem, parece-me que tem faltado aqui alguma articulação, a capacidade de bloquear um bocadinho mais o jogo do Sant Gallen, que vai conseguindo servir aquilo que são os seus homens da frente e os seus alas que vão dando alguma largura também e que têm permitido algumas aproximações, não demasiado perigo, mas um jogo algo atabalhoado, sem grande definição, com muita bola em disputa, com muitas perdas de bola também, e portanto, à semelhança daquilo que aconteceu desde o início do jogo, o Benfica ainda não foi capaz de ser verdadeiramente maestro deste jogo, conseguir ter bola com tranquilidade, pautar um bocadinho o jogo, embora me pareça que o Sant Gallen esteja um bocadinho mais refriado naquilo que é a sua capacidade da pressão muito intensa, que é obviamente impossível de manter durante 90 minutos, mas que ainda assim vai continuar a pressionar, e o Benfica tem demonstrado alguma dificuldade em estar em organização ofensiva.
3: Se pudermos olhar para alguns casos individuais, salta de resto à vista a estreia do Miguel Figueiredo. Tem estado em bom plano o jovem jogador?
1: Para já sim, eu acho que defensivamente terá que se organizar um bocadinho melhor com o Manu, não caindo sobre ele o ónus da culpa, de me parecer que o meio campo podia estar mais coeso, aquilo que é a capacidade deles se conhecerem e de se entrosarem de certa forma também nesse momento, só acontece com o decorrer do tempo. Do ponto de vista ofensivo, tem sido um jogador com alguma chegada,
0: um jogador que está solto,
1: não é fácil com 17 anos a estrear-se numa competição internacional pela equipa principal, estar tão solto, tem procurado entregar-se ao jogo, combativo nos duelos, com alguma chegada, portanto, até agora uma nota positiva na estreia deste jovem jogador do Benfica.
3: Notam-se algumas melhorias, no caso particular de Sudakov?
1: Honestamente, acho que Sudakov está a dar-se mais ao jogo e, portanto, um bocadinho mais disponível nesse momento. É verdade que, sendo um jogador que está a assumir mais risco, também seja natural que tenha mais vezes perdas de bola, mas tem tido alguma dificuldade em ligar o jogo. Portanto, recebe a bola, dá-se ao jogo, isso é um momento positivo de Sudakov, tem sido um homem mais nesse sentido, de procurar soluções, tem tido dificuldade depois em conseguir executar as jogadas que imagina na sua cabeça. Novamente, como eu dizia há pouco, tem tido mais ligação com o Kaminski, ele caiu muitas vezes no corredor esquerdo à procura que este possa, de certa forma, dar mais profundidade no corredor ou até colocar-se mais por dentro. Como eu dizia, o Rafa é um jogador que funciona melhor no corredor central hoje em dia e, portanto, acaba por ocupar um bocadinho esse espaço. O Sudakov a começar a descair mais para a esquerda. É um jogador que se nota ter muita qualidade, refinamento técnico, que precisa de ter mais minutos, e acho que este jogo também é importante para ele nesse sentido, a aposta do treinador é importante para ele nesse sentido, ser um jogador que se consolida cada vez mais, porque acredito que ele, estando numa boa fase, é um jogador que pode entregar muito ao Benfica.
3: É este já o som que nos chega novamente a partir da Suíça. João Santos Correia com mais um remate perigoso do Benfica, desta feita com Pavlidis.
0: É, Pavlidis no interior da grande área a rematar por cima. Esperemos agora, com os problemas resolvidos a nível da conexão. Vamos lá ver se, pelo menos até o intervalo, tudo se aguenta agora com equipamento alternativo. Bola para a equipa do Sant Gallen. Despachada a bola na frente, sobe, vai cair na zona de Baldé. Baldé a dar ali um toque para o jogador do Benfica. Fica ali a pedir falta. Segue jogo com o Sudakov. É desarmado por Daschner. Vamos ter pontapé livre para a equipa do Benfica. Bola para ser jogada no campo defensivo da equipa encarnada. Já rola com António Silva a jogar do lado o grande circo, do lado direito. Tenta agora entrar, já colocou a bola para Miguel Figueiredo. Figueiredo a atrasar para António Silva. António Silva a receber no pé esquerdo e de pé direito a movimentar para Lenglet. Lenglet vai atrasar na zona de Anatoly Trobin. Recebe no interior da grande área o guarda-redes da equipa do Benfica. Todo de amarelo a movimentar para António Silva. Recordo que o Benfica joga todo de vermelho. António Silva a jogar e à procura. Bola debaixo do pé. Abre agora no corredor direito para Alexander Bá, ainda no meio campo defensivo, volta a cair da relva, sofre falta, é livre para o Benfica. Jogo agora mais morno depois das oportunidades, tanto para a equipa encarnada como para a equipa do Sant Gallen. Agora já sem grandes chegadas à grande área contrária. Bola para António Silva. António Silva a movimentar. Recebe de Alexander Bá novamente. Pede apoio. Baixa Sudakov. Dá para Lenglet na meia esquerda. Abertura no corredor para Kaminski. Recebe com a parte fora do pé direito. Não consegue bater a bola dentro das quatro linhas. É o lançamento para a equipa do St. Gallen. Ficou algumas dúvidas que a bola tenha efetivamente saído. O árbitro auxiliar diz que sim. É o lançamento para Hugo van der Nesch. Vai lançar o jogador francês. É dali o ok do árbitro Luca Pareto. Ao som do apito está dado. Bola para van der Nesch. Coloca a bola atrás da nuca. Lançou na frente. Ganha Manu Silva. A bola para Pavlidis. Mata no peito. Não consegue manter o controlo. Ainda Pavlidis. Vai para o chão. O árbitro diz que... com falta ao retardador e vai mostrar o primeiro cartão amarelo do jogo. É para Lucas Daschner. Não, é para... não é para Daschner. É para Gortler. Deu primeiro a Daschner, mas percebeu que estava errado nessa sua avaliação. E por isso a entregar então a cartolina ao autor da falta, o capitão da equipa do St. Gallen, Lucas Gortler. Jogador de 32 anos na oitava temporada ao serviço do clube suíço. Chegado do Utrecht dos Países Baixos. A bola para Dahl. Dahl a deixar para Manu Silva. Devolução ao sueco. Projeta a bola na frente à procura de Pavlidis. Ganha de cabeça Josa Stanic. Sudakov tenta ficar com a posse de bola. Dá um toque em habilidade, mas sem destino. A bola sai pela linha lateral. Lançamento para a equipa do St. Gallen. Para ser efetuada por Hugo van der Nesch. A lançar atrás, a bola a chegar até Tom Gall. Tom Gall a pisar e a deixar de uma zona mais central para Josa Stanic. Quarta temporada no St. Gallen. Deixa na meia esquerda para cima o Karadji. O jogador ex-Sandhausen a tentar despachar a bola na frente. Contra o corpo de Rafa Silva. Ganha lançamento. A equipa do St. Gallen, em meio campo defensivo. Bola esticada no corredor esquerdo para Baldé. Aparece o corte de António Silva. António Silva a deixar para Bá, para o meio. Miguel Figueiredo a tentar a finta. O árbitro diz que a bola ultrapassou a linha lateral. É lançamento para a equipa do St. Gallen, em meio campo ofensivo. Para ser efetuado do lado do canhoto. Vai lá Simo Karadji. Jogador com formação também no Bayern de Munique. Coloca a bola atrás da nuca e procura soluções. Encontra à sua frente Lucas Gortler. Lado esquerdo da grande área do Benfica. Aparece o corte de Alexander Bá. Despacha na zona de Pavlidis. Chega primeiro Josa Stanic, mais comprometido croata. Dá atrás a bola para Atizig e recebe o Ganes. Tem a bola debaixo do seu pé direito, Atizigi. Atizigi vai ajeitando, puxando a bola para o lado direito. Bate agora para o meio campo contrário. Van der Nesch ao duelo com Dahl. Leva a melhor o jogador francês da equipa do St. Gallen. Aparece Lenglet na dobra. Vai para o chão Lenglet. O árbitro diz que sem falta. É o lançamento para a equipa suíça do lado direito da grande área encarnada. Já efetuado com a bola a chegar até ali o Baldé. E Baldé a atrasar. Devolvida para Baldé. Lá vai o jogador da Guiné-Conakry a rodar no meio de três jogadores do Benfica. Deixa agora para Van der Nesch, que dá para dar. Acelera um pouco o jogo. Baldé acaba por tropeçar. De qualquer maneira envia a bola para fora. É lançamento para o Benfica. Lado esquerdo da sua grande área vai efetuar o internacional sueco Samuel Dahl. Samuel Dahl então para bater. Coloca a bola de novo atrás da cabeça, lançou para Pavlidis, ganha de cabeça Josa Stanic, a bola salpica perto da grande área encarnada, vai por ser o corte Lenglet. De qualquer maneira a despachar a bola não vai para longe, porque vá, atrapalha-se e deixa a bola de novo nos jogadores suíços. Vão ganhar lançamento à esquerda, da forma como ataca a equipa de Henrique Massa, com muitos protestos por parte da equipa da casa. Vamos ter jogo interrompido porque está Lucas Gortler em dificuldades. Aproveitamos 33 minutos no Citer Stadium. St. Gallen 0, Benfica 0.
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0: Lançamento para a equipa do St. Gallen para ser efetuado por Simo Karadji. A lançar para Daschner, consegue receber e empurrar a bola para trás, encontrando a chegada de um companheiro que é Carlo Bucalfa. Deixa agora numa zona mais central para Josa Stanic, deu na frente, vai para o chão, a falta é livre para o St. Gallen. Manu Silva a virar a Hugo van der Nesch, é livre para o St. Gallen, zona muito promissora, é na meia direita, ao meio do meio campo ofensivo, eu diria a 35, 40 metros da baliza de Anatoly Trubin. Propício para o chuveirinho da equipa de Henrique Massan. St. Gallen, que só por uma vez defrontou uma equipa portuguesa há 2 anos, frente ao Vitória, neste mesmo estádio. Perdeu por 4-1 em jogo da Conference League. Lucas Daschner prepara-se para bater este livre. Junto a ele está Shima Okorodji. Okorodji, que fez 5 assistências na última temporada, afasta-se, deixa para o camisa 10 do St. Gallen. Lucas Daschner, autorizado para Luca Pairetto, já apitou o árbitro natural da Turim, levantado o braço esquerdo, batida a bola com o pé direito, o cabeceamento por cima da baliza de Anatoly Trubin, passa sem perigo, mas fica Matilde Fidalgo, 34 minutos, mais um aviso por parte dos suíços.
1: Sem dúvida, estes momentos são momentos que a equipa da Suíça pode aproveitar, momentos de bola parada, onde o fator camisola, o fator grandeza do clube não conta tanto, podem aproveitar estes cantos livres, e o Benfica tem que estar atento. A verdade é que o St. Gallen já tem mais aproximações, parece-me, à baliza do Benfica do que o contrário. É uma equipa que está mais fiel àquilo que parece ser a sua ideia do que o Benfica, que não tem conseguido impor-se, não tem conseguido ser uma equipa tão positiva e que está a ter bastante dificuldade na saída de bola a conseguir encontrar opção. Trubin muitas vezes obrigado a bater e depois com pouca capacidade de chegar com perigo e com espaço à baliza adversária.
0: Falta do jogador do Benfica, livre para o St. Gallen no meio campo defensivo, para ser movimentado por Jozo Stanic na meia esquerda, ainda perto da grande área de Lorenzo Atizigi. Vai bater o croata de 27 anos, manda subir os companheiros para colocar a bola no meio-campo do Benfica. O Benfica que defende com 7 jogadores. A bola colocada para a zona de António Silva, leva a melhor balde. Depois Lenglet de cabeça, Manu Silva em tocar a bola de novo para um jogador do St. Gallen. Para ali Stevanovic, não consegue depois ultrapassar a Christian Witzig, a marcação de Alexander Ba. Mesmo assim, o lançamento é para a equipa do St. Gallen, para ser efetuado por Okorodji, a lançar para perto da grande área. Bola de novo no corredor esquerdo, pode sair cruzamento, aparece o corte, Alexander Ba. É mais um lançamento para o St. Gallen, que vai ganhando metros no Center Stadion. Lançamento para ser efetuado já no enfiamento da grande área do Benfica. Shima Okorodji sem grandes pressas, tem perto Mihailo Stevanovic. Prefere lançar longo, a bola para o interior da grande área do Benfica, zona do primeiro posto, aparece o corte de Pavlidis. Sudakov não consegue reter a posse de bola, aproveita o St. Gallen, lado esquerdo, vai ser cruzamento, Okorodji levantou, o cabeceamento por cima! Que grande oportunidade para Christian Witzig! É a melhor oportunidade do St. Gallen no jogo. Lenglet, António Silva de cabeça na almofada, e aparece o suíço de 25 anos que apontou 5 golos na última época, completamente sozinho à entrada de canária, não conseguiu fazer baixar a bola e passa o perigo para a baliza de Anatoly Trubin. Volta a ser o St. Gallen a aproximar-se do golo em termos de oportunidades. Isto está quase goleada. A bola para Alexander Ba. Alexander Ba tenta sair sem sucesso, é desarmado, sem falta. Lá vem o St. Gallen de novo. Balde ao lado esquerdo, entrou na área, atirou. Gol! Gol do St. Gallen! É um grande golo de Aliou Baldé. Diga-se, 15 golos na última época. Isto não cheirava, isto presandava a golo do St. Gallen. Está inaugurado o marcador no Citer Stadium. Para delírio dos presentes que vestem de verde e choque dos que vestem de vermelho. Aliou Baldé. É um golo de belo efeito que ainda está a ser verificado pelo vídeo-árbitro, devido à maneira como a bola é recuperada para a equipa do St. Gallen. O VAR, Daniela Daveri e Paolo Mazzaleni já confirmaram a legalidade do golo. E Matilde Fidalgo, 38 minutos do jogo, Aliou Baldé abre o marcador.
1: Dizias e bem, não cheirava a golo, transandava a golo, e fica com muita dificuldade em sair, a complicar-se muito na construção. Ali o Bá a querer forçar uma saída, perde bola. O St. Gallen é uma equipa com muita capacidade de pressionar, e Marco Silva avisou exatamente para isso, uma equipa que é sempre muito pressionante, muita intenção nos duelos. Baldé acaba pelo corredor esquerdo de quem ataca conseguir chegar a uma posição que parecia que poderia cruzar. O Benfica com a ocupação na área, acaba por rematar a baliza, surpreende Trubin, não surpreende quem está a ver o jogo com este golo, acaba o Senegal por chegar, parece-me, de forma relativamente justa à vantagem no jogo, e agora o jogo torna-se mais difícil para o Benfica.
0: E António Silva agora no duelo com Alio Valdé, levar a melhor sobre o autor do golo da equipa do St. Gallen. 15 golos na última época e aí está o primeiro para um jogador que em 25-26 esteve aqui por empréstimo do Nice, mas ficou a título definitivo e que agora inaugura a marcadora para os Espan. Belo golo de Alio Valdé. Não sei, Matilde, daqui parece-me que a Anatoly Trubin não fica muito bem na fotografia.
1: Estávamos exatamente a discutir isso agora aqui com o Walter. Sim, não fica particularmente bem. A bola não entra no primeiro posto. Eu acho que o Trubin não estava de facto à espera. A bola leva um bom efeito. É um bom golo. Ainda assim, parece-me que o guardião encarnado poderia e deveria ter feito melhor para impedir esse golo.
0: Querem ver? Aí Anatoly Trubin! Continua Matilde. Vandermeers tentou a entrada da grande área.
1: Não, dizia que o Trubin poderia ter feito melhor, agora agarrar com segurança e a limpar esta tentativa de remate. O Benfica precisa de apresentar um bocadinho mais, parece ter ligado um chip aqui de tentar aumentar ligeiramente a sua intensidade. O que está a faltar ao Benfica neste momento é também clareza, que o meio campo, o Manu, consiga ajudar na construção, o próprio Miguel, que me parece ser iniciado bem, estava a desaparecer um bocadinho no jogo, o Sudakov continua a mostrar-se, mas consiga fazer ligações de qualidade e depois aproveitar aquilo que é a velocidade que tem no último terço para tentar criar perigo a esta equipa, que efetivamente pressionando alto acaba por ter também as suas linhas algo subidas no campo e portanto o Benfica tem algum espaço que pode aproveitar, não tem conseguido fazer.
0: Lançamento para a equipa do Benfica, lado direito, meio campo ofensivo, Bá procura lançar, lançou, bola para Sudakov, recebe no pé direito, tenta rodar, não consegue, deixa para Bá ao centro para Miguel Figueiredo, Figueiredo para Bá para Pavlidis, bem jogado, zona central, já aperta a grande área, acaba por se atrapalhar e depois faz o passo com muita, muita força, o disputador tocou, mas o Benfica carregou no adiar, é lançamento para a equipa do St. Gallen, 40 minutos, 5 para o intervalo e a cor do placar é verde, St. Gallen 1, Benfica 0.
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0: Bola para a equipa do Benfica, joga Manu Silva a atrasar para Dal, que passe difícil em Pradal, não consegue dominar, mas está completamente à vontade para corrigir o erro. De pé esquerdo dá na frente para Pavlidis, ganha na meia esquerda, já aperta a grande área, é marcado por Stanic, vai para o Real, bola, falta, é livre para o Benfica, que sai a jogar rápido e coloca Pairetto, fala, não deixa jogar, Pavlidis tinha batido rápido. Vai agora marcar o livre à segunda ao Benfica. Sudakov junto à bola com Samuel Dal. Dal que fez mais de 50 jogos na temporada passada pela equipa do Benfica. Vai levantar, está aqui com o braço direito levantado. Dal lança à esquerda, Sudakov também, um destro, um canhoto para criar confusão. Benfica com muita gente na área. Sudakov partiu, deixou, Dal levantou, largo, segundo posto, cabeceamento contra o corpo do adversário. Era Bá, atenção, Benfica ainda com o Kaminski. Ui, que se atrapalharam, 2-2. Ankavitsik, Balde pediu bola, está isolado. Querem ver. Grande defesa de Anatoly Trubin. Brilhou Trubin com uma mancha fantástica para evitar o segundo do St. Gallen. Balde ficou a pedir penalti porque a bola de Trubin fica viva e Alio Balde não a pode disputar porque embate no guarda-redes do Benfica. Não parece haver motivo para falta, mas fica em dificuldades o Internacional pela Guiné-Conakry. Matilde, que oportunidade para o St. Gallen fazer o 2-0.
1: Sim, eu não sei se até ponto é que o Balde não está ligeiramente adiantado. A verdade é que é um jogador muito veloz, a transição é bem feita, acaba por aproveitar o espaço, a bola colocada entre o Dal e parece-me que o Lenglet, que não tem a velocidade do Balde, e o Balde acaba por chegar bem à área. Trubin aqui a limpar um bocadinho aquilo que foi a intervenção, eu diria, deficiente no primeiro lance de Balde, desta vez no duelo a ganhar, e bem o guardião da Ucrânia a sair-se muito bem e a fechar o espaço ao ponta de lança.
0: Lançamento para o Benfica, à esquerda para Dal. Movimentou à procura de Pavlidis. Ganha Gala do outro lado do St. Gallen. A bola para Josu Stanic. Recebe no meio campo defensivo. Atrasa para o interior da área. Atizigi à procura do pé canhoto. Vai bater. Dal de novo nas alturas. Sozinho, de cabeça. Dá para Sudakov. Sudakov para Pavlidis. É bem jogado, com felicidade. Pavlidis libertou. Rafa isolado. Calibrou. Chutou. Silva, agora St. Gallen 1, Benfica 1.
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0: E Matilde, o tal espaço que falavas há pouco.
1: Sim, algum espaço, exatamente. Muito bom trabalho de Pavlidis, a receber à meia volta, conseguindo colocar-se entre a bola e o central que o marcava, segurando a bola e depois soltando para Rafa, que já trocou de corredor com o Kaminski. Portanto, o Rafa esteve agora estes últimos minutos no corredor esquerdo, com o Kaminski no corredor direito, mas recebe com algum espaço e depois uma boa definição, aquela bola com a curva da banana, como se costuma dizer, a fugir, a circular à volta do guarda-redes, a conseguir um igual numa fase em que o Benfica procurava aumentar a intensidade, responder ao gol sofrido, um gol numa altura, numa fase importante para poder ir para a segunda parte com outra perspectiva sobre o jogo.
0: Mais um minuto, deu o árbitro, bola para a equipa do St. Gallen, sai cruzamento contra o corpo do Mano Silva. É pontapé de canto para os suíços, é o terceiro do jogo para a equipa de Enrico Massen. Será à direita para Lucas Daschner, o senhor bola parada da equipa do Zespan. Vai colocar a bola no quarto de cerco do lado direito. Já recebeu indicações do treinador com esta pasta no banco de suplentes do St. Gallen. Fazem-se ouvir os adeptos do Benfica, acordados pelo golo, canto batido, cabeceamento! Por cima da baliza de Anatoly Trubin! A bola não passa nada, nada, nada longe, apareceu completamente sozinho nas alturas para cabecear Boakalfa e o árbitro apita para o intervalo. Tudo para os cabines Matilde Fidalgo. O Benfica, atrevo-me a dizer, sobreviveu a 45 minutos no Sintra Stadium.
1: Sim, especialmente daqui, por aquilo que era expectável que fosse o domínio do Benfica. Parece-me que é um jogo relativamente equilibrado. Se tivesse que pender para algum lado, até diria mais para o St. Gallen, uma equipa que mostrou claramente para o que vinha, de uma forma muito mais clara que o Benfica. Conseguiu dificultar aquilo que é a saída do Benfica, impor a sua intensidade em campo, fechar os caminhos que o Benfica tentava nas ligações de meio campo e depois criar algumas situações de perigo, nomeadamente através de uma recuperação alta, consegue chegar depois a um 1-0. O Benfica reage a aproveitar o espaço que este St. Gallen acaba por ter que libertar nas costas, uma vez que tenta que todos os seus homens estejam à frente e que pressionem alto a equipa. Portanto, parece-me que o Benfica evitou um mal maior de ir para a segunda parte em desvantagem, que poderia levar este St. Gallen, de certa forma, a abdicar um bocadinho mais do jogo, a fechar-se e dificultar aquilo que é a tentativa depois do Benfica de ferir o adversário. Volta a estar tudo em pé de igualdade, mas esperava-se mais do Benfica, maior domínio, maior capacidade de criar perigo e talvez esperava-se um bocadinho menos deste St. Gallen, que entrou com a intensidade certa e que chegou a 1-0 de uma forma que me parece justa. Chega ao empate do Benfica, também me parece uma forma justa, e vamos ver o que é que esta segunda parte tem para dar, o que é que Marco Silva pode ou não incutir no Benfica para conseguir dar uma nova cara a esta primeira mão de eliminatório.
0: Ora bem, Walter Madureira, 20 RTP Antena 1, cai o pano, é o fim do primeiro ato no Sintra Stadium. No St. Gallen marcou ao minuto 37 por Alio Baldé, o Benfica empatou ao minuto 44 por Rafa Silva. St. Gallen 1, Benfica 1.
3: Empata uma bola em tempo de intervalo. Daqui a pouco já retomamos os caminhos da Suíça.
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3: Tempo agora para conferirmos outros dados que marcam a atualidade numa síntese com Susana Barros.
5: Uma criança de ano e meio ficou esquecida na viatura de um colégio em Almada no dia de hoje e morreu. A PSP disse à Antena 1 que o alerta foi dado esta tarde. O INEM ainda tentou manobras de reanimação, mas não conseguiu reverter a situação. A morte da criança do sexo feminino, esquecida no interior da viatura de um colégio, acabou por ser confirmada no local. Luís Montenegro continua em silêncio sobre o caso do ministro da Administração Interna. Esta tarde, na Figueira da Foz, o primeiro-ministro afirmou que é necessário aguardar a conclusão do inquérito do Ministério Público. Está em curso um inquérito sobre o caso do atrelado com produtos químicos apreendido pela Polícia Judiciária num processo de tráfico de droga e encontrado na empresa que fez obras numa casa de Luís Neves. Luís Montenegro não comenta e garante que o Governo está em grande forma. O ministro da Administração Interna afirmou esta tarde sentir-se totalmente legitimado para continuar em funções. Luís Neves visitou a sede da Liga dos Bombeiros em Lisboa, sem prestar esclarecimentos sobre a polémica. O ministro, questionado pelos jornalistas sobre a disponibilidade para ir ao Parlamento dar explicações, disse estar disponível para tudo e repetiu que responderá na altura própria, ponto por ponto. A Sociedade Portuguesa de Matemática diz que há uma falha no exame da segunda fase de Matemática A. O alerta já seguiu para o Ministro da Educação, o Educa e o Júri Nacional de Exames. A Sociedade de Matemática aponta uma formulação deficiente, incompatível com os critérios de classificação. Guiné-Bissau, Domingos Simões Pereira, saiu hoje da cadeia para viajar para Portugal para tratamento médico. A informação foi avançada pela defesa do presidente do PAIGC, acusado de ter participado numa alegada tentativa de golpe de Estado no ano passado. O juiz autorizou a saída de Domingos Simões Pereira para uma deslocação médica a Lisboa.
3: São estes os principais dados que marcam a atualidade nesta tarde de quinta-feira. Uma síntese com Susana Barros. São 7 da tarde, mais 50 minutos, menos uma hora nos Açores. Vamos agora saber como é que se circula nas estradas portuguesas com a Sandra Pereira. Boa tarde, Sandra.
6: Olá, muito boa tarde. A esta hora temos ainda trânsito bastante demorado para a Ponte 25 de Abril, de Lisboa para Almada. As filas estão a partir de Campo Lido, ainda os acessos da A5, das Amoreiras e também o acesso de Alcântara estão completamente preenchidos. Também se para no sentido Almada-Lisboa, em toda a extensão do tabuleiro, em direção a norte. E depois temos na segunda circular, no sentido Benfica-Aeroporto, filas entre o Campo Grande e as Calvanas. O IC19 de Lisboa para Sintra também se para a partir da zona de Alfragide e até à reta dos comandos da Amadora. Quanto ao Porto, já está mais tranquilo, embora a A28, no sentido Porto-Viana do Castelo, haja bastante intensidade entre a Avenida EP e a saída para a A4, já no sentido Viana do Castelo-Porto, à passagem pelo nó da A4.
3: São estas as informações de trânsito com a Sandra Pereira. Já a seguir vamos retomar os caminhos do desporto.
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0: Primeira mão da segunda pré-eliminatória da Liga Europa, em tempo de intervalo na Suíça. St. Gallen 1, Benfica também 1. Marcaram Baldé para a equipa suíça ao minuto 37. Rafa empatou ao minuto 43. Também nesta altura, em tempo de intervalo, empate a uma bola, ainda no Defente Ferencváros. Empate no Benfica St. Gallen. A equipa do Besiktas vai vencendo em casa o Midtjylland por uma bola a zero. E quase a terminar, o Dinamo de Kiev 2, PAOK 3. É já resultado final desta tarde. Sheriff 0, Maccabi Tel Aviv 5. Uma goleada bem expressiva. E o Amarbi Anderlecht a empatar a uma bola. Destaque ainda para o Karabag 0, CSKA de Sofia também 0.
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0: Vamos já a seguir retomar os caminhos da Suíça. Estamos a 5 minutos das 8 da noite. Eu recordo que esta partida na Suíça arrancou às 7 da tarde. É a primeira mão da segunda pré-eliminatória. Ronda João Santos Correia, que vai ficar decidida de hoje a uma semana no Estádio da Luz, sendo que curiosamente, o Benfica está a jogar hoje o primeiro jogo oficial. Amanhã há a possibilidade também de mostrar a equipa do Benfica, uma outra equipa, porque muito provavelmente os mais utilizados no jogo de hoje, amanhã, nem sequer vão fazer alguns minutinhos. Nesse jogo de caráter particular que se realiza no Estádio da Luz, amanhã às 6 da tarde, e que vai colocar frente a frente o Benfica e o Belenenses. Este é que é contar, e para já as coisas não estão totalmente sorridentes para o lado da equipa encarnada.
2: Quase que dava para dizer que os jogadores do Benfica estão a pensar mais nesse jogo com o Belenenses do que no jogo de hoje. A tal foi a amostra nesta primeira parte, em que o Benfica consegue marcar por intermédio de Rafa já perto do fim, mas que tem apenas mais uma oportunidade, que me recordo, para marcar uma grande oportunidade de golo, ao passo que o St. Gallen fez um golo, poderia ter feito mais dois, mais três, em 100% de eficácia. Isto poderia estar já com tons de goleada para a equipa suíça. É um Benfica, Matilde, que ainda não está nem perto do ritmo que Marco Silva certamente deseja, mas que se está a revelar para já muito curtinho.
3: Sem dúvida, João, um Benfica que, como eu dizia, seria natural não apresentasse os níveis ainda de intensidade, de entrosamento entre os jogadores que é expectável que apresente mais para a frente, porque tem um treinador com ideias novas, tem alguns jogadores novos também, tem algumas peças que fazem falta e que à partida serão encaixadas no 11 titular do Benfica, que ainda não regressaram, mas também era expectável sim que o Benfica conseguisse dar outra resposta. Parece-me que aquilo foram os jogos da pré-época. Os jogos da pré-época sempre dão alguns indícios, mas mostram um pouco daquilo que as equipas são capazes de fazer, porque o caráter amigável preparatório dos jogos não permite ou não torna a análise pura e dura, no sentido em que os jogadores têm noção que não é um jogo a contar e, portanto, há sempre alguns pormenores que não são exatamente idênticos àquilo que depois se coloca em jogos já de caráter eliminatório ou decisivo. Parece-me que o Benfica está com dificuldade em ligar a totalidade da sua equipa, vai até experimentando ali posições confortáveis. O Rafa diz que ir mais para a esquerda a partir ali perto dos 40 minutos, que eu me tenho dado conta, de forma definitiva, cair para o lado esquerdo, o caminho de que ir mais para o lado direito, mas o Benfica a conseguir ler pouco aquilo que eram os seus passos, ou então a não conseguir utilizar o espaço. Conseguiu criar perigo através de lance em que o St. Gallen desligou um bocadinho o alerta, portanto numa sequência de lançamentos, e depois naquela jogada que acaba por dar o gol, que me parece uma jogada bem desenhada, mas falta ao Benfica a capacidade de se ligar por dentro, e o Benfica está a ter muita dificuldade a sair a jogar. Uma equipa que não quer abdicar desse perfil. O Trubin até me parece nos instantes iniciais, o Trubin, o único jogador do Benfica que não é pressionado quando tem bola, muitas vezes a segurar, a demorar até um bocadinho para tomar a decisão, provavelmente à procura de alguma movimentação, de algum espaço, que não conseguiu ver. e acabou quase sempre por bater na frente. Não é um jogo que privilegie demasiado aquilo que são as características dos jogadores do Benfica. E depois, quando conseguiu sair a jogar, o Benfica com dificuldade de ligação. Vimos nos jogos frente ao Flamengo, até que frente ao Vila Real, um Bá com capacidade de subir no corredor, dar essa profundidade com o Rafa a descair um bocadinho mais para dentro. Hoje não conseguiu fazê-lo, quando tentou fazê-lo acaba por perder a bola também que dá o golo do Santo Galo na primeira parte, permite a recuperação que dá esse golo. Do lado esquerdo, o Dal é um jogador que já na temporada passada foi demonstrando algumas deficiências no momento ofensivo, alguma dificuldade de ser um jogador mais nessa parte, mas o Benfica com dificuldade, como eu dizia, os dois jogadores de meio campo, quer o Manu, quer o Miguel, parece-me que o Miguel entra um bocadinho nada mais atrevido, com algum espaço, mas que foi isso. Foi-se apagando um bocadinho no jogo, a ser poucas vezes solicitado, a ser poucas vezes capaz de ligar, o jogo do Benfica também a cair um bocadinho mais para o no jogo, a ser poucas vezes solicitado, a ser poucas vezes capaz de ligar, o jogo do Benfica também a cair um bocadinho mais para o corredor esquerdo, onde Sudakov tem sido o jogador que mais

0: Já que referir-me a uma altura em que começam a regressar os jogadores, e por isso muito rapidamente, há um jogador do Benfica que pela negativa tem travado o jogo encarnado. Sudakov não está claramente na melhor forma, tampouco parece estar aqui na Suíça com o Benfica. Vai voltar para a segunda parte, os jogadores começam agora a regressar, mas começa a ser difícil proteger Sudakov para Marco Silva.
1: A verdade é que Sudakov chega ao Benfica com a promessa de ser um jogador diferenciador e nota-se que tecnicamente pode vir a ser esse jogador. Parece-me que na temporada passada vinha com uma intensidade muito abaixo daquilo que era exigível para o ritmo que a competição já levava, e também há que considerar aquilo que é o período de adaptação de alguns destes jogadores. Nesta segunda temporada de Sudakov para entrar no Benfica, esperava-se talvez que fosse um jogador capaz de demonstrar outra qualidade. Parece-me que a qualidade está lá, ainda não tem conseguido fazê-la passar. A aposta nele pode ser importante e Marco Silva pode estar aqui a hipotecar de alguma capacidade de resolução no jogo ao colocar Sudakov, mas também a dar-lhe um voto de confiança que permite que seja um jogador que cresça e que depois possa ser definitivo e decisivo para o Benfica. A verdade também é que Rafa Silva tem sido um jogador com maior destaque no corredor central e acaba por ser relegado para um corredor lateral para dar essa oportunidade a Sudakov. Portanto, não sei até que ponto é que depois também já com os extremos e com os avançados que Marco Silva quer ter, e já com Prestiani eventualmente ficando no Benfica, já tendo passado a fase em que está sob castigo, talvez Sudakov comece a ver o seu lugar um bocadinho mais tremido e Rafa possa regressar a um corredor central, mas para já também se compreende que com as baixas que o Benfica tem e pela dimensão do adversário, respeitando sempre aquilo que é um adversário, mas com a dimensão que o adversário tem, justificava-se que Sudakov pudesse ser uma aposta. Tem de mostrar mais, não naquilo que tem sido a procura de receber a bola, nesse tem sido um jogador competente, mas depois a capacidade de execução com ela tem sido fraca, e tem que melhorar Sudakov para poder afirmar-se verdadeiramente como um jogador para ser utilizado no Benfica.
0: Bola a rolar novamente no Citar Stadium, as duas equipas com os mesmos 11. Benfica com Trubin, Lenglen, António Silva, Bá, Dala, Miguel Figueiredo, Manu, Sudakov, Kaminski, Rafa Silva e Pavlidis. A bola para Kaminski, tenta dominar para pôr a bola no chão, consegue agora, meio campo defensivo, dá para Sudakov para Miguel Figueiredo. É o Benfica a jogar na sua meia esquerda com Lenglen para Rafa Silva, calcanhar para Kaminski, bem jogado, pode ficar isolado primeiro. Karadzic a conseguir tirar o pão da boca ao polaco, tenta sair a formação suíça, sem sucesso. Lenglen mete um travão e dá atrás a bola para Anatoly Trubin. Trubin para Sudakov, está na linha dos centrais agora. Abre na meia esquerda para Dal, e Dal a atrasar para Lenglet. Do outro lado, Sant Gallen com Atizig na baliza. A defesa para Okorodzic, Stanic e Tom Gal num tridente de centrais. Stevanovic a jogar na esquerda, Van der Nes a jogar na direita. Gartler e Bukalfa ao meio, com Nastner mais à frente. Vitzik e Aliu Balde na frente de ataque. Bola para Trubin, a dar para Pavlidis, tenta encaminhar para o relvado, vai ao duelo Sudakov, fica no chão, mas é ele quem comete a falta. É livre para o Sant Gallen, que tenta surpreender projetando Aliu Balde em velocidade, vai com António Silva. António Silva já tinha abrandado a marcha. Aliu Balde é muito rápido, conseguiu chegar, mas com António Silva à frente, encaminhou a bola pela linha de fundo. É ponta, pé de baliza para a equipa do Benfica. Vai jogar a Lenglet com Anatoly Trubin, tem sido assim o hábito no interior da pequena área. Trubin de pé direito dá dois toques na bola para encaminhar para Lenglet. Este lado esquerdo, a pontapiar na frente para Pavlidis na grande rada. De cabeça amortece para Manu Silva, tem espaço de progressão. Lá vai o jogador de Santa Maria da Feira a transportar do pé direito, abre agora no lado canhoto, onde está Sudakov, já perto da grande área, vai para cima, deixou para Kaminski, cruzou atrasado, corta a defensiva do Sant Gallen. A posse de bola é para a equipa suíça, que tenta rapidamente projetar a bola na frente. Ui, dá o pé furado, a bola sobra com felicidade para Clément Lenglet. Joga agora Miguel Figueiredo, meio campo ofensivo, dá para Dal, devolvida a bola a Miguel Figueiredo, que entra no meio campo encarnado, dá para António Silva, recebe na meia direita o capitão do Benfica, projeta na frente para Rafa Silva, já no meio campo contrário, volta para Bá, Pavlidis faz a desmarcação, a bola não entra no grego e volta até António Silva. António Silva para Bá. Ui, Bá na finta, é desarmado, a bola para o interior da... do terreno, ali um choque violentíssimo entre Lenglet e Vitzik. Tenta sair a equipa do Benfica com Rafa Silva, o Karadzic.

0: primeira e atrasa para Lorenzo Attizighi, mas fica em dificuldades Christian Witzig. Depois deste choque com a Engelé, bateu autenticamente numa parede. O jovem suíço de 25 anos, ele que é formado no St. Gallen, é internacional já pela seleção da Suíça, vai aqui ganhando o seu espaço hoje a jogar um pouco mais à frente do que o habitual. Ele é um médio esquerdo de origem, hoje faz dupla na frente com Alio Balder, recebe assistência médica, corre o minuto 50 no Center Stadion. Para já tudo igual, St. Gallen 1, Benfica 1.
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0: Para já sem substituições e sem, do lado do Benfica, existirem jogadores em exercícios de aquecimento. Do lado do St. Gallen estão já alguns a movimentarem-se para se prepararem para entrar nesta partida. A partida em que o St. Gallen esteve a vencer por 1-0. O golo de Alio Balde empatou o Benfica por intermédio de Rafa. Jogo ainda interrompido. Witzig está agora ser transportado para fora das quatro linhas, transportado como quem diz, vai pelo próprio pé, junto da equipa médica, ali auxiliado, agarrado à zona das costelas do lado direito. Vai ali tentando respirar, perceber se é de impacto. Bah, está de volta ao terreno de jogo, a bola será recolocada a jogar no guarda-redes do St. Gallen. Bola nas mãos do Luca Pairetto. Deixa agora nos pés do guarda-redes internacional Plugana, que traz bola para o interior da grande área, procura soluções, tem Stanic perto, Pavlidis vai pressionar, Ziggy agarra e deixa para Jozo Stanic. Stanic na meia esquerda a projetar a bola na frente à procura de Aldio Balde, de novo nas alturas, não consegue ganhar, mas a bola sobra para Alexander Ba. Vá para Trubin, Trubin a receber no interior da sua grande área, vai movimentar para fora para António Silva. No Benfica desde 2015, 181 jogos, parece que está de saída. Bola para Miguel Figueiredo, dá para António Silva, zona central junto à grande área encarnada, deixa na meia esquerda para Lenglet, Lenglet vai devolver a António Silva, pede ao capitão que transporte bola, é isso que faz António Silva. Já entrou no meio campo do St. Gallen, vai furando, já aperta a grande área, deu para Pavlidis, Pavlidis ajeitou, caiu, limpo o corte, tenta sair o St. Gallen para o contra-ataque, não deixa Miguel Figueiredo, o Benfica estica o rolo, vai carregar com Bá, a colocar na área, Pavlidis vai para a finta, vai lá de Pavlidis, pé direito, pé esquerdo, atrasou, Figueiredo desarmado, corta a defensiva do St. Gallen e falta de Miguel Figueiredo, impedindo a saída para contra-ataque da equipa suíça, que vai ter direito a um livre em meio campo defensivo. O Henrique Massana protestar com Giovanni Airoldi, o quarto árbitro para este encontro. Não está nada satisfeito o treinador alemão desta equipa do St. Gallen. Recordo que em St. Gallen, neste lado da Suíça, a língua dominante é efetivamente o alemão, e por isso o St. Gallen com muitos jogadores dessa nacionalidade. O meio campo são todos. Bola para a equipa do Benfica, com Dala a receber do lado esquerdo. Os adeptos do Benfica fazem-se ouvir, puxam pelo conjunto de Marco Silva. A bola para Kaminski, Kaminski para Dala, Dala para Sudakov. Não consegue movimentar para a zona ofensiva. Atenção, St. Gallen a recuperar. Witzig a assistência, Gartner remate contra Mano Silva. A bola mexe ainda, Balde, o pontapé contra Miguel Figueiredo. Insiste o St. Gallen, tira a Lenglet, vai ver se é definitivo. A bola para Pavlidis, já movimentou para Sudakov, tenta acelerar. Jogo ucraniano, leva a bola controlada no pé direito, já deu para Kaminski, vai para a finta, tenta ganhar na velocidade. Kaminski encara o adversário, convidou para lançar, vem dentro, dá para o Sudakov, perto da grande área, zona central, abriu à esquerda, cruzamento tirado, corta Stanic, ainda mexe para o Benfica com Kaminski, vai receber meio direito, abriu para Rafa, Rafa na área, para Pavlidis, a rotação entrou, cruzou, segundo posto, fora, porque não há ninguém para cabecear. É lançamento para a equipa do St. Gallen. Lado direito, no enfiamento da grande área. Depois deste cruzamento para Pavlidis, a bola a passar sem qualquer desvio. É por isso lançamento para a equipa do St. Gallen, já efetuado com a bola a chegar até Lucas Daschner. No duelo acaba por não conseguir ultrapassar Kaminski, à falta do polaco. É livre para a equipa do St. Gallen do lado direito da sua grande área. Muito apoio por parte dos adeptos suíços, que na próxima semana não vão poder estar no Estádio da Luz. Estão castigados por mau comportamento pela UEFA e por isso Não haverá apoio para o Zespan no jogo da segunda mão. Livre para Laurent Satizigi. De pé direito a despachar a bola, sobe, entra no meio campo do Benfica, vai ao duelo Mano Silva, leva a melhor o jogador do St. Gallen. Agora é Lucas Gertler, já amarelado, bola vai sobrar para ali, o Valdez ganha no corpo a corpo, atenção, a bola na área, vai no remate, grande corte do Alexander Bosch, estava já de dentro cerrado, Stevanovic para tirar a baliza, perde agora a Miguel Figueiredo, atenção a Gertler, zona central, está tudo a olhar para ele, a bola entra para Stevanovic, lado canhoto, está no enfimento da grande área, pode tirar cruzamento, prefere meter gelo, o passo entre linhas, Mucalfa, bola bombeada, segundo posto, corta! Dá-lhe no duelo, aéreo com a chegada do camisola 28, ninguém toca na bola, diz o árbitro da partida, é ponta, pé de baliza, para a equipa do Benfica, para Anatoly Trubin. Ponta, pé de baliza com Lenglet, para Anatoly Trubin, é já um habitué nesta equipa da Marco Silva. E Trubin, lá vai ele, devagarinho. Trubin, ainda Trubin, dentro da grande área, ainda Trubin. Agora para António Silva, onde está? Dentro da grande área do Benfica. A passo, António Silva. Agora a abrir para Bá. Bá na direita, à espera da pressão do St. Gallen. Volta ao interior da grande área para António Silva. É como contar cordeirinhas. A bola para Lenglet. Lenglet movimentar na frente para Pavlidis. Tenta o Benfica agora rasgar. A bola sai pela linha lateral. O lançamento é para a equipa do St. Gallen. Em meio campo ofensivo vai lançar o Gavanda René. Já colocou a posse de bola para Witzinga. Witzinga a receber. Tabelou bem jogado. Pode ser cruzamento. Apenas balde na área. Cruzamento tirado. Segundo posto. Vai aparecer Stevanovic. O cabeceamento agarra. Anatoly Trubin, de novo o corte e costura do St. Gallen. É bonito de se ver o que jogam estes rapazes. Reage o Benfica, Mano Silva a dar na velocidade de Rafa, vai ao duelo com o Okorodji, a bola vai rolando e sai pela linha final, é canto para o Benfica. Tentou o Okorodji travar a velocidade de Rafa Silva, colocando a bola em Atizigi, mas o passe sai para muito longe do radiação do guarda-redes de 29 anos, que já não conseguiu evitar o pontapé de canto. Saltam agora os primeiros homens para aquecimento na equipa do Benfica, com Tiago Gouveia, Barrenetxea, Ivanovic e também João Rego. Ele canto para o Benfica, do lado direito, da forma como ataca a equipa encarnada. Sudakava, pedestro, levanta o braço direito, partiu agora, levantou a bola ao primeiro poste, corta o St. Gallen, sobrou Figueiredo, remate por cima, acreditou na felicidade do menino de Aveiro, mas não consegue baixar o balão, é ponta, pé de baliza para a equipa do St. Gallen. 56 minutos, Matilde, e volta a ser a equipa suíça a mais perigosa no relvado.
2: Sim, a equipa consegue melhores ligações, conseguiu já uma ou duas lances em que tem boas combinações no corredor central, a aproximar depois com cruzamento. O Benfica novamente a ter dificuldade, tem tido particular dificuldade no meio campo, com muitas perdas de bola, a linha defensiva até está a conseguir fazer a bola chegar a essa linha média, mas depois muitas perdas de bola que têm resultado em perigo para o St. Gallen. O Benfica, Marco Silva talvez tenha que ponderar mexer no meio campo, que não está a funcionar na equipa encarnada.
0: Posse de bola para Kaminski, quando temos lotação oficial 17.179, é casa cheia no Citer Stadium, recordo que tem perto de 20 mil lugares, mas há lugares que não podem ser ocupados por serem lugares em pé que a UEFA não permite. Mesmo assim, grande casa na Suíça com o St. Gallen, e não acreditem tudo o que vê, St. Gallen está a jogar em casa, isto não é um mini estádio da Luz. A bola para a equipa do Benfica, com Dalla a projetar na frente, vai Kaminski ao duelo, não consegue, aparece Pavlidis carregado nas costas, consegue reter posse de bola, vai aparecer Dalla a colocar numa zona central para Mano Silva, e Mano Silva a deixar para António Silva, António Silva a transportar, já entrou no meio campo ofensivo, vai olhando, liga ali o GPS, abriu à direita, é para Bá, pode tirar cruzamento, pisa a bola, mete gelo, vem para trás, dá com o pé canhoto para António Silva, na meia direita, a meio do meio campo contrário, dá para Bá, junto à linha lateral, devolve António Silva, joga para o outro central que é Lenglet, e o Benfica, roda da direita à esquerda, a bola entra em Sudakov, pede o apoio do Dal, Sudakov, perto da grande área, remate, grande defesa, espetacular do Leão Satizigi, com uma palavra Almada a enviar a bola por cima da barra. É canto para o Benfica. O jogo vai ser interrompido porque está um jogador do St. Gallen caído no relvado. Mas Matilde Lawrence Atizigi faz uma defesa absolutamente espetacular. Talvez com mais espetacularidade do que necessidade, mas que é vista a Zé.
2: Exatamente, parece-me que poderia ter sido... É uma boa defesa, é um remate potente de Sudakov. Ainda assim parece-me que é um bocadinho para a fotografia, como se costuma dizer. Mas conseguiu tirar a bola efetivamente na primeira jogada, em que parece que o Benfica consegue ter alguma, tem uma posse prolongada, tem a equipa um bocadinho mais instalada no meio campo adversário, depois consegue encontrar espaço e Sudakov a recorrer a um remate à entrada da área, que me parece uma boa decisão. Se calhar uma das melhores jogadas do Benfica, uma das posses mais prolongadas do Benfica neste jogo.
0: Olha o cabeçamento, a ainda se gritou o golo por parte dos adeptos do Benfica, mas o cabeceamento pareceu-me de Mano Silva a encontrar os braços do guarda-redes ganês. Aproveita para contra-ataque a equipa do St. Gallen, mas Miguel Figueiredo está no caminho do lance e consegue o carte oferecendo o lançamento para o St. Gallen. Já efetuado com a bola a chegar até Christian Witzig, e Witzig a atrasar para Lucas Gortler. Sai cruzamento, bola venenosa, Bucalfa, o toque com a bola a voar até para lá da linha final, o carte de António Silva, é canto para o St. Gallen, é tocado lá, o jogo está bom, é o quarto canto para o St. Gallen no jogo. O Benfica tem 3, o resultado está em 1-1 no marcador. Canto para Lucas Daschner, jogador formado entre o Schalke, vai levantar a bola para a grande área do Benfica, tenta Luca Peireto manter toda a gente a distância de segurança, canto batido, primeiro posto, corte Lenglet, com a bola a sobrevoar a defensiva encarnada e a sair do lado oposto, é ponta, pé de canto, mais um para a equipa do St. Gallen. Vai Daschner atravessar todo o campo da direita à esquerda, para bater de novo este pontapé de canto para a equipa suíça, que tenta chegar a um golo que conduza os comandados de Enrico Massa na vantagem no marcador e na eliminatória. Falta o jogo na Luz na próxima semana, não esquecer. Bola batida por Daschner, larga, segundo posto, aparece o remate, garra! Anatoly Trubin! Estava Bucalfa do outro lado, Trubin a gol, não pode fazer isto, tem que ver amarelo, e vem amarelo, e os Ostanic. Tenta impedir o contra-ataque da equipa do Benfica, coloca-se à frente do pontapé de Anatoly Trubin, ativamente impede o guarda-redes do Benfica de pontapear a bola, e por isso haver cartão amarelo. Não deixa de ser curioso, Matilde, que é o jogador com mais faltas em campo e vê o amarelo por uma ação destas.
2: Sim, mas que inteligente na forma como o fez, provavelmente, e sendo ele um defesa central, idealmente seria até outro jogador a ter esta ação. A verdade é que é uma falta inteligente, poderia tê-lo feito de uma forma um bocadinho mais subtil e escusar-se ao cartão. Ainda assim, isso é algo positivo para o Benfica. Ter um central amarelado acaba sempre por condicionar a forma como pode disputar os lances. Ele está na marcação direta de Pavlidis, o Benfica inteligentemente pode tentar aproveitar isso.
0: Posse, bola para o St. Gallen, lá vai Bucalfa a tentar entrar na grande área, não consegue, deixar para Baldé. Baldé na marcação, está lá, deu atrás para Stevanovic, este para Bucalfa. Bucalfa do lado esquerdo da grande área encarnada, vai agora jogando mais para a meia, encosta de novo na linha para Vandermeer, tem à frente Rafa Silva no apoio defensivo. A bola para Bucalfa, Bucalfa para Daschner, tentou o toque artístico, sem mal e permite o contra-ataque da equipa do Benfica. Pavlidis em 1-1, com Jozo Stanic, lá vai Pavlidis, abriu, a bola para Sudakov, tem o croata à frente ainda, Sudakov, atrapalhou! Perde a bola, Sudakov. Posse de bola para a equipa do St. Gallen em meio campo defensivo, e a bola a chegar até Lawrence Atizigi, vai jogar no interior da sua grande área, prepara-se para bater na frente, e bateu, mas para uma zona onde não está ninguém, vestido de verde, e a bola sobra para a equipa encarnada. Benfica, que nos últimos dois jogos frente a turmas suíças tem 2 derrotas, foi frente ao Basileia por 2 vezes, são de resto as únicas derrotas do Benfica. Benfica contra formações helvéticas. Recordo que a única vitória na Suíça foi em outubro de 2011. Vitória por 2-0 com golos do Bruno César e de Oscar Taquara Cardoso. A bola para a equipa do Benfica, vai jogar Alexander Bá. Bá no meio campo defensivo junto à grande área e meia direita. Dá para uma zona mais central, até porque está dentro da meia lua da grande área do Benfica, Tano Silva. Dá para Lenglet, este para Jorge Sudakov. Sudakov para Rafa Silva, tenta sair à marcação de Okorodji. A bola para Pavlidis, vai ao duelo, é desarmado, lá vai Stanić. Falta de Pavlidis e amarelo para o grego, claro. Amarelo para Pavlidis, a derrubar a Jozo Stanić. Pavlidis, 110 jogos, 60 golos pela equipa do Benfica. É a terceira temporada de Pavlidis, 30 golos na primeira, 30 golos na segunda. O que reserva o futuro, vamos ver, o Benfica vai mexer. Já está ali à conversa Marco Silva com Tiago Gouveia. Vai a jogo Tiago Gouveia e vai a jogo Enzo Barrenechea. Dupla alteração à vista no Benfica. A bola para Stevanovic. A equipa do Sant Gallen que ataca lá à esquerda, grande área, Vítor, que tira o cruzamento contra António Silva. Resultado, canto para o Sant Gallen. Volta a carregar a equipa de Henrique Almassan. Ponta, pé de canto, batido rápido, mal, oferece a bola ao Benfica. Tenta agora Rafa Silva sair para contra-ataque, está curta a equipa encarnada, vai ganhar lançamento junto à bandeirola de canto, lado direito da grande área de Anatoly Trobin. Para lançar vai aparecer Alexander Bá. Vamos ver se as substituições estão agora ou se... Vamos ter de esperar pela próxima paragem. Marco Silva pede que seja agora. O árbitro, depois de longa demora, vamos às substituições. O primeiro a sair é Jakub Kaminski, uma estreia que não vai deixar saudades do internacional polaco, contratado por 17 milhões de euros ao Wolfsburg, depois de uma grande temporada ao serviço do Colónia. E a outra saída é de Miguel Figueiredo, depois da sua estreia com a camisola principal do Benfica. Saem dois estreantes, entram duas caras conhecidas. Barrenechea, da época passada, Tiago Gouveia está de regresso depois do empréstimo em França ao serviço da formação do Nice, onde fez 25 jogos. Lançamento para o Benfica com a bola para Pavlidis. Pavlidis a pentear para Rafa, recupera a Barrenechea. Atenção à demarcação de Tiago Gouveia, vai em grande velocidade. Pode ser uma entrada de sonho. Ganhou a frente. Chuta Tiago. Não consegue. Primeiro. Lança Tizinho no relvado. A agarrar a bola e a tirar o pão da boca a Tiago Gouveia. Matilde, isto aqui é uma entrada para parte do jogador do Benfica.
2: Entra bem, entra a trazer velocidade, depois acaba a ser o Tom Galley a ser ultrapassado num primeiro momento, mas depois a conseguir gerir bem e condicionar a capacidade do Tiago de finalizar. O Tiago vem trazer, é um extremo que também não se sabe se vai manter ou não no Benfica, trazer um bocadinho de frescura. Kaminski é um jogador que já se percebeu ser bastante voluntarioso, ainda não conseguiu demonstrar verdadeiramente o porquê de ter valido este investimento do Benfica. O Miguel também aqui a ceder o lugar, parece-me que os primeiros minutos foram um bocadinho mais vistosos e depois acaba por se apagar um bocadinho no jogo. Vamos perceber o que é que esta combinação do Enzo com o Manu pode entregar, sendo certo que me parece que tem perfis semelhantes, como eu dizia, pode trazer alguma estabilidade defensiva e alguma capacidade ao Benfica de estancar aquilo que tem sido algum perigo do Sant Gallen, perceber se conseguirão apoiar Sudakov no momento ofensivo para o Benfica conseguir ter mais caudal.
0: Entretanto, Matilde, isto é curioso, no Benfica estão a aquecer Dedic e Tomás Araújo, que vinham em passeio, segundo Marco Silva, depois de regressarem no Mundial, ainda não estavam em condições de ser utilizados em alta competição, para já estão em exercícios de aquecimento na equipa de Marco Silva.
2: E não sei se traduzirá obrigatoriamente na entrada dos dois e eventualmente Marco Silva até tinha planeado, parece-me que não que entrassem, mas se calhar se entrarem 5, 10 minutos também não será por aí que um desgaste em demasia. A verdade é que o Tomás dá algum critério de saída, não me parece. Defensivamente não parece que os centrais estejam a ter um jogo desastroso, mas naquilo que é a capacidade de saída, o Tomás dá outros argumentos e no momento ofensivo Dedic oferece muito mais do que Bá, que como eu dizia até fez jogos de preparação interessantes, mas que hoje também tem sido um jogador bastante apagado, especialmente no capítulo ofensivo.
0: Bola para a equipa do St. Gallen, vai jogando no meio campo do Benfica, recupera agora para projeta para Pavlidis na frente, olhou, procura soluções, é pá, única, aparece o dinamarquês em alta velocidade, lado direito da grande área, colocou no interior, era para Rafa Korta, a defensiva do St. Gallen, a bola para Stefanovic, a deixar para o Karadzic, transporta em velocidade, dá para Witzig, a bola não chega ao destino, Dal está no caminho, vai tentar agora sair o sueco, dá para Manu.

0: Mano para Sudakov, tem espaço Sudakov para o ucraniano. Já viu Tiago Gouveia com uma avenida para ele, entrou na grande área, ajeitou o pé direito, atirou, fora! Ao lado do posto esquerdo, da baliza do Lorenzo Tizigi, atrevido Tiago Gouveia, a bola passa ao lado do posto, ficou a ver o guarda-redes internacional pelo Gana. A bola não levava tanto perigo quanto isso para a baliza do Zespan, é pontapé de baliza para a equipa suíça. Já movimentado com a bola a ser bombeada para o meio-campo do Benfica, vai ganhar de alto cabeça, a deixar para o Tiago Gouveia. Ui, que passe de Tiago Gouveia, a deixar isolado, mas é 25 do outro lado, aparece bem, pronto, socorro, faz o corte, abre agora no corredor esquerdo, insiste em Tiago Gouveia, lá vai o jogador natural de Cascais a dar da frente para o internacional ucraniano, que é Sudakov. Sudakov a levantar a cabeça, vai procurar soluções, mas vem com a marcha atrás engatada. Agora sim, lá conseguiu meter a primeira, abriu na esquerda para Tiago Gouveia, lado canhoto, tem à frente o adversário, é Gal. Mete gelo, deu atrás, a bola para Dal, e Dal para Tiago Gouveia. Tiago Gouveia para Dal. Dal a jogar do lado esquerdo, vem agora para uma zona mais central onde está a Lenglet. O Benfica com os 10 jogadores de campo no meio campo do Santo Galen. António Silva na meia direita a esticar para o corredor, para Bá. Bá vê desmarcação de Mano Silva, escolhe Rafa em zona central, tenta rasgar Rafa, vai em velocidade, é desarmado. Corta a equipa do Santo Galen, que tira de qualquer maneira. Tom Gal, António Silva nas alturas, a oferecer a posse de bola à equipa do Santo Galen, colocando-a nos pés de Lucas Gortler. E a abertura para a esquerda. Bem, Marcos Silva está à beira de um ataque de nervos no banco do Benfica. Vá na pressão, ganhou para o aplauso do treinador. Agora a bola para Barrenetxea, ganha metros Barrenetxea no relvado do Santo Galen, deixa para Pavlidis, está sozinho, no meio de três adversários, conseguiu encontrar Rafa. Rafa em esforço dá a bola, mas é para a equipa do Santo Galen, recupera a equipa do Benfica em falta de Mano Silva, é livre para o Santo Galen em meio campo defensivo. Aproveitamos 70 minutos cumpridos na Suíça, placar empatado, Santo Galen 1, Benfica 1.
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0: Vamos ter as primeiras substituições da equipa do Santo Galen. Christian Witzig será substituído. Sai também Lucas Daschner. Atenção que vem aí o tal reforço que chegou do Basileia. Andrin Undziker, ponta de lança muito, muito alto, 1,92m. Entrou também o camisola 20, Leon Frokay, ou Frokage. E entrou Diego Bézio para o lugar de Carlo Bucalfa. Vamos à leitura da comentadora da RDP Antenão para esta partida, Matilde Fidalgo. Tripla alteração no Santo Galen e é virada à frente, é à procura de vencer o jogo.
2: Sim, acaba por sair um jogador de meio campo pela entrada do outro, o Frokas no caso, e depois os dois pontas de lança, substituídos também por dois pontas de lança. Portanto, aqui a ideia de refrescar a equipa na frente, uma equipa que depende um bocadinho daquilo que é a sua capacidade de frescura, e que um dos seus perfis, uma das suas imagens de marca é tentar esse jogo um bocadinho mais direto, explorar a velocidade. Dois jogadores que já estavam um bocadinho mais cansados, tanto o Witzy como o Baldé, com algum desgaste, e portanto aqui a refrescar o 10 e os dois pontas de lança. Claramente o Santo Galen a querer um resultado confortável para
0: reforçar, porque foi aqui induzido um erro pelo ecrã gigante do estádio do Santo Galen. Daschner não saiu, fica em campo, baixa e sobe Lucas Gortler no meio campo da equipa suíça.
2: Ou seja, sai o Gortler,
0: sai o Witzig, sai o Baldé e sai o Bucalfa.
2: Ok, ainda assim fica Dasher, mas na mesma troca de um jogador de meio campo e dois jogadores da frente, e portanto aqui o Santo Galen claramente a dar também um sinal de uma equipa que está à procura de fazer o 2-1.
0: Ora bem, Andrin Undziker e Diego Bézio são dois internacionais sub-20 pela Suíça. Undziker 12 golos pelo Basileia na última temporada e Bézio fez 2 golos por esta equipa do Santo Galen na época 25-26. Já a entrada da Leon Frokas, o jogador internacional sub-21 pelo Kosovo, chegou do Arau, é também reforço do Santo Galen para a nova época. Santo Galen que perdeu o Atarraque, apesar de não ter tido um papel determinante, foi muitas vezes utilizado, estava emprestado pelo Servette e perdeu o seu ponta de lança Vogt para o

0: bola de mão, vai jogar no Hoffenheim, foi o melhor marcador do St. Gallen na última temporada. Mas estão aí as soluções para Henrique Maassen e este St. Gallen é apontado como um dos candidatos, um dos grandes candidatos ao título esta época. Uma equipa que em 2012 a 2013 regressou à primeira divisão. O último campeonato que conquistou foi no ano de 2000. E para ter uma ideia, na época passada, 25-26, nem jogou competições europeias, porque em 24-25 tinha ficado no oitavo lugar, jogou a fase de manutenção. Livre para a equipa do St. Gallen. Em meio campo ofensivo, descaído para a direita, numa zona propícia ao chuveirinho. Dastner prepara isso mesmo, levanta o braço esquerdo, a bombear, bola larga para a zona da segunda posto, vai aparecer o cabeceamento de Alexander, vai empurrar a bola para a linha lateral, é lançamento para a equipa do St. Gallen, lado esquerdo, o enfiamento da grande área do Benfica, vai Simo Okorodji. Okorodji que apontou 3 golos além das 5 assistências, lançou para Frocas, Frocas a levantar do pé direito, Dal controla a trajetória da bola, deixa sair pela linha final, é ponta, pé de baliza para a equipa do Benfica, para Anatoly Trubin, sair a jogar com Clément Lenglet, vai transportando o internacional francês de 31 anos, formado no Nancy, a deixar para António Silva e este a colocar do interior da grande área de novo para Anatoly Trubin, joga com Lenglet, tenta o Benfica chamar a equipa do St. Gallen, que não vem, bola batida por Lenglet à procura de Rafa Silva, aparece ali o corte de Simo Okorodji, é lançamento para a equipa encarnada, mas antes vamos ter a substituição. Vem a jogo Ivanovic para o lugar de Manu Silva. Não é Manu Silva, é Pavlidis. Manu Silva vem ao banco para escutar indicações. É troca por troca. Sai Pavlidis e entra Franjo Ivanovic na equipa do Benfica. Jogador com o mercado. Para já continua ao serviço de Marco Silva, é muito desejado em Itália, no Como, jogador ainda de 22 anos, apontou 8 golos na última temporada, tenta fazer um registro melhor, Franjo Ivanovic, já vamos à leitura da Matilde, para já ataca a equipa do Benfica, vai a bola sair pela linha lateral, é lançamento para a equipa encarnada, para Dal, 77 minutos, está com a RTP Antenão, estamos cá, estamos na Suíça, estamos no cantão de St. Gallen, bola para a equipa do Benfica, aberta a grande área, gol vai, lançou, aparece o Dacova, tirou fora! Com a bola a ir à malha lateral, tentou Sudakov, lançado por Tiago Gouveia, não conseguiu acertar no alvo, é ponta, pé de baliza para a equipa do St. Gallen. Matilde, ponta de lança por ponta de lança na equipa do Benfica.
1: Isso, também aqui talvez Marco Silva perceber um jogo bastante físico, uma segunda parte com menos aproximações de baliza, começou até intensa, mas com menos aproximações, eventualmente a poder pensar naquilo que é a gestão física dos seus jogadores, ainda num jogo que já é contar, mas é quase uma pré-época. O Ivanovic é também um ativo do clube a ser valorizado para aquilo que possa vir a ser o futuro, com um perfil um bocadinho diferente. O Pavlidis é um jogador com uma maior capacidade associativa, hoje também não teve particular ligação com a baliza, num bom lance com o Rafa, e algumas vezes a conseguir ter critério no, um bocadinho mais baixo no campo. O Ivanovic provavelmente não se ligará tantas vezes, talvez procure explorar um bocadinho mais o espaço num jogo que eventualmente pode
0: vir a partir. Atenção, Benfica, Tiago Veia corta! É um grande corte de Starić, Tiago Veia tentou servir Ivanovic no Viatizig na baliza, o St. Gallen conseguiu cortar e atenção, consegue sair, um desencanal do duelo com António Silva, guarda o avançado, tenta tirar António Silva da jogada, corta o central do Benfica, a bola sobra ainda para a equipa do St. Gallen que vai insistir com Stevanovic, o corte de Manu Silva, o lançamento é para a equipa do St. Gallen, conclui no tilt.
1: Já tinha terminado. Ivanovic não é um jogador que vai ser tão associativo, pode ser eventualmente um jogador para um jogo direto com uma maior capacidade física de duelo, um jogador um bocadinho mais possante e que possa também explorar a profundidade eventualmente.
0: Falta de Manu Silva sobre Frocas, é livre para o St. Gallen do lado esquerdo da grande área do Benfica, em zona de cruzamento está junto.

0: junto à bola, já acima ao Carozzi, chega agora, claro, Lucas Dastner, nem poderia ser de outra forma, livre para o Santegala, vai sair Chuveirinho, se bem que dali Lucas Dastner, sendo destro, pode tentar surpreender a equipa do Benfica e especialmente Anatoly Trobin. Vamos ver qual será a decisão do jogador 10 do Santegala. Adeptos do Benfica puxam pela equipa. Dastner bateu, bola larga, segundo posto, cabeceamento, gol! 2-1 Santegala. Completamente sozinho. Ao segundo posto, Tom Gall. Só faltava a cadeira para o central alemão do Santegala. Grande cruzamento de Lucas Dastner. E Tom Gall, que fez dois golos na última época, a cabecear perante um desamparado Anatoly Trobin e perante o Benfica, que está de cabeça enterrada na almofada. Minuto 80 no Citroën Stadion e o placar volta a ser verde. Santegala 2, Benfica 1.
1: Ainda tenta Enzo Barrenechea chegar à bola, mas como dizes, completamente solto de marcação ao segundo poste. O jogador do Santegala de cabeça a colocar de novo a equipa suíça na frente do marcador.
0: Matilde, é um golo de quem está forrado no sono, passando a expressão do lado da equipa do Benfica.
2: Falha de marcação do Benfica, pareceu-me haver alguma preocupação de marcação individual e, portanto, assim sendo, os jogadores têm que estar todos marcados. O Barrenechea ainda tenta, efetivamente não chega, mas tinha um jogador à sua frente também e, portanto, estava sozinho para dois. O lance surge do cruzamento de um livre, que me parece uma má abordagem do Manu, que não baixa apoios, acaba por ser fácil batê-lo, já tem tido algumas, tem acumulado algumas faltas por permitir, por chegar, ter uma abordagem demasiado direta à bola, sem fazer contenção ou sem baixar os apoios para poder ser mais efetivo na forma como aborda. É batido numa primeira instância, depois tem que fazer recorrer à falta, desta vez fê-lo mais perto da grande área, portanto um lance de maior perigo que acabou mesmo por dar o 2-1 ao Santegala.
0: Livre para o Benfica, Sudakov lança o Rafa, cruzamento, canto para a equipa encarnada, tenta reagir a turma do Marco Silva. É a segunda vez que está em desvantagem no jogo. Recordo que o Santegala tinha marcado por Aldo Balde aos 37, Rafa Silva marcou aos 44 para empatar. Agora foi Gal, grande ambiente, escute o ambiente no Citroën Stadium. Canto para o Benfica, bola batida, rebote contra o adversário, perde-se penalti, o árbitro diz que não e o Santegala afasta, o ambiente nas bancadas. Com os cascóis ao vento, a festa é dos Espanhóis, estão a vencer por 2-1. Há que acreditar, é o que eles pensam. Falta aí da luz, mas sonha a equipa do Santegala, está a vencer por 2-1. A bola para Sudakov do lado direito, a grande área vai para o relvado, o árbitro diz que não há falta. Tenta sair a formação do Santegala, vem com a subida de um desencar. Vai ganhar a lançamento em meio campo ofensivo. Grande festa dos adeptos do Santegala. Está a escutar o som da RTP Antena 1. Estamos cá, estamos na Suíça. Segunda pré-eliminatória da Liga Europa. Benfica, Santegala. Poste bola para o Benfica. Combate, baixar na frente, mas já para lá da linha lateral. Lançamento para a equipa suíça. Vai ser efetuado do lado esquerdo, já em meio campo ofensivo. O Benfica prepara mais uma substituição, vem aí João Rego, lançamento de Okorodji, a bola para o Santegala, Frocage ao duelo com o Manu, a bola sobra para Barrenechea, Barrenechea a dar para Alexander Ba, joga perto da sua grande área, agora a bola está no interior, está aí António Silva, e este para Lenglet, é o Benfica recuadinho, a abrir na esquerda para Samuel, além da nossa meio campo defensivo esticado, a bola na linha para Tiago Veia tira o primeiro adversário do caminho, ao segundo é desarmado, e faz falta, é livre para o Santegala. Lucas Gortler no chão, pede o apoio dos adeptos, puxa pela bancada do Citroën Stadion. 17 mil espectadores, eu diria que 10 mil são do Santegala, no resto é do Benfica. Vai sair Manuel Silva.

0: Mas olha, João, há pouco, após o 2-1 do Santo Gala, há uma imagem curiosa na bancada. Vários adeptos que, mesmo tendo a camisola do Benfica, devem ser adeptos que estão a torcer pelas duas equipas, porque bateram palmas àquele gol.
1: Assim ganha-se sempre, não é? Não há como... Pode haver um empatezinho de vez em quando, mas isso faz parte. A bola é redonda e cada um tem duas pernas. Vai jogando a equipa do Santo Gala. Bola levantada para a área, um desinker de cabeça. A bola saltica, tira João Rego. Passa de bola para a equipa do Benfica, tenta sair em contra-ataque. Lá vai Ivanovic a transportar. Taça! Não passa, porque o compatriota Yosa Stanić tira-lhe a bola. E insiste o Benfica, a bola projetada, ganha o Karadzic. Segunda bola para João Rego, acabou de entrar o jogador lateral de Arique, 21 aninhos. Vai abrir na direita, zona de cruzamento, vai colocar na área, corta. Frocarja é lançamento para o Benfica. Jogo interrompido, Matilde Fidalgo, sai Manu, entra João.
2: Marco Silva a tentar dar uma resposta. O João não é obviamente um 6, não é um meio defensivo, muito pelo contrário, às vezes chega a jogar às vezes também a descaipa ao corredor direito, um médio com perfil mais ofensivo. Parece-me que será nesse sentido que entra, mais para ser quase dupla com o Sudakov do que com o Manu, ou seja, inverter aqui um bocadinho o triângulo, porque o Benfica precisa de outro perfil no jogo, precisa de voltar a ter que arriscar, porque volta a estar em desvantagem. E o Santo Gallen mantém-se normalmente confortável no jogo, sem grandes sobressaltos, e por isso Marco Silva a tentar aqui aumentar um bocadinho o poder de fogo, depois de um jogo de Manu que me parece aquém da expectativa.
1: Jogo ainda interrompido, é agora retirado o Yosa Stanić do campo, vai a custear, agarrado à perna direita, o jogador croata que já está amarelado. Agora ali uma confusão no relvado, porque está ali um elemento da equipa técnica do Santo Gallen. Está a conversa com o quarto árbitro, mas anda dentro do campo. Isto não pode ser. Agora está Simão a falar para o relvado. Está aqui uma grande confusão. Simão está a falar para o árbitro da partida, junto ao banco do Santo Gallen. Está também um elemento da equipa médica do Benfica. Marco Silva está a dar indicações à sua equipa. É lançamento para o Benfica, é para pá. E o jogador mais perto está a 20 metros, é António Silva. A bola vem para o meio-campo defensivo do Benfica. Barrena Echea a dar de novo para pá, do lado direito. Meteu para Sudakov, artista. Deu para Rego, Rego para Rafa Silva. Entrou na grande área, devolvido ao menino. Faz o calcanhar, corta! A defensiva do Santo Gallen. Tenta um desinker lançar contra-ataque. O Santo Gallen agora está curto. Está a jogar, não é com 10, é com 9. É com 9. Porque Gortlers também está fora do campo. Isto é das novas regras, os tais 2 minutos que os jogadores agora têm que estar fora. A bola para o Benfica, cruzamento tirado, segundo poste, o cabeceamento por cima. Foi Alexander Mann, uma situação de 11 para 9. O Benfica não consegue aproveitar e coloca a bola fora, ponta, pé de baliza para a equipa suíça. 88 minutos. O Santo Gallen a vencer por 2-1. Acredita que vai em vantagem para a Luz, para a segunda mão. E isto... Bem, bola batida por Atizig e depois um zinker com a altura que tem, acaba por acertar com o cotovelo em Bá. É livre para o Benfica, vai jogar Lenglet, está no interior do grande círculo, transporta a bola entre o pé direito e o pé esquerdo, de pé direito dá para Dali, Dali para Tiago Gouveia, Tiago Gouveia faz a finta, mas agora não tem a quem dar, mete para Rego, Rego para Dali, colocou na grande área, falha, ofensiva do Benfica, corta o Santo Gallen, a bola colocada na frente, vai para um desinker, ele consegue usar o corpo para ganhar, tenta contornar Barrena Tchê, lá vai ele, os adeptos vão com ele, Barrena Tchê fica por terra. Que a falta é de um zinker, porque se a falta é de Barrena Tchea, que me parece que é de Barrena Tchea, não sei não. Matilde Fidalgo, um zinker, ficava numa posição muito privilegiada. O árbitro auxiliar só marca a falta depois do jogador suíço cair no relvado. Já vamos a Matilde, o Benfica ataca com Ivanovic do lado direito da grande área, deu para Bá e Bá para trás para António Silva. O Benfica tenta contornar o bloco do Santo Gallen, a bola para Sudakov, vem da direita ao meio, abriu Rafa, corta e Yosa está Pjanic, que está em desespero a pedir ao banco que o tire, porque está de facto em muitas dificuldades. Matilde, há pouco aquele lance entre um desencaré e o Arrinaché.
2: Era um lance de algum perigo, embora bastante descaído para o corredor. A verdade é que parece que sobrava apenas Lenglet para depois poder tentar, ou Dal, para poder tentar fazer frente ao ponta de lança. Não tive acesso a nenhuma repetição e não consegui perceber efetivamente quem fez a falta. Havia apenas uma confusão, mas o Benfica podia...
1: Olha, vai no cruzamento, é canto! Corta Gortler! E Gortler, a cada ação que tem no jogo... Puxa pelo apoio da bancada. É canto para o Benfica. O Benfica tenta apertar 30 segundos para os 90. Perde por 2-1. Canto para Sudakov à direita. Braço destro levantado. Pé direito bateu. Segundo poste. Corta a defensiva do Santegalen. A bola sobre o Barrenetxe. Coloca na área. Corta o Santegalen, que tenta ser em contra-ataque. Não consegue. Lenglet no meio de dois adversários. Vai para o chão. Não há falta. A bola para o Tiago Gouveia. Faz a finta. Pé esquerdo. Demorou. Lenglet livre. É livre para o Benfica. Caiu Tiago Veia. E é um livre muito, muito perigoso. Vamos ter mais 4 minutos. É o tempo que o árbitro dá de compensação na Spielsitz em alemão. Mais 4 minutos. É livre para o Benfica. É junto à meia-lua, descaído para o lado direito. Está lá Dal, pé esquerdo, e Sudakov, pé direito. Ali não há que inventar, é bater a bola na baliza, principalmente porque o tempo anda. Livre para o Benfica. É uma grande oportunidade, é um livre prometedor. A RTP Antena 1 no Citroën Stadium. O Benfica em busca do empate. Há um jogador em cima da linha, que é o Karadzic, que se afasta agora. Grande confusão para bater o livre. Sudakov a Dal. Paireto apitou. Sudakov bateu na barreira. Ainda Sudakov no meio de uma cabine telefónica. Perdeu. Tenta sair o Santegalen para afastar a bola. Colocada na projeção do avançado. Vai chegar Dal primeiro. É o delírio. É o delírio nas bancadas do Citroën Stadium. Estão perto. Perto. Eles acreditam que vão mandar o gigante Benfica ao chão. Foi assim a semana toda. Vem cá um gigante. Eles acreditavam que podiam, mas sacudiram sempre a poeira do capote. Do outro lado é que está a qualidade. O Benfica é que é o responsável, é que é o favorito. Para o Santegalen era muito difícil, mas o treinador afinal tinha razão, porque se isto fosse só uma mão, o Santegalen estava aqui muito perto de enviar o Benfica para o caminho da Conference League. Vai jogar a equipa do Benfica à procura de chegar ainda ao empate. Não consegue. O Santegalen recupera. Tenta sair de sua zona defensiva. Ponta pé na frente para um desencaro. O duelo com António Silva. Leva a melhor o central do Benfica e coloca em Lenglet. Lenglet para Barrenetxe. Quem veste verde já não se senta no Citroën Stadium. Barrenetxe. Do outro lado, a desilusão dos adeptos do Benfica nesta estreia do Marco Silva. Vai ganhar o lançamento do Benfica. E Josef Staric continua em campo. Ele está a coxear. Tenta aqui fazer uma tarefa hercúlea. Lançamento para a área. A bola para Tiago Gouveia. Tenta o cruzamento. A bola já tinha saído. É pontapé de baliza para o Santegalen. Pontapé de baliza para o Santegalen. O terceiro minuto está a acabar. Vai haver pontapé de baliza, mas primeiro a troca. E Josef Staric não dá mesmo mais. Vai sair para dar lugar a Ruiz. É por isso, troca direta. Joel Ruiz. Ruiz tem apenas 19 anos. Internacional também, ele sub-20 pela Suíça. A bola rola até Anatoly Trobin, domina nos braços e deixa para Dal. Dal vai transportar na frente, já colocou para Tiago Gouveia. Tiago Gouveia passa no primeiro adversário, é agarrado, puxado, sai amarelo para Tom Galo, autor do segundo gol de Santegalen. É livre para o Benfica. 30 segundos para o fim dos 4 minutos. A festa dos Espané do Santegalen. Estão à beira de derrotar o Benfica. E fica o Benfica com 9 jogos, 3 vitórias, 3 empates, 3 derrotas. Mas aqui ainda não acabou. Dal levanta o livre. Bem. Isto é mandar a toalha ao chão.

0: Ele mete a bola no livre quase do meio campo, consegue meter a bola quase na bancada. Incrível. Pontapé de baliza para Laurence Atizigi. É o Benfica de pouco pouco coxinho. Na Suíça. Acabou! Os homens sonharam que iam a Lisboa com a eliminatória em aberto. Não só vão com a eliminatória em aberto, como vão a Lisboa em vantagem na eliminatória. O Benfica perde na Suíça com golos de Aliou Baldé aos 37 minutos. Rafa Silva empata aos 44 e Tom Gal dá vitória ao conjunto de Enrico Maçan ao minuto 80. O St. Gallen vence o Benfica num duelo que deveria ser de diferenças abissais. O St. Gallen vence e vence bem e vence com justiça. Não se agarrou ao autocarro à frente da sua grande área.
1: Até não, o presidente da casa do Benfica resultado. Dizia, João, ainda ontem na Antena 1, que seria de goleada. Mas não foi.
0: E alguns adeptos com quem fui falando ao longo do dia de hoje diziam o mesmo. Não cabia na cabeça de um adepto do Benfica que o Benfica perdesse frente ao St. Gallen. O bonito do futebol é isto mesmo. E é por isto que, Matilde, nós gostamos tanto deste desporto. Porque o valor de mercado, um jogador que custa 20 milhões, um jogador que sai, não sai do clube por querer ganhar mais para fora, nem sempre é melhor do que um jogador de 2 milhões que joga num país onde o futebol se calhar não é rei, não é o caso da Suíça, mas poderia ser. E esses jogadores que valem 2, 3 milhões, para terem uma ideia, o jogador mais valioso do St. Gallen, nos estudos de mercado, é Cyril May, custa, vale, neste caso, 5 milhões de euros. Não jogou hoje, está lesionado, com uma lesão de longa duração, jogador de apenas 19 anos.
1: E olha, João, dá para ver nas imagens os muitos protestos por parte dos adeptos do Benfica, que estão junto à bandeirola de canto, onde estão agora os jogadores do Benfica. Há muitos insultos.
0: Deixa-me aqui, Rafa, quem está até mais distante. O que ia dizer, Walter, é que os anjos Benfica pediram aos jogadores que se chegassem mais perto. Ora, isto quando se ganha é mais bonito, não é? Quando se perde não é tanto. E o Benfica sai daqui muito cabisbaixo. Marco Silva volta a perder uma estreia. Só tinha acontecido uma vez, ao serviço do Estoril, quando perde na sua estreia no campeonato. Há benfiquistas que, mesmo assim, aqui à minha frente, ainda que em clara inferioridade, aplaudem o esforço dos jogadores. Matilde, deixa-me primeiro carimbar. Walter Madureira, vamos lá. Fim de festa no Center Stadium. St. Gallen 2, Benfica 1.
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1: Enorme surpresa neste primeiro jogo oficial do novo Benfica pós-Mourinho.
0: Matilde Fidalgo, Benfica sai derrotado no frente ao St. Gallen e Matilde, até para te lançar. No relvado está Tiago Gouveia à conversa com Sobot. Sobot nunca serviu para jogar no Benfica, jogou na equipa B, veio depois para o St. Gallen, acaba por chegar aqui há três temporadas vindo da Hungria do IPEST e está nesta altura na porta de saída do St. Gallen, porque não tem espaço neste plantel. Está ali ao pé dos restantes companheiros de equipa, o treinador ontem na antevisão falou disso, está num papel muito complicado Kevin Sobot, nem foi convocado para o jogo de hoje. St. Gallen faz a festa, mas Matilde, o impensável para muitos benfiquistas aconteceu.
3: Isso mesmo, João. Acho que quem viu o jogo foi percebendo que talvez não fosse assim tão impensável ou tão improvável que o resultado não fosse positivo, porque o Benfica nunca conseguiu verdadeiramente encontrar-se neste jogo, nunca conseguiu impor o seu jogo. E o St. Gallen até foi uma equipa que procurou jogar minimamente, ou seja, não se pode dizer que tenha sido uma equipa demasiado faltosa, uma equipa que tenha protelado as reposições em campo, uma equipa que tenha feito aquilo que se costuma chamar de antijogo. Foi uma equipa com argumentos diferentes, mas que procurou e conseguiu impedir que o Benfica

0: fizesse um jogo confortável, sempre através de uma pressão alta, bastante bem coordenada, uma equipa que incutiu intensidade nos duelos e que ganhou a maioria. Eu não tenho aqui acesso à estatística, mas aquilo que me parece, com base na apreciação que fui fazendo e no olhómetro, devo confessar, a maior parte dos duelos foram ganhos pelo Santo Gallen, e soube aproveitar muito bem aquilo que foram as suas oportunidades. Numa primeira pressão, na saída de jogo, consegue o 1-0, e depois, numa bola parada, e eu falei sobre a importância também desses momentos, equipas que em teoria não têm os mesmos argumentos naquilo que é a construção, naquilo que é o jogo jogado, podem aproveitar muitas vezes a bola parada. A verdade é que o Santo Gallen aproveitou, mas em jogo jogado também foi uma equipa que criou tanto ou mais perigo que o Benfica. Efetivamente, o Benfica teve muita dificuldade em criar perigo, conseguiu uma vez incutir velocidade e surpreendeu de certa forma o Santo Gallen ao minuto 44, consegue depois também o empate, mas o Benfica nunca esteve em superioridade neste jogo, nem nunca foi superior neste jogo, e portanto acaba por ser justo este resultado. Esperava-se muito mais do Benfica, não diria na questão de entrega, e aí sim acho que os duelos, a intensidade dos duelos prendem-se com aquilo que é a entrega dos jogadores, mas acima de tudo a clareza que o Benfica nunca teve, e parece-me que aqui o meio campo é o grande responsável, o maior responsável pelas dificuldades que o Benfica foi tendo, porque dificilmente o Benfica conseguia encontrar os elementos de meio campo para ligar o jogo. O único que se foi dando mais ao jogo foi Sudakov, mas também foi um jogador muito errático naquilo que foi a sua posse e a sua tentativa depois de sair a jogar quase sempre de forma individual, e portanto o Benfica com muita dificuldade em ligar setores, e depois no momento defensivo algo permeável, não conseguiu ser tão compacto como seria expectável, mas acredito que acima de tudo o problema do Benfica foi nunca ter domínio num jogo em que lhe era exigido, em que era quase obrigatório ter esse domínio, e portanto acho que é de parabenizar aquilo que o Santo Gallen conseguiu fazer, o espetáculo que conseguiu dar, não só em campo como fora de campo, nas bancadas também, uma equipa que ganha algum gás, alguma crença para ir para a Luz, e o Benfica que, se não conseguir melhorar aquilo que foi a sua prestação, corre sérios riscos de poder ser relegado para a Liga Conferência, ainda mais abaixo daquilo que eram as suas perspectivas e a vontade que o Benfica tinha de estar em competições europeias de outra dimensão.
1: O Benfica, Matilde, que vai de um objetivo de Liga dos Campeões no campeonato, acaba no terceiro lugar, tem que jogar todo este caminho para chegar à Liga Europa, porque o Torriense vence a Taça de Portugal e arrisca-se nesta altura, se não tiver um bom jogo na Luz, a jogar a Conference League. Ainda tem que fazer o caminho para lá chegar. Convém recordar também isso, porque o Benfica, que ainda vai para a terceira pré-eliminatória da Conference League. Walter Madureira propunha avançarmos com as notas da comentadora da RTP Antena.
2: Sim, João, vamos avançando na expectativa, porém, de a qualquer momento termos algumas reações na reportagem da Sport TV que deu o jogo em direto.
1: Ora, só para, antes de lançarmos a Matilde e as suas notas, só para nota, e o que isto significa para os jogadores do Santo Gallen, acabaram de tirar uma foto todos no relvado, uma fotografia com a bancada como fundo a celebrar esta vitória frente ao Benfica. Vamos lá então, Matilde Fidalgo, começando pelo homem do jogo deste Santo Gallen 2, Benfica 1.
0: Eu gostei do jogo do Baldé, um jogador que não só participou no golo como foi o motor de aceleração de alguns lances de perigo deste Santo Gallen, e também por ter conseguido carimbar o golo, eu diria que é um jogador mais, embora o Tom Gall também tenha destaque não só pelo golo que marca, mas também pela capacidade que foi tendo de tapar perigos maiores do Benfica e em algumas recuperações interessantes que conseguiu ter.
1: E o jogador que menos te agradou no relvado do Center Stadium, se é que é possível retirar do Center Stadium, se é que é possível retirar um da equipa do Benfica?
0: É verdade, estou aqui este prémio que ninguém quer receber, eu tenho dividido aqui entre dois jogadores. O Sudakov, é verdade, teve muitas perdas de bola, mas porque foi dos poucos que teve a audácia de pedir bola, e acho que isso não deve ser depois destacado de uma forma demasiado pesarosa. Eu acho que efetivamente Sudakov

0: Alan então vencer por 2-1. Já falámos do homem do jogo, do pior. Vamos, Matilde, olhar para o trabalho de Luca Pairetto, o árbitro deste encontro.
1: Pareceu-me um jogo sem demasiados incidentes. A arbitragem pareceu-me sempre justa. Os cartões também não foi um árbitro de distribuir cartões com demasiada facilidade. Um critério que me pareceu ser sempre coerente e, por isso, uma luz verde, uma nota positiva para a equipa de arbitragem.
0: Vamos olhar ao trabalho dos treinadores, ainda antes de termos as primeiras declarações. Matilde, começamos por Enrico Massa. Está desde 2024 neste Santa Gala, no estilo de jogo é bastante conhecido, já assim era quando o Vitória aqui veio para a Conference League, uma equipa que pressiona alto, que gosta de dificultar a saída do adversário. Ora, Enrico Massan conseguiu levar aqui o Benfica de vencida, sem nunca abdicar dos seus processos.
1: Exatamente, eu acho que o grande mérito do Santa Gala e o resultado que consegue é exatamente por isso, por ser uma equipa que se manteve fiel àquilo que é a sua imagem e as suas características. Conseguiu efetivamente ser uma equipa pressionante, a colocar intensidade nos duelos, a colocar velocidade quando tinha a bola, uma equipa que não se perde com demasiados floridos naquilo que é a construção, a procurar normalmente um jogo ligeiramente mais direto, a aproveitar aquilo que é a velocidade dos seus jogadores mais avançados e a ser muito capaz de certa forma, condicionar a construção. O Benfica, como eu dizia, teve sempre muita dificuldade em encontrar os seus médios, mérito também desta equipa do St. Gallen, e mesmo o Trubina querer sair jogar com a linha defensiva foi tendo sempre as vias tapadas, portanto planteou a equipa de forma a ter um único homem livre, que normalmente era Trubin, que acabava por ter alguma dificuldade depois naquilo que é a construção. Nos momentos em que tinha bola, uma equipa também lúcida, ciente daquilo que são as suas virtudes e aquilo que é o seu processo natural de jogo. Portanto, parece-me que preparou bem a equipa, que foi ousado na forma como mexeu, procurou, é verdade, que o St. Gallen acaba por chegar ao 2-1 num lance de bola parada, mas antes disso as mexidas são no sentido de intensificar aquilo que é o processo ofensivo, de refrescar pernas no setor da frente, porque percebeu que, embora fosse aqui uma luta de um David contra Golias, que o David estava bem, estava saudável e que podia arriscar e ter a audácia de procurar um resultado, não um resultado de mal menor, mas sim um resultado positivo. Conseguiu de forma justa, parece-me, e agora vai para a luz com uma ponta de esperança de poder disputar esta eliminatória, que é mais do que justificada.
0: E Matilde Fidalgo, olhando agora ao trabalho de Marco Silva, é uma estreia tremendamente inglória para o treinador do Benfica. A equipa já tinha dado mostras de algumas debilidades nos jogos de pré-temporada e acaba hoje no primeiro teste, no primeiro exame, acaba por cair na Suíça, não é?
1: Sim, os exames nacionais em Portugal não têm sido fáceis, a época de exames está complicada até para o Benfica. Não tinha dado provas de ter um jogo demasiado fluido, muitas dificuldades. O Flamengo ofereceu muitas dificuldades ao Benfica, exatamente também pela intensidade que colocou nos duelos. O Villarreal é uma equipa que não estava não estava numa preparação tão avançada como o Benfica e foi permitindo um bocadinho mais passos. Deu se calhar uma falsa noção de fluidez que o Benfica não conseguiu novamente mostrar. Parece-me que há aqui alguns jogadores que ainda não estão perfeitamente confortáveis naquilo que é a abordagem ao jogo e na relação com os seus colegas. Também acho que o Leandro Barreiro era um jogador que poderia ter oferecido outra consistência, outra dinâmica, até por já ser um jogador mais experimentado neste Benfica, por ter na temporada passada sido um dos titulares e até vinha aparentemente a ser aposta de Marco Silva. Portanto, essa baixa acaba por ter aqui algum significado, mas o Santa Gala também se pode queixar de algumas baixas, portanto isso não poderia ser uma desculpa para Marco Silva. Parece-me que o plantel do Benfica ainda vai sofrer algumas reformas e algumas alterações, mas que o Benfica tem que apresentar mais. Não teve tempo de fazer a preparação da forma que queria, nem de poder aproveitar todos os jogadores que tem ao seu dispor e que terá provavelmente ao seu dispor para uma segunda mão, embora esses também pouco rotinados com os seus colegas, mas faltou ao Benfica uma identidade.

0: Claro, parece-me que o Benfica, a espaços, conseguiu perceber que tinha algum espaço nas costas. Noutras alturas, tentou demasiado lances individuais no, na zona do meio-campo e teve muitas perdas em zona proibida. Uma equipa que teve dificuldade em ligar setores. Também, obviamente, isto tem sempre uma parte de falta de culpa daquilo que são os jogadores e outra do treinador, que não conseguiu extrair o melhor dos jogadores ou que não conseguiu arranjar soluções mais óbvias para os seus jogadores. E o Benfica teve dificuldade na ligação de reconhecer quais eram os passos que podia utilizar e também de encontrar opções livres para poder ter um jogo mais associativo que o Benfica normalmente procura ter. Portanto, faltou aqui um bocadinho de definição de como é que o Benfica tinha que jogar, de como é que o Benfica podia chegar aos passos que o Santo Galo liberta, de forma a conseguir criar perigo, e parece-me que houve um grande subaproveitamento daquilo que é o espaço deixado normalmente por esta equipa nos corredores laterais em profundidade, exatamente por jogar com uma linha de três centrais e ter depois dois alas que se projetam no momento ofensivo e no momento defensivo até para tentar condicionar a saída, e portanto acaba sempre por haver espaço, mas não conseguiu ser aproveitado por um Rafa que me parece no corredor ficar um bocadinho aquém daquilo que é o seu máximo rendimento, um Kaminski que ainda não demonstrou ter a capacidade que a sua contratação e que os valores que a sua contratação representam exigia, mas o Benfica tem sido também um bocadinho vítima destas contratações substanciais que depois não rendem aquilo que era expectável, e se calhar também sentem a pressão disso mesmo, de ser jogadores que foram contratados para ser decisivos e que não estão a conseguir fazê-lo. Mexeu no sentido de tentar, honestamente, Pavlidis não pareceu estar demasiado cansado, mas aí é tentar buscar o ponta de lança. O Tiago também parece ter entrado.
1: Eu acho que vamos ter a possibilidade de ouvir as primeiras palavras de Marco Silva na reportagem da Sport TV. Vamos ouvir o treinador do Benfica na análise deste jogo.
2: Como é normal, quando perdemos um jogo, e não foi perder o jogo, foi a forma como perdemos. Não jogámos ao nível que podemos, independentemente das condicionantes e do momento da pré-temporada. Tudo aquilo que falámos antes, eu tinha dito ontem que não serviria desculpa, e não é hoje que vai servir desculpa, mas não jogámos ao nível que temos que jogar para dominar jogos, com bola, muitas pernas de bola, praticamente a querer fazer tudo a correr, não ter pausa nenhuma no jogo, e torna um jogo mesmo com o adversário que... Com bola não nos criou muitos problemas, mas permitimos não sei quantas transições ao adversário a todo momento, porque perdíamos a bola muito fácil, que não éramos capazes de tomar as decisões que cada momento do jogo nos estava a pedir, e daí o jogo ter completamente partido em muitos momentos. Praticamente todos os momentos que a perdíamos estávamos transição ao adversário. A reação à perda também não foi aquele do nível que teria que ser. Em alguns momentos, e neste momento da temporada, é óbvio que em termos físicos não estamos ao nível de o podemos fazer constantemente, por isso temos que cuidar mais da bola, tratar melhor a bola, para podermos depois controlar o jogo de outra forma. Não o fizemos, e sem bola depois sofremos golos que são inaceitáveis para nós, a forma como perdemos o primeiro no primeiro gol e a forma como sofremos o gol numa bola parada. Definitivamente não foi um jogo, e a estreia, como falou, não a minha, mas a do Benfica esta época, não tem nada a ver comigo, tem a ver com o Benfica. A estreia do Benfica esta época, pretendíamos, temos mais um jogo, naturalmente temos que fazer aquilo que é a nossa obrigação no Estádio da Luz, virar a eliminatória, é o que vamos fazer, mas isto é um sinal que há muita, muita, muita coisa a melhorar.
3: O Benfica sentiu, sobretudo, muitas dificuldades na primeira zona de pressão criada pelo Santo Galen. Os jogadores quase sempre recebiam a bola de costas para os adversários. É isso que, na sua opinião, tem também de ser corrigido? Maior velocidade também na circulação de bola?
2: Sim, sem dúvida. Nós sabíamos, é um adversário que provocava, tinha dito ontem, que provocava a marcação individual praticamente a campo todo. Foi assim que começaram o jogo, e nesses momentos tens que ter a capacidade de trocar de posições, e depois, no momento, e leva o jogo para muitos momentos individuais também, capacidade de darmos passos entre nós como equipa para depois abrirmos os espaços. Nós sabíamos que cada vez que conseguíssemos quebrar a primeira fase de pressão, a bola ia acabar por chegar às zonas ao nosso último terço ofensivo. Fizemos muito poucas vezes, as vezes que fizemos, naturalmente depois a qualidade individual tem que chegar também no último terço para podermos criar mais claras situações de gol. Criámos muito poucas, mesmo as vezes que lá chegámos, e foram poucas para aquilo que tem que ser. Parece-me a mim que, como melhor decisão, teríamos de ter criado muito mais ocasiões.
3: Eu sei que não é o homem de fazer promessas, mas o que é que pode garantir para o jogo da segunda mão e também para o futuro imediato do Benfica?
2: Não, mas isto é claramente, não é suficiente, temos que melhorar, como disse há pouco, repeti a palavra três vezes muito, porque queremos que dá mesmo muito, foi abaixo do nível, também não sou... Sou experiente o suficiente para perceber que hoje não iríamos ver um Benfica ao nível que vai ter que estar, mas isso não serve de desculpa e temos que melhorar mesmo com os jogadores que jogaram hoje, com as poucas soluções que tínhamos ou não, temos que fazer muito melhor.
3: Muito obrigado. Marco Silva, boa viagem.
1: A reconhecer que esta exibição foi fraca, o resultado foi mau, que é preciso muito trabalho para, na próxima semana, virar já esta eliminatória e seguir em frente na Liga Europa, o reconhecer do técnico que há muito, muito trabalho para fazer e que foram cometidos muitos erros neste jogo.
4: E Matilde, vamos mesmo por aí, porque Marco Silva diz que não jogámos ao nível que temos de jogar. É uma época que começa cedo, é certo para o Benfica, faltam jogadores que estão no Mundial, como falta Richard Rios, falta Osnes, falta Sheldrup, e Osnes e Rios resolveriam talvez muitos problemas do meio campo que o Benfica tem. Tomás Araújo e Dédito chegaram agora, falta Luque Bacchio, falta Sheldrup. Bem, são jogadores que terão certamente importância na equipa do Benfica, que estão a faltar a Marco Silva, e este meio-campo hoje de Miguel Figueiredo e Manu Silva é reflexo disso mesmo, porque acredito que Matilde, em condições normais, Osnes e Rios estão um passo à frente, e ainda a lesão de última hora de Leandro Barreiro, não é?
0: Sim, o próprio Prestiani, que por outros motivos também não pode ser opção, é um jogador que poderia eventualmente cair num corredor, que entrou bem nos jogos de preparação também, a criar algum desequilíbrio, que poderia eventualmente empurrar Rafa para uma posição mais interior, e já falámos aqui um bocadinho do rendimento de Sudakov não ser ainda aquele que se pretende. O Marco Silva salientou novamente aquilo que eu vinha a dizer, não era expectável que o Benfica apresentasse hoje um nível que é exigível que apresente mais para a frente na temporada, mas ainda assim muitos furos abaixo do que era expectável. De facto, e dizias-lhe bem, este meio campo é um bocadinho, não é um meio, se pensássemos num meio campo com, ainda sem considerar as baixas por terem estado no Mundial até mais tempo, não seria este o meio campo mais previsível do Benfica. O Barreiro seria com certeza um jogador que estaria para entrar. Eu até teria apostado no Enzo Barrenetxea no Barreiro se tivesse que fazer uma previsão do 11. O Manu e o Enzo parece-me que são jogadores semelhantes, mas o Miguel pareceu uma abordagem arrojada, mas que ainda assim compreendo esta decisão de Marco Silva. Já fui um bocadinho, já falei sobre isso também, por ter jogadores com um perfil um bocadinho diferente. Acaba depois o Barrenetxea por entrar no momento em que o Marco procura um bocadinho mais de estabilidade, depois compreendo que tem a equipa demasiado puxada atrás, procura colocar João Rego para dar outra capacidade ofensiva, mas verdadeiramente há um destaque que Marco Silva faz e que é muito pertinente, que é a incapacidade do Benfica de colocar pausa no jogo. E eu lembro-me, estávamos aqui a ver e comentar com o Walter, a primeira vez que vi António Silva invadir meio campo ofensivo, é um lance que acaba com o remate de Sudakov e uma defesa vistosa de Zigi. Porque o Benfica efetivamente nunca pausou o jogo o suficiente para ser uma equipa capaz de se instalar no meio-campo adversário. E se é verdade que o Benfica normalmente e nos últimos anos tem sido mais forte na transição contra adversários que, por natureza e pela natureza um bocadinho mais humilde, digamos, no sentido em que não era expectável que este St. Gallen fosse pegar no jogo, quando joga com equipas de muita transição, seria normal que o Benfica pegasse mais no jogo e nunca foi capaz de o fazer.
1: João, vamos dar já um salto até à sala de imprensa para ouvir mais algumas declarações de Marco Silva.
2: Também algumas questões que não respondemos à altura que devíamos responder e naturalmente temos que melhorar. Se eu estou a dizer que a exibição foi, mesmo com os condicionantes, foi muito abaixo daquilo que podemos e devemos fazer, naturalmente temos que melhorar muito. Tem que chegar, se nós queremos passar, tem que chegar. Depois do resultado de hoje, depois da exibição de hoje, não esperem de mim que seja negativo e dizer que uma semana não vai chegar para que na próxima quinta-feira sejamos melhores, porque, sinceramente, depois da exibição de hoje, teremos que ser obrigatoriamente.
5: CMTV não.
2: Boa noite.
6: No final do jogo houve ali um momento um bocadinho mais tenso, porque Eu vi que o Marco disse aos jogadores para irem agradecer também aos adeptos do Benfica, e parece-me que a certa altura o Marco até se chegou à frente porque percebeu que a equipa estava a ser contestada. Também por isso pergunto-lhe que garantia é que neste momento pode dar aos adeptos, até porque o Marco, depois do jogo com o Flamengo, foi muito duro no discurso que teve, com recados que até pareciam internos e com um pedido de reforços. Não sei se agora quer concretizar.
7: Em primeiro lugar, eu não uso as conversas convosco para dar recados, pois vocês podem tirar essas conclusões, mas eu não uso. O que eu, naturalmente, o que eu digo e muitas vezes falo, e quase sempre falo analisando o jogo de uma forma aberta com vocês, e depois a minha mensagem é quase sempre para os nossos adeptos, que é o que é importante para nós. Naturalmente, depois, algumas coisas podem ser subentendidas de outra forma, isso eu não controlo. Eu não preciso dar recados através das minhas conversas convosco, porque naturalmente pela relação que temos, o que eu tenho a dizer é internamente para que nós possamos melhorar. Eu não venho aqui para andar a dar recados, eu venho aqui para dar o meu máximo e irei dar sempre para melhorar o Benfica em todos os aspectos que seja possível da minha parte. A primeira parte da questão foi a contestação dos adeptos. Normal, acho que isso é normal. Não foi a estreia de crimes, naturalmente, com o apoio que tivemos aqui. Neste jogo os adeptos esperavam mais, e quando não se joga ao nível que tem que se jogar, a contestação é normal. Nós, esta pressão de estar a este nível e num clube desta dimensão não pode só ter o lado bom, tem que ter o lado menos bom quando não jogamos ao nível. Os adeptos são os primeiros a reconhecer quando a equipa trabalha, mas naturalmente quando não se joga ao nível que tem que se jogar há a reação. Por isso mesmo eu estive lá com os jogadores, porque há momentos que nós temos que ouvir, agradecer o apoio e depois naturalmente recolher-nos para começarmos a preparar o jogo da próxima semana. Portanto, eu acho normal e natural a contestação, porque faz parte da grandeza do clube.
8: A bola.
9: Boa noite, Marcos. Diogo Amaro Nunes para a bola. O Miguel Figueiredo foi a principal surpresa no 11 de hoje. Pergunto um bocadinho o porquê da escolha e se ele não foi um bocadinho, não digo prejudicado, mas limitado para jogar com um 6 como o Manu ao lado, em vez de ser o único 6.
7: Não, eu percebo a questão. O Miguel pode ser um 6, mas pode ser um 8 também. Nós temos vindo a trabalhar desde o princípio da época com o Miguel como 8, a jogar como segundo médio ao lado do 6. Não o temos trabalhado nunca como 6 sozinho, e com a lesão ou com o impedimento do Leandro, havia duas decisões a tomar, porque, como disse ontem aqui, a vossa análise também não era muito difícil devido às soluções que tínhamos ou que não tínhamos para o jogo. Ou seria jogar claramente com dois jogadores de características muito parecidas, que era o Manu e o Enzo. Optámos por não fazer, porque não queríamos alterar nada daquilo que tinha sido a nossa preparação ao longo das últimas três semanas, com um 6 só e com um jogador mais um segundo médio, e depois a jogar com o Sudakov ou com o Rafa, neste caso mais na posição por dentro, e foi o que fizemos. Optámos por ter um jogador não tão defensivo naquele posicionamento, um jogador com mais chegada, que pudesse chegar às zonas mais altas, que pudesse fazer acabar por depois com o Bai, com o Rafa, usar o nosso triângulo lá direito. Fizemos uma ou duas vezes, lembro-me de uma na primeira parte, em que o Miguel acabou por fazer um movimento desse que tinha sido para o jogo, mas quando a bola não chega com alguma qualidade ao último terço e não chegou, naturalmente é mais fácil ver o que tínhamos preparado para esse momento, mas a decisão de começar com o Miguel foi isso mesmo. Tem a ver com as suas características, quer o Manu, quer o Enzo, não tem, e nós não optámos por não jogar com 2-6, claramente, neste jogo.
8: Record.
7: Boa noite.
10: Uma semana vai ter mais soluções para, no plantel. Há jogadores que vão estar mais frescos, caso do Dedich e do Tomás Araújo. João Duran também pode estar disponível. Sei que tem muito em cima, mas pondera algumas alterações já com esses jogadores. E também a questão do António Silva, se tem garantia, se pode contar com ele para a segunda mão.
7: Eu, em relação ao António, acho que já respondi ontem, não vou estar aqui a fazer mais comentários sobre isso. O António, enquanto não me for dito que não é jogador do Benfica, toda a nossa preparação e todas as conversas que eu tenho com o António é como um jogador do Benfica. Ninguém me disse durante a semana para ter algum tipo de cuidado. O António tem trabalhado, como eu vos disse ontem, se ontem vos disse uma coisa, não vou estar a alterar durante o dia de hoje, porque a exibição foi de um nível que não deveria ter sido e o resultado foi muito mau para nós. Portanto, não vou estar a alterar. Em relação às outras questões que disse, falou bem dos dois jogadores que tiveram o Mundial, que vão ter mais alguns dias connosco. Hoje estiveram connosco aqui, como eu vos disse ontem também, por questões que é importante estarem no grupo, porque são jogadores que é importante, jogadores que conhecem a casa, jogadores com, já com alguma alguma experiência também, e que é importante para tanta gente jovem à volta deles. Eu sabia que só em casos extremos é que nós poderíamos utilizá-los, porque há grandes riscos. Tiveram connosco dois dias de preparação, ou três dias. É óbvio que vão ter mais tempo até ao jogo. Em relação ao João Duran, que me perguntou, dificilmente vai dar no próximo jogo. Precisa de mais tempo para trabalhar com a equipa, precisa de mais tempo para ganhar a condição física necessária para poder estar ao nível que tem que estar para nos poder ajudar.
11: Última questão para os mídias portugueses, ali a TV e CNN.
12: Olá, muito boa tarde, Stefânia Palma. Boa noite, Stefânia Palma, CNN Portugal. Vimos que o Benfica teve dificuldades em controlar o jogo em muitos momentos. Aquilo, permita-me voltar um bocadinho atrás e perguntar-lhe, na sua ótica, o que é que falhou, se foi uma questão mais física, tática, de concentração ou, no fundo, um misto?
7: Não, foi um misto. Não parece que tenha sido uma... Não termos controlado o jogo, não parece que tenha sido uma questão de concentração. Concentração, podemos falar, possivelmente, na forma como sofremos o segundo gol, últimos momentos do jogo, a forma como sofremos um gol de bola parada nos últimos 10 minutos. Isso, podemos falar de concentração, aliado aqui a algum cansaço, mas isso sim, são situações que naturalmente temos que resolver rapidamente, porque em todos os momentos é importante manter o foco e a concentração até ao último momento. Falou duas questões, que era a física, que era a tática. Não fomos suficientemente bons com bola para poder explorar aquilo que depois havia a explorar, batendo a primeira pressão do adversário, muitas vezes, principalmente, movimentos só de aproximação, e a jogar sempre muito de costas, e em muitos momentos, quando aquele movimento vem, tem que ser um movimento que temos que fazer a um toque para depois chegar às zonas mais subidas. Tentámos muitas vezes, mesmo sob pressão, dar muitos toques na bola, muita condução também, e era a bola que tinha que andar mais e nós corrermos menos com bola. Foi isso que nos aconteceu. Acima de tudo, tentámos fazer depois tudo muito a correr, e nós tínhamos de ter capacidade de ficar com bola. Faltou-nos um pouco, não muito, dessa capacidade de ficar, fazer o jogo pausar e depois, a partir daí, tentarmos levar a bola para o nosso meio campo ofensivo e conseguir ficar com a bola lá, conseguir rodar o centro do jogo. Nunca o quisemos fazer, entrou muito sempre sobre a direita e tentámos acabar sobre a direita, muito mais sobre a direita. Nunca tivemos a capacidade de rodar o jogo e por isso mesmo não tivemos controle e permitimos algumas não. Em bom número de transições para o nosso adversário, e muitos dos nossos problemas aconteceram aí, pois quando não tens controle do jogo, naturalmente o jogo está sempre partido, e essa foi uma das razões porque nós não conseguimos assentar o nosso jogo.
1: O essencial das declarações de Marco Silva, também já na sala de imprensa, com o mesmo foco, de resto, terminada essa conferência de imprensa do treinador do Benfica após esta derrota na Suíça. João, temos mais ou menos mais 4, 5 minutos.
4: É isso aí, vou lançar a Matilde com estas declarações de Marco Silva, que acaba de dizer na conferência de imprensa, e volta a reforçar. Isto é muito pouco para aquilo que deseja o treinador do Benfica. A questão é como é que vai reagir o Benfica no jogo da segunda mão, e para a Matilde, como é que tem que reagir o Benfica no jogo da segunda mão?
0: Começando pelo princípio, se Marco Silva não dissesse que isto era muito pouco para o Benfica, seria preocupante. É apenas reconhecer o óbvio, aquilo que todos fomos vendo durante esta exibição, e com certeza os adeptos concordam a 100% com o Marco Silva. Aquilo que o Benfica me parece ter que melhorar, o nível de intensidade, eu acho que presta-se pouca atenção. Obviamente não há uma equipa que vive apenas da sua intensidade, mas tem que no mínimo igualar aquilo que é a vontade e a intensidade que o Santo Galo coloca nos lances. Uma equipa, como Marco Silva disse, e bem, que precisa de ser muito mais móvel e ter a capacidade de desbloquear aquilo que são aquilo que é a tentativa deste Santo Galo dos duelos individuais. Eu falei muitas vezes sobre as perdas de bola que houve no meio campo, e Sudakov teve muitas vezes culpa nessa perda, porque tentou quase sempre ir no 1-1. E o Santo Galo tem uma equipa que é verdade que vai muito para os duelos individuais, mas quando percebe que há um jogador que está a ir para um primeiro duelo, acaba por rapidamente agrupar muita gente à volta, e muitas vezes o Sudakov estava a tentar um 1-2, 1-3. E portanto tem essa capacidade de abafar. E nesse sentido é preciso que o Benfica se torne uma equipa muito mais móvel, e essa mobilidade prende-se com aquilo que são indicações de treinador, com aquilo que é a disponibilidade física dos atletas, mas também com aquilo que é o intrusamento e a capacidade dos jogadores se conhecerem uns aos outros e de perceberem que tipo de movimentação devem fazer em função do colega que têm, não só do colega pela proximidade que tem, mas também pelas características do colega. Ou seja, ligar com Miguel Figueiredo não é a mesma coisa que ligar com o Barrenechea, que não é a mesma coisa que ligar com o Rafa, e portanto são jogadores com características diferentes, e esse reconhecimento vai-se dando com trabalho. E efetivamente o Benfica terá aqui já a chegada de alguns jogadores, mas também que não vão ter demasiado tempo para começar a adquirir processos do treinador. Mas particularmente essa capacidade de ser móvel e de não só reconhecer os espaços, mas conseguir colocar a bola nesse espaço. E isso tem que ser feito efetivamente através de uma maior mobilidade, da capacidade de conseguir ligar jogo. Parece-me que o meio-campo foi se calhar o patinho feio deste jogo. O ataque não foi muitas vezes capaz de criar desequilíbrio, porque raramente a bola conseguiu chegar lá com qualidade. Mas parece-me que a receita para o sucesso terá a ver um bocadinho com isto, a equipa ser mais móvel. Eu falei sobre a postura muitas vezes de Trubin parado à espera que algo acontecesse, e de facto não havia movimentação. Muitas vezes o guardião da equipa do Benfica teve que bater a bola, que não é uma característica do jogo do Benfica, portanto um jogo mais direto, e isto prende-se com a falta da capacidade da equipa de se movimentar. Portanto, uma equipa mais disponível para os duelos, uma equipa mais disponível para se movimentar, para de certa forma desbloquear aquilo que é uma marcação mais individualizada do adversário, e depois para ser dominadora tem que ter bola, e para ter bola de forma prolongada tem que ter pausa. E, efetivamente, Marco Silva leu, e muito bem, que o Benfica, sempre que recuperava a bola, caiu no erro de tentar colocar o mesmo perfil do seu adversário, ou seja, recuperar a bola e rapidamente querer resolver a jogada, quando por vezes poderia perfeitamente recorrer à posse, procurar pausar um bocadinho mais o jogo, instalar-se em meio campo o adversário, fazer o adversário cansar-se à procura da bola e depois aí sim obrigá-lo a esticar a manta para ferir, e também para poder gerir melhor aquilo que é o seu esforço numa pré-temporada, que os jogadores não têm a mesma capacidade física de ter uma intensidade muito elevada durante 90 minutos. Por isso parece-me que se prenderá por aqui, fazendo um resumo, que já estou aqui numa conversa um bocadinho circular. O Benfica precisa de ter maior capacidade, de ter intensidade nos duelos e de ganhar em duelos individuais, de ter mobilidade na equipa e de conseguir pautar mais o jogo e colocar-lhe pausa.
4: Obrigado, Matilde Fidalgo. Tudo contado a partir do Cítar Stadium, onde o Benfica começa a tropeçar a temporada 2026-2027. Esteve por duas vezes em desvantagem. A primeira com o gol de Álio Baldé aos 37 minutos. Rafa Silva empatou aos 44, bem antes do intervalo. A 10 minutos, os 90, ao minuto 80. Tom Gal, de cabeça na sequência de um pontapé de canto, deu vantagem à equipa do St. Gallen. Vantagem essa que a equipa suíça vai levar para o jogo na próxima quinta-feira no Estádio da Luz. A partir do Cítar Stadium, nos comentários da Matilde Fidalgo, o relato do João Santos Correia, que em nome da RTP não se despede, com um grande abraço. Até à próxima.
1: Um abraço e boa viagem, João Santos Correia, no relato deste St. Gallen 2, Benfica 1.
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1: Numa tarde-noite com futebol europeu, ainda na segunda pré-eliminatória, primeira mão, o Amarby e Anderlecht empataram a uma bola. O Sheriff perdeu em casa com o Maccabi Tel Aviv por 5-0. A equipa do PAOK conseguiu vencer fora o Dinamo de Kiev por 3-2. O Besiktas bateu o Midtjylland por 1-0. O Ferencváros venceu o Twente por 2-1. E a equipa do Hajduk Split bateu o Paphos do Chipre por 2-0.
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1: E pela primeira vez desde 2010 que há dois portugueses nos quartos de final do Estoril Open. Jaime Faria juntou-se a Tiago Torres depois de ter batido o peruano Gonzalo Bueno em apenas 2 sets, num encontro que foi acompanhado pelo jornalista João Gomes Dias.
14: Um triunfo em apenas 1 hora e 15 minutos, que confirmou o favoritismo do tenista português, parciais de 6-2 e 6-4, numa exibição sólida e aparentemente tranquila.
15: Sinto-me confiante, mas nunca é fácil. sente sempre um nervosismo extra, sobretudo jogar em casa e querer vencer pelos portugueses também.
14: E é também por eles que vai tentar fazer história.
15: Nunca disputei uma meia-final da ATP, mas é algo que eu não penso muito, é algo que vem naturalmente com o processo. Tenho focado muito no meu processo de trabalho, com a minha equipa, sinto-me muito melhor jogador.
14: Jaime Faria já garantiu o melhor ranking de carreira, vai subir ao top 80 mundial, mas garante que não vive obcecado nem com números, nem com conquistas.
15: É importante também desfrutar das vitórias e ir pensando dia a dia e não tanto se fizer meia-final, se... Portanto, acho que muito feliz e apenas a desfrutar do processo.
14: De hoje destaca ainda para a presença em corte do par formado por João Domingues e Tiago Torres, que falhou o acesso às meias-finais ao perder com os brasileiros Orlando Luz e Rafael Matos em apenas 2 sets.
1: E para esta sexta-feira estão agendados os jogos dos quartos de final. Tiago Torres defronta o francês Hugo Gaston, ao passo que Jaime Faria vai defrontar o italiano Luciano Darderi. Está tudo contado quanto a desporto por hoje. Vamos regressar amanhã bem cedo, às 7:30 da manhã, com a atualidade desportiva e o Mário Silva da Costa. Boa noite!

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7: São 9h33, noite de quinta-feira. Seja bem-vindo. Há muita música para ouvir até bem perto da meia-noite. Abro com Goo Goo Dolls, com Iris, numa viagem até aos anos 90.

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5: Há mais música para ouvir nos próximos minutos. Oasis, Lena D'Água e Gaia Ali estão
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5: previstos Antena 1. E prontinhos.

Gaiali com Back Again nesta noite de quinta-feira, 23 de julho. 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Nos últimos minutos ouvimos também a Oasis e Lena D'Água. Agora, uma das propostas de um dos discos mais consumidos nos anos 90, Tracy Chapman com For My Lovers. Daqui a pouco às 10, atualizamos as notícias do país e do mundo.

Lançado em 1988, o disco homónimo de Tracy Chapman foi um sucesso mundial. Muitos temas que tocaram e muito e chegaram ao topo das tabelas. O principal foi, claro, Baby Can I Hold You, mas é também desse disco que sai este For My Lovers. Daqui a pouco às 10 atualizamos as notícias. Até lá, a Bia Cabos vai vaguear na RTP Antena 1.

0: A Bia Capoz vai vaguear na reta final desta hora. Dentro de instantes atualizamos as notícias. Para já, e olhando para o dia de amanhã, pode contar com alguma chuva fraca e dispersa no norte e centro. Menos provável no interior. Está também prevista uma descida da temperatura máxima, em especial no interior. Quanto às máximas, Bragança e Évora 36 graus, Castelo Branco e Beja 35, Vila Real e Porto Alegre 34, Faro 32, Viseu, Guarda e Setúbal 31, Coimbra 30, Braga e Leiria 29, Aveiro 26, Sines e Sagres 25, Porto 24, Braga 23 graus.
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0: Dez horas em Portugal Continental e na Madeira, são 9 nos Açores. Cláudia Viva, boa noite. Quais os temas em destaque a esta hora?
2: Gera uma onda de choque também social, refere um elemento da Ordem dos Psicólogos sobre o caso da bebé que acabou por morrer esquecida no interior de um carro hoje em Almada. Diz o Primeiro-Ministro que o Governo está em grande forma e que é preciso aguardar os resultados do inquérito ao Ministro da Administração Interna. O guineense Domingos Simões Pereira, líder do PAIGC, foi autorizado a viajar esta noite para Lisboa para tratamento médico quando estava a cumprir um novo período de prisão preventiva.
0: Nesta altura, no Porto e em Ponta Delgada estão 21 graus, 22 em Coimbra e em Lisboa, Funchal 23, Faro 29 graus. As notícias às 10, a edição é de Cláudia Almeida.
2: Uma bebé de 1 ano e meio morreu hoje em Almada depois de ter sido esquecida numa viatura escolar. A Polícia Judiciária está a investigar o caso. O alerta surgiu pouco antes das 4 da tarde.

0: podemos imaginar que elas possam estar a sentir e a passar. Portanto, eu respeito uma coisa que se chama culpa e responsabilização que as pessoas sentem e que, evidentemente, também provocam uma dor e provocam danos muito grandes nas pessoas. Estão a entrar num terreno que, evidentemente, nunca imaginaram que poderiam entrar. Estas coisas são imprevisíveis, não é? Então, nós temos que olhar para isto como um acidente, mas, evidentemente, estas pessoas vão precisar todas de ser muito ajudadas e muito apoiadas, porque é uma coisa difícil de recuperar.
1: Miguel Rico, presidente do Conselho de Psicologia Clínica da Ordem dos Psicólogos. Luís Montenegro recusa comentar o caso do ministro da Administração Interna. O primeiro-ministro diz que é preciso aguardar os resultados do inquérito.
2: Há um inquérito que está em curso e temos que aguardar o seu desenvolvimento. Obrigado.
1: Sobre a coordenação do Governo, o Primeiro-Ministro garante aos jornalistas que o Executivo está a trabalhar.
3: Sente o Governo sem coordenação?
2: O Governo está em grande forma, eu também estou, e estamos a trabalhar todos os dias, como vocês veem. Eu só quero é que vocês tenham pedalada para nos acompanhar a noticiar tudo aquilo que nós vamos fazendo no dia a dia.
1: Luís Montenegro na Figueira da Foz, em declarações aos jornalistas, depois da cerimónia de início de construção de uma nova empresa. Antes destas declarações do Primeiro-Ministro, Luís Neves já tinha afirmado durante a tarde, à margem de uma visita à sede da Liga dos Bombeiros Portugueses em Lisboa, que está também à espera de resultados. A reportagem de Ana Isabel Costa.
4: Senhor Ministro, já coligiu todos os documentos?
5: A primeira tentativa dos jornalistas. Não houve respostas, até porque os seguranças estavam instruídos e impediram qualquer proximidade. Os empurrões e os puxões ajudaram ao silêncio. Mas antes de deixar as instalações da Liga dos Bombeiros Portugueses e à insistência novamente dos jornalistas, Luís Neves garantiu que vai dar explicações, mas no seu tempo e modo.
6: Eu já, anteontem, prestei uma declaração que responderei na altura própria, ponto por ponto.
5: A pergunta, se já recolheu todos os documentos de que disse necessitar para prestar esclarecimentos, ficou sem resposta. Mas o Ministro da Administração Interna assegura que está no cargo com toda a legitimidade e disponível para tudo.
6: Quero dizer que me sinto totalmente legitimado para continuar a fazer o meu trabalho. Eu estive aqui na qualidade de Ministro da Administração Interna, se sentisse o contrário, não estaria aqui.
4: Portanto, Sr. Ministro, quando é que conta da Assembleia
6: Só vou iniciativa liberal. Dizer assim, estou disponível para tudo. Muito obrigado.
5: Quanto às suspeitas de abuso de poder, Luís Neves ainda acrescentou, sem explicar, que não se aplicam.
6: Essa qualificação está mal feita.
5: O Ministro da Administração Interna foi à Liga dos Bombeiros homenagear os bombeiros falecidos em serviço e por duas vezes se deixou emocionar. Voz embargada, olhos vermelhos e brilhantes. As mãos também estavam trêmulas, ao contrário do que costuma acontecer quando lê o discurso de elogio aos soldados da paz.
1: E faz esta sexta-feira duas semanas que começou a polémica a envolver o Ministro da Administração Interna quando o semanário Nascer do Sol noticiou que Luís Neves contratou para remodelar um imóvel que detém em Odmira, uma empresa anteriormente responsável por obras na PJ, quando ele era Diretor Nacional da Polícia Judiciária. A Câmara de Odmira já referiu que está a verificar a legalidade das obras. O jornal que fez a investigação refere que entre 2020 e 2025 a empresa Monstro Barcelos recebeu cerca de 1,9 milhões de euros em contratos públicos, valor que o ministro confirmou dias depois em entrevista na TVI CNN. E o Nascer do Sol avança esta noite na versão online com mais desenvolvimentos. Diz que o acordo, de acordo com o Tribunal Constitucional, Luís Neves escondeu património quando estava na Polícia Judiciária e afinal a propriedade em nome da família do ministro corresponde a uma área de mais de 50 hectares. O presidente do PS diz que, independentemente de quaisquer contrariedades conjunturais, é preciso continuar a confiar nas capacidades do país. Carlos César refere-se às polémicas sobre o caso envolver o ministro da Administração Interna e às dúvidas sobre o desempenho do ministro da Educação e fez estas declarações na sede nacional do PS esta noite.
7: Não há uma razão definitiva para pensarmos que estamos condenados a parar no tempo ou a andar para trás. Mesmo nos tempos que vivemos, seja no plano europeu ou no plano internacional, seja face à avaliação que por estes dias fazemos do atual Governo da República, incluindo as complicações que têm envolvido as figuras e os mandatos do Primeiro-Ministro, do Ministro da Presidência, da Ministra da Saúde ou da Ministra do Trabalho, do Ministro da Educação ou do Ministro da Administração Interna e por aí adiante, sejam quais forem as contrariedades

0: conjunturais. A verdade é que nós devemos continuar a confiar nas capacidades e nos destinos do nosso país.
1: Carlos César, esta noite na sede nacional do PS, numa sessão evocativa dos 50 anos da tomada de posse do primeiro governo constitucional. O governo português confirma que vai acolher Domingos Simões Pereira para tratamento médico. O opositor guineense saiu hoje da cadeia, onde estava em prisão preventiva. A autorização da Justiça de Bissau serve para o dirigente do PAIGC receber cuidados médicos. Carla Henriques.
2: Por não haver possibilidade de tratamento médico no país, o Tribunal Regional Militar decidiu suspender por 3 meses a prisão preventiva de Domingos Simões Pereira para que possa receber tratamento em Portugal. Domingos Simões Pereira está obrigado a abster-se de desenvolver qualquer atividade política ou partidária no decurso da vigência desta suspensão e no final do prazo será reapreciada a sua situação processual.
1: O líder do PAIGC é acusado pelo Tribunal Regional Militar da Guiné-Bissau de participação numa alegada tentativa de golpe de Estado em outubro do ano passado. Em comunicado, o gabinete do ministro Paulo Rangel já confirmou que vai receber Domingos Simões Pereira por razões médicas e humanitárias. Domingos Simões Pereira deve chegar a Lisboa dentro de 1 hora e meia. O ex-ministro da Defesa ucraniano, Mykhailo Fedorov, recusou a oferta do presidente da Ucrânia para se tornar vice-primeiro-ministro para as inovações militares. Num comunicado, Fedorov agradeceu a Zelensky a oferta, mas reitera que só aceitará um regresso à pasta da defesa, considerando que só aí pode fazer a diferença. Apesar de haver novos responsáveis militares na Ucrânia, continuam os protestos no país. Os manifestantes mantêm a exigência, querem que Fedorov volte a ser o ministro da Defesa ucraniano. O Médio Oriente está a sair do controlo e à beira do inimaginável. Alertas de António Guterres no Conselho de Segurança das Nações Unidas. Num dos últimos apelos, antes de sair da liderança da ONU, Guterres pede mais diplomacia e menos armas. Luís Peixoto.
3: O secretário-geral da ONU avisa que a situação no Médio Oriente está a ficar descontrolada.
4: Os conflitos estão a aumentar em número, complexidade, duração e alcance. Observamos um alarmante respeito pelo direito internacional e a disseminação de impunidade. As violações ficam impunes. Cada violação não respondida torna-se um precedente para a seguinte. A confiança está a deteriorar-se e os acordos negociados estão a tornar-se cada vez mais difíceis de alcançar e manter. Quando as partes priorizam as soluções militares em vez dos acordos negociados, os civis pagam o preço mais elevado. Vemos isso claramente no Médio Oriente, com consequências devastadoras na região e em todo o mundo. A situação está a descontrolar-se, está à beira do inimaginável.
3: Durante a sessão do Conselho de Segurança, dedicada à resolução pacífica de conflitos, Guterres voltou a apontar à inação do órgão da ONU e lembrou que é ali que está a esperança da humanidade para pôr fim aos conflitos. No Médio Oriente, com a entrada em cena dos Houthis do Iémen, que atacaram 2 petroleiros sauditas, António Guterres aponta ao caminho da diplomacia.
4: Não há solução militar para o conflito. Os combates devem cessar em toda a região. E os direitos e liberdades de navegação internacionais no Estreito de Hormuz e no Estreito de Bab el-Mandeb e nas suas imediações devem ser plenamente restaurados. A diplomacia é o único caminho a seguir.
3: Numa das últimas intervenções como secretário-geral num Conselho de Segurança, lembrou ainda a situação na faixa de Gaza, onde, apesar do suposto cessar-fogo, defendeu António Guterres, os civis continuam a pagar um preço elevado e Israel continua a aumentar o controle sobre o território.
1: O próximo secretário-geral da ONU vai ser eleito no próximo mês, quando António Guterres termina funções no final de dezembro. O Benfica começa com uma derrota à campanha nas competições europeias. Os encarnados perderam esta noite na Suíça por 2-1 diante do St. Gallen. Aliou Baldé e Tom Gall marcaram para os helvéticos. Rafa apontou o golo do Benfica. Esta partida da primeira mão da segunda pré-eliminatória de acesso à Liga Europa marca também também a estreia de Marco Silva em jogos oficiais como treinador do Benfica. Javan Cabral é reforço do Grêmio, treinado pelo português Luís Castro. O internacional cabo-verdiano assina pelo clube de Porto Alegre, Brasil, até ao final de 27. Javan Cabral terminou o contrato com o Estrela da Amadora depois de ter representado Cabo Verde no Mundial. O avançado de 28 anos formou-se no Sporting, foi campeão no tempo de Ruben Amorim, vai agora ter a primeira experiência num clube brasileiro.
5: Cláudia Almeida com as notícias às 10 na RTP Antena 1, simultâneo com Madeira, Açores e Mundo. 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São 10h12, noite de quinta-feira 23. Muita música para ouvir.
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5: Abro com Capitão Fausto e Nananada. Daqui a pouco há Damien Rice e ainda GNR.

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São as sete naves dos GNR nesta quinta-feira na Antena 1. São 10h26. Daqui a pouco há Tito Paris, Margarida e para já John Batiste.

0: Chama-se Let Me Show Your Love, Caixas com Peppers, nesta noite de quinta-feira na Antena 1, depois de Tito Paris com Feitiço e Amor e a Margarida com Sony. Daqui a pouco às 11 voltamos a atualizar as notícias do país e do mundo. Nesta hora temos também, como é hábito, os panfletos de Pedro Tadeu. Daqui a pouco há Carolina de Deus, John Mayer e Salvador Sobral.
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Da premonição de Salvador Sobral nesta noite na Rádio que Liga Portugal, depois de John Mayer com Your Body is a Wonderland e Carolina de Deus em Tu Não Fazes Nada. Daqui a pouco, né, temos mais uma edição de panfletos de Pedro Tadeu, que ao longo desta semana nos leva pelos sons da Guerra Civil Espanhola. Agora, Benson Boone chega à Antena 1 com Mystical Magical.

0: é precisamente assim que se chama esta canção, Mystical Magical, Benson Boone, na reta final de mais uma hora de emissão na RTP Antena 1. Agora há panfletos de Pedro Tadeu.
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2: Guerra Civil Espanhola e La Jovem Guardia. A canção La Jovem Guardia não nasceu na Guerra Civil Espanhola. É a versão castelhana de La Jeune Garde, canção francesa escrita por Gaston Monterrous, nome artístico de Gaston Mardochet Brunswick, com música de Saint-Gilles e publicada em 1912 para as Jeune Garde Révolutionnaire. Esta organização estava ligada à corrente insurrecional da CEFIU, a sigla de Secção Francesa da Internacional Operária, fundada em 1905 e antecessora do Partido Socialista Francês. As Jovens Guardas Revolucionárias agrupavam-se junto de Gustave Hervé, jornalista da ala esquerda desta organização socialista e do jornal La Guerre Sociale. Esta corrente política combinava socialismo revolucionário, antimilitarismo, sindicalismo e influências anarquistas, mantendo uma relação tensa com a corrente mais parlamentar e institucional do partido. Em Espanha, a canção foi adotada pela União de Juventudes Comunistas e depois pelas Juventudes Socialistas Unificadas, criadas em abril de 1936 pela fusão das Juventudes Comunistas e Socialistas. Dirigida por Santiago Carrilho, a organização nasceu num ambiente unitário que se seguiu à vitória eleitoral da Frente Popular. La Jovem Guardia era cantada em manifestações, comícios, desfiles, quartéis e frentes de combate. Foi incluída em cancioneiros republicanos e no cancioneiro de Las Brigadas Internacionais. A sua função ultrapassava o entretenimento. A canção fornecia palavras de ordem, disciplinava o canto coletivo e transformava a juventude numa identidade política. A letra da versão espanhola fez várias alterações à original francesa. A estrofe que proclama "Somos os filhos de Lenin" e anuncia que o comunismo derrubará o regime com o martelo e a foice, tornou explícita a sua orientação comunista, apesar de a Frente Popular a reunir republicanos, socialistas, comunistas e outros setores antifascistas. A letra define a juventude através da pobreza quando diz "A miséria temperou-nos", insinuando que a miséria não produz necessariamente resignação e que pode endurecer os combatentes. Proclama-se que o futuro será construído por quem sofreu fome e exploração, mesmo que o caminho tenha de ser regado com o sangue da juventude. O adversário é identificado pela classe. O burguês insaciável e cruel não deve receber paz nem quartel. A canção não se limita a defender a legalidade republicana, anuncia a luta final, a vitória dos que desejam pão e uma revolução em que os explorados vencerão. A segunda estrofe resume o programa social. Os que trabalham comerão e as fábricas serão nossas, diz. Na última parte, a Guarda Vermelha e outros símbolos comunistas ligam a canção à Revolução Russa e ao Movimento Comunista Internacional. Durante a guerra, La Jovem Guardia serviu a unidade antifascista necessária à defesa da República, mas conservou um horizonte comunista que ultrapassava essa aliança. A sua promessa era que os filhos da miséria não seriam apenas soldados, mas construtores de uma nova sociedade.

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0: 11 horas em Portugal Continental e na Madeira, são 10 nos Açores. Esta hora, Cláudia, no topo da atualidade.
1: Na próxima meia hora, deve aterrar no aeroporto de Lisboa. Domingos Simões Pereira, o líder guineense do PAIGC, conseguiu autorização para viajar para Lisboa esta quinta-feira por razões médicas. Em Cabo Verde, o presidente português fecha a visita de Estado de 3 dias com uma recepção à comunidade portuguesa no arquipélago, na Escola Portuguesa de Cabo Verde. O governo está em grande forma, responde o primeiro-ministro Luís Montenegro aos jornalistas, quando lhe perguntam se sente o governo descoordenado por causa das polémicas na educação e na administração interna.
0: Nesta altura, no Porto e em Ponta Delgada estão 21 graus, 22 em Lisboa e em Coimbra, 23 no Funchal e 29 em Faro. As notícias às 11, a edição é de Cláudia Almeida.
1: O governo português já confirmou que vai acolher Domingos Simões Pereira para tratamento médico. O voo em que está a dirigir-se para Portugal deve aterrar na próxima meia hora em Lisboa. O opositor guineense saiu hoje da cadeia, onde estava novamente em prisão preventiva. A autorização da Justiça de Bissau serve para o dirigente do PAIGC receber cuidados médicos. Carla Henriques.
2: Por não haver possibilidade de tratamento médico no país, o Tribunal Regional Militar decidiu suspender por 3 meses a prisão preventiva de Domingos Simões Pereira para que possa receber tratamento em Portugal. Domingos Simões Pereira está obrigado a abster-se de desenvolver qualquer atividade política. Domingos Simões Pereira está obrigado a abster-se de desenvolver qualquer atividade política ou partidária no

0: Boa, pouco depois das 11h30 da noite, hora de Portugal continental. O Presidente da República deixa esta noite Cabo Verde sem nunca abordar temas da atualidade nacional. A última paragem desta visita de Estado foi na Escola Portuguesa de Cabo Verde, onde se deu uma recepção à comunidade portuguesa naquele país. A reportagem é da enviada da Antena 1, Inês Ameixa.
1: Olá, só um beijinho.
2: Temos aqui os nossos meninos, que são os nossos finalistas de
1: 12º ano.
3: A vinda à Escola Portuguesa de Cabo Verde podia ser o pretexto para falar de atualidade nacional, mas do Presidente da República, nenhuma palavra, nem sobre exames nacionais, nem tampouco sobre a polémica com o Ministro da Administração Interna. As palavras essas guardas para quem todos os dias ensina a língua portuguesa nesta escola, na cidade da Praia.
1: O trabalho que as senhoras e os senhores professores fazem aqui nesta escola é um trabalho de excelência. São sementes que todos os dias estão a regar para que o futuro produza nas novas gerações a cooperação que nós temos visto nas gerações atuais. E eu quero pedir uma grande salva de palmas para as professoras e para os professores desta escola, que valorizam a nossa língua.
3: Destaque especial para os professores deste lado do Atlântico. António José Seguro despede-se de uma visita de 3 dias, com o renovar de uma mensagem para uma plateia onde estão também empresários portugueses.
1: Mas aquilo que se percebe com este ambiente e esta cultura que existe em Cabo Verde é que é possível ir mais longe, aumentar a qualidade do nosso investimento e, sobretudo, desenvolver parcerias entre empresas, mas também entre o Estado.
3: É possível fazer mais, pede o Presidente português, em Cabo Verde, o país escolhido para a primeira visita de Estado do mandato em Belém.
1: Se é verdade que escolhi Cabo Verde pela razão, hoje termino com o coração. Muito obrigado pela vossa presença.
0: Naquele país vivem perto de 20 mil portugueses, entre nacionais e cidadãos com dupla nacionalidade. Neste último dia de visita de Estado, o Presidente da República, António José Seguro, passou pelas ilhas de Santiago e Boa Vista. Uma bebé de 1 ano e meio morreu hoje em Almada, depois de ter sido esquecida numa viatura escolar. A Polícia Judiciária está a investigar o caso. O alerta surgiu pouco antes das 16h. A bebé terá ficado esquecida na viatura várias horas desde o início da manhã. Novos dados com a repórter da RTP, Soraya Ramos.
4: É uma situação muito complicada, aquela que se está a viver aqui em Almada. Neste momento a família está na esquadra da PSP, a ser acompanhada pelos psicólogos do INEM. A RTP, Antena 1, conversou com estes familiares da bebé de 1 ano e meio. Há muita revolta, muita dificuldade em perceber como é que tudo isto aconteceu e, acima de tudo, como é que alguém se esquece de uma criança o dia todo no carro, sendo que vão contando que há um sistema de código associado ao transporte. Portanto, a creche tinha conhecimento de que a bebé tinha sido levada de casa e, ao que apuramos aqui a RTP, Antena 1, a pessoa que transportou a criança é uma funcionária da creche. Segundo o comandante dos bombeiros, a bebé tinha ficado cerca de 8 horas dentro desta viatura que estava estacionada ao sol. A família diz que apenas transportava aquela criança esta manhã e por isso ainda sente-se mais revolta. Estão todos em choque com toda esta situação e aqui em Almada não se fala noutra coisa.
0: Antena 1 escutou o psicólogo clínico Miguel Ricu, que considera que todos os envolvidos neste caso vão precisar de acompanhamento psicológico. Este psicólogo fala mesmo em onda de choque.
5: Tudo isto é uma onda de choque muito grande e vive até na população em geral. Evidentemente, as pessoas que estiveram mais ligadas a isto é também absurdo aquilo que podemos imaginar que elas possam estar a sentir e a passar. Até respeito a uma coisa que se chama culpa e responsabilidade. A ligação que as pessoas sentem e que evidentemente também provocam uma dor e provocam danos muito grandes nas pessoas. Estão a entrar num terreno que evidentemente nunca imaginaram que poderiam entrar. Estas coisas são imprevisíveis, não é? Então, nós temos que olhar para isto como um acidente, mas evidentemente estas pessoas vão precisar todas de ser muito ajudadas e muito apoiadas, porque é uma coisa difícil de recuperar.
0: Miguel Rico, presidente do Conselho de Psicologia Clínica da Ordem dos Psicólogos. Os Estados Unidos decidiram aplicar sanções às missões médicas cubanas no estrangeiro. Há várias décadas que Cuba é conhecida por enviar médicos para o estrangeiro, muitas vezes na sequência de catástrofes. Washington considera que o programa humanitário é uma das principais fontes de divisas do governo cubano. Durante a pandemia, aquele país enviou brigadas médicas de emergência para países europeus, como

0: a Itália e Andorra. Capitalismo e austeridade são os dois pontos centrais da conversa com a economista política italiana Clara Mattei, que esteve a semana passada em Portugal para dar uma conferência. O segundo livro da autora, A Ordem do Capital, já está publicado em português. A jornalista Diana Almeida conversou com a autora.
1: Não podemos derrotar o fascismo sem derrotar o capitalismo. É o que diz a Antena 1, a economista italiana Clara Mattei. Economista, professora e autora de dois livros que abordam o capitalismo e a austeridade. Para a economista, o capitalismo tem dois pilares.
2: Os dois pilares do sistema são o trabalho assalariado, o que significa que as pessoas neste momento perderam meios de subsistência. A forma de sobreviver, de comprar o que precisam é ir trabalhar para outra pessoa. E o outro é a atribuição das decisões a um número muito reduzido de investidores privados.
1: Um sistema que é, em grande parte, sustentado pela austeridade.
2: Políticas monetárias e austeridade monetária, ou seja, quando se aumentam as taxas de juros, as pessoas perdem os empregos e isto torna os trabalhadores mais frágeis e é bom para o sistema. E depois pela privatização e o trabalho desregulamentado.
1: Clara Mattei faz um retrato do mundo atual.
2: O retrato deste mundo é o genocídio, a destruição de Gaza, do Líbano, do Irão. Isto é o capitalismo global.
1: E é com o objetivo de mudança e de combater este sistema que surge o FRI, Forum for Real Economic Emancipation, fundado por Clara Mattei.
2: Precisamos de pessoas a estudar economia, mas não a economia que está a circular atualmente. Temos um canal de YouTube e uma organização baseada em assembleias que se está a espalhar globalmente para criar esses espaços de conversa sobre economia que sejam realmente capazes de empoderar as pessoas.
1: O objetivo deste fórum é promover uma participação direta em grupo para encontrar alternativas aos sistemas atuais, porque mudar é o que vai salvar a humanidade, diz Clara Mattei. Já publicou dois livros e A Ordem do Capital já está disponível em português.
0: Clara Mattei, em declarações à Antena 1, a economista que recusa pensar a economia como ciência pura e neutra. Ela prefere abordar as teorias económicas que moldam relações sociais. O Médio Oriente está a sair do controlo e à beira do inimaginável, alertas de António Guterres no Conselho de Segurança das Nações Unidas, num dos últimos apelos antes de sair da liderança da ONU. Guterres pede mais diplomacia e menos armas. Luís Peixoto.
3: O secretário-geral da ONU avisa que a situação no Médio Oriente está a ficar descontrolada.
4: Os conflitos estão a aumentar em número, complexidade, duração e alcance. Observamos um alarmante respeito pelo direito internacional e a disseminação de impunidade. As violações ficam impunes. Cada violação não respondida torna-se um precedente para a seguinte. A confiança está a deteriorar-se e os acordos negociados estão a tornar-se cada vez mais difíceis de alcançar e manter. Quando as partes priorizam as soluções militares em vez dos acordos negociados, os civis pagam o preço mais elevado. Vemos isso claramente no Médio Oriente, com consequências devastadoras na região e em todo o mundo. A situação está a descontrolar-se, está à beira do inimaginável.
3: Durante a sessão do Conselho de Segurança, dedicada à resolução pacífica de conflitos, Guterres voltou a apontar à inação do órgão da ONU e lembrou que é ali que está a esperança da humanidade para pôr fim aos conflitos. No Médio Oriente, com a entrada em cena dos húteis do Iémen, que atacaram dois petroleiros sauditas, António Guterres aponta ao caminho da diplomacia.
4: Não há solução militar para o conflito. Os combates devem cessar em toda a região. E os direitos e liberdades de navegação internacionais no Estreito de Hormuz e no Estreito de Bab el-Mandeb e nas suas imediações devem ser plenamente restaurados. A diplomacia é o único caminho a seguir.
3: Numa das últimas intervenções como secretário-geral num Conselho de Segurança, lembrou ainda a situação na faixa de Gaza, onde, apesar do suposto cessar-fogo, defendeu António Guterres, os civis continuam a pagar um preço elevado e Israel continua a aumentar o controle sobre o território.
0: O mandato de Guterres como secretário-geral da ONU termina no final de dezembro. Luís Montenegro recusa comentar o caso do ministro da Administração Interna. Diz o primeiro-ministro que é preciso aguardar pelos resultados do inquérito.
5: Há um inquérito que está em curso e temos que aguardar o seu desenvolvimento. Obrigado.
0: Sobre a coordenação do governo, o primeiro-ministro garante aos jornalistas que o executivo está a trabalhar.
6: Sente o governo sem coordenação?
5: O governo está em grande forma, eu também estou, e estamos a trabalhar todos os dias, como vocês veem. Eu só quero é que vocês tenham pedalada para nos acompanhar a noticiar tudo aquilo que nós vamos fazendo no dia a dia.
0: Luís Montenegro na Figueira da Foz a fazer estas declarações depois da cerimónia de início de construção de uma nova empresa. Antes, Luís Neves, o ministro já tinha afirmado durante a tarde que se sente totalmente legitimado para continuar em funções. Foi à margem de uma visita à sede da Liga dos Bombeiros Portugueses, em Lisboa, a reportagem de Ana Isabel Costa.
7: Senhor Ministro, já coligiu todos os documentos?
8: À primeira tentativa dos jornalistas, não houve respostas, até porque os seguranças estavam instruídos e impediram qualquer proximidade. Os empurrões e os puxões ajudaram ao silêncio. Mas antes de deixar as instalações da Liga dos Bombeiros Portugueses e à insistência novamente dos jornalistas, Luís Neves garantiu que vai dar explicações, mas no seu tempo e modo.
9: Eu já, anteontem, prestei uma declaração que responderei na altura própria, ponto por ponto.
8: A pergunta, se já recolheu todos os documentos de que disse necessitar para prestar esclarecimentos, ficou sem resposta. Mas o Ministro da Administração Interna assegura que está no cargo com toda a legitimidade e disponível para tudo.
9: Quero dizer que me sinto totalmente legitimado para continuar a fazer o meu trabalho. Eu estive aqui na qualidade de Ministro da Administração Interna, se sentisse o contrário, não estaria aqui.
7: Portanto, Sr. Ministro, quando é que conta ter os documentos?
9: Estou disponível para tudo.
7: Muito obrigado.
8: Quanto às suspeitas de abuso de poder, Luís Neves ainda acrescentou, sem explicar, que não se aplicam.
9: Essa qualificação está mal feita.
8: O ministro da Administração Interna foi à Liga dos Bombeiros homenagear os bombeiros falecidos em serviço e por duas vezes se deixou emocionar. Voz embargada, olhos vermelhos e brilhantes. As mãos também estavam trémulas, ao contrário do que costuma acontecer quando leu o discurso de elogio aos soldados da paz.
0: Esta sexta-feira faz duas semanas que começou a polémica a envolver o ministro da Administração Interna quando o semanário Nascer do Sol noticiou que Luís Neves contratou para remodelar um imóvel que detém em Odmira, uma empresa anteriormente responsável por obras na PJ quando era diretor nacional da Polícia Judiciária. E o mesmo jornal avança esta noite na versão online com mais desenvolvimentos. Escreve que, de acordo com o Tribunal Constitucional, Luís Neves escondeu património quando estava na Polícia Judiciária e, afinal, a propriedade em nome da família do ministro Luís Neves corresponde a uma área de mais de 50 hectares.
10: Cláudia Almeida com as notícias às 11 na RTP Antena 1, simultâneo com Madeira, Açores e Mundo. 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
10: Abertura de hora com HMB, somos pares. Daqui a pouco Peter Gabriel e Kate Bush no extraordinário Don't Give Up.

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Euclides e o Tubarão Azul na noite de quinta-feira. Agora Nelson Freitas e Nuno Ribeiro juntam-se em Não Deixa. Daqui a pouco há Snow Patrol e Kylie Minogue e These Alarms, Marisa Monte e Cristóvão.

Snow Patrol e Kylie Minogue juntos neste Diesel Arms, depois de uma outra dupla, Nelson Freitas e Nuno Ribeiro, Não Deixa. Estamos agora a 25 minutos da meia-noite. Para ouvir nos próximos minutos, Marisa Monte com a Praia Vermelha, ainda Cristóvão e Castaway.

0: Cristóvão e Castaway na Antena 1 nesta noite de quinta-feira.
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bonita de ouvir de qualquer forma, mas esta é a versão acústica de Ela Queria de Virgem Suta, depois de Luísa Sobral com Gosto de Ti. Estamos a 11 minutos da meia-noite. Gil do Carmo nos próximos minutos, no dia em que o Saara, depois a Mar

0: Mark Ronson com Amy Winehouse e Valerie na reta final desta hora de emissão. Depois das notícias à meia-noite, há 33 rotações por minuto com Nuno Galopim.
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1: Meia-noite em Portugal continental e na Madeira, são 11 horas nos Açores. Esta hora no topo da atualidade, Cláudia.
2: O voo da TAP, que transportou de Bissau Domingos Simões Pereira, já aterrou no aeroporto de Lisboa e a Antena 1 também confirmou que dezenas de guineenses esperavam o líder do PAIGC. Hoje é dia de manifestação em protesto contra os erros nos exames nacionais do secundário. É uma manifestação convocada para as 6 da tarde, em frente ao Ministério da Educação em Lisboa. Quem convoca esta manifestação, que se estende a professores e encarregados de educação, é um movimento criado por 2 alunos do secundário chamado chumbado.pt.
1: E nesta altura no Porto, em Coimbra e em Lisboa, estão 21 graus, 19 em Ponta Delgada, 23 em Faro e no Funchal. As notícias à meia-noite, a edição é de Cláudia Almeida.
2: Já aterrou no aeroporto de Lisboa o voo da TAP que transportou Domingos Simões Pereira de Bissau. A Antena 1 confirmou também que dezenas de guineenses esperavam o líder do PAIGC, entoando cantos e com alegria quiseram receber o líder do PAIGC, que conseguiu deslocar-se para Lisboa para tratamento médico. O governo português confirma que o vai acolher precisamente para se tratar da sua saúde. A autorização da Justiça de Bissau serve para Domingos Simões Pereira receber apenas cuidados médicos e suspende-se a prisão preventiva do líder do PAIGC por 3 meses, Carla Henriques.
3: Por não haver possibilidade de tratamento médico no país, o Tribunal Regional Militar decidiu suspender por 3 meses a prisão preventiva de Domingos Simões Pereira para que possa receber tratamento em Portugal. Domingos Simões Pereira está obrigado a abster-se de desenvolver qualquer atividade política ou partidária no decurso da vigência desta suspensão e, no final do prazo, será reapreciado.

0: da capital espanhola tiveram de ser retiradas de casa por precaução. O estado de emergência nacional também na província de Ávila, onde já foi necessário deslocar 1.500 moradores. Há três localidades isoladas. Para esta sexta-feira prevêem-se condições meteorológicas muito adversas. A presidente da Comunidade de Madrid admite mesmo pedir ajuda internacional para se conseguir controlar os incêndios. O secretário-geral do PS defende que só o aprofundamento democrático é capaz de enfrentar os populistas. Diz também que em democracia é preciso coragem para dialogar e para resistir. José Luís Carneiro encerrou a sessão evocativa dos 50 anos da tomada de posse do primeiro governo constitucional esta noite na sede do PS em Lisboa. A reportagem de João Alexandre.
1: Foram mensagens de presente e futuro numa sessão em que se falou sobretudo do passado e do primeiro governo constitucional.
2: Num contexto de crise económica profunda, como já aqui foi sublinhado, o primeiro governo constitucional recusou soluções fáceis e soluções populistas.
1: Liderado por Mário Soares, foram muitos os desafios do então governo na tentativa de reequilibrar o país económica, social e politicamente, com José Luís Carneiro, secretário-geral do PS, a lembrar que antes, como agora, a governação era feita sem maioria.
2: Sem maioria absoluta, o que exigiu diálogo, respeito pelas instituições e com um profundo sentido de responsabilidade democrática.
1: Um potencial guião para o governo de Luís Montenegro.
2: A democracia enfrenta desafios. A desconfiança nas instituições, a polarização e os discursos populistas. O exemplo do primeiro governo constitucional lembra-nos que a resposta não está no abandono dos princípios democráticos, mas no seu aprofundamento. Lembra-nos que governar é escolher com responsabilidade. É respeitar as regras, é fortalecer as instituições e é colocar o interesse coletivo acima de agendas imediatas e oportunistas.
1: Com o PS e José Luís Carneiro a quererem manter a porta do diálogo aberta com o Governo em matérias como o Orçamento do Estado ou a Revisão Constitucional.
0: O líder socialista a dizer aos militantes esta noite que governar é estar acima de agendas imediatas. Esta sexta-feira, o líder parlamentar socialista Eurico Brilhante Dias dá uma conferência de imprensa sobre os exames nacionais do secundário e vai ganhando mais apoios. O movimento chumbado.pt, que convocou para esta sexta-feira ao final da tarde uma manifestação nacional em frente ao Ministério da Educação em Lisboa. Dois amigos criaram este movimento há menos de uma semana por causa das polémicas que envolvem as classificações digitais dos exames nacionais do secundário, pedem admissão do atual Ministro da Educação e querem que se reverta o sistema de classificação nesta segunda fase, como refere à Antena 1 Raul Noetzold, um dos fundadores do movimento.
3: Eu acho que nós temos que exigir que os exames da segunda fase e da época especial anunciada esta semana sejam corrigidos da forma que eram corrigidas no passado e que nunca deram problemas. Tem que voltar a ser em papel para nós garantirmos que, pelo menos nesse período imediato, não existam novos problemas. Eu acho que nós temos que exigir também que todos os alunos terão acesso igualitário ao ensino superior e, por isso, eu acho que o Ministério da Educação tem que fazer o trabalho de alargar o prazo das candidaturas, porque nós tivemos alunos que só essa semana, como disse, receberam as suas provas.
0: Ora, os criadores, fundadores do movimento chumbado.pt apelam à participação dos estudantes nesta manifestação ao final da tarde desta sexta-feira, mas também de professores, pessoal não docente e encarregados de educação. A FENPROF, a Missão Escola Pública, o Movimento Vida Justa ou o SOS Escola Pública já vieram a público dizer que apoiam a iniciativa. Gonçalo Felipe, do Movimento Vida Justa, justifica a adesão. Os alunos estão a ser desrespeitados pelo Ministério da Educação, diz à Antena 1.
4: O que o Ministério da Educação e o Ministro da Educação estão a fazer com os alunos é de um desrespeito enorme. E o Estado, em vez de dar o exemplo e de facilitar a vida aos alunos, inventa problemas novos para tornar a realização dos exames nacionais e o acesso à faculdade ainda mais difícil para os jovens. E é por isso que o Vida Justa se associa à manifestação chumbado.
0: E pela FENPROF, o dirigente Francisco Gonçalves refere que marca presença mais logo nesta manifestação de protesto, porque os estudantes foram cobaias do experimentalismo do Ministério da Educação.
5: Nós, desde o início deste problema dos exames, nos temos associado aos estudantes. Também estaremos na manifestação, porque, de facto, o

0: estudantes foram muito prejudicados por todo este processo, foram uma espécie de cobaias do experimentalismo do Ministério da Educação e essa situação é absolutamente inaceitável.
1: A missão Escola Pública também participa na manifestação e Cristina Mota acrescenta que, para além dessa participação, o movimento reúne esta sexta-feira com o bastonário da Ordem dos Advogados.
2: A manifestação vai ter lugar no mesmo dia que temos agendada a reunião com o bastonário da Ordem dos Advogados, justamente para conseguirmos perceber que direitos estão a ser violados e que diligências as famílias e os jovens podem efetuar de modo a ter os seus direitos garantidos.
1: O movimento chumbado.pt convocou a Manifestação Nacional contra os Erros nos Exames Nacionais do Secundário, chumbam a atuação do ministro Fernando Alexandre, juntam-se em frente ao Ministério da Educação em Lisboa às 18h. Luís Montenegro recusa comentar o caso do ministro da Administração Interna. O primeiro-ministro diz que é preciso aguardar os resultados do inquérito.
3: Há um inquérito que está em curso e temos que aguardar o seu desenvolvimento. Não? Obrigado, obrigado.
1: Sobre a coordenação do Governo, o Primeiro-Ministro garante aos jornalistas que o Executivo está a trabalhar.
4: Sente o Governo sem coordenação?
3: O Governo está em grande forma, eu também estou, e estamos a trabalhar todos os dias, como vocês veem. Eu só quero é que vocês tenham pedalada para nos acompanhar a noticiar tudo aquilo que nós vamos fazendo no dia-a-dia.
1: As respostas do Primeiro-Ministro aos jornalistas na Figueira da Foz, depois da cerimónia de início de construção de uma nova empresa. Antes disso, já o Ministro Luís Neves tinha afirmado, à margem de uma visita à sede da Liga dos Bombeiros Portugueses em Lisboa, que se sente totalmente legitimado para continuar em funções. O Nascer do Sol, que foi quem avançou com esta polémica que envolve o ministro Luís Neves, já há duas semanas, avança esta noite na versão online com mais desenvolvimentos. Diz que, de acordo com o Tribunal Constitucional, o atual ministro da Administração Interna escondeu património quando estava na Polícia Judiciária e, afinal, a propriedade em nome da família de Luís Neves corresponde a uma área de mais de 50 hectares. O ex-ministro da Defesa ucraniano, Mikhailo Fedorov, recusou a oferta do presidente da Ucrânia para se tornar vice-primeiro-ministro para as inovações militares. Em comunicado, Fedorov agradeceu a Zelensky a oferta, mas reitera que só aceitaria um regresso à pasta da defesa, considerando que só aí pode fazer a diferença. As manifestações continuam e os protestos na Ucrânia, os manifestantes mantêm a exigência, querem que Fedorov reassuma a liderança do Ministério da Defesa. O Médio Oriente está a sair do controlo e à beira do inimaginável, são alertas de António Guterres no Conselho de Segurança das Nações Unidas. Luís Peixoto.
5: O secretário-geral da ONU avisa que a situação no Médio Oriente está a ficar descontrolada.
6: Os conflitos estão a aumentar em número, complexidade, duração e alcance. Observamos um alarmante respeito pelo direito internacional e a disseminação de impunidade. As violações ficam impunes. Cada violação não respondida torna-se um precedente para a seguinte. A confiança está a deteriorar-se e os acordos negociados estão a tornar-se cada vez mais difíceis de alcançar e manter. Quando as partes priorizam as soluções militares em vez dos acordos negociados, os civis pagam o preço mais elevado. Vemos isso claramente no Médio Oriente, com consequências devastadoras na região e em todo o mundo. A situação está a descontrolar-se, está à beira do inimaginável.
5: Durante a sessão do Conselho de Segurança, dedicada à resolução pacífica de conflitos, Guterres voltou a apontar à inação do órgão da ONU e lembrou que é ali que está a esperança da humanidade para pôr fim aos conflitos. No Médio Oriente, com a entrada em cena dos Houthis do Iémen, que atacaram dois petroleiros sauditas, António Guterres aponta ao caminho da diplomacia.
6: Não há solução militar para o conflito. Os combates devem cessar em toda a região. E os direitos e liberdades de navegação internacionais no Estreito de Hormuz e no Estreito de Bab el-Mandeb e nas suas imediações devem ser plenamente restaurados. A diplomacia é o único caminho a seguir.
5: Numa das últimas intervenções como secretário-geral num Conselho de Segurança, lembrou ainda a situação na faixa de Gaza, onde, apesar do suposto cessar-fogo, defendeu António Guterres, os civis continuam a pagar um preço elevado e Israel continua a aumentar o controle sobre o território.
1: E o ministro da Defesa israelita garantiu esta quinta-feira que o país está a preparar-se para qualquer eventualidade. Avisou que o Irão vai sofrer um golpe devastador caso lance um ataque contra território israelita.
7: Cláudia Almeida com as notícias à meia-noite na RTP Antena 1, simultâneo com Madeira, Açores e Mundo. 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
7: Meia-noite e 14. Agora temos Paul Simon em 33 rotações por minuto com Nuno Galopim.
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9: Olá, sejam bem-vindos. Hoje é 33 rotações por minuto. Vamos ficar com Graceland, álbum de 1986, de Paul Simon.

Hoje estamos a ouvir Graceland, de Paul Simon, a 33 rotações por minuto, e vamos ter de falar da explosão do fenómeno da world music que aconteceu na segunda metade da década de 80, pois foi por esta altura que três figuras maiores do panorama pop rock deram a voz a músicas de outras latitudes e longitudes, isto para lá das rotas habituais, e abriram então espaço para um outro volume de atenções, para novos públicos e também o mais vasto leque de referências para todo este universo de outras músicas. É claro que desde sempre houve registros de músicas locais e os ouvidos mais curiosos já conheciam as gravações de recolha de tradições de outras paragens distantes, mas foi de facto sob novos focos mediáticos que o fenómeno da world music ganhou mais adeptos e um mais evidente espaço de mercado nesta reta final dos anos 80. E esta visibilidade foi em grande parte vitaminada pelo mediatismo de músicos como Peter Gabriel, que então fundou a editora Real World, essencialmente dedicada às músicas do mundo, ou David Byrne, que então criou a Luaka Bop, uma etiqueta com importante atenção também por músicas de outras geografias. Contudo, e antes de um e de outro destes dois músicos, Peter Gabriel e David Byrne, terem apresentado as suas respectivas editoras dedicadas à world music, já Paul Simon tinha assinalado uma contribuição para toda esta história. Ora, Paul Simon não criou nem uma editora, nem fez dessa curiosidade além fronteiras um pilar estrutural de todos os momentos da sua carreira futura. Mas quando em 1986 lançou Graceland, as suas canções, essas levaram as músicas da África do Sul a um patamar de redescoberta que muito contribuiu para todo este cenário que então estava claramente a mudar.

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2: Estamos a 33 rotações por minuto com Graceland de Paul Simon. Já ouvimos a canção título, ou seja, Graceland, e este agora era Homeless. Mas, na verdade, o interesse de Paul Simon pelas músicas de outras latitudes não começou aqui. Ora, viajemos até 1970 e ao último dos álbuns de estúdio que Paul Simon gravou então com o Art Garfunkel. Ora, escutem.

Ouvimos aqui El Condor Passa, um dos momentos da Bridge Over Troubled Water, disco de Simon & Garfunkel, editado em 1970. Na verdade, estávamos perante uma composição de 1913, do compositor peruano Daniel Robles. Mais outro exemplo deste interesse além fronteiras de Paul Simon. Vamos agora a solo escutá-lo no álbum de 1972, Paul Simon, e de resto com Ayrton Moreira, na Cuica.

Ouvimos Me and Julio, Down by the School Yard. Este era Paul Simon em 1972. Pois vamos uma vez mais avançar no tempo e chegamos a Graceland. E é claro que esta não foi a primeira canção pop ocidental a visitar a África. E aqui podemos, por exemplo, recordar as gravações de Malcolm McLaren no seu álbum de estreia Duck Rock de 1982, ou a presença de percussões, o chamado Burundi Beat, que marcou o som de alguma da New Wave britânica, desde os Bow Wow Wow aos Adam and the Ants, ali na viragem dos 70s para os 80s. Além disso, em África há muito que o Afrobeat gerava discos marcantes, e de resto o Senegal já se tinha até afirmado como um importantíssimo polo de invenção de uma música moderna africana por estes dias. Ora, Paul Simon não partiu por isso para uma aventura ao jeito de um pioneiro perante o absoluto desconhecido. É certo que ele procurou antes reinventar a sua escrita de canções, onde se aliavam ecos da folk e de um certo saber de contador de histórias aos temperos instrumentais e vocais que resultaram não apenas de sessões de trabalho na África do Sul, como também da integração de uma série de músicos em estúdio. Ora, todo este projeto incluiu a presença marcante das vozes do coletivo Ladysmith Black Mambazo, ou também a participação de Youssou N'Dour. E entre uma multidão de colaboradores, Paul Simon não procurou, contudo, fazer de Graceland um álbum africano, integrando antes elementos e referências numa coleção de canções com as suas marcas de escrita bem distintivas e com espaço até para outros diálogos que se notam, por exemplo, na contribuição de Linda Ronstadt em este Under African Skies.

Estamos com Paul Simon no seu clássico Graceland de 1986. Ouvimos aqui Under African Skies e há pouco referimos o coletivo vocal Ladysmith Black Mambazo. Ora, escutemo-los neste Diamonds on the Soles of Her Shoes.

Estamos a ouvir as canções de Paul Simon no magnífico Graceland, e agora vamos abrir o mapa para escutar outros discos que, precisamente por esta altura, ajudaram a dar visão ao fenómeno da world music. Tínhamos falado há pouco de Peter Gabriel e do nascimento da sua editora Real World, pois este foi o primeiro título dessa editora de Peter Gabriel e um álbum assinado pelo próprio.

Este é A Different Drum, um dos momentos de Passio, o álbum que na verdade não é mais do que a banda sonora do filme A Última Tentação de Cristo, de Martin Scorsese. Este foi o disco e então nos apresentou a editora Real World. E agora mudamos da Real World, de Peter Gabriel, para Luaka Bop, de David Byrne.

Ouvimos David Byrne no álbum Rei Momo. Este foi o disco que apresentou a sua relação com uma nova forma de encarar a própria edição discográfica, incitando a aventura da Luaka Bop na reta final da década de 80. E agora voltamos a Graceland, de Paul Simon. Este foi então o single que apresentou este disco absolutamente inesquecível. Amém.

Este é You Can Call Me Al, de Paul Simon, o single de apresentação de Gracelands. Bom, e vale a pena lembrar que, por esta altura, este disco de 1986 levantou um grande debate político. Viviam-se ainda os dias do Apartheid, na África do Sul, e estava então vigente um embargo cultural que Paul Simon simplesmente não respeitou para poder criar e gravar este disco. Ora, o disco ganhou depois impacto ainda maior no mapa da cultura popular, ao ser um dos grandes vencedores dos Grammys no ano seguinte, atingindo vendas milionárias, o que traduziu a adesão em massa às canções, às suas histórias e aos seus cenários. Ora, este disco acabou também por representar um episódio num ciclo de álbuns marcados pela presença de músicas de outras geografias no percurso de Paul Simon, e que teve continuidade, por exemplo, em The Rhythm of the Saints, de 1990, este com o Brasil nas entrelinhas, e mais tarde Stranger to Stranger, já em 2016, desta vez escutando percussões com origens em vários pontos do globo. Ora, escutemos aqui o disco de 1990, o tal, com o Brasil nas entrelinhas.

Este é The Obvious Child, uma passagem aqui por The Rhythm of the Saints, Paul Simon, em 1990. Paul Simon, que esteve no epicentro das atenções deste episódio, 33 rotações por minuto, que lembrou o álbum Graceland, de 1986, e ao qual voltamos agora e a fechar esta emissão de hoje com The Boy in the Bubble. Para todos, então, boa noite e até de hoje, 8 dias.

0: 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Uma hora em Portugal continental e na Madeira, meia-noite nos Açores. Esta hora no topo das notícias, Cláudia.
1: Havia dezenas de guineenses esta noite no aeroporto de Lisboa, à espera de Domingos Simões Pereira, o líder do PAIGC. Viu a pena de prisão suspensa por 3 meses por razões médicas. Aterrou em Lisboa. A diplomacia portuguesa está a acompanhar esta deslocação. Continua complicada a situação dos incêndios na comunidade de Madrid, em Espanha. O governo aumentou o nível de emergência. Esta sexta-feira, ao final da tarde, em frente ao Ministério da Educação, o protesto que o movimento chumbados.pt convoca contra as polémicas com os exames do secundário.
0: Nesta altura, em Ponta Delgada, estão 19 graus, 21 em Lisboa, Coimbra e Porto, 23 no Funchal e em Faro. As notícias à uma, a edição é de Cláudia Almeida.
1: O voo da TAP em que vinha de Domingos Simões Pereira aterrou pouco depois das 11h30 da noite, hora de Portugal continental, no aeroporto de Lisboa. Dezenas de guineenses de várias idades aguardavam o líder do PAIGC, que no entanto, ao que sabe, a Antena 1 não passou pela zona das chegadas. O opositor guineense saiu esta quinta-feira da cadeia, onde estava de novo em prisão preventiva. A autorização da Justiça de Bissau serve para Domingos Simões Pereira receber cuidados médicos na capital portuguesa. Carla Henriques.
2: Por não haver possibilidade de tratamento médico no país, o Tribunal Regional Militar decidiu suspender por 3 meses a prisão preventiva de Domingos Simões Pereira para que possa receber tratamento em Portugal. Domingos Simões Pereira está obrigado a abster-se de desenvolver qualquer atividade política ou partidária no decurso da vigência desta suspensão e no final do prazo será reapreciada a sua situação processual.
1: O líder do PAIGC é acusado pelo Tribunal Regional Militar da Guiné-Bissau de participação numa alegada tentativa de golpe de Estado em outubro do ano passado. Em comunicado desta noite, o gabinete do ministro Paulo Rangel confirma que recebe Domingos Simões Pereira por razões médicas e humanitárias. Por causa de uma vaga de incêndios, o governo espanhol declara aumentou o nível de emergência na comunidade de Madrid, onde existem 4 zonas muito críticas e 10 mil pessoas, de acordo com o governo regional da capital espanhola, já tiveram de ser retiradas de casa por precaução. Estado de emergência nacional também na província de Ávila, onde foi necessário deslocar 1.500 moradores e há 3 localidades isoladas. Para esta sexta-feira, prevêem-se condições meteorológicas muito adversas em Espanha. A presidente da Comunidade de Madrid admite mesmo pedir ajuda internacional para o apoio no controlo aos incêndios. Também abraços